0: Do corpo, e tanto que lá na China você vê muitos idosos fazendo tai chi chuan no parque, nas ruas. Então, mexe muito também com essa fluidez do movimento e usando cada parte do corpo, tanto que tinha vários momentos que a gente fazia até de olhos fechados. Sim. Então, é uma coisa que puxa muito para uma energia, assim, mais essa coisa do mente-espírito, para além dessa potência, né, que a gente tinha, por exemplo, no Sanda Boxing, que aí era com a luva, também as coisas com bastão, né, que precisava de muita intensidade. Então, acaba fazendo todo esse equilíbrio com essa Wing Yang, né? Como eles sempre falam também lá no Kung Fu, equilibrando tudo. É dessa arte marcial que ela é muito fascinante, porque o Kung Fu tem muitas coisas dentro, né? Às vezes a gente acha que é uma coisa só, mas tinha um leque de muitas atividades dentro do Kung Fu, que o meu era Shaolin do Norte, também, que era ali da região.
1: E eu tenho uma curiosidade, Letícia, vendo os seus vídeos, se pode desistir em algum momento. Olha, tá muito puxado pra mim, porque realmente é um treino intenso. A Letícia falou que
2: sim,
1: você pode ir sem ter um preparo. Você não vai aguentar, mas você pode ir, né? Sim. Tem como chegar no mestre e falar, olha, hoje eu não tô me sentindo muito bem, eu vou querer pular esse exercício.
2: Ninguém tem coragem. Ninguém
1: ou,
2: tem...
1: ou a galera fica mais na dela, assim.
0: Sim. Não, então, eu vi várias situações. Então, por exemplo, se você lesionou, é só avisar os coaches, porque são dois coaches e o Shifu. E como tinham várias pessoas, então, às vezes o Shifu aparecia, às vezes era um dos coaches, então a gente nunca sabia quem ia nos dar a aula. Uhum. Às vezes os dois ao mesmo tempo, três ao mesmo tempo. Mas, no caso, tinha várias pessoas assim, ah, eu lesionei, vou pra acupuntura. Ah, e hoje eu não tô legal. Então, por exemplo, todos os dias a gente tinha que correr cinco vezes na escola, três vezes. Então, esse bloco das 6 da manhã, o bloco das 9 da manhã e das 3.
2: Que tamanho é essa volta? Você fala, ah, tinha que dar volta e volta da escola. Eu falo, gente, mas que tamanho é essa? Sim. Só pra gente ter uma noção de distância. Uma coisa o pessoal acha que é na quadra, outra coisa não. Né?
1: Com alguém nas costas, dois nas costas.
0: Então, 5 vezes a volta dava 1,5 km, mais ou menos.
2: Tá.
0: E aí, com lance de escada e tudo. Então, se a gente fazia isso 3 vezes ao dia, uns 4,5 km, um pouquinho pra mais, menos. E aí, tinha várias pessoas que, assim, só nesse começo, que era sempre o começo de tudo, ficavam andando. Então, eles vão respeitando, porque eles também não querem que você fique mal. Mas uma amiga minha, ela deu uma machucada, e ela falou, ah, eu sinto que eu já cumpri meu propósito aqui e vou embora. Então, se você quiser desistir a qualquer momento, você pode.
1: Uhum.
0: Mas foi até uma coisa que eu falei, e eu acabei lançando meu e-book, porque as pessoas estavam me perguntando tanto. Então, eu fiz um e-book de 38 tópicos, 52 páginas, explicando tudo. E eu falei, tipo, pensa, você já está comprando pra ir pra China, tá viajando do outro lado do mundo, então se prepara, sabe? Dá o seu melhor. Porque eu vi que tinha muita gente que dava uns migués. E você pode, você guia a intensidade do seu treino,
1: sim,
0: sabe?
2: Claro.
0: Então, eu vi essa diferentes aspectos, né, da escola.
1: É importante que as pessoas que estejam pensando nisso estejam dispostas, né, Letícia? Porque você falou, antes da gente começar aqui, que a experiência te deu vontade de viver isso. Não é só o esporte, só você correr. É tudo o que aquilo significa, a vontade de você não desistir, de você vencer uma barreira, de superar o que o esporte traz, e a filosofia do Kung Fu também, que fala o tempo inteiro da importância de você estar conectado e percebendo os seus movimentos, que é uma coisa que a gente não vive mais na vida moderna, né?
0: Sim, com certeza. E lá o Shifu sempre estava falando sobre o nosso coração estar em paz, a nossa mente estar vazia, focada, a gente ter calma. E era uma coisa assim, por exemplo, nas quebras, né, de bastão no braço, na perna, ele falava pra eu esvaziar minha mente, pra eu focar, pra eu me concentrar minha energia vital, né, o chi, como eles falam, que vem assim, dessa parte assim do corpo. Então, parece que era uma coisa só de coisa intensa, assim, uma coisa agressiva, mas tinha esse yin yang muito intenso a todo momento também, desse equilíbrio, dessa paz no meio de algo tão difícil e de relaxar o seu corpo enquanto ele quebra um bastão em você. Então, é uma coisa assim, foi muito legal, porque eu consegui viver o mindfulness, sabe, por 3 semanas intensamente vivendo aquela realidade, me fortalecendo e realmente alcançando coisas que eu não tinha ideia que eu conseguia fazer, mas consegui. Então, foi muito legal.
1: O esporte é superação, né, Camila Rich? Ele traz pra gente essa possibilidade de viver algo novo sempre.
2: Sempre. Sempre, Isabela. E a gente mexeu o nosso corpo, a gente conheceu o nosso corpo, né? Onde a gente expõe ele, onde a gente coloca ele, né? De que maneira que você coloca aquilo ali. Então, assim, eu fico imaginando você, né, tá num outro lugar, com outras conversas, outra língua, né? Não sei se eles, por exemplo, te passavam tanto, assim, os exercícios, demonstrando ou falando, né? E você querendo passar por aquilo, como a yoga fala muito, né? De você achar o desconforto na dor.
1: Sim.
2: Então, e você passar por isso é sempre sempre muito grandioso para quem... As experiências, elas se afloram, né? E eu acho que a gente, quando passa por um momento de dificuldade, não é só chegar no propósito, né? Não é só chegar a atingir... a gente fala muito com atletas olímpicos. Ah, então ganhei a medalha. E aí, voltei para casa agora.
3: E agora, né?
2: E agora, né? Então, eu acho que isso de você... passar por momentos de dores, de superação, não é simples, de lesão, tá? Não é você forçar em cima de uma lesão, né? Que você não aguenta mais, mas de uma agonia, como você pô, de você chorar, de você se emocionar, de você chegar num extremo, né? Ou precisar manter uma calma num momento delicado. Isso você precisa, você controla através da respiração, a musculatura, a circulação. A gente sabe que a gente tem esse domínio. Então, isso é muito grandioso e assim, engrandecedor demais.
0: Sim, e foi até o que você trouxe, Camila, do autoconhecimento, porque é difícil dizer... Só você sabe o seu limite, se você tá dando o melhor ou não. Então, eu não sei dizer. Então, se você sabe que você tá dando o seu melhor, que você tá indo além, e, ah, nossa, eu tô dando meu máximo, mas desse ponto eu não consigo passar mais. Ok. Então, assim, foi o que eu falei pra todo mundo. Se você quer ir, só vai lá e dá o seu melhor pra você alcançar uma versão sua que você ainda não sabe. Então, até nos dias que eu fiz várias quebras com o Shifu no templo, que ele quebrou no meu braço, na minha perna, na minha barriga, mil coisas. No dia seguinte, eu tava lá o treino do dia inteiro. Eu tava com dor, mas o que eu podia fazer? Eu continuei. Não era uma dor que, na minha concepção, não era insuportável, que eu podia continuar. Mas tinha pessoas que várias vezes, ah, eu tô com uma mini dor, vou parar aqui. Então vai de você, sabe? Você controlar e também essa questão de eu virei melhor amiga da dor. Não tinha um dia que eu não tava com dor, também do Taolu, né? Toda hora com bastão aqui. Tá até agora com uma pelinha até mais clara, porque meio que ficou carne viva, sabe? Então a gente ia dando um jeito, de alguma forma, de continuar, mas sempre você entendendo qual que é o seu limite. Se você consegue ultrapassar esse limite de uma forma respeitosa pra chegar em outro patamar que você ainda não sabe. Então por isso esse autoconhecimento é muito importante pra fazer algo assim.
1: A gente continua essa conversa no próximo bloco do Band News Informa, falando sobre Kung Fu e a arte milenar da China. Não sai daí!

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0: volta para o terceiro e último bloco de hoje, falando sobre a experiência da Letícia Pavin em uma escola de Kung Fu na China. Ela passou 3 semanas por ali, completamente imersa e mergulhada, não só no esporte, mas na cultura e na filosofia dessa arte milenar, e está compartilhando com a gente hoje aqui no Band News Informa. Letícia, vamos falar um pouco mais sobre mente. A gente terminou o último bloco falando sobre percepção, autoconhecimento. O Kung Fu, desde o início, preza muito por isso e fala sobre a importância de você ligar o movimento, a filosofia, a cabeça. Conta pra gente desses ensinamentos que você aprendeu por lá, ligado também às artes marciais. E explica uma curiosidade, por favor, dos elementos, dos bichinhos que são apresentados como... Os movimentos do Kung Fu têm um pouco a ver com o que a gente aprende em Kung Fu Panda. Tem o louvo a Deus, tem a tigresa, tem a garça. Isso de fato é aplicado na vida real?
1: Então, o Kung Fu, né? Porque ele tem um leque de muitas vertentes do Kung Fu. O que eu fui foi o Shaolin tradicional do norte, que já é diferente do sul. E no caso, esse meu Shifu, Shimeo Hai, ele não focava em nenhum movimento dos animais. Mas a gente sabe, por exemplo, no ocidente, principalmente, tem as escolas que é só do louva-deus, é só do tigre. Então, assim, tem muitos tipos, tem muitas. É da águia, não sei o quê. Então, são muitas vertentes. Nessa minha escola, não é sobre tá certo ou errado, são os estilos. Então ali era sobre o Kung Fu tradicional Shaolin. Então ele não ficava falando, a gente fazia várias posições, né, que seria da garça, nos nossos taolus, as nossas sequências, mas não era uma coisa que era dita, não era um foco naquilo. Então os animais sim representam, mas pelo menos nessa escola que eu fui não era uma coisa que ficava se falando. Era mais a gente fazendo vários movimentos, várias sequências diferentes, seja com bastão, e fora que o Kung Fu tem muitas armas, né? Então, uma arma que eu tava querendo aprender muito também era o leque, a espada. Eu vi alguns outros amigos fazendo no final, mas você tinha que comprar a sua arma, e aí ter o professor particular e as pessoas que ficam mais tempo acabavam fazendo isso. Eu tô querendo voltar ano que vem, quem sabe aí eu faço a espada, o leque, vamos ver.
2: E você, uma pessoa que nunca praticou, você indica que, eu sei que você já falou do preparo, mas assim, do preparo físico, que a pessoa possa se preparar 6 meses, ter um contato com o Kung Fu aqui, 3, 6 meses, ir pra lá e conseguiria fazer?
1: Eu acredito que sim, até porque eu mesma nunca tinha feito Kung Fu em si. Por mais que eu tinha esse meu professor que ele tava me preparando, ele não trabalhava muito as posições de Kung Fu. Tanto que foi no final que eu tive um outro professor que me ajudou também, o Anselmo, que ele tá lutando Kung Fu até hoje, então ele começou a me ensinar mais formas e tal, mas eu fui meio que crua de Kung Fu. Só que lá, eu percebi o quanto esse meu histórico da dança, por exemplo, me ajudava muito. Tanto que as sequências, a gente aumentando a cada aula. Aí tinha uma sequência que já tinha mais de 2 minutos. E meus amigos que eu fiz lá, né, sempre chegavam pra mim e falavam, Letícia, como é que é? Você lembra? Porque devido todo esse meu histórico de 14 anos de dança, pra mim era muito mais fácil pegar sequência. Meu namorado tinha muita dificuldade, porque ele não tinha experiência com ficar pegando sequências e decorando e adicionar mais, e a intensidade, e eu também a minha flexibilidade. Então eu comecei a ver o quanto essa memória muscular e tudo que a gente faz na vida é repertório, né? Então eu não tava mais conectada à dança, já fazia alguns anos, e eu vi o quanto que me ajudou lá pra essa experiência. Então acho que, independente do que a pessoa está envolvida aqui, se ela se movimenta de alguma forma, tudo isso vai ser repertório para ajudar de alguma forma, pelo menos para algum treino lá. E aí, tanto que lá tinham pessoas, tanto o Bulan, que eu falei para vocês, de 52 anos, mas tinha o Marcos, de 60 anos. Era o sonho dele desde os 10 anos fazer algo assim, e ele estava muito emocionado de estar lá. Tinha uma mulher de 40 e poucos anos, então, claro, a maioria era de 20 e poucos, mas você via pessoas de 30, de 40, esse de 60. Então, é meio que, se você quiser ir, vá. Com ou sem experiência. E aí, claro, algumas coisas vão ser mais ou menos desafiadoras dependendo do seu histórico e do seu preparo.
0: Interessante isso que a Letícia trouxe pra gente sobre a memória muscular. É uma coisa que a gente fala sempre aqui no Band News Informa, da importância de você se manter ativo pro seu futuro, pra sua qualidade de vida. Mas olha como pode te levar a experiências diferentes, né, Camila? Você ter um repertório de criança, seja na dança, seja na natação, isso vale até a vida adulta, o nosso corpo lembra, né?
2: Ele lembra, meus pais sempre falaram, e falam ainda para os meus filhos, meus pais, que é uma oportunidade, e a gente tem que aproveitar a oportunidade de aprender, porque a gente não sabe como aquilo vai ser útil em algum momento. Então, assim, toda vez que você tem a oportunidade, a gente fala, eu falo para os meus filhos, vivi isso muito, vamos experimentar, experimenta, estamos aqui, por que não? Por que você não vai pular ali na água, não vai experimentar, né? Com responsabilidade sempre. Mas, assim, tudo que você pode dar de acesso às crianças, ela é muito bem-vinda para o futuro, porque faz diferença você ali na frente ter feito aquilo e ter vivido aquilo de alguma maneira, sempre.
0: E lá na escola, a Letícia falou que tinha gente que morava lá. Então, você tem como escolher o período que você vai ficar lá? Se eu quero passar um ano treinando Kung Fu, ou no seu caso, 3 semanas? Como são as possibilidades dentro das escolas chinesas?
1: Sim. No caso, essa escola tinha uns adolescentes chineses que moravam lá. Então, a vida deles era isso. Adolescente de 13, 14, 15 anos. E eles têm uma associação meio que com o Shifu. É, a gente não sabe muito como funciona assim, mas parece que eles saem 40 dias no ano pra ver os familiares. E o Shifu ajuda eles, só que eles também trabalham na escola. Então, se chega um aluno novo, eles que arrumam a cama, eles que arrumavam o refeitório. Então, é meio que uma troca com os pais. Então, isso porque eles são chineses. Mas você escolhe seu tempo. Então, eu tinha alguns amigos lá que eles iam ficar 4 meses na escola. E aí tem os pacotes por semana. E quanto mais tempo você fica, mais barato fica também os meses. Tanto que acho que 2 meses eram uns R$8.000. E já 3 semanas era 6.000, entende? Então, assim, realmente pra estimular. Porque os custos lá eram poucos. A comida era muito simples. E como eu tava falando pra Isa, todo dia a gente almoçava e jantava. Frango, arroz, acelga, que era o pak choi, que é o tipo de acelga deles. E tofu. Todos os dias a mesma coisa. Com variações de cenoura, tomate, pepino. E aí as camas eram muito simples. Então era uma cama assim, muito dura. Com um... Você colocava meio que um colchão, meio que uma coberta. Então eu achava que, meu Deus, eu vou sofrer aqui. Mas acabei dormindo bem, deu tudo certo. Mas era tudo muito simples,
0: adapta, né?
1: Assim.
0: Isso.
1: A gente se adapta. Aí no hotel era um pouquinho melhor, não era tanto assim também. Mas a gente ia indo. Então, também, pra todo mundo que me pergunta, você tem que estar muito com a cabeça aberta. Não vai ser nada luxuoso, nada confortável em nenhum sentido.

0: E que, sabe, esteja aqui presente.
1: Letícia, como que você voltou de lá?
0: Ai, foi, ainda está sendo difícil dizer, porque foi muito transformador, foi muito incrível, assim, eu fui lá pensando, eu quero fortalecer meu corpo, mente e espírito, consegui, mas para muito além disso, sabe, foi um universo assim que eu me fascinei muito, e eu vivi tanto o presente lá, sabe, e colocando meu foco, e eu alcançando coisas que eu não imaginava que eu conseguia fazer, por mais que eu sempre fui muito determinada, muito resiliente na minha vida, mas o Kung Fu me confirmou algumas coisas, e muito essa questão da determinação, resiliência, constância na vida, a gente consegue tudo que a gente quiser, claro, pode demorar, mas a gente consegue, ainda mais pensando no que é do nosso alcance, então como o meu corpo, né, fortalecer o meu corpo está no meu alcance, por mais que demore, e foi tudo muito incrível, assim, muito transformador a ponto de, agora que eu voltei, eu tava até meio triste de, poxa, e agora, né, essa coisa até que vocês estavam falando dos atletas, tá bom, consegui minha medalha, fiz aquela maratona, e agora? Então agora eu tô buscando muito continuar os aprendizados, só que, como eu falei, são tantas vertentes aqui no Brasil, e eu queria continuar do Shaolin do Norte, então agora eu estou começando a fazer aulas experimentais para ver qual escola eu me identifico, qual mestre, a dinâmica da aula, até porque eu quero voltar para lá, e eu quero continuar no Kung Fu, que eu me identifiquei muito como filosofia de vida, né, não só essa arte de combate, e então eu tô nessa jornada agora de continuar os aprendizados, e que isso reverbere mais na minha vida e não seja só uma experiência pontual.
2: A gente já tá chegando ao fim do Band News Informa de hoje, mas Letícia, como foi a experiência como mulher? Teve algum tratamento diferente? Você sentiu alguma dificuldade culturalmente falando da China? É um país que eu não conheço. Você já foi, Camila?
1: Não conheço.
2: Como a mulher é olhada lá e principalmente dentro do Kung Fu como atleta?
0: Perfeito. Na China, eu cheguei, meu namorado foi embora, só que depois eu viajei também sozinha por Beijing. Em questão de segurança, eu me senti muito segura, até porque a China tem câmeras espalhadas em todos os lugares. Então, assim, eu já vi até vários vídeos de pessoas de, vou deixar meu celular aqui pra ver se alguém vai pegar. As pessoas não pegam, nada acontece. Então, questão de segurança da mulher, andar na rua, alguém mexer comigo, nada, assim. Tudo muito seguro, questão dos meus pertences, de poder andar, eu andava à noite, tipo, 10 da noite sozinha, sem problema algum. Em questão da escola, né, porque a gente tava no universo fechado, que a gente era até proibido de sair só nos horários livres, era muito incrível que realmente os chifus, os coaches, por exemplo, me olhavam e eles me olhavam como, ai, essa menininha, essa menina pequenininha, não, eles me puxavam tanto quanto puxavam outro homem. Teve até um dia que já era 5h58, faltava 2 minutos pra comer, a gente tava exausta, já era segunda-feira, um dos dias mais difíceis, e o chifu fez a gente fazer flexão pulando e assim, por uma longa distância. Aí obviamente os homens já começaram, geralmente pros homens é mais fácil fazer esse tipo de flexão, e eu sou meio fraca, na verdade eu sou fraca na flexão, por mais que eu consiga muitas coisas, e pra mim tava sendo muito difícil, então eu tava meio que caindo assim, demorando, e o chefu foi lá com bastão e me bateu assim com toda na minha perna, e eu tipo, calma, eu vou fazer, aí ele foi lá e me bateu de novo. Então assim, eles não têm muito essa percepção, ai, ela é uma mulher, eu tenho que pegar menos pesado, mas é, por exemplo, outras meninas saíram da fila e foram ali de cantinho, mas era isso que eu via, ele via que eu conseguia fazer, e ele sabia que eu era muito séria nos treinos, então ele ia sem dó. E aí também teve um dia que a gente tava fazendo a isometria, que é uma bu, né, que seria um agachamento, e aí eles ficam contando que é pra ser 1 minuto, mas foi tipo 2, então a gente já tava exausto nesse dia, e eu acabei levantando, porque eu não tava aguentando, minha perna tava tremendo, e aí eu agachei de novo, e nisso eu não vi ele vindo, e ele veio de trás, ele me chutou com toda a força dele. Então nessas horas eu via que assim, não tem essa diferença de homem e mulher, ai, coitada dela, ela é frágil, zero, era muito assim, se você tá treinando sério, independente de quem você for, eu vou te puxar, eu vou tá sempre te puxando pra mais e mais. Então isso eu achei muito legal, pelo menos pra mim funcionou bastante.
2: A Letícia Pavin é influenciadora, tá sempre divulgando nas redes sociais dela destinos muito interessantes pra gente conhecer como mulher e como se sentir segura nesses locais, e hoje veio contar pra gente da experiência dela com Kung Fu na China. Letícia, foi um prazer conversar com você.
0: Obrigada.
2: Deixa aqui suas redes, quem ficou curioso, quer saber um pouco mais, gente, acompanhem o TikTok dela e maratonem os vídeos da China, que são muito bons.
0: Sim, muito obrigada, Isa, obrigada, Camila. O meu Instagram, né, e o TikTok é o mesmo, é Le Pavin. Eu sei que eu posto no TikTok, mas eu sempre puxo por Instagram, tanto porque eu amo, mas também porque tem 5 destaques de toda a experiência, são mais de 500 stories, que eu, assim, fui postando tudo. Então, pra pessoa que não viu, maratonar, porque eu acho que vai ficar umas 3 horas lá e não vai conseguir ver tudo. Então, realmente, tem muita coisa legal, eu venho postando nas duas plataformas, e pra quem quiser, e mesmo assim, por mais que eu tirei muitas dúvidas, eu fiz esse meu e-book de o passo a passo pra você, e tanto que já tem mulheres que estão indo esse ano, e eu tô super animada pra ver aquela escola lotada de brasileiros, brasileiros, então contem comigo, obrigada pelo espaço.

0: e por poder compartilhar minha história.
1: Camila Richa, seu
0: Obrigada.
1: Instagram também está aberto para os nossos ouvintes, para quem acompanha a gente,
0: Sim.
1: tirar alguma dúvida
0: Sim.
1: de atividade física e esporte.
0: É só me procurar no @camila_, aquele risquinho embaixo, Hirsch, H-I-R-S-C-H.
1: Um beijo, gente, até a próxima.
0: Tchau.

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1: Hora de conversar com Mônica Bergamo. A Mônica continua mergulhada em pesquisas, em Copa do Mundo, em política, e hoje o assunto é eleição. Nosso tema são as dificuldades dos dois principais candidatos nessa corrida no sudeste do Brasil.
2: Uma das dificuldades que está causando surpresa, inclusive, entre aliados do Flávio Bolsonaro, é a que ele está tendo para deslanchar no sudeste, a região em que o pai sempre abriu vantagem sobre o Lula, né? E onde hoje os bolsonaros teriam em tese um grande aliado, né? Que é o governador, seria o governador Tarcísio de Freitas. Não é segredo para ninguém que existem rusgas aí entre o Flávio Bolsonaro e o governador, e muita reclamação sobre, né, o governador aqui, o empenho dele na campanha do Flávio aqui em São Paulo, né? Então, no seu auge, o Bolsonaro não tinha nem aliado em São Paulo, né, Omegali? Você se lembra, pelo contrário, ele tinha aqui um opositor ferrenho, que era o então governador João Dória. E o Sudeste, Megali, não está fácil para o Flávio, mas não está fácil para ninguém. Então, o maior colégio eleitoral do país concentra hoje os mais altos índices, Megali, de rejeição aos dois nomes. Isso é um recorte exclusivo que a gente teve acesso da pesquisa BTG Nexus, né, que foi divulgada nessa semana. 52% dos eleitores, o Megali, da região sudeste, dizem que não votariam de jeito nenhum no presidente Lula. E, pasme, há um empate aqui na região com o senador Flávio Bolsonaro. 50% dos moradores do sudeste dizem que não votariam no Flávio de forma alguma. É a única região, o Megali, em que há esse empate. No cenário nacional, quando a gente pega no cenário nacional, a rejeição ao Flávio é maior. O Flávio está com 52% de rejeição e o Lula com 47%. Então, há uma forte divisão aqui, né, nessa região, que reúne 40% do eleitorado, e os candidatos aí fazendo as suas estratégias para tentar ganhar mais terreno nesse campo, né? Nas demais regiões, o Megali, o padrão é mais o de sempre, né? No Nordeste, que é o principal reduto eleitoral do Lula, a rejeição a ele é de 31%. A do Flávio no Nordeste, quanto você acha que é, Megali, a rejeição ao Flávio no Nordeste?
1: Ai, deixa eu ver. O do Lula de quanto? 31%? Eu imagino que seja um número alto. 60%?
2: 64% rapaz, de rejeição ao Flávio no Sudeste, no Nordeste. No Sul, né, é o inverso, mas a situação ainda é um pouco melhor para o Lula, né? No Sul, 46% rejeitam o Flávio e 55% rejeitam o Lula. A gente fica dando importância para a rejeição, Omegali, porque essa vai ser uma eleição de rejeição. Inclusive, a gente outro dia falou aqui, né, sobre essa coisa do senso comum, de que o Brasil é um país polarizado, quando, na verdade, a grande maioria não tem adesão total a um lado, amor a um lado e ódio ao outro, que caracterizaria os sentimentos de polarização, né? Na verdade, as pessoas estão mais votando no menos pior. Por isso que a rejeição acaba sendo um fator crucial aí a ser medido pelas pesquisas nesse momento. Então é isso. Para surpresa, aí, Sudeste com essa divisão olho no olho, né? Assim, vai ser 50-50 praticamente aqui, né, Megali? Sabemos se vai ser, tem uma campanha pela frente, né?
1: Foi bem disputado, mas isso, né? Na última eleição. O Lula levou em Minas, o Bolsonaro levou em São Paulo, a coisa acabou meio que ficando no 0-0. E nessa eleição parece que aquilo que a gente falou anteontem, se eu não me engano, né? O eleitor tá resistindo muito a soltar a mão dos dois candidatos, né? Mais pelo medo da outra alternativa do que por convicção. Você vê que o Zema é um governador bem avaliado e não consegue emplacar muitos votos. Ele chega a 10 pontos, no máximo, ali em Minas. O Aécio, que também foi um governador bem avaliado, não tem nada de voto em Minas Gerais, não consegue emplacar a própria candidatura. Então é um cenário que parece cristalizado, né? Vamos ver o que acontece até outubro.
2: E Mônica... Minas, os dois não conseguem...
1: Diga.
2: Desculpa, fala, amiga. Não, não, não vai falar de bolão de futebol, que eu não sei.
1: Não, eu terminei, Mônica. Você ia falar de Minas.
2: Não, eu só tô, eu ia encerrar, né? Falando do Minas, a situação tá tão complicada que eles não estão conseguindo nem ter candidato ainda, né? Exato. Quem é o candidato do Lula em Minas, né? Como é que tá? Não, o Flávio Minas, enfim.
1: O próprio Cleitinho vai ser candidato, vai ser vice, ninguém sabe. E Mônica Bergamo volta com outras informações sempre exclusivas amanhã neste mesmo horário. Boa quarta para nós, Mônica, até.
2: Até amanhã.
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1: Hora de conversar com Carlos Andreasa. Andreasa, que tal vou chamar de treta, né? O Andreasa chamou, mas colocou entre aspas aqui, porque já houve tretas bem mais interessantes no STF, mas, enfim, essa pequena altercação entre Gilmar Mendes e André Mendonça a respeito de delações premiadas.
3: Não estamos falando de Lava Jato, Luiz Megali. Não estamos falando de Lava Jato. Meus amores, esse foi o mantra do ministro André Mendonça ontem para o Gilmar Mendes, né? Não estamos falando de Lava Jato, não estamos falando de Lava Jato, não estamos falando de Lava Jato. E, objetivamente, as coisas não têm a ver. É claro que o espírito do tempo lavajatista, as práticas lavajatistas, por exemplo, de repente levantar o sigilo dos inquéritos no dia do julgamento para gerar um fato, engrossar o caldo político, isso está incorporado à prática dos ministros. De todos eles, o Alexandre de Moraes fez isso no curso do julgamento, dos momentos decisivos, no caso do movimento golpista. André Mendonça fez isso ontem. Não existem heróis, não existem santos nessa história. Mas existe a razão por que a turma está presa preventivamente. E aí me parece ser, nessa disputa especificamente, nesse caso fechado aqui de que tratamos o caso Master, a razão por que André Mendonça está certo e Gilmar Mendes errado nesse caso. E aqui, veja, não é defesa de André Mendonça, nem uma crítica genérica a Gilmar Mendes. É o caso concreto. Observem. E não precisa nem do material que foi disponibilizado ontem. Observe o volume de provas sobre a natureza obstrutora da justiça do senhor Henrique Vorcaro, pai de Daniel Vorcaro, Felipe Vorcaro, primo de Daniel Vorcaro, o próprio Daniel Vorcaro, um obstrutor de justiça, Fabiano Zettel, obstrutor de justiça. Essa rapaziada comandava, coordenava, constituiu uma milícia, atividade mafiosa, por meio do que gerindo bilhões nessa rede. Há muitos milhões, constrangia, intimidava, calava. Mesmo com Daniel Vorcaro já preso, essa atividade miliciana para intimidação, para obstrução de justiça, continuou. Veja o caso do material ontem, disparado pela Polícia Federal, sobre a irmã do famoso sicário, o senhor Luiz Felipe, que matou-se dentro do cárcere da Polícia Federal. A conversa dela fazendo pressão para um intermediário, para um miliciano, cobrando dinheiro de Henrique Vorcaro, porque tinha conteúdo que poderia arruinar com a família Vorcaro. E o que a família Vorcaro fez, segundo a Polícia Federal? Foi lá por meio dos seus sicários, dos seus milicianos, e pagou. Essa é a razão por que essa turma precisa, neste momento, estar presa preventivamente, porque uma vez, sem o controle do Estado, absoluto do Estado, como deve ser nesse caso, sem essa forma de controle, irão para a rua com muito dinheiro ocultado, disparar milhões para influenciar a máquina pública, para violar o sistema, como fizeram e continuam fazendo, por que não, o sistema da Polícia Federal, do Ministério Público Federal, saber os movimentos da justiça, corromper ou manter corrompidos aqueles que têm comprados dentro, e não são poucos poderosos, dentro da máquina do aparelho do Estado. Fica bastante claro para quem quiser ver as razões por que essa turma, o pai de Vorkaro, o primo de Vorkaro, precisavam e precisam estar presos preventivamente. Não é um caso aqui, porque isso existe, de uso de prisão preventiva longamente para forçar alguém a delatar. Se tem alguém que não está forçado a delatar é Daniel Vorkaro. Aliás, ao contrário, né? Está muito à vontade para reformar quantas vezes quiser a sua delação. Isso agora se torna uma preocupação também, né? No caso do Mauro Cid, no movimento golpista, podia reformar quantas vezes quisesse. Até o ponto de gerar malha de ciência da suspeita de que só se sossegou com a delação do cara quando ele entregou o que a rapaziada queria. No caso de Vorkaro, não. Não tem pressão, não. Tá bem à vontade. E por mim, nós falamos aqui sobre isso ontem, acaba logo essa palhaçada de delação, bota o cara na cana dura de uma vez, Megali.
1: É isso. É isso. Assina embaixo. Andreasa, e na vitrolinha?
3: Na Vitrolinha Primavera e nós dois. Catinguelê, que é um dos meus grupos favoritos.
1: Deixa eu
3: só dar o crédito do. Só dar o crédito aqui dos compositores rapidamente, tá? Barriga, maravilhoso. O Mito, que não é o Bolsonaro, e Fernando Nunes. Um beijo.
1: Um beijo, até.
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1: Hora de conversar com Juliana Rosa, hoje é quarta-feira.
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16: 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Daqui a pouco tem Band News na área. Comigo, Yuri Queiroga, também com a participação de Renato Manso e, claro, girando toda a nossa equipe direto dos Estados Unidos, num dia de agenda cheia de Copa do Mundo, transmissões, duas transmissões de dois grandes jogos durante essa tarde, estreia de Portugal de Cristiano Ronaldo, um super jogo entre Inglaterra e Croácia, Inglaterra venceu por 4-2 e a gente vai falar de tudo aqui na Band News FM. Antes, atualização dos principais assuntos do dia. Os presidentes Lula e Donald Trump trocam cumprimentos frios e farpas no último dia do G7, do encontro do G7, o grupo dos países com as maiores economias mundiais. As informações chegam com Márcio Rocha.
17: Os Estados Unidos poderiam aprender com o Brasil a ter eleições mais tranquilas, mais leves e menos conturbadas, de acordo com o presidente Luiz Inácio Lula da Silva. A fala foi feita depois do fim da cúpula do G7, o grupo dos países mais ricos do mundo, que foi realizada na cidade de Evian, na França. Na coletiva de imprensa que fez um balanço sobre o evento, Lula afirmou que não existe outro país no mundo que tenha um sistema com as urnas eletrônicas como o brasileiro e que o Brasil não fica como no século passado com o voto no papel. Além disso, afirmou que não pediu uma reunião bilateral com o presidente Donald Trump porque os dois ainda estão em negociação sobre as tarifas comerciais.
16: O Comitê de Política Monetária do Banco Central reduz a taxa básica de juros da economia em 0,25 ponto percentual. A decisão foi tomada de forma unânime pelo comitê. Os detalhes com Rafael Procópio.
18: O Comitê de Política Monetária, o Copom, decidiu reduzir mais uma vez a taxa básica de juros. A Selic saiu dos 14,50% ao ano para 14,25%. A decisão foi divulgada pelo comitê na noite desta quarta-feira. A decisão foi tomada de maneira unânime entre os membros do Copom. Apesar de ser a segunda queda consecutiva no índice, o Brasil segue com a maior taxa de juros do mundo. Por meio de nota, a Confederação Nacional da Indústria, CNI, criticou a queda tímida da taxa, dizendo que a redução em apenas 0,25 pontos percentuais não é capaz de reverter o quadro de estagnação dos investimentos no país. A confederação também ressalta que a taxa ideal seria de 11,1% ao ano.
16: Nos Estados Unidos, o Banco Central do país manteve a taxa básica de juros na faixa de 13,5% a 13,75% ao ano, menor nível desde setembro de 2022. O anúncio feito nesta quarta-feira veio em linha com as expectativas do mercado e foi aprovado por unanimidade pelos integrantes do comitê. Os investigadores da Polícia Federal afirmam que a derrubada do sigilo de processos do Banco Master escancarou a necessidade de manter Daniel Vorcaro e familiares do banqueiro na prisão. Além de Vorcaro, estão presos Henrique Vorcaro, pai do empresário, e Felipe Cansado, primo do dono do Banco Master. Segundo a apuração da Band, Henrique Vorcaro ligou para Manuel Mendes Rodrigues, o Manolo, pelo menos 20 vezes na véspera da prisão. Uma das conversas durou mais de 20 minutos. Na avaliação da Polícia Federal, se o pai e o primo agiam enquanto Vorcaro estava preso, o próprio dono do Master não pode seguir para a prisão domiciliar para não continuar delinquindo. Segundo delegados ouvidos pela reportagem sob condição de anonimato, a derrubada de sigilo reforça a avaliação de que Daniel Vorcaro deve ir para o Complexo da Papuda, em Brasília. A PF não o quer na superintendência nem em cela comum.

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2: Tem um biscoitinho francês muito gostoso, chama Sablé Breton. A diferença desse biscoitinho para um dos que a gente faz normalmente é que ele leva fermento, então ele dá uma aeradinha e é bem amanteigado. Super fácil de fazer e agora que tá chegando férias, é ótimo pra você fazer um potão, encher o pote e esperar aí a turma, as visitas, as crianças, a turminha para ajudar a esvaziar o pote, não é mesmo? É o seguinte, você vai pegar duas gemas com meia xícara de açúcar e 75 gramas de manteiga em temperatura ambiente e vai bater. Eu bato na batedeira de mão até ficar um creminho amarelo claro fofinho. Quando tiver aquele creminho amarelo bem fofinho, você vai colocar uma colher de chá de flor de sal, tem que ter 3 quartos de xícara de farinha de trigo e meia colher de chá de fermento em pó. E aí mistura, pode até ser na batedeira, mas o que não pode é bater demais. Então bate só até todo mundo se incorporar e acabou. É uma massa mole, então você pode fazer um rolo como se fosse uma minhoca gordinha e gelar, e depois que tiver gelado, uma horinha depois, você corta fatias e leva pra assar as bolachinhas, né? As fatias vão ser as bolachinhas. Delicioso, pode colocar uma canelinha em cima se você quiser, pode aromatizar com baunilha, pode aromatizar com um pouquinho de cacau em pó, então pode ser uma massinha versátil que você usa em vários sabores aí de biscoito, mas o importante é que ele vai ficar fofinho, crocante, desmanchando na boca.
3: 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Pode pedir receita, dica, fala comigo, eu vou adorar.
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1: 9 horas e 46 minutos no horário de Brasília. Estamos a partir de agora juntos com mais uma edição do Band News na área. A partir deste momento, você, claro, tem todo o resumo e claro que já nós começamos com essa trilha, porque é Band News na área, especialmente falando de Copa do Mundo FIFA 2026. Afinal de contas, gente, no último dia da primeira rodada da fase de grupos, e olha como tá passando rápido, hein? Já vamos completar a primeira semana de jogos desta Copa do Mundo. Nós fechamos essa primeira rodada, fechamos essa primeira semana de Copa, desde a abertura na última quinta-feira lá na Cidade do México, com grandes partidas nesta quinta-feira. E ainda a gente vai ter outras. Tá terminando lá o jogo entre Gana e Panamá, e às 11 horas da noite, Uzbequistão e Colômbia jogam. Daqui a pouco a gente traz as escalações, traz tudo aqui no Band News na área desta quarta-feira, dia 17 de junho de 2026. Amanhã já começa a segunda rodada da fase de grupos e na Band News FM você vai acompanhar México e Coreia do Sul a partir das 9h30 da noite, no comando de Silva Júnior. Eu sou Yuri Queiroga e a partir de agora convido você a participar com a gente pelo nosso WhatsApp, pelo 11-999-592-100, 11-999-592-100 e também, claro, pelo nosso chat lá no YouTube, youtube.com/radio Band News FM.
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1: Reta final de preparação da seleção brasileira para enfrentar o Haiti lá no Lincoln Financial Field em Boston. Essa partida vai ser na sexta-feira às 9h30 da noite. Claro que a Band News FM com uma cobertura mais que especial em todas as plataformas e a bola rolando às 9h30 da noite vai trazer todas as informações direto da Filadélfia, com toda a nossa equipe liderada pelo Fábio França, com Marcelo Duó na narração, com Bernardo Ramos, com Aline Fanelli também direto do estádio e todas as informações durante a nossa transmissão. E Aline Fanelli acompanhou este dia que antecede a viagem para a Pensilvânia. Nesta quinta-feira, a seleção brasileira já pega o avião e vai para a Filadélfia, vai para a Pensilvânia para acompanhar ou para já fechar ali a preparação, se concentrar e na sexta-feira entrar em campo contra a seleção do Haiti. Aline Fanelli, o que é que você nos conta deste dia da seleção brasileira? Tudo bem, Aline?
4: Fala, meu povo! Boa noite pra vocês. Como é que vocês estão? A gente
1: tudo
4: tá
1: bem.
4: Acompanhando a seleção brasileira e hoje foi um dia bastante agitado, né? Primeiro, por causa da aparição do Neymar no gramado, ele foi pra treinar com os companheiros, muita calma nessa hora. O Neymar apareceu por lá, ele fez um início de uma ativação muscular com a equipe, uns 3-4 exercícios, e depois foi trabalhar com o preparador físico da seleção brasileira à parte. Tudo isso já estava previsto neste processo do Neymar, que é tratado como normal nesse período de recuperação. Então a gente pode dizer que ele está num início de transição física para o gramado. O resto da atividade ele não fez com o grupo, o time continuou trabalhando, o Ancelotti continua fazendo algumas observações. Ele trabalhou com o Léo Pereira, com o Gabriel Martinelli entre os titulares, o Fabinho, Igor Thiago, Luiz Henrique, mas tudo ainda para observar a movimentação da seleção brasileira. Eu acho que até para despistar, gente, um pouquinho, tá? O Gabriel Magalhães, o Bruno Guimarães e o Rafinha na segunda tinham ficado fora do treino por causa de controle de carga. Ontem eles trabalharam normalmente e aí o Ancelotti fez essas alterações. A gente imagina que ele vai definir o time hoje Não sei, hoje não, perdão, amanhã. Não sei se ele vai contar pra gente na entrevista coletiva, é o que vamos aguardar. Então, amanhã, a seleção vai treinar às 11 da manhã do horário de Brasília e depois vai viajar pra Filadélfia. A gente também vai pra acompanhar a entrevista do Ancelotti, que vai ser no Financial Field, no estádio que vai receber o jogo da seleção brasileira às 9h30 da noite da sexta-feira contra o Haiti. Hoje tivemos uma longa entrevista coletiva com o lateral direito Danilo, quase 40 minutos de um papo. E eu vou falar pra vocês, é sempre muito bom ouvir o Danilo, tá? Se a gente tivesse uma hora e meia de entrevista, já seria ótimo também, porque o Danilo sempre tem coisas boas a acrescentar. E algumas das coisas boas que ele falou, e de pés no chão, e de realidade, de maturidade, a gente vai tratar aqui. Primeiro que, assim como a gente, ele disse que o primeiro tempo contra Marrocos assustou. Então, estamos vendo a mesma coisa, aparentemente. Fala, Danilo.
0: Assustou porque existia tanta expectativa interna em fazer um jogo grande, um jogo de domínio, um jogo de pressão a todo tempo. E quando as coisas não acontecem daquela maneira, e ao contrário, a equipe adversária tem o controle, tem várias ocasiões e tudo isso realmente é algo que não é fácil digerir. Que não adianta, você não vai passar de um momento no jogo onde você está tomando pancada a um momento onde você vai bater. Você precisa achar o equilíbrio primeiro. Não foi um segundo tempo excepcional, mas foi um segundo tempo onde a gente conseguiu dar mais pausa, a gente conseguiu encurtar as distâncias de passe, achar mais linhas de passe. E aí, normal que a confiança vá crescendo, normal que os jogadores com muita qualidade, principalmente os da frente, se sintam mais soltos e mais leves para fazer as jogadas. A gente conversou muito, talvez até demais, eu te digo, porque realmente a expectativa era muito alta. Então a gente falamos muito entre nós, mas sempre de forma propositiva, tentando encontrar esse equilíbrio, como eu falei, sem perder a essência e a agressividade que a gente precisa ter, mas sabendo que no final conta aquilo que é o resultado final. Então, durante o jogo, vão acontecer vários momentos onde a gente vai ter dificuldade, a gente vai precisar juntar, defender melhor, vai precisar fechar os espaços, mas o que vai contar no final das contas é o resultado final.
4: Ele também comentou sobre a necessidade de vitória, claro, mas muita gente dizendo, precisa golear o Haiti, fazer um largo placar. E o Danilo foi firme com relação a isso.
0: Seria uma grande loucura eu falar algo sobre isso. O Brasil precisa entrar taticamente bem postado, fazer um jogo seguro, um jogo onde a gente vai querer o comando sim da partida e buscar ganhar a todo momento, da melhor forma possível e mais equilibrada. Agora, falar de quantos gols, isso realmente é uma expectativa muito elevada e uma falta de respeito, eu diria, com aquilo que é o futebol de hoje em dia. A maneira de quebrar isso, meu amigo, nós não podemos esperar a bola no pé. A partir do momento que libere o jogador entre linhas, atacar a profundidade, movimentos cruzados, jogar a bola para fora e cruzar, encher a área, essa é a nossa maneira de demonstrar para o nosso torcedor que a gente quer realmente o resultado.
4: Bom, é isso, pessoal. Acho que vocês têm muito para debater hoje com relação a Danilo, a Neymar, a seleção brasileira, e amanhã já estarei na Filadélfia para acompanhar todos os passos do Brasil para essa partida contra o Haiti. E ó, pessoal, não pode nem pensar em colocar a camisa do Brasil na estátua do Rock lá na Filadélfia, porque dá azar. Departamento de Turismo da Pensilvânia já avisou. Ó, a gente tá avisando. Se colocar, dá azar. A torcida do Equador colocou a camisa, deu azar. Perdeu na primeira rodada. Espero que ninguém faça isso. Também não pode colocar do Haiti, porque se colocar do Haiti, a estátua sabe que tá passando para trás. Então tem isso. Eu vou lá conferir que ninguém vai colocar a camisa da seleção brasileira na estátua. Beijo, gente. Até mais.
1: Confira mesmo, viu, Aline? A gente vai ficar de olho por aqui. A gente vai ficar de olho nessa história toda. E quem também tá de olho em toda essa história em torno da estátua de Rock Balboa e de quem veste a estátua vai ter azar é o nosso Renato Manso. Renato Manso, que hoje esteve com a gente na transmissão de um jogaço, Inglaterra 4, Croácia 2. A gente vai falar sobre ele daqui a pouquinho, ô Manso. Mas já dando um boa noite e um parabéns a você, ao Anderson, junto com Marcelo Duó, Léo Fontes, Maurício Ferreira, Bruno Camarão, pela transmissão hoje. Nesse jogaço, para muitos o melhor jogo da Copa até aqui. Antes disso, claro que nosso assunto é seleção brasileira, com essas dúvidas ainda colocadas na cabeça do técnico Carlo Ancelotti. Seja bem-vindo mais uma vez ao Band News na área, Manso.
5: Ótima noite para você, Yuri, para todo mundo que acompanha a gente na Band News. Primeiro, agradecer aí as palavras, mas dizer que fica mais fácil, né? Quando a turma é boa, quando a turma é de qualidade ali, É só fazer o fácil, fazer o simples que a bola rola. É um grande jogo hoje, Inglaterra e Croácia, a gente vai falar um pouquinho sobre isso. Falando especificamente da seleção brasileira, duas coisas. Eu queria corroborar com o que a Aline falou sobre o Danilo. É muito bom ouvir um atleta de futebol profissional ter tanta lucidez na hora de explicar aquilo que pensa, não fugindo da verdade, porque o que a gente vê é muita gente tentando ali meio que ludibriar, enganar, guardar demais segredos. E eu acho que quando você perde o controle da narrativa, você oferece a nós da imprensa, ao torcedor de maneira geral, a todo e qualquer tipo de história, né? Então acho que o Danilo fala e fala com propriedade daquilo que está acontecendo nos bastidores, da expectativa da seleção de maneira geral e do que tem que fazer contra a equipe do Haiti. O Ancelotti tem uma grande missão, o Yuri, que é corrigir primeiro o seu sistema defensivo. Ah, mas é o Haiti é um time frágil, um time que ao longo da história não fez muita coisa, né? Não tem um elenco tão qualificado quanto o elenco brasileiro, mas nessa Copa do Mundo está claro, está bem nítido para mim. Não consegui assistir todos os jogos, mas assisti praticamente a maioria, e eu posso garantir a você, o Brasil foi uma das piores equipes que defendeu nessa primeira rodada, nessa primeira fase, né, os primeiros jogos. Todas as seleções com padrão defensivo muito bem solidificado, muito ajustado, e o Brasil, principalmente no primeiro tempo, foi um bando. E não me surpreende que o Danilo realmente concorde com isso, porque é um cara sincero, é um cara que sabe muito bem, sabe explicar muito bem as deficiências, não é só algo teórico, ele consegue explicar o porquê das coisas não terem funcionado, e acho que é a primeira grande missão. Como é que ele vai corrigir, eu não sei. Talvez não seja contra o Haiti. No jogo contra o Haiti, talvez ele vá armar um time até mais ofensivo do que foi contra o Marrocos. Mas pensando a longo prazo, é algo que o Ancelotti precisa trabalhar urgentemente para corrigir.
1: E você falou de um ponto que é das defesas. E a gente viu, o Iraque levou 4-1 da Noruega, mas foi muito mais ali por, primeiro, no primeiro tempo a gente teve aquele recuo malfadado que gerou o segundo gol do Haaland. E no segundo tempo, fisicamente a equipe cansou e, assim, a diferença, né, de seleções falou mais alto. Mas era um time que ali até determinado momento estava competindo, estava tendo um bom volume defensivo. Nem precisa falar da seleção de Cabo Verde, nem precisa falar da República Democrática do Congo, né, o que fez com a seleção portuguesa. Então a gente está tendo principalmente essas seleções que não estão, digamos, com a responsabilidade de buscar uma classificação, propondo demais o jogo. É o quadro que a gente pode enfrentar amanhã, um Haiti fechadinho, tentando se esmerar por ali, tentar sair nos contra-ataques. A gente viu que o Haiti até competiu um pouco com a seleção escocesa.
5: A Escócia aqui para mim é uma decepção dessa primeira rodada, porque eu esperava mais, inclusive um domínio maior sobre o Haiti. O Haiti surpreende porque não é um sparring, é um time que também, como eu falei, tem sabe Yuri, tem de onde tirar. Você vê que tem um trabalho, vai esbarrar numa limitação técnica, na qualidade dos jogadores mesmo, na matéria-prima, mas como trabalho existe ali a influência de um treinador que sabe o que está fazendo. E acho que o Brasil vai enfrentar amanhã alguma dificuldade. Não acho, pode até se transformar num jogo fácil, se faz 1-0 logo, se quebra logo aquela expectativa, se a bola deixa de queimar no pé. Então acredito que o Brasil pode transformar o jogo num jogo mais fácil. Mas é aquilo que o Danilo falou, não adianta pensar no segundo, no terceiro, no quarto gol. É preciso pensar no primeiro, em fazer o primeiro, em conseguir superar essa desconfiança do começo do jogo e aí sim, aos poucos, ir se consolidando na partida. Mas eu imagino um Haiti bem fechado, dificultando muito essa entrada do Brasil por dentro. Por isso que acho que o Ancelotti acerta um pouco quando ele pensa em talvez mexer um pouco dos lados, talvez a entrada do Luiz Henrique. Eu vi que ele treinou o Rayan também ali, talvez por dentro, junto com o Luiz Henrique, para dar um pouco de alternativas. Não sei se ele vai começar dessa forma, mas me agrada essa ideia de ele, né, tentar já propor essa ideia. Talvez ele mantenha o Igor Thiago para dar uma sustentação ali no meio da defesa do Haiti. Mas é isso que eu acho. Assim, o Haiti e Escócia provou que são equipes que têm defesas que conseguem competir. Mas, obviamente, será um desastre se o Brasil não conseguir vencer a equipe da América Central.
1: É jogo que virou chave. Poderia ser daquelas partidas que o Brasil tem vencido o Marrocos. Era difícil? Era. Mas tem vencido o Marrocos. Essa partida talvez seria tratada com muito mais calma por todos, né? Ah, a gente vai talvez ter ali um pouquinho de espaço para manter a ideia que foi mostrada contra Marrocos. Enfim, isso não vai acontecer. O Brasil precisa fazer resultado. E olha, honestamente, eu não sou manso. E eu vou perguntar para você se você é dessa ideia. Eu
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7: Fala, torcedor sintonizado na Band News, sou o Thiago Fernandes e estou aqui para trazer uma informação sobre a seleção brasileira. O atacante Neymar voltou a treinar em campo na tarde dessa terça-feira. O jogador participou de algumas atividades no gramado do centro de treinamentos que recebe a seleção brasileira. E ele tem feito alguns trabalhos com bola, ainda de forma individual, pensando em ser utilizado na partida contra a Escócia, no dia 24 de junho, pela Copa do Mundo. O jogo será válido pela terceira rodada do Grupo C do torneio. Neymar é tratado como peça fundamental para o técnico Carlo Ancelotti. Por mais que possa se tornar um reserva no início da sua aparição no time comandado pelo técnico italiano, o jogador é visto como um diferenciado pelo treinador estrangeiro. A expectativa é que Neymar esteja de fato à disposição na partida contra a Escócia no próximo dia 24, às 19 horas, nos Estados Unidos.

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5: No Texas, acompanhamos as estreias de Inglaterra e Croácia na Copa do Mundo, grupo L da competição, e com vitória inglesa no brilho mais uma vez de Harry Kane, que está na disputa, no páreo aí para receber a bola de ouro dessa última temporada 2025-2026, e ele abriu a contagem cedo por aqui, aos 10 minutos, um pênalti infantil de Luka Modric, que desatento na jogada acabou derrubando o Madueke. O Harry Kane foi para a bola, na primeira batida parou no goleiro Livakovic, mas que acabou se adiantando, e aí com a checagem do árbitro de vídeo mandaram voltar o pênalti. O Harry Kane na segunda oportunidade repetiu a cobrança lado esquerdo do goleiro e colocou no fundo das redes. O gol de empate da Croácia veio aos 35 minutos, passe do Sutite pro Baturina deixar tudo igual. Harry Kane foi para as redes mais uma vez ainda na primeira etapa, cobrança de escanteio pelo lado direito, ele sobe entre dois defensores e de cabeça coloca no fundo das redes para marcar o 10º gol dele em Copas do Mundo e se igualar a Gary Lineker como o maior artilheiro inglês na história das Copas, ambos agora com 10 gols, o Kane com 32 anos, até a possibilidade de uma próxima Copa do Mundo, mas ainda com 2 jogos aqui pela frente, vai pegar ainda Gana e Panamá por esse grupo L da competição. Se essa vantagem parecia certa para os ingleses na primeira etapa, a Croácia ainda encontrou tempo para deixar tudo igual aos 49, numa assistência de cabeça do Perisic, depois de uma bola colocada na área, o Musa apareceu por ali. É, Croatia, o pessoal tá saindo por aqui. Are not happy today, I think so. Are you happy? First game. Aí, viu, Yuri Queiroga, os croatas passaram por aqui, ó. Perguntei, obviamente, se eles não estavam felizes, mas first game, primeiro jogo, né? Ainda tem Gana e Panamá pela frente para tentar reverter essa situação. Mas tivemos então no finalzinho dessa primeira etapa o gol do Musa, que é um jogador aqui do Dallas FC, o time da cidade aproveitou a assistência do Perisic. Na volta da segunda etapa, Bellingham, com menos de 2 minutos, jogada individual pelo lado direito também, foi lançado em velocidade, bateu cruzado na saída do goleiro para fazer 3-2. Esse aqui já tá mais contente, come on England. E aí o pessoal tá por aqui naquele tal de It's Come Home, sabe, Yuri Queiroga? Tá voltando para casa, porque eles são os donos do futebol, né? Os criadores do futebol, e estão com essa expectativa de voltar a vencer a Copa do Mundo depois de 60 anos. O Bellingham, então, fez 3-2. O Livakovic, depois de uma sequência espetacular de defesas, evitou que esse quarto gol fosse marcado rapidamente, mas aos 39, já com gás novo na seleção inglesa, não teve como pro goleirão Livakovic. Assistência do Bukayo Saka, e o Rashford colocou no fundo das redes, decretando essa vitória por 4-2, o primeiro passo da Inglaterra por aqui, então, com o pé direito, quem sabe, para conquistar o título da Copa do Mundo. Com essa pressão por todo o jejum, mas os jogadores, o técnico Thomas Tuchel, cientes de que é um grupo que oferece esse sonho, né, de você conquistar a Copa do Mundo e brigar, quem sabe, com França, com Espanha, com Argentina, Portugal. Vou colocar o Brasil também, claro, nesse balaio todo por aqui, embora estejamos ainda numa prateleira inferior a essas outras seleções, pelo menos acredito eu, mas foi um primeiro passo. A Inglaterra estreia com vitória para cima da Croácia, importante para terminar nessa primeira colocação do Grupo L, pensando já nas possibilidades de enfrentamento na segunda fase. Viu, Yuri Queiroga? Boa sequência de programa por aí para vocês.
6: Aquele abraço, valeu, Maurício Ferreira, direto de Dallas, ó.

0: Renato Manso, que comentou a partida hoje com a gente. E aí, Renato Manso? It's coming home? Será que volta pra terra do futebol?
1: Tomara que não, viu, Du? Tomara que não, viu?
0: Amém!
1: Eu sei que tem jornalista que não gosta muito de outros jornalistas que torcem, né? Eu sou torcedor da seleção, então eu, antes de qualquer coisa, torço para que venha o Hexa. Se vai jogar bonito, se não vai, já falei aqui, eu quero que venha.
0: Todos nós.
1: É, e aí eu falo isso, o Yuri, porque eu sei que a Inglaterra é um dos times mais fortes que a gente viu nessa primeira rodada de Copa do Mundo. É, a gente pode colocar a França, obviamente, como um pilar, né, talvez a number one dessa Copa. A Alemanha também pegou o adversário frágil e fez valer toda a sua superioridade contra Curaçao. A Argentina, com o nosso querido ET, Lionel Messi, fez o 3-0 contra uma Argélia difícil, dura de ser batida. Então a gente vê os protagonistas meio que tomando as rédeas aí da primeira rodada. E a Inglaterra hoje contra uma Croácia que, historicamente, pelo menos nas últimas Copas, montou times muito fortes ali com o Dalit. Times muito fortes no meio campo, com qualidade técnica, com qualidade tática de jogo, e conseguiu ser superior de uma maneira até, talvez, não vou dizer improvável, mas até surpreendente, porque eu esperava até um pouco mais da Croácia, um jogo mais equilibrado. O placar foi 4-2, mas teria sido muito maior se não fosse o Livakovic, o goleiro da Croácia, que inclusive o brasileiro tem pesadelo, né, com esse nome Livakovic. Para quem não está ligando o nome à pessoa, é só o cara que tirou o Brasil da Copa de 2002 nos pênaltis. É um dos responsáveis também, né, claro. Então o Livakovic fez um grande partido, principalmente no segundo tempo, onde a Inglaterra pisou no acelerador com Kane, com Bellingham, com o Declan Rice, que jogou demais, talvez o grande motor dessa equipe, né? O Kane, o pensador e o cara que define, o cara que mata o jogo. É uma Inglaterra muito organizada, que quando precisou, marcou no último terço, sem dar espaço para a Croácia. E talvez ali, durante 15, 20 minutos, ainda teve um sufoco maior, uma pressão maior da Croácia, quando o Dalit muda um pouco da estrutura, coloca um time mais para frente. O Pazdalic, né, sai, dá lugar a outros... Matarovic, que entra ali como um jogador mais centralizado, dando um pouco mais de sustentação à equipe da Croácia, mas tirando isso, foi um grande domínio da Inglaterra, que venceu com todo favoritismo, fez valer o seu favoritismo e também com toda a superioridade que a gente viu ao longo dos 90 minutos.
0: Tem uma mensagem aqui, essa vale a pena, antes até da gente já caminhar para se despedir aqui do Band News na área, Manso. Mas tem uma mensagem que chega aqui do José Maria Guedes, ele é ouvinte nosso em Januária, norte de Minas. Ele diz o seguinte: do jeito que nossa seleção tá jogando, preferia ver nos representantes da Copa o time do Poeirão daqui de Januária. Poeirão, para quem não sabe, é a forma mais comum de se referir às equipes do futebol amador, futebol de terra. Sim. Né? E aí ele citou o time aqui. Antão, Boca de Fogo, Faísca, Fumaça e Zé Cabrinha.
1: Opa!
0: Chapeleta, Zé Maritaca e Vá Cabeção. Tarzan, Guelas.
1: Oi. Não, a zaga é pra pegar fogo aí, né?
0: Tu lembra daquele fumaça, desenho? Faísca fogo. E Fumaça? Tinha um desenho das antigas. Claro. Faísca e Fumaça.
1: Um entrosamento absurdo aí.
0: Mas é mais um daqueles que estão descrentes, né, do desempenho da seleção brasileira. A gente espera que contra o Haiti o negócio comece a deslanchar, depois contra a Escócia, e pegue no breu para as fases que importam, que são as do mata-mata.
1: É, Yuri, eu entendo demais. José Maria?
0: José Maria Guedes.
1: Nosso ouvinte. Nosso José Maria Guedes, eu entendo perfeitamente, acho que faz muito sentido, mas a gente precisa só lembrar de uma coisa. Existe uma palavra que eu gosto muito quando eu vou pensar, analisar alguma situação, é contexto. Acho que existe um contexto. Se a gente olhar para o que foi o Brasil durante todo o ciclo, não dá para criar tantas expectativas. 4 mudanças de treinadores, um trabalho de um ano só do Ancelotti, que tentou aí fazer um remendo, trazer jogadores que estavam meio afastados, né, que estavam fora dos planos e de repente se tornam importantes. O que não quer dizer que ele acertou em todas as escolhas. Acho que tem algumas coisas, até na própria formatação do time, que são questionáveis. Eu não estou falando isso para tentar passar pano, para tentar diminuir a pressão em cima da seleção brasileira, não. Mas, de fato, ela não chegou na Copa do Mundo como uma das grandes favoritas. Então, assim, a torcida e a expectativa é que o Ancelotti consiga organizar a casa para que o Brasil possa ser competitivo. Se o Brasil for minimamente competitivo, principalmente no seu setor defensivo, ele tem potencial ofensivo lá na frente para poder ser uma equipe dura de ser batida e que tem condições de avançar mais longe nessa competição. O que me frustrou contra o Marrocos é que o Brasil foi um bando defensivamente. Então, eu reconheço e concordo com o José Maria, mas vamos esperar para que nos próximos jogos a gente veja um time já mais organizado.
0: Bom, Renato Manso estará conosco em várias transmissões ainda da Copa do Mundo, já esteve conosco em duas, pelo menos, né? Domingo passado, Costa do Marfim e Equador, hoje com Inglaterra e Croácia, e a próxima é Bélgica e Irã, não é isso?
1: Bélgica e Irã. Eu acho que quem fez a escala, viu,

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1: São 10 horas e 22, virando para 23 minutos no horário de Brasília. Você, claro, continua acompanhando a nossa programação aqui por São Paulo. Nós estamos no dial do rádio, mas todo o Brasil continua nos acompanhando em todas as plataformas, o canal 131 do LG Channels, o TCR Channels, além também da nossa transmissão pelas redes sociais, também no app Band Play e lá no bandnewsfm.com.br. Tem participações por aqui, o Edu Fornazieri mandando mensagem por aqui no 11999-592-100, o Robson falando aqui a respeito do Rafinha. Estranho o Rafinha não jogar, não ter rendido em quase 100 minutos. E ninguém falou da não entrada do Endrick contra Marrocos. Falou e não apenas falou. O Endrick também pode ganhar espaço ainda. Não é nada definido, mas pode ganhar espaço também contra a seleção do Haiti. A ver o que o técnico Carlo Ancelotti vai fazer. Bom, final de jogo na partida das 8 da noite. Foi realizada entre Gana e Panamá e a seleção de Gana, dentro do grupo da Inglaterra, né, grupo de Inglaterra e Croácia, venceu por 1 a 0. Com isso, Inglaterra e Gana têm 3 pontos. Claro que o saldo de gols da seleção da Inglaterra está melhor, né? Saldo de 2, venceu a Croácia por 4 a 2, mas Gana e Inglaterra acabam partindo à frente no grupo era. Essa partida foi realizada em Toronto, no Canadá, com a vitória de Gana com um gol já no finalzinho, gol marcado pelo Irenqui, depois de uma assistência do Tomás Asante. 1 a 0 para a seleção de Gana. Daqui a pouco a gente vai ter Uzbequistão e Colômbia. Vamos ver aqui, as escalações já foram definidas, até para a gente falar em relação aos jogadores que atuam no futebol brasileiro, né? E aqueles que também já passaram pelo futebol do Brasil. Né, já tiveram passagens, a exemplo do Richard Rios, que hoje está no Benfica. Vamos lá. A seleção da Colômbia, definida com o Camilo Vargas no gol, Munhoz na lateral direita, Davinson Sanches, Lucumi, né, o Ian Lucumi, o zagueiro do Bolonha, e Morrica na lateral esquerda. Morrica é zagueiro do lateral esquerdo do Mallorca. O meio-campo tem Lerma e Puerta. Puerta é jogador do Racing Santander, da Espanha. E o Lerma, jogador do Crystal Palace, considerado um esteio desse meio-campo colombiano. Com à frente James Rodrigues, John Arias, jogador do Palmeiras, começa como titular, ao lado de Luis Suárez, não é o Luisito Suárez, que é uruguaio, Luis Suárez do Sporting de Lisboa, e Luiz Dias, jogador do Bayern de Munique. Essa é a formação, portanto, da seleção colombiana, que ainda tem o Carrascal no banco de reservas, Carrascal do Flamengo, assim como o Andrés Gómez, jogador do Vasco, também no banco de reservas, e o volante Portilha, que defende o Atlético Paranaense. Esses todos estão como opções ali do técnico Néstor Lorenzo, da seleção colombiana. A equipe do Uzbequistão não abre mão dos seus nomes mais conhecidos, né? São dois. O Kuzanov, zagueiro do Manchester City, começa também entre os 3 zagueiros. E o Shomurodov, que é atacante, joga no Başakşehir da Turquia, o Shomurodov, que é o capitão da equipe, inclusive, também entre os titulares. Yusupov, o goleiro. Ashurmatov, Kuzanov e Abdulaev são os 3 zagueiros. Karlimov faz a ala direita. Moskovoy, Shukurov e Nasrulaev na ala esquerda. Mais à frente deles, Urunov e Faizulaev. E o Shomurodov é o centroavante da seleção do Uzbequistão, que está no grupo de Portugal, também da República Democrática do Congo. A gente vai falar sobre a estreia de Portugal, sobre a estreia da equipe de Cristiano Ronaldo hoje, com empate com a República Democrática do Congo, que marcou seu primeiro gol em Copas do Mundo, considerando essa participação e a anterior em 74, ainda quando se chamava Zaire, inclusive enfrentando o Brasil na fase de grupos, em rede nacional, dentro de instantes. vamos voltar a reunir a rede agora. 10 horas 27 minutos, atenção rede.
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4: Boa noite para você, grande Yuri Queiroga.
1: Boa noite, Dirceu.
4: O São Paulo acertou a contratação do atacante Vitor Sá, de 32 anos, após o avanço das negociações da última semana, quando as partes fecharam os detalhes restantes e aguardam apenas a liberação do Krasnodar da Rússia para o anúncio. O atacante fechou um contrato com o Tricolor até o fim de 2029, com um salário de R$ 700 mil até o final de 2026. E de 1 milhão por mês até o término do vínculo em 2029. Vitor Sá tem vínculo com o Krasnodar até o final deste mês. E o São Paulo, representante do jogador, negocia uma liberação antecipada para viabilizar a sua chegada no Tricolor. O jogador é um pedido do técnico Dorival Júnior, que considera o setor ofensivo uma prioridade nessa janela de transferências que abre no dia 20 de julho, depois do final da Copa do Mundo. Vitor Sá foi revelado pelo Palmeiras e se destacou no Botafogo no período entre 2022 e 2024, quando marcou 10 gols em 94 partidas. Fora do país, o atacante jogou nos Emirados Árabes Unidos, Alemanha, Áustria e atualmente estava na Rússia. Dito tudo isso, eu diria, eu quero é mais.
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0: Pode crer, vamos junto.
1: 10 horas e 31 minutos no horário de Brasília, neste Band News na área desta quarta, dia 17 de junho de 2026. Dois dias antes do segundo compromisso do Brasil na Copa do Mundo. Sexta-feira, 9:30 da noite, lá no Lincoln Financial Field, em Filadélfia, na Pensilvânia, o Brasil enfrenta o Haiti. A Band News FM, claro, traz todas as informações desde horas antes da partida. Cobertura durante todo o dia, evidentemente. Mas, claro, desde antes, desde pouquinhas horas antes da partida, já no ar, com expectativa no Brasil, expectativa nos Estados Unidos, chegada das equipes, e às 9:30 a bola rola e Marcelo Duó vai trazer todos os detalhes da partida. Falamos hoje sobre Inglaterra 4, Croácia 2, jogo que o próprio Marcelo Duó conduziu com o Léo Fontes, o Renato Manso, Anderson Azevedo, Maurício Ferreira, direto de Dallas, e o Bruno Camarão aqui na Band News FM, jogo que foi às 5 da tarde, mas antes teve às 2 da tarde a partida entre Portugal e República Democrática do Congo. Essa partida que é do Grupo K, foi do Grupo K, esse jogo foi pertinho, em Houston, também no Texas, e o empate por 1-1 entre Portugal e República Democrática do Congo. Cristiano Ronaldo jogando uma bolinha, rapaz, muito abaixo daquilo que sempre se espera de um dos maiores jogadores do futebol mundial. O João Neves fez o gol português, mas a República Democrática do Congo, com o Issa, fez o gol de empate, o primeiro gol na história das Copas e o primeiro ponto também na história das Copas para a República Democrática do Congo. Quem traz mais detalhes para a gente é o nosso Lucas Belotti, que esteve acompanhando esse jogo junto com Anderson Gonçalves, Bernardo Ramos, Janaína Moradilho e também com Humberto Ferretti. Fala, Belotti!
2: É, Júlio Queiroga, boa noite pra você também, pra todo mundo ligado aqui no Band News na área. Pois é, Portugal tropeçou e desperdiçou pontos importantes nessa estreia da Copa do Mundo de 2026. Seleção do Roberto Martínez teve como primeiro desafio a República Democrática do Congo e estreou com um pontinho apenas na bagagem. Cenário que logo no começo do jogo parecia totalmente improvável aos portugueses, porque antes dos 10 minutos, João Neves completou um cruzamento vindo do Pedro Neto pelo lado esquerdo, de cabeça, apesar de ter 1,74m, ele subiu e fez 1-0 para Portugal. E ali desenhava-se um cenário esperado de goleada, facilidade dos lusitanos para somar a primeira vitória na Copa do Mundo de 2026. Mas dali em diante, Portugal não voltou a criar grandes oportunidades de gol em todo o primeiro tempo e foi castigado na bola parada. Praticamente no último lance da primeira etapa, o Massuaku cruzou do lado direito depois do escanteio e o Issa, 1,76m, também não é dos mais altos, subiu livre na defesa de Portugal e tocou de cabeça para deixar tudo igual ainda no finzinho do primeiro tempo. Defesa de Portugal que hoje não contou com o Rubem Dias, né, que ainda está se recuperando de lesão, então jogou desfalcado do seu principal jogador, de um dos líderes dessa seleção. No segundo tempo, muitas trocas do Roberto Martínez, entrada de jogadores mais agudos, Francisco Conceição pela direita, Rafael Leão pela esquerda, nada adiantou. Portugal não conseguiu criar. O Empassi, goleiro da seleção da República Democrática do Congo, pouco trabalhou, muito distante do que foi, por exemplo, aquele empate entre Espanha e Cabo Verde, onde o Vozinha foi o grande ídolo. Hoje o Empassi acabou tendo pequenas intervenções durante o jogo, mas nem terminou como um dos destaques. Por outro lado, a República Democrática do Congo ainda foi perigosa em determinados momentos do segundo tempo em contra-ataques, mas também não dá para dizer que mereceu sair com mais do que esse pontinho na chave. Destaque negativo do resultado português: Cristiano Ronaldo, né, o cara que quebrou alguns recordes hoje, junto de Lionel Messi, entrou em campo pela sexta Copa do Mundo consecutiva, se tornou também o segundo atleta de linha mais velho da história a ganhar minutos em uma Copa, atrás apenas do Roger Millar. Mas a partida do Cristiano Ronaldo, tecnicamente falando, foi muito pobre, participou pouquíssimo do jogo, no primeiro tempo mal encostou na bola, no segundo ainda teve duas oportunidades, né, completando passes ambos do Francisco Conceição, mas também finalizou para fora. Jogou os 90 minutos, o Roberto Martínez chegou a tirar o Vitinha para colocar o Gonçalo Ramos, que é o reserva imediato do Cristiano Ronaldo, mas mesmo com toda essa minutagem, passou em branco diante de uma Copa de grandes destaques internacionais aparecendo e dando as caras. Dois gols de Haaland, dois gols de Mbappé, dois gols de Harry Kane. O Cristiano Ronaldo não completou essa sina, pelo menos nesse primeiro momento de Copa do Mundo. Mais um empate de seleção europeia contra a seleção africana nessa Copa do Mundo, hein? Só uma vez a gente teve o Velho Continente batendo a África, que foi França e Senegal, aquele 3-1 de ontem. De resto, só empates. A gente teve Bélgica e Egito, a gente teve Espanha e Cabo Verde também empatando, e agora Portugal e República Democrática do Congo. mas uma seleção europeia em apuros. E o empate do Brasil contra Marrocos vai ficando cada vez mais saboroso para nós brasileiros. Valeu, Yuri. Bom restinho de programa para você.
1: Valeu, Lucas Belotti. Eu vou colocar aqui um outro adendo. Será que mais saboroso ou será que a gente está colocando mais um filtro naquelas que serão as principais candidatas ao título? Já vi aqui que tem gente aqui falando que, olha, agora a gente já pode definir aqui, França, Argentina e Inglaterra não deve sair dessas três o título. Mas, claro, é a primeira rodada. A primeira rodada está terminando hoje, ainda tem muita água para passar por debaixo da ponte. Mas, assim, o que mais assustou na seleção brasileira, de fato, foi o desempenho contra Marrocos. Isso é inegável. Mas a gente está vendo Portugal se complicando, Espanha se complicando, outras seleções de bom porte que acabaram não conseguindo desempenhar o que dela se esperava. Noruega, mesmo que tenha goleado o Iraque por 4-1, apresentou muita exposição defensiva. Isso está registrado nas nossas redes sociais. A gente analisou a vitória do time de Erling Haaland para cima da seleção iraquiana. O Iraque que enfrenta Senegal e depois a Noruega, quer dizer, que enfrenta depois Senegal e por último a França na terceira rodada da Copa do Mundo. Mas de fato, mais gente além do Brasil está sofrendo, está comendo o pão que o diabo amassou nessa largada de Copa do Mundo e também não teve estreias que possam ser dignas de nota. Inglaterra, posso colocar aqui, Inglaterra, no melhor jogo da Copa do Mundo, contra a Croácia, vice-campeã de 18, terceira de 22. Então era já um dos grandes confrontos, um dos mais esperados dessa primeira rodada e honrou essa expectativa com um grande jogo mesmo, mais cedo lá em Dallas, no estado do Texas. Mas junto disso, a Alemanha, que goleou o Curaçao por 7-1, muita gente dizendo que fez o que dela se esperava, mas ainda não é cedo também para a gente tecer algum comentário em relação à Alemanha, que ainda vai enfrentar Costa do Marfim e Equador no seu grupo, e claro, as atuações de França e Argentina, que França no segundo tempo, disparando para cima de Senegal, e a Argentina contando com o hat-trick de Lionel Messi. Essas estão ali à frente, inclusive destas que a gente viu, que a gente falou, Brasil, além do Brasil, Portugal, Espanha, outras seleções, por exemplo, Uruguai aqui na América do Sul, Uruguai que já chegou bem combalido e teve muita dificuldade contra a Arábia Saudita.
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1: amanhã a gente vai ter nas partidas da Copa do Mundo FIFA 2026. Vamos lá, às 4 a gente já vai fazer aqui a nossa agenda aqui da Band News FM. 1 da tarde tem República Tcheca e África do Sul, já abrindo, atenção, hein, já abrindo a segunda rodada da fase de grupos. Primeira rodada vai ser concluída daqui a pouco com Uzbequistão e Colômbia na Cidade do México. E amanhã a gente já vai ter em Atlanta, lá no estádio de Atlanta, no Mercedes-Benz Stadium, 1 da tarde, República Tcheca e África do Sul. Depois os jogos do grupo B, esse jogo é do grupo A. Depois os jogos do grupo B, às 4 da tarde, lá no SoFi Stadium, em Inglewood, Los Angeles, tem Suíça e Bósnia. Às 7 da noite, em Vancouver, no Canadá, a seleção local enfrenta o Catar, que pontuou pela primeira vez em Copas do Mundo com a Suíça, né? Empatou por 1-1. Esse grupo B tá todo mundo com os mesmos critérios técnicos. Depois vai para os disciplinares, né? Cartões vermelhos, cartões amarelos. Mas tá todo mundo com um ponto, um gol marcado, um gol sofrido, saldo zero. Suíça, Catar, Canadá e Bósnia. Então Canadá e Catar jogam em Vancouver às 7 da noite. E às 10 da noite a gente vai ter México e Coreia do Sul, que vai ser o jogo que a Band News FM vai transmitir para o ouvinte a partir das 9h30. O jogo será em Guadalajara, no estádio Akron. E essa partida é mais uma da corrida para a aposentadoria de Guillermo Ochoa, goleiro que está no seu 6º Mundial e confirmou que esta será a despedida dele dos gramados. Ele não é um goleiro titular da seleção mexicana, ele foi convocado de última hora com a lesão do Malagón, que era o goleiro titular, e aí para completar a formação do elenco do técnico Javier Aguirre, o Ochoa acabou sendo chamado e está nesta 6ª Copa consecutiva defendendo a seleção mexicana. Esteve em 2006, 2010, 14, 18, 22 e agora em 26, 20 anos disputando Copa do Mundo. Aos 40 anos de idade, ao terminar este Mundial, ele encerra a sua carreira, se despede do futebol profissional. São 10 horas e 44 minutos no horário de Brasília. Pelos próximos minutos, você fica com as notícias da sua região.

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5: Você participa do nosso Band News na área pelo WhatsApp 11999-592-100, 11999-592-100, também lá no nosso chat no YouTube, youtube.com/rádio Band News FM. Vamos juntos pelos próximos minutinhos aqui na nossa programação. Tem o Márcio dos Santos, tem o Fernando Rofran também. Dizendo o seguinte, o Danilo falou só o óbvio, comentando a seleção, comentando na verdade a coletiva do Danilo pouco antes da viagem para a Filadélfia, mas às vezes é preciso também deixar isso muito claro para entender onde estão os problemas da seleção, onde a seleção precisa se colocar para poder tomar o caminho de uma melhoria já imediata. Contra o Haiti, Copa do Mundo não exige, não dá tempo para você consertar problemas, para você corrigir erros num médio e longo prazo. Tem que ser tudo para ontem. Ele está de volta.
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8: Boa noite novamente para você, Yuri.
5: Boa noite de novo, Dirceu.
8: No Palmeiras, os três maiores públicos de sua arena desse primeiro semestre de 2026 foram: o maior da temporada aconteceu no empate por 1-1 com o Santos pela 14ª rodada do Brasileirão, quando 41.282 torcedores acompanharam o clássico. Segundo maior público do ano foi na vitória por 1-0 contra o Atlético Paranaense pela 12ª rodada do Brasileirão, com 39.174 torcedores presentes. O terceiro maior público foi na vitória por 1-0 contra a Chapecoense pela 18ª rodada do Brasileirão, que levou 36.543 torcedores. No Corinthians, quando o técnico Fernando Diniz foi apresentado no dia 7 de abril, ele deixou claro que um de seus objetivos era recuperar o protagonismo do argentino Rodrigo Garro na equipe. E até o momento, em pouco mais de 2 meses de trabalho, isso vem acontecendo. Garro voltou a ser peça central da equipe, ganhou influência na criação e avançou o poder ofensivo do timão. Fernando Diniz está no comando do Corinthians há 16 jogos, com 9 vitórias, 4 empates e 3 derrotas. Dito tudo isso, eu diria: eu quero é mais.
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0: E há pouco a gente estava ouvindo o nosso Dirceu Marchioli falando sobre o Vitor Sá e voltando a falar a respeito do São Paulo, trazendo mais informações a respeito do São Paulo, porque a Copa do Mundo está rolando, mas aos poucos os clubes brasileiros, depois de um período de pausa, de férias, vão voltando a trabalhar. O São Paulo se reapresentou nesta quarta-feira lá no CT da Barra Funda e a gente teve 5 jogadores que foram liberados, não estiveram ou não se reapresentaram com o restante do elenco, e um deles é o lateral direito Cedric, lateral direito português, que muito contestado pelo torcedor do São Paulo, até chegou a ter ali alguns minutos quando da lesão do Lucas Ramon, mas muitas vezes o então técnico Roger Machado preferia usar, por exemplo, o Mike naquela função ou fazer até mesmo algumas adaptações no setor. Depois ele ficou sem contar com o próprio Mike, que acabou afastado. Mas Cedric, Young, goleiro, o volante Luan também está liberado, além do Matheus Belém e do Paulinho. Então, destaque para Cedric e Luan, que foram liberados da reapresentação e depois dessas férias devem voltar somente para fazer atividades em separado do elenco. O contrato do Luan vai até o final do ano, então ele pode, por exemplo, assinar um contrato com outro clube, assim como o goleiro Young, e aí também vai se ver a situação do Cedric, que tem um contrato mais longo, que vai até dezembro de 2027. São 10 horas e 52 minutos no horário de Brasília. 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
1: E a Copa do Mundo não para nesta quinta, nesta quarta-feira e também na quinta, né? Hoje, com o fechamento ainda dentro de instantes, às 11 da noite, na cidade do México, no estádio Azteca, o fechamento da primeira rodada, a partida entre Uzbequistão e Colômbia, começa daqui a pouquinho às 11 da noite. Na seleção colombiana, John Arias está entre os titulares, faz o meio-campo ao lado do James Rodríguez e junto do ataque com Luis Díaz e Luis Suárez. No banco de reservas, três jogadores que atuam no futebol brasileiro: Carrascal do Flamengo, Portilha do Atlético Paranaense e o Andrés Gomes, atacante do Vasco. Daqui a pouquinho, portanto, o jogo que fecha essa primeira rodada da fase de grupos da Copa do Mundo. E nesta quinta, a gente já tem a abertura da segunda rodada com quatro partidas. Uma delas vai ser transmitida pela Band News FM direto de Guadalajara a partir das 9:30 da noite. Começa a transmissão de México e Coreia do Sul. A bola rola às 10. Narração de Silva Júnior, comentários de André Coutinho, reportagens de Lucas Belotti com Yuri Queiroga na apresentação e no plantão. Pouco antes, tem República Tcheca e África do Sul jogando à 1 da tarde. Essa partida vai ser em Atlanta. Às 4 da tarde, Suíça e Bósnia vão jogar também pela abertura do Grupo B da Copa do Mundo. Esse jogo, repito, será às 4, será em Los Angeles, no SoFi Stadium. Às 7 da noite, em Vancouver, a gente vai ter Canadá e Catar. E às 10 horas da noite, como falei, México e Coreia do Sul. E encerrando o programa, a gente, claro, lembra da internação do técnico tetracampeão mundial com a seleção brasileira, Carlos Alberto Parreira. Segue internado no Hospital Samaritano Barra, no Rio de Janeiro. Ele deu entrada hoje, no final da manhã. A informação foi confirmada pelo hospital, que não deu mais informações do quadro de saúde de Carlos Alberto Parreira. Ele, desde 2024, trata um linfoma de Hodgkin. A doença chegou a estar ou ser considerada em remissão no ano passado, mas voltou, né? O câncer acabou, este linfoma acabou voltando a se manifestar, e nesta quarta-feira foi confirmada a internação de Carlos Alberto Parreira, que, além de ser campeão mundial em 94 com a seleção brasileira, também foi campeão, tricampeão em 70 como preparador físico da comissão técnica liderada por Zagallo. Também conquistou também teve outras conquistas, como a Copa das Confederações em 2005, e também isso como treinador no ciclo da Copa de 2006, e a de 2013 ele era coordenador técnico da seleção brasileira, naquele time comandado pelo Luiz Felipe Scolari. A reportagem da Band News FM no Rio de Janeiro, e também, claro, mobilizada aqui por todo o Brasil, segue acompanhando. Nossa equipe no Rio de Janeiro também vai trazer mais informações à medida que elas ocorrerem, à medida que houver alguma nova informação a respeito do estado de saúde de Carlos Alberto Parreira. Em nota que foi divulgada mais cedo, o Hospital Samaritano Barra apenas limitou-se a confirmar a internação, mas alegou que, por respeito à privacidade, à confidencialidade dos pacientes, não daria mais informações sobre o estado de saúde. São 10 horas e 56 minutos no horário de Brasília.
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5: Horas e 58 minutos no horário de Brasília, o Band News na área tá ficando por aqui. Depois de falarmos de seleção brasileira, depois de falarmos de Inglaterra 4, Croácia 2, de Portugal e República Democrática do Congo empatando por 1-1 e da vitória de Gana sobre o Panamá por 1-0, a gente durante a nossa programação também vai ficar de olho no que acontece em Uzbequistão e Colômbia, que jogam agora às 11 horas da noite no Estádio Azteca, na Cidade do México. Eu, Yuri Queiroga, ainda sigo com você até a meia-noite com a atualização do noticiário do Brasil e do Mundo. A todos um grande abraço e o Band News na área volta na semana que vem, porque amanhã tem México e Coreia do Sul e na sexta, sabe o que é que tem?

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1: Brasil e Haiti. Na sexta-feira, 9:30 da noite, mas bem antes, a gente começa a nossa transmissão direto do Lincoln Financial Field lá em Filadélfia. Nos encontramos durante a programação.
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1: Onze horas e um minuto, já virando para 11:02 pelo horário de Brasília. Uma ótima noite para você que está sintonizado conosco na Band News FM no finalzinho da noite desta quarta, dia 17 de junho de 2026. Eu sou Yuri Queiroga e seguiremos juntos até a meia-noite com a atualização dos principais assuntos do noticiário.

0: presidentes Lula e Donald Trump trocam cumprimentos frios e farpas no último dia do encontro do G7, grupo dos países com as maiores economias mundiais. As informações com Márcio Rocha.
1: Os Estados Unidos poderiam aprender com o Brasil a ter eleições mais tranquilas, mais leves e menos conturbadas, de acordo com o presidente Luiz Inácio Lula da Silva. A fala foi feita depois do fim da cúpula do G7, o grupo dos países mais ricos do mundo, que foi realizada na cidade de Evian, na França. Na coletiva de imprensa que fez um balanço sobre o evento, Lula afirmou que não existe outro país no mundo que tenha um sistema com as urnas eletrônicas como o brasileiro e que o Brasil não fica como no século passado com o voto no papel. Além disso, afirmou que não pediu uma reunião bilateral com o presidente Donald Trump porque os dois ainda estão em negociação sobre as tarifas comerciais.
0: A defesa do ex-presidente Jair Bolsonaro presta esclarecimentos ao Supremo Tribunal Federal sobre a pistola encontrada com o segurança do político. A arma que foi apreendida em uma blitz no início da semana estava registrada em nome de Bolsonaro e era mantida na residência dele. Segundo os advogados, a equipe de segurança retirou a peça que possibilita o disparo da arma sem o conhecimento dele, devido ao uso de medicamentos psiquiátricos que afetavam a cognição do ex-presidente. Ao notar o gatilho frouxo, Bolsonaro teria repassado a pistola a um militar experiente para manutenção. A peça jurídica enfatiza que o armamento está regularmente registrado e já havia sido devolvido ao ex-presidente em outra ocasião pelo próprio STF. A defesa ainda informou que Bolsonaro não tem interesse na restituição da arma enquanto durar a atual situação de restrição de liberdade. O Comitê de Política Monetária do Banco Central reduz a taxa básica de juros da economia em 0,25 ponto percentual. A decisão foi tomada de forma unânime pelo comitê. Detalhes com Rafael Procópio.
2: O Comitê de Política Monetária, o Copom, decidiu reduzir mais uma vez a taxa básica de juros. A Selic saiu dos 14,50% ao ano para 14,25%. E a decisão foi divulgada pelo comitê na noite desta quarta-feira. A decisão foi tomada de maneira unânime entre os membros do Copom. Apesar de ser a segunda queda consecutiva no índice, o Brasil segue com a maior taxa de juros do mundo. Por meio de nota, a Confederação Nacional da Indústria, CNI, criticou a queda tímida da taxa, dizendo que a redução em apenas 0,25 pontos percentuais não é capaz de reverter o quadro de estagnação dos investimentos no país. A Confederação também ressalta que a taxa ideal seria de 11,1% ao ano.
0: Nos Estados Unidos, o Banco Central do país manteve a taxa básica de juros na faixa de 3,5% a 3,75% ao ano, o menor nível desde setembro de 2022. O anúncio feito nesta quarta veio em linha com as expectativas do mercado e foi aprovado por unanimidade pelos integrantes do comitê. O lateral barra zagueiro Danilo afirma que o Brasil está na primeira fileira e sempre fará parte da elite do futebol mundial. Aline Fanelli.
3: O lateral direito Danilo destaca que a seleção brasileira continua em um alto patamar na comparação com outras grandes favoritas ao título da Copa do Mundo de 2026. Ele lembrou que os adversários têm jogado a vida contra os grandes times, citando o empate da Espanha com Cabo Verde, e que cabe a esse grupo seguir bem o legado nacional.
4: As outras seleções melhoraram muito. A maneira de formar jogadores e de montar equipes, ela evoluiu de uma maneira que todo mundo ficou muito igual. E isso é em todo tipo de futebol de seleções, futebol de clube. A diferença entre ganhar, perder, empatar, ser o melhor, ser o pior, ela é muito curta, é muito fina, entendeu? Então, o Brasil tá na primeira fileira, sim, sempre vai estar. Só se acontecer um desastre muito grande, parar de produzir jogador como a gente produz, entendeu? Só se a gente for muito amador e pouco inteligente na maneira de conduzir os nossos jogadores e tratar a nossa seleção.
0: E tem bola rolando na Copa do Mundo. A gente, claro, vai seguir acompanhando na programação, mas já começou o jogo lá na Cidade do México, no Estádio Azteca, para Uzbequistão e Colômbia, 0-0. Estreia dos colombianos com James Rodríguez, com o John Arias do Palmeiras, Andrés Gomes do Vasco, Carrascal do Flamengo, Portilha do Atlético Paranaense. Fora outros nomes, o Richard Rios, ex-Palmeiras, hoje no Benfica de Portugal, está no banco de reservas. Né, tem o comando de ataque sendo feito pelo Luiz Dias, do Bayern de Munique, entre outros nomes que a seleção colombiana tem para essa Copa do Mundo.
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6: Nesta quinta-feira, a atuação de uma massa de ar polar intensa no sul do país continua favorecendo geadas em áreas da Serra Gaúcha e Catarinense. Enquanto no sudeste ainda tem condição para chuvas isoladas devido à circulação de umidade em áreas do litoral de São Paulo, no Rio de Janeiro, no Espírito Santo e no leste de Minas Gerais. Enquanto no centro-oeste o sol predomina e as temperaturas seguem elevadas à tarde, e com chances de pancadas isoladas de chuva em áreas de Goiás, no Distrito Federal e em Mato Grosso. E no nordeste a chuva continua concentrada no litoral e as temperaturas seguem elevadas. A máxima alcança os 30 graus em Recife e Fortaleza. E no norte do país, o calor e a umidade favorecem pancadas de chuva entre o Amazonas, Acre, Roraima, o Amapá e em parte do Pará. Jade Ramos, da Climatempo.

0: 11:08, já virando para 9 minutos no horário de Brasília.
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0: Relacionamento amoroso, amizade, conexão ou não com os adultos, com os pais especialmente, planos, futuro. Como é que isso se dá nos relacionamentos contemporâneos? Como os jovens se comunicam, como eles se relacionam? Hoje, o programa Seus Filhos é especial. Estamos falando direto da Sala Digital, uma parceria da Band com o Google. Você pode acompanhar com imagens através do YouTube da Band News FM, mas temos convidados especiais. Nós vamos bater aquele papo para você compreender um pouco mais esse seu filho adolescente, jovem, adulto, que vai entrar na adolescência e você já está cheio de dúvidas. Como é que eu me conecto? Como é que ele pensa? O que passa por a cabeça? Como é que são as conversas, as interações? É sobre isso que a gente fala agora aqui no programa Seus Filhos. Eu, Thaís Dias, sigo na sua companhia e, lógico, sempre comigo por aqui, a minha companheira Roseli Saião. Tudo bem, Roseli?
1: Tudo bem, Thaís, como sempre. Adoro a sua companhia para esses bate-papos.
0: E olha, como vocês conseguem ver quem está com a gente no nosso YouTube, senão eu vou apresentar para você que está conosco no Daio. Hoje, por aqui, Leonardo Correia Santana, 23 anos, estudante de jornalismo, está aqui para esse papo. Leonardo, obrigado. Leonardo não, porque ele falou Léo, que Leonardo é muito formal. Tudo bem, Léo?
2: Tudo bem, Thaís. Prazer estar aqui e ninguém me chama de Leonardo, só Léo mesmo, então tá tranquilo.
0: Tá resolvido. Também temos aqui representante do sexo feminino, né? Lógico. Luzinere Pacheco, 21 anos, também estudante de jornalismo. Bom receber você também por aqui, Luzi.
3: Muito prazer.
0: Vamos começar esse papo falando de relacionamentos nos dias de hoje. Relações interpessoais em tempos de internet, de hiperconexão, de celular em todo lugar com a gente. Ele vai pra gente pro restaurante, pro cinema, pro banheiro. E aí? Como que vocês se relacionam com as pessoas da idade de vocês e com as pessoas de outras idades? Vocês ligam mensagem? Essa relação de conversar, de bater um papo, como é que ela se dá? Léo, vou começar contigo.
2: Eu odeio que me liguem. Então, meu celular, ele fica no silencioso 24 horas por dia. A pessoa quer falar comigo, ela me manda uma mensagem pelo WhatsApp. Eu acho que a internet, né, ela trouxe essa facilidade pra gente se comunicar de uma maneira mais simples, né? Não precisar ficar ligação, a não ser que seja alguma coisa de trabalho. Então, eu prefiro mil vezes a comunicação sendo feita ali pelo SMS, pelo celular, mais pelo WhatsApp, né, que a gente utiliza. E é uma comunicação rápida. Então, é assim, é objetivo, né? É oi, tudo bem? Tal coisa. Eu odeio que me mandem assim, boa tarde. Aí, boa tarde. Tudo bem? Meu, fala o que você quer. Boa tarde, tudo bem? Eu preciso disso, disso e disso. Eu sou muito objetivo, principalmente nas mensagens, porque hoje é tudo muito corrido, né?
0: Luzinere, e como é que é quando a gente recebe aquele podcast, né? Porque vem o áudio enorme ali, porque a pessoa precisa falar, explicar com mais detalhes. Como é que é essa conexão quando você precisa aprofundar um pouco mais esse papo?
3: Inclusive, eu sou essa pessoa, né? Eu gravo áudios de 7, 6 minutos para minhas amigas, quando eu preciso realmente me alongar. Mas assim, eu acho que tal como o Leo, eu detesto ligações, só se for muito importante. E por eu viver aqui no Brasil, os meus pais em Angola, são os únicos assim que eu realmente, de fato, tenho esse convívio de ligação. Do resto, eu detesto. Manda mensagem e seja o mais objetivo, curto e objetivo possível.
0: Agora, Roseli, como aprofundar um relacionamento, uma relação, uma conexão com mensagens tão rápidas e diretas?
3: E diretas.
0: E aí?
1: É papum, né?
2: É papum.
1: E interessante que a gente aprendeu muito com eles, né? Porque eu não atendo telefonema de alguém que eu não conheço. Em geral, é telemarketing mesmo, né?
0: É verdade.
1: Porque as pessoas que a gente conhece não ligam, mandam uma mensagem dizendo, combinando horário, ah, pode falar e tal horário. Mas o aprofundamento dessas relações se dá apenas com alguns poucos escolhidos, né? Não sei se eu estou certa, se é isso que acontece com vocês. Mas alguns poucos escolhidos, que são aqueles que eles chamam de melhores amigos, né? Não são colegas de trabalho, mas são amigos, amigas. Aí é onde eles conversam, em geral, presencialmente, não é?
2: Presencialmente ou por ligação, eu não pensei nesse detalhe. Quando são amigos muito próximos, a gente aceita uma ligação. Galera. Mas, de modo geral, assim, ligação não curto muito, não. Eu prefiro presencial mesmo.
3: Assim, eu não tenho esse tipo de escolha, porque eu tô aqui há 6 anos, então as amizades que eu tenho, de certa forma, ainda estão em Angola. Mas eu me lembro de um episódio que aconteceu recentemente quando eu estava em Angola. Eu estava conversando com a minha amiga por celular, a gente passou uma hora no celular. Ela disse, por que você não vem na minha casa? A gente era vizinha, assim, de bairro. Eu disse, vou desligar e vou pra sua casa.
0: E como é que é isso do presencial? Porque hoje a gente fala de relacionamentos amorosos e até de amizade que vão se fortalecendo aqui num ambiente digital, né? Você curte uma foto, você troca uma mensagem no direct ou você manda um WhatsApp. Mas fisicamente, como é que você tem essa relação, essa interação presencial? Como é que vocês escolhem com quem vocês querem interagir presencialmente? Tem isso? Vou começar com você, Lúcia.
3: Sim, eu tenho isso. Sinceramente, eu acho que a pessoa tem que causar uma certa identificação, né? O perfil da pessoa tem que causar certa identificação e eu tenho que me identificar também com aquela pessoa para ela fazer parte do meu meio presencial. Então, o meu tipo de escolha parte nesse sentido, né? Geralmente são pessoas que agregam alguma coisa em mim, seja de forma pessoal, exatamente. Eu acho que todos os meus amigos, querendo ou não, têm a parte que me identifico com eles, mas também são pessoas que me ajudam a crescer. Eu não gosto só de me envolver com pessoas que ou vão me levar para baixo ou não vai fazer diferença nenhuma na minha vida. É estranho dizer isso, mas é verdade.
0: Léo, como é que a gente faz amizade em tempos de conexões digitais?
2: Nossa, é bem louco, né? Porque, olha, parando para pensar, tem muitos anos que eu não faço uma nova amizade. Eu já tenho amigos que são, assim, de muitos anos. Pessoas, por exemplo, do presencial, que são pessoas que eu encontro, que a gente vai no shopping, a gente come um lanche, são pessoas de muitos anos, amigos de trabalho, amigos da faculdade. E, assim, como eu sou guia de turismo também, eu conheço muita gente nova, então eu faço amizade. Mas eu não lembro de ter feito amizade nenhuma, por exemplo, em balada, ter feito amizade pela internet, não me lembro.
0: Como é que a gente aprofunda esses laços de amizade? Aí eu tô falando amizade, porque é até engraçado quando a gente fala, agora mudou a nomenclatura, seguidores, porque antigamente a gente falava, eu tenho 20 amigos, 2 mil amigos nas redes sociais. Só que a gente sempre reforça, né? Amizade e coleguismo são coisas completamente diferentes.
1: Exato. Chamar seguidor de amigo era uma coisa incrível, né? Uhum. Eu lembro, inclusive, de um comentário do Bauman a esse respeito, ele falou assim: eu levei a minha vida inteira para ter 6 amigos, agora em meia hora as pessoas têm 500 amigos.
0: É difícil.
1: O aprofundamento tem sido bem difícil e eu digo que essa dificuldade atravessa gerações, né? Porque nós vivemos um tempo de muita correria. Por que a gente corre tanto, a gente não sabe direito, né? Mas a gente corre, todo mundo corre. É criança, é adolescente, é adulto, é velho, todo mundo corre. E nessa correria, sobra pouco tempo para você se dedicar a um relacionamento com mais compromisso. E o compromisso de um relacionamento mais intenso não é com o outro, é com o meu sentimento, é com o meu afeto. Então, porque eu gosto muito desse meu amigo, eu me preocupo com ele, eu ligo quando eu sei que ele pode não estar bem, eu pergunto se ele precisa de mim em alguns momentos, né? Isso exige bastante da gente emocionalmente.

0: Olha, eu sou muito próxima da minha família, graças a Deus. Eu acho que nos dias de hoje isso também é muito incomum. E acredito que essa parte da construção de um relacionamento ainda está em processo, porque de um ano para cá era muito ruim. Eu venho de uma cultura, eu sou africana, eu venho de uma cultura totalmente diferente. Eu enxergo que aqui vocês brasileiros são mais amorosos, são mais acolhedores e tudo mais. Não que isso de fato não exista em Angola, mas a nossa cultura nos obriga a ser um pouquinho distantes. E os pais crescem já com esse distanciamento dos filhos. Então, eu sou teu pai, existe um limite e uma barreira muito grande que é nos colocada desde cedo. E dentro da minha família, né, pessoalmente, eu enxerguei que eu queria as coisas mudadas. Eu via pessoas, eu via outras famílias, e eu falava: por que que eu não posso ser assim com meu pai? Por que que eu não posso ser amiga do meu pai? Por que que eu não posso ser assim amiga da minha mãe? E então eu fui criando esse tipo de coisa, né? Um dos principais que eu toco até hoje é eu te amo. Na minha família não falavam eu te amo. E isso mexia muito comigo porque eu via outras famílias e parecia algo muito normal. Então eu falei: por que que não falam? Eu falei: se eu quero mudar isso, tem que começar de mim, porque eu penso, daqui a um tempo eu vou ter uma família, né? E eu quero que meus filhos sintam a liberdade também de se expressar nesse sentido. Então eu comecei a mandar um te amo no meu pai de forma aleatória, no final de uma ligação, e hoje eu assusto, de repente eles ligam só para dizer te amo.
1: A
0: Então.
1: transformação é bonita e pode partir dessa geração mais
0: É,
1: jovem, né, Roseli?
2: exato. Muito interessante. É, tem muita gente que acha que esse relacionamento intergeracional, que além de filhos e pais e
0: Sim.
2: parentes, né, é bom só para a geração mais nova, porque eles tenham que aprender com os mais velhos. A gente acabou de ver que não, né? Quer dizer, os mais velhos
0: Completamente.
2: podem aprender, porque é um outro mundo, é uma nova cultura que tem nascido e tem se construído, e nós podemos aproveitar e aprender a esse respeito, né?
1: E você se identifica, Léo, com os mais velhos? Ou você tem uma dificuldade de conexão, de conversa, de fala?
3: Hoje é mais fácil, mas eu já tive essa barreira que a Lu comentou, até os meus 16, 17 anos. Acho que até os 18 anos eu tive uma barreira de. Eu tinha uma personalidade fora de casa e eu tinha uma personalidade dentro de casa. Então eu era uma pessoa completamente diferente fora de casa. Hoje eu já cortei essa barreira, porque eu pago as minhas contas, eu, né, cuido da minha vida, então eu não tenho mais essas limitações. Mas eu já tive muitas limitações e eu te amo também nunca foi muito comum. Hoje eu sou, assim, tenho uma relação muito boa com a minha tia, com os meus padrinhos, com os meus tios. Então hoje é mais comum. Mas antigamente, assim, na minha adolescência, não era muito comum eu ter essa abertura com eles.
1: Antigamente, né?
3: Antigamente, há 3 anos atrás.
1: Roseli, é engraçado ele falar que tem uma personalidade dentro e fora, e a gente sempre conversa isso. Nós temos papéis, né?
2: Isso.
1: Tem a Thaís do trabalho, a Thaís mãe, a Thaís esposa, a Thaís dentro de cada necessidade social.
0: Sim.
1: E é normal esse tipo de comportamento.
2: Absolutamente, né? A gente tem vivido assim um jeito de pensar que a gente tem que ser sempre o mesmo em qualquer situação, com qualquer pessoa, porque senão isso significa instabilidade, né? Exatamente o oposto. Quando eu estou com pessoas que eu conheço, são conhecidos, né? O relacionamento é mais impessoal. Eu ocupo um papel, eu me comporto de uma determinada maneira. Quando eu estou numa reunião com amigos, a gente tem mais intimidade. Ah, aí, né? Eu sou de um jeito totalmente diferente. Quando a gente vai ao cinema sozinha, é de um jeito, né? Quando a gente vai ao cinema acompanhada, é de outro. Então é preciso, inclusive, que os pais entendam isso, né? Que os filhos não têm o mesmo comportamento em casa do que em outros lugares. Porque na escola, por exemplo, que às vezes a escola fala: ah, mas na casa dele deve ser assim. Não. Às vezes na escola, o filho se comporta do jeito que ele não pode se comportar em casa, né?
3: Sim.
1: Roseli, a gente sempre tem aqui no nosso programa dicas sobre essas conversas que a gente tem, sobre o tema em pauta. Que dica você traz para o nosso ouvinte?
2: Ah, hoje eu trago uma dica interessante. É um livro, né? E trata principalmente do relacionamento de pais com filhos que estão da adolescência passando para a vida adulta. Eu acho que é o caso de vocês também, que é uma passagem assim complexa. E o título do livro é Quem Quer Crescer? E subtítulo: Relacionamento

0: Pais e filhos da adolescência para a vida adulta.
1: Repete pra gente.
0: Quem quer crescer? É um convite ou uma pergunta, né? É relacionamento pais e filhos da adolescência para a vida adulta.
1: E a gente volta já já com o programa Seus Filhos aqui na Band News FM. Não saia daí. A gente tem muito mais para conversar e lógico que a gente espera você. Até já.
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4: O nosso ouvinte, Marcelo Andrade, de Porto Alegre, manda a seguinte pergunta. Ele conta que ele percebeu que as almofadinhas das patas do cachorro dele estão ressecadas. Manu, até com pequenas rachaduras. O frio pode ter causado isso? Marcelo, pode sim. Durante o inverno, especialmente em períodos de baixa umidade do ar, isso é importante, as almofadas plantares podem ressecar e perder parte de sua elasticidade natural. O contato frequente com pisos frios, superfícies ásperas e produtos de limpeza, isso não tem nada a ver com frio, mas só para a gente deixar a dica mais completa, também pode contribuir para esse problema. As rachaduras podem causar um desconforto grande, viu, Marcelo? E em casos graves, podem até facilitar infecções, porque é uma porta, acaba sendo uma porta de entrada. A recomendação é manter sempre patas limpas, secas e, nessas ocasiões, a gente utilizar hidratantes. Ó, presta atenção, hidratante específico para cães, indicado pelo seu médico veterinário. Não vai pegar o seu creme e passar. Isso pode aliviar e pode manter esses coxins sempre hidratados. Tá? Lembrando que é uma parte muito sensível do cão, porque quando está ressecado, muitas vezes eles começam a lamber excessivamente. Isso pode alimentar ainda mais esse ciclo e aumentar a chance de entrar bactérias e patógenos e causar uma infecção. Participe também da nossa coluna enviando sua dúvida para elbicho@bandnewsfm.com.br ou então pelo meu Instagram, Manu Karsten.
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0: 11 horas e 28 minutos no horário de Brasília. Você continua com a atualização do noticiário aqui na Band News FM. Os investigadores da Polícia Federal afirmam que a derrubada do sigilo de processos do Banco Master escancarou a necessidade de manter Daniel Vorcaro e familiares do banqueiro na prisão. Além de Daniel Vorcaro, estão presos Henrique Vorcaro, pai do empresário, e Felipe Cansado, primo do dono do Banco Master. Segundo a apuração da Band, Henrique Vorcaro ligou para Manuel Mendes Rodrigues, o Manolo, pelo menos 20 vezes na véspera da prisão. Uma das conversas durou mais de 20 minutos. Na avaliação da Polícia Federal, se o pai e o primo agiam enquanto Vorcaro estava preso, o próprio dono do Banco do Master não pode seguir para a prisão domiciliar para não continuar delinquindo. O segundo delegado ouvidos pela reportagem, sob condição de anonimato, a derrubada de sigilo reforça a avaliação de que Daniel Vorcaro deve ir para o Complexo da Papuda, em Brasília. A PF não o quer na Superintendência da Polícia Federal, nem em cela comum. O projeto que criminaliza a misoginia avança na Câmara dos Deputados. Afonso Maragoni tem as informações.
1: A equiparação da misoginia ao crime de racismo deve ser votada no plenário da Câmara na semana do dia 29 de junho. O texto que já passou no Senado e agora no grupo de trabalho torna o ódio ou preconceito contra mulheres crime inafiançável e imprescritível. A relatora Tabata Amaral, do PSB, não descarta fazer uma mudança para atender a bancada cristã.
2: Ninguém tem liberdade para atacar uma mulher incitando violência contra ela. Isso não vai ter ressalva alguma, mas a demanda que existe da bancada cristã é que o texto deixe explícito o mandato constitucional da liberdade religiosa. E isso a gente acha que é possível.
1: Deputadas de partidos de oposição criticaram o texto de Tabata Amaral, como é o caso de Adriana Ventura, do Novo.
3: As pessoas têm que ser livres para falar, não vote em homem, não vote em mulher, não gosto de mulher. Qual que é o problema da pessoa emitir opiniões? E o falar é um ato. Então, a gente não pode deixar algo subjetivo, aberto, para a gente viver naquela sociedade onde as pessoas não emitem opinião.
0: Um estudo identifica indícios da circulação silenciosa do parasita causador da doença de Chagas em áreas urbanas de Salvador. A manchete chega com David Cardoso.
4: A doença de Chagas, historicamente associada a áreas rurais, acende um alerta em Salvador. Um estudo da Fiocruz Bahia identificou indícios da circulação silenciosa do parasita causador da doença em bairros da capital. A pesquisa encontrou um número elevado de cães infectados em Alto do Cabrito e Marechal Rondon, periferia de Salvador. Os animais não transmitem a doença para humanos, mas funcionam como sentinelas da presença do parasita.
0: Com Cristiano Ronaldo apagado no jogo, a seleção de Portugal fica no empate por 1-1 com a República Democrática do Congo na estreia da Copa do Mundo de 2026. João Neves abriu o placar para os portugueses no começo da partida, mas o Issa empatou ainda na primeira etapa. O camisa 7 igualou Lionel Messi como entre os únicos jogadores a entrar em campo em 6 Copas do Mundo. A seleção comandada pelo espanhol Roberto Martínez volta a campo contra o Uzbequistão. No mesmo dia, a República Democrática do Congo enfrenta a Colômbia.
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principal índice da Bolsa de Valores de São Paulo, o índice Bovespa teve queda de 0,7%, fechando o dia cotado a 168.000, ou estando em 168.453 pontos. O dólar comercial teve alta de 0,42%, está valendo R$ 5,11. O euro teve queda de 0,57%, está cotado a R$ 5,87.

0: Amizade, amor, conexão familiar, conversas, diálogos. Como isso se dá nos relacionamentos contemporâneos dos jovens? É isso que o programa Seus Filhos discute hoje e não estamos sozinha. Roseli Saião e eu estamos por aqui, direto da Sala Digital, essa parceria da Band com o Google, mas também conosco por aqui os convidados. Luzinelli Pacheco, 21 anos, nossa convidada de hoje, jornalista também, né? Tá finalizando a universidade. E o Leonardo Corrêa Santana, 23 anos também. Em breve, nosso colega de profissão, jornalista também por aqui. Quero trazer para essa conversa a Alessandra Petralha, ela que é nossa amiga aqui da Sala Digital, está sempre monitorando o que está em discussão, os principais assuntos, e vai falar para a gente sobre relacionamentos amorosos nos dias de hoje. Fala aí, Alê.
1: Oi, tal. O destaque da Sala Digital hoje é uma palavra que está circulando já há algum tempo aí nas redes sociais, o ghosting, que é aquele comportamento de simplesmente sumir, de parar de responder mensagens e deixar o outro no vácuo. E olha, isso pode rolar com aquele amigo, com aquela amiga, ou também nos relacionamentos, praticamente em qualquer tipo de relação. E o que os dados mostram sobre isso? A gente identificou que as buscas por como ignorar pessoas está em nível recorde, no maior patamar aqui, isso nos últimos 10 anos, que fala muito sobre como a gente tem olhado para as nossas relações, interagido com as pessoas, especialmente no ambiente digital. Agora eu vou mudar a minha tela, porque quando a gente compara as pesquisas por como ignorar um homem em comparação a como ignorar uma mulher, a gente consegue ver que como ignorar o homem tem praticamente aí o dobro do interesse de buscas. Será que isso significa que eles estão dando mais motivos para isso, para serem ignorados? Tá, eu deixo essa discussão com vocês aí no estúdio. E também algumas outras perguntinhas aqui. Quem dá mais ghost? E como lidar com a expectativa de uma mensagem que não chega, seja na relação ou entre amigos? Eu volto com você.
0: Não sou eu que vou responder, não. Como lidar com essa expectativa pela mensagem que não chega? Eu vou começar com quem tá solteiro aqui. Léo, vai.
2: Olha, o ghost é muito comum. É, hoje em dia, eu sempre utilizo, porque é bem legal.
0: Eu achei que você ia falar, eu sempre sofro, não é útil.
2: Fiquei chocada. Eu sempre utilizo. Também. Assim, eu não tenho muito problema com isso, não. Se
0: por
2: a pessoa
0: quê?
2: Parou de me responder, tá tranquilo, não e, quer falar mais
0: e
2: comigo.
0: E por que você usa isso como uma...
2: Às vezes eu não tô mais interessada. Às vezes você tá conversando com a pessoa. Eu, por exemplo, eu não gosto de... Quando a pessoa fica me chamando por nomes, assim, carinhosos. Então, a pessoa começou a me chamar com esses nomes, eu já, sabe, já não sinto mais aquela vontade de conversar.
0: Mas por que não se despedir? Falar, não tá rolando.
2: Ah, não, ele não, a pessoa não vai querer. A pessoa não vai querer aquele fim. Então, vamos terminar, vamos parar de responder, porque a pessoa vai entender que eu não respondendo significa que eu não quero mais papo, entendeu?
0: A Luz deu uma risadinha aí, você?
3: Não, eu tô chocada, né? Às vezes eu fico chocada porque eu faço parte dessa geração e eu... Há coisas que acontecem que eu, sei lá, parece que eu faço parte de uma geração diferente. essa questão do ghosting, pra mim, é... Eu acho uma falta de respeito. Eu, sinceramente, não me lembro já ter dado ghosting em alguém. Geralmente, quando não tenho interesse, eu simplesmente digo, eu não tenho interesse, ou eu tava conversando com alguém e, de repente, não deu certo. Eu, não deu certo, sabe? Eu acho que é respeitoso das duas partes. Eu sou uma pessoa extremamente ansiosa, então eu sempre penso, eu gostaria que alguém me avisasse, então eu não gosto de fazer no outro, sabe? Mais ou menos isso.
0: Como é que funciona namorar nos dias de hoje? Como é que começa esse relacionamento? Porque pelo que a gente recebe muito de mensagem, conversa com alguns jovens, muitos desses relacionamentos começam no mundo virtual e depois vai para o mundo real. E aí tem uma diferença gigantesca entre o mundo online e o mundo de verdade. Como é que essa transição acontece, Léo?
2: Olha, eu não tenho experiência porque eu nunca namorei.
0: Nunca no aplicativo?
2: Nunca namorei. Não, no aplicativo já. Ah. Então eu já tive ali uns relacionamentos, mas namorar mesmo, falar, vou colocar uma aliança no dedo e a gente vai ter um relacionamento sério, nunca. Então eu
0: por quê?
2: Não tenho propriedade pra falar. Porque eu não tenho tempo. Eu não consigo...
3: Dedicação.
2: Eu não tenho dedicação pra um relacionamento hoje, então eu não consigo parar minha rotina pra falar, meu, eu vou conversar com essa pessoa 24 horas por dia, eu vou ter um relacionamento, vou ver ela pelo menos 3 vezes por semana. Eu não consigo. Então, assim, eu prefiro ter um relacionamento mais breve mesmo, até o momento que os dois queiram, né? E depois, se não rolar, o ghosting vai acontecer.
0: Roseli, você tá olhando pros dois assim, fazendo uma análise. Como é que você tá enxergando esse papo?
4: Eu fico um pouco triste de ouvir uma pessoa de 23 anos, Léo, falar que não tem tempo para um relacionamento, né? A única maneira da gente se conhecer é pelo outro. A gente não se conhece olhando para o espelho, né? A gente não se conhece pensando na gente mesmo. A gente se conhece a partir do relacionamento que os outros têm conosco como eles agem, como eles nos veem, como a gente vê isso. Então, a melhor maneira da gente buscar o autoconhecimento importantíssimo para a vida é realmente num relacionamento. Mas um relacionamento que dura, porque cada dia a gente está de um jeito, né? Então, esse relacionamento tem que necessariamente passar por essas mudanças corriqueiras pelas quais a gente passa, para a gente ver como a gente reage. Então, isso me faz lembrar novamente do Bauman, né? Que ele fala do amor líquido. Que hoje é tão difícil a gente segurar uma relação amorosa, e amorosa amplamente, pode ser amorosa erotizada ou de amizade, né? Uhum. Que parece que a gente quer agarrar e é como água, né? Vai escorrendo pelos dedos e a gente fica sem nada, segurando assim, só na gente. Eu creio que é possível que vocês... talvez percebam um pouco mais tarde o quanto isso fez falta, né? E talvez vocês possam recomeçar ainda, há tempo.
2: Tem tempo ainda.
1: É. Como é que é namorar também nos dias de hoje, né? Porque a Roseli falou, se cria muita expectativa, e quando vai pra prática? E aí?
3: Olha, eu queria começar a dizer que existe uma diferença de namorar o brasileiro e namorar o angolano. Vamos começar porque é assim... É uma coisa que me chocou quando eu cheguei aqui no Brasil, vocês têm que ficar. Em Angola não existe ficar. O que é ficar? Isso é algo que, de certa forma, foi um choque, né? Porque na minha cabeça existe... Vocês estão a se conhecer, estão a se conquistar, enfim, que seria, não sei, o flertar, né? E se rolar alguma coisa, vocês vão namorar. Então, assim, eu vejo que hoje tem conversante... Ficante, me ajuda aí, eu não sei os outros.
2: Peguete.
3: Isso aí,
2: uma vaquera.
3: Não existe pra mim, sabe? Na minha cabeça, existe simplesmente o namoro. E o namoro é a parte em que você vai conhecer a pessoa. E eu hoje acho que muitas relações andam líquidas, assim como a Rose falou, porque nós entramos em relacionamento esperando não fazer o outro também feliz, mas ser completamente feliz. E quando nós não sentimos essa felicidade, nós achamos que o outro é inferior. E nós estamos sempre à espera, né, da pessoa perfeita, a pessoa certa. E eu já não aceito esse conceito. Eu acho que nós fazemos... Se nós tivermos força de vontade, esforço, nós nos tornamos as pessoas certas. Porque cada um vem com uma... Digamos assim, você vem da tua casa com uma... E eu venho do meu país com uma cultura diferente, com uma educação diferente. Então, somos pessoas diferentes. E quando nós viemos a coexistir, querendo ou não, vamos nos chocar. E aí você decide qual parte daquela pessoa você vai querer na tua vida. Então, eu acho que hoje as pessoas estão à busca de pessoas super perfeitas. Isso não existe.
1: Eu queria abordar um tema com vocês, já que a gente está falando de relacionamento amoroso. Porque várias pesquisas, uma série de pesquisas mostram que nos últimos anos a geração Z tem praticado menos sexo. E quando faz, usa muito pouco preservativo. Tem um dado que eu compartilho com vocês, que eu levantei, que fala do uso de preservativo acima de 18 anos. Cerca de 60% dos brasileiros que têm mais de 18 anos falaram que não usam preservativo em nenhuma relação sexual. Como é que vocês enxergam isso? O fato de fazer menos sexo, mas quando fazer esse sexo, fazer sem proteção. E aí? Quem vai?
3: Você quer começar?
2: É um dado preocupante, né? Porque o preservativo é ideal, mas eu acredito que a gente hoje, né, tenha um tabu muito grande com esse assunto.
1: Você viveu isso?
2: Sim, eu vivi isso. Eu não tive essa conversa em casa de, olha, é importante você utilizar preservativo, você se cuidar, né, enfim. Então, eu acredito que esse tabu gere esse resultado desse dado.
1: E você?
3: Olha, eu também, assim como o Leo, não tive uma conversa de base em casa, então nunca ouvi nenhuma tia, nenhum tio, nem a minha própria mãe, que inclusive é médica, conversando comigo sobre, eu uso preservativo, nananã. Eu ouvi escola, assim, o tempo todo, mas, de certa forma, eu nunca parei, de facto, até para pensar nisso, acredito eu, porque... Eu não estou interessada em começar a praticar agora, mas eu acho que é um dado, assim, de certa forma, interessante.
1: Quando vocês têm dúvidas sobre sexo, para quem vocês perguntam?
2: Atualmente, ChatGPT.
1: E você, Lu?
3: Amigas próximas que já tiveram alguma relação?
1: Roseli, falar com pai e mãe, a gente vê, e um familiar, é muito difícil, né? Não tem essa abertura. Às vezes um tio pode servir como essa ponte com o mundo adulto, com o familiar. E é isso que você percebe, apesar dessa geração ter essa mudança de comportamento?
4: É verdade, porque quando os filhos são crianças, é claro que tudo que eles querem saber, eles falam com os pais. Todas as queixas, eles falam com os pais. E qualquer coisa é com os pais são referência, né? A partir da adolescência, não são mais. Então, conversar com os pais a respeito da sua intimidade é infantilizar. E é essa sensação. Só que ela ultrapassa a adolescência e chega à vida adulta. E na vida adulta poderia ser uma troca entre adultos. Claro que com um limite, claro, da privacidade de ambos os lados, né? Mas poderia ser uma conversa entre adultos, com clareza. Mas ainda... Hoje a gente não sabe direito quando termina a adolescência, né? Então essa dificuldade fica encrencada em muitas famílias. E aí a comunicação é muito difícil, principalmente nesses assuntos considerados pela nossa sociedade como tabus, né?
1: Roseli, você acompanhou essa mudança geracional, né? Principalmente aquele boom do HIV e da preocupação muito forte, né, de autocuidado depois daquele cenário muito preocupante. E agora você enxerga essa queda, essa baixa
3: preocupação
1: alarmante do uso de preservativo. O que você diria para a galera que está em casa acompanhando a gente?
4: Gente, nós não podemos fazer isso que nós fizemos. Nós saímos de um ponto que, assim, os pais davam preservativo para os filhos, às vezes escondiam na bolsa, no bolso, que era, assim, uma garantia de que fosse usar, né? E agora não se fala mais nisso. Tivemos o crescimento, né, não só da HIV, mas de várias infecções sexualmente transmissíveis. Então é preciso que a gente pare e pense no autocuidado, que começa com os pais ensinando aos filhos, né, com orientações, com informações corretas. Hoje esse movimento que existe, que é forte, do antivacina, transmite muitas informações equivocadas para os mais novos. E a respeito do autocuidado mesmo, né? Então, é preciso que a gente se informe corretamente e transfira, né, esse conhecimento que a gente adquire para os filhos, para que eles possam cuidar da própria saúde física, mental e social. Eu gosto de insistir nisso.
1: Vamos trazer a dica para quem está nos acompanhando sobre relacionamentos amorosos contemporâneos?
4: Ah, eu escolhi uma ficção, um livro que é uma história. E é uma história que pega um pouco algumas coisas que eles falaram, que eu achei bem interessante. O título do livro é A Hipótese do Amor. Dois cientistas resolvem disfarçar que são namorados para testar a hipótese do amor. E é envolvente, os adolescentes gostam, os jovens gostam. É bem legal, A Hipótese do Amor.
1: E a nossa conversa, o nosso bate-papo volta já aqui no programa Seus Filhos, Relacionamentos Contemporâneos dos Jovens, em pauta por aqui. A gente espera você.
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0: Os relacionamentos contemporâneos dos jovens continuam em pauta aqui no programa Seus Filhos. Eu, Thaís Dias, sigo por aqui, Roseli Saião também. E hoje temos dois convidados: Leonardo Corrêa Santana, 23 anos, Luzinere Pacheco, 21 anos, também conosco por aqui. Nesse programa, que é transmitido direto da Sala Digital, essa parceria da Band com o Google. Então você pode também nos acompanhar no nosso canal no YouTube. Pessoal, vamos falar de tempo. O Léo falou várias vezes que ele não tem tempo, que ele vive num corre, que é... Como que vocês enxergam o tempo na vida de vocês? O que que merece tempo, dedicação?
1: O meu futuro. Então, assim, eu queria muito que meu dia tivesse 48 horas para eu poder fazer tudo que eu quero. Então, estudar, trabalhar, conseguir fazer novas prospecções de novas coisas. Então, eu acredito que o futuro é o que mais me demanda tempo, que é a faculdade, é o meu trabalho, é o meu desempenho no meu estágio, por exemplo, e acredito que seja isso.
0: E para você?
2: Olha, eu já tive muitos problemas com gestão do tempo, né? Exatamente por viver nessa correria, e eu sinto, principalmente aqui em São Paulo, todo mundo está na correria. E eu também, assim como o Léo, sempre pensei muito focada no meu futuro, e eu acho que isso me trouxe muita ansiedade por muito tempo, e eu não conseguia viver o presente. Hoje em dia eu estou mais focada em organizar o meu dia e viver o momento presente, apesar da correria à minha volta. Eu estou a tentar não me deixar consumir com isso e realmente viver, porque eu penso que daqui a alguns anos eu vou olhar para trás e vou falar: ai, quem me dera ter aproveitado mais essa época da minha vida. Então hoje em dia eu tento assim não correr tanto, e eu sei que eu vou correr por causa do fluxo e tudo mais, mas realmente aproveitar o momento presente e tô a tentar gerir.
0: Roseli, eu fico pensando na minha infância e até na minha vida adulta. Porque quando eu estava na infância, eu tinha tempo para brincar. Eu até fazia um curso de idioma, uma natação, mas assim, eu tinha tempo para brincar e eu brincava, eu tenho muitas memórias disso. Hoje, sobra muito pouco tempo para as crianças brincarem, para os adolescentes terem livres para sair. Eu lembro que eu saía da escola, no ensino médio, e ia encontrar com os meus amigos, tomar um lanche. E hoje falta tempo. Tem curso disso, curso daquilo, aula de idioma, eu tenho que voltar para casa, e aí tem meta, plano. Como é que lida com essa ideia contemporânea de tempo?
3: Pois é, nós entramos numa época que parece que se a gente está parado, se a gente tem tempo livre, a gente não está produzindo. Se a gente não está produzindo, a gente é um ser errante, né? E então é preciso ter calma, porque se a gente não para, é que a gente não produz. Porque produzir não é apenas realizar tarefas, né? É pensar, é refletir, é criar criatividade. As crianças hoje têm o tempo delas, do presente, engolido, porque se pensa no futuro delas. Mas ela precisa viver o tempo presente. Ela lembrou bem isso, né? O tempo presente, não tem uma música do John Lennon que fala isso, né? O futuro vai ser aquilo que vai acontecer com você, enquanto do que você faz hoje. E hoje você não está fazendo nada, porque está pensando no futuro. Então é importante que a gente pare e pense um pouco. Por que que nós estamos correndo tanto? O que que a gente está tirando das nossas crianças, colocando tantos cursos, tantas buscas por habilidades nesse momento da vida, em que elas precisariam tanto parar, sentir tédio, ficar aborrecida, criar brincadeiras, construir brinquedos. O mais bonito da infância não é ter brinquedos, é construir os próprios brinquedos.
0: Agora eu queria que vocês trouxessem pra gente uma percepção sobre esse futuro que vocês pensam e planejam. Vocês têm medo de errar? Como é que vocês olham esse planejamento de vida que exige tanto tempo de vocês?
2: Eu tenho bastante medo. Acho que assim, quando eu parei até recentemente para imaginar quais são os meus maiores medos, é errar, digamos assim, profissionalmente, ou ser um fracasso profissionalmente. E eu vejo muito isso na geração que eu me encontro. Casa dos 20 para cima, todo mundo está numa frenesi de: eu tenho que estar a fazer alguma coisa, assim como ela disse, né? E se eu não estiver a fazer, estou totalmente errado, tenho que estar a produzir. E nós nos cobramos tanto, que eu vejo, né? Ter uma qualidade de vida, uma estabilidade de vida de uma pessoa de 30, 40 anos. E nós esquecemos que aquela pessoa também já teve uma trajetória igual a nossa. Mas eu olho assim para o meu futuro hoje Eu tô a tentar aproveitar realmente o tempo presente, porque eu sei que não vai voltar mais, e tentar me qualificar para as habilidades que eu quero futuramente trabalhar, enxergando já o meu futuro, mas sem esquecer realmente o tempo presente.
0: E você, Léo?
1: Eu concordo com a Lu. Hoje eu trabalho 7 dias na semana, para você ter noção. Só que eu procuro, nesses 7 dias, trabalhar com o que eu gosto. Então, agora que eu tô trabalhando na área de comunicação, é uma área que eu gosto, então eu trabalho e nem vejo. No final de semana, eu trabalho com turismo. E todos esses 7 dias que eu trabalho na semana é pensando no meu futuro. É pensando, até os 30 anos eu tenho que ter uma casa. Até os 30 anos eu tenho que ter o carro que eu quero. Até os 30 anos eu tenho que estar estabilizado. E que nem a gente tinha conversado, né? É muito ruim você jogar toda essa expectativa, né, no futuro. E se no futuro não acontece isso?
0: É isso que eu ia te perguntar. E se não acontecer tudo isso que você tá planejando?
1: Aí eu vou chorar no banheiro.
0: É verdade. Não, eu fico pensando, eu ouvindo vocês falando, me vem à cabeça, inclusive, discussões sobre essas coisas estabelecidas, né? Uhum. Porque eu tenho que fazer a faculdade e tal. Mas aí você chega, faz a faculdade, não é bem isso que você estava imaginando. Isso. Ou fez a tua carreira, chegou naquele cargo dos seus sonhos e... Ok, consegui, mas...
1: E aí?
0: Não sou mais eu, essa pessoa que precisa dessa função. E aí, Roseli... A vida é aprender a lidar com esses improvisos, com essas reviravoltas e se recriar o tempo todo?
3: Exato. A vida significa isso, né? A gente tem que olhar para o contexto, e o contexto, gente, muda muito rapidamente. E não é apenas o contexto pequeno, familiar. O contexto familiar muda. Muda de acordo com as fases de vida dos filhos, de acordo com a vida de cada um dos seus participantes, né? Mas aí tem a micro-sociedade, que é o grupo que eu participo. E aí tem a sociedade maior, da qual eu faço parte, mas que eu não tenho necessariamente contato com todos. Esse contexto me ajuda muito eu ir revendo as minhas posições, refazendo meus planos. Imagina, eu sou psicóloga. Quando eu fiz faculdade, já faz 50 anos, a gente tinha... 3 possibilidades: trabalhar numa empresa, numa escola ou ter consultório. Olha eu aqui trabalhando numa rádio.
0: É isso. Roseli, diante desse papo todo que a gente falou, de metas, de planos, de futuro, qual é a sua dica?
3: Tempo, né? Eu gosto de pensar no tempo. E eu lembrei de um filme que pega 2 adolescentes que vivem todo dia o mesmo dia. É um looping, né? Essa coisa de passa o dia, vai dormir e acorda no mesmo dia, só que com a lembrança do dia anterior. É um filme interessante, vale a pena assistir. O título é O Mapa das Pequenas Coisas Perfeitas, porque eles vão tentando, com a passagem do dia, aperfeiçoar o dia na próxima vez que eles viverem. É bem interessante. O Mapa das Pequenas Coisas Perfeitas.
0: E olha, perfeito ter você aqui com a gente no programa Seus Filhos, sempre participando. Lembrando que esse programa você pode e deve participar. Você pode nos acionar pelas redes sociais, @RoseliSaião, Roseli com Y, Saião também, ou @ThaísBDias, Thaís com H. E lógico, você pode também mandar o seu e-mail, seusfilhos@bandnewsfm.com.br. O programa fica disponível para você ouvir e ver quantas vezes quiser no nosso canal no YouTube, no site da Band News FM e também nos principais tocadores de áudio, nos streamings. Você vai acompanhar também esse nosso programa.
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1: 11 horas e 59 minutos pelo horário de Brasília. Eu e Yuri Queiroga estou ficando por aqui. Vem aí o Jornal da Noite com Thaís Dias e Felipe Vieira e depois Stephanie Toso durante toda a nossa madrugada. 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
2: Presidentes dos Estados Unidos e Irã assinam um acordo de paz. Já em vigor, o documento prevê fim imediato e permanente do conflito, a reabertura do Estreito de Hormuz e a compensação financeira ao Irã, que se comprometeu a não produzir ou comprar armas nucleares.
3: Banco Central anuncia novo corte na taxa de juros, mas ritmo lento e inflação em alta preocupam famílias e empresas. E você vai ver também.
4: 4 dias após morte de jovem, acessos à ponte são interditados com valas e cercas no interior de São Paulo.
3: Câmera corporal contradiz versão da polícia e grava agente atirando 7 vezes durante briga de trânsito.
4: Guerra pelo controle da internet. Bandidos incendeiam carro de operadora ao lado de delegacia no Rio.
3: Notícia boa para a seleção. Neymar retorna aos treinos com chuteira, mas segue fora do jogo contra o Haiti.
4: Portugal estreia com empate. Inglaterra vence a Croácia na rodada desta quarta-feira pela Copa do Mundo.
3: Brinquedos contra as telas. Estreia de Toy Story 5 explora a disputa contra o excesso de tecnologia na infância. 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
2: Boa noite.
3: Olá. 4 dias depois da morte da jovem durante um salto no interior de São Paulo, os acessos à ponte onde o acidente aconteceu foram finalmente interditados.
5: As máquinas trabalharam durante todo o dia. Cercas de arame farpado, montes de terra e valas com 6 metros de profundidade agora fecham a ponte do esqueleto, que fica no limite entre as cidades de Limeira e Cordeirópolis, no interior paulista. As medidas foram tomadas pelas autoridades 4 dias depois da morte de Maria Eduarda Rodrigues de Freitas, de 21 anos. Ela foi lançada de uma altura de 40 metros durante um salto de rope jump sem a corda de segurança. A ponte foi construída para servir ao ramal ferroviário, mas nunca foi usada e está desativada há 30 anos. Por meio de nota, a Prefeitura de Limeira informou que não tinha feito intervenções antes por causa de limites operacionais por parte do governo federal. A atuação agora acontece depois do governo reconhecer a responsabilidade. A Secretaria de Patrimônio da União solicitou o apoio dos municípios para proteger o espaço até que medidas definitivas sejam adotadas. Hoje, a perícia esteve novamente no local para fazer novos estudos e procurar a câmera GoPro que estava com a jovem durante o salto. Os 3 instrutores presos foram transferidos do Centro de Detenção de Piracicaba para o CDP de Guarulhos, na região metropolitana de São Paulo.
2: Uma criança foi alvo de uma tentativa de sequestro em São Paulo. Um homem desce de um táxi e pega um menino à força. Ele tenta colocar a criança dentro do carro, mas é impedido por um morador. O criminoso fugiu com um comparsa que estava nesse veículo. Quem procurou a polícia foi o próprio taxista. O passageiro tinha dito que buscaria o filho, mas a polícia não confirmou o parentesco dele com a criança, que é venezuelana.
3: E a sorte é que o homem que estava ali agiu rápido para impedir o ato de sequestro. Polícia Rodoviária Federal realizou a maior apreensão de fuzis da sua história. Na tarde desta quarta-feira, agentes encontraram 25 fuzis e 16 pistolas em um caminhão. A operação foi realizada na BR-277, em Santa Terezinha do Iguaçu, no Paraná, bem perto da fronteira do Brasil com o Uruguai.
2: mais um ataque ligado à guerra do crime organizado pelo controle dos serviços de internet no Rio.
3: Na Baixada Fluminense, bandidos incendiaram um carro de uma operadora e fugiram antes da chegada da polícia.
6: Uma câmera de segurança registra a chegada dos criminosos às 3h53 da manhã. Os bandidos chegam no pátio da empresa de TV e internet e pulam o muro. Eles jogam gasolina e incendeiam o carro estacionado, que fica totalmente destruído. O corpo de bombeiros foi acionado e controlou o incêndio. Ninguém ficou ferido. Moradores, vizinhos foram acordados com um ataque criminoso.
7: Essa hora da madrugada, pegando fogo aqui, ó. Eu acho que foi um dos carros que colocaram fogo.
6: Desde março, 5 carros da mesma empresa foram incendiados em Paracambi. Em abril, criminosos tentaram incendiar 3 lojas de provedores de internet no município e também foram flagrados por câmeras de segurança. A polícia do Rio investiga o caso e tenta identificar os criminosos. Os agentes já sabem que eles são integrantes do Comando Vermelho e querem controlar a distribuição de TV e internet. O que chama mais atenção nesse ataque é que a delegacia da região fica a menos de 100 metros da operadora. Nas imagens gravadas durante o trabalho dos bombeiros para controlar o incêndio, é possível ver a fachada da delegacia, revelando a proximidade com o local do crime. Esse funcionário de uma empresa de TV e internet afirma que é impossível trabalhar em alguns locais do Rio de Janeiro.
8: Eles basculham até o nosso telefone. Eles não deixam fazer qualquer tipo de instalação. Já fui ameaçado várias vezes, meus colegas também. E assim, cara, é difícil, muito difícil. O Rio de Janeiro está entregue, Campo Grande está entregue.
3: Infelizmente. Olha só a ousadia desses ladrões na Inglaterra. Eles foram roubar um caixa eletrônico com uma empilhadeira. As imagens divulgadas pela polícia mostram os suspeitos usando um maquinário pesado. Eles conseguiram arrancar o caixa eletrônico antes de fugirem do local. A polícia deu início a uma investigação sobre o caso e detalhe, a empilhadeira também foi roubada. Até o momento, ninguém foi preso.
2: As pessoas acham que é só aqui, né? No mundo todo, cenário parecido. Um homem foi morto a tiros por um policial militar durante uma briga de trânsito em São Paulo. Uma câmera de segurança mostra que Igor Hipólito, de 29 anos, desceu do carro com uma faca depois de discutir com um motoboy. Os policiais afirmaram que ele ameaçou o motociclista e também avançou contra a equipe. Mas imagens indicam que Igor tentava se render colocando a faca no chão quando foi baleado. A câmera corporal dos agentes também registrou a abordagem. Um dos policiais aparece dizendo: "Eu vou matar ele antes de descer da viatura." Em seguida, ele atira 7 vezes. Vamos ouvir.
9: Peraí que eu vou matar ele. Eu vou dar tiro, Bini.
10: Ei! Ei!
11: Tá maluco, Joe? Você tá maluco?
2: Segundo a família, Igor tinha transtorno do espectro autista e morreu no local. Os dois policiais foram afastados e o caso é investigado.
3: Quase 5 milhões de brasileiros de até 29 anos já são empreendedores. Conheça os desafios de quem estruturou empresas reais antes mesmo de conquistar o primeiro emprego formal.
12: Uma vida tocada por um ritmo. O forró foi a trilha da transformação de José Neto, de publicitário para empreendedor. Os motivos estão estampados para todo mundo ver. A cultura nordestina, principalmente das tradições de Mata de São João, região metropolitana de Salvador, foram as inspirações para montar a camisaria ainda durante a pandemia.
13: Eu fico muito feliz assim, né, de estar perseverando, né, no empreendedorismo, porque realmente tem que perseverar, tem que entender de muitas coisas, de contas, da parte do planejamento mesmo, que é fundamental.
12: Lari até tentou entrar no mercado de trabalho, mas percebeu que havia um destino melhor para ser feito com as próprias mãos. Foi quando a brincadeira de fazer penteados nas amigas na sala de casa virou coisa séria no salão. Hoje, junto com o aniversário de 29 anos de vida, ela completa também uma década como trancista.
14: E a possibilidade também de você crescer no mercado. Você faz o seu próprio salário, você consegue chegar, alavancar e criar coisas diferentes, dependendo do que você quer de fato.
12: O reflexo mostra uma profissional Os números mostram uma grande geração que faz do próprio negócio uma boa fonte de renda. Hoje, são quase 5 milhões de empreendedores jovens no Brasil. Alguns por oportunidade, outros por necessidade, mas uma parte cada vez maior pela responsabilidade de sustentar o próprio lar. 800 mil pessoas com até 29 anos entraram no time dos empreendedores nos últimos 13 anos. Movimento impulsionado pelo acesso à tecnologia e às ferramentas digitais. Recursos que Najara não teve quando começou no ramo da moda afro, há 21 anos, mas aprendeu a valorizar junto com cada peça vendida hoje.
10: Quando eu vi que eu era uma referência para outras pessoas, isso era o resultado de um sucesso. Valeu a pena passar por tudo que eu passei durante todos esses anos para ver a transformação, não somente minha, mas de muitas outras pessoas, com autoestima elevada, com pertencimento, com empoderamento.
3: Ao contrário do que eu informei há pouco, a apreensão de fuzis na BR-277 no Paraná se deu próximo à fronteira com o Paraguai.
2: Crianças e adolescentes que ganham dinheiro produzindo conteúdo para as redes sociais agora vão precisar de autorização judicial para continuar na atividade.
15: Senhores, e quem que gostou da minha make hoje, gente?
16: Essa tem sido a rotina da Júlia nos últimos 3 anos, produzir vídeos divertidos para a internet. Só no YouTube, ela tem mais de 2 milhões de seguidores.
15: Sempre gostei muito de fotos, sempre gostei muito de gravar vídeo.
16: Na semana passada, o perfil da menina, de 12 anos, no Instagram, foi suspenso.
17: Foi realmente inesperado pra gente, estar correndo atrás para ver a questão do alvará, né? Mas pensando pelo lado bom, realmente isso é bom, porque vai preservar a saúde física e mental da criança, né? Que acima de tudo, criança tem que ser criança.
16: A partir de agora, crianças e adolescentes menores de 18 anos que produzem conteúdo e são remunerados pelas plataformas vão precisar apresentar um alvará judicial para continuar na atividade.
18: Então o alvará vai servir para regularizar ainda mais a situação da Júlia com a justiça. Então, assim, trazer essa segurança para os pais, para o próprio influenciador física e mentalmente, é muito importante.
16: A regra está prevista no ECA Digital. A medida entrou em vigor nesta quarta-feira. Os responsáveis devem pedir o alvará nas varas da infância e juventude. O documento já era exigido para crianças trabalharem como atores ou em peças de publicidade.
19: Os pais e mães, quando vão pedir as autorizações, devem provar que abriram uma conta poupança específica para a criança e para o adolescente, se existem ganhos por meio das monetizações, dos impulsionamentos.
16: O alvará deve estabelecer o tempo de exposição da criança ou adolescente na internet, além de definir qual o formato das publicações. Os pais ou responsáveis também devem comprovar que a criança está frequentando a escola. O documento proíbe envolvimento do menor em conteúdos considerados eróticos ou violentos. A Meta, responsável pelo Facebook e Instagram, informou que já está notificando usuários para que apresentem a autorização, ou as páginas serão derrubadas. O Google, responsável pelo YouTube, não respondeu à nossa reportagem. O Conselho Nacional de Justiça deve organizar a criação de um Banco Nacional de Alvarás Judiciais de Menores de Idade.
3: Pela primeira vez, Neymar participou de parte do treino da seleção brasileira com chuteiras e os demais jogadores.
2: Apesar desse avanço, ainda não há prazo para o camisa 10 jogar pelo Brasil.
20: A principal imagem do dia não foi um gol, não foi a definição de um time, não foi um trabalho tático. Foi Neymar, de volta ao campo, de chuteira, ao lado dos companheiros. A primeira vez que isso acontece desde que os jogadores se apresentaram a Carlo Ancelotti no dia 27 de maio. E como celebração ao retorno, depois de tanto tempo, teve até trote do elenco. Apesar do ânimo, ainda não existe uma previsão de quando ele vai jogar. Contra o Haiti, sexta-feira, está fora. Hoje completa exatamente um mês da lesão sofrida na partida do Santos contra o Curitiba. De lá pra cá, muitas especulações, versões desencontradas e expectativas. No treino do Brasil, todas as lentes apontadas para um único lugar. Ele gera atenção, mídia e sorrisos. Na rua, esses garotos americanos não pensaram duas vezes em falar o jogador favorito deles.
21: Which is your favorite player?
22: My favorite player is probably like Neymar. He's like so cool and he's like the best.
21: What about you?
22: Neymar.
21: Yes?
22: Yeah. Neymar.
21: What about you?
22: definitely Neymar, bro. He's insane.
20: Enquanto Neymar treina com o restante do grupo e reaparece gradualmente no gramado, nesse processo de recuperação da lesão na panturrilha, a responsabilidade da seleção ainda recai sobre os jogadores que estão disponíveis e, sobretudo, o treinador.
0: Então, enquanto o Neymar não voltar, não adianta a gente cobrar nada. E quem vai ter que resolver são os caras que estão aí. Vini Júnior, Rafinha. Eu daria uma chance para que esse moleque pudesse trazer uma felicidade para a torcida brasileira. O Endrick.
20: Existem muitas dúvidas em relação ao Brasil que vai entrar em campo contra o Haiti. Mas uma certeza é que o time será diferente. Ancelotti deve realizar mudanças. Ele sabe que, além do resultado, a seleção precisa de uma postura diferente.
2: E a gente vai falar sobre isso e muito mais no dia da Copa também, com o Fernandinho Fernandes, daqui a pouquinho ao vivo aqui no estúdio.
3: Com a chegada do frio, muita gente procura alternativas para se esquentar. Lareiras ecológicas e aquecedores são algumas dessas opções, Thaís.
2: Mas é importante ficar ligado, porque o uso incorreto desses equipamentos pode causar acidentes graves, como você vai ver na reportagem da Luciana Weber, de Porto Alegre.
1: A loiva e o marido se preparam todo ano para a chegada do frio. Em casa, os cuidados com a lareira começam antes mesmo do uso.
21: Quando a gente vai dormir, a gente sempre apaga. Tira, se ainda tem lenha, tira lenha, dá uma apagada nos carvão. Quando vou dormir, nunca fica acesa.
1: O ideal é ficar atento aos cuidados específicos de cada equipamento. No caso das lareiras ecológicas...
23: Primeira coisa é tu usar o álcool 92% apropriado para ela. E muita gente está fazendo o quê? Muitas vezes está comprando álcool do posto de gasolina. Esse álcool, ele é mais volátil. Quando tu vai acender, muitas vezes ele vai dar uma explosão.
1: Já nas lareiras a lenha...
23: O ideal é que tu bote uma grade na frente dela. Não utilize tapete próximo, sofá próximo. Uma por quê? Por causa da caloria com esses materiais, porque eles queimam. Sofá é feito de espuma, tapete de tecido... Isso aí queima. Se a gente não fizer uma revisão para os equipamentos elétricos na nossa rede elétrica dentro de casa, porque ela vai envelhecendo, como tudo na vida vai envelhecendo, né? A gente pode vir a ter problemas. E o que acontece? Agora é a hora que a gente ainda pode prevenir, porque o auge do inverno ainda não chegou.
3: Fica a dica, portanto. A primeira caneta emagrecedora produzida no Brasil começou a ser comercializada. O medicamento possui valores mais acessíveis em comparação com as versões importadas.
24: Foi o risco de ter que fazer hemodiálise que levou Marcelo a usar as canetas emagrecedoras. De novembro para cá, já foram quase R$ 9.000 gastos. Mas, de acordo com ele, valeu cada centavo.
25: Eu tinha, claro, sobrepeso, hipertensão. A diabetes, que eu acabei me tornando diabético, a mellitus, a tipo 1. Descobri um problema renal causado já pelo sobrepeso e pela hipertensão.
24: Nos últimos 8 meses, foram 40 quilos a menos. A perda de peso foi tanta que ele precisou trocar o crachá do trabalho. A primeira caneta de semaglutida produzida em território nacional chega às geladeiras das farmácias com um preço bem mais atrativo, até mesmo do que o prometido pelo laboratório. A dose da caneta de 1 miligrama está na faixa dos R$ 400. É uma redução de mais de 50% em relação ao preço das canetas disponíveis até agora no mercado. As canetas têm 2 objetivos principais: tratamento contra a obesidade e controle do diabetes tipo 2. A expectativa é que o preço mais baixo da Ozyv amplie o acesso ao tratamento. Mais de 500 mil unidades são distribuídas nesta

0: de 18 para 16 anos. Especialistas em trânsito são contra.
1: Pela proposta, adolescentes com 16 e 17 anos poderiam dirigir carros e motos com restrições. Os jovens só poderiam dirigir em áreas urbanas entre 5 da manhã e 11h59 da noite e sempre acompanhados de um adulto habilitado. O acompanhante ficaria sujeito à fiscalização como se fosse um motorista, inclusive em testes de bafômetro. Para motos, a permissão valeria para modelos de até 150 cilindradas. A proposta é do deputado Áureo Ribeiro, do Solidariedade, relator da reforma do Código de Trânsito Brasileiro. O relatório inclui outros assuntos, como a renovação automática da CNH para motoristas que não tenham cometido nenhuma infração nos últimos 12 meses e a regulamentação para carros autônomos, que funcionam sem motorista, além de regras para pedágios automáticos sem barreira. Para o relator, permitir que adolescentes possam dirigir pode facilitar o deslocamento de jovens que estudam ou trabalham e possibilitar uma formação gradual dos futuros motoristas. Especialistas em segurança no trânsito são contra a ideia, principalmente por conta da ineficiência na fiscalização. No Brasil, cerca de 20 milhões de pessoas dirigem sem habilitação e metade dos motociclistas não possui carteira de motorista.
2: Seja uma falta total de controle, de fiscalização, e agora o que nós vamos fazer? É ampliar a possibilidade de menores de idade de terem acesso à habilitação? É uma loucura total, mas o problema é que esses políticos que estabelecem essas leis vão usufruir o benefício político. E na hora da tragédia, que as estatísticas consolidarem os dados e mostrarem que vão aumentar o número de mortos e feridos, ninguém vai responsabilizá-las, porque sequer vão lembrar disso.
1: Outro questionamento envolve responsabilidade em caso de acidentes graves. Especialistas discutem como ficaria a responsabilização criminal e civil dos envolvidos.
3: Esse menor que já não é punido em crimes que ele cometa, que são muito mais graves do que os de trânsito, que são na maioria culposos, também não vai responder, vai responder por um ato infracional se ele matar alguém. Né? Então, essa é a pergunta que fica no ar. Eu penso que os legisladores poderiam pensar em soluções mais práticas sobre isso.
4: O presidente Donald Trump admitiu que manter o conflito com o Irã poderia gerar uma catástrofe econômica nos Estados Unidos. Ao mesmo tempo, ele ameaçou retomar os bombardeios se nenhum acordo definitivo for alcançado. Hoje, o governo americano divulgou detalhes sobre o chamado memorando de entendimento, uma espécie de pré-acordo com o Irã. Nele, Estados Unidos e Irã declaram o encerramento imediato e permanente do conflito em todas as frentes, inclusive no Líbano, e se comprometem a chegar a um acordo final em até 60 dias. Outros pontos importantes: a reabertura total do Estreito de Hormuz sem cobrança de nenhuma taxa, a suspensão de sanções ao Irã e a criação de um fundo privado de 300 bilhões de dólares para a reconstrução e o desenvolvimento econômico do país. O regime iraniano reafirma que não vai adquirir nem desenvolver armas nucleares, mas uma saída definitiva para o programa nuclear ficou para depois. Vamos conferir mais detalhes na reportagem do Eduardo Barão.
5: A divulgação dos termos do acordo ocorreu enquanto líderes do G7 se reuniam na França. O documento foi assinado por Donald Trump durante um jantar esta noite no Palácio de Versalhes, enquanto o representante do Irã assinou virtualmente. Uma cerimônia formal ainda está mantida para sexta-feira na Suíça. Trump será representado pelo vice J.D. Vance. Em entrevista coletiva, o presidente fez questão de lembrar que o texto ainda é provisório.
6: I don't want to do that because it's so good, but we might have to.
5: Trump também admitiu os impactos negativos do conflito na economia.
6: I didn't want to see economic catastrophe. If you keep this going, that could have happened.
5: Entre as fragilidades do acordo entre Estados Unidos e Irã está o conflito paralelo entre Israel e o grupo xiita Hezbollah no Líbano. Apesar de o texto prever cessar-fogo em todas as frentes de batalha, o exército israelense demonstra determinação em continuar a ofensiva militar no país vizinho.
7: O maior obstáculo será principalmente Israel, como um fator de sabotagem.

0: Em particular no Líbano, os israelenses se opuseram a este acordo e disseram que precisam manter a autonomia para agir como bem entenderem no Líbano.
1: Hoje, novos ataques de Israel foram lançados em Nabatieh, no sul do Líbano, enquanto o premier Benjamin Netanyahu afirma que vai manter a presença militar na região. O chefe do Hezbollah declarou que o limite das negociações com Israel é a segurança recíproca e que nenhum plano que peça o desarmamento do grupo será aprovado.
2: E a Polícia Federal encontrou conversas do presidente da Câmara, Hugo Mota, pedindo a Daniel Vorkar um empréstimo para a cunhada. Vamos então ao vivo a Brasília. Natália Pazzi tem as informações. Boa noite para você, Natália.
3: Boa noite, Thaís, a vocês e a todos. Investigadores apuram se houve eventual contrapartida por parte de Hugo Mota, o que poderia configurar crime. As informações foram publicadas pelo jornal Estado de São Paulo e confirmadas pelo jornalismo da Band. As conversas entre Mota e Vorkaro trataram da liberação de cerca de 22 milhões de reais do Banco Master para uma empresa de Bianca Medeiros, em março de 2024, ou seja, antes de Mota assumir a presidência da Câmara. Ao jornal, Mota não respondeu se atuou para liberar o financiamento. Afirmou apenas que a operação de crédito está dentro da legalidade. Fontes ligadas ao caso afirmam que Bianca já foi procurada pela PF e confirmou que as prestações do empréstimo estão sendo pagas. Essas informações estão sendo apuradas junto com outras menções a Hugo Mota, que foram encontradas no celular de Vorkaro, como, por exemplo, o pagamento de uma viagem do deputado a Lisboa. O convite partiu do senador Ciro Nogueira. Pessoal e Rede apresentaram um pedido de cassação de Ciro no Conselho de Ética do Senado diante dessas investigações do Master. Segundo a PF, ele recebeu ao menos 6 milhões de reais em mesadas de Vorkaro entre 2024 e 2025. Investigadores apontam que os dois tinham uma relação marcada pela convergência de interesses ilícitos e obtenção de vantagens. Na reportagem, o Caio Messina traz mais detalhes.
4: O Four Seasons Hits Lisboa é um dos hotéis mais exclusivos da Europa. As diárias chegam a 100 mil reais, com direito a restaurantes com estrelas Michelin e a maior coleção de arte privada do século XX em Portugal. Foi nesse ambiente de sofisticação que, segundo a Polícia Federal, Ciro Nogueira e Hugo Mota se hospedaram em junho de 2024. Tudo pago por Daniel Vorkaro. Em mensagem a um assessor, o banqueiro manifesta preocupação com a privacidade das reuniões no hotel. Tem que ter alguém lá embaixo. Quando você sai do elevador, já dá para ver tudo, quem tá, o que tá acontecendo. De acordo com a PF, o senador e o presidente da Câmara passaram uma semana no Hotel 5 Estrelas. Mota afirmou que estava em um evento corporativo e, nos bastidores, disse a interlocutores que viajou a convite de Ciro Nogueira, com despesas pagas por Vorkaro. O senador foi procurado, mas não se manifestou. As informações apresentadas pela Polícia Federal aqui ao Supremo mostram, segundo investigadores, os motivos pelos quais Daniel Vorkaro, o pai dele, Henrique, e o primo, Felipe Cansado, devem permanecer presos. Na avaliação de delegados, os três continuaram praticando crimes enquanto estiveram em liberdade. Henrique Vorkaro coordenava a turma, uma espécie de milícia para ameaçar adversários e fazer a segurança do dono do Banco Master. O braço direito dele, conforme a PF, era Manuel Mendes Rodrigues, o Manolo. Já o homem conhecido como sicário, Luiz Felipe Mourão, seria, ao lado de Manolo, o responsável por executar as ações. A investigação aponta que foram colhidos robustos indícios de que Manuel Rodrigues lidera uma organização fortemente armada no Rio de Janeiro, com integrantes que realizam segurança privada, portando diversos armamentos de grosso calibre, incluindo fuzis, além de veículos blindados e outros recursos típicos de organizações paramilitares. Mesmo quando Vorkaro já estava preso há 2 meses, Manolo se queixou da falta de pagamento em mensagens recuperadas pela PF, o que para a corporação mostra que a quadrilha seguiu ativa. Manolo foi preso pouco depois do sicário, que, segundo investigação da PF, se matou na sede da Polícia Federal em Minas Gerais.
2: E agora vamos ver como foi o dia dos pré-candidatos à presidência da República.
5: Bom dia.
2: Ronaldo Caiado teve reuniões em Brasília. O pré-candidato do PSD foi questionado sobre as queixas de aliados que avaliam que a pré-campanha ainda não cresceu nas pesquisas eleitorais. Eles têm comparado com o desempenho de Renan Santos do Missão, partido criado há pouco tempo. Caiado e Renan têm números bem próximos nas pesquisas.
5: Eu não tenho que copiar estilos. Se eu mudar, eu deixo de ser o Caiado. Ora, eu tenho uma vida. Eu estou na vida, as pessoas me conhecem desse jeito. Já pensou amanhã, eu tenho que mudar o perfil para ter que buscar voto? Não é assim.
2: Caiado afirmou que o nome do candidato a vice na chapa será anunciado apenas na Convenção Nacional do PSD em 26 de julho. Um dos nomes cotados para a vaga é o presidente do partido, Gilberto Kassab. Romeu Zema deu entrevista para uma rádio da Paraíba. O pré-candidato do Novo foi questionado novamente sobre críticas feitas ao pré-candidato do PL, Flávio Bolsonaro, depois da divulgação de áudios com conversas do senador com Daniel Vorcaro, dono do Banco Master.
6: O que eu disse, eu já falei, eu confirmo, não tenho nenhum receio e para mim é bola para frente.
2: Zema sugeriu que um modelo de segurança pública semelhante ao adotado por El Salvador pode potencializar o turismo.
6: El Salvador teve uma política contra o crime muito eficiente, reduzindo os homicídios lá em mais de 99%. O turismo triplicou em El Salvador. Então, o Nordeste, a Paraíba, tem um potencial que está sendo perdido há décadas.
2: Nessa noite, Flávio Bolsonaro participou de um encontro da Coalizão de Igrejas Evangélicas Apostólicas Global em São Paulo. Ele também falou sobre segurança pública.
7: Eu sou uma pessoa centrada, sou equilibrado, mas é algo que eu vou ser radical. É oferecer um programa de segurança pública que vai, eu acho, impactar muitas pessoas, mas eu acho que é o caminho que nós precisamos seguir, porque quem tem que ter paz voltando nas ruas somos nós.
2: Renan Santos, pré-candidato do Missão, segue em compromissos no Pará.
8: E no encerramento do G7, o presidente Lula rebateu declarações de Donald Trump de que o Brasil é politicamente perigoso. A reportagem é da correspondente Sônia Blota.
9: Na saída do encontro do G7 na França, Donald Trump respondeu sobre a decisão americana de classificar facções criminosas brasileiras como terroristas.
10: It's become a little rough country, right? Politically, it's been a little dangerous politically. You're talking about Brazil, yeah? It's been nasty. I hear they arrested somebody that's running for office today.
9: E se confundiu ao falar dos filhos de Bolsonaro. Quem teve uma condenação recente no Supremo foi Eduardo e não o pré-candidato Flávio Bolsonaro.
10: I found that out after we left. I just said goodbye to him and I heard that they arrested the Bolsonaro Jr. He was doing well in the polls and they arrested him because he made a statement in Texas. They arrested him or they want to arrest him. They have something out for his arrest. All right, they play pretty tough, but nobody plays tougher than the United States. Look, our elections are totally rigged. We have rigged elections.
9: Em Genebra, antes de embarcar de volta a Brasília, Lula rebateu o presidente americano.
11: Eu citei alguém que tem que aprender com as eleições civilizadas no Brasil, é o meu amigo Trump. Eu, na próxima vez, eu vou levar uma urna eletrônica para mostrar para ele como é que ela funciona. Para mim, ele pode continuar gostando do Bolsonaro, do pai, do filho, do neto, não tem nenhum problema. É um problema dele. Afinal de contas, gosto não se discute. Agora, não se meta nas eleições do Brasil, porque as eleições do Brasil é um problema do Brasil.
9: Muitas provocações, pouca conversa. Apesar da expectativa, não houve encontro formal entre Lula e Donald Trump. Os dois apenas se cumprimentaram durante um evento realizado na noite anterior. Em meio à reunião de líderes do G7 convidados, uma conversa de Lula com um representante da Coreia do Sul vazou. Lula chama Trump de imperador.
12: Eu não gosto de briga,
9: Também foi possível ouvir o presidente brasileiro falando com a diretora-geral do FMI sobre políticos de direita terem ficado mais tempo no poder nos Estados Unidos e na França. e diz que não é esquerdista.
13: O mundo não é esquerda. O mundo é no caminho do meio.
2: A estratégia do presidente Lula para ampliar a diferença nas pesquisas. Veja no comentário de Fernando Mitre.
14: O presidente Lula não teve, afinal, o encontro bilateral com o presidente Trump. Mas, entre trocas e farpas em declarações separadas, ele soube renovar para a campanha eleitoral uma das mensagens que tem funcionado nas pesquisas a seu favor. É a mensagem da defesa da soberania nacional, alimentada nesses atritos com os Estados Unidos desde o primeiro anúncio do tarifaço. A frase que Lula traz agora de lá, que Trump não se meta nas eleições no Brasil, essa é a frase, se soma a outros pontos importantes da campanha, que tem garantido melhores resultados para ele nas pesquisas, como o desenrola e a isenção do imposto de renda para quem ganha até 5 mil. Na média das pesquisas, Lula vence Flávio Bolsonaro aumentando a diferença entre eles. E isso vai pondo mais atenção nas próximas pesquisas. Depois da MDA e da Nexus BTG, vem aí um novo Datafolha nesta sexta-feira. É claro que a expectativa cresce. Thaís, Felipe.
8: Obrigado, Mitre. O ministro Nunes Marques foi sorteado relator no Supremo da notícia-crime apresentada pelo senador Flávio Bolsonaro contra o presidente Lula. Ele acusa o presidente de ameaça e incitação ao crime após Lula ter falado sobre enforcamento de traidores da pátria em uma agenda no estado de Goiás.
2: A defesa de Jair Bolsonaro reconheceu que o ex-presidente pediu a ajuda de um militar para consertar uma arma registrada no nome dele. Em documento enviado ao Supremo, os advogados afirmaram que a própria equipe de segurança tinha deixado a pistola inoperante para evitar riscos diante das condições de saúde mental de Bolsonaro.
8: Veja a seguir no Jornal da Noite. Banco Central reduz taxa de juros, mas alerta para a alta da inflação.
2: Enquanto Neymar volta a treinar com o time, o lateral Danilo admite que o Brasil não tem a mesma maturidade das seleções favoritas.
8: E já já tem o Fernandinho Fernandes aqui no estúdio comentando os jogos de hoje. Portugal e Inglaterra em campo e muito mais. Ele fala da expectativa para as partidas desta quinta-feira, em instantes aqui no Jornal da Noite.
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18: Meia-noite, 38 minutos, pelo horário de Brasília. Eu, Stephanie Toso, sigo por aqui girando os principais destaques do noticiário durante o intervalo do Jornal da Noite na nossa programação, contando também com a sua participação pelo nosso WhatsApp no 11 999 59 2100. Seguindo com os principais assuntos dessa madrugada de quinta, o presidente Lula afirma que o presidente dos Estados Unidos, Donald Trump, continua agindo como imperador e que ele fala mais do que ouve. Em declaração à imprensa, após a cúpula do G7, que aconteceu na França, o petista disse ainda que a decisão sobre tarifas contra produtos brasileiros foi uma coisa desaforada.
11: E eu não pedi bilateral para o Trump porque nós estamos em negociação. Eu acho que o que ele fez foi uma coisa desaforada para o Brasil. Ele sabe disso. É por isso que eu disse que ele ainda continua agindo como imperador. Nós estávamos fazendo acordo, o Mauro Vieira, sabe, e o meu ministro do Comércio estão tratando com o ministro do Comércio dele. Nós estamos negociando. Eu entreguei para ele um documento do crime organizado para mostrar que a nossa Polícia Federal está preparada para enfrentar o crime organizado. Disse para ele que se ele quiser combater o crime organizado, o Brasil está muito disposto, inclusive dizendo para ele que são eles que exportam contrabandeio arma para o Brasil. Todas as armas que a Polícia Federal aprende no Brasil vêm de Miami. E que o estado de Delaware, nos Estados Unidos, faz lavagem de dinheiro de bandidos brasileiros. Entreguei por escrito, porque eu não quero só falar, porque o presidente Trump ele fala muito e ouve pouco.
18: Nos outros assuntos, a comissão da Câmara adia a votação de um projeto que prevê a CNH para jovens de 16 anos. Informações que chegam com Rafael Procópio.
17: Após acordo, os membros da Comissão Especial da Câmara dos Deputados, que trata do projeto de lei que permite que menores de idade obtenham o direito de dirigir, decidiram esticar por pelo menos mais 2 semanas a discussão do projeto. A matéria, de forma resumida, permite que adolescentes a partir dos 16 anos possam iniciar o processo de obtenção da permissão para dirigir. Os jovens poderiam dirigir somente em vias urbanas, segundo o projeto, entre as 5 da manhã e meia-noite e acompanhados de um motorista maior de idade, com CNH, há pelo menos 2 anos. No texto há também um auxílio para profissionais de autoescolas que ficaram desassistidos após o fim da obrigatoriedade das aulas para conseguir a carteira de habilitação. A proposta envolve diferentes interesses partidários e os parlamentares decidiram suspender a votação do parecer final do relator, deputado Áureo Ribeiro, do Solidariedade do Rio de Janeiro, para que entendimentos sejam feitos e que se chegue a um texto de maior consenso. A retomada da discussão deve ser feita nos primeiros dias de julho. Após a aprovação na comissão especial, o tema deverá ir ao plenário da Câmara. A previsão é de votação total pelos deputados nos primeiros 10 dias do próximo mês.
19: É um juro muito alto ainda. Preocupa porque significa crédito caro, que está levando a um alto endividamento de famílias e empresas. Por outro lado, a inflação está acelerando. O próprio Banco Central aumentou a projeção de inflação. Espera 3,7% no final do ano que vem, que é menos do que os 5% e poucos esperados para esse ano, mas ainda é insuficiente para chegar na meta de 3%. Mas tem uma novidade. Mesmo citando efeitos do conflito no Oriente Médio, estímulos do governo ao consumo e o El Niño impactando alimentos e energia, o Banco Central mostra disposição para continuar cortando juros. Diz que está alongando o horizonte para atingir a meta de inflação, olhando para 2028. Isso está causando já estranhamento e pode cair mal no mercado financeiro, pode fazer o dólar subir nessa quinta-feira. O Banco Central não se compromete a continuar cortando juros. Diz que ainda tem muitas incertezas, que vai aguardar novas informações. Parece confuso. E é. Felipe, Thaís.
2: Obrigada, Ju. E os Ministérios da Justiça e Segurança Pública e da Fazenda firmaram uma parceria para combater as violações das casas de apostas. Um dos focos é o design manipulativo, ou seja, os recursos usados para enganar e induzir usuários a tomar decisões que beneficiam as empresas de bet.
8: Nosso assunto agora é a Copa do Mundo. O lateral Danilo, um dos líderes do elenco, admitiu que o Brasil não tem a mesma maturidade das principais seleções favoritas ao título.
20: Quase 50 dias antes da lista final para a Copa do Mundo, Danilo foi o primeiro convocado confirmado por Carlo Ancelotti.
21: Porque eu gosto dele como carácter, como personalidade, como jogo, poder reemplazar todas as posições atrás. Então, entre os 9 defensa vai estar Danilo.
20: A escolha foi contestada. Apesar da experiência nas Copas de 2018 e 2022, o veterano de 34 anos é reserva no Flamengo e, quando entra em campo, joga mais como zagueiro. Muitos laterais tiveram oportunidades desde a Copa do Catar. Dos 96 jogadores convocados nesse ciclo, 24 foram laterais. A segunda posição mais testada, atrás apenas dos atacantes. Depois do corte de Wesley por lesão, a dúvida no lado direito cresceu. Danilo afirmou que não tem as mesmas características ofensivas do colega, não escondeu que o desempenho no primeiro tempo contra o Marrocos deixou o time assustado e admitiu que outras seleções estão mais preparadas que o Brasil neste momento.
0: Nós não temos a maturidade que uma equipe como a França tem hoje ou como a própria Argentina tem. Nós não temos essa maturidade enquanto equipe. O que não quer dizer que a gente não pode fazer um bom papel. Entretanto, as nossas ferramentas para jogar essas partidas, elas têm que ser diferentes. Talvez ficar um pouco mais baixo, talvez não pressionar tanto, talvez aceitar em algum momento que a posse de bola e o comando do jogo possa ser do adversário. Mas a hora que a gente tiver a oportunidade é ir lá, botar a bola para dentro e depois defender o resultado com vida.
8: Fernandinho Fernandes, eu nunca tinha parado para assistir uma entrevista do Danilo. Fiquei impressionado e aí entendo porque ele foi o primeiro convocado, porque ele é uma das lideranças do grupo. Boa noite.
1: Boa noite, Felipe. Boa noite, Thaís. Boa noite a todos. Eu já tive a oportunidade de entrevistar o Danilo algumas vezes. É um dos caras mais serenos que eu vi passar pela seleção brasileira. Um cara centrado, tranquilo, sabe o que está falando, tem ascendência no grupo. Não foi de graça que o Ancelotti levou ele. Agora começa a ficar mais claro.
2: Agora, por falar em clareza, cada dia mais claro esse cenário de recuperação do Neymar. Hoje a gente pode ver por aí, passou ali pelo trote
1: esse
2: da equipe.
1: Esse é o batismo, né?
2: É isso.
1: Ele voltou para o campo, mas ele ainda não está treinando com os jogadores, não está participando das atividades, mas está finalizando o trabalho de recuperação dele. É um bom sinal, como a gente vem falando aqui, não vão queimar etapas para não correr nenhum risco. Ele não está participando dos treinamentos com bola, ainda é trabalho específico. Mas só de ver o cara calçando a chuteira, já deixa a galera feliz, como a gente viu na brincadeira.
8: Se sou eu, derrubo todos os cones.
2: Olha a comparação que ele quer mandar. Tá bom.
8: Congo e
1: Portugal. Sem coordenação, pô.
8: Total. Oi, Cal, Cristiano Ronaldo não aconteceu.
1: Pois é, Portugal empatou com o Congo 1-1. Foi um jogo difícil, jogo complicado. Você vê que Portugal é um dos favoritos para a Copa, como a Espanha patinou, não está mole para ninguém, não.
2: E o pessoal, no fim, ainda gritou Messi. E o Cristiano ali, dentro do limite dele, bateu palmas e foi isso, passou ali.
1: Aquela faz parte. Bom, o Cristiano Ronaldo também é um cara que não precisa provar nada para ninguém, né?
2: É isso.
8: Chegando foi a Inglaterra, levou 2 gols, mas fez 4.
1: Pois é, ganhou bem da Croácia, foi um jogão. O Kane fez 2 gols, podia ter feito o terceiro com o goleiro Quarta, que pegou muito durante todo o jogo, defendeu um pênalti, mas ó, foi o melhor jogo.
8: Foi.
1: O jogo da França foi muito legal também, mas esse Croácia e Inglaterra foi até agora, para mim, o melhor jogo da Copa.
8: Eu fiquei vidrado nesse jogo, fiquei impressionado com a qualidade dos jogos. E a Inglaterra não tem, assim, para nós, não está colocado entre os grandes favoritos, mas chegou 2 vezes na Euro, na, é semifinal de Copa, está evoluindo nos últimos anos. Então tem que começar a olhar o Inglaterra.
2: E mostrou isso aí, ó.
1: Faz tempo que não ganha nada, mas você reparou o preparo anos. Físico dos caras?
2: E o
1: Kane reparou
2: o
1: preparo físico?
2: Fora
1: eles
2: curva,
1: não,
2: né?
1: Param, cara. Não, o quê? Tava finalzinho de jogo, 1, 2 minutos, o cara tá dando carrinho lá na lateral defensivo, o Harry Kane. Isso vai fazer muita diferença nessa Copa. Força, vigor físico, isso vai ser diferente. Tomara que o nosso time consiga acompanhar essa velocidade, esse ritmo que é intenso. É do primeiro ao último minuto, isso que chama atenção.
2: E é importante falar esse ponto que o Danilo comentou agora há pouco, né? De uma maturidade também da seleção. Olha, a gente não tem esse entrosamento como outras seleções, mas isso não significa que a gente não possa fazer alguma coisa.
1: Saber perder é uma virtude, né?
8: Gana e Panamá.
1: Não que vá perder o jogo, mas entender a sua situação de momento.
8: Como é que foi Gana e Panamá? Rapidinho.
1: Gana ganhou de 1-0.
8: Tá bom. Tchau.
2: Tudo isso?
1: E muito mais já no Sport Total. Espero vocês. Muito obrigado, gente.
2: Até já. E veja a seguir, canal de TV Arte 1 transfere estrutura para a FAAP em São Paulo para produzir conteúdo em parceria.
8: Em cena rara, Lua, Vênus, Júpiter e Mercúrio podem ser vistos juntos no céu à noite.
2: Brinquedos versus telas, mudança no jeito de brincar das crianças inspira novo filme Toy Story 5 em instantes aqui no Jornal da Noite. Oi,
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0: Meia-noite, 50 minutos. Mais um giro pelos principais destaques por aqui durante o intervalo do Jornal da Noite. Daqui a pouquinho chega o terceiro e último bloco na nossa programação. Antes, já com os assuntos de Brasília, o Supremo Tribunal Federal exige representantes de Big Techs no Brasil. Quem explica é o repórter Márcio Rocha.
1: Depois que a tese foi aprovada por unanimidade pelos ministros do Supremo Tribunal Federal, as empresas de tecnologia, as chamadas Big Techs, têm 60 dias para se adequar às novas regras do Marco Civil da Internet. A corte concluiu o julgamento dos embargos de declaração apresentados pelo Google e pelo Facebook, que questionavam a decisão pela inconstitucionalidade parcial de um artigo da lei aprovada pelo Congresso Nacional. Na última semana, os ministros definiram a tese consolidada que redefine o regime de responsabilidade das plataformas digitais no Brasil. Pela decisão, elas podem ser responsabilizadas por conteúdos publicados pelos usuários, mesmo sem determinação judicial. Além disso, a tese aprovada manteve a obrigação de que plataformas digitais que atuam no país precisam ter uma sede e um representante. Anteriormente, as empresas não tinham obrigação legal de remover conteúdos considerados ilícitos após a simples notificação de usuários ou autoridades, o que só era feito por decisão da Justiça.
0: Nos outros destaques, a polícia mira o tráfico de drogas e o crime organizado no Rio Grande do Norte. A Melina Mello traz mais detalhes.
2: Uma operação com o objetivo de reprimir a atuação de uma organização criminosa na região oeste do Rio Grande do Norte cumpriu mandados nas cidades cearenses de Fortaleza, Eusébio, Icapuí e outros 7 municípios brasileiros nesta quarta-feira. Denominada Operação Recovery, a ação foi comandada pela Força Integrada de Combate ao Crime Organizado no Rio Grande do Norte. Ao todo, foram cumpridos 28 mandados de busca e apreensão, assim como outros 7 mandados de prisão preventiva.
0: Em instantes, você fica com o terceiro e último bloco do Jornal da Noite na nossa programação. Daqui a pouquinho eu volto, dando mais um destaque do dia e de olho também no nosso WhatsApp por aqui.
3: O único canal de televisão brasileiro totalmente dedicado às artes vai passar a funcionar dentro de uma das instituições de ensino mais tradicionais do país.
4: Estamos falando da parceria entre o Arte1 e a FAAP.
5: Um centro de ensino voltado à formação de profissionais de diversas áreas e um canal de TV dedicado à arte e à cultura.
6: Em breve, a movimentação aqui na FAAP vai ganhar novos integrantes. Além dos milhares de estudantes, professores e pesquisadores, a instituição vai receber toda a equipe de produção do canal Arte1.
5: Sim, o Arte1 vai transferir a sua estrutura de TV para dentro do centro universitário. E os alunos vão poder acompanhar e participar de perto de todo o trabalho feito pelo único canal brasileiro dedicado inteiramente às artes. A mudança une duas instituições que têm a cultura como ponto de encontro. Uma dedicada à formação de profissionais e outra à produção e divulgação de conteúdo. A parceria foi assinada nesta quarta por Antônio Bias Guion, diretor-presidente da FAAP, e por João Carlos Saad, presidente do Grupo Bandeirantes de Comunicação.
7: Acho que nós temos uma beleza nessa aliança e nessa construção, que é a capacidade da discussão teórica, dos experimentos irem ao ar. Pode mudar a história para o bem se todo mundo tiver uma postura humilde de experimentação.
6: A expectativa é que essa convivência resulte em novos e grandes projetos, para agora, já no segundo semestre, e para o futuro.
8: A gente traz o jovem para uma realidade absoluta. Ao invés de só teoria, a gente tem a prática desde sempre. E a prática não é em qualquer veículo, é um veículo com responsabilidade, que faz parte de uma difusora imensa e que tem muita responsabilidade naquilo que entrega com seu conteúdo.
5: Décadas de história, a FAAP é uma instituição tradicional da capital paulista e referência nas áreas de comunicação, artes e economia criativa.
9: A FAAP é o presente, tem um passado, mas ela vive principalmente para fazer um grande futuro para os nossos alunos e para a comunidade toda.
5: Há quase 15 anos, o Arte 1 leva ao público conteúdos sobre diferentes manifestações artísticas: cinema, literatura, música, arquitetura e muitas outras expressões culturais fazem parte da programação.
10: Além de incrementar a produção audiovisual nacional, é de nós trabalharmos cada vez mais na defesa de tudo isso que vem a ser produzido, inclusive nessa parceria riquíssima entre Arte 1 e FAAP. Nós temos que proteger o talento criativo nacional e a produção nacional.
4: É isso. Sucesso para a parceria. Morreu aos 35 anos a atriz americana Dave Chase. Quando criança, ela foi dubladora da personagem Lilo, no filme Lilo e Stitch, e da protagonista Chihiro em A Viagem de Chihiro. Mas sua fama mundial veio em 2002, quando interpretou Samara no filme de terror sobrenatural O Chamado. Uma das cenas mais reconhecidas é da personagem saindo da TV. Dave Chase tinha se aposentado da profissão há 10 anos. A atriz teve meningite e infecção no sangue, o que a levou a um choque séptico.
3: O avanço da tecnologia e o excesso de telas estão mudando o comportamento e o jeito das crianças brincarem.
4: Esse desafio da vida real inspirou a trama da animação Toy Story 5, que chega esta semana aos cinemas de todo o Brasil.
11: Você usa mais brinquedos, bonecos ou as telas?
12: Acho que as telas.
11: Pode falar a verdade, você fica muito na tela ou não?
12: Eu fico mais no videogame, fico jogando FIFA.
11: E nos dias atuais, isso é inevitável. A nova geração está cada vez mais interessada nas telas, dos celulares, tablets, videogames. Agora, essa disputa com os brinquedos foi parar nas telas dos cinemas. Em Toy Story 5, que estreia nesta semana, Woody, Buzz e seus amigos ganham uma nova companhia.
13: Olá, eu sou a Lilibet. Vamos brincar!
14: Extinção? De novo não!
11: Na trama da nova animação, os brinquedos vão ter que lutar pelo seu espaço e pela preferência das crianças.
15: Bonnie, o tempo de tela acabou.
16: Tá bem. Eu e os brinquedos estamos trabalhando o verão inteiro para tentar ajudar a Bonnie a fazer amigas. Tá. Mas aí você estragou tudo. Entendi.
11: Essa mudança de comportamento levanta questões importantes. Segundo especialistas, deixar os brinquedos totalmente de lado pode sim trazer problemas no desenvolvimento das crianças.
17: Várias habilidades, elas são desenvolvidas durante o brincar da criança, porque a gente precisa de criatividade, de imaginação ao longo de toda a nossa vida, até na nossa vida adulta, né? De ter estratégias, flexibilidade, né? Quando eu vou, né, para um jogo digital, que seja numa pistinha de corrida ou colocar a roupa na bonequinha, esse cenário já está pronto. O jogo digital, na criança menor, ela só empurra o dedo.
11: Mas isso não quer dizer que as telas sejam vilãs. É só equilibrar o conteúdo e o tempo de uso. É um desafio para os pais, que agora contam com a ajuda da galera do novo Toy Story.
18: É importante conscientizar para ter um equilíbrio, né? A gente está num mundo que as telas estão dominando. Mas também não podemos abandonar os brinquedos. Então tem que ter um jogo de cintura e também não pode proibir a tela, porque senão a criança fica para trás, né?
3: Mas brincar sempre é melhor, né? Aliás, reunir a criançada para ver o encontro de astros também é uma dica bacana. E foi isso que chamou a atenção nos céus do Brasil. Um raro alinhamento entre a Lua crescente e os planetas Vênus, Mercúrio e Júpiter. Nestas imagens, agora na tela, dá para ver Vênus pertinho da Lua. O fenômeno pôde ser visto a olho nu em diversas regiões do Brasil, especialmente no interior de São Paulo e no Centro-Oeste. Em algumas cidades paulistas, a Lua chegou a cobrir Vênus por alguns minutos em um fenômeno semelhante a um eclipse. Especialistas consideram que este é um dos eventos astronômicos mais bonitos e raros do ano pela combinação única de corpos celestes no céu. É lindo demais, né?
4: Muito, muito bonito. Vamos ficar olhando.
3: Olha o passo. Já foi. O Jornal da Noite termina aqui. Para rever as nossas reportagens, acesse band.com.br.
4: Fique agora com Fernandinho Fernandes e o Esporte Total. Uma excelente quinta-feira para você.
3: Obrigada pela companhia. Tchau.
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0: Uma hora em ponto pelo horário de Brasília. Bom dia para você que está acompanhando a Band News FM nessa madrugada de quinta, hoje 18 de junho de 2026. Eu, Stephanie Toso, já cheguei por aqui. Te faço companhia até às 7 horas da manhã, atualizando o noticiário. Também de olho nas mensagens que chegam pelo nosso WhatsApp no 11 999 592 100. Já passando para desejar bom dia para a Andresa de Manaus, que está por aqui, batendo cartão, em mais uma madrugada aqui com a Band News. Quem também já chegou, está escutando a rádio direto de Fortaleza, é o Vladimir Filho. O Sérgio Rota também está ligadinho por aqui, desejando boa madrugada. Vamos que vamos, tá? A semana está acabando, hein? Hoje já é quinta. O Rogério de Ribeirão Preto, e aí ele falou assim, olha aqui, sensação de que está geando, 14 graus. Todo mundo ainda reclamando dessa friaca, hein? Não dá para escapar muito, não. A temperatura vai continuar baixa, até pelo menos o fim de semana por aqui. Muito frio também por agora no extremo sul da capital paulista, dando aquela geral, média de 7 graus agora. Capela do Socorro, Marcilac e Parelheiros, a maior parte da cidade, com temperatura marcando 10. Então, olha, gente, tá difícil, hein? Frio em Jaú, é o Frank Eduardo que mandou mensagem para cá. Chegou essa massa de ar frio para as cidades do interior paulista também. Hoje, gente, aquele amanhecer gelado para Rio de Janeiro e Minas, hein? Atenção, carioca. A temperatura vai cair bem durante as próximas horas. Início dessa quinta, bem gelado na capital fluminense. Expectativa é de uma tarde fresquinha, tá? Com uma máxima mais baixa aí, não passando dos 24 graus. Então tem essa mudança também para o pessoal daí. Quem já passou por aqui desejando uma boa noite foi o Greco, que também tá ligado. Tem boa noite do Maicon, tem mensagem chegando também que deu uma perdida, ficou lá para baixo, do Rodrigo. E todo mundo acordado aqui ligado na Band News FM. Lembrando que estamos com imagem no LG Channels, no canal 131 da LG TV e pelo TCL Channels também em mais uma madrugada. Vamos nessa, gente? Nesses próximos minutos, eu, Stephanie Toso, faço mais um giro pelos principais destaques do dia. Rapidinho, bom dia também para o Eliezer, que está trabalhando por agora. Falou bom trabalho a todos. Ele que é motorista de aplicativo lá da região de Sorocaba. Vamos nessa?

0: Os presidentes Lula e Donald Trump trocam cumprimentos frios e farpas no último dia do G7, grupo dos países com maiores economias mundiais. As informações chegam de Brasília com Márcio Rocha.
1: Os Estados Unidos poderiam aprender com o Brasil a ter eleições mais tranquilas, mais leves e menos conturbadas, de acordo com o presidente Luiz Inácio Lula da Silva. A fala foi feita depois do fim da cúpula do G7, o grupo dos países mais ricos do mundo, que foi realizada na cidade de Evian, na França. Na coletiva de imprensa que fez um balanço sobre o evento, Lula afirmou que não existe outro país no mundo que tenha um sistema com as urnas eletrônicas como o brasileiro e que o Brasil não fica como no século passado com o voto no papel. Além disso, afirmou que não pediu uma reunião bilateral com o presidente Donald Trump porque os dois ainda estão em negociação sobre as tarifas comerciais.
0: A defesa do ex-presidente Jair Bolsonaro presta esclarecimento ao STF sobre a pistola encontrada com segurança do político. A arma que foi apreendida em uma blitz no início da semana estava registrada em nome de Bolsonaro e era mantida na residência dele. Segundo advogados, a equipe de segurança retirou a peça que possibilita o disparo da arma sem o conhecimento dele devido ao uso de medicamentos psiquiátricos que afetavam a cognição do ex-presidente. Ao notar o gatilho frouxo, Bolsonaro teria repassado a pistola a um militar experiente para manutenção. A peça jurídica enfatiza que o armamento está regularmente registrado e já havia sido devolvido ao ex-presidente em uma outra ocasião pelo próprio STF. A defesa ainda informou que Bolsonaro não tem interesse na restituição da arma enquanto durar a atual situação de restrição de liberdade. No destaque da economia, o Comitê de Política Monetária do Banco Central reduz a taxa básica de juros da economia em 0,25 ponto percentual. A decisão foi tomada de forma unânime pelo comitê. Os detalhes com Rafael Procópio.
2: O Comitê de Política Monetária, o Copom, decidiu reduzir mais uma vez a taxa básica de juros. A Selic saiu dos 14,50% ao ano para 14,25%. A decisão foi divulgada pelo comitê na noite desta quarta-feira. A decisão foi tomada de maneira unânime entre os membros do Copom. Apesar de ser a segunda queda consecutiva no índice, o Brasil segue com a maior taxa de juros do mundo. Por meio de nota, a Confederação Nacional da Indústria, CNI, criticou a queda tímida da taxa, dizendo que a redução em apenas 0,25 pontos percentuais não é capaz de reverter o quadro de estagnação dos investimentos no país. A Confederação também ressalta que a taxa ideal seria de 11,1% ao ano.
0: Nos Estados Unidos, o Banco Central do país manteve a taxa básica de juros na faixa de 3,50% a 3,75% ao ano. Esse é o menor nível desde setembro de 2022. O anúncio foi feito na quarta-feira, veio em linha também com as expectativas do mercado e foi aprovado por unanimidade pelos integrantes do comitê. No destaque do esporte, o lateral e zagueiro Danilo afirma em coletiva de imprensa que o Brasil está na primeira fileira e sempre fará parte da elite do futebol mundial. Direto dos Estados Unidos, destaque da Aline Fanelli.
3: O lateral direito Danilo destaca que a seleção brasileira continua em um alto patamar na comparação com outras grandes favoritas ao título da Copa do Mundo de 2026. Ele lembrou que os adversários têm jogado a vida contra os grandes times, citando o empate da Espanha com Cabo Verde, e que cabe a esse grupo seguir bem o legado nacional.
4: As outras seleções melhoraram muito. A maneira de formar jogadores e de montar equipes, ela evoluiu de uma maneira que todo mundo ficou muito igual, e isso é em todo tipo de futebol de seleções, futebol de clube. A diferença entre ganhar, perder, empatar, ser o melhor, ser o pior, ela é muito curta, é muito fina, entendeu? Então, o Brasil tá na primeira fileira, sim, sempre vai estar. Só se acontecer um desastre muito grande, parar de produzir jogador como a gente produz, entendeu? Só se a gente for muito amador e pouco inteligente na maneira de conduzir os nossos jogadores e tratar a nossa seleção.
5: Tempo. Nesta quinta-feira, a atuação de uma massa de ar polar intensa no sul do país continua favorecendo geadas em áreas da Serra Gaúcha e Catarinense, enquanto no sudeste ainda tem condição para chuvas isoladas devido à circulação de umidade em áreas do litoral de São Paulo, no Rio de Janeiro, no Espírito Santo e no leste de Minas Gerais. enquanto no centro-oeste o sol predomina e as temperaturas seguem elevadas à tarde, e com chances de pancadas isoladas de chuva em áreas de Goiás, no Distrito Federal e em Mato Grosso. E no Nordeste, a chuva continua concentrada no litoral e as temperaturas seguem elevadas. A máxima alcança os 30 graus em Recife e Fortaleza. E no norte do país, o calor e a umidade favorecem pancadas de chuva entre o Amazonas, Acre, Roraima, no Amapá e em parte do Pará. Jade Ramos, da Climatempo.
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0: Agora 1:09 pelo horário de Brasília. O Roberto Freire está por aqui e falou: oi, menina do tempo e da madrugada. Estou aqui até as 5 horas da manhã. Muito bem. Tem bom dia chegando com o Newton Silva, que também falou que acompanha por aqui, pelas redes sociais, falou que está em Juiz de Fora, em Minas. Deve estar uma friaca por aí também, né? Quem também chegou foi a Irene, mandando bom dia por aqui. Aí ela falou assim: olha, por aqui bastante frio, 8 graus. Ah, parabéns! Olha só, ela está de aniversário hoje. Falou: gostaria de receber um abraço. Então, um abraço enviado, muitas felicidades. Seja um novo ciclo cheio de saúde e de muitas alegrias por aí. Ela que fala direto de Porto Alegre. Aproveita bastante o seu dia, hein? Olha, estamos só começando, hein, essa quinta-feira, então aproveita bastante. Vai, eu gosto de aproveitar dia de aniversário, né, para conhecer lugares diferentes, comer alguma comida bem gostosa, assim, né, me permitir em algum restaurante. Faça um plano bem legal aí pro seu dia, para você curtir bastante, inclusive sem chuva, mas com friozinho, né? Mas já dá para aproveitar bem. Então, bom dia para você, uma boa quinta, feliz aniversário. Vamos nessa? Seguimos por aqui com os outros destaques, com os outros assuntos. Bom, falando de novo, né, do destaque da economia, porque o Banco Central reduziu a taxa básica de juros, a Selic, de 14,5% para 14,25% ao ano. Para entender o que essa decisão do Copom representa no bolso do brasileiro, o que esperar também nas próximas reuniões, a repórter Adele Robichet conversou com o economista e doutor da USP, Roberto Luiz Troster, e traz todos os detalhes a partir de agora.
7: O Copom reduziu a Selic de 14,5% para 14,25%, e a decisão foi unânime. O que esse movimento sinaliza sobre a avaliação do Banco Central quanto à inflação e à economia também nesse momento?
8: Bom, foi uma decisão muito difícil. Você não era uma unanimidade que o mercado esperava. As expectativas de inflação estão aumentando, estavam aumentando até hoje. O nível de atividade também está pressionando e você tem incerteza lá fora. Tudo isso ele coloca no comunicado. Todavia, há também o risco de o Copom ter exagerado na dose, né? Que o veneno acabe, que o remédio, que são juros altos, acabe virando um veneno. Então, ele optou bem, decidiu bem, baixou para 14,25 e fez um comunicado um pouquinho mais duro que o comunicado anterior, sinalizando: olha, para a próxima reunião, mês que vem, não tem nada certo ainda. Vamos esperar como que evolui o cenário para ver o que acontece. Então, na minha avaliação, foi uma decisão correta, soube num cenário... Não seguiu, assim, matematicamente o que tem que ser feito, ponderou bem os riscos e decidiu bem. Foi uma boa decisão do Copom essa.
7: E o senhor acha que aconteceu no tempo certo?
8: Bom, é cada 45 dias a reunião, né? Ele exagerou um pouco na alta, né? Não deveria ter subido tanto a taxa. Mas está corrigindo bem agora, quer dizer, deu um passo errado subindo demais, mas agora está com essa preocupação de que um choque muito forte possa realmente levar a economia a uma recessão ou um choque externo lá fora, né? O cenário externo também é incerto sobre o que pode acontecer nos próximos meses.
7: E, na prática, o que essa queda representa para o bolso do brasileiro? Financiamentos, cartão de crédito, poupança, investimentos, sentem alguma diferença real com um corte desse tamanho?
8: É pouca diferença, quer dizer, 0,25% em 14,25% é pouco, materialmente é pouco significante, mas é na direção certa, sempre é um grãozinho na direção certa, mas os juros continuam altos, muito altos, e os juros do crédito mais altos ainda. Você tem, só para dar um número, quer dizer, o rotativo do cartão está acima de 400%, então 14% ou 14,25% não faz muita diferença. O crédito pessoal está na casa dos 100% ao mês, em alguns casos, também não faz muita diferença esse 0,25%. Então, o Banco Central, para o crédito, devia olhar para outros fatores que oneram o crédito. Para aplicações, você acaba perdendo 0,25%, que é pouco. Quer dizer, continua sendo o juro real mais alto do mundo, ou segundo o juro real mais alto do mundo. Então, para quem está aplicando, não é um cenário ruim. Para quem está tomando dinheiro emprestado, continua um cenário muito ruim. Não só pela Selic, mas por esses outros fatores que fazem com que os juros do crédito sejam muito altos no Brasil. Lembrando que você já tem 83 milhões de cidadãos negativados, quer dizer, inadimplência batendo recorde mês após mês.
7: E o senhor já disse que o mercado não esperava essa movimentação agora. Queria entender qual é a expectativa para os próximos encontros do Copom. A tendência de novos cortes, estabilidade, ou o senhor acha que pode haver uma reversão?
8: Então, o mercado estava dividido. Alguns, como eu, achavam que ia cair 0,25, e outros achavam que não ia reduzir mais. A expectativa do mercado é que acabe o ano a 13,50. A minha projeção é que acabe a 13,25. Quer dizer, você ter mais... talvez mais três cortes de 0,25, né? Ou, no meu caso, quatro cortes de 0,25. Mas temos que ver um pouco como é que evolui o cenário, como, dependendo do que acontece com inflação, com nível de atividade, com nível de emprego. Mas a tendência não é de alta, né? Ou de estabilidade ou de queda. O mercado, as curvas de juros estão estimando que vai acabar o ano a 14%, em vez de os economistas 13,50 e as curvas de juros estão em 14. Aí é uma diferença, né, em quem opera e quem analisa as operações. Mas, em todo caso, é um número um pouquinho mais baixo do que o atual.
7: Para finalizar, eu queria que o senhor explicasse um pouco para a gente o que é que foi considerado nessa decisão agora. Quais são os fatores que ajudam com uma queda ou com um aumento também de taxas de juros?
8: Bom, primeiro, olhou para o cenário externo, né? Foi num dia muito bom a reunião, porque justo agora o preço do petróleo despencou, né? Então, isso foi um fator que deve ter tido alguma influência. Você olha o que está acontecendo. Segundo os juros lá fora, hoje o Fed decidiu manter a taxa de juros, quer dizer, um cenário de queda de juros lá está afastado temporariamente. Esses são os dois fatores mais importantes lá fora: preço do petróleo e taxa de juros americanos. Internamente, você olha o nível de atividade, especialmente o emprego. O emprego foi olhando, o emprego continua forte, vigoroso. Hoje também saiu o IBCBR, que é o índice que mede atividade econômica, saiu positivo. Então, esses são fatores que pressionam para cima. Então, o Banco Central falou, ó, vou ter cautela, vou ver o que vai acontecer. Se nada acontecer, não falou o que ele vai fazer. Mas, assim, nas entrelinhas dá para inferir que talvez alguns cortezinhos mais de 0,25 estão na manga dele.
7: Obrigada, professor. Era isso mesmo. O senhor acha que algo ficou faltando, algo que você queira acrescentar para os
8: Nada.
7: Ouvintes?
8: Nota 10 para você.
7: Pronto, perfeito. Obrigada.
8: Obrigado, eu estou à disposição.
7: Tchau, tchau. Até mais.
8: Tchau, tchau. Até mais.
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2: Girando mais uma vez o noticiário aqui na Band News FM, os investigadores da Polícia Federal afirmam que a derrubada do sigilo de processos do Banco Master escancarou a necessidade de manter Daniel Vorkari e familiares do banqueiro na prisão. Além de Daniel Vorkari, estão presos Henrique Vorkaro, pai do empresário, e Felipe Cansado, primo do dono do Banco Master. Segundo a apuração da Band, Henrique Vorkaro ligou para Manuel Mendes Rodrigues, o Manolo, pelo menos 20 vezes na véspera da prisão. Uma das conversas durou mais de 20 minutos. Na avaliação da Polícia Federal, se o pai e o primo agiam enquanto o Vorkari estava preso, o próprio dono do Master não pode seguir para a prisão domiciliar para não continuar delinquindo. Segundo delegados ouvidos pela reportagem sobre a condição de anonimato, a derrubada de sigilo reforça a avaliação de que Daniel Vorkaro deve ir para o complexo da Papuda, em Brasília. A Polícia Federal não quer na superintendência nenhuma cela comum. Nos outros assuntos, voltando aos destaques direto de Brasília, o projeto que criminaliza a misoginia avança na Câmara dos Deputados. Quem traz mais detalhes direto da capital federal é o Afonso Marangoni.
3: A equiparação da misoginia ao crime de racismo deve ser votada no plenário da Câmara na semana do dia 29 de junho. O texto, que já passou no Senado e agora no grupo de trabalho, torna o ódio e o preconceito contra mulheres crime inafiançável e imprescritível. A relatora Tabata Amaral, do PSB, não descarta fazer uma mudança para atender a bancada cristã.
4: Ninguém tem liberdade para atacar uma mulher incitando violência contra ela. Isso não vai ter ressalva alguma, mas a demanda que existe da bancada cristã é que o texto deixe explícito o mandato constitucional da liberdade religiosa. E isso a gente acha que é possível.
3: Deputadas de partidos de oposição criticaram o texto de Tabata Amaral, como é o caso de Adriana Ventura, do Novo.
5: As pessoas têm que ser livres para falar, não vote em homem, não vote em mulher, não gosto de mulher. Qual que é o problema da pessoa emitir opiniões? E o falar é um ato. Então, a gente não pode deixar algo subjetivo, aberto, para a gente viver naquela sociedade onde as pessoas não emitem opinião.
2: Nos outros assuntos, indo direto ao norte do país, um estudo identifica indícios da circulação silenciosa do parasita causador da doença de Chagas em algumas áreas urbanas de Salvador, no Nordeste. A manchete chega com o David Cardoso.
6: A doença de Chagas, historicamente associada a áreas rurais, acende um alerta em Salvador. Um estudo da Fiocruz Bahia identificou indícios da circulação silenciosa do parasita causador da doença em bairros da capital. A pesquisa encontrou um número elevado de cães infectados em Alto do Cabrito e Marechal Rondon, periferia de Salvador. Os animais não transmitem a doença para humanos, mas funcionam como sentinelas da presença do parasita.
2: E tem mais destaque da seleção, chegando com a Aline Fanelli?
7: A seleção brasileira tem ao menos 3 dúvidas para a partida contra o Haiti, que será amanhã, às 9h30 da noite do horário de Brasília. No treino de ontem, o técnico Carlo Ancelotti fez algumas modificações no

0: time titular, mas deve voltar a mexer novamente nesta quinta. As vagas de Casemiro, Rafinha e Igor Thiago são as mais ameaçadas, com Fabinho, Matheus Cunha, Luiz Henrique e Gabriel Martinelli sendo testados. Ontem, Neymar voltou a trabalhar no gramado com a preparação física. O camisa 10 chegou a fazer 3 ativações musculares ao lado do grupo e depois voltou ao canto para a carga individualizada. A delegação do Brasil treina hoje às 11 da manhã do horário de Brasília e depois do almoço viajará de ônibus para a Filadélfia. A entrevista do Ancelotti já será no Financial Field, palco do jogo de amanhã, às 15 para as 8 do horário de Brasília.
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2: Adeline Robichet conversou com o economista e ex-diretor do Banco Central, Luiz Eduardo Assis, para entender o que significa a redução da taxa básica de juros no país e sobre esse contraponto a respeito da economia, o que esperar também para os próximos meses. Você acompanha o bate-papo a partir de agora.
3: Queria justamente saber o que esse movimento sinaliza sobre essa avaliação nesse momento.
4: Bom, o resultado é absolutamente esperado, o mercado já tinha cantado essa bola, praticamente não existia nenhum analista que esperava algo diferente. Quem esperava, os pouquíssimos que esperavam que não houvesse nenhuma queda. De qualquer forma, o Banco Central atendeu a expectativa do mercado e vem fazendo isso já há bastante tempo, nenhuma surpresa. Cortou, mas poderia até não ter cortado, porque existe uma pressão inflacionária, já no futuro, ela já está encomendada, é bastante provável que a gente tenha um super El Niño esse ano, já agora no segundo semestre. A gente tem pressões que ainda vêm pelo lado dos combustíveis. É importante notar que não houve um efeito significativo da guerra do Irã no preço dos combustíveis no Brasil. O Ministério da Fazenda fez uma série de subsídios, acabou comprando tempo, acabou evitando que o aumento do preço do petróleo repercutisse aqui dentro. Mas deve haver ainda uma pressão no preço do petróleo lá fora por conta da recomposição dos estoques que serão feitos agora. Existe também o risco de que essa guerra entre Irã e Estados Unidos volte a gerar uma inquietação no mercado. Portanto, a expectativa de inflação, uma expectativa de elevação, o mercado que faz essas estimativas todas as semanas, e o Banco Central coordena isso na pesquisa Focus, essa pesquisa mostra que houve uma significativa elevação da expectativa da inflação agora até 2026, e tudo isso significa que é pouco espaço dentro desse paradigma conceitual, teórico do Banco Central. Há pouco espaço hoje para cortes da Selic. A gente talvez chegue no final do ano com 14% e olhe lá. Vamos ter que conviver, portanto, com juros muito, muito altos durante muito tempo.
3: Mas você acha que essa decisão agora do corte, ela foi acertada ou foi precipitada? Enfim.
4: Não, dentro daquilo que o Banco Central pensa que é o correto, era absolutamente esperado. Porque o único instrumento que nós temos hoje para combater a inflação é a manipulação da taxa Selic. O debate que está faltando, e que não será feito agora no período pré-eleitoral, mas o debate que está faltando é a respeito da ineficiência da política monetária. Porque os juros são altos há muito tempo, eles são muito altos há muito tempo, e a inflação voltou a subir. Porque o Brasil está sujeito a choques externos, porque o Brasil tem uma economia indexada ainda, e principalmente porque o governo ele lançou uma série de programas que acabam estimulando a demanda. São programas fiscais, parafiscais, estímulo a crédito, renegociação de dívidas, tudo isso para estimular a economia. Portanto, você vê o governo tentando impulsionar a economia com a política creditícia, fiscal, parafiscal, e o Banco Central tentando segurar a economia para poder segurar a inflação. O resultado é uma inflação ainda alta, está acima do teto da meta, deve subir mais, deve ir em direção a 5%, é possível que passe de 5% esse ano, e ainda com juros muito, muito altos. É o pior dos dois mundos. A inflação subindo e juros ainda muito, muito altos durante um bom tempo.
3: Sim, e houve uma queda, mas essa queda não foi tão grande, digamos assim, né? Então eu queria entender se ela representa alguma diferença agora para o bolso dos brasileiros. Na nossa vida, o que é que vai mudar? Financiamentos, cartão de
4: muito
3: crédito,
4: pouco.
3: Poupança, investimento?
4: Não, não. Não, é muito, muito pouco. Os juros continuam muito elevados, o que é excelente para quem é investidor e é péssimo para quem deve. Não só as pessoas físicas, como também as empresas. Há um aumento da inadimplência das empresas, já há um aumento muito maior da inadimplência das pessoas físicas. É bastante provável que a gente veja um aumento de recuperações judiciais no segundo semestre, por conta dessa elevação da taxa de juros, que torna as dívidas muito mais caras e, ao mesmo tempo, com a economia desacelerando. Há uma desaceleração bastante razoável da economia. Então, é um cenário bastante problemático e seria ainda muito pior a boa notícia ou a sorte grande do Banco Central nessa decisão do corte do cupom, do corte de juros do cupom, foi o fato que, aparentemente, houve uma solução temporária, que seja, para a guerra entre Irã e Estados Unidos. Isso significou, nos últimos dias, uma queda muito grande do preço internacional do petróleo. A vida do Banco Central seria muito mais difícil se isso não tivesse acontecido.
3: Você diz que a expectativa é que não haja mais muitos cortes, mas você acha também que pode haver uma reversão, talvez, desses cortes?
4: Não, eu não acredito que possa haver uma elevação. Eu acho que o cenário mais provável agora é mais um corte de 25%, e segurar para ver o que acontece, fechando o ano com uma Selic em torno de 14%.
3: Entendi.
4: Esse é o cenário que parece o mais provável. Não acho que o Banco Central tenha espaço para subir juros. Geraria uma turbulência absolutamente gigantesca.
3: Acho que é uma pergunta um pouco mais difícil, não sei nem se tem resposta, mas queria saber se você acredita que algum dia o Brasil vai se livrar desse problema da taxa de juros e toda essa questão inflacionária.
4: Olha, a questão inflacionária, a gente já fez um grande avanço, porque a gente está discutindo aqui que a inflação está subindo, a inflação está indo de 4% ao ano até 5% ao ano. Né? Se você voltar para antes do Plano Real, você estava falando de taxas dessa natureza, se fosse no mês, seria um grande sucesso. Então, a gente já fez um grande avanço. A questão agora é que a sociedade como um todo tem que discutir é a questão fiscal, e ela não é simples, porque o déficit não existe apenas porque o governo é pertulário. O déficit existe porque o sistema político que nós montamos, nós brasileiros montamos, ele estimula a captura do Estado por grupos organizados. Então você tem ali centenas de bilhões hoje do orçamento que são gastos em subsídios a setores, muitos dos quais são absolutamente saudáveis. Vamos conseguir tirar esses subsídios? Dificilmente, porque são setores politicamente organizados, com representantes na Câmara, representantes no Senado. Portanto, a questão da economia está profundamente integrada na questão política. Isso não significa que a política contaminou a economia, significa que é assim mesmo. E nós, brasileiros, teremos que achar uma solução. Não acho que o ajuste fiscal seja inevitável, não acho que em 2027 necessariamente qualquer presidente terá que fazer um ajuste fiscal, mas é essa questão que se apresenta para toda a sociedade brasileira decidir o que é que nós queremos no futuro, o que é que a gente quer do país.
3: Muito obrigada, Luiz Eduardo.
4: Obrigado a você.
3: Tchau, tchau, tchau. Até mais.
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2: Uma hora 34 minutos pelo horário de Brasília, o âncora e colunista da Band News FM, Carlos Andreasa, avalia a discussão entre os ministros Gilmar Mendes e André Mendonça. Os magistrados debatiam a prisão de familiares de Vorkaro e uma possível delação premiada do banqueiro. Mendonça rebateu as críticas e disse que não age por pressões da mídia, após Gilmar Mendes ter citado sensacionalização do caso. Carlos Andreasa conversou com Luiz Megali.
5: Hora de conversar com Carlos Andreasa. Andreasa, que tal vou chamar de treta, né? O Andreasa chamou, mas colocou entre aspas aqui, porque já houve tretas bem mais interessantes no STF, mas, enfim, essa pequena altercação entre Gilmar Mendes e André Mendonça a respeito de delações premiadas.
6: Não estamos falando de Lava Jato, Luiz Megali. Não estamos falando de Lava Jato. Meus amores, esse foi o mantra do ministro André Mendonça ontem pro Gilmar Mendes, né? Não estamos falando de Lava Jato, não estamos falando de Lava Jato, não estamos falando de Lava Jato. E, objetivamente, as coisas não têm a ver. É claro que o espírito do tempo lavajatista, as práticas lavajatistas, por exemplo, de repente levantar o sigilo dos inquéritos no dia do julgamento para gerar um fato, engrossar o caldo político, isso está incorporado à prática dos ministros. De todos eles, o Alexandre de Moraes fez isso no curso do julgamento, dos momentos decisivos, no caso do movimento golpista. André Mendonça fez isso ontem. Não existem heróis, não existem santos nessa história. Mas existe a razão por que a turma está presa preventivamente. E aí me parece ser, nessa disputa especificamente, nesse caso fechado aqui de que tratamos o caso Master, a razão por que André Mendonça está certo e Gilmar Mendes errado nesse caso. E aqui, veja, não é defesa de André Mendonça, nem uma crítica genérica a Gilmar Mendes, é o caso concreto. Observem, e não precisa nem do material que foi disponibilizado ontem, observe o volume de provas sobre a natureza obstrutora da justiça do senhor Henrique Vorkaro, pai de Daniel Vorkaro, Felipe Vorkaro, primo de Daniel Vorkaro, o próprio Daniel Vorkaro, um obstrutor de justiça, Fabiano Zettel, obstrutor de justiça, essa rapaziada coordenava, constituiu uma milícia, atividade mafiosa, por meio do que gerindo bilhões nessa rede, há muitos milhões, constrangia, intimidava, calava. Mesmo com Daniel Vorkaro já preso, essa atividade miliciana para intimidação, para obstrução de justiça, continuou. Veja o caso do material ontem, disparado pela Polícia Federal, sobre a irmã do famoso sicário, o senhor Luiz Felipe, que matou-se dentro do cárcere da Polícia Federal. A conversa dela fazendo pressão para um intermediário, para um miliciano, cobrando dinheiro de Henrique Vorkaro, porque tinha conteúdo que poderia arruinar com a família Vorkaro. E o que a família Vorkaro fez, segundo a Polícia Federal? Foi lá por meio dos seus sicários, dos seus milicianos, e pagou. Essa é a razão por que essa turma precisa, neste momento, estar presa preventivamente, porque uma vez, sem o controle do Estado, absoluto do Estado, como deve ser nesse caso, sem essa forma de controle, irão para a rua com muito dinheiro ocultado, disparar milhões para influenciar a máquina pública, para violar o sistema, como fizeram e continuam fazendo, por que não, o sistema da Polícia Federal, do Ministério Público Federal, saber os movimentos da justiça, corromper ou manter corrompidos aqueles que têm comprados dentro, e não são poucos, e não são poucos poderosos, dentro da máquina do aparelho do Estado. Fica bastante claro para quem quiser ver as razões por que essa turma, o pai de Vorkaro, o primo de Vorkaro, precisavam e precisam estar presos preventivamente. Não é um caso aqui, porque isso existe, de uso de prisão preventiva longamente para forçar alguém a delatar. Se tem alguém que não está forçado a delatar é Daniel Vorkaro. Aliás, ao contrário, né? Está muito à vontade para reformar quantas vezes quiser a sua delação. Isso agora se torna uma preocupação também, né? No caso do Mauro Cid, no movimento golpista, podia reformar quantas vezes quisesse. Até o ponto de gerar malha de ciência da suspeita de que só se sossegou com a delação do cara quando ele entregou o que a rapaziada queria. No caso de Vorkaro, não. Não tem pressão, não. Tá bem à vontade. E por mim, nós falamos aqui sobre isso ontem, acaba logo essa palhaçada de delação, bota o cara na cana dura de uma vez, Megali.
5: É isso. Assino embaixo. Andreasa, e na vitrolinha?
6: Na Vitrolinha Primavera e nós dois. Catinguelê, que é um dos meus grupos favoritos.
5: Olha o Pablo
6: chorando. Deixa eu só dar o crédito do... Só dar o crédito aqui dos compositores rapidamente, tá? É, Barriga, maravilhoso. O Mito, que não é o Bolsonaro. E Fernando Nunes, um beijo.
5: Um beijo, até.
7: Barriga Madruga.
5: Kiko Chaves.

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0: presidente Lula comentou a declaração do presidente dos Estados Unidos, Donald Trump, sobre a situação política do país. Durante a cúpula do G7, o republicano declarou ontem que a situação no país sul-americano ficou meio complicada e, politicamente, tem sido um pouco perigosa, além de citar as eleições. Em resposta, o petista disse que Trump não deve se meter nas eleições brasileiras. Lula ainda apontou que o país não fica, como no século passado, com voto de papel e reforçou que se tem alguém que tem que aprender com as eleições civilizadas do Brasil, é Donald Trump.
1: Não tem país do mundo que tenha um sistema de urna eletrônica como o nosso, em que 2 horas após terminar as eleições, a gente já sabe o resultado em 27 estados da federação, já sabe quem é o presidente eleito, quem são os governadores, quem são os senadores, quem são os deputados. A gente não fica como no século passado com o voto no papel. Então veja, eu acho que ele tem direito de ter as preferências eleitorais dele, as preferências ideológicas dele. Eu só espero que ele não fira o código de ética entre as nações que querem ser respeitadas na sua soberania. Só espero isso. Para mim, ele pode continuar gostando do Bolsonaro, do pai, do filho, do neto, não tem nenhum problema. É um problema dele. Afinal de contas, gosto não se discute. Agora, não se meta nas eleições do Brasil, porque as eleições do Brasil é um problema do Brasil.
0: O argentino envolvido em um caso de injúria racial contra uma criança vira réu no estado de Minas Gerais. Quem conta é o Pedro Jelinek.
2: A justiça torna réu o argentino Eduardo Ignacio, de 63 anos, acusado de praticar racismo contra uma criança de 7 anos durante um passeio de Maria Fumaça entre São João del Rei e Tiradentes, na região central de Minas Gerais, no dia 24 de maio. Ele segue preso preventivamente. Segundo a denúncia, o argentino fotografou e filmou o menino sem autorização e compartilhou as imagens acompanhadas de mensagens racistas em espanhol. Ele foi preso em flagrante após a mãe da criança ser alertada por uma passageira sobre os registros feitos pelo suspeito. A data de julgamento ainda não está marcada.
0: O técnico tetracampeão Carlos Alberto Parreira é internado no Rio de Janeiro. Informações que chegam com a Maria Eduarda Vieira.
3: O ex-treinador da seleção brasileira, Carlos Alberto Parreira, de 83 anos, é internado no Hospital Samaritano Barra, na zona sudoeste do Rio. A informação foi confirmada pela unidade de saúde. Desde 2023, Parreira trata um linfoma de Hodgkin, um câncer que atinge o sistema linfático. Em nota, o hospital não divulgou informações sobre o estado de saúde do ex-treinador. Com uma carreira marcada por passagens por seleções de diferentes países e clubes renomados, Parreira é um dos poucos técnicos no mundo a ter participado de 6 Copas do Mundo. Seu maior feito foi levar o Brasil ao tetracampeonato em 1994 nos Estados Unidos, encerrando um jejum de 24 anos sem títulos mundiais.
0: A Inglaterra não toma conhecimento da Croácia em Dallas e vence com autoridade por 4-2 na estreia da Copa do Mundo. No primeiro tempo, Harry Kane marcou 2 vezes para os 3 leões. Baturina e Musa descontaram para o time xadrez. Agora, na próxima terça, a seleção da Inglaterra enfrenta a Gana. E no mesmo dia, a Croácia vai encarar o Panamá.
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0: Quase 70% dos brasileiros não se encaixam na chamada polarização afetiva. Isso indica que o eleitor, diferente do que se acredita, em sua maioria, não é aquele que ama o seu candidato e odeia o opositor. A colunista da Band News FM, Mônica Bergamo, traz os detalhes sobre essa pesquisa. Ela conversou com o Luiz Megali.
5: Para de conversar com Mônica Bergamo, não é de hoje que você ouve que o Brasil está polarizado. O Brasil está polarizado. Se tem um país polarizado, esse país é o Brasil. Mas a Mônica tem dados de uma pesquisa que diz que a coisa pode não ser bem assim, Mônica.
6: Assim como no futebol, Megali, na política a situação está mais para desalento do que para polarização, viu? A grande maioria dos brasileiros não é polarizada e o debate público sobre o fenômeno está superdimensionado. É isso que aponta um estudo da Fundação Escola de Sociologia e Política de São Paulo, né? Por esse estudo, 69% da população está fora da chamada polarização afetiva, quando há, ao mesmo tempo, uma adesão muito positiva a um grupo e ódio ao oposto. Isso que é a polarização. Eu amo um, odeio o outro, né? Então, essa pesquisa, como é que ela foi feita? Diferentemente de pesquisas eleitorais, as pesquisas eleitorais, elas se concentram na identidade do grupo. Omegali, eu pergunto para você, você é petista, antipetista, bolsonarista, independente, que existe uma coisa de identidade e não de emoção. O trabalho da FAPESP, ele identifica a composição emocional, de fato, da relação dos brasileiros com esses campos políticos. Então, são analisadas emoções como entusiasmo, tenho muito entusiasmo por um dos lados, esperança, orgulho, ou então emoções negativas, eu tenho muita raiva, eu tenho medo, eu tenho uma decepção muito grande, né? Então, o que diz o cientista político Jairo Pimentel, que coordenou esse trabalho? Ele diz que o que a gente vê hoje é um eleitorado cada vez mais orientado pela rejeição, né? Mas por uma relação fria ou desencantada com a política. Então, ele diz que essa transformação de negatividade, né, é um dos principais balizadores do voto e gera esse desalento, né? Então, segundo esse trabalho, ele diz que o grupo que rejeita um... Vai se desdobrando, tá, Omegalia? Esses 69% são o ponto principal. Mas ele diz aqui que o grupo que rejeita um dos campos políticos sem aderir a outro mais do que triplicou entre 2006 e 2026. Esses dados é um trabalho permanente da Fundação e ela compara anos diferentes. Então, comparou uma pesquisa de 20 anos atrás com uma pesquisa de agora. Saltou de 6% para 19%. Cresceram os eleitores indiferentes à disputa, totalmente indiferentes, que passaram de 12% para 19%. Cresceu o percentual dos que rejeitam os dois polos, né, em questão, de 2% para 5%. Os dois polos não são os mesmos de 20 anos atrás, né? Mas eram sempre, o Brasil sempre se dividiu em dois polos na política, né? Então, a parcela que polarizada, vamos dizer assim, ela aumentou nessas duas décadas, mas ela ainda é minoritária, né? Ela era de 19%, passou para 31%, mas ainda é muito minoritária. Também o percentual de brasileiros que apoiam um projeto político, bom, eu apoio, sim, eu gosto, eu tenho emoções positivas sobre um, sem ter hostilidade ao adversário, ele despencou de 32% para 16%, enfim, são vários os dados aqui, Megali, mas o principal é esse. Apesar da gente falar muito em polarização, o Brasil está polarizado, está superpolarizado, sim, são polos, a gente vê hoje aqui pela pesquisa BTG Nexus, que eu acho que vocês já falaram sobre ela aí hoje, né, Megali?
5: Sim.
6: Mostra que, sim, a disputa está polarizada, quer dizer, você tem esses dois polos, Lula com 52%, né? A rejeição aqui, né? Estou falando que agora a rejeição ao Flávio está maior do que a do Lula, 52 a 47, tá. Mas seguem os dois sendo os mais
5: competitivos, né? E o Aécio mais rejeitado, né, curiosamente.
6: Pois é, ficou na história, né?
5: O negócio pegou nele, né?
6: O Megali incrível, né? Porque realmente ele era um super competitivo, né? Ele foi candidato e tinha uma rejeição muito baixa, né? Uma pessoa muito simpática. Em Minas Gerais, ele tinha... Eu me recordo de uma vez, agora pra gente falar de história, que eu tava numa cerimônia de premiação e ele recebeu um prêmio, Lula também, ele era governador de Minas. Ele tinha 92% de aprovação, alguma coisa assim. E eu estava perto dos dois, o Lula era presidente da República em outro mandato, chegou perto do Aécio e falou assim, quem são esses 8% aí para a gente chegar lá e dar um pau neles e tal? Porque era até piada o tanto que ele era aprovado e querido em Minas Gerais, né? E como isso se transmitia, tinha uma boa imagem no Brasil todo. Mas você tem razão, essa é uma curiosidade da pesquisa. Mas voltando aí, o Megali, é isso, quer dizer, você tem esses dois polos, existe identidade política, mas as emoções são fracas, assim, o que tem mais é um desalento, Megali. Qualquer semelhança com a seleção brasileira, pelo menos no momento atual, né, é coincidência, mas é um fenômeno parecido, Megali.
5: Não chega a ser surpreendente, né, toda pesquisa a gente ouve as pessoas dizendo que estão buscando uma alternativa, uma terceira via, aí você vai ver o candidato que poderia representar uma terceira via, tá lá com 2%. Bom, vejam aí, né? Caiado e Renan Santos tem 4. Zema, Joaquim Barbosa, Augusto Cury, 2. Aécio tá empatado com Cabo Daciolo, com 1%. Ninguém consegue bater em 5%. Uhum. Né?
6: Exato.
5: Não importa o que aconteça, não importa que notícia surja, não tem Lulinha, não tem Banco Master, os caras agarraram ali no, na alternativa, né, no galinho, para não cair no penhasco, porque entendem que o outro lado é pior. Então, como a Mônica disse, é a política da rejeição. Eu sei que tem muita gente que sim, gosta muito de um lado, de outro, mas, em geral, o brasileiro tem se segurado mais na rejeição do que na aprovação. Mônica Bergamo.
6: A grande maioria, sim.
5: É isso. Uhum. Volta com outros assuntos sempre exclusivos amanhã, neste mesmo horário. Até, Mônica.
6: Até amanhã.
0: Uma hora e 54 minutos, girando a nossa reportagem por aqui. O que era para ser uma oportunidade de emprego e melhora de vida, agora tem se tornado dor de cabeça para algumas pessoas. Um novo golpe. Bandidos se passam por recrutadores de grandes empresas e roubam dados e até dinheiro das vítimas. Quem conta é o Daniel Abreu.
7: Quem está no mercado de trabalho agora tem um motivo a mais para se preocupar além do desemprego. Isto porque criminosos que se passam por recrutadores vêm tomando dinheiro e dados pessoais das vítimas. Os contatos são feitos por telefone e normalmente envolvem um link. Este foi o caso de Josias Silva, que atualmente está desempregado após 14 anos.
8: Eu fiquei desempregado já tem 2 meses e pouquinho, eu trabalhei 14 anos numa empresa. Apareceu uma vaga de emprego de motorista, aí beleza, aí começa uma entrevista. Aí eles me pediram, falaram que já marcou para mim a entrevista de que eu passei na primeira entrevista, aí marcou para mim fazer o exame médico, ainda falou 3 lugares aqui de Belo Horizonte, Planalto, Santa Amélia e na Carijós, no centro. Eu falei, vamos lá na Carijós.
7: O relatório de tendências de fraude de 2026 da TransUnion apontou que a perda média de consumidores chegou a R$ 10.699, com golpes digitais, um aumento de 60% com relação a 2024. Ainda de acordo com a pesquisa, os golpes estão cada vez menos perceptíveis, já que os criminosos deixaram de buscar por falhas técnicas nos sistemas e começaram a se passar por pessoas ou empresas. O advogado e especialista em segurança pública, Berlink Cantelmo, aponta que os maiores problemas estão nos links em entrevistas realizadas somente por meio online.
9: É fundamental desconfiar de vagas que exigem pagamento antecipado e, acima de tudo, desconfiar também de recrutadores que pedem dados sensíveis logo no início de uma tratativa, né? E sobretudo, por meio de entrevistas feitas apenas por mensagens. E, lógico, além disso, o indivíduo precisa desconfiar de links suspeitos que são encaminhados, promessas de salário muito acima do mercado e lógico, se atentar também ao fato de que, se está ali promovendo uma interlocução digital com uma empresa, verificar se ela usa de canais oficiais de seleção.
7: Outros fatores também devem ser observados, como números ocultos em ligações, pedidos de checagem facial e ligações de vídeo de desconhecidos. Em caso de ocorrência, a Polícia Civil pode ser acionada no número 197.
0: A Argentina autoriza a construção de free shops e na fronteira com o Brasil. A medida deve impactar o comércio em Uruguaiana, que faturou mais de US$ 50 milhões em lojas francas nos últimos anos. Quem explica é a Sofia Utz.
10: Um decreto do governo argentino autorizou a criação de free shops em municípios de fronteira. As lojas francas podem comercializar produtos importados e nacionais com isenção de impostos e são um grande atrativo em cidades de divisa do Brasil com Uruguai, Paraguai e com a própria Argentina. Ao todo, o Rio Grande do Sul possui 24 free shops na fronteira com a Argentina. Destes, 18 estão em Uruguaiana, que faturou mais de US$ 50 milhões com lojas francas em 2025. Segundo o diretor da Câmara Empresarial Argentino-Brasileira, Leandro Sesimbra, o sucesso dos empreendimentos do lado brasileiro se apoiava na má economia argentina, o que aproximava consumidores estrangeiros das fronteiras com o Brasil.
11: A economia argentina, ela é muito dolarizada, então para eles se tornou muito atrativo, muito mais barato consumir no Brasil. E a partir dessa facilidade de consumo, os comércios de fronteira do lado argentino começaram a ver essa perda bastante significativa de receita.
10: Sesimbra explica que a tendência agora é um retorno financeiro acentuado aos estabelecimentos argentinos, que poderão vender para estrangeiros e para residentes do país.
11: À medida que o lado argentino passa a autorizar a construção desse tipo de negócios do lado de lá, a gente vai acabar tendo uma perda de receita do lado de cá e um retorno dessa receita para o lado de lá.
10: Apesar da medida, o diretor afirma que o impacto na economia gaúcha não deve ser tão significativo, considerando que o custo de vida na Argentina segue elevado. O decreto também autoriza lojas espelho, o que permite que empresários brasileiros abram os mesmos estabelecimentos do outro lado da divisa, potencializando a chance de receita. O aumento de free shops na região de fronteira em ambos os lados também tem potencial de atrair maior número de turistas brasileiros e estrangeiros.
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0: O nosso ouvinte, Marcelo Andrade, de Porto Alegre, manda a seguinte pergunta. Ele conta que ele percebeu que as almofadinhas das patas do cachorro dele estão ressecadas. Manu, até com pequenas rachaduras. O frio pode ter causado isso? Marcelo, pode sim. Durante o inverno, especialmente em períodos de baixa umidade do ar, isso é importante, as almofadas plantares podem ressecar e perder parte de sua elasticidade natural. O contato frequente com pisos frios, superfícies ásperas e produtos de limpeza, isso não tem nada a ver com frio, mas só para a gente deixar a dica mais completa, também pode contribuir para esse problema. As rachaduras podem causar um desconforto grande, viu, Marcelo? E em casos graves, podem até facilitar infecções, porque uma porta acaba sendo uma porta de entrada. A recomendação é manter sempre patas limpas, secas e, nessas ocasiões, a gente utilizar hidratantes. Ó, presta atenção, hidratante específico para cães, indicado pelo seu médico veterinário. Não vai pegar o seu creme e passar. Isso pode aliviar e pode manter esses coxins sempre hidratados. Tá? Lembrando que é uma parte muito sensível do cão, porque quando está ressecado, muitas vezes eles começam a lamber excessivamente. Isso pode alimentar ainda mais esse ciclo e aumentar a chance de entrar bactérias e patógenos e causar uma infecção. Participe também da nossa coluna enviando sua dúvida para elbicho@bandnewsfm.com.br ou então pelo meu Instagram, Manu Carsten.
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0: Duas horas, três minutos pelo horário de Brasília. Na sequência, vem aí a reprise do Band News na área de ontem na nossa programação. Excepcionalmente, hoje não teremos a reprise do É da Coisa com Reinaldo Azevedo. Reinaldo volta hoje ao longo da nossa programação e aí na próxima madrugada Seguimos por aqui também. Hoje, excepcionalmente, sem o Tio Rei, mas com Band News na área, com muita informação do esporte para você a partir de agora. Eu, Stephanie Toso, volto daqui a pouquinho, hein, gente? Atualizando os principais destaques do noticiário por aqui na nossa programação.
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0: Pode crer, tamo junto.
1: E aí estamos a partir de agora juntos com mais uma edição do Band News na área. A partir deste momento, você, claro, tem todo o resumo e claro que já nós começamos com essa trilha, porque é Band News na área, especialmente falando de Copa do Mundo FIFA 2026. Afinal de contas, gente, no último dia da primeira rodada da fase de grupos, e olha como tá passando rápido, hein? Já vamos completar a primeira semana de jogos desta Copa do Mundo. Nós fechamos essa primeira rodada, fechamos essa primeira semana de Copa, desde a abertura na última quinta-feira lá na Cidade do México, com grandes partidas nesta quinta-feira. E ainda a gente vai ter outras. Tá terminando lá o jogo entre Gana e Panamá, e às 11 horas da noite, Uzbequistão e Colômbia jogam. Daqui a pouco a gente traz as escalações, traz tudo aqui no Band News na área. Amanhã já começa a segunda rodada da fase de grupos, e na Band News FM você vai acompanhar México e Coreia do Sul a partir das 9h30 da noite, no comando de Silva Júnior. Eu sou Yuri Queiroga e a partir de agora convido você a participar com a gente pelo nosso WhatsApp, pelo 11-999-592-100, 11-999-592-100, e também, claro, pelo nosso chat lá no YouTube, youtube.com/rádio Band News FM.
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1: Reta final de preparação da seleção brasileira para enfrentar o Haiti lá no Lincoln Financial Field em Boston. Essa partida vai ser na sexta-feira, às 9h30 da noite. Claro que a Band News FM, com uma cobertura mais que especial em todas as plataformas e a bola rolando às 9h30 da noite, vai trazer todas as informações direto da Filadélfia, com toda a nossa equipe liderada pelo Fábio França, com o Marcelo Duó na narração, com o Bernardo Ramos, com a Aline Fanelli também direto do estádio, e todas as informações durante a nossa transmissão. E a Aline Fanelli acompanhou este dia que antecede a viagem para a Pensilvânia. Nesta quinta-feira, a seleção brasileira já pega o avião e vai para a Filadélfia, vai para a Pensilvânia para acompanhar, ou para já fechar ali a preparação, se concentrar e na sexta-feira entrar em campo contra a seleção do Haiti. Aline Fanelli, o que é que você nos conta deste dia da seleção brasileira? Tudo bem, Aline?
3: Fala, meu povo! Opa, boa noite pra vocês. Como é que vocês estão? A gente está acompanhando a seleção brasileira e hoje foi um dia bastante agitado, né? Primeiro, por causa da aparição do Neymar no gramado, ele foi para treinar com os companheiros, muita calma nessa hora. O Neymar apareceu por lá, ele fez o início de uma ativação muscular com a equipe, uns 3-4 exercícios, e depois foi trabalhar com o preparador físico da seleção brasileira à parte. Tudo isso já estava previsto neste processo do Neymar, que é tratado como normal nesse período de recuperação. Então, a gente pode dizer que ele está num início de transição física para o gramado. O resto da atividade ele não fez com o grupo, o time continuou trabalhando, o Ancelotti continua fazendo algumas observações. Ele trabalhou com o Léo Pereira, com o Gabriel Martinelli entre os titulares, o Fabinho, Igor Thiago, Luiz Henrique, mas tudo ainda para observar a movimentação da seleção brasileira. Eu acho que até para despistar, gente, um pouquinho, tá? O Gabriel Magalhães, o Bruno Guimarães e o Rafinha, na segunda, tinham ficado fora do treino por causa de controle de carga. Ontem eles trabalharam normalmente e aí o Ancelotti fez essas alterações. A gente imagina que ele vai definir o time hoje. Não sei, hoje não, perdão, amanhã. Não sei se ele vai contar para a gente na entrevista coletiva, é o que vamos aguardar. Então, amanhã, a seleção vai treinar às 11 da manhã do horário de Brasília e depois vai viajar para Filadélfia. A gente também vai para acompanhar a entrevista do Ancelotti, que vai ser no Financial Field, no estádio que vai receber o jogo da seleção brasileira às 9h30 da noite da sexta-feira contra o Haiti. Hoje tivemos uma longa entrevista coletiva com o lateral direito Danilo, quase 40 minutos de um papo. E eu vou falar pra vocês, é sempre muito bom ouvir o Danilo, tá? Se a gente tivesse uma hora e meia de entrevista, já seria ótimo também, porque o Danilo sempre tem coisas boas a acrescentar. E algumas das coisas boas que ele falou, e de pés no chão e de realidade, de maturidade, a gente vai tratar aqui. Primeiro que, assim como a gente, ele disse que o primeiro tempo contra Marrocos assustou. Então, estamos vendo a mesma coisa, aparentemente. Fala, Danilo.
0: Assustou. Assustou porque existia tanta expectativa interna em fazer um jogo grande, um jogo de domínio, um jogo de pressão a todo tempo. E quando as coisas não acontecem daquela maneira, e ao contrário, a equipe adversária tem o controle, tem várias ocasiões e tudo, isso realmente é algo que não é fácil de gerir. Não adianta, você não vai passar de um momento no jogo onde você está tomando pancada a um momento onde você vai bater. Você precisa achar o equilíbrio primeiro. Não foi um segundo tempo excepcional, mas foi um segundo tempo onde a gente conseguiu dar mais pausa, a gente conseguiu encurtar as distâncias de passe, achar mais linhas de passe. E aí, normal que a confiança vá crescendo, normal que os jogadores com muita qualidade, principalmente os da frente, se sintam mais soltos e mais leves para fazer as jogadas. A gente conversou muito, talvez até demais, eu te digo, porque realmente a expectativa era muito alta. Então a gente falamos muito entre nós, mas sempre de forma propositiva, tentando encontrar esse equilíbrio, como eu falei, sem perder a essência e a agressividade que a gente precisa ter, mas sabendo que no final conta aquilo que é o resultado final. Então, durante o jogo, vão acontecer vários momentos onde a gente vai ter dificuldade, a gente vai precisar juntar, defender melhor, vai precisar fechar os espaços, mas o que vai contar no final das contas é o resultado final.
3: Ele também comentou sobre a necessidade de vitória, claro, mas muita gente dizendo, precisa golear o Haiti, fazer um largo placar. E o Danilo foi firme com relação a isso.
0: Seria uma grande loucura eu falar algo sobre isso. O Brasil precisa entrar taticamente bem postado, fazer um jogo seguro, um jogo onde a gente vai querer o comando, sim, da partida e buscar ganhar a todo momento, da melhor forma possível e mais equilibrada. Agora, falar de quantos gols, isso realmente é uma expectativa muito elevada e uma falta de respeito, eu diria, com aquilo que é o futebol de hoje em dia. A maneira de quebrar isso, meu amigo, nós não podemos esperar a bola no pé. A partir do momento que libere o jogador entre linhas, atacar a profundidade, movimentos cruzados, jogar a bola para fora e cruzar, encher a área, essa é a nossa maneira de demonstrar para o nosso torcedor que a gente quer realmente o resultado.
3: Bom, é isso, pessoal. Acho que vocês têm muito para debater hoje com relação a Danilo, a Neymar, a seleção brasileira. E amanhã já estarei na Filadélfia para acompanhar todos os passos do Brasil para essa partida contra o Haiti. E, ó, pessoal, não pode nem pensar em colocar a camisa do Brasil na estátua do Rock lá na Filadélfia, porque dá azar. O Departamento de Turismo da Pensilvânia já avisou. Ó, a gente está avisando. Se colocar, dá azar. A torcida do Equador colocou a camisa, deu azar. Perdeu na primeira rodada. Espero que ninguém faça isso. Também não pode colocar do Haiti. Porque se colocar do Haiti, a estátua sabe que está passando para trás. Então tem isso. Eu vou lá conferir que ninguém vai colocar a camisa da seleção brasileira na estátua. Beijo, gente. Até mais.
1: Confira mesmo, viu, Aline? A gente vai ficar de olho por aqui. A gente vai ficar de olho nessa história toda. E quem também está de olho em toda essa história em torno da estátua de Rock Balboa e de quem veste a estátua vai ter azar, é o nosso Renato Manso. Renato Manso, que hoje esteve com a gente na transmissão de um jogaço, Inglaterra 4, Croácia 2. A gente vai falar sobre ele daqui a pouquinho, ô Manso. Mas já dando um boa noite e um parabéns a você, ao Anderson, junto com Marcelo Duó, Léo Fontes, Maurício Ferreira, Bruno Camarão, pela transmissão hoje, nesse jogaço, para muitos o melhor jogo da Copa até aqui. Antes disso, claro que nosso assunto é seleção brasileira, com essas dúvidas ainda colocadas na cabeça do técnico Carlo Ancelotti. Seja bem-vindo mais uma vez ao Band News na área, Manso.
4: Ótima noite para você, Yuri, para todo mundo que acompanha a gente na Band News. Primeiro, agradecer aí as palavras, mas dizer que fica mais fácil, né, quando a turma é boa, quando a turma é de qualidade ali, é só fazer o fácil, fazer o simples que a bola rola. É um grande jogo hoje, Inglaterra e Croácia, a gente vai falar um pouquinho sobre isso. Falando especificamente da seleção brasileira, duas coisas. Eu queria corroborar com o que a Aline falou sobre o Danilo. É muito bom ouvir um atleta de futebol profissional ter tanta lucidez na hora de explicar aquilo que pensa, não fugindo da verdade, porque o que a gente vê é muita gente tentando ali meio que ludibriar, enganar, guardar demais segredos. E eu acho que quando você perde o controle da narrativa, você oferece a nós da imprensa, ao torcedor de maneira geral, a todo e qualquer tipo de história, né? Então acho que o Danilo fala e fala com propriedade daquilo que está acontecendo nos bastidores, da expectativa da seleção de maneira geral e do que tem que fazer contra a equipe do Haiti. O Ancelotti tem uma grande missão, o Yuri, que é corrigir primeiro o seu sistema defensivo. Ah, mas é o Haiti é um time frágil, um time que ao longo da história não fez muita coisa, né? Não tem um elenco tão qualificado quanto o elenco brasileiro, mas nessa Copa do Mundo está claro, está bem nítido para mim. Não consegui assistir todos os jogos, mas assisti praticamente a maioria, e eu posso garantir a você, o Brasil foi uma das piores equipes que defendeu nessa primeira rodada, nessa primeira fase, né, os primeiros jogos. Todas as seleções com padrão defensivo muito bem solidificado, muito ajustado, e o Brasil, principalmente no primeiro tempo, foi um bando. E não me surpreende que o Danilo realmente concorde com isso, porque é um cara sincero, é um cara que sabe muito bem, sabe explicar muito bem as deficiências, não é só algo teórico, ele consegue explicar o porquê das coisas não terem funcionado, e acho que é a primeira grande missão. Como é que ele vai corrigir, eu não sei. Talvez não seja contra o Haiti. No jogo contra o Haiti, talvez ele vá armar um time até mais ofensivo do que foi contra o Marrocos. Mas pensando a longo prazo, é algo que o Ancelotti precisa trabalhar urgentemente para corrigir.
1: E você falou de um ponto que é das defesas. E a gente viu, o Iraque levou 4-1 da Noruega, mas foi muito mais ali por, primeiro, no primeiro tempo a gente teve aquele recuo malfadado que gerou o segundo gol do Haaland. E no segundo tempo, fisicamente a equipe cansou e, assim, a diferença, né, de seleções falou mais alto. Mas era um time que ali até determinado momento estava competindo, estava tendo um bom volume defensivo. Nem precisa falar da seleção de Cabo Verde, nem precisa falar da República Democrática do Congo, né, o que fez com a seleção portuguesa. Então a gente está tendo principalmente essas seleções que não estão, digamos, com a responsabilidade de buscar uma classificação, propondo demais o jogo. É o quadro que a gente pode enfrentar amanhã, um Haiti fechadinho, tentando se esmerar por ali, tentar sair nos contra-ataques. A gente viu que o Haiti até competiu um pouco com a seleção escocesa.
4: A Escócia aqui, para mim, é uma decepção dessa primeira rodada, porque eu esperava mais, inclusive, um domínio maior sobre o Haiti. O Haiti surpreende, porque não é um sparring, é um time que também, como eu falei, tem sabe, Yuri, tem de onde tirar. Você vê que tem um trabalho, vai esbarrar numa limitação técnica, na qualidade dos jogadores mesmo, na matéria-prima, mas como trabalho existe ali a influência de um treinador que sabe o que está fazendo. E acho que o Brasil vai enfrentar amanhã alguma dificuldade. Não acho, pode até se transformar num jogo fácil, se faz 1-0 logo, se quebra logo aquela expectativa, se a bola deixa de queimar no pé. Então acredito que o Brasil pode transformar o jogo num jogo mais fácil. Mas é aquilo que o Danilo falou, não adianta pensar no segundo, no terceiro, no quarto gol. É preciso pensar no primeiro, em fazer o primeiro, em conseguir superar essa desconfiança do começo do jogo e aí sim, aos poucos, ir se consolidando na partida. Mas eu imagino um Haiti bem fechado, dificultando muito essa entrada do Brasil por dentro. Por isso que acho que o Ancelotti acerta um pouco quando ele pensa em talvez mexer um pouco dos lados, talvez a entrada do Luiz Henrique. Eu vi que ele treinou o Rayan também ali, talvez por dentro, junto com o Luiz Henrique, para dar um pouco de alternativas. Não sei se ele vai começar dessa forma, mas me agrada essa ideia de ele, né, tentar já propor essa ideia. Talvez ele mantenha o Igor Thiago para dar uma sustentação ali no meio da defesa do Haiti, mas é isso que eu acho. Assim, o Haiti e Escócia provou que são equipes que têm defesas que conseguem competir, mas obviamente será um desastre se o Brasil não conseguir vencer a equipe da América Central.
1: É jogo que virou chave, poderia ser daquelas partidas que o Brasil tem vencido o Marrocos, era difícil? Era. Mas tem vencido o Marrocos, essa partida talvez seria tratada com muito mais calma por todos, né? A gente vai talvez ter ali um pouquinho de espaço para manter a ideia que foi mostrada contra Marrocos, enfim, isso não vai acontecer. O Brasil precisa fazer resultado. E olha, honestamente, eu não sou, Manso, e eu vou perguntar para você se você é dessa ideia. Eu não sou da ideia que a seleção brasileira tem que golear para dar resposta. Tem que vencer, tem que somar os 3 pontos, que inclusive dentro do nosso grupo a gente viu a Escócia que teve dificuldade e não conseguiu ou não goleou, e o Haiti mostrou algo que a gente não estava talvez esperando. E você?
4: Eu também. Primeiro passo, eu vejo o futebol, Yuri, de uma maneira muito

0: o futebol como um esporte de alto rendimento no qual você tem objetivos a serem cumpridos. Então, eu não sou um resultadista, mas eu entendo que o trabalho do treinador e dos atletas é chegar a vitória, né? Às vezes você vai jogar de forma mais bonita, às vezes você vai jogar de forma mais envolvente, de forma mais automatizada, e às vezes você vai ser mais tímido, você vai ser mais pragmático, você vai ser mais estrategista dentro das suas próprias limitações. E uma das coisas que o Danilo falou na coletiva hoje, que até muitas vezes é tirado um pouco de contexto, é a ideia de que o Brasil não é talvez tão. Se a gente for colocar na mesma prateleira hoje, eu não estou lembrando agora exatamente a expressão que ele usou, mas o Brasil não tinha a mesma confiança de como joga a França, de
1: A
0: como
1: mesma
0: joga
1: maturidade.
0: a Alemanha, a mesma maturidade. E acho que o que ele quer dizer com isso é: se o Brasil, contra o Haiti, precisar ser um time que tem uma proposta diferente da natureza do futebol brasileiro, é importante entender que nesse momento faz sentido. Não vai agradar todo mundo, o torcedor vai ficar chateado, mas o futebol principalmente numa competição como a Copa do Mundo, você vai ganhando confiança à medida que os resultados vão acontecendo e que você vai avançando de fase, né? Então, eu sou da tese de que primeiro se vence, depois se corrige. Não adianta ficar tentando jogar de um jeito e os resultados não acontecerem. Você mina o trabalho. Então, como eu disse, né, parece um paradoxo. Eu não sou um resultadista, não acho que um time deve jogar somente para fazer resultado. Quanto mais automatizado, quanto mais técnico, quanto mais tático e melhor você executa, o seu time está muito mais próximo de vencer. Mas contra o Haiti amanhã, o primeiro passo é ganhar o jogo, ficar vivo, inclusive na luta pela liderança do grupo, ir para o jogo contra a Escócia para ganhar e também passar em primeiro lugar no grupo, porque isso vai interferir na sequência da competição. E aí, obviamente, se você conseguir conciliar isso com um jogo mais bonito, um jogo mais agradável, melhor ainda.
1: Bom, Brasil e Haiti na sexta-feira, 9h30 da noite. Claro que você acompanha tudo aqui na Band News FM, direto da Filadélfia, com Marcelo Dó, Bernardo Ramos, com Aline Fanelli, com Fábio França, todo o nosso time direto do Lincoln Financial Field, lá na Filadélfia. Terminou Gana e Panamá. Gana fez aos 50 minutos do segundo tempo com o Irenqui. 1-0 para Gana sobre Panamá. É um resultado que a gente pode dizer, o Léo Fontes. Esse jogo aqui praticamente definiria quem vai brigar pela terceira vaga desse grupo, do grupo L, que tem Inglaterra e Croácia. E por muito pouco, Gana não se enrolou com a seleção panamenha que a gente viu aqui jogar contra o Brasil antes da Copa do Mundo. É aquela coisa que esperava, muita gente dizendo assim, esperava mais de Gana, esperava mais, enfim, da própria seleção, que sempre que esteve em Copa do Mundo fez bons papéis, principalmente 2006 e 2010. Seleção de Gana, portanto, vence por 1 a 0. Dentro de um grupo que teve Inglaterra 4, Croácia 2, um jogaço que aconteceu hoje às 5 horas da tarde pelo horário de Brasília. Maurício Ferreira também esteve na nossa transmissão junto com o Renato Manso, e direto lá de Dallas, ele traz as informações direto do Texas. Ele conta tudo destes bastidores de Inglaterra 4, Croácia 2. O que é que você nos conta, Maurício Ferreira? Tudo bem?
2: Salve, salve, pessoal, ligado por aqui no Band News na área desta quarta-feira,
1: Opa!
2: aqui do AT&T Stadium, na cidade de Dallas, no Texas. Acompanhamos as estreias de Inglaterra e Croácia na Copa do Mundo, grupo L da competição. E com vitória inglesa no brilho mais uma vez de Harry Kane, que está na disputa, no páreo aí para receber a bola de ouro dessa última temporada 2025-2026. E ele abriu a contagem cedo por aqui, aos 10 minutos, um pênalti infantil de Luka Modric, que, desatento na jogada, acabou derrubando o Madueke. O Harry Kane foi para a bola na primeira batida, parou no goleiro Livakovic, mas que acabou se adiantando. E aí, com a checagem do árbitro de vídeo, mandaram voltar o pênalti. O Harry Kane, na segunda oportunidade, repetiu a cobrança lado esquerdo do goleiro e colocou no fundo das redes. O gol de empate da Croácia veio aos 35 minutos, passe do Sutite para o Baturina deixar tudo igual. Harry Kane foi para as redes mais uma vez ainda na primeira etapa. Cobrança de escanteio.

0: pelo lado direito, ele sobe entre dois defensores e de cabeça coloca no fundo das redes para marcar o 10º gol dele em Copas do Mundo e se igualar a Gary Lineker como o maior artilheiro inglês na história das Copas, ambos agora com 10 gols, o Kane com 32 anos, até a possibilidade de uma próxima Copa do Mundo, mas ainda com 2 jogos aqui pela frente, vai pegar ainda Gana e Panamá por esse grupo L da competição. Se essa vantagem parecia certa para os ingleses na primeira etapa, a Croácia ainda encontrou tempo para deixar tudo igual aos 49, numa assistência de cabeça do Perisic, depois de uma bola colocada na área, o Musa apareceu por ali. Croatia, o pessoal tá saindo por aqui. Are not happy today, I think so. Are you happy? First game. First game. Aí, viu, Yuri Queiroga, os croatas passaram por aqui, ó. Perguntei, obviamente, se eles não estavam felizes, mas first game, primeiro jogo, né? Ainda tem Gana e Panamá pela frente para tentar reverter essa situação. Mas tivemos, então, no finalzinho dessa primeira etapa, o gol do Musa, que é um jogador aqui do Dallas FC, o time da cidade aproveitou a assistência do Perisic. Na volta da segunda etapa, Bellingham, com menos de 2 minutos, jogada individual pelo lado direito também, foi lançado em velocidade, bateu cruzado na saída do goleiro para fazer 3-2. Esse aqui já tá mais contente, come on England. E aí o pessoal tá por aqui naquele tal de It's Coming Home, sabe, Yuri Queiroga? Tá voltando para casa, que eles são os donos do futebol, né? Os criadores do futebol, e estão com essa expectativa de voltar a vencer a Copa do Mundo depois de 60 anos. O Bellingham, então, fez 3-2. O Livakovic, depois de uma sequência espetacular de defesas, evitou que esse 4º gol fosse marcado rapidamente, mas aos 39, já com gás novo na seleção inglesa, não teve como pro goleirão Livakovic. Assistência do Bukayo Saka e o Rashford colocou no fundo das redes, decretando essa vitória por 4-2, o primeiro passo da Inglaterra por aqui, então, com o pé direito, quem sabe, para conquistar o título da Copa do Mundo. Com essa pressão por todo o jejum, mas os jogadores, o técnico Thomas Tuchel, cientes de que é um grupo que oferece esse sonho, né, de você conquistar a Copa do Mundo e brigar, quem sabe, com França, com Espanha, com Argentina, Portugal. Vou colocar o Brasil também, claro, nesse balaio todo por aqui, embora estejamos ainda numa prateleira inferior a essas outras seleções, pelo menos acredito eu, mas foi um primeiro passo. A Inglaterra estreia com vitória para cima da Croácia, importante para terminar nessa primeira colocação do Grupo L, pensando já nas possibilidades de enfrentamento na segunda fase. Viu, Yuri Queiroga? Boa sequência de programa por aí para vocês.
1: Aquele abraço, valeu, Maurício Ferreira, direto de Dallas, ó.

0: Renato Manso, que comentou a partida hoje com a gente. E aí, Renato Manso, it's coming home? Será que volta pra terra do futebol?
1: Tomara que não, viu, Du? Tomara que não, viu?
0: Amém!
1: Eu sei que tem jornalista que não gosta muito de outros jornalistas que torcem, né? Eu sou torcedor da seleção, então eu, antes de qualquer coisa, torço para que venha o Hexa. Se vai jogar bonito, se não vai, já falei aqui, eu quero que venha.
0: Todos nós.
1: É, e aí eu falo isso, o Yuri, porque eu sei que a Inglaterra é um dos times mais fortes que a gente viu nessa primeira rodada de Copa do Mundo. É, a gente pode colocar a França, obviamente, como um pilar, né, talvez a number one dessa Copa. A Alemanha também pegou o adversário frágil e fez valer toda a sua superioridade contra Curaçao. A Argentina, com o nosso querido ET, Lionel Messi, fez o 3-0 contra uma Argélia difícil, dura de ser batida. Então a gente vê os protagonistas meio que tomando as rédeas aí da primeira rodada. E a Inglaterra hoje contra uma Croácia que, historicamente, pelo menos nas últimas Copas, montou times muito fortes ali com o Dalit, times muito fortes no meio campo, com qualidade técnica, com qualidade tática de jogo, e conseguiu ser superior de uma maneira até, talvez, não vou dizer improvável, mas até surpreendente, porque eu esperava até um pouco mais da Croácia, um jogo mais equilibrado. O placar foi 4-2, mas teria sido muito maior se não fosse o Livakovic, o goleiro da Croácia, que inclusive o brasileiro tem pesadelo, né, com esse nome Livakovic. Para quem não está ligando o nome à pessoa, é só um cara que tirou o Brasil da Copa de 2002 nos pênaltis. É um dos responsáveis também, né, claro. Então o Livakovic fez um grande partido, principalmente no segundo tempo, onde a Inglaterra pisou no acelerador com Kane, com Bellingham, com o Declan Rice, que jogou demais, talvez o grande motor dessa equipe, né? O Kane, o pensador e o cara que define, o cara que mata o jogo. É uma Inglaterra muito organizada, que quando precisou, marcou no último terço, sem dar espaço para a Croácia. E talvez ali, durante 15, 20 minutos, ainda teve um sufoco maior, uma pressão maior da Croácia, quando o Dalit muda um pouco da estrutura, coloca um time mais para frente. O Pazdalic, né, sai, dá lugar a outros, Matarovic, que entra ali como um jogador mais centralizado, dando um pouco mais de sustentação à equipe da Croácia, mas tirando isso, foi um grande domínio da Inglaterra, que venceu com toda todo favoritismo, fez valer o seu favoritismo, e também com toda a superioridade que a gente viu ao longo dos 90 minutos.
0: Tem uma mensagem aqui, essa vale a pena, antes até da gente já caminhar para se despedir aqui do Band News na área, Manso. Mas tem uma mensagem que chega aqui do José Maria Guedes, ele é ouvinte nosso em Januária, norte de Minas. Ele diz o seguinte: do jeito que nossa seleção tá jogando, preferia ver nos representantes da Copa o time do Poeirão daqui de Januária. Poeirão, para quem não sabe, é a forma mais comum de se referir às equipes do futebol amador, futebol de terra. Sim. Né? E aí ele citou o time aqui: Antão, Boca de Fogo, Faísca, Fumaça e Zé Cabrinha.
1: Opa!
0: Chapeleta, Zé Maritaca e Vá Cabeção. Tarzan, Guelas.
1: Oi. Não, a zaga é pra pegar fogo aí, né? Já...
0: Tu lembra daquele fumaça, desenho? Faísca fogo. E Fumaça? Tinha um desenho das antigas, claro. Faísca e Fumaça.
1: Entrosamento absurdo aí.
0: Mas é mais um daqueles que estão descrentes, né, do desempenho da seleção brasileira. A gente espera que contra o Haiti o negócio comece a deslanchar, depois contra a Escócia, e pegue no breu para as fases que importam, que são as do mata-mata.
1: Yuri, eu entendo demais. José Maria?
0: José Maria Guedes.
1: Nosso ouvinte. Nosso José Maria Guedes, eu entendo perfeitamente, acho que faz muito sentido. Mas a gente precisa só lembrar de uma coisa. Existe uma palavra que eu gosto muito quando eu vou pensar, analisar alguma situação, é contexto. Acho que existe um contexto. Se a gente olhar para o que foi o Brasil durante todo o ciclo, não dá para criar tantas expectativas. 4 mudanças de treinadores, um trabalho de 1 ano só do Ancelotti, que tentou aí fazer um remendo, trazer jogadores que estavam meio afastados, né, que estavam fora dos planos e de repente se tornam importantes. O que não quer dizer que ele acertou em todas as escolhas. Acho que tem algumas coisas, até na própria formatação do time, que são questionáveis. Eu não estou falando isso para tentar passar pano, para tentar diminuir a pressão em cima da seleção brasileira, não. Mas, de fato, ela não chegou na Copa do Mundo como uma das grandes favoritas. Então, assim, a torcida e a expectativa é que o Ancelotti consiga organizar a casa para que o Brasil possa ser competitivo. Se o Brasil for minimamente competitivo, principalmente no seu setor defensivo, ele tem potencial ofensivo lá na frente para poder ser uma equipe dura de ser batida e que tem condições de avançar mais longe nessa competição. O que me frustrou contra o Marrocos é que o Brasil foi um bando defensivamente. Então, eu reconheço e concordo com o José Maria, mas vamos esperar para que nos próximos jogos a gente veja um time já mais organizado.
0: Bom, Renato Manso estará conosco em várias transmissões ainda da Copa do Mundo. Já esteve conosco em duas, pelo menos, né? Domingo passado, Costa do Marfim, Equador. Hoje com Inglaterra e Croácia. E a próxima é Bélgica e Irã, não é isso?
1: Bélgica e Irã. Eu acho que quem fez a escala, viu, ele gostou de mim. Só pega o jogo bom. Bélgica e Irã, vou fazer Noruega e
0: E Senegal.
1: França.
0: França e Noruega. O
1: Não,
0: jogaço, viu?
1: Noruega. Pois é, tô bem com quem fez a escala, viu? Gratidão, inclusive.
0: Valeu, Manso. Grande abraço a toda a nossa equipe aí em Fortaleza. Nessa transmissão que é toda da rede Band News FM, não é só Fortaleza, Belo Horizonte participando, Porto Alegre estará conosco, Salvador também com a gente. Então, o Brasil inteiro junto com a Band News FM, não apenas na audiência, mas nas pessoas que fazem estas transmissões irem ao ar. Valeu, Manso.
1: Valeu demais, Yuri. Grande abraço. Estamos sempre à disposição.

0: você, claro, continua acompanhando a nossa programação aqui por São Paulo. Nós estamos no dial do rádio, mas todo o Brasil continua nos acompanhando em todas as plataformas, o canal 131 do LG Channels, o TCL Channels, além também da nossa transmissão pelas redes sociais, também no app Band Play e lá no bandnewsfm.com.br. Tem participações por aqui, o Edu Fornazieri mandando mensagem por aqui no 11999-592-100, o Robson falando aqui a respeito do Rafinha. Estranho o Rafinha não jogar, não ter rendido em quase 100 minutos. E ninguém falou da não entrada do Endrick contra Marrocos. Falou e não apenas falou. O Endrick também pode ganhar espaço. Ainda não é nada definido, mas pode ganhar espaço também contra a seleção do Haiti. A ver o que o técnico Carlo Ancelotti vai fazer. Bom, final de jogo na partida das 8 da noite. Foi realizada entre Gana e Panamá, e a seleção de Gana, dentro do grupo da Inglaterra, né, grupo de Inglaterra e Croácia, venceu por 1-0. Com isso, Inglaterra e Gana têm 3 pontos. Claro que o saldo de gols da seleção da Inglaterra está melhor, né? Saldo de 2, venceu a Croácia por 4-2, mas Gana e Inglaterra acabam partindo à frente no grupo E. Essa partida foi realizada em Toronto, no Canadá, com a vitória de Gana com o gol já no finalzinho, gol marcado pelo Irinqui, depois de uma assistência do Tomás Asante. 1-0 para a seleção de Gana. Daqui a pouco a gente vai ter Uzbequistão e Colômbia. Vamos ver aqui, as escalações já foram definidas, até para a gente falar em relação aos jogadores que atuam no futebol brasileiro, né? E aqueles que também já passaram pelo futebol do Brasil. Né, já tiveram passagens, a exemplo do Richard Rios, que hoje está no Benfica. Vamos lá. A seleção da Colômbia, definida com o Camilo Vargas no gol, Munhoz na lateral direita, Davinson Sanches, Lucumi, né, o Ian Lucumi, o zagueiro do Bolonha, e Mojica na lateral esquerda. Mojica é zagueiro do lateral esquerdo do Mallorca. O meio-campo tem Lerma e Puerta. Puerta é jogador do Racing Santander, da Espanha. E o Lerma, jogador do Crystal Palace, considerado um esteio desse meio-campo colombiano. Com à frente James Rodrigues, John Arias, jogador do Palmeiras, começa como titular, ao lado de Luis Suárez, não é o Luisito Suárez, que é uruguaio, Luis Suárez do Sporting de Lisboa, e Luiz Dias, jogador do Bayern de Munique. Essa é a formação, portanto, da seleção colombiana, que ainda tem o Carrascal no banco de reservas, Carrascal do Flamengo, assim como o Andrés Gómez, jogador do Vasco, também no banco de reservas, e o volante Portilha, que defende o Atlético Paranaense. Esses todos estão como opções ali do técnico Néstor Lorenzo, da seleção colombiana. A equipe do Uzbequistão não abre mão dos seus nomes mais conhecidos, né? São 2. O Kuzanov, zagueiro do Manchester City, começa também entre os 3 zagueiros. E o Shomurodov, que é atacante, joga no Başakşehir da Turquia. O Shomurodov, que é o capitão da equipe, inclusive, também entre os titulares. Yusupov, o goleiro. Ashurmatov, Kuzanov e Abdullaev são os 3 zagueiros. Karlimov faz a ala direita. Moskovoy, Shukurov e Nasrulaev na ala esquerda. Mais à frente deles, Zurunov e Faizulaev. E o Shomurodov é o centroavante da seleção do Uzbequistão, que está no grupo de Portugal, também da República Democrática do Congo. A gente vai falar sobre a estreia de Portugal, sobre a estreia da equipe de Cristiano Ronaldo hoje, com empate com a República Democrática do Congo, que marcou seu primeiro gol em Copas do Mundo, considerando essa participação e a anterior em 74, ainda quando se chamava Zaire, inclusive enfrentando o Brasil na fase de grupos, em rede nacional. Dentro de instantes, vamos voltar a reunir a rede agora.
1: Momento Maravilha, com Dirceu Marchioli. Boa noite para você, grande Yuri Queiroga.
0: Boa noite, Dirceu.
1: O São Paulo acertou a contratação do atacante Vitor Sá, de 32 anos, após o avanço nas negociações da última semana, quando as partes fecharam os detalhes restantes e aguardam apenas a liberação do Krasnodar da Rússia para o anúncio. O atacante fechou um contrato com o Tricolor até o fim de 2029, com um salário de R$ 700 mil até o final de 2026 e de R$ 1 milhão por mês até o término do vínculo em 2029. Vitor Sá tem vínculo com o Krasnodar até o final deste mês. E o São Paulo, representante do jogador, negocia uma liberação antecipada para viabilizar a sua chegada no Tricolor. O jogador é um pedido do técnico Dorival Júnior, que considera o setor ofensivo uma prioridade nessa janela de transferências que abre no dia 20 de julho, depois do final da Copa do Mundo. Vitor Sá foi revelado pelo Palmeiras e se destacou no Botafogo no período entre 2022 e 2024, quando marcou 10 gols em 94 partidas. Fora do país, o atacante jogou nos Emirados Árabes Unidos, Alemanha, Áustria e atualmente estava na Rússia. Dito tudo isso, eu diria, eu quero é mais.
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0: Pode crer, tamo junto.
1: Sexta-feira, 9:30 PM, lá no Lincoln Financial Field, em Filadélfia, na Pensilvânia, o Brasil enfrenta o Haiti. A Band News FM, claro, traz todas as informações desde horas antes da partida, cobertura durante todo o dia, evidentemente, mas claro, desde antes, desde pouquinhas horas antes da partida, já no ar, com expectativa no Brasil, expectativa nos Estados Unidos, chegada das equipes, e às 9:30 a bola rola, e Marcelo Duó vai trazer todos os detalhes da partida. Falamos hoje sobre Inglaterra 4, Croácia 2, jogo que o próprio Marcelo Duó conduziu com o Léo Fontes, o Renato Manso, o Anderson Azevedo, o Maurício Ferreira, direto de Dallas, e o Bruno Camarão aqui na Band News FM, jogo que foi às 5 da tarde, mas antes teve às 2 da tarde a partida entre Portugal e República Democrática do Congo. Essa partida que é do Grupo K, foi do Grupo K, esse jogo foi pertinho, em Houston, também no Texas, e o empate por 1-1 entre Portugal e República Democrática do Congo. Cristiano Ronaldo jogando uma bolinha, rapaz, muito abaixo daquilo que sempre se espera de um dos maiores jogadores do futebol mundial. O João Neves fez o gol português, mas a República Democrática do Congo, com o Issa, fez o gol de empate, o primeiro gol na história das Copas e o primeiro ponto também na história das Copas para a República Democrática do Congo. Quem traz mais detalhes para a gente é o nosso Lucas Belotti, que esteve acompanhando esse jogo junto com Anderson Gonçalves, Bernardo Ramos, Janaína Moradilho e também com Humberto Ferretti. Fala, Belotti!
2: Oi, Júlio Queiroga, boa noite para você também, para todo mundo ligado aqui no Band News na área. Pois é, Portugal tropeçou e desperdiçou pontos importantes nessa estreia da Copa do Mundo de 2026, seleção do Roberto Martínez. Teve como primeiro desafio a República Democrática do Congo e estreou com um pontinho apenas na bagagem. Cenário que logo no começo do jogo parecia totalmente improvável aos portugueses. Porque antes dos 10 minutos, João Neves completou um cruzamento vindo do Pedro Neto pelo lado esquerdo, de cabeça, apesar de ter 1,74m, ele subiu e fez 1-0 para Portugal. E ali desenhava-se um cenário esperado de goleada, facilidade dos lusitanos para somar a primeira vitória na Copa do Mundo de 2026. Mas dali em diante, Portugal não voltou a criar grandes oportunidades de gol em todo o primeiro tempo e foi castigado na bola parada. Praticamente no último lance da primeira etapa, o Massuaku cruzou do lado direito depois de um escanteio e o Issa, 1,76m, também não é dos mais altos, subiu livre na defesa de Portugal e tocou de cabeça para deixar tudo igual ainda no finzinho do primeiro tempo. Defesa de Portugal que hoje não contou com o Rubem Dias, né, que ainda está se recuperando de lesão, então jogou desfalcado do seu principal jogador, de um dos líderes dessa seleção. No segundo tempo, muitas trocas do Roberto Martínez, entrada de jogadores mais agudos, Francisco Conceição pela direita, Rafael Leão pela esquerda, nada adiantou. Portugal não conseguiu criar. O Empassi, goleiro da seleção da República Democrática do Congo, pouco trabalhou, muito distante do que foi, por exemplo, aquele empate entre Espanha e Cabo Verde, onde o Vozinha foi o grande ídolo. Hoje o Empassi acabou tendo pequenas intervenções durante o jogo, mas nem terminou como um dos destaques. Por outro lado, a República Democrática do Congo ainda foi perigosa em determinados momentos do segundo tempo em contra-ataques, mas também não dá para dizer que mereceu sair com mais do que esse pontinho na chave. Destaque negativo do resultado português, Cristiano Ronaldo, né, o cara que quebrou alguns recordes hoje, junto de Lionel Messi, entrou em campo pela sexta Copa do Mundo consecutiva, se tornou também o segundo atleta de linha mais velho da história a ganhar minutos em uma Copa, atrás apenas do Roger Milá. Mas a partida do Cristiano Ronaldo, tecnicamente falando, foi muito pobre. Participou pouquíssimo do jogo, no primeiro tempo mal encostou na bola, no segundo ainda teve duas oportunidades, né, completando passes ambos do Francisco Conceição, mas também finalizou para fora. Jogou os 90 minutos, o Roberto Martínez chegou a tirar o Vitinha para colocar o Gonçalo Ramos, que é o reserva imediato do Cristiano Ronaldo, mas mesmo com toda essa minutagem, passou em branco diante de uma Copa de grandes destaques internacionais aparecendo e dando as caras. 2 gols de Haaland, 2 gols de Mbappé, 2 gols de Harry Kane. O Cristiano Ronaldo não completou essa sina, pelo menos nesse primeiro momento de Copa do Mundo. Mais um empate de seleção europeia contra a seleção africana nessa Copa do Mundo, hein? Só uma vez a gente teve o velho continente batendo a África, que foi França e Senegal, aquele 3-1 de ontem. De resto, só empates. A gente teve Bélgica e Egito, a gente teve Espanha e Cabo Verde também empatando, e agora Portugal e República Democrática do Congo. Mais uma seleção europeia em apuros. E o empate do Brasil contra Marrocos vai ficando cada vez mais saboroso para nós brasileiros. Valeu, Yuri. Bom restinho de programa pra você.
1: Valeu, Lucas Belotti. Eu vou colocar aqui um outro adendo. Será que mais saboroso ou será que a gente tá colocando mais um filtro naquelas que serão as principais candidatas ao título? Já vi aqui que tem gente aqui falando que, olha, agora a gente já pode definir aqui. França, Argentina e Inglaterra não devem sair dessas três o título. Mas, claro, é a primeira rodada. A primeira rodada está terminando hoje. Ainda tem muita água para passar por debaixo da ponte. Mas, assim, o que mais assustou na seleção brasileira, de fato, foi o desempenho contra Marrocos. Isso é inegável. Mas a gente está vendo Portugal se complicando, Espanha se complicando, outras seleções de bom porte que acabaram não conseguindo desempenhar o que dela se esperava. Noruega, mesmo que tenha goleado o Iraque por 4-1, apresentou muita exposição defensiva. Isso está registrado nas nossas redes sociais. A gente analisou a vitória do time de Erling Haaland para cima da seleção iraquiana. O Iraque que enfrenta Senegal e depois a Noruega, quer dizer, que enfrenta depois Senegal e por último a França na terceira rodada da Copa do Mundo. Mas de fato, mais gente além do Brasil está sofrendo. Tá comendo o pão que o diabo amassou nessa largada de Copa do Mundo e também não teve estreias que possam ser dignas de nota. Inglaterra, eu posso colocar aqui, Inglaterra, no melhor jogo da Copa do Mundo, contra a Croácia, vice-campeã de 18, terceira de 22, então era já um dos grandes confrontos, um dos mais esperados dessa primeira rodada e honrou essa expectativa com um grande jogo mesmo, mais cedo lá em Dallas, no estado do Texas, mas junto disso a Alemanha que goleou o Curaçao por 7-1, muita gente dizendo que fez o que dela se esperava, mas ainda não é cedo também para a gente tecer algum comentário em relação à Alemanha que ainda vai enfrentar Costa do Marfim e Equador no seu grupo, e claro, as atuações de França e Argentina, que França no segundo tempo, né, disparando para cima de Senegal e Argentina contando com o hat-trick de Lionel Messi. Essas estão ali à frente, inclusive destas que a gente viu, que a gente falou, Brasil, além do Brasil, Portugal, Espanha, outras seleções, por exemplo, Uruguai aqui na América do Sul, Uruguai que já chegou bem combalido e teve muita dificuldade contra a Arábia Saudita.

E amanhã a gente vai ter nas partidas da Copa do Mundo FIFA 2026, vamos lá, às 4 a gente já vai fazer aqui a nossa agenda aqui da Band News FM. 1 da tarde tem República Tcheca e África do Sul já abrindo, atenção, hein, já abrindo a segunda rodada da fase de grupos. Primeira rodada vai ser concluída daqui a pouco com Uzbequistão e Colômbia na Cidade do México. E amanhã a gente já vai ter em Atlanta, lá no estádio de Atlanta, no Mercedes-Benz Stadium, 1 da tarde, República Tcheca e África do Sul. Depois os jogos do Grupo B, esse jogo é do Grupo A. Depois os jogos do Grupo B, às 4 da tarde, lá no SoFi Stadium, em Inglewood, Los Angeles, tem Suíça e Bósnia. Às 7 da noite, em Vancouver, no Canadá, a seleção local enfrenta o Catar, que pontuou pela primeira vez em Copas do Mundo com a Suíça, né? Empatou por 1-1. Esse grupo B está todo mundo com os mesmos critérios técnicos. Depois vai para os disciplinares, né? Cartões vermelhos, cartões amarelos. Mas está todo mundo com um ponto, um gol marcado, um gol sofrido, saldo zero. Suíça, Catar, Canadá e Bósnia. Então, Canadá e Catar jogam em Vancouver às 7 da noite. E às 10 da noite a gente vai ter México e Coreia do Sul, que vai ser o jogo que a Band News FM vai transmitir para o ouvinte a partir das 9h30. O jogo será em Guadalajara, no estádio Akron. E essa partida é mais uma da corrida para a aposentadoria de Guillermo Ochoa, goleiro que está no seu 6º Mundial e confirmou que esta será a despedida dele dos gramados. Ele não é um goleiro titular da seleção mexicana, ele foi convocado de última hora com a lesão do Malagón, que era o goleiro titular, e aí para completar a formação do elenco do técnico Javier Aguirre, o Ochoa acabou sendo chamado e está nesta 6ª Copa consecutiva defendendo a seleção mexicana. Esteve em 2006, 2010, 14, 18, 22 e agora em 26, 20 anos disputando Copa do Mundo. Aos 40 anos de idade, ao terminar este Mundial, ele encerra a sua carreira, se despede do futebol profissional.

0: 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Vamos juntos pelos próximos minutinhos aqui na nossa programação. Tem o Márcio dos Santos, tem o Fernando Rofran também, dizendo o seguinte: o Danilo falou só o óbvio, comentando a seleção, comentando, na verdade, a coletiva do Danilo pouco antes da viagem para a Filadélfia. Mas, às vezes, é preciso também deixar isso muito claro para entender onde estão os problemas da seleção, onde a seleção precisa se colocar para poder tomar o caminho de uma melhoria já imediata. Contra o Haiti, Copa do Mundo não exige, não dá tempo para você consertar problemas, para você corrigir erros num médio e longo prazo. Tem que ser tudo para ontem. Ele está de volta.
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2: Boa noite novamente para você, Yuri.
0: Boa noite de novo, Dirceu.
2: No Palmeiras, os três maiores públicos de sua arena desse primeiro semestre de 2026 foram: o maior da temporada aconteceu no empate por 1-1 com o Santos pela 14ª rodada do Brasileirão, quando 41.282 torcedores acompanharam o clássico. Segundo, o maior público do ano foi na vitória por 1-0 contra o Atlético Paranaense pela 12ª rodada do Brasileirão, com 39.174 torcedores presentes. O terceiro maior público foi na vitória por 1-0 contra a Chapecoense pela 18ª rodada do Brasileirão, que levou 36.543 torcedores. No Corinthians, quando o técnico Fernando Diniz foi apresentado no dia 7 de abril, ele deixou claro que um de seus objetivos era recuperar o protagonismo do argentino Rodrigo Garro na equipe. E até o momento, em pouco mais de 2 meses de trabalho, isso vem acontecendo. Garro voltou a ser peça central da equipe, ganhou influência na criação e avançou o poder ofensivo do timão. Fernando Diniz está no comando do Corinthians há 16 jogos, com 9 vitórias, 4 empates e 3 derrotas. Dito tudo isso, eu diria: eu quero é mais.

E há pouco a gente estava ouvindo o nosso Dirceu Marchioli falando sobre o Vitor Sá e voltando a falar a respeito do São Paulo, trazendo mais informações a respeito do São Paulo, porque a Copa do Mundo está rolando, mas aos poucos os clubes brasileiros, depois de um período de pausa, de férias, vão voltando a trabalhar. O São Paulo se reapresentou nesta quarta-feira lá no CT da Barra Funda e a gente teve 5 jogadores que foram liberados, não estiveram ou não se reapresentaram com o restante do elenco, e um deles é o lateral direito Cedric. Cedric, lateral direito português, que muito contestado pelo torcedor do São Paulo, até chegou a ter ali alguns minutos quando da lesão do Lucas Ramon, mas muitas vezes o então técnico Roger Machado preferia usar, por exemplo, o Mike naquela função ou fazer até mesmo algumas adaptações no setor. Depois ele ficou sem contar com o próprio Mike, que acabou afastado. Mas Cedric, Young, goleiro, o volante Luan também está liberado, além do Matheus Belém e do Paulinho. Então, destaque para Cedric e Luan, que foram liberados da reapresentação e depois dessas férias devem voltar somente para fazer atividades em separado do elenco. O contrato do Luan vai até o final do ano, então ele pode, por exemplo, assinar um contrato com outro clube, assim como o goleiro Young. E aí também vai se ver a situação do Cedric, que tem um contrato mais longo, que vai até dezembro de 2027. 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
1: E a Copa do Mundo não para nesta quarta-feira e também na quinta, né? Hoje, com o fechamento ainda dentro de instantes, às 11 da noite, na Cidade do México, no Estádio Azteca, o fechamento da primeira rodada. A partida entre Uzbequistão e Colômbia começa daqui a pouquinho, às 11 da noite. Na seleção colombiana, John Arias está entre os titulares, faz o meio-campo ao lado do James Rodríguez e junto do ataque com Luis Díaz e Luis Suárez. No banco de reservas, três jogadores que atuam no futebol brasileiro: Carrascal do Flamengo, Portilha do Atlético Paranaense e o Andrés Gomes, atacante do Vasco. Daqui a pouquinho, portanto, o jogo que fecha essa primeira rodada da fase de grupos da Copa do Mundo. E nesta quinta, a gente já tem a abertura da segunda rodada com quatro partidas. Uma delas vai ser transmitida pela Band News FM direto de Guadalajara a partir das 9:30 da noite. Começa a transmissão de México e Coreia do Sul. A bola rola às 10. Narração de Silva Júnior, comentários de André Coutinho, reportagens de Lucas Belotti, comigo Yuri Queiroga na apresentação e no plantão. Pouco antes, tem República Tcheca e África do Sul jogando à 1 da tarde. Essa partida vai ser em Atlanta. Às 4 da tarde, Suíça e Bósnia vão jogar também pela abertura do Grupo B da Copa do Mundo. Esse jogo, repito, será às 4, será em Los Angeles, no SoFi Stadium. Às 7 da noite, em Vancouver, a gente vai ter Canadá e Catar. E às 10 horas da noite, como eu falei, México e Coreia do Sul. E encerrando o programa, a gente, claro, lembra da internação do técnico tetracampeão mundial com a seleção brasileira, Carlos Alberto Parreira, segue internado no Hospital Samaritano Barra, no Rio de Janeiro. Ele deu entrada hoje, no final da manhã. A informação foi confirmada pelo hospital, que não deu mais informações do quadro de saúde de Carlos Alberto Parreira. Ele, desde 2024, trata um linfoma de Hodgkin. A doença chegou a estar ou ser considerada em remissão no ano passado, mas voltou, né? O câncer acabou, este linfoma acabou voltando a se manifestar, e nesta quarta-feira foi confirmada a internação de Carlos Alberto Parreira, que, além de ser campeão mundial em 94 com a seleção brasileira, também foi campeão, tricampeão em 70 como preparador físico da comissão técnica liderada por Zagallo. Também conquistou também teve outras conquistas, como a Copa das Confederações em 2005, e também isso como treinador no ciclo da Copa de 2006, e a de 2013 ele era coordenador técnico da seleção brasileira, naquele time comandado pelo Luiz Felipe Scolari. A reportagem da Band News FM no Rio de Janeiro, e também, claro, mobilizada aqui por todo o Brasil, segue acompanhando. Nossa equipe do Rio de Janeiro também vai trazer mais informações à medida que elas ocorrerem, à medida que houver alguma nova informação a respeito do estado de saúde de Carlos Alberto Parreira. Em nota que foi divulgada mais cedo, o Hospital Samaritano Barra apenas limitou-se a confirmar a internação, mas alegou que, por respeito à privacidade, à confidencialidade dos pacientes, não daria mais informações sobre o estado de saúde. Band News na área está ficando por aqui. Depois de falarmos de seleção brasileira, depois de falarmos de Inglaterra 4, Croácia 2, de Portugal e República Democrática do Congo empatando por 1-1 e da vitória de Gana sobre o Panamá por 1-0, a gente, durante a nossa programação, também vai ficar de olho no que acontece em Uzbequistão e Colômbia, que jogam agora às 11 horas da noite no Estádio Azteca, na Cidade do México. E a todos um grande abraço, e o Band News na área volta na semana que vem. Amanhã tem México e Coreia do Sul. E na sexta, sabe o que é que tem?

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1: Brasil e Haiti. Na sexta-feira, 9:30 da noite, mas bem antes, a gente começa a nossa transmissão direto do Lincoln Financial Field, lá em Filadélfia. Nos encontramos durante a programação.
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0: presidentes Lula e Donald Trump trocam cumprimentos frios e farpas no último dia do G7, grupo dos países com maiores economias mundiais. As informações chegam de Brasília com Márcio Rocha.
1: Os Estados Unidos poderiam aprender com o Brasil a ter eleições mais tranquilas, mais leves e menos conturbadas, de acordo com o presidente Luiz Inácio Lula da Silva. A fala foi feita depois do fim da cúpula do G7, o grupo dos países mais ricos do mundo, que foi realizada na cidade de Evian, na França. Na coletiva de imprensa que fez um balanço sobre o evento, Lula afirmou que não existe outro país no mundo que tenha um sistema com as urnas eletrônicas como o brasileiro e que o Brasil não fica como no século passado com o voto no papel. Além disso, afirmou que não pediu uma reunião bilateral com o presidente Donald Trump porque os dois ainda estão em negociação sobre as tarifas comerciais.
0: A defesa do ex-presidente Jair Bolsonaro presta esclarecimento ao STF sobre a pistola encontrada com segurança do político. A arma que foi apreendida em uma blitz no início da semana estava registrada em nome de Bolsonaro e era mantida na residência dele. Segundo advogados, a equipe de segurança retirou a peça que possibilita o disparo da arma sem o conhecimento dele devido ao uso de medicamentos psiquiátricos que afetavam a cognição do ex-presidente. Ao notar o gatilho frouxo, Bolsonaro teria repassado a pistola a um militar experiente para manutenção. A peça jurídica enfatiza que o armamento está regularmente registrado e já havia sido devolvido ao ex-presidente em uma outra ocasião pelo próprio STF. A defesa ainda informou que Bolsonaro não tem interesse na restituição da arma enquanto durar a atual situação de restrição de liberdade. No destaque da economia, o Comitê de Política Monetária do Banco Central reduz a taxa básica de juros da economia em 0,25 ponto percentual. A decisão foi tomada de forma unânime pelo comitê. Os detalhes com Rafael Procópio.
2: O Comitê de Política Monetária, o Copom, decidiu reduzir mais uma vez a taxa básica de juros. A Selic saiu dos 14,50% ao ano para 14,25%. E a decisão foi divulgada pelo comitê na noite desta quarta-feira. A decisão foi tomada de maneira unânime entre os membros do Copom. Apesar de ser a segunda queda consecutiva no índice, o Brasil segue com a maior taxa de juros do mundo. Por meio de nota, a Confederação Nacional da Indústria, CNI, criticou a queda tímida da taxa, dizendo que a redução em apenas 0,25 pontos percentuais não é capaz de reverter o quadro de estagnação dos investimentos no país. A Confederação também ressalta que a taxa ideal seria de 11,1% ao ano.
0: Nos Estados Unidos, o Banco Central do país manteve a taxa básica de juros na faixa de 3,50% a 3,75% ao ano. Esse é o menor nível desde setembro de 2022. O anúncio foi feito na quarta-feira, veio em linha também com as expectativas do mercado e foi aprovado por unanimidade pelos integrantes do comitê. No destaque do esporte, o lateral e zagueiro Danilo afirma em coletiva de imprensa que o Brasil está na primeira fileira e sempre fará parte da elite do futebol mundial. Direto dos Estados Unidos, destaque da Aline Fanelli.
3: O lateral direito Danilo destaca que a seleção brasileira continua em um alto patamar na comparação com outras grandes favoritas ao título da Copa do Mundo de 2026. Ele lembrou que os adversários têm jogado a vida contra os grandes times, citando o empate da Espanha com Cabo Verde, e que cabe a esse grupo seguir bem o legado nacional.
4: As outras seleções melhoraram muito. A maneira de formar jogadores e de montar equipes, ela evoluiu de uma maneira que todo mundo ficou muito igual, e isso é em todo tipo de futebol, futebol de seleções, futebol de clube. A diferença entre ganhar, perder, empatar, ser o melhor, ser o pior, ela é muito curta, é muito fina, entendeu? Então, o Brasil tá na primeira fileira, sim, sempre vai estar. Só se acontecer um desastre muito grande, parar de produzir jogador como a gente produz, entendeu? Só se a gente for muito amador e pouco inteligente na maneira de conduzir os nossos jogadores e tratar a nossa seleção.
5: Tempo. Nesta quinta-feira, a atuação de uma massa de ar polar intensa no sul do país continua favorecendo geadas em áreas da Serra Gaúcha e Catarinense, enquanto no sudeste ainda tem condição para chuvas isoladas devido à circulação de umidade em áreas do litoral de São Paulo, no Rio de Janeiro, no Espírito Santo e no leste de Minas Gerais. Enquanto no centro-oeste o sol predomina e as temperaturas seguem elevadas à tarde. e com chances de pancadas isoladas de chuva em áreas de Goiás, no Distrito Federal e em Mato Grosso. E no Nordeste, a chuva continua concentrada no litoral e as temperaturas seguem elevadas. A máxima alcança os 30 graus em Recife e Fortaleza. E no norte do país, o calor e a umidade favorecem pancadas de chuva entre o Amazonas, Acre, Roraima, no Amapá e em parte do Pará. Jade Ramos, da Climatem.
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0: Relacionamento amoroso, amizade, conexão ou não com os adultos, com os pais especialmente, planos, futuro. Como é que isso se dá nos relacionamentos contemporâneos? Como os jovens se comunicam, como eles se relacionam? Hoje, o programa Seus Filhos é especial. Estamos falando direto da Sala Digital, uma parceria da Band com o Google. Você pode acompanhar com imagens através do YouTube da Band News FM, mas temos convidados especiais. Nós vamos bater aquele papo para você compreender um pouco mais esse seu filho adolescente, jovem, adulto, que vai entrar na adolescência e você já está cheio de dúvidas. Como é que eu me conecto? Como é que ele pensa? O que, que passa por a cabeça? Como é que são as conversas, as interações? É sobre isso que a gente fala agora aqui no programa Seus Filhos. Eu, Thaís Dias, sigo na sua companhia e, lógico, sempre comigo por aqui, a minha companheira Roseli Saião. Tudo bem, Roseli?
1: Tudo bem, Thaís. Como sempre, adoro a sua companhia para esses bate-papos.
0: E olha, como vocês conseguem ver quem está com a gente no nosso YouTube, senão eu vou apresentar para você que está conosco no Daio. Hoje por aqui, Leonardo Correia Santana, 23 anos, estudante de jornalismo, está aqui para esse papo. Leonardo, obrigado. Leonardo não, porque ele falou Léo, que Leonardo é muito formal. Tudo bem, Léo?
2: Tudo bem, Thaís. Prazer estar aqui. E ninguém me chama de Leonardo, só Léo mesmo, então tá tranquilo.
0: Tá resolvido. Também temos aqui representante do sexo feminino, né? Lógico. Luzinere Pacheco, 21 anos, também estudante de jornalismo. Bom receber você também por aqui, Luzi.
3: Muito prazer.
0: Vamos começar esse papo falando de relacionamentos nos dias de hoje. Relações interpessoais em tempos de internet, de hiperconexão, de celular em todo lugar com a gente. Ele vai para a gente para o restaurante, para o cinema, para o banheiro. E aí? Como que vocês se relacionam com as pessoas da idade de vocês e com as pessoas de outras idades? Vocês ligam, mensagem, essa relação de conversar, de bater um papo, como é que ela se dá? Léo, vou começar contigo.
2: Eu odeio que me liguem. Então, meu celular ele fica no silencioso 24 horas por dia. A pessoa quer falar comigo, ela me manda uma mensagem pelo WhatsApp. É, eu acho que a internet, né, ela trouxe essa facilidade para a gente se comunicar de uma maneira mais simples, né? Não precisar ficar em ligação, a não ser que seja alguma coisa de trabalho. Então, eu prefiro mil vezes a comunicação sendo feita ali pelo SMS, pelo celular, mais pelo WhatsApp, né, que a gente utiliza. E é uma comunicação rápida. Então, é assim, é objetivo, né? É oi, tudo bem? Tal coisa. Eu odeio que me mandem assim, boa tarde. Aí, boa tarde. Tudo bem? Meu, fala o que você quer. Boa tarde, tudo bem? Eu preciso disso, disso e disso. Eu sou muito objetivo, principalmente nas mensagens, porque hoje é tudo muito corrido, né?
0: Luzinere, e como é que é quando a gente recebe aquele podcast, né? Porque vem o áudio enorme ali, porque a pessoa precisa falar, explicar com mais detalhes. Como é que é essa conexão quando você precisa aprofundar um pouco mais esse papo?
3: Inclusive, eu sou essa pessoa, né? Que bom. Eu gravo áudios de 7-6 minutos para minhas amigas, quando eu preciso realmente me alongar. Mas assim, eu acho que tal como o Leo, eu detesto ligações, só se for muito importante. E por eu viver aqui no Brasil, os meus pais em Angola, são os únicos assim que eu realmente, de facto, tenho esse convívio de ligação. Do resto, eu detesto. Manda mensagem e seja o mais objetivo, curto e objetivo possível.
0: Agora, Roseli, como aprofundar um relacionamento, uma relação, uma conexão com mensagens tão rápidas e diretas?
3: E diretas.
0: E aí?
1: É papum, né?
2: É papum.
1: E interessante que a gente aprendeu muito com eles, né? Porque eu não atendo telefonema de alguém que eu não conheço. Em geral, é telemarketing mesmo, né?
0: É verdade.
1: Porque as pessoas que a gente conhece não ligam, mandam uma mensagem dizendo, combinando horário, ah, pode falar tal horário. Mas o aprofundamento dessas relações se dá apenas com alguns poucos escolhidos, né? Não sei se eu estou certa, se é isso que acontece com vocês. Mas alguns poucos escolhidos, que são aqueles que eles chamam de melhores amigos, né? Não são colegas de trabalho, mas são amigos, amigas. Aí é onde eles conversam, em geral, presencialmente, não é?
2: Presencialmente ou por ligação, eu não pensei nesse detalhe. Quando são amigos muito próximos, a gente aceita uma ligação. Mas, de modo geral, assim, ligação não curto muito, não. Eu prefiro presencial mesmo.
3: Assim, eu não tenho esse tipo de escolha, porque eu tô aqui há 6 anos, então as amizades que eu tenho, de certa forma, ainda estão em Angola. Mas eu me lembro de um episódio que aconteceu recentemente, quando eu estava em Angola. Eu estava conversando com a minha amiga por celular, a gente passou 1 hora no celular. Ela disse, por que você não vem na minha casa? A gente era vizinha, assim, de bairro. Eu disse, vou desligar e vou para sua casa.
0: E como é que é isso do presencial? Porque hoje a gente fala de relacionamentos amorosos e até de amizade que vão se fortalecendo aqui num ambiente digital, né? Você curte uma foto, você troca uma mensagem no direct ou você manda um WhatsApp. Mas, fisicamente, como é que você tem essa relação, essa interação presencial? Como é que vocês escolhem com quem vocês querem interagir presencialmente? Tem isso? Vou começar com você, Lúcia.
3: Sim, eu tenho isso. Sinceramente, eu acho que a pessoa tem que causar uma certa identificação, né? O perfil da pessoa tem que causar certa identificação e eu tenho que me identificar também com aquela pessoa para ela fazer parte do meu meio presencial. Então, o meu tipo de escolha parte nesse sentido, né? Geralmente são pessoas que agregam alguma coisa em mim, seja de forma pessoal, exatamente. Eu acho que todos os meus amigos, querendo ou não, têm a parte que me identifico com eles, mas também são pessoas que me ajudam a crescer. Eu não gosto só de me envolver com pessoas que ou vão me levar para baixo ou não vai fazer diferença nenhuma na minha vida. É estranho dizer isso, mas é verdade.
0: Léo, como é que a gente faz amizade em tempos de conexões digitais?
2: Nossa, é bem louco, né? Porque, olha, parando para pensar, tem muitos anos que eu não faço uma nova amizade. Eu já tenho amigos que são, assim, de muitos anos. Pessoas, por exemplo, do presencial, que são pessoas que eu encontro, que a gente vai no shopping, a gente come um lanche, são pessoas de muitos anos, amigos de trabalho, amigos da faculdade. E, assim, como eu sou guia de turismo também, eu conheço muita gente nova, então eu faço amizade. Mas eu não lembro de ter feito amizade nenhuma, por exemplo, em balada, ter feito amizade pela internet, não me lembro.
0: Como é que a gente aprofunda esses laços de amizade? Aí eu tô falando amizade, porque é até engraçado quando a gente fala, agora mudou a nomenclatura, seguidores. Porque antigamente a gente falava, eu tenho 20 amigos, 2 mil amigos nas redes sociais. Só que a gente sempre reforça, né? Amizade e coleguismo são coisas completamente diferentes.
1: Exato. Chamar seguidor de amigo era uma coisa incrível, né? Uhum. Eu lembro, inclusive, de um comentário do Bauman a esse respeito. Ele falou assim, eu levei a minha vida inteira para ter 6 amigos, agora em meia hora as pessoas têm 500 amigos.
0: É difícil.
1: O aprofundamento tem sido bem difícil e eu digo que essa dificuldade atravessa gerações, né? Porque nós vivemos um tempo de muita correria. Por que a gente corre tanto, a gente não sabe direito, né? Mas a gente corre, todo mundo corre. É criança, é adolescente, é adulto, é velho, todo mundo corre. E nessa correria, sobra pouco tempo para você se dedicar a um relacionamento com mais compromisso. E o compromisso de um relacionamento mais intenso não é com o outro, é com o meu sentimento, é com o meu afeto. Então, porque eu gosto muito desse meu amigo, eu me preocupo com ele, eu ligo quando eu sei que ele pode não estar bem, eu pergunto se ele precisa de mim em alguns momentos, né? Isso exige bastante da gente, emocionalmente e fisicamente também. Então, eu acho que essa geração tem tido essa dificuldade, porque certamente eles correm mais do que a gente.
0: É verdade. Né? Agora eu queria saber de vocês, a gente falou de amizade, falou de conhecer novas pessoas, mas e o relacionamento com os pais, com os tios, com a família de uma maneira geral? Como é que ele se dá? Vocês têm uma conexão muito próxima, vocês têm uma identificação, né, com a família de vocês ou não? Vocês estão tentando ainda se encontrar e se construir dentro desse ambiente?
3: Olha, eu sou muito próxima da minha família, graças a Deus. Eu acho que nos dias de hoje isso também é muito incomum. E acredito que essa parte da construção de um relacionamento ainda está... ainda está em processo, porque de 1 ano para cá era muito ruim. Eu venho de uma cultura, eu sou africana, eu venho de uma cultura totalmente diferente. Eu enxergo que aqui vocês brasileiros são mais amorosos, são mais acolhedores e tudo mais. Não que isso de fato não exista em Angola, mas a nossa cultura nos obriga a ser um pouquinho distantes. E os pais crescem já com esse distanciamento dos filhos. Então, eu sou teu pai, existe um limite e uma barreira muito grande que é nos colocada desde cedo. E dentro da minha família, né, pessoalmente, eu enxerguei que eu queria as coisas mudadas. Eu via pessoas, eu via outras famílias. E eu falava, por que eu não posso ser assim com meu pai? Por que eu não posso ser amiga do meu pai? Por que eu não posso ser assim amiga da minha mãe? E então, eu fui criando esse tipo de coisa, né? Um dos principais que eu tô com até hoje, eu te amo. Na minha família não falavam eu te amo. E...

0: por que não falam? Eu falei, se eu quero mudar isso, tem que começar de mim, porque eu penso, daqui a um tempo eu vou ter uma família, né? E eu quero que meus filhos sintam a liberdade também de se expressar nesse sentido. Então eu comecei a mandar um te amo no meu pai de forma aleatória, no final de uma ligação, e hoje eu assusto, de repente eles ligam só para dizer te amo.
1: Então... A transformação é bonita e pode partir dessa geração mais jovem, né, Roseli?
2: Exato, muito interessante. É, tem muita gente que acha que esse relacionamento intergeracional, que além de filhos e pais e Sim. parentes, né, é bom só para a geração mais nova, porque eles têm o que aprender com os mais velhos. A gente acabou de ver que não, né? Quer dizer, os mais velhos podem aprender, porque é um outro mundo, é uma nova cultura que tem nascido e tem se construído, e nós podemos aproveitar e aprender a esse respeito, né?
1: Você se identifica, Léo, com os mais velhos? Ou você tem uma dificuldade de conexão, de conversa, de fala?
3: Hoje é mais fácil, mas eu já tive essa barreira que a Lu comentou, até os meus 16, 17 anos. Acho que até os 18 anos eu tive uma barreira de... Eu tinha uma personalidade fora de casa e eu tinha uma personalidade dentro de casa. Então eu era uma pessoa completamente diferente fora de casa. Hoje eu já cortei essa barreira, porque eu pago as minhas contas, eu... né, cuido da minha vida, então eu não tenho mais essas limitações, mas eu já tive muitas limitações, e eu te amo também nunca foi muito comum. Hoje eu sou assim, tenho uma relação muito boa com a minha tia, com os meus padrinhos, com os meus tios, então hoje é mais comum, mas antigamente, assim, na minha adolescência não era muito comum eu ter essa abertura.
2: Antigamente,
3: né? Antigamente, há 3 anos atrás.
1: Roseli, é engraçado ele falar que tem uma personalidade dentro e fora, e a gente sempre conversa isso. Nós temos papéis, né?
2: Isso.
1: Tem a Thaís do trabalho, a Thaís mãe, a Thaís esposa, a Thaís dentro de cada necessidade social.
0: Sim.
1: E é normal esse tipo de comportamento?
2: Absolutamente, né? A gente tem vivido, assim, um jeito de pensar que a gente tem que ser sempre o mesmo em qualquer situação, com qualquer pessoa, porque senão isso significa instabilidade, né? Exatamente o oposto. Quando eu estou com pessoas que eu conheço, são conhecidos, né? O relacionamento é mais impessoal. Eu ocupo um papel, eu me comporto de uma determinada maneira. Quando eu estou numa reunião com amigos, a gente tem mais intimidade, aí, né? Eu sou de um jeito totalmente diferente. Quando a gente vai ao cinema sozinha, de um jeito, né? Quando a gente vai ao cinema acompanhada, de outro. Então, é preciso, inclusive, que os pais entendam isso, né? Que os filhos não têm o mesmo comportamento em casa do que em outros lugares. Porque na escola, por exemplo, que às vezes a escola fala... mas na casa dele deve ser assim. Não. Às vezes, na escola, o filho se comporta do jeito que ele não pode se comportar em casa, né?
3: Sim.
1: Roseli, a gente sempre tem aqui no nosso programa dicas sobre essas conversas que a gente tem, sobre o tema em pauta. Que dica você traz para o nosso ouvinte?
2: Ah, hoje eu trago uma dica interessante. É um livro, né? E trata principalmente do relacionamento de pais com filhos que estão da adolescência passando para a vida adulta. Eu acho que é o caso de vocês também, que é uma passagem assim complexa. E o título do livro é Quem Quer Crescer? E o subtítulo, Relacionamento Pais e Filhos da Adolescência para a Vida Adulta.
1: Repete para a gente.
2: Quem Quer Crescer? É um convite ou uma pergunta, né? Relacionamento Pais e Filhos da Adolescência para a Vida Adulta.
1: E a gente volta já já com o programa Seus Filhos aqui na Band News FM. Não saia daí. A gente tem muito mais para conversar e, lógico, que a gente espera você. Até já.
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5: A gente segue aqui na coluna de tecnologia falando sobre os avanços da inteligência artificial e as disputas provocadas pela IA na geopolítica, Warrison.
6: Edu, essa semana nós falamos sobre a questão das últimas versões do Claude Mythos e o Claude Fable. Eu até comentei, né, que a Anthropic hoje claramente é quem está na liderança dessa corrida das IAs.

0: Mas isso é uma coisa momentânea, né, Edu? Mas o meu comentário de hoje não é sobre isso, não. É sobre a proibição por parte do governo dos Estados Unidos do acesso a esses modelos, especialmente o Claude Fable, por pessoas que não são norte-americanas. Ou seja, para quem não tem passaporte do Tio Sam, você não pode acessar os modelos mais recentes da Anthropic. Inclusive, aqui no Brasil, né, quem usa o Claude já notou que desde sexta-feira última à noite, Edu, o Claude Fable aparece como não disponível, unavailable. E isso é resultado direto das ordens do governo de Donald Trump, que resolveu restringir o acesso a esse modelo mais recente, não por conta de nós brasileiros, né, Edu, mas principalmente por conta do acesso dos chineses ao modelo mais recente da Anthropic. O que que vai dar isso, Edu? Na minha visão, em nada, porque é impossível você conseguir controlar isso. Não é o fato do cara ter um passaporte norte-americano que vai conseguir restringir o acesso a essa tecnologia. Eu acho que a restrição imposta pelo governo dos Estados Unidos, ela é mais simbólica para dizer que, olha, quem manda somos nós. Ela causa um prejuízo relativamente grande à própria Anthropic, mas para a corrida de longo prazo, para ver quem domina a tecnologia de ponta, da inteligência artificial, eu acho que o resultado é quase nenhum, viu, Edu?
1: O avanço exponencial da inteligência artificial, a China conquistando espaço também nesse setor da tecnologia, todos esses assuntos já foram tratados aqui na coluna e você encontra esse e outros materiais no nosso site, bandnewsfm.com.br, na aba Colunistas, procura por tecnologia que tem tudo lá.
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3: Girando mais uma vez o noticiário aqui na Band News FM, os investigadores da Polícia Federal afirmam que a derrubada do sigilo de processos do Banco Master escancarou a necessidade de manter Daniel Vorkari e familiares do banqueiro na prisão. Além de Daniel Vorkari, estão presos Henrique Vorkaro, pai do empresário, e Felipe Cansado, primo do dono do Banco Master. Segundo a apuração da Band, Henrique Vorkaro ligou para Manuel Mendes Rodrigues, o Manolo, pelo menos 20 vezes na véspera da prisão. Uma das conversas durou mais de 20 minutos. Na avaliação da Polícia Federal, se o pai e o primo agiam enquanto Vorkaro estava preso, o próprio dono do Master não pode seguir para a prisão domiciliar para não continuar delinquindo. Segundo delegados ouvidos pela reportagem sobre a condição de anonimato, a derrubada de sigilo reforça a avaliação de que Daniel Vorkaro deve ir para o complexo da Papuda, em Brasília. A Polícia Federal não quer na superintendência nenhuma cela comum. Nos outros assuntos, voltando aos destaques direto de Brasília, o projeto que criminaliza a misoginia avança na Câmara dos Deputados. Quem traz mais detalhes direto da capital federal é o Afonso Marangoni.
4: A equiparação da misoginia ao crime de racismo deve ser votada no plenário da Câmara na semana do dia 29 de junho. O texto, que já passou no Senado e agora no grupo de trabalho, torna o ódio e o preconceito contra mulheres crime inafiançável e imprescritível. A relatora Tabata Amaral, do PSB, não descarta fazer uma mudança para atender a bancada cristã.
5: Ninguém tem liberdade para atacar uma mulher incitando violência contra ela. Isso não vai ter ressalva alguma, mas a demanda que existe da bancada cristã é que o texto deixe explícito o mandato constitucional da liberdade religiosa. E isso a gente acha que é possível.
4: Deputadas de partidos de oposição criticaram o texto de Tabata Amaral, como é o caso de Adriana Ventura, do Novo.
6: As pessoas têm que ser livres para falar. Não vote em homem, não vote em mulher, não gosto de mulher. Qual que é o problema da pessoa emitir opiniões? E o falar é um ato. Então, a gente não pode deixar algo subjetivo, aberto, para a gente viver naquela sociedade onde as pessoas não emitem opinião.
3: Um estudo identifica indícios da circulação silenciosa do parasita causador da doença de Chagas em algumas áreas urbanas de Salvador, no Nordeste. A manchete chega com o David Cardoso.
7: A doença de Chagas, historicamente associada a áreas rurais, acende um alerta em Salvador. Um estudo da Fiocruz Bahia identificou indícios da circulação silenciosa do parasita causador da doença em bairros da capital. A pesquisa encontrou um número elevado de cães infectados em Alto do Cabrito e Marechal Rondon, periferia de Salvador. Os animais não transmitem a doença para humanos, mas funcionam como sentinelas da presença do parasita.
3: Tem mais destaque da seleção chegando com a Aline Fanelli.
8: A seleção brasileira tem ao menos 3 dúvidas para a partida contra o Haiti, que será amanhã às 9:30 da noite do horário de Brasília. No treino de ontem, o técnico Carlo Ancelotti fez algumas modificações no time titular, mas deve voltar a mexer novamente nesta quinta. As vagas de Casemiro, Rafinha e Igor Thiago são as mais ameaçadas, com Fabinho, Matheus Cunha, Luiz Henrique e Gabriel Martinelli sendo testados. Ontem, Neymar voltou a trabalhar no gramado com a preparação física. O camisa 10 chegou a fazer 3 ativações musculares ao lado do grupo e depois voltou ao canto para a carga individualizada. A delegação do Brasil treina hoje às 11 da manhã do horário de Brasília e depois do almoço viajará de ônibus para a Filadélfia. A entrevista do Ancelotti já será no Financial Field, palco do jogo de amanhã, às 15 para as 8 do horário de Brasília.

0: amizade, amor, conexão familiar, conversas, diálogos. Como isso se dá nos relacionamentos contemporâneos dos jovens? É isso que o programa Seus Filhos discute hoje e não estamos sozinha. Roseli Saião e eu estamos por aqui, direto da Sala Digital, essa parceria da Band com o Google, mas também conosco por aqui os convidados. Luzinelli Pacheco, 21 anos, nossa convidada de hoje, jornalista também, né? Tá finalizando a universidade. E o Leonardo Corrêa Santana, 23 anos também. Em breve, nosso colega de profissão, jornalista também por aqui. Quero trazer para essa conversa a Alessandra Petralha, ela que é nossa amiga aqui da Sala Digital, está sempre monitorando o que está em discussão, os principais assuntos, e vai falar para a gente sobre relacionamentos amorosos nos dias de hoje. Fala aí, Alê.
1: Oi, tal. O destaque da Sala Digital hoje é uma palavra que está circulando já há algum tempo aí nas redes sociais, o ghosting, que é aquele comportamento de simplesmente sumir, de parar de responder mensagens e deixar o outro no vácuo. E olha, isso pode rolar com aquele amigo, com aquela amiga, ou também nos relacionamentos, praticamente qualquer tipo de relação. E o que os dados mostram sobre isso? A gente identificou que as buscas por como ignorar pessoas está em nível recorde, no maior patamar aqui, isso nos últimos 10 anos, que fala muito sobre como a gente tem olhado para as nossas relações, interagido com as pessoas, especialmente no ambiente digital. Agora eu vou mudar a minha tela, porque quando a gente compara as pesquisas por como ignorar um homem em comparação a como ignorar uma mulher, a gente consegue ver que como ignorar o homem tem praticamente aí o dobro do interesse de buscas. Será que isso significa que eles estão dando mais motivos para isso, para serem ignorados? Tá, eu deixo essa discussão com vocês aí no estúdio e também algumas outras perguntinhas aqui. Quem dá mais ghost? E como lidar com a expectativa de uma mensagem que não chega, seja na relação ou entre amigos? Eu volto com você.
0: Não sou eu que vou responder, não. Como lidar com essa expectativa pela mensagem que não chega? Vou começar com quem está solteiro aqui. Léo, vai.
2: Olha, o ghost é muito comum. É, hoje em dia, eu sempre utilizo, porque é bem legal.
0: Eu achei que você ia falar, eu sempre sofro, não é útil.
2: Fiquei chocada. Eu sempre utilizo. Também. Assim, eu não tenho muito problema com isso, não. Se a pessoa parou de me responder, tá tranquilo, não quer falar mais comigo.
0: E por que você usa isso como uma...
2: Às vezes, eu não tô mais interessada. Às vezes, você tá conversando com a pessoa. Eu, por exemplo, eu não gosto de... Quando a pessoa fica me chamando por nomes, assim, carinhosos. Então, a pessoa começou a me chamar com esses nomes, eu já, sabe, já não sinto mais aquela vontade de conversar.
0: Mas por que não se despedir, falar, não tá rolando?
2: Ah, não, ele não, a pessoa não vai querer, a pessoa não vai querer aquele fim. Então, vamos terminar, vamos parar de responder, porque a pessoa vai entender que eu não respondendo significa que eu não quero mais papo, entendeu?
0: A Luz deu uma risadinha aí, você?
3: Não, eu tô chocada, né? Às vezes eu fico chocada porque eu faço parte dessa geração e eu... Há coisas que acontecem que eu, sei lá, parece que eu faço parte de uma geração diferente. Essa questão do ghosting, pra mim, é... Eu acho uma falta de respeito. Eu, sinceramente, não me lembro já ter dado ghosting em alguém. Geralmente, quando não tenho interesse, eu simplesmente digo, eu não tenho interesse, ou tava conversando com alguém e, de repente, não deu certo. Não deu certo, sabe? Eu acho que é respeitoso das duas partes. Eu sou uma pessoa extremamente ansiosa, então eu sempre penso, eu gostaria que alguém me avisasse, então eu não gosto de fazer no outro, sabe? Mais ou menos isso.
0: Como é que funciona namorar nos dias de hoje? Como é que começa esse relacionamento? Porque pelo que a gente recebe muito de mensagem, conversa com alguns jovens, muitos desses relacionamentos começam no mundo virtual e depois vai para o mundo real. E aí tem uma diferença gigantesca entre o mundo online e o mundo de verdade. Como é que essa transição acontece, Léo?
2: Olha, eu não tenho experiência porque eu nunca namorei.
0: Nunca no aplicativo?
2: Nunca namorei. Não, no aplicativo já. Ah. Então, eu já tive ali uns relacionamentos, mas namorar mesmo, falar, vou colocar uma aliança no dedo e a gente vai ter um relacionamento sério, nunca. Então, eu
0: por quê?
2: Não tenho propriedade pra falar. Porque eu não tenho tempo. Eu não consigo...
3: Dedicação.
2: Eu não tenho dedicação para um relacionamento hoje, então eu não consigo parar minha rotina para falar, meu, eu vou conversar com essa pessoa 24 horas por dia, eu vou ter um relacionamento, eu vou ver ela pelo menos 3 vezes por semana. Eu não consigo. Então, assim, eu prefiro ter um relacionamento mais breve mesmo, até o momento que os dois queiram, né? E depois, se não rolar, o ghosting vai ter, vai acontecer.
0: Roseli, você tá olhando para os dois assim, fazendo uma análise. Como é que você tá enxergando esse papo?
4: Olha, eu fico um pouco triste de ouvir uma pessoa de 23 anos, Léo, falar que não tem tempo para um relacionamento, né? A única maneira da gente se conhecer é pelo outro. A gente não se conhece olhando para o espelho, né? A gente não se conhece pensando na gente mesmo. A gente se conhece a partir do relacionamento que os outros têm conosco, como eles agem, como eles nos veem, como a gente vê isso. Então, a melhor maneira da gente ter, buscar o autoconhecimento importantíssimo para a vida é realmente num relacionamento. Mas um relacionamento que dura, porque cada dia a gente está de um jeito, né? Então, esse relacionamento tem que necessariamente passar por essas mudanças corriqueiras que, pelas quais a gente passa, para a gente ver como a gente reage. Então, isso me faz lembrar novamente do Bauman, né? Que ele fala do amor líquido, que hoje é tão difícil a gente segurar uma relação amorosa, e amorosa amplamente, pode ser amorosa erotizada ou de amizade, né? Uhum. Que parece que a gente quer agarrar e é como água, né? Vai escorrendo pelos dedos e a gente fica sem nada, segurando assim só na gente. Eu creio que é possível que vocês talvez percebam um pouco mais tarde o quanto isso fez falta, né? E talvez vocês possam recomeçar ainda, é tempo.
2: Tem tempo ainda.
1: Como é que é namorar também nos dias de hoje, né? Porque a Roseli falou, se cria muita expectativa, e quando vai para a prática? E aí?
3: Olha, eu queria começar a dizer que existe uma diferença de namorar o brasileiro e namorar o angolano. Vamos conversar, porque é assim. É uma coisa que me chocou quando eu cheguei aqui no Brasil, vocês têm que ficar. Em Angola não existe ficar. O que é ficar? Isso é algo que, de certa forma, foi um choque, né? Porque na minha cabeça existe, vocês estão a se conhecer, estão a se conquistar, enfim, que seria, não sei, o flertar, né? E se rolar alguma coisa, vocês vão namorar. Então, assim, eu vejo que hoje tem conversante, ficante, me ajuda aí, eu não sei os outros.
2: Peguete.
3: Isso aí,
2: uma vaquera.
3: Não existe pra mim, sabe? Na minha cabeça, existe simplesmente o namoro. E o namoro é a parte em que você vai conhecer a pessoa. E eu hoje acho que muitas relações andam líquidas, assim como a Rose falou, porque nós entramos em relacionamento esperando não fazer o outro também feliz, mas ser completamente feliz. E quando nós não sentimos essa felicidade, nós achamos que o outro é inferior. E nós estamos sempre à espera, né, da pessoa perfeita, a pessoa certa. E eu já não aceito esse conceito. Eu acho que nós fazemos, se nós tivermos força de vontade, esforço, nós nos tornamos as pessoas certas. Porque cada um vem com uma, digamos assim, você vem da tua casa com uma, digamos, e eu venho do meu país com uma cultura diferente, com uma educação diferente. Então, somos pessoas diferentes. E quando nós viemos a coexistir, querendo ou não, vamos nos chocar. E aí você decide qual parte daquela pessoa você vai querer na tua vida. Então, eu acho que hoje as pessoas estão à busca de pessoas super perfeitas. Isso não existe.
1: Eu queria abordar um tema com vocês, já que a gente está falando de relacionamento amoroso. Porque várias pesquisas, uma série de pesquisas mostram que nos últimos anos a geração Z tem praticado menos sexo. E quando faz, usa muito pouco preservativo. Tem um dado que eu compartilho com vocês, que eu levantei, que fala do uso de preservativo acima de 18 anos. Cerca de 60% dos brasileiros que têm mais de 18 anos falaram que não usam preservativo em nenhuma relação sexual. Como é que vocês enxergam isso? O fato de fazer menos sexo, mas quando fazer esse sexo, fazer sem proteção. E aí? Quem vai?
3: Você quer começar?
2: É um dado preocupante, né? Porque o preservativo é ideal, mas eu acredito que a gente hoje, né, tenha um tabu muito grande com esse assunto.
1: Você viveu isso?
2: Sim, eu vivi isso. Eu não tive essa conversa em casa de, olha, é importante você utilizar preservativo, você se cuidar, né, enfim. Então, eu acredito que esse tabu gere esse resultado desse dado.
1: E você?
3: Olha, eu também, assim como o Leo, eu não tive uma conversa de base em casa, então nunca ouvi nenhuma tia, nenhum tio, nem a minha própria mãe, que inclusive é médica, conversando comigo sobre, eu uso preservativo, nananã. Eu ouvi escola, assim, o tempo todo, mas, de certa forma, eu nunca parei, de facto, até para pensar nisso, acredito eu, porque eu não estou interessada em começar a praticar agora, mas eu acho que é um dado, assim, de certa forma, interessante.
1: Quando vocês têm dúvidas sobre sexo, para quem vocês perguntam?
2: Atualmente, a TPT.
1: E você, a Lua?
3: Amigas próximas que já tiveram alguma relação.
1: Roseli, falar com pai e mãe, a gente vê, e um familiar, é muito difícil, né? Não ter essa abertura. Às vezes um tio pode servir como essa ponte com o mundo adulto, com o familiar. E é isso que você percebe, apesar dessa geração ter essa mudança de comportamento?
4: É verdade, porque quando os filhos são crianças, é claro que tudo que eles querem saber, eles falam com os pais. Todas as queixas, eles falam com os pais. E qualquer coisa é com os pais são referência, né? A partir da adolescência, não são mais. Então, conversar com os pais a respeito da sua intimidade é infantilizar, e é essa sensação. Só que ela ultrapassa a adolescência e chega à vida adulta. E na vida adulta poderia ser uma troca entre adultos. Claro que com um limite claro da privacidade de ambos os lados, né? Mas poderia ser uma conversa entre adultos, com clareza. Mas ainda, hoje a gente não sabe direito quando termina a adolescência, né? Então essa dificuldade fica encrencada em muitas famílias. E aí a comunicação é muito difícil, principalmente nesses assuntos considerados pela nossa sociedade como tabus, né?
1: Roseli, você acompanhou essa mudança geracional, né? Principalmente aquele boom do HIV e da preocupação muito forte, né, de autocuidado depois daquele cenário muito preocupante. E agora você enxerga essa queda, essa baixa preocupação alarmante do uso de preservativo. O que você diria para a galera que está em casa acompanhando a gente?
4: Gente, nós não podemos fazer isso que nós fizemos. Nós saímos de um ponto que, assim, os pais davam preservativo para os filhos, às vezes escondiam na bolsa, no bolso, que era, assim, uma garantia de que fosse usar, né? E agora não se fala mais nisso. Tivemos o crescimento, né, não só do HIV, mas de várias infecções sexualmente transmissíveis. Então, é preciso que a gente pare e pense no autocuidado, que começa com os pais ensinando aos filhos, né? Com orientações, com informações corretas. Hoje, esse movimento que existe, que é forte, do antivacina, transmite muitas informações equivocadas para os mais novos. E a respeito do autocuidado mesmo, né? Então, é preciso que a gente se informe corretamente e transfira, né, esse conhecimento que a gente adquire para os filhos, para que eles possam cuidar da própria saúde física, mental e social. Eu gosto de insistir nisso.
1: Vamos trazer a dica para quem está nos acompanhando sobre relacionamentos amorosos contemporâneos?
4: Ah, eu escolhi uma ficção, um livro que é uma história. E é uma história que pega um pouco algumas coisas que eles falaram, que eu achei bem interessante. O título do livro é A Hipótese do Amor. Dois cientistas resolvem disfarçar que são namorados para testar a hipótese do amor. E é envolvente, os adolescentes gostam, os jovens gostam. É bem legal, A Hipótese do Amor.
1: E a nossa conversa, o nosso bate-papo volta já já aqui no programa Seus Filhos, Relacionamentos Contemporâneos dos Jovens, em pauta por aqui. A gente espera você.
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6: Tem uma receitinha, vai, de pistache, muito legal, para você fazer, de repente, acompanhar um café ou para uma sobremesa, para servir com sorvete, que eu não sei nem dar nome. Olha só que loucura. Montinhos de pistache. É o seguinte, você vai pegar uma xícara, vai, de pistache, moidinho, dá uma passada nele no processador e aí você vai juntar com meia xícara de açúcar, de preferência aquele de confeiteiro, que chama glaçúcar, que é mais fininho. Você vai pegar meia xícara de açúcar e mais uma colher de sopa. Então, uma xícara de pistache moidinho, meia xícara, mais uma colher de açúcar de confeiteiro e uma clara. Mistura bem tudo isso, faz assim uma massinha e aí com uma colher você vai pegando porções dessa massinha, faz bolinhas e vai colocar numa assadeira untada, deixando um espacinho. Espera uma meia horinha descansar essa massinha já na assadeira e depois leva pra assar. 180 graus, ele assa em 10 minutinhos, vai ficar uma bolachinha não muito bonita, tá? Meio feiozinha de pistache, mas deliciosa. Tira quente da assadeira, não deixa esfriar na assadeira, que senão gruda, tá? Então, você vai assar ali por uns 10 minutinhos, até ficar douradinho assim em volta. E aí, com uma espátula, você tira e deixa esfriar. E aí, você pode guardar num pote. Fica uma delícia, porque você, por exemplo, você serve uma tacinha de sorvete, põe uma bolinha de sorvete, uma calda e espeta uma bolachinha dessa de pistache por cima. Fica um charme e é muito gostoso, porque tem toda essa simplicidade, é o sabor mesmo do pistache, só ligado com a clara e com o açúcar para dar essa bolachinha gostosa.
7: 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Pode pedir receita, dica, fala comigo, eu vou adorar.
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8: Presidente Lula comentou a declaração do presidente dos Estados Unidos, Donald Trump, sobre a situação política do país. Durante a cúpula do G7, o republicano declarou ontem que a situação no país sul-americano ficou meio complicada e, politicamente, tem sido um pouco perigosa, além de citar as eleições. Em resposta, o petista disse que Trump não deve se meter nas eleições brasileiras. Lula ainda apontou que o país não fica, como no século passado, com voto de papel, e reforçou que se tem alguém que tem que aprender com as eleições civilizadas do Brasil, é Donald Trump.
9: Não tem país do mundo que tenha um sistema de urna eletrônica como o nosso, em que 2 horas após terminar as eleições, a gente já sabe o resultado em 27 estados da federação, já sabe quem é o presidente eleito, quem são os governadores, quem são os senadores, quem são os deputados. A gente não fica como no século passado com o voto no papel. Então, veja, eu acho que ele tem direito de ter as preferências eleitorais dele, as preferências ideológicas dele. Eu só espero que ele não fira o código de ética entre as nações que querem ser respeitadas na sua soberania. Só espero isso. Para mim, ele pode continuar gostando do Bolsonaro, do pai, do filho, do neto, não tem nenhum problema. É um problema dele. Afinal de contas, gosto não se discute. Agora, não se meta nas eleições do Brasil, porque as eleições do Brasil é um problema do Brasil.
8: O argentino envolvido em um caso de injúria racial contra uma criança vira réu no estado de Minas Gerais. Quem conta é o Pedro Jelinek.
10: A justiça torna réu o argentino Eduardo Ignacio, de 63 anos, acusado de praticar racismo contra uma criança de 7 anos durante um passeio de Maria Fumaça entre São João del Rei e Tiradentes, na região central de Minas Gerais, no dia 24 de maio. Ele segue preso preventivamente. Segundo a denúncia, o argentino fotografou e filmou o menino sem autorização e compartilhou as imagens acompanhadas de mensagens racistas em espanhol. Ele foi preso em flagrante após a mãe da criança ser alertada por uma passageira sobre os registros feitos pelo suspeito. A data de julgamento ainda não está marcada.
8: O técnico tetracampeão Carlos Alberto Parreira é internado no Rio de Janeiro. Informações que chegam com a Maria Eduarda Vieira.
11: O ex-treinador da seleção brasileira, Carlos Alberto Parreira, de 83 anos, é internado no Hospital Samaritano Barra, na zona sudoeste do Rio. A informação foi confirmada pela unidade de saúde. Desde 2023, Parreira trata um linfoma de Hodgkin, um câncer que atinge o sistema linfático. Em nota, o hospital não divulgou informações sobre o estado de saúde do ex-treinador. Com uma carreira marcada por passagens por seleções de diferentes países e clubes renomados, Parreira é um dos poucos técnicos no mundo a ter participado de 6 Copas do Mundo. Seu maior feito foi levar o Brasil ao tetracampeonato em 1994 nos Estados Unidos, encerrando um jejum de 24 anos sem títulos mundiais.
8: A Inglaterra não toma conhecimento da Croácia em Dallas e vence com autoridade por 4-2 na estreia da Copa do Mundo. No primeiro tempo, Harry Kane marcou 2 vezes para os 3 leões. Baturina e Musa descontaram para o time xadrez. Agora, na próxima terça, a seleção da Inglaterra enfrenta a Gana. E no mesmo dia, a Croácia vai encarar o Panamá.

0: Os relacionamentos contemporâneos dos jovens continuam em pauta aqui no programa Seus Filhos. Eu, Thaís Dias, sigo por aqui, Roseli Saião também. E hoje temos dois convidados: Leonardo Corrêa Santana, 23 anos, Luzinere Pacheco, 21 anos, também conosco por aqui. Nesse programa que é transmitido direto da Sala Digital, essa parceria da Band com o Google. Então você pode também nos acompanhar no nosso canal no YouTube. Pessoal, vamos falar de tempo. O Léo falou várias vezes que ele não tem tempo, que ele vive num corre, que é... Como que vocês enxergam o tempo na vida de vocês? O que que merece tempo, dedicação?
1: O meu futuro. Então, assim, eu queria muito que meu dia tivesse 48 horas para eu poder fazer tudo que eu quero. Então, estudar, trabalhar, conseguir fazer novas prospecções de novas coisas. Então, eu acredito que o futuro é o que mais me demanda tempo, que é a faculdade, é o meu trabalho, é o meu desempenho no meu estágio, por exemplo, e acredito que seja isso.
0: E para você?
2: Olha, eu já tive muitos problemas com gestão do tempo, né? Exatamente por viver nessa correria, e eu sinto que principalmente aqui em São Paulo, todo mundo está na correria. E eu também, assim como o Léo, sempre pensei muito focada no meu futuro, e eu acho que isso me trouxe muita ansiedade por muito tempo. E eu não conseguia viver o presente. Hoje em dia, eu estou mais focada em organizar o meu dia e viver o momento presente. Apesar da correria à minha volta, eu estou a tentar não me deixar consumir com isso e realmente viver. Porque eu penso que daqui a alguns anos, eu vou olhar para trás e vou falar, ai, quem me dera ter aproveitado mais essa época da minha vida. Então, hoje em dia, eu tento, assim, não correr tanto, e eu sei que eu vou correr por causa do fluxo e tudo mais, mas realmente aproveitar o momento presente e tô a tentar gerir.
0: Roseli, eu fico pensando na minha infância e até na minha vida adulta. Porque quando eu estava na infância, eu tinha tempo para brincar. Eu até fazia um curso de idioma, uma natação, mas assim, eu tinha tempo para brincar e eu brincava, eu tenho muitas memórias disso. Hoje, sobra muito pouco tempo para as crianças brincarem, para os adolescentes terem livres para sair. Eu lembro que eu saía da escola, no ensino médio, e ia encontrar com os meus amigos, tomar um lanche. E hoje falta tempo. Tem curso disso, curso daquilo, aula de idioma, eu tenho que voltar para casa, e aí tem meta, plano. Como é que lida com essa ideia contemporânea de tempo?
3: Pois é, nós entramos numa época que parece que se a gente está parado, se a gente tem tempo livre, a gente não está produzindo. Se a gente não está produzindo, a gente é um ser errante, né? E, então, é preciso ter calma, porque se a gente não para, é que a gente não produz. Porque produzir não é apenas realizar tarefas, né? É pensar, é refletir, é criar criatividade. As crianças hoje têm o tempo delas, do presente, engolido, porque se pensa no futuro delas. Mas ela precisa viver o tempo presente. Ela lembrou bem isso, né? O tempo presente, não tem uma música do John Lennon que fala isso, né? O futuro vai ser aquilo que vai acontecer com você, enquanto do que você faz hoje. E hoje você não está fazendo nada porque está pensando no futuro. Então, é importante que a gente pare e pense um pouco. Por que nós estamos correndo tanto? O que a gente está tirando das nossas crianças, colocando tantos cursos, tantas buscas por habilidades nesse momento da vida em que elas precisariam tanto parar, sentir tédio, ficar aborrecida, criar brincadeiras, construir brinquedos. O mais bonito da infância não é ter brinquedos, é construir os próprios brinquedos.
0: Agora eu queria que vocês trouxessem para a gente uma percepção sobre esse futuro que vocês pensam e planejam. Vocês têm medo de errar? Como é que vocês olham esse planejamento de vida que exige tanto tempo de vocês?
2: Eu tenho bastante medo. Acho que assim, quando eu parei até recentemente para imaginar quais são os meus maiores medos é errar, digamos assim, profissionalmente. Ou ser um fracasso profissionalmente. E eu vejo muito isso na geração que eu me encontro. Casa dos 20 para cima, todo mundo está numa frenesi de... Eu tenho que estar a fazer alguma coisa, assim como ela disse, né? E se eu não estiver a fazer, estou totalmente errado. Eu tenho que estar a produzir. E nós nos cobramos tanto, que eu vejo, né? Ter uma qualidade de vida, uma estabilidade de vida de uma pessoa de 30, 40 anos. E nós esquecemos que aquela pessoa também já teve uma trajetória igual à nossa. Mas eu olho assim para o meu futuro hoje. Eu estou a tentar aproveitar realmente o tempo presente, porque eu sei que não vai voltar mais. e tentar me qualificar para as habilidades que eu quero futuramente trabalhar, enxergando já o meu futuro, mas sem esquecer realmente o tempo presente.
0: E você, Léo?
1: Eu concordo com a Lu. Hoje eu trabalho 7 dias na semana, para você ter noção. Só que eu procuro, nesses 7 dias, trabalhar com o que eu gosto. Então, agora que eu estou trabalhando na área de comunicação, é uma área que eu gosto, então eu trabalho e nem vejo. No final de semana, eu trabalho com turismo. E todos esses 7 dias que eu trabalho na semana é pensando no meu futuro. É pensando, até os 30 anos eu tenho que ter uma casa. Até os 30 anos eu tenho que ter o carro que eu quero. Até os 30 anos eu tenho que estar estabilizado. E que nem a gente tinha conversado, né? É muito ruim você jogar toda essa expectativa, né, no futuro. E se no futuro não acontece isso?
0: É isso que eu ia te perguntar. E se não acontecer tudo isso que você está planejando?
1: Aí eu vou chorar no banheiro. Bem chateado. Mas assim, eu trabalho bastante isso. Eu espero muito que aconteça todos os planos que eu planejo. Mas se não acontecer, é mais uma frustração da vida que a gente tem que saber lidar. E seguir em frente, né?
3: Acho que quer chamar atenção para uma expressão que ele usou e que muita gente usa, muitos pais usam em relação aos filhos. Tem que. Tem que ter um carro, tem que ter um apartamento, tem que ter uma família, tem que ter boa nota, tem que entrar na faculdade e tal. Não tem que nada, né? Esse tem que é uma ordem que é muito difícil de a gente cumprir. Porque só essa pressão, essa cobrança que a gente faz, ou que os pais fazem para os filhos, já começa como impeditivo, né? Então, a gente não tem que nada. A gente tem que fazer escolhas, né? E em função das escolhas que a gente faz, se comprometer com elas e honrá-las e fazer essa trajetória, né?
2: Olha só.
0: Agora eu queria que vocês trouxessem para a gente também, vocês falaram de um planejamento, mas vocês falaram muito de carreira, né? Isso me ficou muito marcante, porque eu quero, daqui a 10, 20 anos, estar com essa carreira, com essa... Vocês pensam em, eventualmente, também planejar essa vida pessoal? Ou e aí tudo bem não ter tanto planejamento, deixar a vida levar? Ou não, também há um planejamento assim?
2: Na vida pessoal?
0: Na vida pessoal.
2: Também tem planejamento. Há tempos até estávamos a conversar, né? Bom, eu me vejo... Eu não coloco datas específicas, mas eu sei, por exemplo, eu quero casar. Eu quero construir uma família, e assim, na minha vida pessoal, né? E, bom, eu sei que tem todos esses fatores e que, de certa forma, tem que se adequar também com a minha carreira, aquilo que eu quero seguir futuramente. E uma coisa interessante até que você tinha falado é que eu fiquei a pensar, tem que eu estava a conversar com alguém e essa pessoa me trouxe que muitas das... Isso me fez pensar que muitas das vezes a gente coloca tantas metas, esse tem que, que quando realmente a gente efetua isso, a gente nem aproveita. Uhum. Que, ai, agora eu tenho uma família, que bom, sabe? A gente já fica a pensar na próxima meta. Agora eu tenho que ter um filho. Aí você tem um filho. Não, agora eu tenho que ter um, sabe? E a gente não aproveita.
3: Eu quero lembrar uma coisa, Pris, desculpa, né? Quero lembrar uma coisa. Vocês percebem como o mundo tem mudado muito rapidamente?
2: Sim.
3: Não demora décadas, nem
2: não.
3: Anos, é dias, né?
2: Exatamente.
3: E vocês pensam no futuro, o que será esse futuro?
0: É verdade. Não, eu fico pensando, eu ouvindo vocês falando, me vem à cabeça, inclusive, discussões sobre essas coisas estabelecidas, né? Uhum. Porque eu tenho que fazer a faculdade tal, mas aí você chega, faz a faculdade, não é bem isso que você estava imaginando. Isso. Ou fez a tua carreira, chegou naquele cargo dos seus sonhos e... Ok, consegui, mas
3: e aí?
0: Não sou mais eu, essa pessoa que precisa dessa função. E aí, Roseli, a vida é aprender a lidar com esses improvisos, com essas reviravoltas e se recriar o tempo todo?
3: Exato. A vida significa isso, né? A gente tem que olhar para o contexto e o contexto, gente, muda muito rapidamente. E não é apenas o contexto pequeno, familiar, o contexto familiar muda. Muda de acordo com as fases de vida dos filhos, de acordo com a vida de cada um dos seus participantes, né? Mas aí tem a micro-sociedade, que é o grupo que eu participo.
0: Uhum.
3: E aí tem a sociedade maior, da qual eu faço parte, mas que eu não tenho necessariamente contato com todos. Esse contexto me ajuda muito eu ir revendo as minhas posições, refazendo meus planos. Imagina, eu sou psicóloga. Quando eu fiz faculdade, já faz 50 anos, A gente tinha três possibilidades: trabalhar numa empresa, numa escola ou ter consultório. Olha eu aqui trabalhando numa rádio.
0: É isso. Roseli, diante desse papo todo que a gente falou, de metas, de planos, de futuro, qual é a sua dica?
3: Tempo, né? Eu gosto de pensar no tempo. E eu lembrei de um filme que pega dois adolescentes que vivem todo dia o mesmo dia. É um looping, né? Essa coisa de passa o dia, vai dormir e acorda no mesmo dia, só que com a lembrança do dia anterior. É um filme interessante, vale a pena assistir. O título é O Mapa das Pequenas Coisas Perfeitas. Porque eles vão tentando, com a passagem do dia, aperfeiçoar o dia na próxima vez que eles viverem. É bem interessante. O Mapa das Pequenas Coisas Perfeitas.
0: E olha, perfeito ter você aqui com a gente no programa Seus Filhos, sempre participando. Lembrando que esse programa você pode e deve participar. Você pode nos acionar pelas redes sociais, @ Roseli Saião, Roseli com Y, Saião também, ou @ Thaís B. Dias, Thaís com H. E lógico, você pode também mandar o seu e-mail, seusfilhos@bandnewsfm.com.br. O programa fica disponível para você ouvir e ver quantas vezes quiser no nosso canal no YouTube, no site da Band News FM e também nos principais tocadores de áudio, nos streamings, você vai acompanhar também esse nosso programa. Quero agradecer sempre a produção do Eduardo Frumento, hoje também do Augusto Vale e da Júlia Letícia Machado, todos os três participaram da produção do programa de hoje. Agradecendo sempre ao José Antônio de Araújo pela sonorização, ao Ceni Araújo também pela ajuda aqui na sala digital, Alessandra Petralha, todo mundo que ajudou a gente a chegar com esse programa, que foi um bate-papo delicioso hoje aqui no programa Seus Filhos. Agradeço, lógico, aos nossos ouvintes que nos acompanharam nos últimos minutos e aos nossos convidados mais do que especiais por aqui. Léo, porque eu falei Leonardo várias vezes, eu acho que ele deve ter ficado bravo. Léo, obrigado pela sua participação e com certeza a gente volta a bater um papo por aí.
1: É um prazer, Thaís, é um prazer conhecer vocês também pessoalmente. Fico muito feliz e espero reencontrá-los aí para um novo bate-papo.
0: Lu, obrigada também pela sua interação com a gente.
2: Muito obrigada, também espero reencontrar vocês todos. Muito obrigada pelo bate-papo.
0: E o meu beijo, meu carinho especial sempre pra ela, minha companheira, Roseli Saião. Beijo pra você.
3: Beijo, Thaís. Beijo pros nossos ouvintes, que eu adoro, vocês sabem o carinho. Adorei conversar com vocês.
1: Foi ótimo.
3: A juventude faz a gente renascer um pouco mais, né?
0: É demais. 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
5: O nosso ouvinte, Marcelo Andrade, de Porto Alegre, manda a seguinte pergunta. Ele conta que ele percebeu que as almofadinhas das patas do cachorro dele estão ressecadas. Manu, até com pequenas rachaduras. O frio pode ter causado isso? Marcelo, pode sim. Durante o inverno, especialmente em períodos de baixa umidade do ar, isso é importante, as almofadas plantares podem ressecar e perder parte de sua elasticidade natural. O contato frequente com pisos frios, superfícies ásperas e produtos de limpeza, isso não tem nada a ver com frio, mas só para a gente deixar a dica mais completa, também pode contribuir para esse problema. As rachaduras podem causar um desconforto grande, viu, Marcelo? E em casos graves, podem até facilitar infecções, porque é uma porta, acaba sendo uma porta de entrada. A recomendação é manter sempre patas limpas, secas e, nessas ocasiões, a gente utilizar hidratantes. Presta atenção, hidratante específico para cães, indicado pelo seu médico veterinário. Não vai pegar o seu creme e passar. Isso pode aliviar e pode manter esses coxins sempre hidratados. Tá? Lembrando que é uma parte muito sensível do cão, porque quando está ressecado, muitas vezes eles começam a lamber excessivamente. Isso pode alimentar ainda mais esse ciclo e aumentar a chance de entrar bactérias e patógenos e causar uma infecção. Participe também da nossa coluna enviando sua dúvida para elbicho@bandnewsfm.com.br ou então pelo meu Instagram, Manu Karsten.
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0: agora 4 horas 9 minutos pelo horário de Brasília. Bom dia para você que tá aqui acompanhando a Band News FM, quase finalzinho de madrugada. Hoje, 18 de junho de 2026, eu, Stephanie Toso, sigo por aqui, gerando os principais destaques do noticiário do Brasil e do mundo, para você começar o dia bem informado, bem atualizado e, claro, que de olho também na temperatura, hein? Muita gente reclamando dessa friaca por aqui em São Paulo. Vários ouvintes mandando mensagem para cá agora, falando assim, como que eu saio de casa para trabalhar? Tenho nem roupa para esse evento. E aí, tava dando uma olhada por aqui, ó. 8 graus agora em média, Parelheiros e Marcilac. 10 graus nos outros pontos aqui da cidade. E aí, seguimos com atenção redobrada, porque agora de manhã tem possibilidade, inclusive, para um pouco de névoa, de neblina. Isso vai comprometendo a visibilidade, então atenção também redobrada aí nas estradas aqui em São Paulo. E ó, tava checando temperatura em outros lugares, né? Para quem tá reclamando do frio aqui na capital paulista, temos temperaturas negativas nas Serras Gaúcha, Catarinense, termômetros que já chegaram em menos 7 graus na região de Bom Jardim da Serra ali em Santa Catarina. E aí negativas também entre Vacaria, Bom Jesus, tudo lá no estado do Rio Grande do Sul e até mesmo no extremo sul do Paraná com General Carneiro marcando menos 1 grau nesse início de manhã. Nesse finalzinho de madrugada. Vamos nessa, gente, girando mais uma vez o noticiário por aqui. Claro que contando com a sua mensagem, com a sua participação pelo nosso WhatsApp no 11-999-59-200. Nos principais destaques do dia, o presidente Lula afirma que o presidente dos Estados Unidos, Donald Trump, continua agindo como imperador e que ele fala mais do que ouve. Em declaração à imprensa, após a cúpula do G7, que aconteceu na França, o petista disse ainda que a decisão sobre tarifas contra produtos brasileiros foi uma coisa desaforada.
1: E eu não pedi bilateral para o Trump porque nós estamos em negociação. Eu acho que o que ele fez foi uma coisa desaforada para o Brasil. Ele sabe disso. É por isso que eu disse que ele ainda continua agindo como imperador. Nós estávamos fazendo acordo, o Mauro Vieira, sabe, e o meu ministro do Comércio estão tratando com o ministro do Comércio dele. Nós estamos negociando. Eu entreguei para ele um documento do crime organizado para mostrar que a nossa Polícia Federal está preparada para enfrentar o crime organizado. Disse para ele que se ele quiser combater o crime organizado, o Brasil está muito disposto, inclusive dizendo para ele que são eles que exportam contrabandeio arma para o Brasil. Todas as armas que a Polícia Federal aprende no Brasil vêm de Miami. E que o estado de Delaware, nos Estados Unidos, faz lavagem de dinheiro de bandidos brasileiros. Entreguei por escrito, porque eu não quero só falar, porque o presidente Trump ele fala muito e ouve pouco.
0: Nos outros assuntos do noticiário, a Comissão da Câmara adia a votação do projeto que prevê a CNH para jovens de 16 anos. Destaque de Brasília com Rafael Procópio.
2: Após acordo, os membros da Comissão Especial da Câmara dos Deputados, que trata do projeto de lei que permite que menores de idade obtenham o direito de dirigir, decidiram esticar por pelo menos mais 2 semanas a discussão do projeto. A matéria, de forma resumida, permite que adolescentes a partir dos 16 anos possam iniciar o processo de obtenção da permissão para dirigir. Os jovens poderiam dirigir somente em vias urbanas, segundo o projeto, entre as 5 da manhã e meia-noite e acompanhados de um motorista maior de idade, com CNH há pelo menos 2 anos. No texto há também um auxílio para profissionais de autoescolas que ficaram desassistidos após o fim da obrigatoriedade das aulas para conseguir a carteira de habilitação. A proposta envolve diferentes interesses partidários e os parlamentares decidiram suspender a votação do parecer final do relator, deputado Áureo Ribeiro, do Solidariedade do Rio de Janeiro, para que entendimentos sejam feitos e que se chegue a um texto de maior consenso. A retomada da discussão deve ser feita nos primeiros dias de julho. Após a aprovação na comissão especial, o tema deverá ir ao plenário da Câmara. A previsão é de votação total pelos deputados nos primeiros 10 dias do próximo mês.
0: A atividade do garimpo no interior do Pará ameaça derrubar uma das principais linhas de transmissão de energia do Brasil. Do norte do país, informação com Adeilson Albuquerque.
3: Imagens registradas em Curionópolis, no Pará, mostram maquinários utilizados no garimpo ilegal próximos a torres de uma das principais linhas de transmissão de energia do Brasil, o chamado Linhão de Belo Monte. A atividade pode causar um colapso no sistema de energia elétrica no país em diversos estados. De acordo com uma denúncia enviada pela concessionária Belo Monte Transmissora de Energia à Polícia Federal, são tratores, escavadeiras, caminhões e outras máquinas máquinas pesadas em atividade. A informação foi publicada pelo jornal Folha de São Paulo. A empresa Belo Monte de Energia disse que eventual dano estrutural desta natureza extrapola a esfera patrimonial privada, podendo gerar consequências sistêmicas ao setor elétrico, como o impedimento de funcionamento da linha de transmissão.
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0: Nos outros destaques, quase 70% dos brasileiros não se encaixam na chamada polarização afetiva. Isso indica que o eleitor, diferente do que se acredita em sua maioria, não é aquele que ama e nem odeia o seu candidato e nem opositor. A colunista da Band News FM, Mônica Bergamo, traz os detalhes sobre a pesquisa. Ela conversou com Luiz Megali.
5: Para de conversar com Mônica Bergamo, não é de hoje que você ouve que o Brasil está polarizado. O Brasil está polarizado. Se tem um país polarizado, esse país é o Brasil. Mas a Mônica tem dados de uma pesquisa que diz que a coisa pode não ser bem assim, Mônica.
6: Assim como no futebol, Megali, na política a situação está mais para desalento do que para polarização, viu? A grande maioria dos brasileiros não é polarizada e o debate público sobre o fenômeno está superdimensionado. É isso que aponta um estudo da Fundação Escola de Sociologia e Política de São Paulo, né? Por esse estudo, 69% da população está fora da chamada polarização afetiva, quando há, ao mesmo tempo, uma adesão muito positiva a um grupo e ódio ao oposto. Isso que é a polarização. Eu amo um, odeio o outro, né? Então, essa pesquisa, como é que ela foi feita? Diferentemente de pesquisas eleitorais, as pesquisas eleitorais, elas se concentram na identidade do grupo. Megali, eu pergunto para você, você é petista, antipetista, bolsonarista, independente, que isso é uma coisa de identidade e não de emoção. O trabalho da FAPESP, ele identifica a composição emocional, de fato, da relação dos brasileiros com esses campos políticos. Então, são analisadas emoções como entusiasmo, tenho muito entusiasmo por um dos lados, esperança, orgulho, ou então emoções negativas, eu tenho muita raiva, eu tenho medo, eu tenho uma decepção muito grande, né? Então, o que diz o cientista político Jairo Pimentel, que coordenou esse trabalho? Ele diz que o que a gente vê hoje é um eleitorado cada vez mais orientado pela rejeição, por rejeição, né? Mas por uma relação fria ou desencantada com a política. Então, ele diz que essa transformação de negatividade, né, é um dos principais balizadores do voto e gera esse desalento, né? Então, segundo esse trabalho, ele diz que o grupo que rejeita vai se desdobrando, tá, Omegalha? Esses 69% são o ponto principal. Mas ele diz aqui que o grupo que rejeita um dos campos políticos sem aderir a outro mais do que triplicou entre 2006 e 2026. Esses dados é um trabalho permanente da Fundação e ela compara anos diferentes. Então, comparou uma pesquisa de 20 anos atrás com uma pesquisa de agora. Saltou de 6% para 19%. Cresceram os eleitores indiferentes à disputa, totalmente indiferentes, que passaram de 12% para 19%. Cresceu o percentual dos que rejeitam os dois polos, né, em questão de 2% para 5%. Os dois polos não são os mesmos de 20 anos atrás, né? Mas eram sempre, o Brasil sempre se dividiu em dois polos na política, né? Então, a parcela que polarizada, vamos dizer assim, ela aumentou nessas duas décadas, mas ela ainda é minoritária, né? Ela era de 19%, passou para 31%, mas ainda é muito minoritária. Também o percentual de brasileiros que apoiam um projeto político, bom, eu apoio, sim, eu gosto, eu tenho emoções positivas sobre um, sem ter hostilidade ao adversário, ele despencou de 32% para 16%, enfim, são vários os dados aqui, Megali, mas o principal é esse. Apesar da gente falar muito em polarização, o Brasil está polarizado, está superpolarizado, sim, são polos, a gente vê hoje aqui pela pesquisa BTG Nexus, que eu acho que vocês já falaram sobre ela aí hoje, né, Megali?
5: Sim.
6: Mostra que, sim, a disputa está polarizada, quer dizer, você tem esses dois polos, Lula com 52%, né? A rejeição aqui, né? Estou falando que agora a rejeição ao Flávio está maior do que a do Lula, 52 a 47, tá. Mas seguem os dois sendo os mais
5: competitivos, né? E o Aécio mais rejeitado, né, curiosamente.
6: Pois é, ficou na história, né?
5: O negócio pegou nele, né?
6: O Megali incrível, né? Porque realmente ele era um super competitivo, né? Ele foi candidato e tinha uma rejeição muito baixa, né? Uma pessoa muito simpática. Em Minas Gerais, ele tinha. Eu me recordo de uma vez, agora pra gente falar de história, que eu estava numa cerimônia de premiação e ele recebeu um prêmio, Lula também, ele era governador de Minas. Ele tinha 92% de aprovação, alguma coisa assim. E eu estava perto dos dois, o Lula era presidente da República em outro mandato, chegou perto do Aécio e falou assim: quem são esses 8% aí para a gente chegar lá e dar um pau neles e tal? Porque era até piada o tanto que ele era aprovado e querido em Minas Gerais, né? E como isso se transmitia, tinha uma boa imagem no Brasil todo. Mas você tem razão, essa é uma curiosidade da pesquisa. Mas voltando aí, o Megali, é isso, quer dizer, você tem esses dois polos, existe identidade política, mas as emoções são fracas, assim, o que tem mais é um desalento, Megali. Qualquer semelhança com a seleção brasileira, pelo menos no momento atual, né, é conhecido.

0: o outro lado é pior. Então, como a
1: É
0: Mônica
1: isso.
0: disse, é a política da rejeição. Eu sei que tem muita gente
1: Exato, né?
0: que sim, gosta muito de um lado, de outro, mas em geral o brasileiro tem se segurado mais na rejeição do que na aprovação. Mônica
1: Na
0: Bergamo.
1: sua grande maioria, sim.
0: É isso. Volta com outros assuntos sempre exclusivos amanhã neste mesmo horário. Até, Mônica.
1: Até amanhã.
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5: Horas 23 minutos, seguindo com os principais destaques do dia, o presidente Lula cita o Pix como referência em inclusão financeira e eficiência digital durante um almoço no G7 sobre inteligência artificial na França. Sem mencionar o nome da ferramenta, o petista descreveu o sistema criado pelo Banco Central como uma das principais políticas voltadas ao cidadão. Ele classificou o mecanismo como público, gratuito e baseado em dados integrados. A fala ocorre em um momento em que o governo dos Estados Unidos usou o Pix para justificar as tarifas aplicadas contra produtos brasileiros, isso ao apontar o sistema como um exemplo de avanço tecnológico do país. Nos outros destaques, o Supremo Tribunal Federal exige representante de Big Techs no Brasil. Quem explica é o Márcio Rocha.
6: Depois que a tese foi aprovada por unanimidade pelos ministros do Supremo Tribunal Federal, as empresas de tecnologia, as chamadas Big Techs, têm 60 dias para se adequar às novas regras do Marco Civil da Internet. A corte concluiu o julgamento dos embargos de declaração apresentados pelo Google e pelo Facebook, que questionavam a decisão pela inconstitucionalidade parcial de um artigo da lei aprovada pelo Congresso Nacional. Na última semana, os ministros definiram a tese consolidada que redefine o regime de responsabilidade das plataformas digitais no Brasil. Pela decisão, elas podem ser responsabilizadas por conteúdos publicados pelos usuários, mesmo sem determinação judicial. Além disso, a tese aprovada manteve a obrigação de que plataformas digitais que atuam no país precisam ter uma sede e um representante. Anteriormente, as empresas não tinham obrigação legal de remover conteúdos considerados ilícitos após a simples notificação de usuários ou autoridades, o que só era feito por decisão da Justiça.
5: A polícia mira o tráfico de drogas e o crime organizado no Rio Grande do Norte. Fala, Melina Mello.
7: Uma operação com o objetivo de reprimir a atuação de uma organização criminosa na região oeste do Rio Grande do Norte cumpriu mandados nas cidades cearenses de Fortaleza, Eusébio, Icapuí e outros 7 municípios brasileiros nesta quarta-feira. Denominada Operação Recovery, a ação foi comandada pela Força Integrada de Combate ao Crime Organizado no Rio Grande do Norte. Ao todo, foram cumpridos 28 mandados de busca e apreensão, assim como outros 7 mandados de prisão preventiva.

0: O governo do Rio Grande do Sul lança o programa Prepara RS para enfrentar eventos climáticos extremos. A iniciativa foca no monitoramento do fenômeno El Niño e atende prioritariamente 25 municípios. Quem explica é a Eduardo Oliveira.
1: Prefeitos e autoridades de 70 municípios do Rio Grande do Sul se reuniram nesta quarta-feira para debater a preparação para a ocorrência de eventos extremos no estado. A medida integra o lançamento do programa Prepara RS, que estabelece estratégias de enfrentamento desses cenários. Nesse momento, a iniciativa foca no fenômeno El Niño, que deve trazer chuvas acima da média a partir deste inverno, com o período mais crítico esperado entre outubro e janeiro do ano que vem. Além disso, o governo confirmou que todos os 497 municípios gaúchos já possuem seus planos de emergência revisados e atualizados para enfrentar possíveis desastres. 25 municípios considerados prioritários em relação aos riscos hidrológicos e geológicos receberam documentos de análise feitos por equipes do governo, que mapearam os pontos críticos de cada uma das cidades.
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0: Voltando a falar do destaque da economia por aqui na nossa programação, o Banco Central reduziu a taxa básica de juros, a Selic, de 14,5% para 14,25% ao ano. Para entender o que essa decisão do Copom representa no bolso do brasileiro e o que esperar também para as próximas reuniões, a repórter Adele Robichet conversou com o economista e doutor pela USP, Roberto Luiz Troster.
3: O Copom reduziu a Selic de 14,5% para 14,25%, e a decisão foi unânime. O que esse movimento sinaliza sobre a avaliação do Banco Central quanto à inflação e à economia também nesse momento?
4: Bom, foi uma decisão muito difícil. Não era uma unanimidade que o mercado esperava. As expectativas de inflação estão aumentando, estavam aumentando até hoje. O nível de atividade também está pressionando e você tem incerteza lá fora. Tudo isso ele coloca no comunicado. Todavia, há também o risco de o Copom ter exagerado na dose, né? Que o veneno acabe, que o remédio, que são juros altos, acabe virando um veneno. Então, ele optou bem, decidiu bem, baixou para 14,25 e fez um comunicado um pouquinho mais duro que o comunicado anterior, sinalizando, olha, para a próxima reunião, mês que vem, não tem nada certo ainda. Vamos esperar como que evolui o cenário para ver o que acontece. Então, na minha avaliação, foi uma decisão correta, soube num cenário, não seguiu assim, matematicamente o que tem que ser feito, ponderou bem os riscos e decidiu bem. Foi uma boa decisão do Copom essa.
3: E o senhor acha que aconteceu no tempo certo?
4: Bom, é cada 45 dias a reunião, né? Ele exagerou um pouco na alta, né? Não deveria ter subido tanto a taxa. Mas está corrigindo bem agora. Quer dizer, deu um passo errado subindo demais, mas agora está com essa preocupação de que um choque muito forte possa realmente levar a economia a uma recessão ou um choque externo lá fora, né? O cenário externo também é incerto sobre o que pode acontecer nos próximos meses.
3: E, na prática, o que essa queda representa para o bolso do brasileiro? Financiamentos, cartão de crédito, poupança, investimentos, sentem alguma diferença real com um corte desse tamanho?
4: É pouca diferença, quer dizer, 0,25% em 14,25% é pouco, materialmente é pouco significante. Mas é na direção certa, sempre é um grãozinho na direção certa. Mas os juros continuam altos, muito altos, e os juros do crédito mais altos ainda. Você tem, só para dar um número, quer dizer, o rotativo do cartão está acima de 400%. Então, 14% ou 14,25% não faz muita diferença. O crédito pessoal está na casa dos 100% ao mês, em alguns casos, também não faz muita diferença esse 0,25. Então, o Banco Central, para o crédito, devia olhar para outros fatores que oneram o crédito. para aplicar só e você acaba perdendo 0,25, que é pouco, quer dizer, cai. Continua sendo o juro real mais alto do mundo, ou segundo juro real mais alto do mundo. Então, para quem está aplicando, não é um cenário ruim, para quem está tomando dinheiro emprestado, continua um cenário muito ruim. Não só pela Selic, mas por esses outros fatores que fazem com que os juros do crédito sejam muito altos no Brasil. Lembrando que você já tem 83 milhões de cidadãos negativados, quer dizer, inadimplência batendo recorde mês após mês.
3: E o senhor já disse que o mercado não esperava essa movimentação agora. Queria entender qual é a expectativa para os próximos encontros do Copom. A tendência de novos cortes, estabilidade, ou o senhor acha que pode haver uma reversão?
4: Então, o mercado estava dividido. Alguns, como eu, achavam que ia cair 0,25, e outros achavam que não ia reduzir mais. A expectativa é do mercado é que acabe o ano a 13,50. A minha projeção é que acabe a 13,25. Quer dizer, você ter mais, talvez, mais três cortes de 0,25, né? Ou, no meu caso, quatro cortes de 0,25. Mas temos que ver um pouco como é que evolui o cenário, como, dependendo do que acontece com inflação, com nível de atividade, com nível de emprego. Mas a tendência não é de alta, né? Ou de estabilidade ou de queda. O mercado, as curvas de juros estão estimando que vai acabar o ano a 14%, em vez de os economistas 13,50% e as curvas de juros estão em 14%. Aí é uma diferença, né, em quem opera e quem analisa as operações. Mas, em todo caso, é um número um pouquinho mais baixo do que o atual.
3: Para finalizar, eu queria que o senhor explicasse um pouco para a gente o que foi considerado nessa decisão agora. Quais são os fatores que ajudam com uma queda ou com um aumento também de taxas de juros?
4: Bom, primeiro, olhou para o cenário externo, né? Foi num dia muito bom a reunião, porque justo agora o preço do petróleo despencou, né? Então, isso foi um fator que deve ter tido alguma influência. Você olha o que está acontecendo. Segundo os juros lá fora, hoje o Fed decidiu manter a taxa de juros. Quer dizer, um cenário de queda de juros lá está afastado temporariamente. Esses são os dois fatores mais importantes lá fora, preço do petróleo e taxa de juros americanos. Internamente, você olha o nível de atividade, especialmente o emprego. O emprego foi olhando, o emprego continua forte, vigoroso. Hoje também saiu o IBCBR, que é o índice que mede atividade econômica, saiu positivo. Então, esses são fatores que pressionam para cima. Então, o Banco Central falou, vou ter cautela, vou ver o que vai acontecer. Se nada acontecer, ele não falou o que ele vai fazer. Mas, assim, nas entrelinhas dá para inferir que talvez alguns cortezinhos mais de 0,25 estão na manga dele.
3: Obrigada, professor. Era isso mesmo. O senhor acha que algo ficou faltando, algo que você queira acrescentar para os ouvintes?
4: Nota 10 para você.
3: Pronto, perfeito. Obrigada.
4: Obrigado. Eu estou à disposição.
3: Tchau, tchau. Até mais.
4: Tchau, tchau. Até mais.
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0: O presidente Lula e Flávio Bolsonaro lidam com a dificuldade de conquistar o eleitorado da região sudeste para as eleições deste ano. Os dois candidatos enfrentam uma alta rejeição nas pesquisas. Quem traz mais detalhes é a colunista da Band News FM, Mônica Bergamo. Ela conversou com Luiz Megali.
5: Hora de conversar com Mônica Bergamo. A Mônica continua mergulhada em pesquisas, em Copa do Mundo, em política, e hoje o assunto é eleição. Nosso tema são as dificuldades dos dois principais candidatos nessa corrida no sudeste do Brasil, Mônica.
6: Ô Megali, uma das dificuldades que está causando surpresa, inclusive, entre aliados do Flávio Bolsonaro, é a que ele está tendo para deslanchar no sudeste, a região em que o pai sempre abriu vantagem sobre o Lula, né? E onde hoje os bolsonaros teriam, em tese, um grande aliado, né? Que seria o governador Tarcísio de Freitas. Não é segredo para ninguém que existem rusgas aí entre o Flávio Bolsonaro e o governador, e muita reclamação sobre, né, o governador aqui, o empenho dele na campanha do Flávio aqui em São Paulo, né? Então, no seu auge, o Bolsonaro não tinha nem aliado em São Paulo, né, Omegali? Você se lembra, pelo contrário, ele tinha aqui um opositor ferrenho, que era o então governador João Dória. E o Sudeste, Megali, não está fácil para o Flávio, mas não está fácil para ninguém. Então, o maior colégio eleitoral do país concentra hoje os mais altos índices, Megali, de rejeição aos dois nomes. Isso é um recorte exclusivo que a gente teve acesso da pesquisa BTG Nexus, né, que foi divulgada nessa semana. 52% dos eleitores, o Megali, da região Sudeste, dizem que não votariam de jeito nenhum no presidente Lula. E, pasme, há um empate aqui na região com o senador Flávio Bolsonaro. 50% dos moradores do Sudeste dizem que não votariam no Flávio de forma alguma. É a única região, o Megali, em que há esse empate. No cenário nacional, quando a gente pega no cenário nacional, a rejeição ao Flávio é maior. O Flávio está com 52% de rejeição e o Lula com 47%. Então, há uma forte divisão aqui, né, nessa região, que reúne 40% do eleitorado e os candidatos aí fazendo as suas estratégias para tentar ganhar mais terreno nesse campo, né? Nas demais regiões, o Megali, o padrão é mais o de sempre, né? No Nordeste, que é o principal reduto eleitoral do Lula, a rejeição a ele é de 31%. A do Flávio no Nordeste, quanto você acha que é, Megali, a rejeição ao Flávio no Nordeste?
5: Ai, deixa eu ver. O do Lula de quanto? 31? Eu imagino que seja um número alto, 60?
6: 64% rapaz, de rejeição ao Flávio no Sudeste, no Nordeste. No Sul, né, é o inverso, mas a situação ainda é um pouco melhor para o Lula, né? No Sul, 46% rejeitam o Flávio e 55% rejeitam o Lula. A gente fica dando importância para a rejeição, Omegali, porque essa vai ser uma eleição de rejeição. Inclusive, a gente outro dia falou aqui, né, sobre essa coisa do senso comum, de que o Brasil é um país polarizado, quando, na verdade, a grande maioria não tem adesão total a um lado, amor a um lado e ódio ao outro, que caracterizaria os sentimentos de polarização, né? Na verdade, as pessoas estão mais votando no menos pior. Por isso que a rejeição acaba sendo um fator crucial aí a ser medido pelas pesquisas nesse momento. Então, é isso. Para surpresa, aí, Sudeste com essa divisão... Olho no olho, né? Assim, vai ser 50-50 praticamente aqui, né, Megali?
5: Foi
6: sabemos
5: bem
6: se
5: disputado,
6: vai ser, tem uma campanha pela frente, né?
5: Foi bem disputado, mas é isso, né? Na última eleição. O Lula levou em Minas, o Bolsonaro levou em São Paulo, a coisa acabou meio que ficando no 0-0. E nessa eleição parece que aquilo que a gente falou anteontem, se não me engano, né? O eleitor tá resistindo muito a soltar a mão dos dois candidatos, né? Mais pelo medo da outra alternativa do que por convicção. Você vê que o Zema, o Zema é um governador bem avaliado e não consegue emplacar muitos votos. Ele chega a 10 pontos, no máximo, ali em Minas. O Aécio, que também foi um governador bem avaliado, não tem nada de voto em Minas Gerais, não consegue emplacar a própria candidatura. Então é um cenário que parece cristalizado, né? Vamos ver o que acontece até outubro.
6: E Mônica... Minas, os dois não conseguem...
5: Diga.
6: Desculpa, fala, Megali. Não, não vai falar de bolão de futebol, que eu não sei.
5: Não, eu terminei, Mônica.
6: não, eu só tô... Eu ia encerrar, né? Falando do Minas, a situação tá tão complicada que eles não estão conseguindo nem ter candidato ainda, né? Exato. Quem é o candidato do Lula em Minas, né? Como é que está? O próprio Flávio Minas, enfim.
5: O próprio Cleitinho vai ser candidato, vai ser vice, ninguém sabe. E Mônica Bergamo volta com outras informações sempre exclusivas amanhã neste mesmo horário. Que até?
6: Até amanhã.
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0: E 42, mais uma vez, bom dia para você que está ligado aqui na Band News FM. Quase finalzinho de madrugada, gelado em grande parte do Brasil. Estava lendo a mensagem do Eduardo Raja, que mandou, falou assim, olha aqui, 12 graus em São Bernardo do Campo, mas né, agora está ficando bom. Já é véspera de sexta-feira, isso aí, né, gente? Semana que passou voando. Apesar do friozinho, chegamos aí a quinta, hoje 18 de junho, amanhã sextou, e aí vem mais um fim de semana por aí. Ó, a dona Kemi também tá passando por aqui para desejar bom dia para todos da Band News, muito bem. Tem bom dia, boa quinta também por aqui chegando, com José Maurício, que mandou um alô. O Kleber de Betim também tá sintonizado. Tem um Vai Corinthians, bom dia, do Marcelo, do Jaraguá por aqui, tá na escuta também. Vamos que vamos, girando mais uma vez o noticiário por aqui na nossa programação. As eleições do mandato tampão no Rio continuam sem uma definição do Supremo. Quem explica é o João Boeri.
9: O prazo para o ministro do Supremo Tribunal Federal, Flávio Dino, analisar a ação que julga se as eleições para o mandato tampão no estado do Rio devem ser diretas ou indiretas termina no dia 9 de julho. No entanto, como a data cai durante as férias coletivas do STF, o prazo processual é suspenso e há possibilidade do julgamento ser retomado apenas em agosto. Em março, o Tribunal Superior Eleitoral condenou o ex-governador Cláudio Castro pelos crimes de abuso de poder econômico e político, no caso da Fundação Ceperge. Na terça-feira, o TSE publicou o acórdão para julgar recursos do MPF de Castro. A sentença oficializou a condenação do ex-governador e do ex-presidente da Alerj, Rodrigo Bacelar, preso por suspeita de vazamento de informações sigilosas em operação contra o Comando Vermelho.
0: A Polícia Rodoviária Federal faz a apreensão de fuzis da corporação. Cleberson Bravo traz as atualizações direto de Curitiba.
10: 25 fuzis foram apreendidos em um caminhão na tarde desta quarta-feira na BR-277, em Santa Terezinha do Iguaçu, extremo oeste do Paraná, próxima à fronteira com o Paraguai. Segundo a Polícia Rodoviária Federal, é a maior apreensão de fuzis já feita pela corporação. Até agora, a maior apreensão da PRF tinha sido feita em agosto de 2020, no Rio de Janeiro. Nesta quarta-feira, foram localizados 22 fuzis calibre 5.56 e 3 fuzis calibre 7.65. Ainda foram apreendidas duas AK-47, que é a arma militar mais utilizada no mundo.
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0: O âncora e colunista da Band News FM, Carlos Andreasa, avalia a discussão entre os ministros Gilmar Mendes e André Mendonça. Os magistrados debatiam a prisão de familiares de Vorcaro e uma possível delação premiada do banqueiro. Andreasa conversou com Luiz Megali.
5: Hora de conversar com Carlos Andreasa. Andreasa, que tal o... vou chamar de treta, né? O Andreasa chamou, mas colocou entre aspas aqui, porque já houve tretas bem mais interessantes no STF, mas, enfim, essa pequena altercação entre Gilmar Mendes e André Mendonça a respeito de delações premiadas.
11: Não estamos falando de Lava Jato, Luiz Megali. Não estamos falando de Lava Jato. Meus amores, esse foi o mantra do ministro André Mendonça ontem para o Gilmar Mendes, né? Não estamos falando de Lava Jato, não estamos falando de Lava Jato, não estamos falando de Lava Jato. E, objetivamente, as coisas não têm a ver. É claro que o espírito do tempo lavajatista, as práticas lavajatistas, por exemplo, de repente levantar o sigilo dos inquéritos no dia do julgamento para gerar um fato, engrossar o caldo político, isso está incorporado à prática dos ministros. De todos eles, o Alexandre de Moraes fez isso no curso do julgamento, dos momentos decisivos, no caso do movimento golpista. André Mendonça fez isso ontem. Não existem heróis, não existem santos nessa história. Mas existe a razão por que a turma está presa preventivamente. E aí me parece ser, nessa disputa, especificamente, nesse caso fechado aqui de que tratamos o caso Master, a razão por que André Mendonça está certo e Gilmar Mendes errado nesse caso. E aqui, veja, não é defesa de André Mendonça, nem uma crítica genérica a Gilmar Mendes, é o caso concreto. Observem, e não precisa nem do material que foi disponibilizado ontem, observe o volume de provas sobre a natureza obstrutora da justiça do senhor Henrique Vorcaro, pai de Daniel Vorcaro, Felipe Vorcaro, primo de Daniel Vorcaro, o próprio Daniel Vorcaro, um obstrutor de justiça, Fabiano Zettel, obstrutor de justiça, essa rapaziada coordenava, constituiu uma milícia, atividade mafiosa, por meio do que gerindo bilhões nessa rede, há muitos milhões, constrangia, intimidava, calava, mesmo com Daniel Vorcaro já preso, essa atividade miliciana para intimidação, para obstrução de justiça, continuou. Veja o caso do material ontem, disparado pela Polícia Federal, sobre a irmã do famoso sicário, o senhor Luiz Felipe, que matou-se dentro do cárcere da Polícia Federal, a conversa dela fazendo pressão para um intermediário, para um miliciano, cobrando dinheiro de Henrique Vorcaro, porque tinha conteúdo que poderia arruinar com a família Vorcaro. E o que a família Vorcaro fez? Segundo a Polícia Federal, foi lá por meio dos seus sicários, dos seus milicianos, e pagou. Essa é a razão por que essa turma precisa, neste momento, estar presa preventivamente, porque uma vez, sem o controle do Estado, absoluto do Estado, como deve ser nesse caso, sem essa forma de controle, irão para a rua com muito dinheiro ocultado, disparar milhões para influenciar a máquina pública, para violar o sistema, como fizeram e continuam fazendo, por que não, o sistema da Polícia Federal, do Ministério Público Federal, saber os movimentos da Justiça, corromper ou manter corrompidos aqueles que têm comprados dentro, e não são poucos, e não são poucos poderosos dentro da máquina do aparelho do Estado. Fica bastante claro para quem quiser ver as razões por que essa turma, o pai de Vorcaro, o primo de Vorcaro, precisavam e precisam estar presos preventivamente. Não é um caso aqui, porque isso existe, de uso de prisão preventiva longamente para forçar alguém a delatar. Se tem alguém que não está forçado a delatar, é Daniel Vorcaro. Aliás, ao contrário, né? Está muito à vontade para reformar quantas vezes quiser a sua delação. Isso agora se torna uma preocupação também, né? No caso do Mauro Cid, no movimento golpista, podia reformar quantas vezes quisesse. Até o ponto de gerar malha de ciência da suspeita de que só se sossegou com a delação do cara quando ele entregou o que a rapaziada queria. No caso de Vorcaro, não. Não tem pressão, não. Tá bem à vontade. E por mim, nós falamos aqui sobre isso ontem, acaba logo essa palhaçada de delação, bota o cara na cana dura de uma vez, Megali.
5: É isso. Assino embaixo. Andreasa, e na vitrolinha?
11: Na Vitrolinha Primavera e Nós Dois. Catinguelê, que é um dos meus grupos favoritos.
5: Olha o Pablo chorando.
11: Só dar o crédito aqui dos compositores rapidamente, tá? Barriga, maravilhoso. O Mito, que não é o Bolsonaro. E Fernando Nunes, um beijo.
5: Um beijo. Até.
12: Barriga Madruga.
5: Kiko Chaves.

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1: E voltamos a falar de economia por aqui na nossa programação. O Banco Central reduziu a taxa de juros da Selic de 14,5% para 14,25% ao ano. Para entender o que esse corte significa na economia, a repórter Adele Robichet conversou com o economista e ex-diretor do Banco Central, Luiz Eduardo Assis.
2: Queria justamente saber o que esse movimento sinaliza sobre essa avaliação nesse momento.
3: Bom, o resultado é absolutamente esperado, o mercado já tinha cantado essa bola, praticamente não existia nenhum analista que esperava algo diferente. Quem esperava, os pouquíssimos que esperavam que não houvesse nenhuma queda. De qualquer forma, o Banco Central atendeu a expectativa do mercado e vem fazendo isso já há bastante tempo, nenhuma surpresa. Cortou, mas poderia até não ter cortado, porque existe uma pressão inflacionária já no futuro, ela já está encomendada, é bastante provável que a gente tenha um super El Niño esse ano, já agora no segundo semestre. A gente tem pressões que ainda vêm pelo lado dos combustíveis. É importante notar que não houve um efeito significativo da guerra do Irã no preço dos combustíveis no Brasil. O Ministério da Fazenda fez uma série de subsídios, acabou comprando tempo, acabou evitando que o aumento do preço do petróleo repercutisse aqui dentro. Mas deve haver ainda uma pressão no preço do petróleo lá fora por conta da recomposição dos estoques que serão feitos agora. Existe também o risco de que essa guerra entre Irã e Estados Unidos volte a gerar uma inquietação no mercado. Portanto, a expectativa de inflação, uma expectativa de elevação, o mercado que faz essas estimativas todas as semanas, e o Banco Central coordena isso na pesquisa Focus, essa pesquisa mostra que houve uma significativa elevação da expectativa da inflação agora até 2026, e tudo isso significa que há pouco espaço dentro desse paradigma conceitual, teórico do Banco Central. Há pouco espaço hoje para cortes da Selic. A gente talvez chegue no final do ano com 14% e olhe lá. Vamos ter que conviver, portanto, com juros muito, muito altos durante muito tempo.
2: Mas você acha que essa decisão agora do corte, ela foi acertada ou foi precipitada? Enfim.
3: Dentro daquilo que o Banco Central pensa que é o correto, era absolutamente esperado. Porque o único instrumento que nós temos hoje para combater a inflação é a manipulação da taxa Selic. O debate que está faltando, e que não será feito agora no período pré-eleitoral, mas o debate que está faltando é a respeito da ineficiência da política monetária. Porque os juros são altos há muito tempo, eles são muito altos há muito tempo, e a inflação voltou a subir. Porque o Brasil está sujeito a choques externos, porque o Brasil tem uma economia indexada ainda, e principalmente porque o governo ele lançou uma série de programas que acabam estimulando a demanda. São programas fiscais, parafiscais, estímulo a crédito, renegociação de dívidas, tudo isso para estimular a economia. Portanto, você vê o governo tentando impulsionar a economia com a política creditícia, fiscal, parafiscal, e o Banco Central tentando segurar a economia para poder segurar a inflação. O resultado é uma inflação ainda alta, está acima do teto da meta, deve subir mais, deve ir em direção a 5%, é possível que passe de 5% esse ano, e ainda com juros muito, muito altos. É o pior dos dois mundos. A inflação subindo, juros ainda muito, muito altos durante um bom tempo.
2: Sim, e houve uma queda, mas essa queda não foi tão grande, digamos assim, né? Então eu queria entender se ela representa alguma diferença agora para o bolso dos brasileiros. Na nossa vida, o que é que vai mudar? Financiamentos, cartão de
3: muito
2: crédito,
3: pouco.
2: Poupança, investimento?
3: Não. É muito, muito pouco. Os juros continuam muito elevados, o que é excelente para quem é investidor e é péssimo para quem deve. Não só as pessoas físicas, como também as empresas. Há um aumento da inadimplência das empresas, já há um aumento muito maior da inadimplência das pessoas físicas. É bastante provável que a gente veja um aumento de recuperações judiciais no segundo semestre, por conta dessa elevação da taxa de juros, que torna as dívidas muito mais caras e, ao mesmo tempo, com a economia desacelerando. Há uma desaceleração bastante razoável da economia. Então, é um cenário bastante problemático e seria ainda muito pior a boa notícia ou a sorte grande do Banco Central nessa decisão do corte do cupom, do corte de juros do cupom, foi o fato que aparentemente houve uma solução temporária, que seja, para a guerra entre Irã e Estados Unidos. E isso significou nos últimos dias uma queda muito grande do preço internacional do petróleo. A vida do Banco Central seria muito mais difícil se isso não tivesse acontecido.
2: Você diz que a expectativa é que não haja mais muitos cortes, mas você acha também que pode haver uma reversão, talvez, desses cortes?
3: Não, eu não acredito que possa haver uma elevação. Eu acho que o cenário mais provável agora é mais um corte de 25 e segurar para ver o que acontece, fechando o ano com uma Selic em torno de 14%.
2: Entendi.
3: Esse é o cenário que parece o mais provável. Não acho que o Banco Central tenha espaço para subir juros, geraria uma turbulência absolutamente gigantesca.
2: Acho que é uma pergunta um pouco mais difícil, não sei nem se tem resposta, mas queria saber se você acredita que algum dia o Brasil vai se livrar desse problema da taxa de juros e toda essa questão inflacionária.
3: Olha, a questão inflacionária, a gente já fez um grande avanço, porque a gente está discutindo aqui que a inflação está subindo, a inflação está indo de 4% ao ano até 5% ao ano. Se você voltar para antes do Plano Real, você estava falando de taxas dessa natureza, se fosse no mês, seria um grande sucesso. Então, a gente já fez um grande avanço. A questão agora, que a sociedade como um todo tem que discutir, é a questão fiscal. E ela não é simples, porque o déficit não existe apenas porque o governo é perpulário. O déficit existe porque o sistema político que nós montamos, nós brasileiros montamos, ele estimula a captura do Estado por grupos organizados. Então, você tem ali centenas de bilhões, hoje, do orçamento, que são gastos em subsídios a setores, muitos dos quais são absolutamente saudáveis. Vamos conseguir tirar esses subsídios? Dificilmente, porque são setores politicamente organizados, com representantes na Câmara, representantes no Senado. Portanto, a questão da economia ela está profundamente integrada na questão política. Isso não significa que a política contaminou a economia. Significa que é assim mesmo. E nós, brasileiros, teremos que achar uma solução. Não acho que o ajuste fiscal seja inevitável. Não acho que em 2027, necessariamente, qualquer presidente terá que fazer um ajuste fiscal. Mas é essa questão que se apresenta para toda a sociedade brasileira decidir. O que é que nós queremos no futuro? O que é que a gente quer do país?
2: Muito obrigada, Luiz Eduardo.
3: Obrigado você.
2: Tchau, tchau. Até mais.
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1: 5 horas em ponto pelo horário de Brasília. Bom dia mais uma vez para você que acompanha a Band News FM nesse início de quinta. Hoje, 18 de junho de 2026, eu, Stephanie Toso, sigo por aqui, girando o noticiário até às 7 horas da manhã. E claro que contando sempre com a sua participação, com a sua audiência, pelo nosso WhatsApp no 11 999 592 100. Seguimos girando os principais destaques do Brasil e do mundo por aqui.

0: Os presidentes Lula e Donald Trump trocam cumprimentos frios e farpas no último dia do G7, o grupo dos países com as maiores economias mundiais. Informações que chegam direto de Brasília com Márcio Rocha.
1: Os Estados Unidos poderiam aprender com o Brasil a ter eleições mais tranquilas, mais leves e menos conturbadas, de acordo com o presidente Luiz Inácio Lula da Silva. A fala foi feita depois do fim da cúpula do G7, o grupo dos países mais ricos do mundo, que foi realizada na cidade de Evian, na França. Na coletiva de imprensa que fez um balanço sobre o evento, Lula afirmou que não existe outro país no mundo que tenha um sistema com as urnas eletrônicas como o brasileiro e que o Brasil não fica como no século passado com o voto no papel. Além disso, afirmou que não pediu uma reunião bilateral com o presidente Donald Trump porque os dois ainda estão em negociação sobre as tarifas comerciais.
0: A defesa do ex-presidente Jair Bolsonaro presta esclarecimento ao STF sobre a pistola encontrada com segurança do político. A arma, que foi apreendida em uma blitz no início da semana, estava registrada em nome de Bolsonaro e era mantida na residência dele. Segundo os advogados, a equipe de segurança retirou a peça que possibilita o disparo da arma sem o conhecimento dele, devido ao uso dos medicamentos psiquiátricos que afetavam a cognição do ex-presidente. Ao notar o gatilho frouxo, Bolsonaro teria repassado a pistola a um militar experiente para manutenção. A peça jurídica enfatiza que o armamento está regularmente registrado e já havia sido devolvido ao ex-presidente em uma ocasião pelo próprio STF. A defesa ainda informou que Bolsonaro não tem interesse na restituição da arma enquanto durar a atual situação de restrição de liberdade. Voltando a falar da economia, por aqui na nossa programação, o Comitê de Política Monetária do Banco Central reduz a taxa básica de juros em 0,25 ponto percentual. A decisão foi tomada de forma unânime pelo comitê. Os detalhes chegam com Rafael Procópio.
2: O Comitê de Política Monetária, o Copom, decidiu reduzir mais uma vez a taxa básica de juros. A Selic saiu dos 14,50% ao ano para 14,25%. A decisão foi divulgada pelo comitê na noite desta quarta-feira. A decisão foi tomada de maneira unânime entre os membros do Copom. Apesar de ser a segunda queda consecutiva no índice, o Brasil segue com a maior taxa de juros do mundo. Por meio de nota, a Confederação Nacional da Indústria, CNI, criticou a queda tímida da taxa, dizendo que a redução em apenas 0,25 pontos percentuais não é capaz de reverter o quadro de estagnação dos investimentos no país. A Confederação também ressalta que a taxa ideal seria de 11,1% ao ano.
0: Nos Estados Unidos, o Banco Central do país manteve a taxa básica de juros na faixa de 3,50% a 3,75% ao ano. Esse é o menor nível desde setembro de 2022. O anúncio feito ontem veio em uma linha com as expectativas do mercado e foi aprovado por unanimidade pelos integrantes do comitê.

0: trazendo destaque do esporte por aqui na nossa programação, o lateral e zagueiro Danilo afirma em uma coletiva de imprensa que o Brasil está na primeira fileira e sempre fará parte da elite do futebol mundial. Quem conta é a Aline Fanelli.
1: O lateral direito Danilo destaca que a seleção brasileira continua em um alto patamar na comparação com outras grandes favoritas ao título da Copa do Mundo de 2026. Ele lembrou que os adversários têm jogado a vida contra os grandes times, citando o empate da Espanha com Cabo Verde, e que cabe a esse grupo seguir bem o legado nacional.
2: As outras seleções melhoraram muito. A maneira de formar jogadores, de montar equipes, ela evoluiu de uma maneira que todo mundo ficou muito igual. E isso é em todo tipo de futebol de seleções, futebol de clube. A diferença entre ganhar, perder, empatar, ser o melhor, ser o pior, ela é muito curta, é muito fina, entendeu? Então, o Brasil tá na primeira fileira, sim, sempre vai estar. Só se acontecer um desastre muito grande, parar de produzir jogador como a gente produz, entendeu? Só se a gente for muito amador e pouco inteligente na maneira de conduzir os nossos jogadores e tratar a nossa seleção.

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1: Nesta quinta-feira, a atuação de uma massa de ar polar intensa no sul do país continua favorecendo geadas em áreas da Serra Gaúcha e Catarinense. Enquanto no sudeste ainda tem condição para chuvas isoladas devido à circulação de umidade em áreas do litoral de São Paulo, no Rio de Janeiro, no Espírito Santo e no leste de Minas Gerais. Enquanto no centro-oeste o sol predomina e as temperaturas seguem elevadas à tarde, e com chances de pancadas isoladas de chuva em áreas de Goiás, no Distrito Federal e em Mato Grosso. E no nordeste a chuva continua concentrada no litoral e as temperaturas seguem elevadas. A máxima alcança os 30 graus em Recife e Fortaleza. E no norte do país, o calor e a umidade favorecem pancadas de chuva entre o Amazonas, Acre, Roraima, o Amapá e em parte do Pará. Jade Ramos, da Climatempo.
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2: Horas 7 minutos pelo horário de Brasília, girando a nossa reportagem por aqui. O Rio de Janeiro concentra 60% das ocorrências com helicópteros no Brasil neste ano de 2026. O estado lidera o ranking de acidentes e incidentes, mesmo com a segunda maior frota do país. Quem traz mais detalhes é o repórter Guilherme Faria.
3: 60% dos incidentes e acidentes envolvendo helicópteros no país em 2026 aconteceram no Rio de Janeiro. A informação é do Sistema de Investigação e Prevenção de Acidentes Aeronáuticos. Ao todo, neste ano, foram 63 episódios no Rio, enquanto o Brasil como um todo registrou 104 ocorrências. O último caso foi o acidente envolvendo duas aeronaves no Recreio, zona sudoeste da capital, que deixou 6 mortos. No episódio, dois helicópteros colidiram no ar. Uma das aeronaves explodiu e a outra caiu dentro de um depósito de carros elétricos. Apesar de liderar o número de acidentes, o Rio fica em segundo lugar no ranking de maiores frotas de helicópteros, perdendo para São Paulo. O advogado especialista em direito aeronáutico, José Luiz Magalhães, explica que a operação de helicópteros no Rio é complexa, mas ressalta que o número de ocorrências é elevado.
4: O Rio de Janeiro tem uma operação aeronáutica de helicópteros única. A meteorologia e também a geografia do Rio de Janeiro não são fáceis para a operação. Isso também pode gerar algum tipo de dificuldade, algum tipo de problema com repercussão no ambiente de acidentes e incidentes aeronáuticos.
3: O painel do CIPAER mostra ainda que, se comparados os dados de 2025, o estado do Rio também concentra mais de 60% das ocorrências registradas no país. Ao longo do ano passado, foram 214 casos no Brasil, 142 deles apenas no espaço aéreo fluminense. No caso do acidente do último final de semana, a Polícia Civil acredita que houve falha humana. Os investigadores vão apurar se houve erro durante o controle aéreo ou se a responsabilidade visual seria dos pilotos. Em nota, a FAB afirmou que no momento do acidente, as aeronaves se encontravam na rota especial de helicópteros, que são estabelecidas para permitir voos visuais de helicópteros, em que os pilotos são os responsáveis pela separação das aeronaves no ar. Os registros de comunicação estão sendo verificados. Na terça-feira, o corpo da última vítima foi identificado. Foram necessárias análises da arcada dentária do cantor norte-americano Oliver Tree para identificá-lo.
2: Cybercriminosos exploram o ânimo em torno da Copa do Mundo para aplicar golpes virtuais. Um levantamento identificou mais de 13 mil sites registrados com referências ao torneio. Desses, mais de 1.100 endereços foram classificados como maliciosos ou suspeitos. Pedro Jelinek tem mais informações.
5: O foco em torno da Copa do Mundo de 2026 tem sido explorado por criminosos digitais em todo o mundo. É o que aponta um levantamento do FortGuard Labs, laboratório de inteligência da Fortinet. Entre janeiro e maio deste ano, mais de 13 mil domínios com referências ao torneio foram registrados. Desse total, cerca de 1.140 foram classificados como maliciosos ou suspeitos. Segundo o diretor de engenharia da Fortinet Brasil, Marcelo Luz, os criminosos aproveitam o interesse dos torcedores e utilizam técnicas de engenharia social para enganar as vítimas.
6: Tentam se utilizar temas que estão no dia a dia das pessoas ou que vão tomar a atenção das pessoas no dia a dia e tentam usar esse tema como uma forma de ganhar atenção e passar credibilidade de alguma maneira em cima desse tema que estão todos preocupados, que estão todos falando. Então tentam utilizar como um veículo a Copa do Mundo, como uma forma de fazer o crime, o cybercrime, tentar chegar até as pessoas.
5: Entre os golpes mais comuns estão páginas falsas de venda de ingressos, lojas virtuais fraudulentas, transmissões ilegais de partidas, aplicativos maliciosos, falsas vagas de emprego e plataformas de apostas esportivas. Para Marcelo Luz, a prevenção continua sendo a principal forma de evitar prejuízos.
6: E a forma como esses golpes vão ser utilizados, eles tentam todos os mecanismos possíveis para conseguir dados, transações financeiras ou qualquer outra atividade ou ação que venha beneficiar o cybercriminoso. Toda vez que a gente tem algo muito fácil, é para se desconfiar, né? Esse é o grande segredo.
5: Caso o golpe já tenha sido aplicado, a orientação é agir rapidamente. A primeira medida é trocar as senhas utilizadas e evitar repetir a mesma combinação em outras plataformas. Especialistas também orientam a habilitar a autenticação em duas etapas em redes sociais, aplicativos de mensagens e demais serviços digitais, adicionando uma camada extra de segurança às contas.
2: Portugal decepciona na estreia da Copa do Mundo e quem conta é a Janaína Moradillo.
7: Quando a expectativa em relação à realidade não se concretiza, chamamos isso de frustração. Este também foi o sentimento que marcou a atuação estreia da seleção de Portugal contra a República Democrática do Congo. O jogo ficou no 1-1. Com Cristiano Ronaldo passando em branco, coube a João Neves abrir o placar para a equipe lusitana. Ione Wissa, porém, garantiu o resultado histórico para os congoleses ao deixar tudo igual. É que a frustração de uns pode ser a alegria de outros. Geralmente, no futebol é assim. A insatisfação está na voz do cônsul-geral de Portugal, Ricardo Cortes.
8: Perguntas aqui às pessoas, nós achamos que Portugal jogou melhor, mas não foi suficiente. Realmente não se consolidou. Há que também dar os parabéns à República Democrática do Congo, que fez um bom jogo. Acho que nós somos superiores, faltou-nos alguma sorte. Há mais dois jogos. Há que ter paciência, porque para ser campeão do mundo é preciso ter muita paciência.
7: O representante decidiu ir até um restaurante temático de Salvador para assistir ao jogo junto com a comunidade portuguesa e, de quebra, ficar mais perto do ídolo Cristiano Ronaldo. Ou pelo menos tentar. Quem foi até o estabelecimento no Rio Vermelho, orla da capital baiana, se deparou com um drink servido na cabeça do camisa 9. A ideia foi de um dos sócios do boteco, o Giuseppe Salvetti. Ele comenta que a bebida é um sucesso absoluto e todos os ingredientes têm relação com o local de nascimento de CR7.
9: Ele é originário da Ilha da Madeira, nós então representamos ele com um busto e um drink em homenagem a ele com insumos da Ilha da Madeira, que leva a poncha, é um licor da Ilha da Madeira, o vinho da Madeira, um xarope de romã, uma homenagem mesmo ao craque Cristiano Ronaldo. E é um sucesso, sempre quando pedem o drink, ele é levado até a mesa, todas as outras pessoas que estão no restaurante param para poder olhar, em seguida vira uma chuva de pedidos, então é muito legal.
7: A nova oportunidade de ver o ídolo em campo será na próxima terça-feira contra o Uzbequistão. No mesmo dia, a República Democrática do Congo encara a Colômbia.
2: A Argentina autoriza a construção de free shops na fronteira com o Brasil. Quem explica é a Sofia Utz.
10: Um decreto do governo argentino autorizou a criação de free shops em municípios de fronteira. As lojas francas podem comercializar produtos importados e nacionais com isenção de impostos e são um grande atrativo em cidades de divisa do Brasil com Uruguai, Paraguai e com a própria Argentina. Ao todo, o Rio Grande do Sul possui 24 free shops na fronteira com a Argentina. Destes, 18 estão em Uruguaiana, que faturou mais de 50 milhões de dólares com lojas francas em 2025. Segundo o diretor da Câmara Empresarial Argentino-Brasileira, Leandro Sesimbra, o sucesso dos empreendimentos do lado brasileiro se apoiava na má economia argentina, o que aproximava consumidores estrangeiros das fronteiras com o Brasil.
11: A economia argentina, ela é muito dolarizada. Então, para eles, se tornou muito atrativo, muito mais barato consumir no Brasil. E a partir dessa facilidade de consumo, os comércios de fronteira do lado argentino começaram a ver essa perda bastante significativa de receita.
10: Sesimbra explica que a tendência agora é um retorno financeiro acentuado aos estabelecimentos argentinos, que poderão vender para estrangeiros e para residentes do país.
11: À medida que o lado argentino passa a autorizar a construção desse tipo de negócios do lado de lá, a gente vai acabar tendo uma perda de receita do lado de cá e um retorno dessa receita para o lado de lá.
10: Apesar da medida, o diretor afirma que o impacto na economia gaúcha não deve ser tão significativo, considerando que o custo de vida na Argentina segue elevado. O decreto também autoriza lojas espelho, o que permite que empresários brasileiros abram os mesmos estabelecimentos do outro lado da divisa, potencializando a chance de receita. O aumento de free shops na região de fronteira em ambos os lados também tem potencial de atrair maior número de turistas brasileiros e estrangeiros.
2: Futebol, carnaval, músicas e novelas. O brasileiro é conhecido por muitas paixões, mas infelizmente os livros ainda não estão entre elas. Pesquisas apontam uma média anual de menos de 4 livros lidos por pessoa, enquanto mais da metade da população se considera não leitora. Quem explica é o Eliseu Júnior.
12: Você leu inteiro ou em partes pelo menos um livro nos últimos 3 meses? Este é o critério utilizado pela pesquisa Retratos da Leitura no Brasil, realizada pelo Instituto ProLivro. E pela primeira vez desde o início do levantamento, em 2007, o número de não leitores superou o de leitores. Segundo o estudo, a média anual de leitura entre os brasileiros é de apenas 3,96 livros e cerca de 53% da população é considerada não leitora. Para a escritora e poeta Beth Guedes, apesar de a leitura estimular a criatividade, a imaginação e o senso crítico, a falta de acesso aos livros acaba desmotivando o hábito de ler e até mesmo de escrever.
13: Infelizmente, a leitura não é democrática por fatores preponderantes de custo elevado na aquisição dos livros, a falta de acesso.
12: As desigualdades sociais e educacionais também refletem em outro problema histórico do país, o analfabetismo. Dados do IBGE apontam que cerca de 9 milhões de brasileiros com 15 anos ou mais não sabem ler ou escrever. Em Minas Gerais, a taxa de analfabetismo é de 4,4%. Para Beth Guedes, ampliar o acesso aos livros e fortalecer políticas públicas voltadas para a leitura são caminhos para mudar essa realidade.
13: Apesar dos desafios, o índice de leitores tende a aumentar gradualmente com acesso à leitura e livros. Escolas, universidades, através do clube de leitura, contribuem para esta ampliação de leitores.
12: Buscando ampliar o acesso à literatura, recentemente, o Ministério da Educação lançou a plataforma MEC Livros, uma biblioteca digital com mais de 25 mil obras, entre títulos em domínio público e publicações licenciadas disponíveis gratuitamente para estudantes, professores, pesquisadores e leitores em geral.
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0: 5h20 pelo horário de Brasília, o projeto que criminaliza a misoginia avança na Câmara dos Deputados. Informações com Afonso Marangoni.
1: A equiparação da misoginia ao crime de racismo deve ser votada no plenário da Câmara na semana do dia 29 de junho. O texto que já passou no Senado e agora no grupo de trabalho torna o ódio e o preconceito contra mulheres crime inafiançável e imprescritível. A relatora Tabata Amaral, do PSB, não descarta fazer uma mudança para atender a bancada cristã.
2: Ninguém tem liberdade para atacar uma mulher incitando violência contra ela. Isso não vai ter ressalva alguma. Mas a demanda que existe da bancada cristã é que o texto deixe explícito o mandato constitucional.

0: Salvador. A manchete que chega com David Cardoso.
1: A doença de Chagas, historicamente associada a áreas rurais, acende um alerta em Salvador. Um estudo da Fiocruz Bahia identificou indícios da circulação silenciosa do parasita causador da doença em bairros da capital. A pesquisa encontrou um número elevado de cães infectados em Alto do Cabrito e Marechal Rondon, periferia de Salvador. Os animais não transmitem a doença para humanos, mas funcionam como sentinelas da presença do parasita.
0: O Brasil viaja hoje para Filadélfia para encarar o Haiti pela segunda rodada da Copa do Mundo. Direto dos Estados Unidos, o destaque com a Aline Fanelli.
2: A seleção brasileira tem ao menos 3 dúvidas para a partida contra o Haiti, que será amanhã, às 9h30 da noite do horário de Brasília. No treino de ontem, o técnico Carlo Ancelotti fez algumas modificações no time titular, mas deve voltar a mexer novamente nesta quinta. As vagas de Casemiro, Rafinha e Igor Thiago são as mais ameaçadas, com Fabinho, Matheus Cunha, Luiz Henrique e Gabriel Martinelli sendo testados. Ontem, Neymar voltou a trabalhar no gramado com a preparação física. O camisa 10 chegou a fazer 3 ativações musculares ao lado do grupo e depois voltou ao canto para a carga individualizada. A delegação do Brasil treina hoje às 11 da manhã do horário de Brasília e depois do almoço viajará de ônibus para a Filadélfia. A entrevista do Ancelotti já será no Financial Field, palco do jogo de amanhã, às 15 para as 8 do horário de Brasília.

0: presidentes Lula e Donald Trump trocam cumprimentos frios e farpas no último dia do G7. Informações com Márcio Rocha.
1: Os Estados Unidos poderiam aprender com o Brasil a ter eleições mais tranquilas, mais leves e menos conturbadas, de acordo com o presidente Luiz Inácio Lula da Silva. A fala foi feita depois do fim da cúpula do G7, o grupo dos países mais ricos do mundo, que foi realizada na cidade de Evian, na França. Na coletiva de imprensa que fez um balanço sobre o evento, Lula afirmou que não existe outro país do mundo que tenha um sistema com as urnas eletrônicas como o brasileiro e que o Brasil não fica como no século passado com o voto no papel. Além disso, afirmou que não pediu uma reunião bilateral com o presidente Donald Trump porque os dois ainda estão em negociação sobre as tarifas comerciais. Existia a expectativa de que esse encontro acontecesse durante a cúpula do G7, mas houve apenas uma breve conversa entre os dois, segundo os assessores do presidente brasileiro, sendo que Lula e Trump não se falaram no momento da foto oficial com todos os outros chefes de Estado. Em um outro ponto do evento, Trump confirmou que se encontrou com Lula e, apesar de confundir o nome dos filhos do ex-presidente Jair Bolsonaro, chamou o Brasil de um país politicamente difícil.
2: O Brasil se tornou um país um pouco complicado politicamente, tem sido um pouco perigoso politicamente, tem sido desagradável. Ouvi dizer que prenderam alguém que está concorrendo a um cargo. Eu tinha acabado de me despedir de Lula e ouvi dizer que prenderam Bolsonaro Júnior. Ele estava indo bem nas pesquisas, o prenderam porque ele deu uma declaração no Texas. Prenderam ele, ou querem prender ele. Eles jogam duro, mas ninguém joga mais duro do que os Estados Unidos.
1: Após a fala do presidente dos Estados Unidos, Lula rebateu as críticas. Ao comentar sobre a provável imposição de tarifas sobre os produtos brasileiros e sobre a classificação das facções criminosas como organizações terroristas, Lula disse que Trump fez uma coisa desaforada com o Brasil, além de falar muito e ouvir pouco. O presidente brasileiro também disse que não se importa com as preferências dele, mas subiu o tom para dizer que Trump não deve se meter com as eleições no Brasil.
3: Ele tem direito de ter as preferências eleitorais dele, as preferências ideológicas dele. Eu só espero que ele não fira o código de ética entre as nações que querem ser respeitadas na sua soberania. Só espero isso. Para mim, ele pode continuar gostando do Bolsonaro, do pai, do filho, do neto, não tem nenhum problema. É um problema dele. Afinal de contas, gosto não se discute. Agora, não se meta nas eleições do Brasil, porque as eleições do Brasil é um problema do Brasil.
1: Por fim, Lula afirmou que as reuniões como a do G7 estão virando um samba de uma nota só e voltou a dizer que quer negociar com todos os países, incluindo a China, e que não quer briga com os Estados Unidos nem com a União Europeia.
0: Mais de 20 jovens foram vítimas de uma rede interestadual suspeita de traficar mulheres para exploração sexual no Nordeste. A menina Melo tem os detalhes.
4: Promessas de oportunidade e dinheiro eram usadas para

0: atrair mulheres que acabavam exploradas sexualmente por uma rede criminosa com atuação em diferentes estados do Nordeste. A investigação identificou pelo menos 20 vítimas. O esquema foi desarticulado durante a Operação Donos da Noite, na Paraíba, em Pernambuco e no Rio Grande do Norte. A procuradora do trabalho, Tatiana Leal, detalha como as jovens eram aliciadas.
1: O caso trata de uma rede de exploradores que recrutava mulheres jovens de origem humilde, com perfil de vulnerabilidade social e econômica, de vários municípios e outros estados, especialmente do Ceará, e as levavam para casas de prostituição situadas na Paraíba, em Pernambuco e no Rio Grande do Norte. Nessas casas, elas ficavam alojadas e eram exploradas sexualmente, já que trabalhavam no processo de servidão por dívidas para pagar pelo custo da passagem, por multas que lhe eram arbitradas pelos empregadores, por empréstimos concedidos pelos exploradores para aquisição de bens básicos de consumo ou para ajudar no sustento de suas famílias.
0: De acordo com a Força-Tarefa, pelo menos 6 estabelecimentos são investigados. Os proprietários podem responder por tráfico de pessoas, exploração sexual e redução à condição análoga à de escravo. O procurador do trabalho, Raulino Maracajá, ressalta que as apurações indicam que as vítimas eram atraídas com falsas promessas de trabalho e renda, mas acabavam submetidas ao controle dos exploradores, com restrições de liberdade e imposição de metas para programas sexuais e consumo de bebidas alcoólicas.
2: Ainda existia a questão dos ambientes de trabalho totalmente insalubres, onde os próprios dormitórios das jovens eram os locais onde elas realizavam os programas. A equipe foi muito impactada com toda a situação vivida por essas jovens, que muitas delas queriam sair, deixar essa vida, mas não conseguiam. As investigações ainda continuam, uma vez que podem surgir novas vítimas, podem surgir novas unidades dessas casas de prostituição e que o Ministério Público do Trabalho, como os demais órgãos que participam e participaram da operação, está a receber novas informações e novas denúncias de até de jovens que participaram dessas redes, que precisam de apoio, precisam de ajuda.
0: 22 vítimas já foram identificadas durante a investigação. Além da coleta de provas, a operação busca garantir proteção, assistência e acesso aos direitos trabalhistas e sociais das mulheres resgatadas. As investigações continuam para identificar outros envolvidos e dimensionar a atuação da rede criminosa nos estados do Nordeste.
3: Uma quadrilha que fabricava e vendia suplementos alimentares falsificados é alvo de uma operação do Ministério Público do Rio. Quem traz mais detalhes é o Luiz Valci.
4: Produtos falsificados e pacotes embalados e prontos para envio foram apreendidos por agentes do Ministério Público durante a operação contra uma associação criminosa responsável por fabricar e vender suplementos alimentares e com finalidades terapêuticas falsificados. A ação foi realizada nesta quarta-feira. Os agentes cumpriram 14 mandados de busca e apreensão em endereços no Recreio dos Bandeirantes, na zona sudoeste do Rio de Janeiro, em Duque de Caxias, na Baixada Fluminense, em Mangaratiba, na Costa Verde, e em São Pedro da Aldeia e Cabo Frio, na região dos Lagos. Segundo o Ministério Público, os acusados anunciavam suplementos de marcas conhecidas usando fotos dos produtos originais e preços atrativos, mas enviavam produtos adulterados aos consumidores. De acordo com a denúncia, os produtos falsificados eram comercializados em grandes plataformas de e-commerce, como Mercado Livre, Magazine Luiza e Americanas, para demonstrar credibilidade, como aponta a subcoordenadora do GAECO, Tatiana Carizes.
5: As investigações começaram junto com a Polícia Civil, após notícias encaminhadas pelas próprias plataformas de e-commerce, que têm sido parceiras nessas investigações, e também pelos fabricantes lesados. Fabricantes de nome nacional, de qualidade comprovada, que têm seus produtos falsificados de forma grosseira para esse grupo criminoso. O esquema consistia na venda, criação de diversos vendedores, diversos sellers, feito em laboratórios do grupo criminoso.
4: Além disso, usavam nomes de marcas conhecidas como Vitafor, Dux e Sandal. As empresas lesadas colaboraram com as investigações com dados e informações que contribuíram para a identificação dos envolvidos. A denúncia alerta que a adulteração dos produtos traz riscos à saúde, pois os consumidores ingeriam substâncias diferentes das anunciadas. A pedido do Ministério Público, a Justiça também determinou a suspensão provisória das atividades das empresas ligadas enviadas aos denunciados. São elas: Intex Comércio de Cosméticos e Suplementos, Intercaps, Power Fitness, GSM Cosméticos, Matrix Suplementos e PH Suplementos. Os acusados vão responder pelos crimes de associação criminosa, estelionato e falsificação de produtos. A ação integra a Operação Convergência Nacional, coordenada pelo Grupo Nacional de Combate às Organizações Criminosas para desarticular facções e outros grupos criminosos organizados. Celulares, documentos e frascos também foram apreendidos e serão encaminhados para análise. Em nota, a Americanas informa que em seu marketplace trabalha apenas com lojas parceiras consolidadas e confiáveis do mercado, que comercializam diretamente seus produtos de várias categorias aos clientes finais. Desde setembro de 2025, a companhia reduziu a quantidade de lojistas e praticamente não opera mais com a categoria de suplementos. A reportagem tenta contato com as outras plataformas de e-commerce citadas.
3: A cidade de Arreal consolidou-se como a capital da uva do estado do Rio de Janeiro. O enoturismo na cidade atrai visitantes com uma experiência de alta qualidade, marcada por vinhedos de clima de montanha e arquitetura toscana. Tem mais informações com Guilherme Faria.
6: Capital da uva no estado do Rio, a cidade de Arreal tem se destacado como destino do enoturismo. A cerca de 90 quilômetros da capital fluminense, o município é uma ótima pedida para quem deseja combinar a degustação de vinhos com a descoberta da produção vinícola. Tudo isso em meio ao clima e às paisagens características da região serrana do estado. A reportagem da Band News FM conversou com o prefeito de Arreal, Guto Bernardes, para entender como se deu a expansão do turismo na cidade ao longo dos últimos anos. Em 2021, o município tinha apenas 2 projetos de vinícolas. Hoje, já são 24 projetos dedicados ao tema na região. Além disso, o município está prestes a receber um novo hotel, que deve ser construído pelo grupo hoteleiro português Vila Galé. A unidade terá como atração o enoturismo. O prefeito explica que as negociações já estão em fase final.
7: Nós temos trabalhado alguns anos na busca de uma grande rede internacional de hotéis, que tenha aqui a possibilidade de fazer um grande hotel destino com um bom número de quartos, centro de convenção, e a Vila Galé foi a que acreditou nesse projeto. Nós estamos aí em fase final de tratativas, onde a gente já tem um projeto já sendo desenvolvido, arquitetônico, projeto de uma vinícola, uma área a ser concedida para esse grande grupo português. Chega agora ao Rio de Janeiro com seu primeiro hotel vinícola, eu tenho certeza que vai agregar muito para a região serrana do Rio e para toda a região.
6: Outro grande destaque da cidade envolve o empresário Roberto Medina, responsável, entre outros projetos, pela idealização e produção do Rock in Rio. Medina tem uma vinícola boutique em Arreal, chamada Somnium. Segundo Guto Bernardes, a cave subterrânea construída na propriedade é a maior do estado do Rio. Em meio a tantas novidades, há também a tradição. O Hotel Boutique Borgo del Vino é um dos mais procurados pelos turistas que vão a Arreal. Inspirado na arquitetura da Toscana, na Itália, o empreendimento oferece uma experiência única que combina conforto, charme e a beleza de uma vila temática planejada, que vai além da hospedagem. Tem praça, capela, restaurante, enoteca e produção própria de vinhos finos, tudo pensado para encantar os sentidos. O estudante Micael Peixoto fez uma viagem recente a Arreal e ficou hospedado no Hotel Borgo del Vino. A reportagem, ele disse que já está ansioso para voltar.
8: Cara, foi sensacional, assim. Foi uma experiência muito, muito diferente. Mas acho que o Borgo del Vino é um caso à parte, né? Porque assim, não é só um restaurante, né? É uma localização, né? Que realmente lembra muito Toscana ali, né? Tem um aspecto de vila, né? E foi isso, assim. Vale muito a viagem, né? Vale muito a experiência, porque realmente é como se você estivesse ali num pedacinho da Itália.
6: A cidade de Arreal tem apenas 12 mil habitantes e faz parte de uma rota do vinho, que inclui também outros municípios da região serrana, como Petrópolis, Teresópolis e Nova Friburgo.
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10: A gente segue aqui na coluna de tecnologia falando sobre os avanços da inteligência artificial e as disputas provocadas pela IA na geopolítica, Warrison.
11: Edu, essa semana nós falamos sobre a questão das últimas versões do Claude Mythos e o Claude Fable. E eu até comentei, né, que a Anthropic hoje claramente é quem está na liderança dessa corrida das IAs. Mas isso é uma coisa momentânea, né, Edu? Mas o meu comentário de hoje não é sobre isso, não. É sobre a proibição por parte do governo dos Estados Unidos do acesso a esses modelos, especialmente o Claude Fable, por pessoas que não são norte-americanas. Ou seja, para quem não tem passaporte do tio Sam, você não pode acessar os modelos mais recentes da Anthropic. Inclusive, aqui no Brasil, né, quem usa o Claude já notou que desde sexta-feira última à noite, Edu, ele aparece, o Claude Fable aparece como não disponível, unavailable. E isso é resultado direto das ordens do governo de Donald Trump, que resolveu restringir o acesso a esse modelo mais recente, não por conta de nós brasileiros, né, mas principalmente por conta do acesso dos chineses ao modelo mais recente da Anthropic. O que, que vai dar isso, Edu? Na minha visão, em nada. Porque é impossível você conseguir controlar isso. Não é o fato do cara ter um passaporte norte-americano que vai conseguir restringir o acesso a essa tecnologia. Eu acho que a restrição imposta pelo governo dos Estados Unidos, ela é mais simbólica para dizer que, olha, quem manda somos nós. Ela causa um prejuízo relativamente grande à própria Anthropic, mas para a corrida de longo prazo, para ver quem domina a tecnologia de ponta da inteligência artificial, eu acho que o resultado é quase nenhum, viu, Edu?
10: O avanço exponencial da inteligência artificial, a China conquistando espaço também nesse setor da tecnologia, todos esses assuntos já foram tratados aqui na coluna e você encontra esse e outros materiais no nosso site, bandnewsfm.com.br. Na aba Colunistas, procura por tecnologia que tem tudo lá.
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0: presidente Lula comentou a declaração do presidente dos Estados Unidos, Donald Trump, sobre a situação política do Brasil. Durante a cúpula do G7, o republicano declarou que a situação no país sul-americano ficou meio complicada e politicamente tem sido um pouco perigosa, além de citar as eleições. Em resposta, o petista disse que Trump não deve se meter nas eleições brasileiras. Lula apontou também que o país não fica, como no século passado, com voto de papel. E reforçou que se tem alguém que tem que aprender com as eleições civilizadas do Brasil, é Donald Trump.
1: Não tem país do mundo que tenha um sistema de urna eletrônica como o nosso, em que 2 horas após terminar as eleições, a gente já sabe o resultado em 27 estados da federação, já sabe quem é o presidente eleito, quem são os governadores, quem são os senadores, quem são os deputados. A gente não fica como no século passado com o voto no papel. Então veja, eu acho que ele tem direito de ter as preferências eleitorais dele, as preferências ideológicas dele. Eu só espero que ele não fira o código de ética entre as nações que querem ser respeitadas na sua soberania. Só espero isso. Para mim, ele pode continuar gostando do Bolsonaro, do pai, do filho, do neto, não tem nenhum problema. É um problema dele. Afinal de contas, gosto não se discute. Agora, não se meta nas eleições do Brasil, porque as eleições do Brasil é um problema do Brasil.
0: O argentino envolvido em um caso de injúria racial contra uma criança vira réu em Minas Gerais. Quem conta é o Pedro Jelinek.
2: A justiça torna réu o argentino Eduardo Ignacio, de 63 anos, acusado de praticar racismo contra uma criança de 7 anos durante um passeio de Maria Fumaça entre São João del Rei e Tiradentes, na região central de Minas Gerais, no dia 24 de maio. Ele segue preso preventivamente. Segundo a denúncia, o argentino fotografou e filmou o menino sem autorização e compartilhou as imagens acompanhadas de mensagens racistas em espanhol. Ele foi preso em flagrante após a mãe da criança ser alertada por uma passageira sobre os registros feitos pelo suspeito. A data de julgamento ainda não está marcada.
0: O técnico tetracampeão Carlos Alberto Parreira é internado no Rio de Janeiro. Informações que chegam com a Maria Eduarda Vieira.
3: O ex-treinador da seleção brasileira, Carlos Alberto Parreira, de 83 anos, é internado no Hospital Samaritano Barra, na zona sudoeste do Rio. A informação foi confirmada pela unidade de saúde. Desde 2023, Parreira trata um linfoma de Hodgkin, um câncer que atinge o sistema linfático. Em nota, o hospital não divulgou informações sobre o estado de saúde do ex-treinador. Com uma carreira marcada por passagens por seleções de diferentes países e clubes renomados, Parreira é um dos poucos técnicos no mundo a ter participado de 6 Copas do Mundo. Seu maior feito foi levar o Brasil ao tetracampeonato em 1994 nos Estados Unidos, encerrando um jejum de 24 anos sem títulos mundiais.

Inglaterra não toma conhecimento da Croácia em Dallas e vence com autoridade por 4-2 na estreia da Copa do Mundo. No primeiro tempo, Harry Kane marcou duas vezes para os três leões. Baturina e Musa descontaram para o time xadrez. Já na próxima terça, a seleção da Inglaterra vai enfrentar Gana e no mesmo dia, a Croácia vai encarar o Panamá.

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1: Horas 45 minutos, reloginho virando para 5h46. O projeto que criminaliza a misoginia avança na Câmara dos Deputados. Informações com Afonso Marangoni.
2: A equiparação da misoginia ao crime de racismo deve ser votada no plenário da Câmara na semana do dia 29 de junho. Nesta terça-feira, o projeto de lei foi aprovado no grupo de trabalho liderado pela deputada Tabata Amaral, do PSB. O texto, que já passou no Senado, torna o ódio e o preconceito contra mulheres crime inafiançável e imprescritível. Tabata disse que vai continuar negociando nos próximos dias e que não descarta fazer uma mudança para atender a bancada cristã.
3: Ninguém tem liberdade para atacar uma mulher incitando violência contra ela. Isso não vai ter ressalva alguma. Mas a demanda que existe da bancada cristã é que o texto deixe explícito o mandato constitucional da liberdade religiosa. E isso a gente acha que é possível.
2: A principal mudança feita em relação ao texto do Senado é a que cria penas para a disseminação de ódio contra mulheres na internet. Deputadas de partidos de oposição criticaram o relatório de Tabata Amaral, como é o caso de Adriana Ventura, do Novo.
4: As pessoas têm que ser livres para falar, não vote em homem, não vote em mulher, não gosto de mulher. Qual que é o problema da pessoa emitir opiniões? E o falar é um ato. Então, a gente não pode deixar algo subjetivo, aberto, para a gente viver naquela sociedade onde as pessoas não emitem opinião.
2: Pelo texto, a pena prevista para misoginia vai ser de 2 a 5 anos de prisão e multa. A punição aumenta em algumas circunstâncias, como se o crime for cometido na internet com o objetivo de obter vantagem econômica.
1: As eleições do mandato tampão no Rio continuam sem definição no Supremo. Fala, João Boeri.
5: O prazo para o ministro do Supremo Tribunal Federal, Flávio Dino, analisar a ação que julga se as eleições para o mandato tampão no estado do Rio devem ser diretas ou indiretas termina no dia 9 de julho. No entanto, como a data cai durante as férias coletivas do STF, o prazo processual é suspenso e há possibilidade do julgamento ser retomado apenas em agosto. Em março, o Tribunal Superior Eleitoral condenou o ex-governador Cláudio Castro pelos crimes de abuso de poder econômico e político, no caso da Fundação Ceperge. Na terça-feira, o TSE publicou o acórdão para julgar recursos do MPF de Castro. A sentença oficializou a condenação do ex-governador e do ex-presidente da Alerj, Rodrigo Bacelar, preso por suspeita de vazamento de informações sigilosas em operação contra o Comando Vermelho. Para o advogado especialista em direito eleitoral, Alberto Rolo, não deve haver tempo hábil para duas eleições do Rio em 2026, e tão próximas uma da outra, já que a eleição geral de outubro está garantida. Segundo ele, há apenas uma única exceção, se a eleição do mandato tampão for indireta.
6: Imaginando-se que esse processo volte na primeira sessão do mês de agosto, até publicar o acórdão, já estaríamos aí na metade do mês de agosto. Então eu acho que não vai dar tempo para que seja feita uma eleição direta, porque em outubro já tem a eleição geral. Me parece que o mais correto lá naquela altura, no mês de agosto, será fazer então a eleição indireta na Assembleia Legislativa, com votação feita pelos deputados.
5: Além disso, o acórdão publicado pelo TSE na terça-feira não significa o término do julgamento na corte. Ainda há um novo prazo para apresentação de outros recursos, podendo levar o processo, inclusive, ao Supremo Tribunal Federal. Uma das possibilidades é o Ministério Público Federal pedir a cassação de Cláudio Castro no Supremo Tribunal Federal, a respeito da tese levantada por alguns ministros de burla eleitoral quando do ato de renúncia do ex-governador. Procurado sobre o prazo para julgar a ação que define o formato das eleições do mandato tampão no Rio, o STF disse que não há previsão de julgamento.
1: Uma proposta polêmica está em discussão na Câmara dos Deputados: a redução da idade mínima para dirigir de 18 para 16 anos. Especialistas em trânsito são contra a medida. O repórter Rodrigo Hidalgo tem mais informações.
7: Pela proposta, adolescentes com 16 e 17 anos poderiam dirigir carros e motos com restrições. Os jovens só poderiam dirigir em áreas urbanas entre 5 da manhã e 11h59 da noite e sempre acompanhados de um adulto habilitado. O acompanhante ficaria sujeito à fiscalização como se fosse um motorista, inclusive em testes de bafômetro. Para motos, a permissão valeria para modelos de até 150 cilindradas. A proposta tática da CNH para motoristas que não tenham cometido nenhuma infração nos últimos 12 meses e a regulamentação para carros autônomos, que funcionam sem motorista, além de regras para pedágios automáticos sem barreira. Para o relator, permitir que adolescentes possam dirigir pode facilitar o deslocamento de jovens que estudam ou trabalham e possibilitar uma formação gradual dos futuros motoristas. Especialistas em segurança no trânsito são contra a ideia, principalmente por conta da ineficiência na fiscalização. No Brasil, cerca de 20 milhões de pessoas dirigem sem habilitação e metade dos motociclistas não possui carteira de motorista.
8: Seja uma falta total de controle, de fiscalização, e agora o que nós vamos fazer? É ampliar a possibilidade de menores de idade de terem acesso à habilitação? É uma loucura total, mas o problema é que esses políticos que estabelecem essas leis vão usufruir o benefício político. E na hora da tragédia, que as estatísticas consolidarem os dados e mostrarem que vão aumentar o número de mortos e feridos, ninguém vai responsabilizá-las, porque sequer vão lembrar disso.
7: Outro questionamento envolve responsabilidade em caso de acidentes graves. Especialistas discutem como ficaria a responsabilização criminal e civil dos envolvidos.
9: Esse menor que já não é punido em crimes que ele cometa, que são muito mais graves do que os de trânsito, que são na maioria culposos, também não vai responder por um ato infracional se ele matar alguém, né? Então essa é a pergunta que fica no ar. Eu penso que os legisladores poderiam pensar em soluções mais práticas sobre isso.
1: Crianças que produzem conteúdo nas redes sociais agora terão regras mais rígidas para atuar na internet. A medida busca reforçar a proteção dos menores e de adolescentes no ambiente digital. Destaque na reportagem do Eliseu Júnior.
10: Já estão em vigor as novas regras para a atuação de influenciadores mirins na internet. A partir de agora, conteúdos produzidos por crianças e adolescentes ou que utilizem a imagem de menores com finalidade comercial só poderão ser monetizados ou impulsionados mediante autorização judicial. A fiscalização ficará a cargo das próprias plataformas digitais, que deverão adotar mecanismos para verificar o cumprimento das exigências. De acordo com o especialista em direito digital Hélio Wagner, o descumprimento das normas pode gerar a responsabilização dos envolvidos e até caracterizar a exploração do trabalho infantil.
11: Na prática, o sistema vai identificar se preenche ali nos requisitos da exigência do alvará, ele vai encaminhar uma notificação e a partir disso o usuário tem 20 dias para apresentar o alvará. Se ele não apresentar nesse prazo, a conta dele pode ser suspensa ou até mesmo excluída definitivamente.
10: Outra exigência é que parte da receita obtida com publicidade e monetização seja destinada a uma conta bancária em nome do menor de idade. Para que a atividade seja exercida de forma regular, os responsáveis também precisarão solicitar autorização judicial específica. O especialista explica como funciona o processo de autorização para influenciadores mirins.
11: É o tipo A, é um alvará por publicidade. Então, a cada publicidade que for feita envolvendo o menor, é necessário um alvará específico para aquela ação de marketing. E o alvará tipo B é o alvará para uso das redes sociais. Então, a gente vai entrar com um processo, né? Um advogado deve entrar com um processo na vara da infância e juventude. E nesse processo, ele vai explicar para o juiz como que se dá o uso das redes sociais pelo menor. Vão ter alguns requisitos que devem ser preenchidos. Então, tem que apresentar a documentação escolar, um atestado de saúde mental, física do menor. E mostrar para o juiz que o uso das redes sociais não vai afetar no desenvolvimento do menor.
10: Com a nova regulamentação, a expectativa é garantir mais segurança e transparência para crianças e adolescentes que participam da produção de conteúdo nas redes sociais.
1: O INSS passou a conceder uma pensão especial para crianças e adolescentes órfãos de feminicídio. As regras e o funcionamento dessa nova política você confere agora com a repórter Marília Braga.
12: Crianças e adolescentes que perderam as mães vítimas de feminicídio agora podem solicitar uma pensão especial no valor de um salário mínimo por mês junto ao INSS. O benefício é recente e já registra mais de 300 pedidos em todo o país desde a abertura do prazo, no fim de maio. A medida garante proteção financeira a órfãos de feminicídio, que tenham uma renda familiar per capita de até um quarto do salário mínimo e estejam inscritos no CadÚnico. Sobre as regras e impactos dessa nova política, quem explica é o advogado especialista em direito previdenciário, Marcos Tavares.
13: Ela é destinada aos filhos e dependentes crianças ou adolescentes que ficaram órfãos em razão de feminicídio da mãe e que fique comprovado que a renda familiar da pessoa seja igual ou inferior a um salário mínimo. É importante destacar o quê? O valor de um salário mínimo mensal, ele é pago ao conjunto de filhos e dependentes com esse direito. Então, se houver mais de uma criança ou adolescente habilitado, o benefício é dividido entre eles.
12: Para garantir o acesso à pensão especial, o INSS estabelece critérios objetivos que vão além da condição de órfão. É preciso comprovar o feminicídio, atender ao limite de regra familiar e estar com o CadÚnico atualizado. As regras ajudam a definir quem tem direito ao benefício.
13: Primeiro, a criança ou adolescente precisa ser filho ou dependente de uma mulher vítima de feminicídio. Segundo, o beneficiário precisa estar dentro da idade protegida por lei, tendo em vista que o benefício é voltado para crianças e adolescentes. E terceiro, a família precisa estar em situação de vulnerabilidade econômica, né? A renda familiar por pessoa precisa ser igual ou inferior ao quarto salário mínimo. Por isso, a necessidade do CadÚnico atualizado, né? Ele é essencial.
12: A pensão especial não pode ser acumulada com outros benefícios previdenciários, exceto em casos específicos previstos em lei, e busca garantir uma renda mínima para crianças e adolescentes em situação de vulnerabilidade após crimes de feminicídio. O INSS reforça que todos os pedidos devem ser feitos pelos canais oficiais, como o meu INSS.
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15: O São Paulo acertou a contratação do atacante Vitor Sá, de 32 anos, após o avanço nas negociações da última semana, quando as partes fecharam os detalhes restantes e aguardam apenas a liberação do Krasnodar da Rússia para o anúncio. O atacante fechou um contrato com o Tricolor até o fim de 2029, com um salário de R$ 700 mil até o final de 2026 e de R$ 1 milhão por mês até o término do vínculo em 2029. Vitor Sá tem vínculo com o Krasnodar até o final deste mês e o São Paulo e representante do jogador negocia uma liberação antecipada para viabilizar a sua chegada no Tricolor. O jogador é um pedido do técnico Dorival Júnior, que considera o setor ofensivo uma prioridade nessa janela de transferências que abre no dia 20 de julho, depois do final da Copa do Mundo. Vitor Sá foi revelado pelo Palmeiras e se destacou no Botafogo no período entre 2022 e 2024, quando marcou 10 gols em 94 partidas. Fora do país, o atacante jogou nos Emirados Árabes Unidos, Alemanha, Áustria e atualmente estava na Rússia. Dito tudo isso, eu diria, eu quero é mais.
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23: Belo Horizonte e a região metropolitana segue com céu claro a parcialmente nublado. A temperatura na capital varia entre 11 e 24 graus, com a umidade relativa do ar em torno de 40%. Em Minas Gerais, nas regiões da Zona da Mata e nos vales do Jequitinhonha, Mucuri e Rio Doce, o céu permanece parcialmente nublado, com presença de névoa úmida. Já no sul, o céu fica claro a parcialmente nublado, com possibilidade de geada. Nas demais áreas, o céu segue claro a parcialmente nublado. As temperaturas no estado oscilam entre 0 e 31 graus.
24: A Câmara Municipal de Belo Horizonte discutiu em audiência pública realizada nesta quarta-feira os modelos de licitação utilizados pela Prefeitura da capital para a contratação de empresas de engenharia. O encontro reuniu representantes do poder público, entidades da construção civil e consultores para debater e propor melhorias no processo com o objetivo de prevenir problemas como paralisações e atrasos em obras. Recentemente, Belo Horizonte enfrentou dificuldades relacionadas ao atraso de obras executadas por empresas contratadas, como as da Praça do Papa e do Complexo Viário do Belvedere. O engenheiro e consultor Jobson Andrade defendeu que a gestão pública utilize instrumentos administrativos para enfrentar esses problemas.
2: Não sou conhecedor dos problemas que ocorreram nesses contratos e pode ser exatamente menor preço nos contratos, empresas que não estavam extremamente qualificadas para executar aquele serviço ao preço que ofereceram, né? Os contratos realmente dão problemas e chegar até a paralisação, mas a gestão pública tem instrumentos, processos internos, processos administrativos para isolar o problema e continuar a obra. Não pode deixar parado e a população convivendo com tapumes invadindo as pistas e sem o equipamento público.
24: A autora da reunião, a vereadora Fernanda Pereira Altoé, do Novo, elencou pontos que precisam de atenção.
3: O ponto comum de todos os participantes fica muito claro. A gente precisa de uma forma de garantir ao servidor, de garantir àquele que executa e fiscaliza a obra, tomadas de decisões com rapidez e com segurança jurídica. Nós precisamos também trabalhar com exigência de empresas que têm não só qualificação técnica, mas que elas tenham também uma capacidade operacional, uma capacidade financeira, de fluxo de caixa e que a gente possa fazer uma avaliação periódica ao longo da obra.
24: Durante a audiência, o secretário municipal de Obras e Infraestrutura de Belo Horizonte, Leonardo Gomes, afirmou que mudanças já estão sendo implementadas para as próximas licitações de obras na capital.
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28: Com a inteligência artificial como um dos temas principais, o Minas Summit chega à 4ª edição. Neste ano, o evento tem o tema O Futuro é Agora e reúne um grande público entre empresas, startups e estudantes para tratar sobre inovação. A programação completa conta com 7 palcos simultâneos, rodada de negócios, competição de startups, dentre outros temas. E segundo o CEO do Minas Summit, Weber Rangel, a IA é quem domina os debates no evento.
29: As pessoas não sabem o que fazer com isso, né? Como que eu implemento IA na minha empresa? Como que eu automatizo IA na minha empresa? Se isso vai tirar empregos ou não vai? Se isso vai aumentar minha produtividade? Então a gente está discutindo todos esses pontos e até as aplicabilidades. Então, por exemplo, a gente vai falar de IA aplicada a agronegócio. A gente vai falar IA aplicada a marketing, a turismo, há várias coisas aqui dentro. E também a gente vai ter antítese, falando, será que é IA isso tudo mesmo?
28: Ao todo são esperadas 11 mil pessoas durante os 2 dias de evento, que também vai contar com cerca de 400 palestrantes, além das 2 mil startups, também presentes no Minas Summit. E a oportunidade de aumentar a lista de contatos é bastante valorizada pelas empresas em processo de crescimento, como conta o CEO da Empresa 1, João Vale.
30: É um evento que passam milhares de pessoas em 2 dias. E o que eu acho que mais acredito no Minas Summit, óbvio, além da grandiosidade do evento dentro da nossa cidade, dentro do nosso estado, é que em 2 dias você consegue ver tanta coisa, tanta tecnologia, tanta conexão, que eu demoraria meses para fazer isso.
28: E o evento segue sendo realizado nesta quinta-feira e, de acordo com Weber Rangel, com muitas atrações.
29: Agora falando um pouquinho sobre o dia 18, eu acho que assim, os conteúdos estão maravilhosos. A gente tem o Fernando Miranda da Stage, tem quase 1 milhão de seguidores, ele fala sobre estratégia, é um dos caras mais ouvidos sobre estratégia de negócio, ele fecha o nosso evento. A gente tem o Arthur Igreja, a gente tem o Arthur Rufino, da CEO da Okta. Então assim, eu acho que o evento ele é sensacional, tem as rodadas de negócio, tem área VIP, tem área de games, isso tudo vai acontecer ao mesmo tempo. Então, quem vem ao evento, ele vai ter um cardápio, um leque, e ele entra no nosso site, vai em programação e ele escolhe o que é que ele quer assistir.
28: O Minas Summit é realizado das 9 da manhã às 6 da noite no Minas Centro e os ingressos podem ser adquiridos por meio do Simpla.
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14: No destaque da economia, a redução da taxa básica de juros de 14,5% para 14,25% ao ano muda pouca coisa na nossa vida. Segundo os economistas ouvidos pela Band News FM, o corte unânime é simbólico diante dos juros que continuam altos e afetam principalmente quem deve. O economista e doutor pela USP, Roberto Luiz Troster, explica o impacto.
15: É pouca diferença, quer dizer, 0,25% em 14,25% é pouco, materialmente é pouco significante, mas é um grãozinho na direção certa, mas os juros continuam muito altos e os juros do crédito mais altos ainda, quer dizer, o rotativo do cartão está acima de 400%, então 14% ou 14,25% não faz muita diferença, o crédito pessoal está na casa dos 100% ao mês, em alguns casos, também não faz muita diferença esse 0,25%.
14: Para quem investe ou tem dinheiro na poupança, a Selic mais baixa significa um pouco menos de rendimento. Mas o Brasil continua com um dos juros reais mais altos do mundo, o que ainda compensa para quem aplica. A taxa é o principal instrumento do Banco Central para controlar a inflação, que deve terminar o ano ainda acima da meta, em 5,3%, segundo as projeções da pesquisa Focus. O economista e ex-diretor do Banco Central, Luiz Eduardo Assis, explica por que há pouco espaço para novos cortes nesse momento.
0: Existe uma tensão inflacionária já no futuro, ela já está encomendada. É bastante provável que a gente tenha um super El Niño esse ano, já agora segundo semestre. É importante notar que não houve um efeito significativo da guerra do Irã no preço dos combustíveis no Brasil. O Ministério da Fazenda fez uma série de subsídios, mas deve haver ainda uma pressão no preço do petróleo lá fora por conta da recomposição dos estoques que serão feitos agora. Existe também o risco de que essa guerra entre Irã e Estados Unidos volte a gerar uma inquietação no mercado.
14: Entre os fatores que influenciaram a decisão estão a queda no preço do petróleo, a manutenção dos juros nos Estados Unidos e um mercado de trabalho brasileiro ainda resistente, o que pressiona a inflação para cima. A expectativa dos economistas é de mais cortes graduais nos próximos meses, mas sem uma queda acentuada. As projeções de mercado apontam para uma Selic entre 13,5% a 14% até o fim do ano. O Brasil já tem 83 milhões de pessoas negativadas e os especialistas esperam um aumento da inadimplência, tanto de famílias quanto de empresas, no segundo semestre.
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17: Eu sou o Sérgio Aibe e está começando agora o Minuto do Empreendedor, apresentado pelo BTG Pactual Empresas, que tem entre os seus propósitos ajudar os empresários e empreendedores a alcançarem o sucesso. Na minha companhia, Emílio Sanches, CEO da Estapar. Emílio, na sua opinião, quais valores e atributos os jovens empresários e empreendedores devem praticar para alcançar o sucesso?
18: Sérgio, eu acho que nos dias de hoje, os jovens estão com muita pressa. A dica que eu poderia dar é resiliência. Tenha tranquilidade, porque tudo acaba dando certo. Trabalhe, se esforce, estude e a sorte ajuda essa turma. Tendo resiliência, a sorte vem e se estiver pronto para isso, a posição vai ser sua.
17: Muito obrigado, Emílio. Emílio Sanches, CEO da Estapar. 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
2: Após uma semana com 24 partidas, a primeira rodada da Copa do Mundo chega ao fim com a vitória da Colômbia por 3-1 sobre o Uzbequistão. Dos anfitriões, México e Estados Unidos venceram a África do Sul e Paraguai, respectivamente, enquanto o Canadá empatou com a Bósnia. O único 0-0 foi entre Espanha e Cabo Verde, enquanto a maior goleada da competição até aqui foi o 7-1 da Alemanha sobre o estreante Curaçao. Quem abriu a competição como artilheiro foi Lionel Messi, com 3 gols contra a Argélia, chegando a 16 gols em Copas, igualando a marca do alemão Miroslav Klose como maior goleador do Mundial. O Brasil, que empatou com o Marrocos por 1-1, enfrenta o Haiti amanhã pela segunda rodada.
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0: Aqui é Brasil, Paulo Xavier. Bom dia para você. Vésperas, né, da entrada do Brasil. É o segundo jogo do Brasil na Copa do Mundo de 2026.
1: É isso, Luciana Viana. Muito bom dia para você. Bom dia ao torcedor brasileiro. E olha, a gente pode esperar mudanças, viu? Podemos esperar mudanças para a seleção brasileira, que vai enfrentar o Haiti amanhã às 21h30. Até porque a estreia me empolgou, até preocupou um pouco, viu? E o Carlo Ancelotti tá de olho nisso, não tá satisfeito, vai preparar uma nova formação. No treino de ontem, ele promoveu algumas mudanças. Isso inclui Léo Pereira e Luiz Henrique, no lugar de Gabriel Magalhães e Rafinha. Não quer dizer que eles vão entrar em campo com essa formação, mas pelo menos os testes, né, no treinamento que ele tá fazendo. Né? Ou seja, Léo Pereira e Luiz Henrique, no lugar de Gabriel Magalhães e Rafinha. Em relação à estreia contra o Marrocos, Danilo assume a lateral no lugar de Ibanez. E Fabinho substitui Casemiro no meio-campo.
0: Olha aí, Casemiro que foi bastante, digamos, criticado, né? Poderia ter entregado mais.
1: O Ibanez também, não sei se foi o nervosismo, não sei se foi a ansiedade da estreia, mas também errou muitos passes, né? O Gabriel Magalhães e Rafinha, poupados por questões físicas, na última segunda-feira, dão lugar a Léo Pereira e Luiz Henrique. Neymar não joga, não vai jogar contra o Haiti. Tá começando agora a pegar na bola, a treinar no campo. Não vai jogar contra o Haiti. Isso já é definido, né? Vamos ver se contra a Escócia ele pode estar à disposição do técnico Carlo Ancelotti no banco, né? Falando rapidinho dos jogos de ontem, né? Jogaço, Inglaterra e Croácia. 4-2, 6 gols, um jogo bem pegado. Harry Kane, marcando 2 gols, né? Candidato artilheiro aí, né? Quase que fez um hat-trick. Decepção foi pra Portugal, né?
0: Pois é, uma expectativa enorme. E ficou no empate, não é isso?
1: Ficou no empate contra a República Democrática do Congo, 1-1. Cristiano Ronaldo mais uma vez passou em branco, já tem um bom tempo que ele não marca em Copas. A última vez que ele marcou um gol em Copa do Mundo foi na Copa da Rússia, de 2018. E mais uma vez, né, na sua última Copa, muito provavelmente na sua última Copa, Cristiano Ronaldo passou em branco nesta primeira rodada que terminou ontem. Né? Temos ainda Colômbia e Uzbequistão, Colômbia 3-1 e Áustria e Jordânia ganhou de 3-1 também. Gana ganhou do Panamá por 1-0. Hoje começa a segunda fase, a segunda rodada. Tchequia contra África do Sul à 1 da tarde. Suíça e Bósnia e Herzegovina às 4 da tarde. Canadá e Catar às 7 da noite. E aí, ó, México e Coreia do Sul.
0: Uau, é o segundo jogo da Coreia do Sul.
1: Às 10 da noite. São jogos pelos grupos A e B, segunda rodada da fase de grupos da Copa do Mundo. Estamos caminhando num ritmo excelente, num ritmo muito bom para essa Copa do Mundo. Expectativa para amanhã, hein? Brasil e Haiti às 21h30.
0: Perfeito. Então, ontem, concluída a primeira fase.
1: Né? A primeira fase, as estreias, todo mundo estreando, todo mundo, né, colocando, dando pontapé inicial para a Copa, né? Teve gente que esperou mais de uma semana, né? Da abertura da Copa até a estreia, né? Esses times, esses últimos times, né? Que entraram em campo, ficaram assistindo, né? Todo mundo estreando e a ansiedade vai se aumentando, né? Eu não gostaria de estrear por último, não. Eu gostaria de já estrear já nos primeiros dias, né? Porque a ansiedade só vai aumentando, né?
0: Verdade, verdade. Vamos aguardar então os próximos passos, os próximos dribles, né? Você disse que sobre Neymar, apesar de ele ter treinado então com a equipe, não há indícios de que ele entre contra o Haiti amanhã.
1: Não tem condições ainda físicas.
0: Aguardaremos. Combinado então, Paulo? Você volta com tudo isso aí e muito mais ao longo aqui da nossa programação?
1: Combinadíssimo.
0: Perfeito. Valeu, Paulo. E ó, do campo pra pista. 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Para você chegando agora, Band News FM, ó, a situação do meu, do seu, do nosso caminho, Diego Costa conosco. Diego, mais uma vez, muito bom dia para você. Pois não, diga lá.
2: Bom dia para você também, para o ouvinte da Rádio Band News FM. Na rodovia Fernão Dias tem trânsito lento já para o motorista por mais de 3 quilômetros. Chegando ao posto da Polícia Rodoviária Federal de Betim, retenção começando ainda no Citrolândia. Em função de ocorrência, não temos os detalhes desse trecho. Não tem desvio que vale a pena, muita paciência para você, ouvinte Band News. No caminho para São Paulo, vejo boas condições agora na rodovia Fernão Dias. 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
0: Muito bem, obrigada, Diego. Agora ele, Sérgio Aibe, entrando em campo, já já mais do meu, do seu, do nosso caminho, para você que nos ouve, você que nos assiste também, 6h33.
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0: Tem destaque do esporte chegando agora com Yuri Queiroga.
2: O lateral direito Cedric e o volante Luan são liberados da reapresentação do São Paulo após cerca de 2 semanas de férias. Os dois jogadores podem voltar ao trabalho em datas separadas do restante do elenco, o que indica que serão liberados para negociar com outros clubes. O contrato de Luan vence no fim do ano e assim ele já pode assinar um outro pré-contrato. Já o vínculo de Cedric vai até o fim do ano que vem. O goleiro Yang e dois jogadores da base, Matheus Belém e Paulinho, também estão na lista.
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0: expectativa do jogo entre Brasil e o Haiti pela Copa do Mundo tem movimentado famílias de imigrantes que se dividem. Para quem torcer, quem conta é a Adele Robichet.
1: Para algumas famílias, a disputa entre o Brasil e o Haiti já começou em casa. O filho do haitiano Fritz, né, o Mike Brandt, de 6 anos, nasceu em São Paulo e já declarou a torcida para a seleção brasileira no jogo desta sexta-feira pela Copa do Mundo. O pai, mesmo contrariado, se diverte com a situação.
2: O palpite dele é: o Brasil vai ganhar do Haiti 2-0. Falei, não, você vai torcer pro Haiti sim, se não vou te expulsar você de casa. Ele falou, eu vou torcer pro Brasil, ué, sou brasileiro. Eu dei duas camisas pra ele, um do Haiti, outra do Brasil. Eu falei, então eu vou tomar minhas camiseiras de volta. Ele falou, pode pegar.
1: Dania, que mora em São Carlos, no interior paulista, vive a mesma coisa com os filhos brasileiros Wesley e Mikael.
3: O Brasil é meu país de coração, mas eu acho que Haiti vai ganhar 2-1.
4: Brasil!
3: Não, Haiti que vai ganhar.
4: O Brasil, eu gosto! Eu sou brasileiro!
3: Quanto o Brasil vai ganhar, Haiti?
4: 4.
3: 4?
4: Uhum.
3: Não, Haiti que vai ganhar.
4: 4.
1: Mas para os haitianos, nem tudo tá perdido. O pequeno Sam, de 8 anos, dobra a aposta da mãe Prisca e promete torcer no Paraná por uma goleada do Haiti.
5: Eu sou haitiana. O Haiti vai ganhar 3-2 do Brasil.
6: Sou haitiano brasileiro. O Haiti vai ganhar 3-0 do Brasil.

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1: Diego Costa de volta, a situação do meu, do seu, do nosso caminho, pois não, Diego? Diga lá.
2: E eu destaco agora a subida do anel rodoviário sentido Rio de Janeiro, passando ali pelo Olhos d'Água, já com trânsito bem apertado para o motorista, a partir do trevo do Betânia, também com sinalização de ocorrência, já chegando à BR-040 no Olhos d'Água. Você, ouvinte Band News, já pode sim desviar, passando pelo Betânia, depois Palmeiras e Buritis, para chegar à região do Belvedere. Para quem dirige no sentido Vitória, até agora o anel rodoviário flui sem dificuldades. 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
3: Belo Horizonte e a região metropolitana segue com céu claro a parcialmente nublado. A temperatura na capital varia entre 11 e 24 graus, com a umidade relativa do ar em torno de 40%. Em Minas Gerais, nas regiões da Zona da Mata e nos vales do Jequitinhonha, Mucuri e Rio Doce, o céu permanece parcialmente nublado, com presença de névoa úmida. Já no sul, o céu fica claro a parcialmente nublado, com possibilidade de geada. Nas demais áreas, o céu segue claro a parcialmente nublado. As temperaturas no estado oscilam entre 0 e 31 graus.
1: Isabela Freitas, bom, e neste momento BH tem céu parcialmente nublado, sol já começando a brilhar no horizonte, a temperatura média, 16 graus, a umidade relativa do ar está em 79%, velocidade média do vento 16 km por hora. Pessoal, atrasos, paralisações, obras que demoram mais do que o previsto têm sido desafios recorrentes aqui em BH. E para discutir formas de evitar esses problemas, a Câmara de Vereadores promoveu uma audiência pública ontem que reuniu especialistas, representantes da construção civil, integrantes da Prefeitura. Eliseu Júnior acompanhou e conta tudo para a gente.
4: A Câmara Municipal de Belo Horizonte discutiu em audiência pública realizada nesta quarta-feira os modelos de licitação utilizados pela Prefeitura da capital para a contratação de empresas de engenharia. O encontro reuniu representantes do poder público, entidades da construção civil e consultores para debater e propor melhorias no processo com o objetivo de prevenir problemas como paralisações e atrasos em obras. Recentemente, Belo Horizonte enfrentou dificuldades relacionadas ao atraso de obras executadas por empresas contratadas, como as da Praça do Papa e do Complexo Viário do Belvedere. O engenheiro e consultor Jobson Andrade defendeu que a gestão pública utilize instrumentos administrativos para enfrentar esses problemas.
5: Não sou conhecedor dos problemas que ocorreram nesses contratos e pode ser exatamente menor preço nos contratos, empresas que não estavam extremamente qualificadas para executar aquele serviço ao preço que ofereceram, né? Os contratos realmente dão problemas e chegar até a paralisação, mas a gestão pública tem instrumentos, processos internos, processos administrativos para isolar o problema e continuar a obra. Não pode deixar parado e a população convivendo com tapumes invadindo as pistas e sem o equipamento público.
4: A autora da reunião, a vereadora Fernanda Pereira Altoé, do Novo, elencou pontos que precisam de atenção.
6: O ponto comum de todos os participantes fica muito claro. A gente precisa de uma forma de garantir ao servidor, de garantir àquele que executa e fiscaliza a obra, tomadas de decisões com rapidez e com segurança jurídica. Nós precisamos também trabalhar com exigência de empresas que têm não só qualificação técnica, mas que elas tenham também uma capacidade operacional, uma capacidade financeira, de fluxo de caixa e que a gente possa fazer uma avaliação periódica ao longo da obra.
4: Durante a audiência, o secretário municipal de Obras e Infraestrutura de Belo Horizonte, Leonardo Gomes, afirmou que mudanças já estão sendo implementadas para as próximas licitações de obras na capital.
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1: Diego, para quem está chegando agora, mais uma vez, muito bom dia para você.
2: Bom dia para você também, para o ouvinte da Rádio Band News FM. Na rodovia Fernão Dias tem trânsito lento já para o motorista por mais de 3 quilômetros. Chegando ao posto da Polícia Rodoviária Federal de Betim, retenção começando ainda no Citrolândia. Em função de ocorrência, não temos os detalhes desse trecho. Não tem desvio que vale a pena, muita paciência para você, ouvinte Band News. No caminho para São Paulo, vejo boas condições agora na rodovia Fernão Dias. 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
1: Obrigada, Diego. Agora são 6 horas 45 minutos. Em um minuto, mais informação, prestação de serviço que é relevante para o nosso dia. Chegando por aqui, um minuto.
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1: Pessoal, Belo Horizonte está sediando um dos principais encontros de inovação corporativa de Minas Gerais, com relevância nacional, né, e presença crescente no cenário internacional. É o Minas Summit, edição 2026. Inteligência artificial, entre outros temas, se destacaram nessa quarta-feira. O Daniel Martins esteve por lá, conta pra gente, né, os bastidores. Diga, Martins.
9: Com a inteligência artificial como um dos temas principais, o Minas Summit chega à quarta edição. Neste ano, o evento tem o tema O Futuro é Agora e reúne um grande público entre empresas, startups e estudantes para tratar sobre inovação. A programação completa conta com 7 palcos simultâneos, rodada de negócios, competição de startups, dentre outros temas. E segundo o CEO do Minas Summit, Weber Rangel, a IA é quem domina os debates no evento.
10: As pessoas não sabem o que fazer com isso, né? Como que eu implemento IA na minha empresa? Como que eu automatizo IA na minha empresa? Se isso vai tirar empregos ou não vai? Se isso vai aumentar minha produtividade? Então a gente está discutindo todos esses pontos e até as aplicabilidades. Então, por exemplo, a gente vai falar de IA aplicada a agronegócio. A gente vai falar IA aplicada a marketing, a turismo, há várias coisas aqui dentro. E também a gente vai ter antítese, falando, será que é isso tudo mesmo?
9: Ao todo, são esperadas 11 mil pessoas durante os 2 dias de evento, que também vai contar com cerca de 400 palestrantes, além das 2 mil startups, também presentes no Minas Summit. E a oportunidade de aumentar a lista de contatos é bastante valorizada pelas empresas em processo de crescimento, como conta o CEO da Empresa 1, João Vale.
11: É um evento que passam milhares de pessoas em 2 dias. E o que eu acho que mais acredito no Minas Summit, óbvio, além da grandiosidade do evento dentro da nossa cidade, dentro do nosso estado, é que em 2 dias você consegue ver tanta coisa, tanta tecnologia, tanta conexão, que eu demoraria meses para fazer isso.
9: E o evento segue sendo realizado nesta quinta-feira e, de acordo com Weber Rangel, com muitas atrações.
10: Agora falando um pouquinho sobre o dia 18, eu acho que assim, os conteúdos estão maravilhosos. A gente tem o Fernando Miranda da Stage, tem quase 1 milhão de seguidores, ele fala sobre estratégia, é um dos caras mais ouvidos sobre estratégia de negócio, ele fecha o nosso evento. A gente tem o Arthur Igreja, a gente tem o Arthur Rufino, da CEO da Okta. Então assim, eu acho que o evento ele é sensacional, tem as rodadas de negócio, tem área VIP, tem área de games, isso tudo vai acontecer ao mesmo tempo. Então, quem vem ao evento, ele vai ter um cardápio, um leque, e ele entra no nosso site, vai em programação e ele escolhe o que, é que ele quer assistir.
9: O Minas Summit é realizado das 9 da manhã às 6 da noite no Minas Centro e os ingressos podem ser adquiridos por meio do Simpla.
1: Agora são 6 horas 49 minutos, 6h49 em 30 segundos. Reinaldo Azevedo chegando por aqui.
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15: Minhas caras, meus caros, e Donald Trump fez uma ameaça explícita ao Brasil ontem. Não é assim, estou interpretando o que ele quis dizer. Não, ele disse, né? Foi indagado sobre o Brasil, conversando com jornalistas, disse, jogam pesado por lá. Está falando por lá, aqui. Né? Mas ninguém joga mais pesado que os Estados Unidos. Claro que ameaça. Ele se referiu à condenação de Eduardo Bolsonaro pelo Supremo Tribunal Federal. E claramente confundiu Eduardo com Flávio, que ele chamou de Bolsonaro Júnior. Pelo amor de Deus, nós já temos Bolsonaro demais. Faltava ainda ter um Júnior, né? Notem o seguinte. Quando Eduardo, Flávio, o nepo velho da ditadura, foram lá falar com o Paulo Figueiredo com Trump, ele não distinguiu direito quem era quem. Todos os gatos ou todos os ratos são pardos para Trump. Ele não sabe, ele tem ali um certo desvio de atenção, aquele perfil desafiador, opositor, ele está sempre querendo brigar com alguém, né? Ouve tudo pela metade, age sempre pensando como é que as empresas do grupo Trump podem ganhar um dinheiro com a presidência dele, portanto ele nunca está focado naquilo que precisa ser feito. Tanto é que levou um vareio do Irã, né? Perdeu a guerra para o Irã, imaginem vocês. Muito bem, ele comentou o que aconteceu aqui no Brasil. O Brasil se tornou um país um pouco complicado, certo? Politicamente ficou um pouco perigoso. O Brasil ficou um pouco perigoso do ponto de vista político. Você está falando do Brasil, não é? Tem sido algo desagradável. Ouvi dizer que prenderam hoje alguém que está concorrendo a um cargo público. O Eduardo nem foi preso. Fiquei sabendo disso depois que saímos. Eu tinha acabado de me despedir dele, e aqui ele está se referindo ao Lula. E ouvi dizer que prenderam o Bolsonaro Júnior. Ele estava indo bem nas pesquisas, e o prenderam porque fez uma declaração no Texas. Prenderam-no, ou querem prendê-lo, para ter alguma coisa contra ele. O Lula não tem nada com isso, foi uma decisão do Supremo. De resto, Eduardo não foi preso, ainda cabe recurso, vai perder, mas cabe recurso. E tá foragido praticamente lá nos Estados Unidos, não é mesmo? O Lula certamente ficou sabendo e respondeu. Eu só espero que Trump não fira o código de ética entre as nações que querem ser respeitadas na sua soberania. Só espero isso. Ele pode continuar gostando do Bolsonaro, do pai, do filho, do neto. Não tem nenhum problema, afinal de contas, gosto não se discute. E aí emendou. Agora, não se meta nas eleições do Brasil. Que as eleições do Brasil são um problema do Brasil, como as eleições americanas são um problema deles, e não meu. Não sei, presidente, talvez ele devesse se meter, quem sabe ele esteja apostando que o senhor possa se reeleger no primeiro turno, né? Falando que, afinal de contas, Flávio é quem defende os interesses americanos. Falar em Flávio, hoje ele lança o seu plano de segurança, ele vai focar nesse troço para tentar sair da crise do Dark Horse, né? E ontem divulgou um vídeo em que ele aparece pilotando um helicóptero feito por IA ao lado de Bolsonaro, metralhando barcos do PCC e do Comando Vermelho, como os Estados Unidos fizeram no Caribe e ali no Mar da Venezuela naquele período. E aí um barco em que está escrito PT foge, né? Sai correndo. Claramente Flávio sugere metralhar adversários. Deve ser o Flávio moderado que está sendo buscado pelos extremistas de centro. Não é isso? É isso aí.
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1: São 6:58 em tempo ainda, né, José Eli? Mais uma vez, bom dia para você, a situação do meu, do seu, do nosso caminho.
19: Ei, Lu, bom dia para você também, pro ouvinte que nos acompanha aqui na Band. Lu, ótima quinta-feira, vamos atualizar a situação do anel rodoviário, que ainda é de trânsito bem complicado na saída pro Rio de Janeiro, perto do entroncamento da MGC 356, Lu. Tem ocorrência, o congestionamento afeta o trânsito no bairro das Indústrias. A dica pro motorista é pegar o desvio pelo Bivedere e MGC 356. 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
1: Obrigada, Josi. Já já mais do meu, do seu, do nosso caminho.
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1: Opa, 7 horas em ponto, 7 em ponto, Rivotril entrando em campo agora. Luiz Megali, Carla Bigato, Sheila Magalhães, eu, Luciana Viana, voltarei já já com toda a equipe aqui da Band News BH com informações locais para você. Uma excelente, próspera, abençoada quinta-feira. Obrigada, viu, pela companhia. Bom dia!
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5: 7 horas em ponto, um ótimo dia a você, meu querido ouvinte da Band News FM. Eu sou Luiz Megali, vamos juntos até as 9h25 da manhã com muita informação e prestação de serviços. Nesta quinta-feira, estamos quase lá, 18 de junho de 2026, última quinta-feira do outono brasileiro. O time de colunistas da Band News, escalado hoje com Mônica Bergamo, Carlos Andreasa com comentário político, Juliana Rosa com os números da economia e aquela renca de gente espalhada pelos Estados Unidos. Fábio França, Bernardo Ramos, Mauro Betting, Felipe Killing, Eduardo Barão, Aline Fanelli, Marcelo Duó, Maurício Ferreira, Marcelo Cruz, tá lá, obviamente, garantindo que o som chegue limpo, translúcido para você, o Jean-Pierre também, enfim, super equipe da Band News FM, trazendo a melhor cobertura dessa Copa do Mundo, que já tem uma semana, meu Deus do céu. Ontem, o narrador do jogo da Inglaterra falou assim: faltam só 32 dias, aí a minha mais velha fez um biquinho de quem percebeu que uma hora isso vai acabar, porque a Copa tá muito boa. E no estúdio, sempre melhor e mais independente análise, porque onde está a Carla Bigato? Bom giorno, Carla!
6: Bom giorno, Megali, bom giorno pra Sheila, bom giorno pros nossos ouvintes, minha tabelinha aqui, ó, do posto de combustível já tá a postos. Daqui a pouco a gente... Do posto já tá a postos. Pra preencher, tá? Os placares de hoje. Daqui a pouquinho a gente
24: Ninguém
6: fala
24: vai enxergar
6: Copa, né?
24: Mesmo que se eu colocar, né? Posso, tanto faz. Né?
6: Pode colocar. Olha o tamanho, gente. Eu preciso de uma lapiseira 05 pra conseguir preencher.
5: Antigamente eram 64 jogos. Agora são 104. Como é que você encaixa isso num negócio que tem que caber no bolso?
6: É. Ó, aí fica, a gente tá exibindo na live, não dá pra ver.
24: Faz
6: mesmo.
24: Mais dobra, né? De repente.
5: Mas o lance é você completar a tabelinha e aí guardar na gaveta pra ter esse documento, né?
6: Uhum.
5: De lembrança, uma memorabilia.
24: Fracasso, né? Mais um fracasso.
6: Não, e consultar, né? Porque assim, é o que eu disse, nessa Copa
24: não,
6: aqui,
24: fracasso, pessoal.
6: Eu quero ver os garotos enciclopédia decorarem todos os placares. Cara, vai ser muito difícil, são 48 seleções. Vamos ver se Bernardo Ramos depois a gente faz,
5: Bernardo,
6: né?
5: Bernardo Ramos.
6: Vamos ver se ele passa na prova.
5: Vocês lembram do Rain Man? O apelido dele entre nós aqui era o garoto Rain Man. Porque ele lembra das coisas, ele tem um talento incrível, uma mente brilhante para lembrar, né? Dessas coisas. É. Deve estar nos ouvindo agora. Bom dia, Sheila.
24: Bom dia, Megali. Bom dia para Carlinha. Bom dia aos nossos ouvintes. Sejam todos muito bem-vindos, todas muito bem-vindas. Vamos juntos até as 9h20 alguma coisa, contando com a sua companhia, com a sua audiência, com a sua paciência, mas principalmente com a sua participação no nosso WhatsApp. 11-999-592-100 é a nossa central de ouvintes, Ricardo Boechat. 11-999-592-100. Minigentes mandando imagens para cá com camisas da seleção brasileira.
6: Oba.
24: Olha a Sofia, o Ibarra que mandou, de São Paulo. E a Sofia...
5: Não.
24: Ainda não tem 2 aninhos, disse o Ibarra. Então é mini gente mesmo, a coisa mais linda do mundo. Camisa da seleção, verde e amarela, nome do Brasil. Como tá friozinho, ela tá com uma blusa de manga comprida por baixo. Bochechas delicinhas, um beijo pra Sofia. E também... O Marcos de Curitiba nos mandou essa imagem aqui do Davi, que tá curtindo sua primeira Copa.
6: É, o netinho do Marcos, aquele ouvinte de todos os dias.
24: A gente vai acompanhar o crescimento do Davi, né? Impressionante. Então, um beijo pra você, Marcos e Davi. Seu gostosinho, já tá crescendo.
5: Olha aqui, gente, falaremos de Copa do Mundo, mas a notícia, o Banco Master pede passagem. Todo mundo apresentado, escalado, só falta ele, meu galo. Toca a bateria. Operação Compliance, 9ª fase, sendo conduzida agora pela Polícia Federal. para apurar, tô lendo aqui o release da PF, eventual participação de agente público em esquema de irregularidades envolvendo instituições do Sistema Financeiro Nacional. Polícia Federal cumpre agora 18 mandados de busca e apreensão, não há mandados de prisão, tá? Expedidos pelo Supremo nos estados da Bahia, São Paulo e no Distrito Federal. Bahia, São Paulo e Distrito Federal também estão sendo cumpridas medidas cautelares diversas da prisão, como proibição de contato entre os investigados, suspensão de passaporte e monitoração eletrônica. Os fatos investigados podem caracterizar, em tese, os crimes de corrupção passiva, corrupção ativa e lavagem de dinheiro. As nossas redações no DF, na Bahia e em São Paulo estão em polvorosa aqui atrás dos nomes envolvidos nesta operação. Repito, são 18 mandados cumpridos agora de busca e apreensão.
24: Agora 7h05, vamos mudar a trilha, a gente muda de assunto. Porque começa hoje a segunda rodada da fase de grupos da Copa do Mundo. Tem República Tcheca e África do Sul, Suíça e Bósnia, Canadá e Catar, México e Coreia do Sul. Ontem, gente, que jogaço de bola, Inglaterra e Croácia.
5: Melhor da Copa?
24: Até aqui melhor foi. Jogo da Copa. Uhum. Até agora foi, né? Foi.
5: Porque são duas seleções grandes.
24: Sim. A Croácia perdeu por 4-2, né? Foi em Dallas. Mas não deixou barato, não. Não teve muito desequilíbrio técnico, né, entre essas duas seleções. Mas a Inglaterra atropelou a Croácia. Então, repetindo, 4-2. Em Houston, Portugal aí tropeçou, hein? Ficou num 1-1 com o Congo. Já vou anotando aqui na minha tabela, peraí. Em Houston, teve Portugal e Congo, 1-1. Toronto, Gana venceu o Panamá por 1-0. Vocês viram esse jogo? Não. Mas esse foi aquele mais ou menos, né? Que a gente ficava batendo o olho.
5: Foi um jogo movimentado, né? Aconteceram coisas ali. Enfim, a nossa reportagem vai falar mais sobre o assunto.
24: Você fica ali mudando, acompanhando o noticiário e muda e tal. E a Colômbia fez 3-1 no Uzbequistão.
5: Cravei esse no bolão.
24: Sério?
5: Opa.
24: Seleção brasileira pela primeira vez desde o início da preparação para a Copa. Neymar treinou com bola, Fábio França. Oh. Bom dia para você, jurando nossa equipe mais uma vez. Agora vai, Fábio. Vai o quê, né? Bom dia.
0: Pois é, né? Vamos ver. Vai para Filadélfia, né? Para Filadélfia vai. Com certeza, hoje, depois do treino, seleção treina pela manhã. Finalzinho da manhã vai de ônibus para Filadélfia. Não vale a pena ir de avião. A viagem de ônibus é curtíssima. Cerca de 2 horas, então é mais fácil. Inclusive, você sai ali do CT, aqui pertinho, inclusive do estúdio da Band News FM, fica 3 quilômetros daqui, mais ou menos. Sai daqui de Florham Park, pega a estrada, uma reta só até a Filadélfia, em 2 horas está lá. E a seleção sai logo depois do treino, porque a entrevista coletiva na véspera dos jogos é concedida no estádio em que a partida será disputada. Então, aqui pela manhã, em Nova Jersey, ainda tem o treino da seleção. Eles seguem para Filadélfia e às 7h45 da noite, a Aline Fanelli vai confirmar todos esses horários e essa logística daqui a pouquinho para a gente, mas às 7h45 da noite o Carlo Ancelotti vai conversar com a imprensa na entrevista coletiva da véspera do jogo com o Haiti. E vamos esperar para ver como será a postura, ou qual será a postura de Ancelotti, né? Depois do jogo contra Marrocos, na estreia, o Ancelotti dizia uma coisa com as palavras e com a postura, com os gestos, na forma de se expressar, ele dizia algo completamente diferente, né? Nas palavras, falava que o jogo tinha sido difícil, mas que o Brasil iria evoluir, que estava tranquilo, mas de forma muito áspera com os jornalistas, inclusive, e isso demonstrava claramente uma insatisfação com o que foi apresentado pela seleção brasileira ontem. Carla passou os resultados de ontem, tivemos um jogo extraordinário, né? Recapitulando, Portugal escorregou em 1-1 com a República Democrática do Congo. Para delírio de Megali, 3-1 da Colômbia para cima do Uzbequistão. A vitória de Gana sobre o Panamá, 1-0. E um jogaço, Bernardo Ramos, 4 para a Inglaterra, 2 para a Croácia. A Inglaterra é uma das favoritas, ô Bernardo? Bom dia para você.
2: Bom dia, Fábio. Bom dia ao Megali, a Sheila, a Carla, quem nos acompanha na Band News FM. Sim, a Inglaterra mostrou força ontem numa convocação muito controversa, né, sobre a qual a gente já falou aqui, do técnico Thomas Tuchel, mas no campo a Inglaterra jogou bem, até porque esse time da Croácia é bom. Bom. É envelhecido, mas é bom. Tanto que a Inglaterra fez 1-0, né, com o pênalti do Harry Kane, ele erra o primeiro, né, o goleiro se adianta, eu não vi.
0: Eu também não, pra mim o pé do goleiro ficou em cima da linha.
2: Em cima da linha, mas enfim, o pênalti voltou e o Harry Kane acabou batendo no mesmo canto, teve invasão, exato. É, depois a Croácia empata, com um belo gol do Baturina, depois o Harry Kane de cabeça faz o gol, Musa faz o gol para a Croácia, e no segundo tempo, Jude Bellingham e Marcus Rashford dão números finais ao jogo, né? Um belíssimo jogo, um dos melhores da Copa do Mundo. Aliás, é uma Copa em que a gente vem tendo melhores jogos com certa frequência, né? A gente muda de ideia à medida que o tempo vai passando. Mas esse jogo, para mim, foi o melhor de ontem, disparado.
5: Renan.
2: Entre Inglaterra e Croácia. Fala, Megali.
5: Vamos pegar as Copas mais recentes, começando em 2006, na Alemanha. Aí temos Alemanha, África do Sul, Brasil... Rússia, Catar e esta Copa, por enquanto, é a melhor tecnicamente de todas essas competições?
2: É uma boa pergunta, assim, porque a Copa de 2006 teve grandes jogos, né? Eu me lembro de uma Argentina e Sérvia, que a Argentina meteu 6 na Sérvia, foi um espetáculo esse jogo, foi em Gelsenkirchen. 2010 já foi uma Copa com nível técnico mais baixo. 2014, Fábio, me ajuda aí. Já é uma Copa com nível técnico melhor.
0: Alemanha foi muito bem naquela Copa, foi campeã.
5: Lembra daquele golaço da Holanda? Aquele de peixinho?
2: Sim,
5: o gol
2: do
5: Rames.
2: Do Van Persie.
5: O gol do Rames Rodrigues. A gente teve pelo menos 2 puscas ali.
7: Teve Espanha fazendo 5, não teve? Num dos jogos?
2: Não, a Holanda fez 5 na Espanha.
7: A Holanda fez 5 na Espanha.
5: E teve 7-1. 7-1 para a história da Copa do Mundo. Cara, um evento inigualável, né? Foi uma Copa muito boa.
2: 2018 foi uma Copa com nível técnico mais baixo em relação a 14. 22, a gente teve o melhor jogo, na minha opinião, na história das Copas do Mundo, que foi a final.
0: Incrível.
2: Né? Mas essa Copa vem tendo muito jogo bom.
0: Talvez tenha sido a melhor primeira rodada
2: das
0: Copas.
2: Isso, né? Isso. Muito jogo bom, né? Por exemplo, ontem, Colômbia e Uzbequistão, foi um belo jogo, a Colômbia jogou muito bem. Portugal decepcionou pra caramba. Bom, mas a gente vai falar sobre isso ao longo aqui da nossa participação.
0: Muito bem. Seleção brasileira. E sobre Inglaterra, até conversava aqui fora do ar com o Bernardo. A Inglaterra chega como favorita, como candidata. O Harry Kane joga pra caramba e a gente sabe no que vai dar, né? A Inglaterra vai encantar, vai chegar nas quartas de final, o Kane vai perder um pênalti e a Inglaterra vai ser eliminada.
2: Jogamos como nunca, perdemos como sempre.
0: Exato. Né? Escrevam aí, vai ser isso que vai acontecer.
5: O Fabio,
7: nem precisa de Mick Jagger pra isso, né?
5: Gente, deixa eu só dar uma interrompida aqui rapidinho, tá? A gente acabou de confirmar que um dos alvos dessa operação da Polícia Federal é o líder do governo Lula no Senado, ministro Jax Wagner. Tá?
7: Mas não tem mandado de prisão,
5: não,
7: né?
5: Não, é mandado de busca e apreensão contra Jax Wagner, líder do governo no Senado. É a primeira informação que a gente consegue confirmar, pelo menos por enquanto, supostamente o principal nome dessa operação da PF. Mas seguimos com Copa.
0: Muito bem, para falar de seleção brasileira, Aline Fanelli já com a gente. Eu dizia ainda há pouquinho sobre a logística da seleção hoje, que vai ser um pouco corrida, embora a Filadélfia fique aqui pertinho, né, Aline? Conta pra gente, bom dia para você.
8: Oi, Fábio, bom dia para você, pessoal que tá no estúdio, quem tá acompanhando a gente. Hoje o treino ele é um pouquinho mais cedo do horário que a gente está acostumado. Então, 11h30 da manhã do horário de Brasília, meia hora mais cedo. Mas hoje a gente tem um tempo fechado por aqui. Agora está chovendo, previsão de que a chuva pare em 15 minutos, mas há previsão de chuva para o momento do treino da seleção brasileira. E aí o Ancelotti mais uma vez vai trabalhar o time titular, ou não, porque ele tem feito mistério, ele está com algumas dúvidas, ele tem trabalhado nos dois últimos dias algumas escalações diferentes. O Gabriel Magalhães, por exemplo, ele tem um leve desgaste na coxa esquerda, então existe um cuidado a mais com o Gabriel Magalhães, para isso não virar uma lesão. Inclusive, ele vai estar ao lado do Ancelotti hoje na entrevista coletiva lá no estádio, na Filadélfia, que a gente vai acompanhar às 7h15 do horário local, 7h15 do horário de Brasília. E aí, no treinamento, então, o Ancelotti tem testado várias possibilidades com o Fabinho no lugar do Casemiro. E o Fabinho no lugar do Casemiro seria uma enorme novidade, não só pelo que o Casemiro desempenhou, mas o Casemiro jogou com o Ancelotti em 12 dos 13 jogos até aqui. Então, foi titular em 12 dos 13 jogos o Casemiro, o jogador que o Ancelotti recolocou na seleção brasileira quando ele assume o time nacional. Ele trabalha com o Luiz Henrique no ataque, com o Gabriel Martinelli, o Igor Thiago segue. O Lucas Paquetá, acredito que realmente perdeu a posição e ele vai voltar a jogar no 4-2-4, que é o esquema que ele tinha como consolidado em todo esse trabalho. E aí a gente vai ficar com essas dúvidas na escalação. Não sei se ele vai esclarecer alguma coisa hoje à noite na entrevista, ou se ele ainda vai admitir que tem dúvidas, porque, por exemplo, ontem, quando a gente conversava com o Danilo, e é sempre muito bom ouvir o Danilo, ele dá ótimas entrevistas, foram 40 minutos de entrevista, a entrevista mais longa desde que a gente chegou aqui, e ele falava com relação à escalação e time titular, olha, a gente sabe que a gente tem um time 80% titular, a gente sabe quem são os titulares, mas aí, de repente, tem umas 3-4 dúvidas que o treinador ainda precisa tirar, precisa decidir, e ele também destacou aquilo que a gente falava da escalação de última hora. Na semana passada, o Ancelotti treinou com o mesmo time por 3 dias consecutivos e chegou no dia do jogo, horas antes, ele fez 3 alterações. E aí o Danilo comentou sobre esse assunto, para ele não tem muita relevância, o Danilo é um jogador experiente, mas ele disse que, de repente, para um jogador ou outro, isso pode ter uma reação diferente. Então vamos acompanhar o que disse o Danilo.
9: Então, isso que aconteceu, né, no último jogo, e que talvez para mim teve uma importância exagerada, é o que acontece, né, natural, né? Hoje nós temos, muito provavelmente, um time 80% definido do que vai jogar, 70% definido do que vai jogar sexta-feira, e temos 3 jogadores, 4 que ainda não se sabe, por vários motivos, por indecisão do treinador, por uma questão tática, por uma questão física, por mania do treinador. O treinador tem uma cabeça maluca, jogou, sabe bem, treinador às vezes tem escolhas e decisões que ninguém, não tem uma explicação lógica, sabe? Então, nesse nível, e eu falo por mim, eu, se o treinador me falar que eu vou jogar hoje ou amanhã, ou você vai me falar uma hora antes na sexta-feira, a minha preparação e a minha forma de estar dentro do grupo e preparando para o jogo é a mesma.
8: É a mesma, para o Danilo, né? Um jogador experiente. E depois o Danilo comentou sobre outros assuntos, ainda voltando naquele jogo contra o Marrocos, porque a gente não tinha ainda efetivamente ouvido o Danilo com o tempo. E ele foi questionado se o desempenho da seleção brasileira assustou. E ele admitiu que assustou. Então, para a gente e para ele que estava do lado de fora naquele momento, porque ele entra só no intervalo, realmente foi preocupante. Fala, Danilo.
9: Assustou porque existia tanta expectativa interna em fazer um jogo grande, um jogo de domínio, um jogo de pressão a todo tempo. E quando as coisas não acontecem daquela maneira, e ao contrário, a equipe adversária tem o controle, tem várias ocasiões e tudo isso, realmente é algo que não é fácil de gerir.
8: E sobre o Neymar, que a gente abordou aqui no início, ele não treinou com bola na linguagem do futebol, porque o que significa treinar com bola? Significa que ele está liberado para treinar com a galera livremente e ele não está. Então ele foi programado, ainda fazendo uma atividade de fisioterapia, fez 3 exercícios de ativações com a preparação física junto com o elenco, mas aí foi só uma questão muscular de ativação, e depois ele foi trabalhar sozinho com a preparação física, seguindo o cronograma. O que a gente viu no treino ontem foi exatamente o que o Neymar fez. Depois ele voltou para a academia, então ele não ficou no campo por tempo todo fazendo exercícios ou com um grupo, mas ele passou pelo trote, pelo batismo, corredor polonês. O Ancelotti falou, o Neymar está de volta ao nosso grupo. Então, agora dá para a gente falar que ele dá um passo no início da transição física. Quem está acompanhando as imagens vê o momento ali em que o Neymar está conversando, né? Que o Ancelotti fala do jogador. Aí, depois, o grupo aplaudiu o Neymar e ele foi para o tradicional corredor polonês. Até o Ancelotti deu um tapinha leve ali no Neymar. Então, dá para a gente dizer que ele está iniciando a transição física nesse pezinho, o primeiro pezinho na transição física, saindo da fisioterapia. Ele até brincou com a gente quando ele saiu de lá de dentro da parte interna do CT. Deu bom dia para todo mundo, claro, e falou, olha, vocês estavam com saudade de mim, né? E aí agora ele já pro campo, então tudo indica que essa evolução está indo como se imaginava, aos poucos, lembrando sempre que a gente não consegue dar um prazo para o retorno do Neymar, porque tudo vai depender dessa resposta dele aos estímulos em campo, direcionamento de movimentação, condução de bola, parte técnica e tática, então a gente vai acompanhar isso aos poucos, claro, Fábio.
0: Tá bom, vamos acompanhar então. Só para finalizar, além do Ancelotti, a gente já sabe quem dá a entrevista hoje ou não, Aline?
8: Gabriel Magalhães, e vai ser a primeira vez que ele vai conversar com a gente, né? Ele não falou ainda em nenhum momento, nem em zona mista e nem em entrevista.
0: Tá bom, Aline, bom trabalho para você, valeu.
8: Valeu, até mais.
0: Nova Jersey, vamos para Flórida. André Coutinho já está na tela com a gente para trazer as informações direto de Miami. E o Coutinho também traz informações sobre a seleção portuguesa, hein, que decepcionou. Que estreia ruim de Portugal contra a República Democrática do Congo, hein, Coutinho? Bom dia.
10: Tudo bem, bom dia a todos. Empate por 1-1 de Portugal. Os dois gols saíram no primeiro tempo. E para surpresa mundial e principalmente da crítica portuguesa, a imprensa portuguesa, e a gente está trabalhando de perto com eles, né? Para quem não acompanhava a programação da Band News FM nos últimos dias, Portugal está aqui na Flórida, escolheu ter uma base em West Palm Beach, fica bem pertinho de Miami, 1h30 apenas ao norte de Miami, e a gente conversa bastante com os jornalistas portugueses e acompanha as entrevistas coletivas. Eles são extremamente críticos e tem um motivo. O clamor popular, e isso, e claro, entre jornalistas e entre principalmente a população, é de que sim, Portugal tem totais condições de chegar longe nessa Copa do Mundo. Eles falam que Portugal vai brigar pelo título. E aí eles estreiam e empatam por 1-1 com o Congo, apresentando um futebol muito, mas muito abaixo do nível, então alvo de críticas. E principalmente, claro, focos voltados a Cristiano Ronaldo. Cristiano Ronaldo deu 3 finalizações no jogo, todas para fora, nenhuma no alvo, tocou pouquíssimas vezes na bola, inclusive teve algo que está repercutindo na imprensa mundial. O meia do Congo, Mukau, que joga no Lille da França, numa entrevista foi perguntado: vocês tinham algum tipo de plano para marcar o Cristiano Ronaldo? E ele respondeu o seguinte: olha, para ser muito sincero, a gente não tinha plano nenhum, porque a gente sabe que o Cristiano Ronaldo não é mais o mesmo de antes. É claro, ele é um grande jogador, ele merece uma atenção, mas especial, sinceramente, não. Ele está um pouco mais velho agora, e quando se fica mais velho, o nível de esforço é diferente. Palavras do Mukau, jogador do Congo, dizendo que não havia uma marcação especial sobre o Cristiano Ronaldo. Outra imagem também que foi muito repercutida, principalmente pela imprensa portuguesa, foi a hora que acaba a partida, o Cristiano Ronaldo fica com as mãos na cintura, um pouco afastado do restante do elenco de Portugal, depois ele fica de cabeça baixa, vem um ou outro jogador ali, se aproxima, dá um tapinha nas costas para ele, e ele vai direto

0: ficar no relvado. Estamos também todos tristes, mas vamos tentar apanhar o hábito rapidamente para poder estar todos como um grupo.
1: É, e essa última frase, né, para poder estar todos como um grupo, acho que ele tentou ali dar uma desculpa de que o Cristiano Ronaldo estava meio perdido, não sabia o que fazer, mas reconheceu de que ele indo embora sozinho para os vestiários, como capitão da seleção de Portugal, como jogador mais importante da seleção de Portugal, não pegou bem, Portugal empatou com o Congo pelo placar de 1-1.
2: Agora, a gente estava aqui comentando fora do ar, claro, esperava-se muito mais da seleção portuguesa, muito mais de Cristiano Ronaldo. Agora, particularmente, eu acho que essa seleção é muito forte como elenco e ainda vai mostrar a que veio nessa Copa do Mundo. Já teve gente ontem que desacreditou de cara, que vai ser pior do que a Inglaterra, né, Carlinha?
3: É,
2: que
3: ela tava falando aqui. Assim, igual o Fábio falou, vai jogar, vai marcar, não sei o quê, chega lá na frente, cai. Acho que Portugal chega um pouco, não chega tão adiante quanto a Inglaterra vai chegar.
2: Eu tô confiante, eu tô achando que vai mais adiante, sim.
4: É muito pouquinho, é muito pouco, mesmo pros times que jogaram muito bem. Cara, a França tá em outro nível, né?
5: Jogou muito mal, né, Megali?
2: Jogou muito mal.
6: Acho que Portugal tá no balaio do Brasil. Portugal tá no balaio do Brasil. O Bernardo comentou esse jogo de Portugal.
5: Sim, foi uma partida horrorosa de Portugal, assim. E o Portugal fez um gol logo aos 5 minutos, com baixinho João Neves de cabeça, dava a impressão de que ia passar por cima da República Democrática do Congo. E não foi assim. O time africano finalizou mais vezes do que a seleção portuguesa, né? Se teve uma equipe que ficou mais perto da vitória, foi justamente a República Democrática do Congo.
2: Agora, quando pois você fala do mesmo balaio, é porque você está falando de desempenho em campo, não de elenco.
6: Sim.
2: Né?
6: Eu acho que Portugal é muito melhor. Bem equiparadas. Eu acho que são equipes bem equiparadas, Brasil e Portugal. Eu acho que... talvez o meio de campo de Portugal viva um momento melhor do que os jogadores que formam o meio campo do Brasil, até porque o Brasil não tem muito meio de campo, né? Ainda não dá para entender o que vai ser. Mas se você analisar peça por peça, acho que são equipes bem equiparadas, eu não sei o que o Bernardo pensa. E convenhamos, o adversário do Brasil era muito mais forte do que o adversário de Portugal.
5: Sem
6: muito
5: dúvida.
6: Mais forte, não dá para comparar.
4: Mais forte que o de Portugal, mais forte que o da Espanha. Então acho que qualquer conclusão na primeira rodada ainda é muito precipitado. Agora, Cristiano é vaca sagrada, né? Porque ele deveria ter sido substituído ontem. Ele estava sem ritmo, estava sem timing, estava sem nada. Né? Mas foi até o fim. Pelo menos preparo físico ele tem. Vamos botar mais alguém nessa conversa?
2: Bora!
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6: Mauro Betting com a gente. Eu queria que o Mauro falasse a respeito de dois temas já debatidos aqui, né? Primeiro, será que foi a melhor primeira rodada das últimas Copas? Porque foram alguns jogos bem interessantes, puxando pela memória mais recente, Inglaterra e Croácia. E um outro ponto, Portugal está no mesmo balaio do Brasil depois dessas estreias? Ô Mauro, bom dia para você.
8: Bom dia a todos, você é clubista, Fábio França, que não se perca pelo sobrenome. Porque se fosse Diogo Portugal, você não estaria falando o que você está falando, né? Você está detonando a seleção portuguesa. Portugal tem mais qualidade.
6: De passagem, hein?
8: Portugal tem mais qualidade técnica que para mim, para a seleção brasileira. No meu palpite de bolão, que não significa nada, porque o único bolão que eu estou participando é a sua lanterna, mas segue o jogo, espero que siga. Para mim, a final é Espanha e Portugal. Mas a Espanha só empatou com o Cabo Boi Verde? Sim, quando foi campeã em 2010 na África do Sul, havia perdido o jogo de estreia para a Suíça. Mas Portugal, que não jogou ontem, bem comentado, como sempre, pelo Bernardo. É o que temos contra a República Democrática do Congo. Mas tem muita opção Portugal. Como a Espanha também tem, e vai jogar mais o Yamal só jogou 25 minutos e não jogou como Yamal, nós tivemos grandes atuações, sim, com a seleção da Inglaterra contra a Croácia, e de fato é isso que você falou, eu tenho falado desde domingo e esperei até o jogo de ontem, foi duro esperar até Uzbequistão e Colômbia aqui, foi um bom jogo também, na Cidade do México, é a melhor rodada inicial que eu vi na minha vida numa Copa do Mundo. E eu vi desde 74 Copas com 16 seleções, vi Copas com 24 seleções a partir de 82, que foi a melhor rodada inicial que eu havia visto até ontem, e Copas com 32 seleções que a partir de 98, e agora as absurdas 48 seleções desse ano. Nisso o Infantino deve estar feliz para burro lá, abraçado com o Trump. Cara, são 24 jogos, e alguns jogos de equipes estreantes, como o próprio Uzbequistão, das quatro estreantes, e outras equipes que se não fossem 48...

0: estariam aqui, mas fizeram uma rodada sensacional. É a melhor rodada inicial de Copa do Mundo em termos de emoção, de qualidade, de superação, que eu já vi desde 1974, né? E nem fui para longe, porque eu não vi, mas estudei, vi jogos, tal, eu não vi completo. 70 eu vi completo a primeira rodada, 66 não, enfim, depois, a partir de 58, que você tem, 62 você tem todas as imagens para ver. Eu não vi. Mas é, não tem como ver nada melhor, nada mais bacana do que vimos até agora, amigos.
1: E essa primeira rodada fez você mudar um pouquinho de opinião em relação ao que você tinha projetado ou imaginado, ou Mauro? Não digo em relação à sua final projetada aí, Espanha e Portugal, mas em relação às seleções que possivelmente podem avançar muito mais do que você previa?
0: Então, das que eu gostei muito, Inglaterra e Alemanha. A Alemanha é só coração, mas foi uma boa partida. A Inglaterra, sim. A Inglaterra é muito boa. E ontem fez uma partida daquelas que fala, olha... Aqui tem coisa. Errou defensivamente? Sim, faz parte, mas ofensivamente, não só pelo Harry Kane e pelas opções de banco que tem o Tuchel, ainda pode fazer coisa legal. Não tenha dúvida. E a Alemanha é aquela coisa, né? Perde 3 jogos e se classifica. A Alemanha é um milagre. Ainda como funcionamento de equipe, eu posso duvidar, mas tem muita gente boa, sobretudo do meio para frente. A Alemanha pode fazer uma Copa melhor que encomenda, a Inglaterra também. E a França é questão. Se for do primeiro tempo, é preocupante. Se for da segunda etapa, sai de baixo, sai da frente. Isso, aí ela é melhor que Espanha, que Portugal, que a própria Argentina. A Argentina não é só o Messi, claro, mas ainda é muito Messi. Vai depender desse calor todo, embora ele já esteja acostumado jogando em Miami, como é que vai ser. Mas, de novo, está tão legal a Copa que eu prefiro ser como Ancelotti. Vou continuar teimando com os meus erros. Ou seja, ainda acho que a final é Espanha e Portugal. Mas tem um longo tempo pela frente.
2: E, amigos, respondendo aqui a mensagem do ouvinte Marcelo José, a África, ele pede para que a gente sempre chame o Congo de República Democrática do Congo.
3: Ah, chegaram outras mensagens falando
2: a África tem dois países chamados Congo, que são divididos pelo Rio Congo. A República do Congo e a República Democrática do Congo, que é o antigo Zaire, né, o antigo Congo belga. Isso. E é essa a seleção que está disputando a Copa do Mundo. Mas como
1: eu falei sobre isso de manhã, rapidamente, claro. Megali, no Expresso São Paulo, porque ainda há muita confusão e é importante. República Democrática do Congo, esse país contra o qual Portugal jogou. O outro país se chama República do Congo.
2: Isso.
1: Que é menorzinho. República Democrática do Congo, também conhecido como Congo Kinshasa, por causa da capital Kinshasa, de influência francesa.
2: Uhum.
1: E a República do Congo, um país menorzinho, vizinho, que fica à esquerda do Rio Congo, conhecido também como Congo Brazzaville, por causa da capital Brazzaville, que tem influência belga.
2: Isso, e o país que está jogando é um país maior, tem mais de 100 milhões de habitantes, é um grande país.
4: E jogou a Copa de 74 como Zaire, né? Isso. Jogou contra o Brasil, inclusive.
2: Isso, então a gente fala República Democrática do Congo, mas eventualmente a gente pode soltar um Congo, porque só um dos dois está jogando, né? É uma liberdade que a gente se permite aqui em nome da comunicação.
1: É como chamar de República do Congo, porque daí
2: aí tá errado.
1: Claramente é outro país.
2: Isso. Como exatamente. Só um deles está jogando, a gente chama de República Democrática do Congo. E aí depois Congo. Ah, mas o Congo fez o gol.
1: É como tá jogando. É como a Coreia do Sul. De vez em quando, com a bola rolando, a gente fala Coreia. Isso. Mas são dois países absolutamente diferentes.
0: O próprio gentílico, você não. Se usa congolês, basicamente, para os dois. É complicado, aí precisaria vir uma norma, digamos, o professor Pasquale para falar, mas é. E na correria lá vai a República Democrática do Congo. Não consigo falar, precisa ser o Marcelo Duó para falar. É complicado, isso. Mas a gente tem que tomar esse cuidado, sim.
2: Não, sim, mas algumas liberdades em nome da comunicação. A gente chama Países Baixos de Holanda, a gente chama a Tchequia de República Tcheca.
0: Agora a Tchequia. Eu acho que a Tcheca a gente tem que chamar Tcheca. Eu prefiro a Tcheca.
2: É, contanto que não fale Brasa.
0: O Prince, lembra aqui? Lembra o Prince? Brasa. Que teve que mudar para um símbolo?
3: É.
0: E aí, não era nem como pronunciar o Prince, né?
2: Você lembra como é que.
0: O meu estádio do meu time mudou de nome.
2: Os jornais começaram a chamar o Príncipe de artista anteriormente conhecido como Prince. É. A gente viveu isso, cara. Não, aí, saiu o novo disco do artista
4: com título de jornal, né?
0: The known artist era TQF.
2: Artist formerly known as Prince.
0: É
2: isso.
0: Não, o Prince podia, esse era um gênio.
2: Se a gente
0: esse
2: passou um por isso, passaremos pelo Congo. Gente!
0: Isso.
2: Desculpa, Mauro.
1: Valeu!
0: Não, é isso.
2: É isso. Então, vão tomar um café, a gente volta a conversar.
3: Valeu!
1: Vamos. Valeu, tchau.
2: Valeu!
5: A
3: Vamos voltar a Brasília, onde está o Afonso Marangoni ao vivo, atualizando para a gente a operação desta manhã, que tem como alvo o líder do governo no Senado, Jax Wagner. A mais recente fase dessa operação que apura fraudes no Banco Master. Desde cedinho, a Polícia Federal cumprindo 18 mandados de busca e apreensão, não tem nenhuma informação de mandado de prisão, não é isso, Marangoni? Bom dia.
5: Pois é, bom dia, Sheila, Megali, Carla, todos que nos acompanham. Grande operação da Polícia Federal nas ruas neste momento. Não tem nenhum mandado de prisão, mas são diversas outras medidas, então, que os agentes estão cumprindo. Olha, é a nona fase da Operação Complice Zero, esta que apura as fraudes no Banco Master. É, já está confirmado, portanto, que entre os alvos, os dois mais notórios, então, Jax Wagner, do PT, que é líder do governo no Senado, e também Augusto Ferreira Lima, dono do Banco Pleno, que foi sócio, portanto, do banqueiro Daniel Vorcaro. Como você destacou, Sheila, são cumpridos 18 mandados de busca e apreensão na Bahia, em São Paulo e também aqui no Distrito Federal. Estão sendo cumpridas também medidas cautelares diversas da prisão, como proibição de contato entre os investigados e também suspensão de passaporte. A PF destaca que os fatos investigados podem caracterizar, em tese, os crimes de corrupção passiva, corrupção ativa e lavagem de dinheiro. Importante, então, é dizer que o senador Jax Wagner ainda não se pronunciou. A gente busca ele para que ele dê uma primeira declaração depois de ser alvo da Polícia Federal, e também Augusto Lima até agora não se manifestou nem por meios próprios, nem pela defesa. Olha, importante dizer também que em outra frente a Polícia Federal encontrou diálogos do presidente da Câmara, Hugo Mota, do Republicanos, pedindo a Daniel Vorcaro, dono do Master, a liberação de um empréstimo para a empresa da cunhada dele. As informações foram publicadas pelo jornal Estado de São Paulo. Segundo a reportagem, as conversas entre Mota e Vorcaro trataram da liberação de ao menos R$22 milhões do Master para uma empresa de Bianca Medeiros, irmã da esposa do presidente da Câmara, Luana Mota, isso em março de 2024. Ao jornal, Mota não quis responder se atuou para liberar o financiamento para a empresa da cunhada. Ao ser questionado, se limitou a dizer que a operação de crédito está dentro da legalidade. E nesta quarta-feira, o Mota admitiu ter viajado para Portugal em um jato do Daniel Vorcaro a convite do senador Ciro Nogueira, do Progressistas. O presidente da Câmara também confirmou que o banqueiro pagou diárias da hospedagem dele em um hotel de luxo em Lisboa, conforme a Polícia Federal apurou. Hugo Mota disse que na ocasião não se sabia de nenhuma irregularidade envolvendo Vorcaro. Essa viagem a Portugal foi no mesmo ano de 2024 em que ele pediu empréstimo, então, para a cunhada. Novas revelações, são várias frentes de atuação em relação à Operação Complice Zero e este escândalo do Banco Master. São vários os mandados que estão ainda sendo cumpridos. A gente atualiza a qualquer momento novidades aqui.
2: Essa história de ninguém sabia é conversa para boi dormir, tá? Brasília inteira sabia que o Banco Master tinha tido um crescimento espetacular. Aquela emenda apresentada, aquele projeto apresentado por Ciro Nogueira, né, no Senado, já foi apelidado Projeto Master, né? Porque sabia-se que ele estava representando ali, fazendo lobby. A gente imaginava que ele estava fazendo lobby, a gente não sabia que ele estava na folha de pagamento do Banco Master, né? Como a Polícia Federal acredita. E divulgou as evidências na última operação. Então, todo mundo que teve contato próximo com Daniel Vorcaro sabia que estava tendo contato com alguém sobre quem, no mínimo, pesavam suspeitas. Essa conversa de que até anteontem ele era um homem limpo, probo, idôneo e participava das festas é conversa para enganar trouxa. As primeiras matérias sobre as suspeitas do crescimento espetacular do Banco Master foram divulgadas, o Estadão sempre foi muito presente, eu acho que o Globo também, mas a primeira que eu vi foi em 2020, no Estadão, né? Trazendo ali as primeiras suspeitas de favorecimento ao Banco Master. Então, isso não é de hoje, tá? Todo mundo sabia que esse era um personagem, no mínimo, controverso. Não tem esse papo, não, de não pesava nada sobre ele, não tinha operação da polícia, não tinha prisão preventiva. Mas ninguém imaginava que estava lidando com Madre Teresa de Calcutá ali. Agora, a Marangoni, essa operação coloca Daniel Vorcaro mais perto do que ontem, pelo menos, do governo. Porque sim, o PT da Bahia já havia suspeita de envolvimento, mas a gente está falando de Jacques Wagner, que até ontem era ministro de Relações Institucionais, até um dia desses. É o líder do governo no Senado, ele tem uma função muito parecida com a do Ciro Nogueira, que é o líder do Centrão no mesmo Senado. Ou seja, começa a bater a porta aí do quarto andar do Palácio do Planalto a investigação do caso Master, Marangoni?
5: Pois é, o senador Jacques Wagner, né, que é um nome importante, histórico do PT, e que inclusive, né, Megali, nesta semana lá no plenário do Senado, foi um dos que mais fez uma defesa ali do presidente Davi Alcolumbre também, que também tem suspeitas contra ele, e Jacques Wagner saiu em defesa. Sem dúvida, né, esta operação agora já começa a repercutir na oposição ao governo Lula. Muitos senadores e deputados ligados ao ex-presidente Jair Bolsonaro comemorando, né, de alguma forma, que os holofotes agora se viram também para a atuação de um nome importante do PT. O presidente Lula, que está chegando agora, chegou cedinho no Brasil, depois da viagem lá ao G7, e já vai ter que lidar com essa situação. É o momento, sim, em que o governo se sente mais exposto nessa questão do Banco Master, porque os outros alvos eram todos, né, de espectros da oposição, Ciro Nogueira, Flávio Bolsonaro, por causa lá do filme Dark Horse, e agora sim já começa então a repercutir muito que isso está se aproximando do governo, né, de alguma forma, já que o Jacques Wagner é o líder do governo no Senado.
2: Marangoni, havendo novidade, é só gritar. São 18 mandados de busca e apreensão, sabemos dois nomes, né?
5: Exatamente, são os dois principais nomes, e a gente tem apurado aqui que os outros devem girar justamente em torno de Jacques Wagner e também de Augusto Lima, e entender, né, as implicações do Banco Master com o PT da Bahia, com aquela questão do Credit Sista. Esta nona fase deve girar em torno disso. A gente está apurando os outros nomes e trazemos aqui.
3: Deixa eu seguir com o Marangoni por aqui, mas eu vou mudar a nossa trilha de fundo, porque o presidente Lula pediu a Donald Trump que não se meta nas eleições no Brasil. Segundo ele, ao criticar o cenário eleitoral, o americano mostra que não conhece o país. Aliás, saiu muita coisa, tem muito volume de informação, né, Marangoni, a partir das falas aí, a partir de manifestações do presidente da República no encontro do G7 na França, certo?
5: Sem dúvida, Carla, repercutiu muito a passagem do presidente Lula por lá, e ele falou justamente isso ao Donald Trump, né? Na verdade, perguntado pela imprensa sobre as posições do Trump, disse que vai, numa oportunidade, levar a urna eletrônica para ele conhecer, que é um sucesso, e que o Trump pode ter a preferência que quiser, gostar da família Bolsonaro, não tem problema nenhum, mas que não pode interferir nas eleições brasileiras, que eleição é assunto interno aqui do país. O Donald Trump, ele também foi questionado na passagem dele pelo G7, se encontrou ou não com o presidente Lula, como é que ele tem visto a relação com o Brasil. E aí ele disse que sim, se encontrou em algumas ocasiões com Lula durante esses dias do G7 e classificou o Brasil como um país politicamente difícil. Aí depois ele fez uma mistura ali, errou, confundiu o senador Flávio Bolsonaro, que é pré-candidato à presidência da República, com o irmão dele, o ex-deputado Eduardo Bolsonaro, que está no Texas e foi condenado pelo Supremo Tribunal Federal por coação no curso do processo. Vamos acompanhar um trecho do que disse o presidente dos Estados Unidos.
6: O país está um pouco barra pesada, né? Politicamente está um pouco perigoso. Você está falando do Brasil, sim? Está uma situação desagradável. Ouvi dizer que prenderam um candidato a um cargo público hoje. Descobri ao me despedir dele que prenderam o Bolsonaro Júnior. Ele estava indo bem nas pesquisas e o prenderam porque ele fez uma declaração de Texas. Eles o prenderam ou querem prendê-lo. Eles têm algum plano para a prisão dele. Eles jogam pesado, mas ninguém joga mais pesado que os Estados Unidos. Olha, nossas eleições são totalmente fraudadas. Temos eleições fraudadas.
5: Pois é, tá então a declaração do presidente dos Estados Unidos fazendo esta confusão. Nenhum dos dois foi preso, né? Nem Flávio Bolsonaro, nem Eduardo Bolsonaro. O que tem sim é esta condenação do Supremo Tribunal Federal por coação no curso do processo. Ainda cabem lá os embargos de declaração para se sanar alguma dúvida em relação a essa decisão do Supremo Tribunal Federal. Aí o presidente Lula respondeu, né, a Donald Trump na coletiva que ele deu à imprensa e, enfim, disse que Trump não deve, né, se meter nas eleições do Brasil. Vamos acompanhar um trecho do que disse o presidente da República?
7: Se tem alguém que tem que aprender com as eleições civilizadas no Brasil, é o meu amigo Trump. Eu, na próxima vez, eu vou levar a urna eletrônica para mostrar para ele como é que ela funciona. Para mim, ele pode continuar gostando do Bolsonaro, do pai, do filho, do neto, não tem nenhum problema. É um problema dele. Afinal de contas, gosto não se discute. Agora, não se meta nas eleições do Brasil, porque as eleições do Brasil é um problema do Brasil.
5: Pois é, tá então a declaração do presidente Lula, que já volta aqui a Brasília e deve ser perguntado novamente sobre essa questão dos Estados Unidos. Ele justificou, viu, Carla, Sheila e Megali, de não ter pedido um encontro bilateral com o Donald Trump, porque estão Brasil e Estados Unidos ainda em negociação e ele não queria, então, furar esta negociação, passar o carro nas frentes dos bois e, portanto, aguarda um melhor momento para, eventualmente, então, conversar com o Donald Trump.
8: É, mas o presidente da República não iria participar do G7 e, depois do anúncio do tarifaço, né, da imposição de novas tarifas, Lula decidiu ir e foi para cima, né? Ele foi, deu essas declarações oficiais. Tem outras declarações também, vocês querem falar antes ou a gente já coloca essa outra declaração?
2: O Trump não sabe quem é Flávio e quem é Eduardo, misturou as bolas ali.
8: Bolsonaro Júnior.
2: Bolsonaro Júnior, whatever. E aí disse que o Bolsonaro Júnior foi preso. Não foi preso, ele foi condenado, ainda cabe recurso, tá nos Estados Unidos. Então, tudo errado. E vem falar de eleições no Brasil, ele tá faz 5 anos mentindo sobre a eleição nos Estados Unidos, dizendo que houve uma fraude. Aconteceu há 2 semanas uma entrevista dele para uma jornalista no Wisconsin. Vocês viram essa entrevista? Ele deu entrevista num barn, como é que chama isso aí?
8: Celeiro.
2: Num celeiro. Desculpa que eu fui alfabetizado
8: em inglês. Sorry, eu não me lembro como fala em português.
2: I'm sorry, I forgot the word. How do you say that here in Brazil? Aí a repórter foi lá e encurralou ele. Começou a falar sobre taxação, começou a falar sobre... E aí ele foi lá e tentou usar o super trunfo da eleição fraudada. Eleição fraudada, ele falou... E a jornalista... O senhor fala isso com que provas? Cadê as provas? Não tem nenhuma prova de que isso tenha acontecido, essa fraude. Aliás, a única prova concreta que há de tentativa de fraude naquela eleição foi uma que foi protagonizada por ele, em que há uma gravação dele ligando pro cara na Geórgia dizendo: me arruma mais 30 mil votos. Isso sim é uma tentativa de fraude, né? Em que ele é o fraudador. De resto, não há. Aí ela foi lá e falou: cadê as provas? Ele se levantou, arrancou o microfone aos berros. Dessa entrevista acabou. A entrevista durou 3 minutos. Um negócio vergonhoso, xingando.
8: Ela falou: a gente veio até aqui, atrás do senhor, pra poder ter essa entrevista, e ele deixou ela falando, né?
2: Mas aí também o argumento dela foi ruim, né? É. Ela entrou num avião, na classe executiva, grandes coisas. Eu vim até aqui. É. Mas, cara, como é que o cara interrompe uma entrevista porque ele é questionado a respeito de uma declaração que ele vive dando e sobre a qual ele nunca apresentou prova nenhuma e vem falar de fraude no Brasil? Você acha que esse cara sabe onde fica o Brasil? Acho que ele sabe que a nossa capital é Brasília, ele não sabe nada. Ele não sabe nem quem é a pessoa que ele tá defendendo, se é Flávio, se é Eduardo, pelo amor de Deus, cara. É. Mas enfim, Lula continuou, né?
8: Continuou. Não, então, ele falou, viu, Marangoni, Sheila, Megali, chamou um pouco a atenção, porque não foram falas oficiais, ele não fez essa fala dirigida ao público, né, em geral. Foram pequenos fragmentos de falas captadas ali durante o evento, enquanto ele se relacionava e fazia, né, o tal do networking, fazia esse trabalho diplomático também. Lula chamou Donald Trump de imperador numa conversa, acho que com o líder da Coreia do Sul. Em uma outra conversa informal com a diretora do FMI, aí vem a polêmica. Lula disse que nunca foi esquerdista.
9: Eu não gosto de briga, mas eu não o mundo não é de esquerda, o mundo é no caminho do meio.
8: Primeiro, ele dizendo: eu não gosto de, de briga, né? Como é que é? Não gosto, gosto desse posicionamento.
10: Mas não gosto do comportamento do governo americano. Isso, daí é quando ele chama de imperador o presidente Donald Trump. E aí, na sequência, vem o outro trecho, né? Aí sim, numa conversa com a diretora do FMI, em que aí sim ele fala que o mundo não é de esquerda, o mundo é do caminho do meio. E aí diz, eu nunca fui esquerdista. E aí, o que não é verdade, né?
2: Não é verdade. Não é.
8: Porque
2: não
8: é a diretora do FMI disse, olha, houve uma surpresa quando o senhor assumiu, né, pela primeira vez, porque o que se esperava era algo muito mais voltado à esquerda, porque eles estavam falando sobre lideranças de esquerda na América do Sul. E ele falou, olha, não sei por que foi surpresa, porque eu nunca fui esquerdista, né, dizendo que negociava e trazia também, principalmente políticas econômicas voltadas mais para, né, essa faceta... do liberalismo, né? Menos uma coisa socialista, comunista, bem entre aspas aqui.
10: Bom, mas você vai no retrospecto, pega o histórico do Lula, formação, na sua base, dizer que nunca foi.
2: Era da esquerda sindical. É. Né? E o PT foi formado pela esquerda sindical, representada ali pelo Lula, e pela esquerda, o Lula e outros políticos, o próprio Jacques Wagner, e pela, pela intelectualidade acadêmica. Né? Aí entravam figuras como José Dirceu, enfim, mas... Ele fazia parte desse recorte da esquerda. Fez um governo mais social-democrata, né? Quando assumiu no lugar do Fernando Henrique, manteve o tripé econômico, inclinou-se mais à esquerda no segundo governo, mas nunca de maneira satisfatória para as alas mais esquerdistas, né? Tanto é que o PSOL é uma costela do PT, de políticos que estavam insatisfeitos com a maneira como Lula governava e agia e falava.
8: Mas aqui o nosso ouvinte está chamando a atenção... para o fato de que o contexto da conversa ali era um contexto econômico, Felipe tá dizendo. Né?
10: Mesmo assim, né? Se você for lá atrás, mesmo considerando o contexto econômico, não é de hoje, né? Quando você fala, eu nunca fui esquerdista, né? Mesmo quando se trata
2: primeiro
10: de
2: um governo econômico. Dele, economicamente, não foi um governo de esquerda.
10: Não foi. Não foi economicamente, não.
2: Primeiro não foi.
10: Mas tô falando, nunca fui de esquerda, não é uma verdade, ponto.
2: Não,
10: né?
2: Não é verdade. Mas também era uma conversa ali informal, né?
10: Sim,
2: Uma conversa ali, um papo entre...
8: Mas é algo que ele sabia que seria levado a público, né?
10: Claro.
8: Tava na frente de todo mundo, foi filmado, né? Inclusive tem a transcrição certinha, ele tava num lugar visível. Então, como é que ele tá usando politicamente também essas conversas que saíram ali? Bobo não é, né?
2: Não nasceu ontem.
8: Definitivamente não. Então, se a gente tá sabendo disso, provavelmente é porque a assessoria e o próprio presidente da República quer.
2: Marangoni, bom trabalho. Novidade aí? Tem novidade sobre a operação, se houver?
5: Sem novidades importantes por enquanto. Só já começou a surgir algumas especulações de que alguém teria sido colocado tornozeleira eletrônica. Aí a Polícia Federal já confirmou que não tem ninguém que foi colocado monitoramento eletrônico. Então, pondo fim a essas questões, a gente... continua apurando para ver se outros nomes importantes aparecem. Até agora, Jacques Wagner e Augusto Lima.
2: Boa, até.
10: Minha nossa.
5: Até.
10: Vocês podem imaginar as manifestações dos nossos ouvintes? Ou de que a gente está passando pano para o presidente
2: Lula.
10: Ou de
2: que está pegando pesado.
10: Ou de que a gente está pegando pesado, e verdade. Ele jamais foi esquerdista e tal. Obrigada por todas as participações, gente.
2: Bom, em São Paulo, o pré-candidato do PL, Flávio Bolsonaro, participou de um encontro da coalizão de igrejas evangélicas apostólicas e falou sobre segurança pública.
11: Eu sou uma pessoa centrada, sou equilibrado, mas é algo que eu vou ser radical. É oferecer um programa na segurança pública que vai, eu acho, impactar muitas pessoas, mas eu acho que é o caminho que nós precisamos seguir, porque quem tem que ter paz de voltando nas ruas somos nós.
2: Outro que abordou o mesmo assunto foi Romeu Zema, do Novo, que defende um modelo semelhante ao adotado em El Salvador.
12: El Salvador teve uma política contra o crime muito eficiente, reduzir os homicídios lá em mais de 99%. O turismo triplicou em El Salvador. Então, o Nordeste, a Paraíba, tem um potencial que está sendo perdido há décadas.
2: Renan Santos, do Missão, cumpriu compromissos no Pará e nas redes sociais fez críticas a uma declaração dada por Lula.
13: Isso aqui é um evento em que Lula mostra mais uma das suas incríveis ideias para combater o crime. A ideia é bem simples, é não deixar que o bandido fique chateado na hora de devolver o celular que ele roubou. É literalmente isso.
14: Eu vou efetivamente despachar o sinalzinho para quem tiver com o telefone roubado devolver, porque senão poderá ter consequências.
13: Como Como é que é? Repete, Lula, repete.
14: A dúvida é que eu não quero devolver na delegacia. Eu quero devolver no correio. Porque devolver na delegacia, as pessoas têm até medo, porque não sabem o tipo de delegado que vai encontrar ou o tipo de policial.
13: Pera, como é que é? O Lula tá imaginando que um bandido de boa fé está muito preocupado em devolver um celular numa delegacia, porque vai que, sei lá, o delegado roube o celular. Aí o bandido tá muito preocupado com a sociedade, com a eventualidade de um crime organizado instalado nas delegacias de polícia. O bandido fala, não, quero outro meio. E aí o Lula cria um novo meio, que é o bandido entregar por correio.
2: Em Brasília, o pré-candidato do PSD, Ronaldo Caiado, reagiu a críticas de aliados sobre o desempenho nas pesquisas e disse que é preciso ter calma.
15: Não tenho que copiar estilo. Se eu mudar, eu deixo de ser o Caiado. Ora, eu tenho uma vida. Eu estou na vida, as pessoas me conhecem desse jeito. Já pensou amanhã, eu tenho que mudar o perfil para ter que buscar voto? Não é assim.
8: Bom, e como você já sabe, os primeiros debates entre os candidatos ao Palácio do Planalto serão aqui na Band. 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Vamos direto ao Rio de Janeiro agora, ao vivo, informações com a Agatha Meirelles. Um deputado estadual e um ex-vereador são alvos de uma operação que apura a ligação dos políticos com facções criminosas. Diga lá, Agatha, bom dia.
16: Oi, Sheila, bom dia para você, para todo mundo. Deputado estadual Roosevelt Barreto Barcelos, conhecido como Val Ceasa, do PRD, está entre esses alvos. O ex-vereador Ulisses de Almeida Marins, que deixou o cargo em 2024, também é alvo. Ao todo, são 14 mandados de busca e apreensão. Os agentes do Ministério Público estão, nesse momento, na Assembleia Legislativa do Rio de Janeiro para cumprir esses mandados. Como você disse, a investigação começou depois que os agentes conseguiram receber a informação de que o próprio deputado estadual estaria utilizando da sua influência junto ao batalhão da região para conseguir informações de uma operação sigilosa de demolições de construções irregulares. Ele tentou convencer, de alguma forma, esses agentes do batalhão de que essas construções seriam utilizadas para fins sociais. Construções essas ali no entorno da comunidade Parada de Lucas, que fica dentro do Complexo de Jael, na Zona Norte do Rio de Janeiro. Na época, a ação policial acabou sendo adiada por causa do argumento do deputado estadual, mas passou a ser tudo investigado pelo Ministério Público. Então, o argumento que eles disseram era que esses imóveis seriam destinados à prestação de serviços sociais, o que, segundo as apurações, não era verdade. Agora, os agentes estão na Assembleia Legislativa do Rio, estão também dentro da CEASA, na Zona Norte do Rio de Janeiro, lembrando que o Complexo de Israel é dominado pelo Terceiro Comando Puro, é uma das comunidades mais perigosas aqui do Rio de Janeiro, e além desse deputado, um ex-vereador e um outro agente público são alvos dessa ação. São 14 mandados até o momento, pessoal.
8: Vamos seguir acompanhando, tendo qualquer novidade, Agatha, você, nossa equipe voltam aí do Rio de Janeiro. Bom trabalho, até mais.
16: Até mais.
8: Bem rapidinho, como previsto, o Comitê de Política Monetária reduziu a taxa básica de juros em 0,25 ponto percentual. Com isso, a Selic caiu de 14,5% para 14,25%. Daqui a pouco tem Juliana Rosa trazendo mais informações e análises da economia.
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22: Tempo. Belo Horizonte e a região metropolitana segue com céu claro a parcialmente nublado. A temperatura na capital varia entre 11 e 24 graus, com a umidade relativa do ar em torno de 40%. Em Minas Gerais, nas regiões da Zona da Mata e nos vales do Jequitinhonha, Mucuri e Rio Doce, o céu permanece parcialmente nublado, com presença de névoa úmida. Já no sul, o céu fica claro a parcialmente nublado, com possibilidade de geada. Nas demais áreas, o céu segue claro a parcialmente nublado. As temperaturas no estado oscilam entre 0 e 31 graus.
23: E neste momento, BH tem céu claro, sol, a temperatura em ligeira elevação. A média agora é de 19 graus. A umidade relativa do ar está em 79% e a velocidade média do vento, 16 km por hora. São 7 horas 59 minutos. Muito bom dia, bem-vindos. Por aqui, o Luciana Viana, toda a equipe da Band News BH, te fazendo companhia, trazendo as principais notícias, o que é destaque, portanto, nesta quinta-feira, 18 de junho de 2026. Relógio virando, 8 horas em ponto.
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23: Josiele Lemos.
22: Lu, para quem sai neste momento da região do Belvedere, um local onde faz muito frio, né? BH amanheceu bem friorenta hoje, quinta-feira. Ó, pode utilizar a Avenida Raja Gabalha, porque a Avenida Nossa Senhora do Carmo tá bem agarrada em direção a Savassi, congestionamento do Sion até o trevo do Belvedere, reflexo do horário de pico e ocorrência no trajeto, Lu. Agora, na subida para o Belvedere, a Avenida Nossa Senhora do Carmo ajuda o motorista. 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
23: Agora, 8 horas 4 minutos, 8 e 4, mais do meu, do seu, do nosso caminho.
5: Lu, para quem sai neste momento da região do Belvedere, um local onde faz muito frio, né? BH amanheceu bem friorenta hoje, quinta-feira. Ó, pode utilizar a Avenida Raja Gabalha, porque a Avenida Nossa Senhora do Carmo tá bem agarrada em direção a Savassi, congestionamento do Sion até o trevo do Belvedere, reflexo do horário de pico e ocorrência no trajeto, Lu. Agora, na subida para o Belvedere, a Avenida Nossa Senhora do Carmo ajuda o motorista. 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
23: Ok, obrigada pelas informações. Já já mais do meu, do seu, do nosso caminho. São 8 horas 5 minutos.
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0: Hora de conversar com Mônica Berga. Bom, a Mônica tá muito em cima do fato, porque para quem acordou agora, há uma operação sendo conduzida neste instante, uma nova fase da operação Compliance, que tem como principal alvo Jacques Wagner, grande aliado de Lula, ex-ministro, líder do governo no Senado, né? E o nome mais importante do PT da Bahia, mandado de busca e apreensão, tá? Não há mandado de prisão sendo cumprido. E a Mônica já tem aqui possíveis repercussões a respeito dessa operação. Mônica, bom dia para você.
1: É isso aí, Megali, bom dia a todos. Ô, Megali, primeira coisa é que essa operação reequilibra o jogo na arena eleitoral, né? Quer dizer, quem estava tendo que dar explicação sem parar sobre envolvimento com o Banco Master era o Flávio Bolsonaro. E agora, uma figura de primeiríssima grandeza do PT, também aí sendo alvo de busca e apreensão, operação da Polícia Federal. E o Lula vai ter que se explicar, óbvio, né? Por mais que o envolvimento dele não seja direto, pessoal, o Jacques Wagner, como disse você, é líder do governo, é um velho amigo, aliado de primeiríssima hora, figura mais importante do PT da Bahia, historicamente, né? E o que que eu apurei, liguei para muitas pessoas ali, enfim, do entorno do presidente Lula, que dizem que o Lula já estava preparado para essa possibilidade, o Megali, de um escândalo do Banco Master atingir pessoas próximas a ele, especialmente da Bahia, e já teria ensaiado até uma resposta. Nós vamos ver logo mais, ele deve vir a público falar alguma coisa, vamos ver o que que ele vai responder. Mas o que me disseram essas pessoas? Que quando começaram a emergir essas notícias, ele já começou a ensaiar a resposta e falou o seguinte: no meu governo a Polícia Federal trabalha, a Polícia Federal não protege amigos e não persegue inimigos, e quem deve tem que se explicar. Uma resposta, inclusive, Megali, testada já, quando o presidente falou sobre o envolvimento do próprio filho dele, Fábio Luiz Lula da Silva, com pessoas do escândalo do INSS. Vocês recordam que o Lula deu uma entrevista para o UOL, que foi a primeira vez que ele falou publicamente sobre o envolvimento do filho dele, e ele falou que o filho ia ter que pagar o preço se tivesse alguma responsabilidade, né? Então, mesma resposta deve ser usada agora no caso do Jacques Wagner. Quem, se a Polícia Federal tem alguma suspeita, tem que investigar mesmo, e quem tem o que explicar, tem que se explicar. Se tiver que pagar o preço, tem que pagar o preço. Agora, Megali, é óbvio, né, o impacto eleitoral é evidente, porque, no mínimo, reequilibra aí o jogo dessa narrativa, né? O Lula estava em relativa vantagem em relação ao Flávio, segue do plano pessoal em vantagem, não tem, não vai ter, tudo indica que não há áudios dele pedindo dinheiro para o Vorcaro, mas é óbvio que o envolvimento de uma pessoa como o Jacques Wagner com esse escândalo reequilibra, no mínimo, o jogo, né? Tira essa vantagem relativa que o PT estava tendo sobre o Flávio Bolsonaro, que estava com esse envolvimento direto com o ex-banqueiro Daniel Vorcaro. Então, vamos ver, vamos esperar. Já era algo que estava precificado aí, que poderia acontecer uma investigação mais profunda sobre o PT da Bahia nesse caso, Megali.
0: Muito próximo, né, Mônica?
1: Diretamente com as fraudes financeiras do Banco Master, né? É uma coisa meio paralela, mas sim, não interessa. É uma pessoa de primeira grandeza do PT, com ligações aí que vão ter que ser explicadas, né, Megali?
0: O Jacques Wagner já foi cotado como candidato à presidência. Então é alguém muito próximo mesmo, aliás, historicamente próximo, em viagens internacionais. Muitas vezes Lula viajava acompanhado de Jacques Wagner. Eu diria que Jacques Wagner está para Lula mais do que Ciro Nogueira está para Flávio Bolsonaro, sem dúvida, né? Uhum. A diferença é que o Flávio foi atingido diretamente pelas gravações, né? Então talvez esse seja... Se houver um critério de desempate aí para saber quem foi mais afetado pelas investigações, seria essa gravação. Mas, no mais, o Daniel Vorcaro vai se mostrando um cara para lá de influente e muito ecumênico, né? Não havia ideologia
1: maquinações.
0: Não era bem essa palavra que eu estava tentando lembrar, mas serve. Nas maquinações de Flávio Bolsonaro. Mônica, boa quinta, até amanhã.
1: Até amanhã.

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3: Estamos começando o Minuto da Cibersegurança. Na minha companhia, fundador e CEO da Elitron, João Brazo. João, uma pergunta muito importante e presente. Com o surgimento da inteligência artificial, somado aos dados, a importância dos dados para alimentá-la, isso tudo aumentou muito a vulnerabilidade e o risco das empresas?
4: Demais. A gente vê hoje uma corrida desenfreada para que as companhias façam a adesão do maior número de tecnologias de inteligência artificial sem sequer avaliar o risco inerente a cada uma delas. E mais, uma vez colocar essa tecnologia para dentro de casa, muitas dessas tecnologias exigem o máximo de dados possível para te trazer insights, te trazer uma melhora. Então você, de um lado, coloca uma tecnologia não testada, possivelmente frágil e muito dado. Ou seja, para o atacante é um prato cheio.
3: Este é o Minuto da Cibersegurança, apresentado por João Brazo.
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6: Hora de conversar com o Felipe Killing, acompanhando a seleção brasileira. Killing, tá chegando a hora, o jogo é amanhã. As demais seleções, com raras exceções, Portugal, Espanha, subiram muito a régua. Inglaterra, Argentina e França, especialmente, nos deixaram assustadíssimos. A Alemanha mostrou seus dentes. E agora, cara, se não for contra o Haiti, será contra quem? Bom dia, Killing.
7: Você, Sheila, Carla e a todos que nos acompanham, você já cobriu uma Copa do Mundo, Megali, e você sabe que a narrativa muda a cada partida. O Brasil joga bem, goleia o Haiti, aí já vai falar, olha, encontramos a seleção brasileira, esse é o time, agora o Brasil tem rumo. Na próxima partida, se a França vai mal, pô, olha a França, acabou escorregando. Isso faz parte, mas de fato, o que preocupa muito o torcedor brasileiro é o que a seleção apresentou diante do Marrocos, sobretudo no primeiro tempo. Ontem, quem concedeu a entrevista coletiva foi o Danilo, lateral, que joga no Flamengo. Ele é muito, muito bom de entrevista, é um cara que tem uma oratória fantástica e pensa o jogo. Ele assumiu, falou, olha, não temos a mesma maturidade que a França ou que a Argentina, mas isso não significa que a gente não pode competir. E aí, a gente lembra exemplos de seleções que foram campeãs não jogando tão bem, né? O Ancelotti sabe, a Itália já foi campeã quantas vezes não jogando aquele futebol vistoso. O Brasil do Tetra também não era aquela seleção de encher os olhos. Talvez essa seja a nossa realidade, mas muita gente está preocupada porque o Brasil não tem uma identidade, não tem uma proposta de jogo. Ontem o Neymar foi a campo, mais uma vez, mas com uma diferença. Ele treinou com o grupo. Ainda não fez aquele treino com bola. Fez um bobinho, brincou com a bola, mas não dá para classificar como um treino com bola. A expectativa é que isso possa acontecer nos próximos dias. Contra o Haiti, certamente ele está fora. Contra a Escócia, dia 24, talvez ele esteja à disposição de Ancelotti para jogar alguns minutos, mas isso vai depender da evolução dele. A gente já viu diversos personagens nessa Copa do Mundo estreando e estreando bem. Harry Kane na Inglaterra, que jogador. O Mbappé, o Messi. Cristiano Ronaldo deixou a desejar, né, no empate de Portugal com o Congo em 1-1. O Ancelotti sinaliza que vai fazer mudanças. Vai continuar naquele esquema com quatro atacantes, mas ontem ele colocou o Léo Pereira na zaga no lugar do Gabriel Magalhães. E muita gente vai falar, nossa, mas por que isso? Gabriel Magalhães do Arsenal? Ele está com desgaste no adutor da coxa. E aí a comissão médica não quer que isso se transforme em lesão. Então estão avaliando ele. E também o Luiz Henrique na frente, no lugar do Rafinha. O Rafinha está com bolha no pé, também vai ser avaliado. Talvez eles possam ser poupados para que não tenham problemas maiores. Mas isso a gente só vai saber mesmo horas antes do jogo. E não só nós, os jogadores também. Eles têm falado para a gente que o Ancelotti está revelando a escalação, foi isso contra o Marrocos, horas antes da partida na pré-eleição. Para muitos uma estratégia, para todo mundo estar ligado, entrar em campo ali com o relógio lá em cima, né? Não sabe se você vai jogar, então tem que estar sempre ligado. Para outros é ruim, porque o cara não tem uma preparação de jogo sabendo que vai jogar. Cada atleta reage de uma maneira, mas essa tem sido a estratégia de Ancelotti. Então, ao que tudo indica, não só nós da imprensa, mas também os jogadores só vão saber o time que entrará em campo horas antes do duelo contra o Haiti.
8: O pessoal tá comentando a história da bolha aqui, viu, Quilinho? Olha, será que não dá para cortar, então, por causa da bolha? Porque, olha, vê aí se não tem como...
9: Não, gente, eu sei. A gente tá fazendo um debate fora do ar, porque eu tô chata com esse negócio da bolha,
8: Diogo,
9: né?
8: Diogo Almeida. Não, o Diogo Almeida tá achando bom, viu, Sheila?
9: Né? Melhor isso.
8: Não,
9: né?
8: Corta aí. Já essa bolha. Não vai dar pra jogar com bolha.
6: Uma bolha previdencial. Ouvi dizer que o pé do Endrick tá lisinho.
8: Exato.
6: Mas Santa acontece, bolha. Em 2002, o Ronaldo, fenômeno, faltando poucos dias para o começo da Copa, também estava reclamando de bolha, recebeu uma chuteira nova, não estava amaciada, tem essas coisas, cara, acontece.
9: Acontece, tudo acontece. Bem, mas quando você fala assim, ah, é poupado, porque é uma bolha no pé, né, daí a gente fica achando...
8: Parece,
9: não é uma lesão,
6: mas tal, o cara usa o pé para jogar.
9: Eu entendo,
8: Salto
9: entendo.
8: Alto da bolha mesmo, quem tá dizendo, Volney, foi boa.
9: Boa,
8: foi
9: Volney.
6: É verdade. Quilim, bom trabalho.
8: Eu queria só fazer uma perguntinha para ele, que é a seguinte. Quilim, que jogaço ontem da Inglaterra. Seu coração fica um pouco dividido?
7: Não, eu explico por quê, tá? Eu explico por quê. Eu adoro a Inglaterra. Eu torço pro futebol inglês feminino e para vários esportes da Inglaterra, tirando o futebol masculino, por conta dos torcedores. Os torcedores ingleses, eles sempre causam, fazem... bagunça, brigam. Então eu gosto do time. O Harry Kane é um cara que eu já entrevistei, é muito bacana, tem jogadores incríveis. Mas a torcida da Inglaterra no futebol masculino, sobretudo essa torcida que viaja, é uma torcida muito decepcionante. Os escoceses são demais. Eu não sei se vocês viram a notícia, depois eu posso
6: acabou
7: mandar pra
6: vocês. Acabou a cerveja de Boston, aquele.
7: Isso, exato. Era isso que eu ia falar. Os caras acabaram. Exato, de Boston, que é uma cidade grande, nos Estados Unidos, que tem muita fartura.
6: É uma cidade de descendentes de irlandeses, e os caras conseguiram acabar com a cerveja de Boston.
7: Exato. E eu já cobri jogo da Inglaterra, e os torcedores que seguem brigam, usam muita droga. O que eles fizeram na final da Euro, lá em Wembley, invadindo, brigando. Então, por conta disso, não. Mas que timaço. E o Harry Kane? Joga de 5, joga de 8, joga de 10, joga de 9, né? Isso, as funções no campo. Ele vem para armar o jogo, ele desarma, ele dá assistência, ele faz gol. É um jogador incrível e um cara muito,
6: ele salvou,
7: muito
6: impressionante. Ele salvou um gol ali, cara, quase em cima da linha, na pequena área. O cara faz de zagueiro, joga de zagueiro. Andreasa opina aqui, Copa do Mundo não tem bolha, não tem essa. Você não joga se tiver sem perna.
9: Eu também acho, eu tô nesse time.
6: Copa do vai jogar, gente.
9: Eu sei que dói. O ouvinte escreveu aqui, a incapacitante. Não, eu também entendo, mas cara, vamos lá. Tá vendo a chuteira rosa aí? Olha o resultado da chuteira rosa.
6: E olha lá, eu senti uma ponta.
7: Imagina.
6: Fala aí, fala
7: imagina
6: aqui.
7: Não entra amanhã porque eu tô com uma afta na língua.
9: Então.

0: bolha, vai jogar bolha, cara. Quer dizer, jogar, não, tem que jogar, concordo. Copa do Mundo tem que jogar. Até de muleta.
1: É.
0: Treino. Kylin,
2: as atletas da ginástica artística, a gente fazia muita, faz muita bolha. Tem muita lesão. Eu me lembro de ter que treinar com bolha na palma da mão inteira, quase. Você enche de xilocaína. Se você tem uma competição, mete uma xilocaína, coloca alguma proteção em cima e vai, cara. Não tem essa, não.
3: Não aparece nada.
0: E vai, o Kylin foi, eu acho.
2: Aconteceu. Ah, trocou.
0: Trocou, trocou.
2: Kylin se foi.
0: Kylin se foi. Pronto, amanhã tem mais.
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2: Está no ar o É da Sua Conta, a nossa parceria com o PicPay. E eis que, de repente, uma enxurrada de filmes, de séries, de documentários com a temática futebol surgiu ali no meu streaming, surgiu nas minhas plataformas, o Renata Flores, por causa, obviamente, do Mundial. Com você também, bom dia.
11: Oi, bom dia para quem nos acompanha. Pois é, algumas produções muito boas, inclusive. Teve uma que me emocionou mais que o primeiro jogo do Brasil no último sábado. Mas a verdade é que foi, não, de verdade, maravilhosa. Não vou falar aqui o nome, mas foi só o primeiro jogo, né? Amanhã tem mais, a gente torce pela primeira vitória da nossa seleção. 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
2: Ah, tomara, né, Renata? Estamos torcendo também. Renata Flores volta por aqui amanhã com mais É da Sua Conta. Beijo para você, Renata. Bom trabalho.
11: Um beijo. Até amanhã.
2: Agora 8h28.

0: 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Lua, na Avenida Barão Homem de Melo, no Estoril, perto da rua Engenheiro Godofredo dos Santos, no sentido Rajagabalha, o trânsito está bem congestionado, fila desde a rua Tibiriçá, e é apenas o excesso de veículos, Lu. A dica para o motorista é pegar a Avenida Rajagabalha, quem puder, né, tá saindo do centro, por exemplo, passar pela Raja, tá compensando mais neste momento. 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
0: 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Teve colisão entre carro e moto, Luna, via expressa, chegada à rotatória do Corel, no sentido Tereza Cristina, fila grande por lá, alerta para quem sai de Contagem neste momento, passando perto do bairro Água Branca, o desvio pela Babita Camargos e Cardel Eugênio Pacelli compensa mais. 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

0: São 8 horas 34 minutos. Após ficar em silêncio na comissão processante da Câmara de Belo Horizonte, o vereador Lucas Ganem tem 5 dias para apresentar novas informações de defesa. Lembrando que ele é investigado por suposta fraude em domicílio eleitoral nas eleições de 2024. A comissão inicia agora a elaboração do relatório final. Bom, na oitiva, dessa quarta-feira, ontem, Lucas Ganem, ele compareceu, acompanhado de um advogado, porém, permaneceu então em silêncio. Ele não respondeu aos questionamentos do relator, vereador Edmar Branco, do PCdoB. A defesa afirma que todas as respostas já estão nos documentos entregues ao colegiado. Escolas que não conseguirem cumprir a carga horária e o número mínimo de dias letivos até 18 de dezembro em BH poderão estender as aulas até 28 de fevereiro de 2027. A reposição deverá ser organizada fora do período de férias coletivas dos professores. A portaria suspende as atividades entre 4 de janeiro e 5 de fevereiro de 2027, período destinado às férias coletivas. O recesso de julho, ele foi ampliado e passa a ocorrer entre os dias 16 e 30 de julho. O recesso de dezembro foi reduzido e ficará entre os dias 21 e 23 de dezembro. Já o recesso de outubro será realizado entre os dias 13 e 17. As férias coletivas dos professores passam então para o período de 28 a 31 de dezembro. Agora são 8 horas 36 minutos.
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6: 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Luna, rodovia Fernão Dias, lá em Betim, perto do posto da Polícia Rodoviária Federal, tem ocorrência envolvendo pelo menos um carro e uma moto, congestionamento desde São Joaquim de Bicas. Mesmo com essa fila grande, vale insistir, porque o desvio é longo, o motorista vai perder tempo, então é insistir mesmo com paciência, tá bom? Em direção a São Paulo, a rodovia Fernão Dias está livre. 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
0: 8 horas 39 minutos, 8h39 mais 50 segundos, quase 8h40. Oh, agora sim, 8 horas 40 minutos.
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1: Hora de conversar com Afonso Marangoni durante as férias do nosso Rodrigo Orengo. E o Marangoni tem mais informações sobre a nova fase da Operação Compliance Zero, que tem Jax Wagner, líder do governo no Senado, como principal alvo. Marangoni, deixa eu ver, o Marangoni está no Brasília Palace Hotel. Por quê, Marangoni?
2: Exatamente, Megali, esse é um dos endereços que foi visitado pela Puleral, porque o senador Jax Wagner mora aqui pelo menos uma parte do tempo quando está em Brasília, e acabou de sair dois carros da Polícia Federal, um descaracterizado, o outro com os logotipos, né, da PF, e foram apreendidos aqui malotes que foram, portanto, colocados nesses carros e agora já foram destinados aí para a Polícia Federal, onde vai começar já imediatamente esse trabalho de justamente ver o que tem ali de interesse destas investigações. Então, o senador Jax Wagner é alvo desta operação da Polícia Federal. Brasília Palace é um desses endereços, outros ligados a ele em Brasília, em Salvador também. Além disso, o banqueiro Augusto Lima, que também é alvo da Polícia Federal. Ao todo, 18 mandados de busca e apreensão, além de outras medidas diversas da prisão, como por exemplo a proibição de comunicação entre os investigados e também apreensão de passaporte. Então a Polícia Federal ainda está nas ruas para cumprir os mandados que foram expedidos pelo ministro André Mendonça nesta nona fase da Operação Compliance Zero. Então, até agora há pouco, aqui no Brasília Palace, tinha esse movimento dos investigadores, dos policiais que saíram daqui com malotes. A gente vai seguir acompanhando em loco aqui em Brasília.
1: Maravilha. Qualquer novidade, só avisar. Marangoni, bom trabalho.
2: Até.
3: Bora agora direto a Salvador às 8h43, porque a nossa Janaína Moradillo conversa, ela acha uns personagens ótimos, né?
1: Ela é um sósia do Messi, do Cristiano Ronaldo.
3: Ela fez esse disco sósia do Vini Júnior, então, e era igual, né?
4: Era.
3: Hoje, a Janaína tá do lado de um cara que é colecionador de itens da Copa do Mundo. Olha aí, ô Megali.
1: Eu sou também, mas eu tô vendo que a coleção dele é mais legal que a minha.
3: Cara, 24 anos buscando ingresso, medalha, autógrafo. Tem de tudo, né, Janaína? Bom dia.
4: Bom dia pra você, Sheila, Carla, Megali, todo mundo ligadinho aqui com a gente. Ó, é um acervo superior a 1.000 itens, tá, Megali? Não sei como é que tá o seu por aí, mas o dele tá chegando... Isso aqui, eu cheguei cedo, olhei, tem ingresso autografado de tanta gente, tem Pelé, tem Zagallo, mas eu escolhi minha peça principal, viu, favorita, que ó, é essa medalha aqui de 94, ó, belíssima, nossa, linda, oficial.
1: Mas de quem que ele ganhou isso aí, de qual jogador? Fez?
4: Ah, agora que ele vai contar pra gente, a gente vai conversar com o colecionador, o Sonaldo Vital, ele já me deu umas dicas, mas conta pra galera. Como é que faz para conseguir tudo isso?
5: Não, legal. Bom dia, Janaína. Bom dia, pessoal. A medalha eu não posso falar como eu consegui, tá? Mas o restante dos itens eu consigo de maneiras diferentes, né? Mas na maioria das vezes é através de site de leilões. Aí depois, quando você vai conseguindo itens, aí você já vai conseguindo trocar com outros colecionadores espalhados pelo mundo. E às vezes tem também algumas doações.
4: Tá vendo aí? Tem um network aqui sendo feito de todas as formas, né? Pega essa flâmula para mostrar, que é muito legal, porque... Vou pedir para a Luana aproximar, mas mostra o verso para a gente. Ó, tem a assinatura do Pelé aqui, quando ele ainda tinha 17 anos. E reparem que é bem diferente da assinatura que ele já estava fazendo no final, né? Então é muito legal ver a evolução disso. São muitos ingressos também, de todas as Copas. Começou, você me disse... Esse despertar começou em 2014, não foi?
5: Isso. Para colecionar ingressos de Copas do Mundo foi em 2014, né? Eu já colecionava ingressos do meu clube do coração, mas depois, em 2014, quando eu fui a alguns jogos aqui em Salvador, né? Eu fui para 4 jogos aqui em Salvador, eu comecei a juntar os ingressos, aí tomei a decisão de tentar conseguir os 64 ingressos da Copa de 2014. Consegui os ingressos da Copa de 2014 todos, e depois eu iniciei a loucura de tentar conseguir todos de 58 até 2014, na época, né? De 58 para trás é praticamente impossível de conseguir todos, mas hoje a minha coleção ela tem ingressos de 1930 até 2022, menos a Copa de 34, que infelizmente eu não tenho nenhum ingresso.
4: E nesses ingressos autografados que ele conseguiu, é tipo nessas figurinhas do álbum, aquelas que são as douradas, né? As memoráveis. Ele contou pra gente que recebeu até áudio, vídeo aí de um capitão, né? Quem foi? Conta pra gente.
5: Foi o Carlos Alberto Torres, né? Em 2016, aí eu comecei outra loucura, né? De tentar conseguir o autógrafo de jogadores que ou marcaram gols nos jogos ou foram realmente marcantes. Aí, no ingresso da final de 70, eu mandei pro Carlos Alberto Torres. Ele, na época, tinha um canal no Facebook. Ele entrou ao vivo, inclusive. Aí ele mostrou ele fazendo a assinatura do ingresso e tal. Então, ele assinou aquele ingresso Brasil-Itália, né? Que o Brasil ganhou de 4-1, que ele fez um daqueles gols. Que hoje é considerado um dos gols mais bonitos, né, de todos os tempos de Copa do Mundo.
4: E vocês estão achando que nossa emissora também não ia marcar presença nessa coleção do Sonaldo? Ele separou aqui pra gente, ó. A gente pode até ficar um pouquinho em pé para ele falar um pouquinho sobre esse item.
5: Tem um item legal aqui. É um item, uma credencial. São duas credenciais, na verdade, que pertenceram a um locutor da Rádio Bandeirantes, o Flávio Araújo. Ele narrou as Copas de 66 até 82. Então, eu tenho a credencial, né, dele da Copa de 74. Esse aqui é o ingresso dele, que foi a estreia do Brasil também na Copa de 74. E além dessa, eu tenho a credencial dele na Copa de 78. Então tá aqui a credencial de Rádio TV, né, como pode ser visto. Flávio Araújo, Rádio Bandeirantes.
4: Periodista, como é chamado, né? Por lá. É isso, pessoal. Queria eu ter um pedacinho de cada Copa, de cada possibilidade junto comigo, mas quem faz isso mesmo é o Sonaldo.
1: Janaína, eu tô babando Megali nessa coleção. Tá babando aqui, cara. Eu queria tanto ter essa coleção. Eu até vou ver se eu tenho alguma coisa sua, porque eu coleciono mais os bonequinhos, os mascotes. Esses eu tenho bastante. Mas ingresso, eu tenho uns ingressos lá em casa. Credencial eu não tenho coragem de doar pra coleção, mas... Eu vou ver se eu tenho algum ingresso lá do Catar, da Copa da África do Sul. Aí, se eu encontrar algum, eu faço uma doação, fechado?
4: Ah, isso não.
5: Ah, legal, Megali. Muito bom, agradeço bastante. Ficarei muito feliz.
1: Eu até pensei em doar minhas credenciais, mas eu tenho um carinho por elas. Vamos ver se eu pratico um desapego aí, né? Boa. Valeu, Jana, muito
6: sobre
1: legal.
6: Sobre a medalha de 94, eu ia perguntar, mas talvez não seja de bom tom, né? Se o Sonaldo era amigo do finado José Maria Marim, ex-presidente da CBF.
4: Querem pegar dicas, Sonaldo? De onde vem essa origem? Querem pegar dicas.
5: Ela veio de um familiar de um dos integrantes, né? Mas infelizmente eu realmente não posso falar de quem veio. Mas
1: cara,
5: foi
1: familiar.
5: De um familiar de um dos integrantes da Copa do Mundo.
4: O Sonaldo tá igual a gente, pessoal. Né? É jornalista, não revela a sua fonte.
5: Essa aí, infelizmente, não. Tem até outras medalhas aqui, mas foram medalhas de participação, né? Essa, por exemplo, aqui é a medalha que. Desculpa, não é uma medalha, é um broche, né? Que os jogadores recebiam na Copa de 58. Tá até escrito, né, em sueco, né? Brasília Spelare, que significa. Jogador brasileiro, né? Então só os jogadores aqui recebiam.
6: Uau.
5: E outra medalha que eu também acho interessante, essa aqui que foi uma medalha dada pelo governo federal, né? Pela presidência da república, uma homenagem aos primeiros campeões mundiais, né? De 58. Então só quem recebeu isso aqui foram os campeões mundiais de 58.
1: Que massa, super bem conservada. Adoramos,
4: perfeito,
1: adoramos.
4: Né? E a ideia, gente, ele vai se mudar e a ideia já é fazer um quarto fechado para transformar tudo isso em um museu realmente. E passar, inclusive, para os filhos, né, Sonaldo?
5: A minha ideia é essa, né? Meu avô, ele lá no interior da Paraíba, ele já tinha um museu. Aí meu pai é colecionador, né, de selos, moedas e tal. E a minha ideia é ter um escritório mais voltado para como se fosse um museu para poder mostrar meus itens, né? Que é uma alegria imensa poder mostrar, né, para todo mundo.
4: É isso, pessoal. Muito feliz com essa pauta também, viu? Volto com vocês.
1: Muito legal. Recomendo ao ouvinte que não pôde fazer isso agora e que está acompanhando pelo rádio, que depois volte lá no YouTube para ver as imagens dessa coleção super bem conservadinha, bem organizadinha. Legal, muito, né? Muito legal. Parabéns a ele. Beijo, Janaína.
4: Beijo. Tchau, tchau.
6: Até. Tchau, tchau.
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6: Teve colisão entre carro e moto, Luna, via expressa, chegada à rotatória do Corel, no sentido Tereza Cristina, fila grande por lá, alerta para quem sai de Contagem neste momento, passando perto do bairro Água Branca, o desvio pela Babita Camargos e Cardel Eugênio Pacelli compensa mais. 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
25: Luan, é o rodoviário em direção a Itabirito, perto do entroncamento da 356. Está bem complicado devido a pesado com pane. Ocorrência também envolvendo outros veículos, congestionamento desde a Avenida Amazonas. Quem deixa a capital, a dica neste momento, Lu, é passar pelo Belvedere. 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
28: Já já o Jornal Band News Minas, primeira edição, em a partir das 9h20 da manhã. As principais notícias, o que destaque nesta quinta-feira, sua participação sempre muito bem-vinda, tanto pelo nosso WhatsApp quanto pelo nosso chat no YouTube canal Band Minas, tá? O WhatsApp 992-13-83-43, 992-13-83-43. 9 horas em ponto.
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29: Crédito fácil demais pode virar um problema cedo demais. A inteligência artificial vem facilitando o acesso ao crédito, mas também está expondo muitos jovens ao endividamento. Segundo o levantamento da consultoria PwC, o número de pessoas entre 18 e 29 anos com acesso a crédito dobrou nos últimos 8 anos, passando de 13 milhões e 700 mil para mais de 27 milhões. E na faixa dos 18 aos 25, já são mais de 9 milhões de brasileiros negativados. A tecnologia acelera ofertas personalizadas personalizadas de crédito, muitas vezes sem que o jovem compreenda bem os riscos envolvidos. No cartão de crédito, por exemplo, a taxa mensal é de quase 15%. Assim, conveniência pode virar endividamento. É isso, um abraço e até a próxima.
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Hoje, excepcionalmente, o nosso Eduardo Barão, deslocado para a cobertura da Fórmula Indy, não participa aqui do nosso horário, mas a gente não fica sem informação da Copa do Mundo, porque vamos a...

0: Isso é só pra quem tem 45 ou mais.
1: Mais, bem mais.
0: Bem mais, né?
1: Bem mais,
0: não, mas eu não tenho bem mais que isso. E me lembro de Dallas.
1: É, eu não, eu tenho 45.
2: Eu também não lembro.
0: Tá, então bota 47 ou mais, vai.
1: É.
0: O seriado Dallas. A história dos multimilionários texanos naquela terra que começava a crescer, em que o dinheiro literalmente jorrava do chão. E em que ontem o futebol jorrou pra fora do estádio, porque tivemos em Dallas o melhor jogo da Copa do Mundo e lá estava o feliz Maurício Ferreira acompanhando tudo aquilo. Que belo começo de Copa do Mundo, hein, Mau? Bom dia.
3: Sim, Megali, tudo bem? Ótimo dia a você, a Kayla, a Sheila, todo mundo que acompanha a Band News FM. Fui premiado ontem aqui no estádio de Dallas, estado do Texas, né? Acompanhando as estreias de Inglaterra e Croácia com esse jogaço, né? E numa Copa que tem sido marcada aí pelos recordes individuais, com o Harry Kane também fazendo parte dessa festa que começou com o Lionel Messi, também com o Mbappé. O Kane ontem marcou 2 dos gols dessa vitória por 4-2 dos ingleses nesse primeiro compromisso aqui na Copa do Mundo de 2026 e se igualou a Gary Lineker, jogador inglês que disputou as Copas de 1986 e também a Copa de 90, como maior artilheiro inglês da história das Copas. Então agora os dois com 10 gols marcados, o Kane tem pelo menos mais 3 partidas, né, vamos assim dizer, ainda para fechar a fase de grupos contra Gana e Panamá, a seleção da Inglaterra que vai se classificar, então pelo menos tem ainda o jogo da segunda fase, e com 32 anos, né, possibilidade até de estar na Copa do Mundo de 2030 e se igualar cada vez, ou se isolar, melhor dizendo, cada vez mais nesse ranking, né, da artilharia de ingleses na Copa do Mundo, a depender, quem sabe, né, tentando encostar naqueles líderes, Lionel Messi com 16, Klose com 16, Ronaldo com 15, Mbappé com 14, Kane tá numa temporada fantástica, né? Chegou ontem a 69 gols marcados em 59 jogos nesse período da última temporada, contabilizando as partidas pelo Bayern de Munique da Alemanha e também pela seleção da Inglaterra. E ele falou sobre esse feito alcançado ontem na zona mista, depois de ter participado de 2 dos 4 gols nessa vitória da Inglaterra no primeiro compromisso por aqui.
4: Yeah, obviously it's a great milestone to reach to get 10 goals in a World Cup.
5: Esse é um grande marco a ser alcançado, ter 10 gols em Copas. Claro que Gary Lineker fez torneios maravilhosos para atingir isso, então é gratificante ter os mesmos números. Atingir 2 dígitos nesse torneio maravilhoso é muito especial. É o primeiro jogo, estou me sentindo bem, eu disse antes do jogo, mental e fisicamente.
4: Physically, mentally, the goals I've scored this year is at the highest level I've ever had in my career. I feel at the...
5: Os gols que eu marquei nesse ano foram no mais alto nível que eu já tive na minha carreira. Me sinto no auge, na hora certa. Claro, há um longo caminho, muitos jogos pela frente, mas pra mim, pessoalmente, me divirto em campo quando estou nessa forma. Agora é recuperar e preparar para o próximo jogo.
4: Yeah, recover now and obviously just look forward to the next game.
1: Esse cidadão é 2 anos mais jovem que Neymar. Só pra... Informei. É só a título de informação.
2: Só pra provocar.
1: Só pra informar.
0: Tá na mesma faixa etária.
1: É, ele tem 32, sim. Neymar tem 34.
0: Isso.
1: Tá.
3: E ele tá no auge, né? Segundo o que ele disse nessa entrevista ontem na Zona Mista, tá no auge da forma física dele, mental e fisicamente, né? O Harry Kane sabe o quanto ele vai ser fundamental para esse time da Inglaterra tentar encerrar esse jejum de 60 anos desde a conquista da Copa do Mundo de 1966. Embora no primeiro pênalti, né, tenha tido um pouco de sorte também o Harry Kane, porque ele para no goleirão Livakovic, esse a gente conhece bem, né, o goleiro croata que esteve também na Copa do Mundo de 2022, mas ele se adianta, o árbitro manda voltar, e aí na segunda oportunidade o Kane não desperdiça, então marca os 2 primeiros gols dessa vitória, depois o Bellingham e também o Marcus Rashford deixaram os outros 2 para completar essa boa vitória da Inglaterra por aqui. Dos 10 gols do Harry Kane em Copas do Mundo, pessoal, 5 foram em cobranças de pênalti. Mas não importa, né, Megali? O que vale é a bola na casinha e o Harry Kane tá aí para se isolar como o maior artilheiro inglês na história das Copas.
0: E ontem a arbitragem foi super rigorosa quando mandou voltar o pênalti que o Kane tinha perdido. Que, de fato, o goleiro tirou o pé da linha ali, mas tirou por 2 centímetros o... O Rogério Ceni olhou aquilo e falou, isso ia adiantar. O Rogério Ceni às vezes quase agarrava a bola antes do cara bater.
1: Pode crer.
0: Tanto que ele se adiantava.
1: Pode crer.
0: Messi tem 3 gols, é o artilheiro da Copa até agora. Mbappé, Harry Kane, Haaland, entre outros, tem 2 gols. Essa briga promete ser bastante interessante, né? Quem sabe o Vini faz vários gols amanhã. O Cristiano Ronaldo nem balançou a casinha ainda. Tem muita Copa do Mundo. Valeu, Mal, que você veja muitos outros grandes jogos dessa Copa, até.
3: Tomara. Valeu, pessoal. Tchau, tchau.
1: Valeu, até. Em 2 minutinhos, tem método.
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1: Quem hoje ouve a segurança na fala do empresário Gabriel Concon, fundador da maior rede de pizzarias do Brasil, nem imagina o perrengue que ele passou no início da jornada. Ele abriu a primeira pizzaria aos 19 anos em um bairro tradicional de São Paulo e teve de aprender a lidar com antigos pizzaiolos que tinham mais tempo de carreira do que ele tinha de vida e faziam questão de dificultar a vida do empresário.
7: Foi desafiador esse começo.
1: Demais. E lidar com pessoas, né, para além do negócio, de toda a mecânica ali do negócio, isso é complicado.
7: É o grande.
1: E algo que você tem que aprender logo de cara, né?
7: É o grande desafio. Eu chorava em casa de raiva.
1: Jura?
7: De raiva, sim, né? Não sei, porque eles judiavam mesmo, porque você chegava no... Era forno a lenha, né? Você, em cima do forno, tava cheio de latinha de cerveja.
1: Gabriel Concon é o nosso convidado no episódio dessa semana do Tem Negócio, o podcast de empreendedorismo da Band News FM. 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
0: Hora de conversar com Carlos Andreasa, o bicho Vorcaro, que estava mais no colo da oposição que do governo, agora bate a porta do quarto andar do Palácio do Planalto com essa operação que tem como alvo Jacques Wagner. Andreasa, bom dia para você.
10: Bom dia, Megali, Carla, Sheila, bom dia, meus amores. Tudo muito previsível, né? Nós já fizemos coluna aqui mostrando o caráter ecumênico, democrático, onipresente da rede Vorcaro, que está em todo lugar. Não há nenhuma surpresa sobre as relações do PT da Bahia, especificamente, com a constituição do Banco Master como nós conhecemos hoje. Isso é muito importante registrar. O Banco Master, como nós o conhecemos, com o tamanho que tinha, com a capilaridade que tinha, com a onipresença que tinha, é produto, e é fundamental isso nessa história, é produto de negócios a partir da Bahia, especificamente o governo Rui Costa. Nesse momento aqui, aí eu estou falando do Credit Sexta, da constituição do Credit Sexta, Sexta do Povo. Tinha uma empresa baiana, estatal, chamada Ebal, ela é privatizada, e aí é quando surge como proposta para operar esse sistema, o sistema da Sexta do Povo, surge a figura do Augusto Lima, objeto também dessa operação, dessa etapa da Operação Compliance Zero, Augusto Lima como quem propõe a compra desse negócio e o surgimento do Credit Sexta. E aí é o negócio do cartão consignado, né, da consignação para servidores do Estado da Bahia. Isso, 2018, governo Rui Costa. Jacques Wagner era o secretário de desenvolvimento de Rui Costa naquele momento, ex-governador da Bahia, Jacques Wagner, naquele momento, 2017, 2018, governo Temer ali naquele período, Jacques Wagner é o secretário de desenvolvimento e, digamos assim, aquele que participou da formulação dessa solução Augusto Lima. A partir dali, Augusto Lima dispara. Ele cria esse negócio, Credit Sexta, que hoje, se eu não me engano, ou até recentemente, estava em quase todos os estados da federação, esse serviço desse cartão. Tudo começa no PT da Bahia nesse período. E aí a acusação está em 24 estados, não sei quantos municípios, 100 e tantos municípios, essa lógica. A partir daí, Augusto Lima surge como grande figura, logo depois se associa Daniel Vorcaro e o Credit Sexta. Portanto, essa lógica que tem origem na Bahia, no governo de Rui Costa, com o Jacques Wagner secretário de desenvolvimento, isso aqui se transformaria depois, o Credit Sexta, no principal ativo do Banco Master. Digamos que era o ativo não podre, mas constituído a que custo? Essa é a questão que está em apuração pela Polícia Federal, a suspeita de que Jacques Wagner teria recebido propina nessa operação lá atrás, há quase 10 anos, para a constituição do que seria a origem do esquema do Banco Master, como nós conhecemos aqui. E aí, claro, os pagamentos seriam feitos sob a lógica da rede Vorkarica. Tudo é assim. Nunca Daniel Vorkar. Daniel Vorkar ama o cinema nacional, ama a hotelaria nacional, mas nunca bota o dinheiro diretamente. Certo? Então é por meio de um imóvel, tem uma fachada, tem um parente, é parente de quem vai receber, parente de quem está pagando. Nunca é um fundo, é uma camada, é uma rede de ocultação mesmo da movimentação. Está tudo contido dentro dessa lógica. É claro que é uma investigação, é uma operação, busca e apreensão, amplo direito de defesa ao senador, mas a história é essa. A história passa fundamentalmente pelo PT da Bahia, Megali.
0: Eu adoro. Ama o cinema nacional, ama a hotelaria. O único crime do Vorkar é amar demais. Ama demais. E corrupção ativa.
10: Andreasa. Ninguém fala, Megali. E outra coisa, só uma coisa. Ninguém fala, me perdoa. Ninguém fala. Veja o silêncio no Senado. É todo mundo com o rabo preso.
0: É.
10: Por que ninguém fala nada? Ninguém fala do Ciro Nogueira, ninguém fala do Jacques Wagner, ninguém fala do Davi Alcolumbre. Porque você pode. Você não, a gente não, né? Mas um deles pode ser o Alcolumbre de amanhã, Ciro Nogueira de amanhã,
0: Andreasa,
10: o
0: Jacques Wagner. Você fala também como se fossem políticos importantes, né? Como se fossem o presidente do Senado, o líder do governo.
1: Presidente de um partido.
0: O líder do Centrão. É. Pô, peraí. Andreasa, aí na vitrolinha?
10: Na vitrolinha, a grande Elisete Cardoso cantando Tristeza, um clássico do Niltinho Tristeza, que levou o nome por causa da música que ele compôs, a mais famosa, compositor da Imperatriz Leopoldinense. Tchau, meus amores, beijo.
0: Um beijo, até.

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6: Mais de 13 milhões de pessoas vivem com diagnósticos de doenças raras no Brasil. Quando se fala em tratamento, pode haver um descompasso entre pacientes do SUS e de planos privados. Terapias podem estar disponíveis para pacientes com um plano de saúde por meio do rol da Agência Nacional de Saúde Suplementar, mas ainda permanecerem indefinidas no SUS. A hematologista Joana Cury chama a atenção para essa desigualdade, que, de acordo com ela, pode ser revista.
7: Por isso que o SUS é tão importante e a gente ter esse papel em conjunto com a sociedade, o Ministério da Saúde, de trabalhar para a gente ter essa diferença, esse gap entre o público e o privado o menor possível.
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10: Está com Juliana Rosa e deu aquilo que a Juliana havia avisado que daria. Mais um corte na taxa básica de juros, mas de tiquinho, tiquinho, né? Um salame sendo fatiado bem fininho ali, nem muda o tamanho do bicho. Ô, Ju, e essa queda aí de 0,25, hein? O que que muda? Bom dia.
11: É, pois é, um juro muito alto ainda, né, Megali, com esse endividamento aí pesado no país. Bom dia para você, para Sheila, para Carlinha. Bom dia aí para os nossos ouvintes. Olha, o Banco Central, conforme esperado, cortou a taxa de juros pela terceira vez seguida, taxa que é referência para as demais taxas do sistema financeiro. É a terceira vez que corta bem pouquinho, 0,25 ponto percentual, então uma taxa de juros muito alta em 14,25%. O Banco Central traz os argumentos, diz que a inflação está muito pressionada, a inflação está acelerando, inclusive o Banco Central mesmo aumenta a projeção de inflação para o ano que vem, então mostra que é uma pressão inflacionária que demora a ceder, cita os efeitos do conflito no Oriente Médio, que mesmo com o fim do conflito vão ter efeitos defasados aí pelos próximos meses, ele cita os estímulos do governo ao consumo com várias medidas, cita a questão do El Niño, que a gente tem conversado aqui, do fenômeno climático que pode vir severo aí pelas previsões, impactando preços de alimentos e de energia elétrica. Por outro lado, ele traz uma novidade que surpreendeu surpreendeu. Ele diz que ele está olhando o horizonte da inflação lá para 2028. Então, é um detalhe técnico que mostra uma disposição para continuar cortando juro. Isso é visto até de uma forma estranha, parece algo que enfim, não está sendo muito bem interpretado, como se ele aceitasse mais inflação por um período prolongado. Tanto é que o dólar já abriu com uma alta forte, está em R$5,15. Então tem uma discussão grande se o Banco Central não está sendo muito leniente nesse momento, está querendo cortar juro, ao mesmo tempo ele não diz claramente que vai seguir cortando. Enfim, está confusa a situação, é confusa realmente, e o Banco Central normalmente não brinca com inflação, não arrisca, ele é sempre muito cauteloso. É aquela música do Jorge Benjó, canja de galinha não faz mal a ninguém, não se brinca com inflação, viu?
5: Olha aí, meu bem.
10: Tamo com essa engatilhada.
5: 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Canja de galinha não faz mal a ninguém.
12: Transmissão de pensamento, hein, Juliana Rosa?
11: Opa, você é muito rápida, cara.
10: Ju, cuidado pra não cair da bicicleta. Boa quinta, até amanhã.
11: Um beijo, até.
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1: 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Muito bom dia, bem-vindos. Vamos que vamos, com muita informação, prestação de serviço que é relevante, né? Para o nosso dia, para a nossa quinta-feira, 18 de junho de 2026. Comigo, Luciana Viana, ela de volta das férias, de um curto período de descanso, né? Mas com as baterias recarregadas, energias renovadas. Maria Fernanda Sinini. Sini, muito bom dia para você.
2: Bom dia para você, Lulu, para todo mundo que nos acompanha. Nunca vi isso. 10 dias que passaram, assim, ó, pss, igual um foguete.
1: Sério, piscaram?
2: Piscaram. Energias carregadas, mas esse frio, Luciana Viana, já descarregou tudo. Delícia,
1: é
2: vamos
1: verdade,
2: lá.
1: Friozinho gostoso. Hein? Bora lá, então, aquecer o coração, Sini.
2: Bora.
1: Em companhia dos nossos ouvintes. São estes os destaques da edição de hoje, Jornal Band News Minas, primeira edição. Você ouve e assiste pelo canal Band Minas no YouTube. A Polícia Federal e o Ministério Público Federal cumprem nesta manhã mandados judiciais contra suspeitos de espionarem autoridades e atrapalharem investigações, hein? As ações fazem parte da segunda fase da Operação Rejeito, que apura um esquema criminoso para minerar áreas protegidas. Quem conta os detalhes pra gente é a Tayane Ribeiro.
3: 2 mandados de prisão e 6 de busca e apreensão são cumpridos hoje em uma operação contra um grupo suspeito de tentar impedir o avanço de investigações contra mineração ilegal por meio de espionagem e sabotagem. As ações fazem parte da segunda fase da Operação Rejeito, também denominada de contra-sabotagem, conduzida pela Polícia Federal e pelo Ministério Público. Nesta nova etapa, as investigações apontaram que a organização criminosa teria contratado uma empresa para espionar autoridades. Foram identificadas atividades sistemáticas de monitoramento por meio de vigilância presencial, utilização de dispositivos de rastreamento e registros fotográficos, além da obtenção indevida de dados pessoais e sensíveis. Entre os alvos está um juiz federal responsável por processo envolvendo uma empresa ligada ao grupo. Os investigados poderão responder, entre outros crimes, por embaraço à investigação de organização criminosa e violação de sigilos bancário e telefônico, cujas penas somadas podem ultrapassar 16 anos de prisão.
2: Pai de Daniel Vorcaro é indiciado por fraude, estelionato e lavagem de dinheiro, mas esses crimes não teriam ligação com o Banco Master. Paulo Xavier.
4: O inquérito foi realizado sob sigilo na primeira delegacia especializada em investigação de crimes contra a ordem tributária. O indiciamento foi feito em 2 de junho e encaminhado à Justiça, que deverá decidir se Henrique Vorcaro será réu no caso. Os crimes seriam referentes a um processo no qual imóveis penhorados para a quitação de uma dívida com um escritório de advocacia foram oferecidos para o pagamento de outras dívidas, sem qualquer relação com o compromisso inicial. O caso analisado pela Polícia Civil de Minas Gerais envolve 3 imóveis em Arraial da Ajuda, na Bahia, pertencentes a Henrique Vorcaro. Os bens foram avaliados em R$38 milhões. A defesa diz que esse inquérito parte de uma acusação infundada e que este caso em questão não teria relação com o caso Master. Henrique Vorcaro está preso preventivamente desde o dia 14 de maio e na última terça-feira teve essa prisão mantida pelo STF. Ele é um dos alvos da Operação Compliance Zero e é acusado de ser o responsável por demandar serviços e efetuar os pagamentos dos integrantes de uma estrutura paralela de vigilância e intimidação ligada a Daniel Vorcaro, que também está preso.
1: E Belo Horizonte está em alerta para baixas temperaturas, né, Sini? Estava falando aqui do frio ao longo desses dias de descanso, né, Sini? Muito, muito quentão, muito caldo, muita cobertinha gostosa.
2: Cobertinha.
1: Orelhinha ali, né? Conchinha. Enfim.
2: Conchinha, cobertinha. Mas bom. Eu detesto frio, Lu.
1: Pois é, mas ó, essas temperaturas baixas devem se estender, viu, pelos próximos dias. Segundo a Defesa Civil Municipal, a capital mineira hoje, por exemplo, ó, amanheceu com sensação térmica negativa de 5 graus e 9 décimos. A marca, digamos, congelante, foi registrada na estação Cercadinho, localizada na região oeste de Belo Horizonte. Sensação térmica negativa, pessoal, de 5 graus e 9 décimos. Vale ressaltar que esse ponto de monitoramento, né, do clima fica em uma área de mata e de elevada altitude, né? a cerca de 1.200 metros acima do nível do mar. Por isso, então, os registros tendem a ser mais extremos, né, nessa estação do cercadinho. A temperatura mínima hoje, na madrugada, nas primeiras horas da manhã, para ser mais exata, 11 graus e 6 décimos. A máxima estimada é de 24 graus no período da tarde. A umidade relativa mínima do ar deve ficar em torno de 40% também no período da tarde.
2: Na política, presidente Lula de volta a Belo Horizonte amanhã, Daniel Martins.
5: O presidente Lula vem a Belo Horizonte nesta sexta-feira para fazer anúncios voltados à assistência oncológica no SUS. O evento será realizado no Hospital Luxemburgo, na região centro-sul de Belo Horizonte, e serão apresentados os detalhes da transição do centro de saúde para uma unidade 100% SUS. Além disso, o hospital agora passa a contar com um novo equipamento de radioterapia para tratamento de câncer. No evento estará presente o ministro da Saúde, Alexandre Padilha, além de outras autoridades. Esta é a 16ª visita do presidente a Minas Gerais durante o atual mandato. Lula ainda deve comparecer a Divinópolis, na região centro-oeste de Minas Gerais, durante a parte da tarde, mas ainda não há confirmação na agenda oficial do presidente.
1: O projeto de lei que torna obrigatória a comunicação de casos de gravidez em meninas menores de 14 anos de idade avança na Assembleia Legislativa. A proposta, de autoria da deputada Marli Ribeiro, do PL, recebeu aval da Comissão de Saúde da Assembleia Legislativa ontem, quarta-feira. Segundo o texto, estabelecimentos de saúde deverão notificar o fato em até 24 horas ao Conselho Tutelar e à Polícia Civil e também ao Ministério Público. Já escolas e serviços de assistência social deverão informar o caso à Secretaria Municipal de Saúde. Os cartórios também ficam obrigados a comunicar o nascimento decorrente da gravidez de menores de 14 anos ao Ministério Público no dia seguinte ao registro civil do recém-nascido. Estas e outras notícias agora. Sejam muito bem-vindos mais uma vez. E vamos juntos então, tá? Você que nos acompanha pela nossa live no YouTube, você que está aí ligado, ligada nos 89,5. Bora lá!
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1: Belo Horizonte e a região metropolitana segue com céu claro a parcialmente nublado. A temperatura na capital varia entre 11 e 24 graus, com a umidade relativa do ar em torno de 40%. Em Minas Gerais, nas regiões da Zona da Mata e nos vales do Jequitinhonha, Mucuri e Rio Doce, o céu permanece parcialmente nublado, com presença de névoa úmida. Já no sul, o céu fica claro a parcialmente nublado, com possibilidade de geada. Nas demais áreas, o céu segue claro a parcialmente nublado. As temperaturas no estado oscilam entre 0 e 31 graus.
2: E neste momento, BH tem céu claro, né? A temperatura em ligeira elevação, a temperatura média agora é de 21 graus.
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2: Josiele Lemos está conosco, viu, Cine? Atualizando pra gente, né, a situação do meu, do seu, do nosso caminho. Ô, Josi, mais uma vez, muito bom dia pra você.
3: Oi, Lu, mais uma vez, bom dia pra você. Bom dia pra Sinine, bom retorno das férias, Sinine. Avenida Tereza Cristina é o nosso destaque inicial. Na chegada a contorno, o trânsito está intenso, reflexo de interdição parcial. Manutenção está sendo realizada na contorno, lá perto da rua Ituiutaba, gerando fila na Tereza Cristina desde o Calafate. Avenida Amazonas é a alternativa para quem sai da região oeste neste momento. 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
4: Valeu, Josi, obrigada. Tamo juntas, Josi, que vem à tarde aqui para nossa programação. Apresenta o Jornal Band News Minas, segunda edição. Vamos seguir aqui com o nosso jornal. Entre 2014 e 2023, cerca de 150 mil episódios de violência contra a população em situação de rua foram registrados oficialmente em todo o Brasil. Mas o número verdadeiro, real, pode ser ainda maior. Existem casos de subnotificação e um estudo da Universidade Federal de Minas Gerais aponta que 7 em cada 10 vítimas não procuram o atendimento das autoridades após sofrerem algum tipo de agressão. Pedro Gelinek traz pra gente os detalhes.
5: Na última quarta-feira, um homem em situação de rua foi agredido por policiais militares durante uma abordagem em Campinas, no interior de São Paulo. Já em maio, um homem de 44 anos morreu após ser agredido por uma barra de ferro em Belo Horizonte. Os dois casos ganharam repercussão, mas representam apenas uma parte da violência enfrentada diariamente por pessoas em situação de vulnerabilidade social. Entre 2014 e 2023, cerca de 150 mil episódios de violência contra a população em situação de rua foram registrados oficialmente no Brasil, mas esse número pode ser muito maior. Segundo o estudo do Observatório Brasileiro de Políticas Públicas com a População em Situação de Rua da Universidade Federal de Minas Gerais, 7 em cada 10 vítimas não procuram atendimento após sofrer algum tipo de agressão. A pesquisa aponta ainda que todos os dias, pelo menos 120 casos graves de violência contra pessoas em situação de rua chegam ao sistema de saúde. O pesquisador extensionista do Observatório, Cristiano Pereira, detalha os tipos de violência mais registrados.
6: As pessoas vão lidar com a violência dos seus semelhantes, né, que estão em situação de rua também, vivendo essa precariedade na sociedade, e também dos outros grupos sociais que acabam reverberando nas pessoas em situação de rua violências. E aí violências extremas, violências psíquicas, violências físicas, que vai minando e aumentando mais ainda o problema da saúde mental, né?
5: O ataque físico aparece como a forma mais comum, presente em 65% dos registros. Ainda segundo o levantamento, os dados mostram que as principais vítimas são homens, jovens e negros. Pessoas pretas e pardas representam 78% das notificações, enquanto a faixa etária entre 15 e 49 anos concentra mais de 80% dos casos. O pesquisador fala sobre a marginalização histórica da população negra no Brasil.
6: Existe uma dívida histórica em relação à população negra que atravessa já séculos, né? E principalmente com o fim do período escravocrata, onde as pessoas foram jogadas para as ruas e foram criadas leis, né? Que proibiam as pessoas de comprar casa, que proibiam as pessoas de estudar, né? Que proibiam as pessoas até de ficarem paradas nas ruas, né? A famosa lei da vadiagem. Mas em nós tínhamos essas outras violações de direitos que, transformadas em leis, né, no caso, direitos para nós conquistados, elas agravam, né, as condições sociais das pessoas durante os séculos.
5: Na maior parte das ocorrências, os agressores são pessoas desconhecidas das vítimas. Segundo a pesquisa, esse cenário evidencia a presença de aporofobia, termo usado para definir a rejeição ou hostilidade direcionada às pessoas pobres.
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2: 9h43, vamos atualizar aqui a situação do meu, do seu, do nosso caminho. Josi, pois não, diga lá.
3: Na Avenida do Contorno, perto da Rua Paracatu, o trânsito está bem carregado no sentido Tereza Cristina, excesso de veículos, desde a Avenida Cristiano Machado, lá perto do bairro da Graça. Para quem está saindo da região nordeste da capital, a alternativa neste momento é buscar pela Rua Jacuí ou passar pela Avenida Antônio Carlos e, chegando ao Complexo da Lagoinha, se direcionar à Avenida Nossa Senhora de Fátima. 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
2: Ok, Josi, muito obrigada, viu, pelas informações. 9h44. Pessoal, o que era para ser uma oportunidade de emprego e de melhora de vida, agora tem se tornado dor de cabeça para algumas pessoas. Um novo golpe na praça. Bandidos, se passando por recrutadores de grandes empresas, roubam dados e dinheiro das vítimas. Quem explica pra gente como este golpe está sendo aplicado é o Dan Abreu.
7: Quem está no mercado de trabalho agora tem um motivo a mais para se preocupar, além do desemprego. Isto porque criminosos que se passam por recrutadores vêm tomando dinheiro e dados pessoais das vítimas. Os contatos são feitos por telefone e normalmente envolvem um link. Este foi o caso de Josias Silva, que atualmente está desempregado após 14 anos.
8: Eu fiquei desempregado já tem 2 meses e pouquinho, eu trabalhei 14 anos numa empresa. Apareceu uma vaga de emprego de motorista, aí beleza, aí começa uma entrevista. Aí eles me pediram, falaram que já marcou para mim a entrevista que eu passei na primeira entrevista. Aí marcou para mim fazer o exame médico, ainda falou 3 lugares aqui de Belo Horizonte, Planalto, Santa Amélia e na Carijós, no centro. Eu falei, ah, vamos lá na Carijós.
7: Ele ainda explica que os suspeitos utilizaram de um aplicativo para ganhar a confiança.
8: Aí eu baixei um aplicativo, pedi o aplicativo, porque eu já ia ser motorista da transportadora Braspes, baixei o aplicativo, pegou e falou assim comigo, ah, agora, Josias, é porque eu não estou conseguindo aqui e tal, eu vou gerar aqui abrir um link aqui da câmera, aí você vai tirar uma foto do seu rosto. Aí eu fui, e eles pegaram e abriram, eu fui tirar a foto do meu rosto. Aí tinha R$522 na minha conta. Eles, com essa foto, eles pegaram e fizeram um Pix, como se eu tivesse feito.
7: O relatório de tendências de fraude de 2026 da TransUnion apontou que a perda média de consumidores chegou a R$ 10.699, com golpes digitais. Um aumento de 60% com relação a 2024. Ainda de acordo com a pesquisa, os golpes estão cada vez menos perceptíveis, já que os criminosos deixaram de buscar por falhas técnicas nos sistemas e começaram a se passar por pessoas ou empresas. O advogado e especialista em segurança pública, Berlink Cantelmo, aponta que os maiores problemas estão nos links e entrevistas realizadas somente por meio online.
9: É fundamental desconfiar de vagas que exigem pagamento antecipado e, acima de tudo, desconfiar também de recrutadores que pedem dados sensíveis logo no início de uma tratativa, né? E sobretudo, por meio de entrevistas feitas apenas por mensagens. E, lógico, além disso, o indivíduo precisa desconfiar de links suspeitos que são encaminhados, promessas de salário muito acima do mercado e, lógico, se atentar também ao fato de que, se está ali promovendo uma interlocução digital com uma empresa, verificar se ela usa de canais oficiais de seleção.
7: Outros fatores também devem ser observados, como números ocultos em ligações, pedidos de checagem facial e ligações de vídeo de desconhecidos. Em caso de ocorrência, a Polícia Civil pode ser acionada no número 197.
4: 9h48, e é uma maldade sem escrúpulo nenhum, é pornográfico, né? Porque tem bandido que tem até uma certa ética ali dentro, né, do código da bandidagem, eles respeitam certos limites. Agora, você roubar de desempregado que vai a uma entrevista em busca de uma vida melhor, de um emprego, de um futuro, olha, ser humano às vezes é um bicho que eu tendo a dizer que deu um pouco errado, exploram, que não deu certo.
2: Exploram justamente aquele momento de fragilidade, né? Como a busca por uma oportunidade de trabalho.
4: E o golpe não acaba, Lu. Uma construtora acusada de aplicar golpes em clientes em Betim, na região metropolitana. Priscila Guimarães traz pra gente os detalhes.
10: Diversos clientes estariam amargando prejuízos com o abandono de obras pela empreiteira. Segundo a denúncia, uma vez que o contrato é assinado, a empresa interrompe as obras após alguns dias e os representantes desaparecem, não respondendo nos canais de comunicação. A empresária Simone Sol conta que o sonho de construir a casa própria acabou se tornando um pesadelo. Ela e o marido teriam negociado um carro no valor de R$60 mil, além de terem realizado outros pagamentos por cartão de crédito e transferências bancárias para iniciar a obra.
11: Eu queria somente fazer um muro no meu lote. Aí ele falou que fazia assim muro e agendou logo, né, muito rapidamente, uma visita no local. E a gente veio, ele pegou, deu o orçamento do muro, tudo certinho. E eu falei que eu tinha um sonho, um desejo também de construir uma casa. E que durante a obra, né, desse muro, a gente incluiu um aditivo no contrato para iniciar para a minha construção também deste imóvel. Aí ele foi logo desenhando já o projeto, né, que apresentou para a gente, um projeto muito bonito, a gente ficou muito satisfeito.
10: O casal também teve de desembolsar mais de R$50 mil devido a problemas na estrutura de um muro construído pela empresa. Além deste caso, Simone conta que ficou sabendo que a construtora já teria agido de má fé anteriormente em outros empreendimentos, o que ligou o alerta para que ela fizesse o boletim de ocorrência.
11: Eu fui nessa obra do lado da minha loja e lá já estava uma outra construtora. Aí eu fui e perguntei para eles assim, o que aconteceu com a construtora que estava aqui antes? Não tinha uma outra construtora aqui? Aí os predeiros que estavam lá falaram assim, nossa moça, aquela construtora deu golpe no pessoal dessa loja, só iniciou a obra, sumiram, levaram o dinheiro. E eu fiquei sabendo também que deram golpe em muitas outras pessoas, que eles só iniciam a obra e depois abandonam a obra. Eu falei, misericórdia, eu tô nesse meio porque eu também contratei eles.
10: O caso segue em investigação pela Polícia Civil. A orientação é que outras possíveis vítimas procurem a polícia e apresentem documentos que possam auxiliar no inquérito. A Band procurou os responsáveis citados na denúncia por meio dos contatos informados nos contratos apresentados pela família. Mas até o fechamento desta reportagem, não houve retorno.
2: Pois é, pessoal, prejuízo em dinheiro, né? E vai para além disso, porque são sonhos, são planejamentos, são economias feitas, né, Sinine? A gente ouviu aí a história que a Priscila contou pra gente. Uma família, né? Um casal com dois filhos, aquele planejamento da casa própria e o golpe, né, pessoal? É necessário denunciar. E tenho certeza que em breve vamos atualizar este assunto aqui e trazer, tá? A prisão, né? Desse grupo que segue aí dando prejuízo, aplicando golpes nas pessoas. Ô Cine, vamos para um brevíssimo intervalo. Na sequência, tem ele, o Pachecão, porque para tudo tem explicação. Alguns ouvintes aqui dando as boas-vindas de volta, viu, Cine?
4: Obrigada.
2: Maravilha. De volta das férias, 9h52.
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19: Partir quando o coração ainda quer ficar talvez seja uma das experiências emocionais mais dolorosas que alguém pode viver. Porque não é a ausência de amor que provoca a despedida. Muitas vezes o sentimento continua ali, vivo, intenso, insistente. O que se esgota é a capacidade emocional de continuar suportando aquilo que machuca. Muitas pessoas vivem esse conflito silencioso dentro de si. O afeto ainda pede permanência, enquanto a mente já compreendeu que aquele vínculo começou a consumir mais do que acolher. Não é falta de vontade, meu irmão. Não é frieza. É o peso acumulado das decepções, da ausência de reciprocidade, do desgaste de tentar sustentar sozinho aquilo que deveria ser construído por dois. E então nasce a dor mais solitária das despedidas. Ir embora ainda amando, continuar sentindo falta, continuar desejando, no fundo, que a pessoa finalmente se tornasse aquilo que você precisava para permanecer. Porque uma parte sua ainda acredita na possibilidade de mudança, ainda quer tentar mais uma vez, ainda busca motivos para não soltar. Mas a maturidade emocional também significa reconhecer que amor sozinho não sustenta uma relação. Sem cuidado mútuo, segurança emocional, presença e equilíbrio, o sentimento começa a virar sofrimento. E ninguém deveria precisar se abandonar para manter alguém por perto. A verdadeira cura, meu querido, começa quando você entende que escolher a própria paz não invalida o amor que existiu. Significa apenas que chegou o momento em que permanecer machucando a si mesmo deixou de ser uma prova de amor e passou a ser uma forma silenciosa de destruição emocional. Falou legal? É isso aí, meus queridos. Bye, bye.
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3: No anel rodoviário Lô, perto do viaduto da Pedro II, a pista principal está com interdição parcial, ocorrência no trajeto para o Rio, está gerando fila desde o Caiçaras, como a marginal também está complicada. A dica para quem dirige com a Band é buscar por vias internas da Pampulha. Já no trajeto para Vitória, fila típica lá perto do Pontilhão, viaduto da Tereza Cristina, congestionamento desde o trevo do Betânia. Quem desce o anel nessa direção... Pegar o desvio no trevo do Betânia pela rua Úrsula Paulino compensa mais. 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
4: Nove horas 57 minutos. Atrasos, paralisações, obras que demoram muito, muito mais que o previsto. Tem sido um desafio recorrente aqui em Belo Horizonte. Estava lendo aqui o texto do colega Eliseu e já pensei em duas de cara. O trevo ali do Belvedere, aquele trevo próximo ao BH Shopping, uma obra meio abandonada, ninguém trabalhando por lá. e o Parque das Mangabeiras, também que está em obra sei lá quanto tempo. Aquele negócio ali, aqueles tapumes estão lá fazendo já parte do patrimônio, quase sendo tombados junto com a Serra do Curral. Bom, ontem a Câmara Municipal de Belo Horizonte promoveu uma audiência pública que reuniu especialistas, representantes da construção civil, integrantes da prefeitura para tentar entender o porquê de tantos atrasos. O problema, já adianto, é que a audiência pública muitas vezes não resolve nada. Fala Eliseu Júnior.
20: A Câmara Municipal de Belo Horizonte discutiu em audiência pública realizada nesta quarta-feira os modelos de licitação utilizados pela Prefeitura da capital para a contratação de empresas de engenharia. O encontro reuniu representantes do poder público, entidades da construção civil e consultores para debater e propor melhorias no processo com o objetivo de prevenir problemas como paralisações e atrasos em obras. Recentemente, Belo Horizonte enfrentou dificuldades relacionadas ao atraso de obras executadas por empresas contratadas, como as da Praça do Papa e do Complexo Viário do Belvedere. O engenheiro e consultor Jobson Andrade defendeu que a gestão pública utilize instrumentos administrativos para enfrentar esses problemas.
21: Não sou conhecedor dos problemas que ocorreram nesses contratos e pode ser exatamente menor preço nos contratos, empresas que não estavam extremamente qualificadas para executar aquele serviço ao preço que ofereceram, né? Os contratos realmente dão problemas e chegar até a paralisação, mas a gestão pública tem instrumentos, processos internos, processos administrativos para isolar o problema e continuar a obra. Não pode deixar parado e a população convivendo com tapumes invadindo as pistas e sem o equipamento público.
20: A autora da reunião, a vereadora Fernanda Pereira Altoé, do Novo, elencou pontos que precisam de atenção.
22: O ponto comum de todos os participantes fica muito claro. A gente precisa de uma forma de garantir ao servidor, de garantir àquele que executa e fiscaliza a obra, tomadas de decisões com rapidez e com segurança jurídica. Nós precisamos também trabalhar com exigência de empresas que têm não só qualificação técnica, mas que elas tenham também uma capacidade operacional, uma capacidade financeira, de fluxo de caixa e que a gente possa fazer uma avaliação periódica ao longo da obra.
20: Durante a audiência, o secretário municipal de Obras e Infraestrutura de Belo Horizonte, Leonardo Gomes, afirmou que mudanças já estão sendo implementadas para as próximas licitações de obras na capital. A vereadora também fez um balanço do encontro.
22: O motivo da audiência pública foi entender por que as obras de Belo Horizonte não conseguem ser entregues no momento, no cronograma adequado. Então foi muito importante o secretário de Obras, ele já apresentou uma mudança significativa no modelo de licitação de Belo Horizonte. Não ficar só trabalhando com maior desconto ou menor preço, isso não entrega obra de qualidade. Então vamos começar a aplicar técnica e preço nas nossas licitações, mostrando também toda uma adequação de exigências de cumprimento e de aplicações severas de penalidades para quem não cumpre as regras postas.
20: A comissão pediu ainda nesta quarta-feira esclarecimentos do Executivo sobre a decisão de retirar a ciclovia implantada na Avenida Afonso Pena, na região centro-sul da capital.
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2: Murilo Rocha, muito bom dia para você.
29: Bom dia, Luciana. Bom dia, Sinine. Bem-vinda de volta. Bom dia, ouvintes da Band News. Pessoal, a gente tem ouvido aí nos últimos dias algumas notícias e algumas alas do PT falando aí de uma pressão sobre a prefeita, ex-prefeita de Contagem, Marília Campos, para ser candidata a governador, né? Para ela ser candidata a governador, uma vez que o presidente Lula está sem candidato aqui em Minas Gerais. Mas conversando com pessoas próximas aí da campanha da ex-prefeita, ela está extremamente incomodada com essa pressão, está se sentindo desconfortável com essa pressão sofrida aí para ser candidata a governo de Minas, porque ela já acordou com o presidente do partido, o Edinho, que vai ser candidata ao Senado. Ela é pré-candidata ao Senado. E mais do que desconfortável, a ex-prefeita está vendo um fogo amigo aqui do PT de Minas, de algumas alas do PT mineiro, contra ela. Né? Na visão aí de algumas pessoas ligadas à campanha da Marília, alas do PT começaram a ficar interessadas nessa vaga ao Senado, uma vez que a avaliação do presidente Lula começou a ficar muito boa, ou seja, outros parlamentares, outras pessoas do PT estariam interessadas em concorrer ao Senado, então estão criando essa pressão para que a Marília fosse candidata ao governo, abrisse mão da sua pré-candidatura ao Senado, que está anunciada aí desde o início, e fosse candidata ao governo, né? Então, na verdade, não existiria nenhuma pressão do presidente Lula, nem da presidência nacional do PT, para que a Marília fosse candidata ao governo. Mas sim um fogo amigo do PT mineiro, de alas do PT mineiro, para que ela deixasse de concorrer ao Senado, para que essa vaga ficasse aí para outros políticos, outros parlamentares do PT que estão de olho nessa vaga nesse momento que o presidente Lula deu uma crescida nas pesquisas, né? Aparece melhor nas pesquisas, alguns políticos estão querendo surfar nessa onda agora e estão querendo aí ficar com essa vaga ao Senado. Mas a informação que eu tenho aí é que a Marília é candidata ao Senado e ponto final. Não tem discussão, não está aberta aí mais discussão para uma candidatura dela ao governo de Minas. né, isso já está acordado com o presidente nacional do PT. É, o presidente Lula já sabe disso, que a Marília é pré-candidata ao Senado. E essa conversa aí que ela seria pré-candidata ao governo, isso é fogo amigo de alas aqui do PT mineiro, ou seja, é, o partido, além de não ter um candidato ao governo, ainda está criando uma briga aí, tentando tirar a Marília do páreo nessa vaga ao Senado, para que seja ocupada aí por outro político, né? Essas faz parte, né? O PT historicamente tem alas aí divergentes, mas o que está certo é que a Marília é a pré-candidata ao Senado. Em qual chapa? Ainda não se sabe. Mas o fato é isso, a ex-prefeita está extremamente desconfortável com essa situação e está havendo aí um fogo amigo interno, né? Pessoas do partido tentando aí desmobilizar essa pré-candidatura dela ao Senado, falando que ela é candidata ao governo, na verdade, querendo se aproveitar desse bom momento, vendo que essa vaga ao Senado pode realmente ficar com o PT. E a cabeça de chapa continua extremamente complicada, conversas com o Gabriel Azevedo, do MDB, com Jarbas Soares, do PSB, e até agora nada de concreto, até agora o PT não tem nada de concreto. Então, é impossível hoje, segundo a campanha da Marília, que ela seja candidata ao governo de Minas. Não vai ser, ela vai ser candidata ao Senado e, segundo as pesquisas, está muito bem ranqueada e aparece aí, dependendo dos levantamentos, em segundo lugar. Alguns apontam ela em primeiro lugar, mas enfim, aparece muito bem pontuada até então nessa corrida para o Senado. Falta a formação de chapa. O PSOL, por exemplo, a Aura Carolina queria muito, né, fazer uma dobradinha aí com a Marília. Ela até fez uma pressão nas semanas passadas aí para que a Marília se manifestasse para uma dobradinha com a Aura Carolina, mas o entendimento da Marília é que essa outra vaga, nessa chapa, essa outra vaga ao Senado, talvez o mais interessante seja um perfil de centro, porque o voto, né, vamos dizer, do campo progressista, do campo da esquerda, ela já tem. Então seria redundante uma outra candidata, um outro candidato da esquerda, ela buscaria, ela quer um perfil mais de centro, perfil progressista, mas com um eleitorado mais ao centro, essa a visão da campanha. É isso, Luciana Sinini.
2: Ok, Murilo Rocha, agora 10 horas, 10 minutos, 10 e 10.
4: Lulu, só confirmando uma agenda, presidente Lula vem amanhã a Minas Gerais, Belo Horizonte estava confirmada a visita desde cedo, há pouco agora a presidência da República confirmando a visita dele a Divinópolis. Ele irá inaugurar aquele hospital regional de Divinópolis, que ficou parado 17 anos, uma obra parada há mais de 17 anos, foi finalizada com dinheiro de Brumadinho. Às vezes a gente espeta ali, né? Fala que o político A ou B está dando bom dia com o chapéu do outro, né? Mas, bom, o presidente Lula, sendo o pai, né, dessa obra, irá entregá-la amanhã à população de Divinópolis, uma obra que foi construída com dinheiro da tragédia.
29: Exatamente, essa agenda já vinha sendo aí preparada, mas não havia sido confirmada ainda. E Divinópolis virou assim, né? Sempre foi um importante centro político, mas ultimamente virou aí talvez uma das regiões mais fortes aqui de Minas Gerais na política, né? A gente tem os Azevedo, tem a Lohana França, e inclusive gerou uma briga entre os Azevedo, uma divisão aí entre eles, essa visita do presidente Lula. Tinha uns que apoiavam, outros não. Mas o presidente Lula vai lá inaugurar esse hospital regional, que, como bem lembrou a Sinini, ele é fruto, o dinheiro dele, né, que ele possibilitou a construção dele, é fruto do acordo lá de Brumadinho. Aí sim fez um convênio com o governo federal para poder a administração desse hospital.
4: A princípio, o governador Matheus Simões não irá nesta agenda.
29: Perfeito.
2: Agora 10 horas, 12 minutos.
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4: Dez horas, 12 minutos, mais um giro de manchetes aqui no Jornal Band News Minas, primeira edição. Suspeito de roubo e extorsão contra ex-vice-governador de Minas Gerais é preso pela Polícia Federal, Paulo Xavier.
0: A Polícia Federal em Belo Horizonte prende um homem acusado de participar de roubo e extorsão praticados contra o ex-vice-governador de Minas Gerais, Clésio Soares de Andrade. O suspeito, de 43 anos, foi localizado em Ribeirão das Neves, região metropolitana de Belo Horizonte, na tarde dessa quarta-feira. Ele foi denunciado pelo Ministério Público de Minas Gerais por participar de ação que abordou, ameaçou e subtraiu o veículo do político. Além disso, segundo os autos, ele teria roubado pertences pessoais do ex-vice-governador, que também presidiu a Confederação Nacional dos Transportes. O preso já tem condenação total de 9 anos e 11 meses de reclusão e está à disposição da Justiça.
2: E após ficar em silêncio na comissão processante da Câmara de Belo Horizonte, o vereador Lucas Ganem tem 5 dias para apresentar novas informações de defesa. Ele é investigado por suposta fraude em domicílio eleitoral nas eleições de 2024. A comissão inicia agora a elaboração do relatório final. Na oitiva de ontem, Ganem compareceu com o advogado, porém permaneceu em silêncio. Não respondeu aos questionamentos do relator, o vereador Edmar Branco, do PCdoB. A defesa disse que todas as respostas já estão nos documentos, já entregues ao colegiado. Após a fase de instrução, o relatório será concluído e enviado ao presidente da Câmara, que deve marcar a sessão de julgamento.
4: O projeto do viaduto Ferradura, que vai ligar a MG30 à BR-356 no sentido Rio de Janeiro, avança como uma das principais obras previstas para melhorar a mobilidade entre Nova Lima e Belo Horizonte. A estrutura deve retirar cerca de 15 mil veículos por dia do trecho que hoje passa ali pelo trevo do BH Shopping. A construção do viaduto vai ficar sob a responsabilidade da Prefeitura de Nova Lima. Segundo a administração municipal, o projeto foi aprovado por um grupo de trabalho formado pelas prefeituras de Nova Lima e Belo Horizonte em conjunto com o Ministério Público.
2: O metrô aqui de BH realiza neste próximo fim de semana mais uma etapa de modernização do sistema de sinalização da linha 1, o que vai alterar a operação no período. As estações Vilarinho, Floramar, Valdomiro Lobo, 1º de Maio, São Gabriel, Minas Shopping, José Cândido da Silveira, Santa Inês e Horto Florestal ficarão fechadas. O trecho entre Santa Teresa e Novo Eldorado segue operando normalmente. Segundo a concessionária, a intervenção vai ampliar a segurança e a regularidade do sistema e permitir melhorias futuras na operação. Para atender os passageiros, a Prefeitura de Belo Horizonte vai reforçar linhas de ônibus nas regiões afetadas. Equipes também estarão nas estações para orientar os usuários.
4: E atenção, aposentados e pensionistas que tiveram aqueles descontos indevidos em benefícios do INSS, só até sábado, hein, o prazo para contestar essas cobranças termina no dia 20. Até agora, mais de 3 bilhões de reais foram devolvidos a cerca de 5 milhões de segurados. Lembrando que após a aprovação desse pedido para análise, né, para contestação, os segurados podem aderir ao acordo de ressarcimento e receber os valores corrigidos diretamente na conta em até 3 dias úteis.
2: Agora o destaque com Priscila Guimarães.
7: Minas Gerais tem quase 1.500 denúncias de violência contra idosos registradas somente no primeiro semestre de 2026. O levantamento divulgado pela Secretaria de Justiça e Segurança Pública do Estado e pela Polícia Civil dá conta de que 290 dessas denúncias foram registradas apenas em Belo Horizonte. O total de ocorrências indica uma média de 220 casos mensais no Estado e 55 na capital. Os casos de abuso e violência contra idosos devem ser denunciados pelo Disque 100.
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8: Na Avenida Pedro II, Lua Acesso para o Elevado, Dona Helena Greco, no sentido Praça Raul Soares, tem uma faixa interditada perto da Rua Nova Lima, ocorrência girando fila desde as proximidades da Rua Monte Santo, lá no Carlos Prates. Quem está saindo do Padre Eustáquio, a alternativa neste momento é buscar o desvio pela Rua Três Pontas. 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
4: Dez e 17, o frio esse ano chegando um pouquinho mais cedo? Mais cedo, será? Não sei, mas mais intenso.
2: pouco
4: ano
2: mais,
4: de El Niño, enfim. Uhum. Chegando ali.
2: Estamos no outono ainda. No outono. O inverno batendo a porta, mas ainda estamos no outono, né?
4: Mas eu já tô aqui batendo queixo. Bom, junto com o frio, também chegam os cuidados redobrados para manter a pele saudável, hidratada, igual a de Luciana Viana.
2: Opa!
4: Os detalhes, as dicas com Priscila Guimarães.
3: Minas Gerais já sente os impactos das baixas temperaturas que chegaram excepcionalmente mais cedo este ano, devido à influência da entrada de uma massa de ar frio de origem polar. Com a mudança climática, não é só o sistema imunológico que precisa de reforço. A pele também sente os impactos, com a diminuição no consumo de água e consequente ressecamento. Algumas áreas específicas do corpo, como os lábios, exigem ainda um cuidado especial, como conta o biomédico Kilian Christoph.
9: Tem muita irrigação de sangue na região e isso acaba trazendo uma sensibilidade maior para a área também. Além de tudo, os lábios eles têm camadas muito finas da pele e é óbvio que sofre maior impacto com as mudanças de temperatura.
3: A descamação dos lábios é comum nessa época do ano e o hábito de remover a pele esconde um risco de complicações sérias para a saúde a longo prazo, como explica Kilian.
9: Quando você retira aquela camada inicial, né? Você está expondo o tecido mais profundo que não deveria estar sendo exposto. É óbvio que isso não vai te trazer a curto prazo nenhum problema tão evidente. Mas a longo prazo, vou te dar um exemplo que é a quelite actínica, que é uma doença causada pelo sol. E quanto mais sol atravessa essa barreira e toca as partes profundas, maior a chance de você desenvolver a doença. E a doença, essa doença num primeiro momento, é bastante simples de tratar, porém, ela é uma doença pré-cancerígena. Você começou uma coisinha tão pequenininha e, de repente, ela se torna uma doença com potencial maligno.
3: Para além dos lábios, outras partes do corpo também sentem o impacto do clima frio com mais intensidade, como a pele dos calcanhares, joelhos e mão. A dermatologista e membro da diretoria da Sociedade Brasileira de Dermatologia, Ana Cláudia de Brito Soares, explica por que essas regiões acabam sofrendo mais nas baixas temperaturas.
10: Essas peles, elas são naturalmente mais espessas, né? Elas são mais grossas, então elas acabam tendo mais facilidade para o ressecamento. Então, o que a gente tem que fazer é usar hidratantes específicos para essas áreas. E o que eles têm a mais é uma concentração maior de alguns ativos, por exemplo, como a ureia, o ácido lático. Então, é procurar hidratantes específicos para essa área ou usar um hidratante comum e ocluir para aumentar a penetração, para ele conseguir vencer essa barreira mais espessa, né, de pele e atingir todas as camadas para produzir uma hidratação eficiente.
3: O dia pode amanhecer frio, mas o sol ainda está lá fora e continua tão nocivo quanto no verão. A dermatologista ainda alerta para a continuidade do uso do protetor solar, mesmo nessa época do ano.
10: É óbvio que o sol nessa época do ano está mais distante da Terra aqui para nós que estamos no inverno, mas a radiação chega, né? O UVA, que é o fator que é grande responsável pelo envelhecimento da pele, ele não é barrado, né? Ele está presente o tempo inteiro, ele não tem nuvem barrando a radiação, então a gente não pode se descuidar.
3: De acordo com um levantamento divulgado em julho de 2025 pela Sociedade Brasileira de Dermatologia, mais da metade dos brasileiros com 16 anos ou mais nunca se consultaram com um médico dermatologista. O número corresponde a mais de 90 milhões de pessoas, quase 55% da população nessa faixa etária.
2: Agora 10 horas 21 minutos, 10 e 21. Pessoal, o direito, né, ao silêncio, ele é garantido por lei, né? Mas em casos envolvendo agentes públicos, a expectativa da sociedade costuma ser por explicações, transparência, não é isso? A comissão processante da Câmara aqui de Belo Horizonte encerrou ontem a fase de instrução do processo que é por uma denúncia de suposta fraude em domicílio eleitoral contra o vereador Lucas Ganem, do MDB. Convocado para prestar depoimento, o parlamentar compareceu acompanhado do advogado, né? Mas optou por permanecer em silêncio. Agora, então, a defesa tem aí um prazo para apresentar as alegações finais. Em seguida, a comissão vai elaborar um relatório que poderá recomendar ou não a cassação do mandato. Bom, quem esteve por lá, acompanhou tudo de perto, traz todos os detalhes para a gente agora atualizados, né? A gente trouxe isso também na manchete. A Gabi, Gabriela Oliveira.
11: A comissão processante da Câmara de Belo Horizonte encerrou a fase de instrução do processo que apura uma denúncia de fraude em domicílio eleitoral contra o vereador Lucas Ganem, do MDB. Convocado para uma nova oitiva nessa quarta-feira, Ganem compareceu à reunião acompanhado do advogado, mas optou por permanecer em silêncio e não respondeu aos questionamentos feitos pelo relator da comissão, vereador Edmar Branco, do PCdoB.
12: Mas eu vou fazer as perguntas só para ficar registrado, mas eu acho que é a primeira presença do vereador aqui nessa comissão. Infelizmente, a gente tinha um fator que a gente não podia estar avançando, então agora com o retorno desse processo a gente pode estar avançando, que é o endereço eleitoral do vereador que está sendo discutido nesse momento, mas tudo bem.
11: Já o advogado de defesa, Antônio Aleixo, alegou que todas as respostas já constam nos documentos apresentados ao colegiado.
13: Considerando a defesa apresentada, considerando que ele já foi ouvido nesta comissão, ele vai reiterar todos os termos da defesa anteriormente apresentada e as perguntas ele não responderá porque estão todas reiteradas na defesa apresentada.
11: Com o encerramento da fase de instrução, Lucas Ganem terá agora 5 dias para apresentar as alegações finais por escrito. Na sequência, a comissão elabora um relatório que vai indicar se a denúncia tem fundamento ou não. O documento será encaminhado ao presidente da Câmara, que deverá convocar uma sessão de julgamento. Para que o mandato seja cassado, são necessários os votos favoráveis de pelo menos 2/3 dos vereadores, o equivalente a 28 parlamentares. Caso a acusação seja rejeitada, o processo será arquivado.
2: Agora 10 horas 24 minutos, 10h24.
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2: Josiane Lemos, pois não, diga lá.
14: Na Cristiano Machado.

0: 4, Lu Murilo. Vocês estão lendo alguma coisa ultimamente? Dica de leitura aqui pro nosso ouvinte espectador. O que vocês estão lendo ultimamente?
1: Ô, Sinine, eu tô lendo muito pouco, mas esse ano eu acabei lendo dois livros. O último livro que eu li foi um livro muito bom, já tinha ouvido falar dele, que chama A Palavra que Resta. Muito bom, um livro muito interessante. Vou até buscar um nome aqui, Estênio Gardel.
0: Olha
1: que
0: bacana.
1: É o autor do livro. Livro muito bom. Foi o último livro que eu li, deve ter acabado em abril, mais ou menos. Depois, de lá para cá, não li mais nenhum.
2: Agora, lembram-se, há pouco tempo falávamos aqui sobre livros que a gente tinha lido lá na época de colégio, né, de vestibular também. E nós falamos Incidente em Antares, e eu disse que tinha esse livro antigo. Murilo, procurei, achei, estou relendo. É outra história, né?
0: Como,
2: porque
0: como,
2: hoje,
0: Lu,
2: Incidente em Antares.
0: Incidente
2: virou
0: em Antares.
2: Até série,
1: sim,
2: né? Virou série.
1: Érico Veríssimo,
2: interessantíssimo,
1: né?
2: Érico Veríssimo. E incrível, né? Com a bagagem de hoje, com os anos de experiência, né? Maturidade, realmente a leitura se torna outra. Eu recomendo, viu? Aquele livro que você leu lá atrás, né? Seja por qualquer motivo, leia novamente depois de alguns anos, que a leitura é outra. E digo, hein? A leitura está bem mais gostosa. Muito bom. Está lá na minha cabeça.
1: Eu vou dar uma outra dica literária, Tempos de Figurinha, né? Eu lembrei desse livro outro dia. O Gênio do Crime.
2: Ah,
1: eu li,
2: sim,
1: quando
2: sim,
1: eu era adolescente, livro marcante, né, sobre figurinhas, esse mundo de figurinhas, falsificação de figurinhas, muito legal. O Gênio do Crime, livro adolescente.
0: Saiu uma pesquisa recente mostrando que o brasileiro não é um grande leitor. O brasileiro tem muitas paixões, futebol, carnaval, novela, música, mas livro não é uma delas. Uma pesquisa apontou que o brasileiro lê, em média, 4 livros por ano. Bom, e outra metade, né, das pessoas entrevistadas disse que não se considera leitora. Eliseu Júnior traz pra gente os detalhes.
3: Você leu inteiro ou em partes pelo menos um livro nos últimos 3 meses? Este é o critério utilizado pela pesquisa Retratos da Leitura no Brasil, realizada pelo Instituto ProLivro. E pela primeira vez desde o início do levantamento, em 2007, o número de não leitores superou o de leitores. Segundo o estudo, a média anual de leitura entre os brasileiros é de apenas 3,96 livros e cerca de 53% da população é considerada não leitora. Para a escritora e poeta Beth Guedes, apesar de a leitura estimular a criatividade, a imaginação e o senso crítico, a falta de acesso aos livros acaba desmotivando o hábito de ler e até mesmo de escrever.
4: Infelizmente, a leitura não é democrática por fatores preponderantes de custo elevado na aquisição dos livros, a falta de acesso pela ausência de bibliotecas, espaços públicos ou até mesmo em estabelecimentos educacionais. Tudo isso desmotiva o leitor.
3: As desigualdades sociais e educacionais também refletem em outro problema histórico do país, o analfabetismo. Dados do IBGE apontam que cerca de 9 milhões de brasileiros com 15 anos ou mais não sabem ler ou escrever. Em Minas Gerais, a taxa de analfabetismo é de 4,4%. Para Beth Guedes, ampliar o acesso aos livros e fortalecer políticas públicas voltadas para a leitura são caminhos para mudar essa realidade.
4: Apesar dos desafios, o índice de leitores tende a aumentar gradualmente com acesso à leitura e livros. Escolas, universidades, através do clube de leitura, contribuem para esta ampliação de leitores. Em Diamantina, sou atuante nas escolas, universidades, feira de livros, oficinas de poesia, realização de saraus com poetas e a resposta tem sido satisfatória.
3: Buscando ampliar o acesso à literatura, recentemente, o Ministério da Educação lançou a plataforma MEC Livros, uma biblioteca digital com mais de 25 mil obras, entre títulos em domínio público e publicações licenciadas, disponíveis gratuitamente para estudantes, professores, pesquisadores e leitores em geral.
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6: Opa! Bom dia, Sinine! Bom dia, Murilo, Luciana Viana, amigos e amigas da Band News FM. Olha aí como é que está a voz, viu, Sinine? Tô achando que é praga sua, viu? O pessoal até falou: Chico, não provoca não, hein? A Sinine volta já já. Semana passada eu brinquei aqui que suas férias estavam demorando muito, viu, Sinine? E aí, olha o que que deu. Mas aqui é o seguinte: temperatura nessa época muda muito. Mudanças climáticas, calor danado, daí a pouco frio, sereno. E ar-condicionado dos estádios, ar-condicionado de qualquer lugar que você vai, 18 graus, 15 graus, aí você vai para a rua, 30 graus, aí ó, olha o que dá, a garganta pifou, tá? Mas dá para falar aqui que hoje começa a segunda rodada da Copa do Mundo. Ontem nós tivemos encerramento com Portugal empatando com o Congo, 1-1. A Áustria ganhou da Jordânia de 3-1. A Inglaterra teve o melhor placar entre os europeus na estreia. Inglaterra deu de 4-2 na Croácia. E o adversário, né? Croácia não é qualquer adversário. Então foi um grande resultado da Inglaterra. O Uzbequistão perdeu para a Colômbia, 3-1. A Colômbia foi o segundo time sul-americano a vencer na primeira rodada. Só a Argentina tinha vencido até então. Brasil e Uruguai empataram seus jogos. O Paraguai perdeu para os Estados Unidos de goleada na primeira rodada. E a Argentina, até então, era a única que tinha vencido. Ontem, a Colômbia, segundo sul-americano a vencer, 3-1 em cima do Uzbequistão. E tivemos também Gana 1, Panamá 0, os resultados de ontem. A seleção brasileira joga amanhã. De volta à seleção amanhã contra o Haiti, aqui perto, a 2 horas de viagem, 2 horas de carro aqui de Nova York. O Brasil joga na Filadélfia contra o Haiti. E a única novidade em relação ao time que empatou com o Marrocos na estreia vai ser o lateral direito Danilo, do Flamengo, no lugar do Ibáñez. Essa é a única alteração, pelo menos é o que se prevê, que vai fazer o técnico Ancelotti no jogo de amanhã contra o Haiti. No mais é isso, vamos desculpar a voz. Amanhã estarei de volta, espero que com a voz melhor, viu, Sinine? Abração!
7: Eita, Chico, se cuida aí, essa voz, ó, fica gritando na beira do gramado, depois é aquela cervejota, é o quente, depois é o frio do ar-condicionado e a culpa é minha, Chico, ah, Chico, mas olha só, fica tranquilo, dá uma descansada na voz, se não tiver legal também, aí amanhã você manda uma mensagem pra você ficar quietinho, preservando essa vozinha sua, que é seu instrumento de trabalho. Valeu, Chico. Bom trabalho e boa Copa pra você.
8: Agora 10 horas 35 minutos, 10h35. Brevíssimo intervalo, você não saia daí. Já já mais informações, prestação de serviço que é relevante para o nosso dia. Tudo isso e muito mais. A sua participação, claro.
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8: Pessoal, depois de endurecer as leis, né, antitabagismo, o Reino Unido, por exemplo, aprovou uma medida que proíbe menores de 16 anos de acessar redes sociais. Na França, o presidente Emmanuel Macron, ele defende uma iniciativa semelhante. O debate coloca em questão os impactos das plataformas digitais na saúde mental, no desenvolvimento e na segurança, né, de crianças e adolescentes. E para falar sobre este assunto, nós conversamos agora com o Olavo Chikoski. Ele é coordenador de cuidado integral do Marista Brasil. Olavo, muito bom dia para você. Obrigada, viu, por nos atender.
16: Bom dia a todos, Luciana, Murilo, Maria Fernanda. Uma alegria estar aqui com vocês.
8: Olavo, o que motivou esses países, né, como Reino Unido, França, a discutirem restrições mais severas ao acesso de menores às redes sociais? E em que isso impacta ou pode ser uma referência aqui para o Brasil?
16: É importante a gente pensar nesse cenário mundial mesmo, né? Nós estamos hoje com um conjunto de países, de instituições preocupadas especialmente com o cuidado e a proteção de crianças e adolescentes no ambiente digital. Essa é a preocupação central de muitos desses países, inclusive o Brasil, que vem regulamentando estratégias, políticas públicas e demais iniciativas para garantir que, de fato, crianças e adolescentes sejam protegidos no ambiente digital. Isso, por exemplo, se nós pegamos muitos discursos ou até proposições dessas leis, elas falam especificamente da dimensão da saúde mental. Então, é importante lembrar que no contexto que nós vivemos, isso não somente para crianças e adolescentes, mas para todos nós que utilizamos da tecnologia, especialmente as redes sociais, há estudos comprovando o impacto da utilização das redes sociais na saúde mental de todas as pessoas, e isso tende a ser mais grave e mais acentuado o impacto entre crianças e adolescentes. Então, talvez a grande finalidade e a grande justificativa do Reino Unido nessa proposição, né, a ser implementada, mas também da Austrália, da França, do próprio Brasil, ele vem em direção a esse cuidado com a saúde mental de crianças e adolescentes.
17: Olavo, quem fala com você é Murilo, bom dia. Olavo, eu queria saber
16: bom
17: o seguinte.
16: Bom dia, Murilo.
17: Você, como trabalha aí no meio de educação, né, escolar, infantil e adolescentes, você vê alguma chance de algum tipo de medida nesse sentido no Brasil? Porque a gente vê que aqui essa cultura do celular, das redes sociais, talvez seja um dos países com maior adesão entre crianças e adolescentes, né? A gente vê crianças de 7, 8 anos na escola já com celular. Os pais alegam que é para, né, poder ter contato com o filho e tal, mas acaba que perdem o controle, os meninos ficam aí com acesso a jogos, conectados em rede social. Você vê alguma perspectiva de prosperar alguma medida nesse sentido no Brasil?
16: Não apenas prosperar, como a gente já tem no cenário brasileiro um trabalho já acontecendo de regulamentação. Importante a gente pensar assim que a nível de mundo nós temos dois caminhos sendo desenvolvidos, né? O lugar da restrição, e aí a Austrália, agora o Reino Unido também, eles são referência nesse processo, né? Enquanto estratégia de restrição do uso de redes sociais, mas o Brasil já vem implementando já há alguns anos, né, estratégias diversas para a garantia da proteção integral. Coisa mais recente que mais conhecida, ou nós já ouvimos falar, é o ECA Digital. Quando a gente pensa o ECA Digital, já é um complemento ao Estatuto da Criança e do Adolescente, para que todas essas premissas, esses princípios que o Estatuto da Criança e do Adolescente já estabelece de proteção integral da criança e do adolescente, ele também seja válido para o ambiente digital. Então, o ECA Digital, ele hoje é o marco legal principal quando a gente pensa em proteção integral de crianças e adolescentes no ambiente digital. E por que ele é um marco para nós hoje, quando a gente pensa nesse contexto de Brasil? Porque ele traz alguns elementos que talvez a simples restrição não traga. Ele traz o lugar de olhar para a responsabilidade das grandes empresas de tecnologia nessa proteção integral. Então, quando a gente pensa a rede social, a responsabilidade não pode ficar apenas ou no usuário, no caso de crianças e adolescentes, ou na família, né, no responsável legal dessas crianças e desses adolescentes que fazem uso. Mas também tem uma parcela de responsabilidade que é da própria empresa que fornece essa rede social. Então, hoje o Brasil ele vem olhando para essas empresas, entendendo que a gente precisa organizar e responsabilizar essas empresas nesse processo de proteção integral. Isso é um dos elementos que o ECA Digital traz. Outro elemento é também a responsabilidade parental. o papel de famílias no cuidado e proteção de cada criança e adolescente, dos seus filhos, no uso da tecnologia, ele é fundamental. Por quê? A gente está falando, sim, de estratégias de acompanhamento, de monitoramento, próprio segmento mesmo de recomendações de faixa etária, de uso de aplicativos, de jogos e tudo mais. Então, a gente já vem vivenciando muito esse trabalho acontecendo no Brasil, o ECA Digital, mas também relembro, né, que há quase 2 anos atrás nós tivemos também a aprovação da Lei 1500, que restringe o uso de celulares e outros aparelhos eletrônicos na escola. Por que essa lei também é importante? Veja, ela vai complementando e de certa forma, o sistema normativo brasileiro ele está nessa direção, né? Como a gente vai lançando mão de instrumentos normativos para garantir proteção integral de crianças e adolescentes no ambiente digital, nesses lugares ou nesses espaços que a gente cuida de crianças e adolescentes, e a escola é um desses lugares. Então, quando eu penso a Lei 1500, ela também tem essa função e, literalmente, na lei ela fala dessa preocupação com a saúde mental. A gente olhar para o uso de celulares e outros aparelhos eletrônicos por crianças e adolescentes na escola é também a gente garantir que a escola seja um ambiente que eduque para esse uso consciente e, ao mesmo tempo, em alguma medida, favoreça relações, socialização, convivência saudável.
7: Agora, Olavo, esse meio termo, assim, eu acho que é o mais difícil, talvez, de se encontrar uma luz, né? Um caminho. De um lado, a gente tem uma sociedade realmente movida por tecnologia, a gente tem acessos hoje muito fáceis a computador, a celular, a tablets. E isso também não é um crime, né? Não é errado a sociedade, de alguma forma, estar ali ligada, né, e se desenvolvendo junto com as novas ferramentas. Por outro lado, essas ferramentas também trazem muitos malefícios. Como é que a gente pode fazer para uma criança, um adolescente que já tem ali na ponta da língua respostas do tipo, ah, mas hoje tem inteligência artificial que me ajuda ali de alguma forma a não gastar tanto tempo com isso e etc. Como você aí da área da educação nos ajudaria a intermediar essas discussões, essas relações entre o mundo real e o virtual com os adolescentes, principalmente?
16: Eu acho que é isso. Eu acho que essa pergunta vale para todos nós, né? E eu acho que a primeira resposta, eu acredito que a primeira resposta que precisa vir para nós é que a vida é muito maior do que a tecnologia ou que a rede social. Nós vivemos e a vida humana ela tem outros elementos para além da tecnologia. Eu gosto muito de um autor que acabou de falecer, inclusive o Edgar Morin. Ele fala que um dos papéis da escola, da educação, nesse século XXI, né, daqui para frente, é a gente reconhecer na escola um espaço de ensino da condição humana. Olhar para a escola como lugar de vivência, de educação para a condição humana, ele é fundamental também para que a gente perceba que sim, faz parte da condição humana o uso da tecnologia. Então, usar a tecnologia, entender o papel da tecnologia na sociedade, na minha vida pessoal, inclusive, no meu desenvolvimento, ele é fundamental e é papel da escola ajudar esses meninos e meninas que frequentam diariamente um espaço de educação a compreender isso. Mas, ao mesmo tempo, tem outros elementos da vida humana que a escola também precisa oportunizar a experiência para os nossos meninos e meninas. E por isso que esse equilíbrio que você traz, ele é fundamental, porque se a escola, por vezes, não é esse espaço de socialização, de comunicação, de debate, de construção de projetos manuais, inclusive, que outros espaços sociais serão? Então, pensar a escola como esse lugar oportuno de desenvolvimento, e é importante lembrar sempre disso, né? Crianças e adolescentes, a nossa legislação fala que eles estão em estado peculiar de desenvolvimento. Todos nós nos desenvolvemos ao longo da vida, mas crianças e adolescentes, eles estão nesse estado peculiar de desenvolvimento porque tem um elemento diferente, características diferentes desse desenvolvimento, que é importante que nós conheçamos, e ao mesmo tempo, nós, enquanto cuidadores e educadores, isso a gente não está falando somente da escola, mas nós, família, família, sociedade, outras instituições, igrejas, enfim, nós consigamos olhar para essas crianças e adolescentes e pensar também quais oportunidades nós, enquanto sociedade, vamos oferecer para eles para que eles se desenvolvam da melhor maneira possível. E entender também os riscos nesse processo. Que riscos ou que talvez elementos sociais podem atrapalhar esse desenvolvimento integral positivo das nossas crianças e adolescentes. E aí vamos pensar assim, enquanto rede hoje, enquanto Marista Brasil, nós estamos desenvolvendo várias dessas iniciativas, mas a gente entendeu assim, que o nosso currículo, por exemplo, ele precisa falar de uma educação para a cidadania digital, ele precisa falar de uma educação para o uso ético da tecnologia, mas ele também precisa ajudar os nossos meninos a entender que a tecnologia tem o seu lugar importante na sociedade, assim como a dimensão da convivência com o outro, a convivência com o diferente, a construção e as relações interpessoais que nós estabelecemos. Então, cada coisa no seu lugar e entendendo o impacto disso tudo no final das contas, né, no desenvolvimento de cada criança, de cada adolescente.
8: Muito bem. Olavo Chikoski. Olavo Chikoski, coordenador de cuidado integral do Marista Brasil. Muito obrigada, viu, Olavo, por trazer para a gente nesses esclarecimentos, viu? Bom dia, bom trabalho. Até uma próxima em breve.
16: Bom dia. Muito obrigado, gente. E até a próxima.
8: Até a próxima. Agora 10h50.
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18: Vamos atualizar o trânsito na rodovia Fernão Dias, chegada a Betim, lá perto do posto da Polícia Rodoviária Federal. Mais cedo teve ocorrência envolvendo pelo menos um carro e uma moto. A fila está bem grande, o congestionamento se estende para Igarapé. A dica para quem chega de viagem, buscar o desvio por Brumadinho ou insistir, mas com muita atenção e paciência nesse congestionamento aí da rodovia Fernão Dias. Na saída para o sul de Minas, a rodovia está livre. 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
22: Bom dia para todos que estão aí no estúdio. Bom dia para os ouvintes. Eu estou novamente de forma remota, pois essa semana está aí acontecendo vários eventos relacionados à semana Tech Week de Belo Horizonte. E o maior evento de inovação e tecnologia do estado está acontecendo, que é o Minas Summit, e eu estou participando. Então, minha presença vai ser hoje remota. Mas continuo com o tema da violência patrimonial e trago como convidada a Adriana Sotti Barbosa, que trabalha no ramo imobiliário e desenvolveu um aplicativo de informação e transparência de valores dos imóveis. E a gente veio falando muito sobre como que a violência do patrimônio, ela é silenciosa. E muitas vezes as mulheres não reconhecem os sinais. Então, algo muito sério está acontecendo e a gente precisa estar atenta. E hoje ela traz uma informação importantíssima, que é como que é feita a construção do patrimônio entre o casal. geralmente é de uma forma muito automática e já estabelecida culturalmente e socialmente, mas é importante trazer para a mesa para entendermos que essa dinâmica nem sempre favorece a mulher. Vamos ouvi-la?
0: Convergindo com aquela noção de matrimônio versus patrimônio, a romancista francesa Titiou Lecoq percebeu que as mulheres, num arranjo de um casamento, as mulheres e seus salários ficam com as despesas do dia a dia, supermercado, farmácia, despesas com os filhos, né? É, a parte social também, né? Compra os presentes para os aniversários dos amiguinhos dos filhos. E isso é o que não sobra depois para contar uma história, não tem registro daquilo, né? Ninguém vai guardar a nota do supermercado pela vida toda. São despesas cotidianas que desaparecem, não deixam rastro. Os homens, durante esse tempo, ficaram cuidando do patrimônio. Então, investiram em aplicações financeiras, compraram automóveis para a família, compraram imóveis. Esses, sim, todos registrados. Então, na separação, ele fica com o patrimônio que consegue provar que adquiriu. E ela fica com os potes vazios de iogurte. Então, o regime de comunhão parcial de bens, que é o nosso padrão atual, ele foi pensado e feito para proteger a mulher na hora da separação. Mas, na prática, a partilha depende se o marido manipulou ou não manipulou o registro daqueles bens construídos durante o casamento. E a mulher não tem como provar o que gastou e que as despesas bancadas por ela financiaram a poupança do marido. Então, elas saem desse relacionamento longo frequentemente sem histórico de crédito próprio, não tem imóvel próprio em seu nome, não tem CNPJ, difícil de comprovar uma renda robusta e a participação na construção do patrimônio, né?
22: Pessoal, convido a todos a ouvirem a entrevista na íntegra que sai nesse final de semana. E na semana que vem, convido vocês também a estar aqui com a gente. Estarei de volta para mais uma entrevista com Mulheres Elétricas. Um beijo grande, um excelente final de semana. Excelente jogo da Copa do Mundo para nós aqui no Brasil amanhã. Esperamos que seja um resultado melhor. Um beijo grande.
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18: Vai chegando o meio do dia e o clima vai esquentando. Luiz, é bom para algumas pessoas que não curtem muito frio, mas não está sendo nada bom para quem está no anel rodoviário. Lá perto da Pedro II, esquentou o trânsito. Tem congestionamento nos dois sentidos. Teve ocorrência em ambas as direções. Na saída para o Rio de Janeiro, a fila afeta o trânsito lá perto do bairro São Francisco. A dica para o motorista é buscar por vias internas da Pampulha. Já em direção à Vitória, quem está passando lá perto da Avenida Amazonas pode utilizar o desvio no sentido Padre Eustáquio, depois vias internas e a Carlos Luz, já que tem fila da Pedro II até o Trevo do Califórnia. 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
8: São 11 horas em ponto, hein? Acaba de virar o relógio. 11 em ponto, hora de irmos, viu? Por gentileza, Murilo Rocha, seu bom dia.
17: Bom dia, até amanhã.
8: Amanhã tem mais. Sininho, mais uma vez bem-vinda, viu? De volta das férias. Lu. Pessoal, obrigada pela companhia, até amanhã.
1: Até.
8: Na sequência, Band News na área.
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2: Senhoras e senhores, sejam todos muito bem-vindos a mais uma edição do Band News na área a partir de agora, aqui pelos 89.5, também pelo youtube.com/tvbandminas. Estamos aqui com a produção de Guilherme Souza, mesa de áudio hoje. Como é que é seu nome mesmo? Esqueci.
3: Paulo Xavier,
2: na verdade, ele está substituindo o Dan. Desculpa, Paulo, é porque eu vacilei aqui. É que não está no meu esquema aqui, mas porque pegou todo mundo de surpresa. O Dani está depauperado, doente, nesse caso.
4: É
2: cara, eu acho que é alergia, que né? Alergia.
4: Ah, menos mal.
2: É alergia aí dessa...
5: Alergia.
2: Porque nós estamos em obras, né? Aqui são obras representativas, né?
5: Então, importantes.
2: Então, eu acho que o Dani está, por causa dessa alergia, ele está fora de operação. O controle da live é do Dinha, que está ali parecendo que estava na Islândia, na época de inverno. Na capota. Só eu de blusa aqui, eu estranhei. Aí o Elton falou, vai se cuidar. Algum problema de saúde com você.
4: Se sente não, mal, é você senhor Madruga?
2: Não, mas é porque você
4: região
2: sente
4: é mais fria.
5: Então, mas aí quando ele chega aqui, o que tinha que acontecer?
4: Tirar a blusa.
2: É. Sim. Mas você tinha vontade de me ver sem blusa?
5: Entendeu? Rodando camisa, louco.
4: A gente gostaria de te ver nu.
2: Tira a camisa, levanta pro alto e começa a rodar.
4: Isso explodiu, hein?
2: Isso explodiu. Eu tava vendo. Ô, gente, não enche o saco pra falar de futebol, não. Vamos falar a hora que der vontade. Eu tava vendo aquele Bonde do Tigrão.
4: Maravilhoso. Nossa,
5: era bom, hein?
2: É, não, pois é, mas agora ele tá desafinado. Mas como é que você desafina falando? Não tem como, hein? Se desafinar cantando, tudo bem, mas desafinar falando.
5: Pode dar algum problema na corda.
2: Antes era, calma. quer dançar, o Tigrão vai te ensinar. Aí agora ele tá assim, quer dançar, o Tigrão vai te ensinar.
4: Ele
2: quer
4: virou
2: dançar.
4: Tintones?
2: Eu não tô entendendo, é.
5: Ué, Tintones. Agora, porque o Antigão era bom, hein? Ano 2000 na alta.
2: Eu vou passar acerol na mão, assim. Aí agora ele canta. Eu vou passar acerol na mão, assim. Ele tá. É um rap.
4: Ele virou o Belchior. Ele tá
2: não é rap, não.
4: Tá
2: como é que chama lá?
4: É batidão. Charme, funk.
2: Não, funk. É um funk. Um funk barra rap barra batidão. É. Desafinado, nunca vi isso.
4: Talvez não tenha cuidado.
2: Você já dançou o Bonde do Tigrão?
4: Várias vezes.
2: Mas você fazia a dancinha?
4: É, claro, se não for pra fazer a coreografia, não.
2: Fica não vale balançando o corpo, igual o bonecão do poço.
4: Não, que
2: barulho. O Elton não sabe dançar.
5: Eu não sei dançar, mas é igual você fala: tem uma espada.
2: No corpo.
5: É, no corpo, do couro cabeludo.
2: Da muleira. Da
5: muleira.
2: Até no tendão de Aquiles.
5: Isso. Mas o importante é curtir, irmão.
2: O importante é curtir.
5: Entra na onda, divirta. Faça a vida mais leve, Everton.
2: Vocês estão de acordo que o espetinho está entre os melhores, as melhores comidas de rua assim, que existem?
4: Espetinho,
2: sem dúvida
4: sim.
2: alguma.
4: Sim. Ah, eu elenco outras.
5: Tem muita coisa. Mas assim, cara, o espetinho, ele é prático, rápido e satisfatório. Sim,
2: com farinha e molho ou sem farinha e molho?
4: Com farinha e molho.
5: Molho, que molho?
2: Molho de pimenta.
5: Ah, é bom demais. Nossa, vocês estão falando
4: da minha
5: fome do
2: com farinha, o molho é muito farião, não é, Tim?
5: Tem que ser. Boa, demais.
4: Tem que ser.
5: Ó, que saudade, vai ter saudade. Sabe
4: uma bebida gelada? No meu caso, suco hoje em dia.
2: Você não toma refrigerante não, né?
4: Não, refrigerante desde
2: água 2019. Com gás você tá tomando.
4: Substitui
2: bem o refrigerante.
4: Não, mas...
2: Não tô dizendo que você tá fazendo pra substituir, mas...
4: Não,
2: água com gás me fez diminuir refrigerante sistematicamente. Sabe o que é uma coisa que a gente lembra? É que eu lembro com muito, muito carinho. As idas ao Mineirão, aquele pão murcho, com aquele pernil com tomate, cebola na chapa e pimentão, tipo um vinagrete que ele joga
5: em cima do pernil. Muita gordura que escorre entre os dedos. Aí o pão que era meio duro, meio
2: não, é mole, murcho.
4: Ele fica bom.
5: Fica. O segredo do sucesso era isso.
2: Cara, isso no Mineirão era um troço muito
4: plástico,
2: maluco.
4: Eu gostava que quando eles colocavam plástico mais pra cima e colocavam um pouco de recheio no plástico. Então eu abocanhava o plástico.
2: Ficava comendo plástico.
4: Só engolia
2: o plástico.
4: Não, né? Porque...
2: É, porque nós de sair é um problema.
4: É, não tem condição. Engoliu. Não sou avestruz.
2: Seria, cara, se você analisar bem, seria um processo interessante.
4: De?
2: você comeu o plástico.
4: Não.
2: E sairia as fezes ensacadas.
4: Ah, não, cara.
3: Ah, que loucura, cara.
2: Vocês não fazem loucura.
4: Pô, mas não precisava, a gente... Pô, cara, a gente tá no estágio 1, cara. É. A gente tá falando do 1, cara.
2: Desculpa, que é... foi mal.
4: Que... Pô, você foi lá pra baixo antes disso. Antes de chegar lá, tem todo um
2: processo. Sabe quando a gente fica velho, a gente vai perdendo o filtro?
4: Tá, tá aí, ó.
2: Tá aí o quê? Você tá me chamando de velho?
4: Tá te chamando de velho. Pô, depois dessa, cara...
5: O cabelo dele é pintado, você sabe, né? Não é daquela cor, né, não. É pintado.
2: Pô, o cabelo do... Essa música que você cantou aí agora.
5: Ê, vida amargurada.
2: Não, tem uma gravação do Chitãozinho Chororó, mas não é deles.
5: Não, eu não
2: Quem
5: sei.
2: Quem canta essa música? Não aguento mais no meu coração. Essa música é muito
5: ela
2: boa.
5: É boa, boa. Saudade.
2: Que saudade
5: da época que a gente tocava.
2: Eu vou lá na vendinha tomar um pingão. Cara, essa música é muito boa.
5: É boa, boa pra caramba.
2: A gente não pode tocar mais.
5: É.
2: Toca uma pra mim, uma música.
5: E...
2: Quem canta essa
4: um
2: música?
4: Um abraço.
2: Guilherme, Valde. Você não sabe?
4: Tem várias versões.
5: Você já viu várias versões? É. Mas qual a melhor? A melhor versão dessa? Quem sabe manda
4: Jorge
5: pra gente.
4: Matheus. Quem? O Guilherme tem o Jorge Matheus.
2: Tião Carreira e Pardini.
5: Tião Carreira e Pardini.
4: Não, velho. A melhor não é na voz de Jorge Matheus.
2: Vida Amargurada.
5: Vida Amargurada.
3: Não, a original é melhor, Gui. Algumas músicas ficam melhores na voz de outras pessoas.
2: Não, peraí, não. Peraí. Eu acho que ele é não, cara. Léo Canhoto. Peraí. Afinal de contas, de quem? 1973. Puxa. Cara, eu acho que vou tomar um pingão. Será que é Léo Canhoto e Robertinho?
5: Nossa, o pessoal tá falando aqui que é o Tião Carreira e Pardinho. Não é não? Eduardo Costa não é não. Ó, essa música que tá tocando aí, aumenta.
2: Quem é que pôs aqui?
5: Você que pôs? Ah não, mas põe perto aí pra eu ouvir. É essa. É essa aí. Quem que é? Essa é a original.
2: Léo Canhoto e Robertinho. Essa aqui, 1973.
5: Léo Canhoto e Robertinho.
2: Gente, isso é um fato
5: muito... O Leonardo Alves acertou. Ele mandou aqui antes de você ter mandado. Já tava no chat.
2: Que é Léo Canhoto e Robertinho?
5: Léo Canhoto e Robertinho. Caramba. Mandou bem. O Fernando também mandou. Léo Canhoto e Robertinho. É. Essa é boa.
2: Muito boa essa.
5: Muito boa. Muito boa essa.
2: Como é muito bom também...
5: Aqui, o pessoal mandou aqui. Pão com moela.
2: Deixa Nossa. Eu ver se eu acho que quem... Cara, eu já comi pão com moela.
5: Pão com moela é bom pra caramba.
4: Tem que ser com arroz, né, cara?
5: Pão com moela.
2: Não, mas
4: não,
2: meu
4: pão com pãozinho é bom.
5: Moela.
3: Você não gosta com pãozinho, não, Valor?
4: Ah, eu prefiro com arroz.
5: É uma das melhores coisas que tem é moela.
2: É.
5: Eu gosto mais
2: de moela. Eu também
4: moela. Gosto. Moela é bom demais.
5: Sabe, você não almoça muito comigo.
2: Lá no...
3: Bolinho de carne, você gosta de bolinho de carne?
2: Lá no bar que você quer me levar, lá no Santa Teresa.
4: Uai, velho, o cara falou pra você escolher o que você quer comer.
2: Moela com batata, irmão.
4: Pode falar?
2: Pode.
4: Eu vou passar em frente hoje ele vou
2: então
4: falar.
2: Então você vai falar que semana que vem nós vamos lá.
4: Tá, mas é pra marcar dia, que ele falou que é pra comprar as coisas frescas, pra fazer, pra chegar lá e tá tudo... Não é tipo assim, fala hoje, nós vamos hoje. Não é assim que o Nivaldo trabalha, não. Ó, fala uns dois dias antes.
2: O Nivaldo é aquele na Duque de Caxias?
4: É.
2: Não é baguncinha não, né, irmão?
4: Não, é pra ele... é que ele quer fazer o Prime pra você. Então ele pediu...
2: Não, pra nós.
4: É, não, mas ele falou o seu nome. Ele não tá nem aí pra mim, que vou lá só há uns 30 anos. Ele falou fazer pro Everton. Pra mim nunca
5: eu
4: fez nada.
5: Eu falo com o povo.
4: Entendeu? Então, é isso.
2: Isso é foda, porque eu vou nos lugares e as pessoas falam assim, não, o seu eu já acostumei, eu quero é o Valu, a turma. Agora ele vai lá, o cara fala, não, quero ser não, Valu, quero é o Everton.
4: Saber, só quero que
2: você... Você já conhece,
4: só,
2: né?
4: Só quero que você deixe ele aqui.
5: Que eu curto o pessoal participando da parada nossa, que a gente vai conversando sobre umas coisas que não é o futebol. O Guilherme mandou aqui, ó, a versão original... É do Léo Canhoto e Robertinho, mas o Chitãozinho e Chororó, a Exatamente. Versão é sensacional. Chitãozinho, o Gustavo mandou, Gustavo Santos, outra música boa é Armei o Marapuca na Beira da
2: Boa.
5: Do Trio Parada do... Essa
2: boa,
5: também eu lembro do meu
2: muito
5: pai.
2: Muito boa.
5: Essa,
2: pra pegar mulher bonita e também mulher casada. Se cantasse hoje, seria cancelado.
5: Opa, que susto, falou.
2: Seria. Ué.
4: Aí, que isso, cara?
2: Consciência
4: Acaba o chocolate branco. Não quero que você derreta.
3: Faz o corte, por favor, Roger.
2: Consciência muito bom. Pesada ou chocolate branco? Consciência pesadinha? Encostou em você, você dá um
5: pulo. Não, eu tomei um susto. Eu achei que era outro tempo, que era bicho.
2: Vou te chamar de Eltinho Pipoquinha. Encostou, dá um pulinho?
4: O Helder já tá se candidatando aqui ao dia que você for. No Nivaldo, ele quer ir também, que é outro que só conseguir encontrá-lo porque tinha um encontro com você. Então, Helder, mais de 30 anos de amizade, vá pro inferno, tá? Você junto com o Guilherme,
3: que eu mandei. Tem uma música boa, vá pro inferno.
2: Tem uma música sertaneja que fala, vá pro inferno, como é que é,
5: Guilherme? Não, tem uma
4: Guilherme sabe melhor que é. Vá pro inferno com o seu amor.
2: Com seu amor.
4: aí o
2: essa é muito boa também.
4: Eles parecem o Rouxinol, né? Pra mim eles são passarinhos, maior... eles não são gente, não.
2: É maior.
4: Cantar do jeito que eles cantam.
2: Ele é a maior de todos os tempos?
4: Ah,
2: de todos. Estãozinho Chororó, tipo.
4: Não, é porque tem que ter respeito.
3: Tem que ter
4: respeito com esses caras aí, entendeu, HG? Não é muito o meu viés musical sertanejo, não.
3: Oh, o Gui acha que é o Zezé.
4: O Tião Carreiro.
3: O Zezé. Mas o Gui acha, pô.
4: Ah, mas deixa, o que o Gui acha, deixa de achar.
3: Mas ele é nosso especialista em sertanejo.
4: Pra mim não faz a menor diferença. Eu tô de marcação mesmo.
2: Rapaz também.
4: Eu tô de marcação com você mesmo.
5: A Itália mandou.
4: A Itália?
5: É a Itália. Nada supera o bom vestido.
4: Não, da Copa. Tá, não. Canavaro tava lá ontem.
5: Aqui, a Itália não tá na Copa. Mas quando a Itália tá elogiando o bom vestido. É bom demais, né?
4: Ah, é.
5: O mexidinho também tem seu lugar.
4: Tem. No...
2: Essa aqui vai pra você, ó.
4: Tem um mexido em Belo Horizonte que ele é hiper, ultra vangloriado e não é nada demais.
2: Eu sei qual que é.
4: Eu não vou falar nome.
2: A galera
4: já pegou a referência.
2: Eu também acho que o hype...
4: Exatamente.
2: Eu também acho que o hype não é merecido.
4: Nossa senhora, mas fala o mexido.
3: Também. Essa mesma coisa.
4: Não sei o quê.
3: Essa aí eu tô contigo.
2: Eu também acho bem
4: ruimzinho. O mexido do Recanto Verde, ó. Lá da Petrolina.
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2: Ai, ai, ai. Muito bom, mas bom. Bem bolado do contato social que chama? Onde fica? Tito Fulgêncio? Onde é? Tito Barreiro. Fulgêncio é onde? No Barreiro?
5: Isso, Barreiro, Tito bem, Fulgêncio.
2: Alô, Barreiro! O prato chama bem bolado? Que é tipo um mexidão assim? Cara, sabe onde eu comi um...
4: Gente, eu não tô com fome, não.
2: Ei, sabe onde eu comi um mexido bom?
4: Eu vou ligar aqui pra alguma coisa de entrega
2: sabe,
4: de comida,
2: sabe onde tá? Eu comi um mexido bom? Ainda bem que é parceira da casa aqui, eu posso falar. No Cozinha de Fogo.
3: É bom mesmo.
2: 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É muito bom. 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Então, nós precisamos ir lá pra degustar. Aliás, o Del Del, o grande Del Rio, sempre escuta a gente. Beijo pra você, Del Del.
5: O Andrew Skill mandou aqui, ó. Espero que um dia vocês vão conhecer o pão de queijo com linguiça da Nevada. Onde que é Nevada?
2: Nevada é um restaurante beira de estrada, quer dizer, pelo menos indo para São Paulo, perto ali da cidade do Júnior Moreira. Como é a cidade do Júnior Moreira mesmo, Guilherme?
5: Nevada.
2: Não é Carmópolis, não. Esqueci.
5: Oliveira, Carmópolis de Minas.
2: É por ali. Ah. É um beira de estrada que tem ali, que tem um pastelzinho bom também.
5: Então, mas não... pão de queijo com linguiça eu lembro do Café dos Motoristas,
2: que é o mais tradicional do Brasil.
5: Tem um requeijão, quatro...
4: Saindo do Rio de Janeiro?
2: Não, esse é indo pra Formiga.
3: Mas saindo do Rio de Janeiro tem um Belvedere.
5: Pra ali Furnas.
2: No 4 mil Lafayette. Pães de queijo com linguiça por dia.
5: Caramba, meu Deus.
2: Que eles vendem.
5: É muita coisa.
2: Quer dizer, ó, cai um pouquinho.
5: Passatempo é uma Nevada.
2: Dado é lá perto ali, eu acho. Perto de Passatempo ali. É, mas o na estrada que eu paro pra comer um pastelzinho, que é espetacular, e o café é muito bom, e o pão de queijo é muito bom também, mas não tem pão de queijo com linguiça lá, é o Paineiras, que é na 381. Toda vez que eu vou pra São Paulo, eu paro lá. Aí, pastel com bastante pimenta e depois o pastel de queijo. Por que que você come um pastel de queijo depois do pastel com pimenta? Porque o queijo tira o ardor da pimenta.
5: Ah, não sabia.
2: Aí,
5: é tipo leite, então.
2: É.
5: Ah, queijo,
2: comeu leite, pimenta, um leitinho, iogurte, um pedaço de queijo. Por que que o povo lá da Coreia, quando vai pedir as porçõezinhas lá, daqueles vegetaizinhos, tem muita pimenta. Comida coreana tem muita pimenta, muita pimenta, é muito ardida.
4: Eu acho que ia gostar demais.
2: Aí tem o queijo, né? Não sei se é queijo tofu que
5: chama. Pra finalizar.
2: É, porque quando ardeia a pimenta, você taca ali
5: o pau. Everton Guimarães. É. 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
2: Por que que na Coreia as pessoas bebem muito? É natural, é normal, o jovem, a turma bebe muito, e sai, bebe até cair, ninguém toca em você.
5: Uhum.
2: As pessoas, minha filha já foi lá duas vezes, ela falou, pai, eles bebem até cair. Porque na época, tem uma relação que um professor coreano contou pra gente uma vez, que tem relação com a guerra, eles comerem, tipo assim, você vai, nós quatro aqui vamos pra um lugar lá comer, aí tem um pote... Todo mundo come daquele pote. Na época da guerra, questão de envenenamento, para provar que ali todo mundo podia comer, que não tinha problema. Uhum. Então, é normal ter um pote para todo mundo tirar do mesmo pote. É meio nojentão, mas não tem problema. Ninguém morreu porque comeu no mesmo pote.
5: Sim.
2: E a questão de beber é o momento de, segundo esse professor e minha filha também, o momento de lazer deles é muito curto, porque eles estudam e trabalham muito. Então, entre a saída do trabalho e o momento que eles precisam ir para casa, é muito curto. Então, ali chapa tudo, cara. A turma bebe pra cacete, bebe até cair. Num curto espaço de tempo. Então, bebe rápido, bebe muito. Na Coreia, eles bebem demais, minha filha falou.
5: Legal.
2: Você vai numa balada na Coreia, a turma enche o pote.
5: Vou colocar na minha lista de destinos.
2: Eu tenho vontade de ir lá. Você viu o presidente da Coreia ontem, lá no G7?
5: Não vi, não.
2: Ele ficou procurando onde é que o nosso ia sentar, para sentar do lado. Falou, louco, esperou, se explicou, olhando, aí o Trump sentou de um lado, ninguém quis lá. Quando o nosso sentou, os caras, o coreano correu lá, porque o coreano tá de olho em nós, né?
5: É. É uma beirada.
2: É, aqui tem muita coisa que a turma da tecnologia quer, não tem? Sabe que a Coreia do Sul é o berço, né, da tecnologia, né?
5: Eles estão voando.
2: É, todo mundo tá, né, Tim? Nós também estamos.
5: É, não meio.
2: Você nunca entrou num avião?
5: Tá voando a Coreia.
2: Cruzeiro. Tá demais, Correia, hein? BTS, Stray Kids. Isso. E aquele Gangnam Style?
5: Nossa,
2: sai.
5: Se tiver.
2: Você segue ele no Instagram? Você segue ele, Dudinha?
5: Ele tem trocentos, né?
2: O Psy, ele é um grande ídolo sul-coreano. E ele lota o ginásio, cara. E o povo pula e dança com aquele cara. Ele tem umas músicas bacanas. O Psy é o novo Elton John, tô brincando.
5: Aqui, o Biel mandou $4.99. Você falando de pão de queijo com linguiça e eu aqui nos Estados Unidos com água na boca. 5 anos sem saber o que é a culinária mineira de verdade.
2: Como é o nome dele?
5: Abraço pra vocês, é o Biel.
2: O Biel.
5: Nossa.
2: Eu fui no... O Biel.
5: Fala comigo, Biel.
2: O apelido do meu pai era Biel.
5: É.
2: E o nome dele era Albier, meu pai. Ó. Chamava de Biel.
4: Biel é Gabriel, né?
2: É, Biel. Guilherme, seu pai tinha apelido de Biel, mas não perdia gol na cara do gol, não. Aliás, meu pai não perdeu nenhum gol, porque tem 9 filhos.
5: O Joel mandou aqui, ó. Ontem estava em viagem, não vi o programa. O Thiago Fernandes pediu desculpa pela heresia de comentar na TV que o Messi está um nível abaixo do Vinícius Júnior depois do jogo histórico dele.
2: Eu reitero o que eu disse.
5: É, o Thiago só confirma. O Thiago não, é um cara muito difícil, ele não muda de opinião, ele não muda
2: as ideias. Não, eu mudo, não tem problema de mudar, não. É. Mas eu não mudei. Ô, Biel, deixa eu dar um beijo no Biel aqui.
5: Deixa eu só dar um beijo no Biel aqui.
2: Grande. Ô, Biel, eu fui nesse negócio tal de Whole Foods aí que vocês têm aí, que é muito legal, por sinal, tá? Se estivesse aqui em Belo Horizonte, ia explodir. É comida saudável, então, mas tem uns negócios que não são saudáveis. Por exemplo, lá dentro tem uma padariazinha e tem muita coisa doce e tal. Se falar comigo, uma torta de morango doce é saudável, eu parei. Mas tem lá. Aí, tipo assim, eles não vendem refrigerante. Uhum. Mas tem lá a torta 3 leites, que é muito boa. Aí eu comprei um pão de queijo. Me deu vontade de comer um pão de queijo. Aí lá nesse Whole Foods, eu fui lá numa carne, saca, lagarto desfiado,
5: uhum,
2: com molho. Aí você põe um potinho, joga o lagarto desfiado ali e tem a carne de porco lá, que eles têm um nome específico lá. E aí peguei a carne de porco lá no outro potinho, 2 bifinhos, levei lá pra fora, peguei um pão de queijo deles lá, rasguei ele no meio. Em um deles eu coloquei o lagarto recheado, no outro pão de queijo eu coloquei a carne de porco. Aí a primeira mordida que eu dei, quebrei o dente.
5: Que isso?
2: Pão de queijo deles é ruim demais.
5: Ruim, não é igual o nosso.
2: Nunca,
5: é
2: louco. Nunca será. Caiu um pedaço acima do dedo, arrancou a unha.
5: Nunca
2: ruim,
5: será.
2: Ruim. Cara, eles não conseguem. E tem uma outra rede de cafeterias lá, que é uma rede cubana. Eles vendem um pão de queijo lá. Eu comprei, é melhor do que esse do Whole Foods lá, mas eu meti um chupa Cuba.
5: É.
2: O Whole Foods. O nosso.
3: O Whole Foods é o quê? É uma loja brasileira?
2: É tipo um supermercado. É tipo aí. Um supermercado com.
5: Meu Deus.
2: De comida saudável. Sacou? É todo natureba mesmo. Entendi. Assim. Mas é tipo um supermercado, mas tudo, só que é tudo natural. É uma rede gringa. É muito legal, assim. Eu acho até que tem. Abriu uma em São Paulo, eu acho, cara. Acho que abriu uma em São Paulo. É bem bacana. Aí tem um restaurante lá, cafeteria e tal. Tem uns doces muito bons e tal, mas comida saudável. E não vende refrigerante, porque eles acham que o problema é o refrigerante. Aí tem aquelas águas com gás saborizado.
3: Nossa, tal, é ruim demais,
2: negócio todo. É, e o Biel, tadinho do Biel, Biel, nós vamos abrir uma cafeteria nossa de Minas Gerais.
5: Pão de queijo de verdade.
2: Cara, tem, né, que ser. Você saca aquele pão de queijo com...
5: Aqui no Brasil tem pão de queijo de mentira?
2: Não, só sabe aquele pão de queijo
5: café que faz com... Café da manhã em São Paulo é um terror.
2: Aqui, ó, aquele pão de queijo que faz com poucos ingredientes, quer ver? Deixa eu falar com a minha esposa aqui. Ela vai ensinar pra nós agora como é que faz. Se ela estiver ouvindo...
3: Com tapioca?
5: Não. Não diga
2: não,
5: alô.
2: Não, não.
5: Diga HG Liga.
6: Oi, amor.
2: Meu amor, você tá ao vivo comigo aqui, portanto, cuidado com o que você fala. Aquelas declarações que você faz pra mim, você evita. Como é que, quais são os ingredientes daquele pão de queijo lá de 3 ou 4, só que você mistura tudo e faz rapidinho?
6: Só...
2: É um requeijão de copo?
6: Não, a medida é um copo daquele requeijão de polvilho.
2: Tá, então aquele copo de requeijão lá e tal, vazio, você enche ele de polvilho. Polvilho doce ou azedo?
6: É o azedo.
2: Azedo, tá, é o fedorento.
6: E depois você coloca mais um copo cheio dele de queijo ralado.
2: Que é o canastra meia cura.
6: É, e uma caixinha de creme de leite.
2: E uma caixinha de creme de leite, mas tem que ser o creme de leite mesmo, não pode ser essas imitações, não. Então mistura esses três ingredientes, faz as bolinhas e põe no forno.
6: Isso.
2: Então beijo. Beijo, te amo.
6: Beijo.
5: Simples, prático, rápido e fica bom.
2: Aprendeu, Dudinha? Então aqui, ó, pega um copo de requeijão, aí você joga, enche ele de polvilho azedo. Aí depois você coloca ele, enche ele de queijo ralado, canastra meia cura. E depois uma caixinha de creme de leite. Mistura tudo, faz as bolinhas, põe no forno e parte pro abraço.
5: Tá. O Biel, pegou aí, né? Pegou a ideia, né, Biel? Então dá pra fazer aí, pra matar a saudade um pouquinho. Fernando Rocha, bom dia, mandei as fotos do meu bar Raiz pro HG. Tá aqui no, aqui no Buritis. Espero vocês.
2: Já falei.
5: Falamos com os... antes.
2: Falei antes aqui. Falando. Quando eu cheguei, eu falei.
3: E é Raiz mesmo? Mandar.
2: Mandou as fotos. É porque o cardápio é escrito à mão com giz no quadro
3: que
2: preto.
3: Que coisa linda.
2: Quadro negro. Então, então ele de fato.
5: O Evandro tem também razão. Mandou uma mensagem: $4.99 mandou pra gente. Valeu, Evandro. Moro aqui na Filadélfia. Tem muito pão de queijo aqui, mas nem se compara ao nosso de Caratinga. Bora, Cruzeiro! Abraço pra todos vocês. Uma luta fininha, hein?
2: O negão tá mascarado pra caramba.
5: Isso aí tá correndo,
2: melhorando. Mas também não come nada, mal-humorado. Só correr. Tem que emagrecer mesmo. O Marcos Machado mandou aqui. Algum de vocês aí já foi fichado? A mensagem dele é muito boa. Algum de vocês aí já foi fichado CLT na época do Cruzeiro? Cruzeiro antes dos reais, lá. Né? Moeda Cruzeiro. Aqui que ele fala, a mensagem dele é muito boa. Isso aqui que eu chamo de TDAH. Algum de vocês já foi fichado CLT na época do Cruzeiro? Minha finada mãe ganhava mais de R$1 milhão na carteira e o trem era feio lá em casa. Mensagem muito boa.
5: O valor do Itarico. O senhor Diniz mandou aqui, Elton. Até em Minas Gerais tem pão de queijo que tá sendo fake. Em Divinópolis mesmo só tem lá na Padaria Vitor. Padaria Vitor, que é no Niterói, hein? Niterói, meu bairro. Você tem a melhor meia-lua do mundo, isso é mesmo.
2: Boa mesmo.
5: Mas que é se for em hotéis, é um só tem queijo. Fake.
3: Meia-lua é o momento que você faz na manete pro quem pro Rio soltar.
2: Tô nessa aí do Valu também.
3: Oi.
2: Você sabe lá na Padaria Vitor tem uma torta de doce? Que tem doce de leite dentro.
3: Caraca.
2: Vai lá, que dia que você vai em Divinópolis?

0: Ela não fala comigo mais. Tem volta? E agora, falou?
1: Como é que é? Que isso, cara? Esse cara tá participando do filme Se Beber Não Case?
0: Pintura mais ou menos isso. Mas dá uma dica pra ele sobre namoro.
2: De relacionamento.
0: Cara, deixa o tempo passar, respira.
1: Antônio Roberto diria o seguinte: a verdade é que você acabou passando de todos os limites por conta de uma bebedeira, ficou de cabeça cheia. Meu caro, isso acontece, é absolutamente normal. Agora você precisa esperar o tempo dela passar. Então, não pressione, não mande mensagens, espere ela conseguir digerir um pouco dessa situação. E depois, no tempo dela, você a chame para conversar. Um grande abraço do Antônio Roberto.
0: O Evandro, mais uma vez, que tá lá na Filadélfia e tá acompanhando a gente, mandou mais um superchat e falou assim, ó: tô fechando um painel elétrico de 200 amperes e ouvindo vocês. Tô aqui há 5 anos e comecei a acompanhar vocês na Band, depois que vim pra cá. Um abração, Evandro.
1: Um abraço, gigantesca. Muito parabéns, obrigado. Bom trabalho.
0: Carol.
1: Bom trabalho para todos que estão nos ouvindo,
0: trabalhando
1: neste momento.
0: Aqui, ó, o Carlos Galo falou que já ganhou 1.650.000 cruzeiros. Ele era um rico, super, hiper, mega Thunderbolt rico.
1: Milionário.
0: Tá aí, ó. Ele já foi milionário, como o outro que mandou pra gente.
3: Ele foi fichado com um milhão na carteira. Um milhão. O Anderson está dizendo aqui que fabrica 28 sabores de pães de queijo, um deles doce de leite com raspa de limão. Não vou aprovar, Anderson. Aí você já está abusando. É muito gourmet, pô.
0: Não, mas eu quero. Doce eu
3: de
0: quero. Leite
3: com raspa de limão.
0: Uma nossa.
3: Raspa de limão?
0: Céu, como que ele chama? Como que ele chama?
3: É o Anderson.
0: Ô, Anderson, na nossa mesa, amanhã. Já tô esperando. Pode mandar pra nós.
3: Aqui, ó, o César Reis. Anotei a receita do pão de queijo da sua esposa. Vou fazer hoje. Obrigado. Vai se dar bem. Sou de Sete Lagoas, mas morei lá no Porto Velho, na rua Isauro Ferreira. Saudades de assistir o Guará no Morro da Pitima. Nossa. Caramba, eu morava lá perto, Leandro Gomes. Lá
0: no por falar nisso, parabéns pela transmissão ontem. Deu sorte pro Guarani. O Guarani conseguiu um resultado importante.
3: Fez um bom jogo.
0: Importante.
1: O Guarani, pra mim, no total, foi melhor no jogo. Melhor.
0: Resultado,
1: no primeiro tempo,
0: resultado importante.
1: Colocou o goleiro da Caldense pra trabalhar muito. Faltou um pouquinho mais de capricho pro Bugre. E a Caldense fez um jogo que realmente... O torcedor da Veterana, a torcida organizada Lama Verde.
0: Eu
1: gosto muito do nome dessa torcida. Acabou protestando, inclusive, ao final da partida. Só o Gabriel Nogueira, tá ligado aqui conosco também. Ele falando que comeu o melhor pão de queijo recheado em Divinópolis. Comeu pão de queijo com refrigerante Ponchique.
0: Ponchique.
1: Cara, eu comi um pão de queijo. Só vende em Divinópolis. Ele falou que fica... O pão de queijo é perto dos Correios. E falou que ele... O pão de queijo é recheado e vem com um molho de alho.
0: Chama pão queijaria.
3: Pão de queijaria.
0: Pão de queijaria.
3: Do lado dos Correios.
0: Ainda existe?
1: Um abraço pro Gabriel.
0: Do lado dos Correios.
1: Sabe? Esquina ali da... Aquela ali, Rio de Janeiro.
0: Na Savassinha.
3: Você sabe que... Você sabe que esse... O El tá falando que existe, mas eu, sinceramente, tem muito tempo que eu não passo lá pra ver. Que lá é o seguinte... Tem vários fornos. É feio fornos, né? Se eu falar fornos, fica muito errado.
0: Fica não, a gente entende.
3: Vários fornos.
0: O importante é se comunicar.
3: Tem vários fornos lá.
0: Vários. Milton Pereira de Sampaio.
3: E aí, cara, eles soltam fornada de pão de queijo a cada 15 minutos. Então, de 15 em 15 minutos, tem um pão de queijo novinho. Cara,
0: nossa.
3: Dá fila. Fila.
1: Tem como emagrecer.
3: E o pão de queijo não tem. Divinópolis não tem.
1: Não tem mesmo, não.
3: Você vai no Sobradinho da Sopa, você rasga... De comer lá nos Murtos, nossa. É bom aquela picanha, com aquela maionese, é muito bom.
1: Eu sou um herói também de emagrecer.
0: Cara, Divinópolis tem vários barzinhos bem.
3: Ah,
0: bem
3: é mesmo. O Messias está aqui. O bolinho de linguiça, como faz esse aí? Não vamos contar, não. Isso aí é
0: da Dona Lúcia, né?
3: É
0: da Dona Lúcia. Esse não é do Everton.
3: Ele
0: só come.
1: Mas ela já te ensinou a fazer, HG?
0: Ele não faz.
3: Como é que é?
1: Ela já te ensinou a fazer?
3: Não, porque Não. É uma receita que ela guarda sete chaves, mas que em breve.
0: Ô, o Anderson falou que é lá em Fortaleza que eu tenho que buscar o pão de queijo, doce de leite com raspa.
3: Não, manda pra nós.
0: Eu mando pra nós.
3: No avião aí, deixa pra autorar. Chegar aqui, a gente experimenta. Aqui, ó, todo mundo perguntando o meu bolinho de linguiça. Ontem, aliás, eu quebrei tudo lá em casa. Nossa senhora.
1: Eu quase quebrei.
3: Sabe celular, com aquelas almôndegas com queijo lá, com aquele molho, Valuzê? Você tá ligado como é que faz a parada? Você pega almôndega, Você faz ela no molho vermelho.
4: Velho, eu sou gordo.

0: Gordo, cara.
1: Pera
0: eu
1: isso.
0: Acordo com fome.
1: Eu
0: vivo o dia
1: mas com fome. Mas o Almôndega pode comer, Valuzinho.
0: Não, cara, você não para de falar de comida, cara. Eu tô com fome, cara.
2: Vou falar de um jogo bom. Inglaterra e Croácia foi um jogo.
0: Nossa, jogaço, né?
2: Melhor jogo
0: da Copa.
2: Jogaço.
0: Melhor jogo da Copa. Da primeira rodada, né?
2: Sabe o que me deixa tranquilo? Ah. É que a gente já sabe o final da Inglaterra. Ah. A Inglaterra, ela é uma...
0: O futebol está voltando para casa.
2: É, foca, que sobe.
0: Não é foca,
2: é golfinho. O golfinho apareceu de novo na Copa do Mundo, né?
1: Qual foi o golfinho?
2: A Inglaterra.
0: É o Flipper.
2: A Inglaterra é o maior golfinho do futebol.
1: Vocês também acham isso? Eu achei que a gente fosse brigar por causa disso.
2: É o maior golfinho.
1: Mas ontem...
2: Ela faz uma graça, faz um jogo fantástico.
0: Jogaço.
2: Incrível. Aí chega nas oitavas...
1: Peida.
2: Tchau.
0: Acho que nem nas oitavas. Vai ser mais tarde dessa vez.
2: Não, vai ser nas oitavas.
0: Vai ser lá pras quartas.
1: Cara, sempre. Mas aqui, vou te contar uma coisa.
0: O golfinho dançou até de costas. Você lembra do Flipper?
1: Não.
0: Na última, acho que ela.
2: Jogaço, cara.
0: 2018 ela cai na semi.
2: Cara,
0: pra Croácia.
2: Tiago, só pra te quebrar. Ontem o jogo ficou 4-2. O melhor em campo da Croácia foi o goleiro.
0: Sim.
2: Foi o nível do jogo.
0: Foi um jogaço.
1: Cara, o Harry Kane. A gente tava falando ontem, né, Valuzeiro? O Harry Kane, cara, que é o seguinte: tem gente que treina e fica bom. Tem gente que nasce com aquilo ali e tal. Cara, aquele cara nasceu pra fazer gol. É um negócio impressionante.
0: Ele não faz força pra jogar.
1: Ele não, é isso aí.
0: Ele é um craque.
1: Cara, aquele gol dele de cabeça na cobrança de escanteio, aqui, é uma jogada ensaiadaça.
2: Juvenil a Croácia,
1: não,
2: né?
1: Não, total. Mas o que eu tô dizendo é o seguinte.
2: Quem sozinho?
1: Mas do jeito que ele
0: subiu.
1: É isso aí.
2: Não, eu dei mérito pra jogada, mas cara...
1: Mas não tinha zagueiro que conseguiria brigar com ele.
2: Não, ele pisou fora da área. Ele pisou fora da área.
1: Repara onde ele saltou, a altura que ele pegou a bola, a força que ele cabeceou, cara. Difícil demais. E a bola colocada, parece que com as mãos. Ó, filho, salta na marca do pênalti que eu vou colocar essa bola lá. Não deu outra.
2: Não, mérito tá
0: assim, bonito. Eu achava que o Thomas Tuchel tinha cometido alguns erros na convocação.
2: Ah, mas é um jogo.
0: Não, calma. Mas é um jogo contra o meio. Cara, pra mim é dos jogos mais difíceis que alguma dessas seleções campeões mundiais enfrentaram.
2: É o Brasil, e a Inglaterra. Ah,
1: mas eu ainda acho Marrocos mais seleção. Eu também acho porque Marrocos a Croácia
0: mais
1: tirou nós, eu tenho certo um ranço. Mas, então, a seleção mais envelhecida. Qual a média de idade da Croácia, Guilherme? Puxa pra nós aí. Falando em Guilherme. Guilherme ontem deu uma informação, dividindo meu Instagram, sobre o volante Matias Galhaça, do Tadjeres. Gente, quando o Guilherme apurou a informação, é a apuração da informação. Se a informação agrada você, se acha ela um absurdo e tal, é problema seu. A informação é de sondagem. Ninguém falou de proposta. Então você que está aí se preocupando em negar, ninguém diz que tem proposta. O Guilherme apurou uma informação de sondagem. Sondagem é, Valu, você toparia trabalhar aqui na minha rádio Tupinambá? Aí você vai dizer, não, tô feliz onde eu tô.
0: Eu tô sondando aquele carro lá.
1: É o azul, inclusive. E aí o Elton diz assim, o Elton escreve lá uma coluna, aliás, beijo pra turma do Mum BH, põe lá, o Elton tá escrevendo lá, diz, rádio Tupinambá tem interesse no Valu. Mentiu?
2: Não
1: mentiu.
2: Exatamente.
1: Entendeu? Então, eu acho isso um absurdo. Ai, você acha que o Sampaoli vai liberar? Ninguém tá falando se vai ou não vai. A informação apurada. Esse menino não dorme, não, gente.
2: Não,
1: hoje tá mas tá fundo. No seu Instagram. Não, tá no meu Instagram. Eu divulgo as coisas dele e da minha empresa no meu Instagram. Tá, meu Instagram é meu. Agora, você acha que é um absurdo? Você acha que tem alguém inventando história? Você tem um trabalho? Ah, vou ligar pra não sei o que. Pode ligar, é um direito seu. Agora, refutar a informação do colega, né? Não me parece. E outra coisa, a informação de sondagem, não de proposta. Porque se tivesse proposta, ele diria. O Atlético apresentou uma proposta. Quer outra informação que ele acabou de apurar aqui? Aí, liga lá também pra confirmar. O Atlético ofereceu o Scarpa e o Igor Gomes ao Santos. Só que o Santos quer só o Scarpa, não quis o Igor Gomes. Isso é informação apurada por ele aqui agora, ele acabou de me mostrar aqui com quem apurou, o que é e tal. Então é mais uma informação do Guilherme Souza de que o Igor Gomes, o Atlético teria interesse em colocá-lo no negócio, ofereceu lá para o Santos. Então o Scarpa, o Santos já confirmou que realmente procurou, que tem interesse e tal, e o Igor Gomes, o Santos não quer. Simples assim.
2: Que fazem?
1: Esse menino apurou. Fase. O que eu posso fazer?
2: Baita informação. Baita informação.
1: Parabéns, parabéns. Então, Souza, que parabéns. Aliás, eu vou. Sabe um cara que faz um trabalho muito decente?
2: Ah.
1: E hoje ele escreveu lá, o Beto Guerra.
2: Beto Guerra.
1: O Beto Guerra. O Beto Guerra, quando ninguém falava em YouTube, ele já estava lá uns 200 anos.
2: Tá? É isso.
1: Eu participava na Web Rádio Galo com ele lá no início, ia lá na casa dele, os pais dele me adoravam. Desculpa também se os pais dele gostavam de mim.
2: Desculpa, você é um cara querido.
1: Tá? Não sou. Não sou um cara querido. Tem muita gente que me acha antipático, chato pra caramba.
2: Não,
1: pernóstico. Mas tem uma coisa que eu não sou, é pernóstico.
2: Que é isso.
1: Eu me acho.
2: O que é pernóstico?
1: Eu não me acho, sabe por quê? Que eu não me perco.
2: E pernóstico?
1: O que é? Tipo, se acha o cara fodão.
2: Vem de perna.
1: Tipo, pernóstico. Não é de pernóstico, não vem de perna, mas pode ser. É uma perninha. Ótima explicação. O pernóstico é o tatiquês do perninha.
2: Ah, perninha.
1: É o tchê. Então, o Beto Guerra, eu achei muito interessante. Ele postou, não tem nada do Galo, tem notícia do Galo, então é puto, inclusive. Mas tá aí, Beto. Informação aqui do nosso Guilherme Souza. Scarpa.
0: Duas boas informações, Igor Gomes, inclusive.
1: O Santos já procurou o Scarpa antes, mas o Igor Gomes
2: ruim oferecido. É o Santos não querer o Igor
1: Gomes. Mas o Igor Gomes, o Red Bull Bragantino, acho que vai acabar
2: mercado,
1: levando.
2: Tem mercado. Aqui, eu posso voltar a falar do.
1: Pois é. Então, se alguém vier pra buscar, o Atlético não vai
0: segurar. Fazer uma corneta depois.
1: Falando em saídas e chegadas, três ou quatro mantidas no Atlético. Ainda ontem, chorei de saudade.
2: Relendo
1: a carta, sentindo perfume.
3: Não é boa moeda no mercado, né? Como você, alguns meses atrás...
1: O qual delas,
3: Igor Gomes. Ah, uma boa moeda.
1: Que depende do clube,
3: não,
1: né, Valuzinho?
3: Não é uma boa moeda.
1: Eu acho que é.
3: Boa moeda. Você acha e o Santos não acha. Né?
1: Não, mas aí é que. Mas quem é o técnico?
2: O Bragantino acha.
1: Quem é o técnico do Santos?
3: O Bragantino acha, já fechou com o Igor Gomes.
1: Quem é o técnico do Santos?
3: Quando fechar de fato, Alex
1: Estivo. Quem é o técnico do Santos?
3: Alex Estivo.
1: Sabe quem que ele pediu?
2: Rony.
1: Tá lá com ele.
3: Não, a gente tá falando de Igor Gomes.
1: Pera aí, não vamos chegar lá.
3: Não, o Rony já está sediado no Santos. A gente tá falando
1: do. Você acha o Ivan Román bonde?
3: O Ivan Román, onde? Não. Mas por que você tá. Cara, o foco é Igor Gomes.
1: Porque
3: não,
1: o mesmo.
3: Para de ir para outros nomes.
1: Porque o mesmo treinador que disse que o Igor Gomes não é um bom jogador.
3: Não.
1: Veja bem.
3: O Atlético veja vai bem. Ter que fazer um esforço gigante.
1: Do jeito que você está. Do jeito que você está falando.
3: Se encontre um outro.
1: Dá a impressão que eu disse que o Igor Gomes é um grande jogador. Não é isso que você está dizendo.
3: Você falou que era uma boa moeda de troca.
1: É que depende das circunstâncias. Eu vou te explicar qual a circunstância. Eu não sei quanto o Igor Gomes ganha. Mas a difícil saída do Igor Gomes até o momento do Atlético talvez passe o contrato dele até no final do ano, conforme o Guilherme acabou de destacar aqui, talvez passe por um alto salário.
3: Principalmente pelo futebol.
1: Também.
3: Se te dá o retorno no futebol.
1: O Santos tentou? O Santos também tentou outro jogador. Você quer saber quem?
2: Quem?
1: Eu vi ali o Cebolinha. O Santos tentou o Cebolinha, mas o Santos não tem dinheiro.
2: Sim.
1: O Santos não tem dinheiro. Tanto que esse negócio do Scarpa, eu estava conversando com uma pessoa do Atlético que me diz, dificilmente vai virar com o Santos, porque o Santos não tem dinheiro.
3: Vai colocar o quê?
1: Não tem dinheiro. É. Então, o Santos...
2: Neymar.
1: O que tem o Neymar?
0: Colocaria o Neymar.
1: Na troca pelo Igor Gomes?
0: E pelo...
1: Ah, o Igor Gomes Scarpa. Vem para o Atlético?
0: Não,
1: o
0: Igor Gomes...
1: Aliás, o Neymar vem para o Atlético e o Igor Gomes Scarpa. Você gostaria de ver?
2: Problema em cima de problema, hein?
3: Ah, eu faria essa tá troca. Falando certo, a gente tá falando de quem tá jogando, né? O Igor Gomes tem condição de jogar.
1: Aí eu falei que o Del Rio tava.
3: Calçar chuteira, jogar.
1: Falei que o Del Rio tava escutando a gente. Nem todo mundo ouve esse negócio aqui, Valu.
2: Não, então olha
1: acabou essa aqui. Acabou de mandar coraçõezinhos aqui, ó.
2: É o Los Angeles. Eu morro de rir de vocês. Nem escuto mais o Pretinho Básico aqui em Santa Catarina. Parabéns. Vocês melhoraram os dias ruins. Deus abençoe. O
0: Pretinho Básico é bom também. Mas escuta abraço. Eles depois.
2: Não, fico feliz de melhorar o dia ruim.
1: Cara, o Pretinho Básico é um programa muito bacana.
0: Bom demais.
1: Lelê Bortolassi tá lá, não tá?
0: Tá.
1: Tá na Copa, inclusive. Muito bom. Muito bom.
0: Muita risada.
1: Já ouviu, Valuzeiro?
0: Não. Ouça. Você vai gostar.
1: Eu acho que você vai gostar.
0: Não.
1: Porque os caras falam de futebol, mas os caras dão uma sacaneada também.
0: Valeu,
1: mas é muito legal. Muito legal mesmo.
0: Tô com fome.
1: Eu amo a comunicação gaúcha, cara.
2: Aqui, eu também adoro a comunicação gaúcha. E eu escuto desde muito novo, quando lá em casa pegava, lá em Divinópolis, pegava
1: Rádio Gaúcha, 600 AM.
2: É, ela ficava. O Everton sabe a explicação do porquê que pegava tão bem lá em Divinópolis. E, por exemplo, a Rádio Itatiaia não pegava tão bem em Divinópolis. É. Mas a Rádio Gaúcha pegava. Eu não sei a explicação. É pelas ondas.
1: É a explicação das ondas. A onda média, você colocava peso na antena. Então, quanto mais peso na antena, aí tem uma explicação técnica que o técnico que está me ouvindo agora vai fazer. Pô, esse cara tá falando merda, mas não é. É, e era caro, a manutenção de uma rádio AM era muito caro, por isso que foi mudando e todo mundo foi ganhando faixa no FM e o AM tá acabando, e eu lamento que o AM esteja acabando, porque eu adoro ouvir rádio chiado. É, mas eu não sou todo mundo. Então, no 600 era a Gaúcha, no 620 era a Jovem Pan. E as duas espremiam o 610 da Itatiaia, porque o peso na antena da Jovem Pan era muito maior e da Gaúcha também, então espremia. Então o 610 não entrava em Divinópolis, por isso que nós, eu e o Altinho, não temos referência de vocês aqui com a Rádio Itatiaia. Entendi. Entendeu? A gente não ouvia a Rádio Itatiaia em Divinópolis. Velho. Quando entrou o FM 95.7 da Itatiaia, aí em alguns lugares mais altos de Divinópolis, você escutava chiadinho 95.7. Mas por que não pegava bem? Porque a Rádio Nova era 95.3. E ela dava ela abria um pouquinho no dial ali. E aí atrapalhava a Itatiaia. Então a gente não tem referência de Itatiaia como vocês, por exemplo, aqui de Belo Horizonte.
3: Eu não sei se ainda é assim, mas o AM 880 da Inconfidência também vai longe.
1: Eu saio de São Paulo.
3: Ia longe.
1: Quando eu vou comprar um carro, tem que ter rádio AM no carro. Por quê? Quando eu saio de São Paulo, por exemplo, várias vezes eu saí de São Paulo à tarde, dirigindo, e no caminho, ouvindo. Aí enquanto tem sinal de internet, você vai ouvindo no YouTube ali, né? Quando não tem, você vai lá no AM, coloca no 880 e vem ouvindo a rádio Inconfidência, que pega, segundo informações, diz que sintonizaram ela até na Lua, não sei se isso é lenda, né? Mas não duvido, porque
3: caraca,
1: tem umas mentiras que você contar muitas vezes, elas viram verdades.
3: Tem gente especialista nisso.
1: Então eu não sei se pode ser verdade ou não. Talvez eles tenham uma tecnologia para ouvir a rádio em público. Não é sério, gigante do ar.
2: Aqui.
1: O slogan lá, não era isso?
2: Sim. Você queria cornetar, mas antes de você cornetar, eu posso só voltar a falar do Harry Kane.
0: Eu vou criticar o Cristiano Ronaldo.
2: Tá, fala do Harry Kane. A temporada do Harry Kane é de 59 jogos. E 69 gols.
1: Que isso.
2: Participações em gols. Ou seja, assistência ou gol. 78.
0: Caraca.
2: Em 59
0: jogos?
2: 78 participações
0: em 59 jogos.
2: Em 59 jogos. Meu primo diria... Gente, ele tem 69 gols em 59 jogos.
3: Meu primo Charles lá de Coveiro diria, esse homem tá editado.
2: Tá editado. Cara, é uma pena, né? Assim, ele foi conquistar o primeiro título na atual temporada. Primeiro título da carreira dele.
0: Com o Bahia. Porque na primeira temporada dele no Bahia, nem isso o Bahia ganhou.
2: Não, perdeu na última rodada. Eu jogava pro empate, perdeu o jogo.
3: Perdeu o campeonato.
2: Xabi Alonso. Uma loucura.
0: Cara, ele é um monstro.
1: Só ler a mensagem do Adriano, que é o Adriano. É lógico que isso não existe, né, mano? Eu ainda disse aqui que uma mentira contada muitas vezes se torna verdade. Claro que ninguém ouviu a Rádio Inconfidência da Lua, né? Mas é que lá em Divinópolis, como o AM era muito forte,
2: pô, leva os trem,
1: a gente escutava essas coisas lá,
3: do filme...
1: que a rádio foi ouvida na Lua e tal. Me parece que, tecnicamente, nem tem como. Por mais peso na antena que você coloca, não tem como, porque dizem que tem um... Não sei, tá? Dizem que tem um vácuo, né? Quando a espaçonave passa ali daquela proteção, que eu esqueci o nome, diz que tem um vácuo ali, que não tem jeito de passar o sinal e tal, mas... Por isso que eu falei, depois que eu brinquei, eu falei. Uma mentira contada muitas vezes, algumas delas viram verdades.
2: Nossa, o Gui mandou aqui a chapa do Café dos Motoristas.
0: Aonde fica o Café dos Motoristas, Gui?
2: Ali é Divinópolis.
1: MG05.
2: Não, então, ali fica entre São Sebastião do Oeste e Divinópolis. Não,
1: São Sebastião do Faroeste.
2: São Sebastião do Faroeste e Divinópolis. Cara, não dá pra mostrar não, né, Dodinho? Dá? Eu mostrando aqui assim?
1: É que essa chapa aí, ela tem a linguiça. Nossa, e tem o requeijão.
0: Não recua a mão não, tava bom.
2: Ah, ok, eu vou abrir mais. Nossa, olha isso aí, gente, quem tá no YouTube, olha isso aí. Lá a linguiça, tem um pernilzinho lá no canto. E, nossa.
1: Maionese de tubo é tudo na
2: vida. E o requeijão, Maravilhas.
0: Minha boca virou um corgo, diria não, o... Esse, não, o mas como essa... é que ele chama? O cara do gozeiro pra cacete?
2: Só. Minha boca virou um corgo.
0: Lá de Vino... o Thiago Amaral.
2: Thiago Amaral.
1: Thiago Amaral. Thiago Amaral, inclusive. Thiago Amaral, inclusive, é, a taberna dele lá no Planalto, é, eu vou lá entrevistar ele qualquer dia desse e comer uns negocinhos lá e tal. A taberna dele, ele lá é no bairro Planalto. Boa, né, cara? É uma taberna, cara, que é assim, é o puro suco da coisa raiz mesmo. E ele mesmo que faz as massas, ele mesmo que assa tudo, ele mesmo que diz não ao povo, o povo chega lá e fala, dá um pão de queijo, fala, ah, que acabou, eu não vou fazer mais, não. Não,
2: e o café? Se você lavar café. O copo, ele fica mais barato.
1: Exatamente. Amigos,
2: abraço.
1: O Léo Galeano mandou aqui. Galeano foi um jogador butineiro. O Léo Galeano mandou aqui 5 doletas. Amigo, se vocês leram a carta do jogador da Costa do Marfim... Não, amigo, vocês leram a carta do jogador da Costa do Marfim para sua irmã? Se não leram, leiam. E preparem os lenços. Abraços aqui de Boston.
2: Opa, vou ler.
1: Léo Galeano.
2: Vou ler, Léo.
1: Ô, Léo, não...
2: É um diamante, não, né? Li.
1: Cara, a Copa do Mundo, já que você tocou no assunto, o Galeano, Léo Galeano, a Copa do Mundo, cara, tem alguns momentos tão bacanas, tão bacanas. O gol de Curaçao foi coisa linda. Além do gol de Curaçao,
0: Vozinha.
1: A questão do Vozinha,
0: Cabo Verde.
1: É espetacular. Seleção de Cabo Verde, o que ela conquistou. Primeiro gol ontem da. Putz, cara, jogo contra.
2: Uzbequistão,
1: do Uzbequistão. Primeiro gol de Uzbequistão na Copa. Cara, a Copa tem uns negócios muito massa.
2: Ai, finalmente teve um jogo ruim na Copa. Eu tava até ficando assustado, eu tava ficando preocupado. Não tinha jogo ruim. Ontem, Gana e Panamá nos proporcionam um jogo ruim que é necessário.
1: Informação.
2: No futebol. Rogerinho.
1: Essa você vai adorar.
2: Ah.
1: Prepare o seu coração para as coisas que eu vou contar. Eu venho lá do sertão. Eu venho lá do sertão. Eu venho lá do sertão. E posso não lhe agradar. O atleta Neymar não viajará com a delegação para a Filadélfia. Ele ficará em New Jersey para otimizar a fase final do seu processo de recuperação, fazendo uso das canetas e maior... Tem nada disso não. Fazendo uso das estruturas de excelência do hotel The Ridge e do CT de Columbia Park. Então, o Neymar não viajará.
0: Eu acho que ele não estivesse em campo. Né, óbvio. Já era esperado que ele não estivesse em campo. A expectativa, vai pelo menos da minha parte.
1: Mas eu acho que ele vai jogar contra a Escócia.
0: Eu também acho que ele joga contra a Escócia.
1: O quê?
0: Leiminha. Eu acho que ele tem alguns minutos contra a Escócia.
2: Leiminha?
0: Leimar.
1: Que maldade. Não, peraí. Eu tô confuso.
0: Que maldade.
1: É Neiminha que você tá. O que quer dizer Neiminha?
0: A mistura do Leiminha com Neymar.
1: Que maldade. Falando nisso, vocês viram que eu mandei pra vocês o negócio que o PVC postou? Casemiro? O que é a informação
4: do PVC? Pra falar do Casemiro, a gente tá falando de um cara que pelo menos cultuar e joga no gol da Bélgica.
1: Cara, isso é inacreditável. Isso que o Valu acabou de destacar aqui na voz do PVC é verdade.
2: Isso é informação.
1: Isso é informação. Ele correu. É que ele, assim, menos velocidade ou ele correu menos distância?
0: Menos distância. Ele correu só 100 metros a mais que o Alisson em todo o jogo do Brasil.
1: Tem condição.
0: Naquela coisa que você mandou pra gente, naquela tabela, ele é 5.4 e o Alisson 5.3 ou ele 5.3 e o Alisson 5.2.
1: Ontem à noite, eu não vou nem perder tempo falando do Casemiro, porque todo mundo já viu, né? Ontem à noite eu tava conversando com uma pessoa, depois eu conto pra vocês quem é que me falou, sabe quem tá voando nos treinos?
0: Hendrick.
1: Raio.
0: Raia?
1: Falou comigo, cara, ele falou comigo assim, cara, seguinte, o Hendrick é realmente um cavalo, esse papo aí de que é desobediente taticamente, que tem problema de relacionamento,
2: não, isso é balela.
1: E tal, que isso não existe, e falou comigo, mas eu vou te dizer um que tá voando nos treinos, um touro, uma maluquice, quem? Eu imaginei que fosse falar qualquer
0: outro. Bota pra jogar, meu.
1: Pensei que fosse falar o Luiz Henrique. Ele falou assim, o Raio.
0: Bota pra jogar.
1: Você quer saber outro que tá voando nos treinos também? Caíssa também, a gente já tem certeza. Ou Danilo Santos.
2: Ah, mas.
1: Danilo meio campo. Pedindo
2: passagem o tempo todo, né, velho?
0: Deixa essa turma no banco.
1: Eltinho, o João Carlos Coelho falou que o programa já foi bom e tá mandando um fui. O que você tem a dizer pra ele?
2: Vai.
1: Vai.
2: Vai. Vai, vai igual o Ryan. Um raio.
1: Vai. E avisa todo mundo que encontrar. Essa música é muito boa, hein?
2: É boa.
1: Opa, novos Beatles brasileiros. 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Isso é muito bom.
2: O Cleison de Souza mandou também.
1: O Cleison no Cruzeiro, ele batia muito, né?
2: Batia. E jogou em várias posições.
1: Várias posições.
2: Bom dia, na área. Tô assistindo aqui da Virgínia, nos Estados Unidos.
1: Alô, Virgínia.
2: Parabéns a toda a equipe. Sou fã do Thiago Valu e do Thiago Fernandes. Só e o demais dois. De vocês.
1: Só dos dois. Então vai ouvir só os dois, velho.
2: O programa é muito bom.
1: O cara que é fã só do Valu e do Thiago Fernandes, ele só ouve o programa na hora que eles estão falando, é o Tim.
2: O Max mandou aqui pra gente, Max, se a gente não leu o seu superchat, manda aí.
1: Manda outro.
2: Não, eu vou localizar aqui, não era isso que eu queria dizer, não, caramba. O programa é muito bom. O que chateia é não ler o superchat. Dinheiro não é capim. Eu concordo com você, dinheiro não é capim. Vamos localizar agora. Vamos achar aqui agora. Que coisa. Ô, Duda, você acha o Max aí pra gente?
1: Alô, Dudinha.
3: Que coisa constrangedora pra CBF, pra seleção, pro Ancelotti, essa situação do Neymar, né?
1: Ah,
3: é muito constrangedor. Essa convocação, a cada dia que passa, é mais vergonhosa.
1: Por que você tá franzindo a testa e com a boca torta pra falar?
3: Porque eu devo estar tendo uma síncope, um AVC, talvez, É porque é muito, assim...
1: Síncope é muito nome de Android, né, Valo?
3: A seleção brasileira, mais uma vez, e mais uma Copa, sendo levada dessa forma, né? E há quem bata palmas e acha que isso tudo tá certo ainda.
1: Eu também
3: bato palmas. Aí corrobora, realmente. Então, vocês merecem essa seleção.
1: Que isso? Não fala isso da gente, não.
3: Vocês merecem essa seleção. Né? Não é nada contra o atleta Neymar, mas, cara, que coisa constrangedora, sabe? Que coisa constrangedora, cara.
1: Ele vai voltar contra o Scott da Bion. Ele vai voltar.
3: Pelo amor de Deus.
1: Você fala igual o Casa Grande agora. Papo.
3: Ninguém aguenta mais. Que coisa chata, velho. A seleção merece mesmo estar onde está. E é por isso que é mais uma Copa passando na fila. E quem viu, tá?
1: O que o Valu tá querendo dizer é o seguinte. Se não tivesse acontecido nada disso, nós seríamos campeão.
3: Não é isso que eu tô dizendo, rapaz. Vem do ciclo de 6 meses de Ramon Menezes no comando técnico da seleção. Agora é só o gran finale, tá? Agora é só o gran finale. Aí vai ganhar do Haiti, o Casimiro vai fazer gol, vai bater no peito.
1: Você acha que o atestado que o Neymar meteu pra sexta-feira ele meteu o atestado por causa da telemedicina
3: não,
1: lá?
3: Não, ele não colocou atestado, não. Ele tá sem condições.
1: Telemedicina, irmão. Recebe no celular.
3: Ele tá. Sim, HG, muito boa, por sinal, mas ele tá sem condições mesmo. Enfim.
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3: Não, HG.
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1: Ai, ai, ai, papai, nossa senhora.
3: Alguém mandou o superchat aí, ó.
2: Mandou? Deixa eu ler. Desculpa, viu, Max? Pô, nome massa desse.
1: Max Cerqueira.
3: Max Cerqueira, 965.
2: Cucurella ou Sorim? Quem você contrataria? Vocês
1: estão de brincadeira, gente. O Cucurella, óbvio. Não dá nem pra comparar, ué.
3: Mas hoje, né?
2: Sorim?
3: O Sorin era bom, gente.
2: Era muito bom.
3: O Cucurella. O Sorin é meu ídolo, então não tem jeito.
2: Cucurella ou Sorin? Os dois no auge, o Sorin.
1: Nunca.
0: Eu também prefiro
1: o Sorin. Ah, mas o cara é argentino, eu não esperava outra coisa de você, não.
0: Mas eu também prefiro o Sorin.
1: E o gato, com a peruca do Cucurella.
0: É muito bom.
1: Aquilo é bom demais.
0: Você que mostrou, não foi,
1: Valor? Aquilo é bom demais.
0: É, muito bom.
1: Dos memes mais legais da internet.
0: E fica parecido.
1: Muito parecido. Cucurella
2: é um gato, né?
1: Cucurella agora.
0: Cara pequeno.

0: uma boa ideia botar o nome do meu gado, Frajolinho, que eu adotei de Cucurela.
1: Cucurelinha.
0: Deixa eu perguntar. E vou abreviar quando eu for chamar ele.
1: Cucurelita.
2: Cucu. E o que vocês acharam do Cristiano Ronaldo ontem?
1: Jogou mal, né?
0: Uma farsa.
2: Não, farsa não.
0: Ontem. Você perguntou ontem? Não perguntou na carreira.
2: Tá bom.
0: Nós temos que aprender a interpretar.
2: Me perdoa. Mas é porque eu reitero o que eu disse aqui há duas semanas. Cara, infelizmente não dá mais, né, velho? Não dá. Ele
0: tá em busca do...
3: Tem gente que não tá nem apta fisicamente estar na Copa. Por que o Cristiano tá jogando?
0: Deixa eu chamar o intervalo ali. Pra brigar com você. O João Lucas mandou um superchat aqui. Isso é uma vergonha. Vergonha, quando você fala vergonha, ela fica mais vergonhosa. Brasil não passa nem da primeira fase. Time de empresários. Desculpa, falei. O João, não
3: precisa pedir desculpa. Parabéns, João. Desabafa o peito.
0: Cleison de Souza, Everton, gosto dos quatro. Vocês fazem a diferença. O Cleison de Souza que mandou aqui. Obrigado, gente.
1: Valeu, Cleison.
0: E mais um aqui. HG paga o valor. Olha o mau humor do homem.
3: Meu mau humor é não remunerado, tá? Não tem indenização pro meu mau humor.
2: Cadê aquela camisa? Mal humorado.
0: Não.
2: Ah, você usou ela ontem, não
0: sou? O Murilo Elisa aqui, ó. Pachecão, Leonel fez 3. Mbappé 2. Haaland e Kane 2. Menino Ney 5 filhos. O homem tá voando. Vai brasa. O Murilo Elis Murilo que mandou aqui. Vamos para o intervalo, a gente fica no YouTube. Se você quiser saber a bomba que a gente vai soltar no YouTube agora, então não saia daí.
1: Isso aqui é...
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4: Mas o jogo dele em espaços maiores.
5: Do Cristiano Ronaldo.
4: Também não, mas quando a explicação técnica. Quando a explicação técnica era que um era talento nato. Puro. E o outro buscou, treinou, aprimorou. E fisicamente ele sempre foi um cavalo e continua sendo. Né? Mas a idade chega pra todo mundo. Que ele teria uma queda. Essa é a explicação, pra mim, a mais correta. Deixa eu mandar um abraço pro Thomas Duarte, do

0: curumim orgânico. Cara, ele tem um produto orgânico que você joga nas plantinhas.
1: É um do Instagram?
0: Desenvolve, é do Instagram, eu adoro o Tomás.
1: Gente boa.
0: Ele sempre com a filhinha dele e tal. Ele me falando aqui que para muito lá no pastel que eu falei, no Paineiras lá e tal. E, deixa eu só ver se tem mais um superchat pra gente não ir embora sem ler todos aqui. Não tem. Acho que lemos todos. Ô, gente, amanhã estaremos de volta às 11 da manhã. Em uma hora, os donos da bola pros dois aqui, Elton e Valu, los donos de la pelota. Tchau.
2: Beijo.
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0: Patrícia Biscaia.
1: Fala, Ferretti. Boa tarde. Tudo bem? Mais uma quinta, mais um jornal. Estamos por aqui para mais um Band News no meio do dia. E junto com a gente está ele, Eduardo Oineg.
2: Salve, meio-dia e 2 minutos, começando no horário certo, o Band News no meio-dia e 2, que acontece todos os dias, às vezes a gente inaugura, a gente tem que registrar várias marcas.
1: Meio-dia alguma coisa.
2: Meio-dia algo, porque meio-dia, Band News no meio do dia mesmo, só de vez em quando. Mas a gente vai variando. E eu fico por aqui, Eduardo Oineg, até as 2 horas da tarde, comigo no estúdio, essa dupla incrível, começando por ela, sempre por ela, Larissa Biscay, que nos dá uma vez mais.
1: Oi, boa tarde.
2: Roberto Ferretti, que abriu os trabalhos e prometeu, antes de começar o programa Band News no meio dia e 2, que a gente não vai virar a 1 e 2 ou depois da 1.
1: 1h20 na minha ausência, fiquei sabendo.
2: Não. A gente nem sabia o que dizer. E eu não podia me opor.
1: Um dia que eu vou ficar fora, o Ferret faz isso. Não,
2: é inacreditável. Ele comeu um terço
1: da hora.
2: Da segunda hora. Eu não sei nem o que falar. Não dá nem pra dizer segundo ato. O que, que segundo ato é esse? Que começa não. 20 minutos depois. Bom, vamos lá. Ele hoje disse, falou, não, para. Para tudo, hoje é 1 hora, não é, Ferret?
0: 1 hora?
2: E por favor, antes de mais nada, mais uma vez...
0: Só com um pouquinho de pressão. Bora, meu povo, boa tarde.
2: Boa tarde pra você também, ouvinte querida. Você que faz a Band News FM ser aquilo que ela é. A mais admirada do Brasil. E partiu a bolota extra de energia que emana da turbina adicional da usina hidrelétrica de Itaipu para disparar o maior sistema de captação de som do mundo. Captaria vai, se houvesse, mas não as lalaial, que são aplausos que partem de todos os terraços, todas as lajes, todas as varandas gourmet. Que também são captados através dos vidros, a prova de som através do concreto, amado, você que tá agora na cucina, preparando o seu almoço, como é saudável, muitas cores no prato, proteína animal e ou vegetal, cuidado, não vai deixar queimar comida nem no fogão, nem no micro-ondas, nem no fogão a lenha, nem no forno de pizza, nem na air fryer, você que tá agora levando os filhos para a escola, perguntei na segunda, mas eu quero saber a resposta hoje, 11999592100, julho se aproxima. Se no final de semana já é difícil saber o que fazer de programação com os filhos, o que fazer em julho? O que você está pensando para julho com os filhos? Nem todo mundo consegue tirar férias em julho. Se todo mundo tirar férias em julho, as empresas param, o PIB morre. Então as pessoas têm que fazer um rodízio. Então você vai ter que trabalhar. Seu marido, sua mulher, seu companheiro, sua companheira, não importa quem. E os filhos? O que eles vão fazer? Vão ficar na escola? Não seria uma má ideia, mas você não vai conseguir isso. Então, me diga, qual é o plano para julho? 11999592100. Você que está indo agora buscando, levando, e indo para o trabalho, aumenta o som, começando o Band News no meio do dia. Hoje, como a gente falou, não foi um dia muito bom para tanta gente, né? Eu não estou falando de Copa, né? Tem alguns times que saíram com dor de cabeça e tal, mas o... senador Jacques Wagner, líder do PT no Senado, perdão, não teve um dia tão bom. O Jacques Wagner, ele tem uma carreira política muito extensa. Ele começou a vida como ele foi fundador do PT, foi fundador da CUT na Bahia, foi deputado federal 3 vezes, ele foi... responsável na crise do Mensalão pela articulação política do governo no Congresso, foi governador da Bahia por 2 mandatos, 2007 a 2014, depois dele veio Rui Costa, que hoje é ministro da Casa Civil de Lula, foi ministro da Defesa, foi ministro da Casa Civil, Relações Institucionais, ministro do Trabalho. Quando Lula estava preso na superintendência da Polícia Federal em Curitiba, foi um nome considerado para candidato a presidente da República. Quer dizer, é um grandalhão. Ele é líder do governo. Então não é assim, é lá o Jacques Wagner lá da Bahia. Porque nessa hora, o que acontece? Nessa hora... todo mundo fica longe. Se ele tivesse ganho na Mega Sena, todo mundo ia ser parente dele. Agora, nem o cachorro da família reconhece o Jacques Wagner. O cachorro começa a fazer assim, miau. Nem cachorro ele é mais, é gato. Para não parecer que é da família do Jacques Wagner. E o Jacques Wagner hoje e outros foram alvo de busca e apreensão por parte da Polícia Federal. pedida pela Polícia Federal, autorizada pelo ministro do Supremo, André Mendonça. Motivo, você já sabe, acompanha o noticiário, relações com a teia do Banco Master, relações com o universo de Daniel Vorcaro. Não é a primeira vez que acontece isso na vida de Jacques Wagner. Jacques Wagner já é um homem experiente, já conhece as visitas da Polícia Federal. Ele já foi alvo de uma operação da Polícia Federal anos atrás, lá em fevereiro de 2018. Portanto, 8 anos atrás, agentes da Polícia Federal chegaram no apartamento dele e saíram com uma mochila, com malote, com documentos. Era a operação Cartão Vermelho. Tema: construção do estádio lá da Bahia, Arena Fonte Nova, e busca de informações sobre uma suspeita de pagamento de propina. Suspeita de pagamento de propina. Saíram de lá com 15 relógios. E ele disse que gostava de relógio. É, dá pra saber, tinha 15 relógios. Relógios bons, relógios de marca. E ele falou que ele gostava de relógio. Depois essa investigação acabou sendo arquivada a pedido do Ministério Público. E agora tem uma outra investigação muito mais complicada, envolve o Banco Master. Se fosse só o Jacques Wagner, você diria, olha, temos um problema, mas nós temos, é o Jacques Wagner, é o Ciro Nogueira, é o Hugo Mota, presidente da Câmara dos Deputados, né? É, você vai encontrando denúncias contra o presidente do Senado e uma teia impressionante. No caso do Jacques Wagner, não é uma coisa trivial, não é um pedido normal, não é uma coisa, uma investigação ortodoxa, né? Ah, a gente parece que certa vez ele foi cortar o cabelo, ele tem um cabelão, né? Parece que ele foi cortar o cabelo uma vez, uma barba também, tá uma barba bonitona, assim. Parece que uma vez alguém do Daniel Vorcaro pagou o corte de cabelo dele, de R$72,50, né? E pagou, inclusive, para fazer uma hidratação na barba. Se fosse isso, já seria ruim, porque não é para o banqueiro pagar, né? É para ele pagar. Mas não é isso, não é isso. Qual é a acusação? Qual é o motivo da investigação? O motivo da investigação é que, de um lado, numa mão, não é mamão, numa mão, a turma do Daniel Vorcaro, em particular o Augusto Lima, que foi sócio do Daniel Vorcaro, ganhou dinheiro com o governo da Bahia, que tem relações com o Rui Costa, que tem relações com Jacques Wagner, discute com Jacques Wagner a compra de um apartamento. A compra de um apartamento. O valor de 2,5 milhões e tal. Por que que ele discute com o Augusto Lima a compra de um apartamento? Se você olhar a troca de mensagens, não é assim. Augusto, nós somos amigos, eu estou comprando um apartamento. Você acha que é bom aquele bairro? Olha, aquele bairro é bom. Se tem alguém com quem eu possa falar para pegar mais informações sobre o bairro? Você acha que a construtora, que é a Moura do B, de Pernambuco, é uma construtora séria? Você tem informações sobre a construtora? Estou pensando em comprar. A minha nora sabe que o meu enteado, o marido da minha, o filho da minha mulher, o Eduardo, ele e a mulher dele estão pensando em comprar um imóvel e tal. O que você acha? Aí o Augusto diz, não, eu vou pegar as informações e te repasso. Você acha que a Polícia Federal ia mandar fazer busca e apreensão por causa disso? Não, né? Então a Polícia Federal faz busca e apreensão porque eles conversam sobre o pagamento do imóvel. Eles conversam sobre o pagamento do imóvel. Não só ele. Ele, o enteado dele. Sendo que o enteado dele e a mulher do enteado dele são prestadores de serviço do Banco Master, uma tal de BN, que recebeu o dinheiro do Banco Master. Então você vê que interessante. É um festival de noras, né? A nora do Hugo Mota, é a nora ou a filha? Filha do Hugo Mota, recebe um empréstimo de 22 milhões do Master. Ele negocia um apartamento, discute o apartamento que a nora e o enteado dele vão comprar, que também são prestadores do Banco Master e teriam recebido 11 milhões de reais do Banco Master. Vem cá, por que que ninguém trabalha para outra empresa? Por que que todo mundo só trabalha com Master? Por que todo mundo tem essa predileção? Por que que o Ciro Nogueira tem relação com o Master? Por que que o Mota tem relação com o Master? Por que que tudo é o Master? Você tem ministro do Supremo relação com o Master? Por que ninguém faz um negócio com a Caixa Econômica Federal, com o Banco do Brasil, que são dois bancos públicos, e oferecem os mesmos serviços? Você pode pegar um empréstimo, você pode fazer um crédito, você pode fazer um empréstimo habitacional. Por que que todo mundo vai no Master? O Master não é referência de coisa alguma. Como a gente vê pela investigação, o Master é referência, benchmarking, em pagamento de propina. Aí tudo bem, ele é. Então por que que eles vão no banco que é referência de pagamento de propina? Por que que eles não vão no banco que não é referência de pagamento de propina, mas é uma instituição com uma presença sólida, né, no mercado financeiro? Né, o Banco do Brasil, que, olha, nós somos funcionários públicos, eu sou deputado, eu sou senador, então vou pegar dinheiro no Banco do Brasil, na Caixa. Não, eu vou no Master. Você viu que o Ciro Nogueira viajou, chegou a ficar em hotéis de 10 mil reais a diária. 10 mil reais a diária. Aí você... Eu sempre tenho essa reação, não sei por que eu estou falando isso, porque se fosse mil reais seria o mesmo escândalo. É só 10 vezes mais absurdo. Mas, de todo jeito, é sempre pedindo para alguém pagar algo que ele não pode ter. Não dá para ter. Hugo Mota... Não tem como ficar viajando de jatinho em voo internacional. O Jacques Wagner viajou em avião do grupo conglomerado Master para o Rio, foi para uma ilha. Ele não pode fazer isso, ele pode ir de bote, né? Ele é um engenheiro civil, ele foi um líder sindical, ele não tem dinheiro, que a gente saiba, né? Ele não tem dinheiro para ficar alugando jato, alugando avião, né? Por exemplo, ele discute num diálogo que a Polícia Federal transcreve ingressos para um show para 5 pessoas, valor de 63 mil reais, em Los Angeles. Em Los Angeles, não é em Salvador, um show no Pelourinho de grátis da prefeitura. Não, ele vai é um show para Los Angeles. Eu nem sei que show foi esse, a Polícia Federal não fala. E você procurando que show aconteceu em Los Angeles no dia 25 de novembro de 2023, que seria a data, houve num teatro em Los Angeles um avant-premiere de um filme da Beyoncé, um evento fechado. Mas não teve show da Shakira, da Madonna, não teve show da Taylor Swift, não teve desses aí, não teve nada. Eu até procurei para ver, pô, mas peraí, teve algum show bacana nesse dia em Los Angeles? Nem achei. Eu nem sei porque eles não disseram qual é, até para orientar, sigilo sobre o show. Os caras falam tudo e não falam qual é o show. Ou eles não falaram qual é o show, mas o fato é que tratam da viagem de um show e falam, neste sábado, 25 de novembro de 2023, foi um sábado de fato. Mas eu não sei que show é esse, não descobri que show é esse, a Polícia Federal não disse qual é esse show, e não tem nenhum show importante. A Adele não estava lá, sabe? Você procura as maiores estrelas da música internacional, não tem nenhum show lá. Não sei que diabo é esse tal de show aí, mas enfim. O fato é, isso numa mão. Numa mão ele discute a compra de um apartamento, discute os ingressos para esse show aí que a Polícia Federal fala, discute uma série de coisas de interesse dele e de familiares dele. Na outra ponta, também discute com Augusto interferências, inclusive Augusto manda o conteúdo de uma emenda para discussões que envolvem crédito consignado no Congresso Nacional. Olha que interessante. Essa semana passada, quando apareceu a denúncia, né, do Ciro Nogueira, semana aí agora, passada, acho que foi segunda-feira, eu cheguei a comentar que a gente tem que tomar muito cuidado para não sair chamando os políticos de corrupto. Não pode. Não pode. Corrupção é você pedir, prometer, ou aceitar algum valor em troca de algum benefício que você consegue dar como contrapartida por causa do cargo público que você ocupa, né? Isso é o corrupto, é a corrupção passiva. Isso é o que diz a lei. Então, se você consegue provar que determinada pessoa fez isso, aí ela vai ser indiciada, se a polícia provar, vai ser denunciada, se o Ministério Público concordar, vai ser julgada, se a justiça assim entender, e pode vir a ser condenada. Condenada, aí você pode falar, fulano de tal foi condenado por corrupção. Você pode até chamar de corrupto. Alguns vão dizer que é muito exagero, porque um ato de corrupção não transforma o sujeito em corrupto. Diz só que foi condenado por corrupção. Mas chamar de corrupto é preciso haver a condenação, né? Se alguém chamar outro de corrupto sem que a pessoa seja condenada, pode ser processado por calúnia. Porque você não pode imputar um crime a uma pessoa que não foi condenada. Então nós não podemos chamar o Jacques Wagner de corrupto, nós não podemos chamar o Ciro Nogueira de corrupto, nós não podemos chamar o Hugo Mota de corrupto. Não podemos fazer isso. Então, cuidado nas conversas que você tiver com seus amigos, com as suas amigas, quando alguém disser, nossa, esse Jacques Wagner é um corrupto, esse Ciro Nogueira é um corrupto, esses políticos são corruptos. Você diga, calma, gente, não vamos nos precipitar. Tem que haver o devido processo legal, ao final da investigação, se houver denúncia, se houver condenação, em última instância, o que pode acontecer daqui 12 anos, aí sim a gente volta a falar. E se ele tiver sido condenado, eu vou concordar com você e vou chamá-lo de corrupto. Mas pode ser que ele seja absolvido e eu vou ter que te falar, tá vendo? Você ficava espalhando que o Jacques Wagner era corrupto, mas não dá para dizer isso. Então, não vamos aqui dizer que o Jacques Wagner é corrupto. Nós não podemos dizer isso, nem sobre o Ciro Nogueira. Não é porque de alguns há mais informações do que outros. Nós não somos os advogados, não somos os operadores do direito, não somos do Ministério Público, não somos da Justiça. Então a gente tem que esperar. Tudo que a gente tem são informações que circulam hoje e a gente precisa esperar o processo terminar. Mas, é preciso que se diga que Jacques Wagner não está sendo acusado de homicídio, Jacques Wagner não está sendo acusado de estelionato, ele não está sendo acusado de furto, ele está sendo envolvido numa investigação que envolve corrupção, suspeita de corrupção. E para haver a corrupção, tem que haver alguém que dá um dinheiro e tem que haver o serviço prestado. O caso encerrado, para que possa ser avaliado pela justiça, é quando você encontra as duas pernas. E aqui, a operação envolve as duas pernas. Ele recebeu benefícios e ele, é o que diz a Polícia Federal, e ele se mexeu no mundo legislativo. Então, é um caso grave, é no coração do PT, coração do PT. Jacques Wagner é o PT. O que mostra que Daniel Vorcaro, você pode acusá-lo de tudo, menos de ter predileção ideológica. Não tem nenhuma predileção ideológica. Ele fez com o Jacques Wagner, fez com o Ciro Nogueira. Então ele está no coração do PP, está no coração do PT. Pode ter P, pode não ter P, ele não tem problema nenhum. Tem partido que tem P, tem partido que não tem P. O importante é saber o seguinte: o senhor é deputado, é senador, é ministro? O senhor tem cargo? Tem como me ajudar? Vamos conversar. E ele conversou com muita gente. E aí, esse novo momento, nova fase, nona fase da compliance zero, vai para cima agora do PT. Para, não digo alívio, mas para regozijo do Flávio Bolsonaro, que até agora estava emparedado e hoje tirou a cabecinha para fora assim, sabe? Tipo tartaruga. E falou, escândalo do PT. Pô, escândalo do PT. Que escândalo do PT? Isso é escândalo de Brasília. Brasília, perdão, Brasília. Morei em Brasília 6 anos, amo Brasília. Brasília não tem nada a ver com isso. Brasília é uma cidade maravilhosa, espetacular. Moraria lá com o maior prazer. Tive momentos extraordinários em Brasília. A gente acaba falando Brasília, Washington, né? Então a gente acaba contaminando a cidade, que não tem nada a ver com essa porcariada. Mas a porcariada localizada no Poder Executivo, Legislativo e Judiciário, o coração disso tudo está localizado em Brasília, né, que a gente vai fazer. Podia estar localizado no Rio de Janeiro, como já foi. E se a gente estivesse cobrindo até aquele momento, até a construção de Brasília, a gente estaria falando do Rio de Janeiro, mas nós estamos falando de Brasília. Mas também tem Rio de Janeiro, tem governador do Rio, tem Tribunal do Rio, tem Previdência do Rio, tem Amapá. Olha, esse cara é uma maravilha. Ele foi para tudo que é canto, isso com 0,57% dos ativos do Brasil. É inacreditável, dos ativos do sistema financeiro. Esse cara fez esse strike. Veja, vai levar um tempo até que a gente consiga ter a história como um todo, né? Se a gente pegar na história do mundo os momentos de maior tensão, talvez o momento de maior tensão dos últimos, do pós-guerra, tenha sido 1962, quando houve a crise dos mísseis e a União Soviética começou a instalar mísseis em Cuba. E alguns mísseis, eles eram várias vezes mais potentes do que a bomba de Hiroshima. Várias vezes. Podiam destruir Miami, podiam destruir Nova York, Washington, podiam destruir tudo. Aí um avião, espião americano, identificou esses mísseis, essa movimentação toda em solo cubano. O governo era o governo Kennedy. E ele fez um bloqueio naval e começou um conversê entre o governo Kennedy e o governo Khrushchev, vocês querem? É?
1: Nikita
2: Khrushchev. É, mas você escolhe, né? Você,
1: Nikita tem gente, Khrushchev.
2: É, tem gente que fala Khrushchev, tem gente que fala Khrushchev, eu falo Khrushchev. Mas eles começaram a conversar e a história oficial, naquele final de 62, é que a União Soviética tirou os mísseis de lá. Tempos depois, décadas depois, com o trabalho dos historiadores, com os áudios do Salão Oval, com toda a apuração, se descobriu que, na verdade, não foi assim. A União Soviética retirou os mísseis de Cuba porque os americanos venceram. Foi uma troca. Os americanos tinham mísseis na Turquia, os americanos tinham mísseis na Itália, e eles fizeram uma troca. Você tira os mísseis daqui, eu tiro os mísseis de lá e tal. Mas isso só se soube tempos depois. A imprensa da época, né, de 62, noticiava o que podia apurar. Então, a gente tem uma apuração, né, a imprensa consegue apurar o que está sendo divulgado, através de contatos com a Polícia Federal, através de contatos políticos, né, mas você não tem acesso a todas as informações. Quem tem acesso a todas as informações? Ninguém tem acesso a todas as informações, tanto que a Polícia Federal está atrás das informações para que ela tenha o volume de informações necessário. O Daniel Vorcaro tem as informações, naturalmente, várias. O André Mendonça também tem uma boa parte de informações, mas ninguém tem ainda o filme como um todo. A gente não sabe o filme como um todo. Qual é o envolvimento de Rui Costa, por exemplo? Nós não sabemos. Ele tem tudo a ver com essa história. Amigo do Augusto Lima. O que aconteceu? Rui Costa está nessa história? Nós não sabemos. Costa é ministro de Lula. Jacques Wagner é amigo de Lula. Jacques Wagner é ligado ao PT. Jacques Wagner é o coração do PT. Ao mesmo tempo, Flávio Bolsonaro, Ciro Nogueira, tudo aquele entorno. Então, a contaminação é geral. Por que Daniel Vorcaro e a Polícia Federal, mais o Ministério Público, não chegam a um acordo? E tem aí uma mudança. A Polícia Federal consegue fazer seus avanços.

provavelmente algumas expectativas. Tirar o pai da cadeia, que foi frustrado essa semana, tirar o primo. Ele sair, não vai conseguir habeas corpus nunca. Então, talvez algumas cartas com as quais ele contava não apareceram. Talvez agora ele volte, já entre os criminalistas, uma discussão para saber quando é que ele volta para a mesa propondo: olha, gente, agora eu tomei um remédio. Tem uma história, dois casais de idade mais avançada, eles estavam jantando e senhores já, até que um deles vira para o outro casal e disse: olha, eu descobri um remédio excepcional para a memória. E disse: nossa, que legal, eu estou precisando também. Eu disse: não, é muito bom, é uma coisa incrível. E qual é o nome do remédio? Aí ele vira para a mulher dele, que estava de pé, e diz: como chama mesmo aquela flor que a gente dá para as mulheres no dia dos namorados? Aí ela fala assim: rosa. Pois é, rosa, como é que chama o remédio que eu estou tomando, que é ótimo para a memória? Então, às vezes, a memória volta aos pouquinhos. Então a memória do senhor que perguntou para a mulher qual era o nome dela, é de um jeito educado, naturalmente, ele foi voltando, lembrou que era Rosa, precisou de uma dica, ela falou qual era a dica e tal. E às vezes vem uma dica. Sabe quando você coloca uma senha num determinado aplicativo e tem lá assim, tem aqui uma palavra-chave para você lembrar da senha, porque às vezes você esquece a senha. Então você tem uma frase, uma sentença para você lembrar da senha. Às vezes ele lembra da senha. Agora, ai, puxa, agora que vocês falaram, desenho, propina, propina, lembrei. Porque Daniel Vorcaro pagou propina, eu não vou falar a Deus e o mundo, porque Deus não tem nada a ver com isso. Mas apesar o mundo, pelo menos uma parte do mundo político, recebeu propina. Nós estamos vendo as histórias na nossa cara. Mas ele não quis falar. Ele tentava explicar as coisas. E a Polícia Federal falou: bicho, quem tem interesse na delação premiada? Você sabe que o prêmio não é para nós. A gente não ganha um mês a mais de férias. Você é que vai ganhar um mês a menos na cadeia. Eu não vou ganhar um mês a mais de férias. Então, tô nem aí se você vai falar, se você não vai falar. Então, a atitude da Polícia Federal mudou. O próprio Ministério Público também caiu fora. Agora, na Lava Jato, isso aconteceu várias vezes. Mas várias vezes. Do sujeito começar o processo de delação e achar que pode operar a Polícia Federal e o Ministério Público. E aí, tentava, os caras falavam: tchau, eu não quero falar com você. Aí ele sentia que ficava um mês, dois meses na cadeia, aí a grade continuava lá, a cela continuava fechada, a comida continuava ser aquela porcaria, aquele medo, aquela gritaria, aquele frio, aquela ameaça, aquele medão. E o dia de amanhã vai ser igual ao dia de hoje pelos próximos meses. E teve gente que ficou preso anos. E aí, ele está topando isso porque ele tem bilhões no exterior? Pode até ser que seja isso. Olha, eu vou ficar 4 anos em cana, vou pegar 10, 15 anos, sei lá, 30 anos de cadeia, vou cumprir um terço, mas deve ser que saiu com 4 anos, os advogados conseguem aqui e ali argumentos para mostrar que essa prova não foi colhida do jeito certo. Por exemplo, essa é a operação que eu falei do Jacques Wagner, acharam os 15 relógios dele lá, havia suspeita, foi arquivado, de repente arquivado aqui e ali, veja o que aconteceu na Lava Jato, arquivou um negócio aqui, arquivou outro negócio lá, isso aqui vira crime eleitoral, o outro vai para lá, papapá, de repente estão todos aí soltos, não mudou nada. Talvez ele aposte nisso, talvez, mas veja, quando a cela fecha, é uma aposta, então ele pode passar anos, ele fala: olha, se eu tenho 5 bi lá fora, ficar 5 anos é 1 bi por ano, eu não vou conseguir fazer 5 bi em 5 anos, então eu vou ficar 5 anos aqui, ferrou. Não sei, não conheço, não sei, não tenho a menor ideia o que pensa o Daniel Vorcaro. Eu conheci o Daniel Vorcaro, estive com ele uma vez, conversando com ele, entrevistando o Daniel Vorcaro, falando com o Daniel Vorcaro. Ele se queixava do mercado, dizendo que ele era injustiçado, que ele era um banqueiro que tentava fazer e tal. É um personagem de bico doce, sabe? É um personagem simpático, educado. Depois a gente vê que tem esses sicários, essas coisas em volta aí. Não tem nada de bico doce, mas na conversa pessoal, eu conheci vários malandros. Entrevistei vários malandros. Tesoureiros, caixas, lobistas, tudo que você puder imaginar. Nos últimos 30 anos eu trabalho desde os 17, tenho 62, trabalho há 45 anos, pelo menos desde 1989, um pouco mais, 86, né, para cá,
eu

0: Eu entrevisto pessoas íntegras, médicos, empresários, políticos, enfim, magistrados e tal, e muito vigarista. E você só sabe muitas vezes que você está entrevistando vigarista depois que estoura o escândalo. Por exemplo, a gente fez aqui um canal livre com o então presidente do BRB. E eu fiz perguntas: oh, como o senhor pensa, e o Master, não é um risco para comprar o Master? E ele: não, veja bem, a operação é muito séria. Eu estava entrevistando o cara achando que eu estava entrevistando o presidente do BRB, eu estava entrevistando um larápio. Mas você só sabe depois que você entrevista o larápio, você não pode chegar e colocar um aparelho de detecção de mentira, né? E perguntar se o cara é honesto ou desonesto. Bom, o mesmo a gente não pode fazer com o Jacques Wagner, nem com o Ciro Nogueira, nem com o Hugo Mota, nem com quem você quiser. Mas o que aconteceu hoje é muito grave. Muito grave. E veja, a operação é nona fase da Compliance Zero. Não é última fase da Compliance Zero. Eles não alegam que é a última. Não, não acabou o Compliance Zero. A Polícia Federal vai abrindo esses celulares e celular fala, avião fala, apartamento fala, documento fala, anexos de documentos mandados por WhatsApp falam. Então, a quantidade de delatores que existem digitais é uma coisa incrível. Você junta A com B e a Polícia Federal tem todos os softwares que você puder imaginar. Você vai chegando, quando eles chegam para fazer uma operação dessa, eles sabem o que você não imagina, né? E muitas vezes às vezes a imaginação pode ser demais. A gente tem na história algumas imaginações exageradas, mas esse caso está fedendo muito e agora jogou um balde de esterco na cabeleira branca e na barba branca de Jacques Wagner, que está um pouco suja agora, né? Vamos ver como ele até agora não falou nada. As declarações que saíram em torno do PT são aquelas declarações envergonhadas, temos confiança que ele saberá e tal. Todo mundo tem confiança em tudo até a hora que dá uma lapada e bota o cara para correr. O mínimo que se espera é que ele largue, obviamente, a liderança. Não dá mais para ele andar por aí falando que ele é líder. Imagina, um líder do governo no Senado emporcalhado do jeito que está o Jacques Wagner, com seus 15 relógios da operação anterior, operação cartão vermelho e agora operação Compliance Zero. Quer dizer, o sujeito já tem duas operações da Polícia Federal nas costas. Não tá bom para ele, não. Não tá bom para ele, não. E veja, é uma vergonha para o processo político brasileiro. É o líder do governo, é um ex-ministro da Defesa, da Casa Civil, do Trabalho, um ex-governador de Estado. Esse é o dia de hoje. E tem também o presidente da Câmara dos Deputados, e tem também o Ciro. É uma coisa inacreditável. Eu imagino que você esteja um pouco incomodado, assim, achando que a política talvez tenha se perdido um pouquinho, um pouquinho. Mas não o chame de corruptos, tá? Não o chame de corruptos. Cuidado, senão você pode sofrer um processo de calúnia. Não sei se você concorda ou discorda essa opinião que eu tenho sobre o assunto.
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3: Agora, meio-dia, mais 35 minutos, a seleção brasileira faz o último treino em Nova Jersey antes de viajar para o jogo de amanhã contra o Haiti na Filadélfia. Quem acompanha tudo é a Aline Fanelli. Fala, Aline, boa tarde.
4: Oi, pessoal, boa tarde para vocês e para quem acompanha a gente. A seleção brasileira fecha neste momento a preparação para a partida contra o Haiti, que será amanhã às 9:30 da noite do horário de Brasília, na Filadélfia. A delegação vai viajar hoje por volta de 13:30 da tarde do horário do Brasil, de Brasília, e não terá Neymar na delegação. Ele está no campo fazendo o trabalho individualizado da transição física, aqueceu junto com os companheiros na primeira ativação muscular, mas ele vai ficar em Nova Jersey seguindo a recuperação e a transição física. Claro, é importante nesse processo em que ele está voltando já para o campo para retomar essa questão de atividade muscular, de movimentações. Então, Neymar não estará na Filadélfia para a partida contra o Haiti. O técnico Carlo Ancelotti faz mais ajustes na seleção brasileira. Nos últimos 2 dias, ele testou formações diferentes. Ainda tem algumas dúvidas e a gente vai entender do treinador mais tarde o que, que ele pensa para esse jogo contra o Haiti. A entrevista coletiva está marcada para as 15 para as 8 da noite do horário de Brasília, já no estádio da Filadélfia, o palco deste jogo de amanhã. O zagueiro Gabriel Magalhães também estará por lá. Aliás, ele ficou fora da atividade da segunda-feira por causa de um desgaste muscular, mas deve estar em campo sem problema nenhum para a partida de amanhã. Até isso que a gente vai entender depois na entrevista coletiva do jogador. A Band News FM também vai para a Filadélfia, claro, para acompanhar a seleção brasileira, acompanhar as entrevistas e o jogo da segunda rodada da Copa do Mundo de 2026. A última vez que o Brasil enfrentou o Haiti foi em 2016, aqui nos Estados Unidos mesmo, na Copa América Centenário, mas na cidade de Orlando, e o Brasil naquela ocasião goleou por 7-1. A gente volta mais tarde com outras informações da seleção brasileira. Até mais.
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3: Boa tarde para você também, da Abreu, e para o ouvinte Band News FM. Alerta agora para lentidão na BR-040, no sentido Rio de Janeiro, passando pela região da Mutuca, em Nova Lima. Informação de um engavetamento envolvendo 4 veículos. Com isso, o motorista enfrenta dificuldades desde o trevo do bairro Olhos d'Água. Apesar disso, não tem desvio que vale a pena, então paciência. Você que faz essa rota na tarde desta quinta-feira. No sentido oposto, caminho para BH, trânsito bom na 040. 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

0: Band News FM, meio-dia e 42. Eu sou Matheus Hermógenes. No próximo sábado, será realizado em Belo Horizonte um mutirão gratuito de atendimento destinado a migrantes e refugiados. A ação acontecerá às 9 horas da manhã no Centro de Referência da Juventude, o CRJ, no centro da capital. Reunindo serviços de orientação jurídica, regularização documental, atualização do cadastro único, encaminhamento para vagas de emprego e atividades de qualificação profissional. Além dos atendimentos, também terá oficinas, rodas de conversa, apresentações culturais, atividades para crianças e uma feira de produtores artesanais desenvolvidos por empreendedores migrantes e moradores de regiões periféricas. O mutirão é realizado em parceria com organizações da sociedade civil, entidades de defesa de direitos e órgãos públicos municipais, estaduais e federais. A Prefeitura de Belo Horizonte publica as alterações no calendário escolar de 2026 para garantir a reposição das aulas afetadas pelos 45 dias de greve dos professores encerrada na semana passada. As escolas que não conseguirem cumprir a carga horária e o número mínimo de dias letivos até 18 de dezembro poderão estender as aulas até 28 de fevereiro de 2027. A portaria prevê a suspensão das atividades entre 4 de janeiro e 5 de fevereiro do ano que vem, período destinado às férias coletivas dos professores. Com isso, a reposição deverá ser organizada fora desse intervalo. Também foram alterados os períodos de recesso escolar. O recesso de julho foi ampliado, passando de 16 a 30 de julho. Já o recesso de dezembro foi reduzido, passando de 21 a 23 de dezembro. O recesso de outubro acontece entre os dias 13 e 17. Outra mudança é nas férias coletivas dos professores, que passam para o período de 28 a 31 de dezembro. O Metrô BH realiza neste fim de semana mais uma etapa da modernização do sistema de sinalização da linha 1, o que vai alterar a operação no período. As estações Vilarinho, Floramar, Valdomiro Lobo, 1º de Maio, São Gabriel, Minas Shopping, José Cândido da Silveira, Santa Inês e Horto Florestal ficaram fechadas. O trecho entre Santa Teresa e Novo Eldorado segue operando normalmente. Segundo a concessionária, a intervenção vai ampliar a segurança e a regularidade do sistema e permitir melhorias futuras na operação. Para atender os passageiros, a Prefeitura de Belo Horizonte vai reforçar linhas de ônibus nas regiões afetadas. Equipes também estarão nas estações para orientar os usuários. Meio-dia e 45.
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0: Juliana Rosa, economia com você. Queria lhe perguntar uma coisa, Juliana Rosa. Primeiro, eu queria dizer que eu escolhi a cor da minha roupa sabendo e perguntando que roupa você usaria. Então, posto que você está de preto, eu vim de preto também.
1: Ninguém mas, me avisou.
0: Não, ninguém te avisou.
1: Fiquei triste.
0: Mas a cor da nossa roupa não guarda conexão com o tema, apesar de você estar falando de um quadro um pouco sombrio. Eu queria saber o seguinte: o relatório, quer dizer, a ata do Banco Central, que vai sair na semana que vem, as mensagens dadas pelo Banco Central, elas são turvas e confusas, porque eles não foram claros, se não foram muito bem na escola, nas matérias ligadas à língua portuguesa, ou o cenário é tão complicado que eles precisaram optar por uma solução que não aponta um caminho. Juliana, explica pra gente.
2: Acho que as duas coisas, viu, Eneg? Realmente, a gente falava ontem, assim que saiu o comunicado, né, do Banco Central, que era uma mensagem confusa. Tanto é que o dólar agora está subindo com força. O dólar está, nesse momento, valendo R$ 5,17. Então, você já tinha, né, uma expectativa. A gente falava ontem à noite no Jornal da Band que a expectativa, inclusive, é que a reação seria muito negativa hoje, que o dólar poderia abrir disparando, que é o que está acontecendo nessa quinta-feira. Primeiro, boa tarde aí para todos, para a Lari, para o Humberto, para você que está aqui com a gente, nos ouvindo, nos assistindo aí também nas plataformas. Olha, o Eneg, a gente já falava aqui que a expectativa era de um corte de juros, um corte pequenininho, como ele vem fazendo desde março, desde que começou o conflito no Oriente Médio. O Banco Central está cortando a taxa de juros em doses homeopáticas, 0,25 ponto percentual. Agora, então, o juro está em 14,25% ao ano, que é a taxa Selic, que é referência para todas as demais taxas que a gente encontra no sistema financeiro. No entanto, Oineg, o Banco Central, ele explica ali que é uma taxa de juros, enfim, que já está fazendo efeito na economia. A gente está vendo aí o alto endividamento, custo do crédito realmente pesando muito no endividamento de famílias e empresas. Você tem esse lado que a economia já está desacelerando por conta disso, a economia está crescendo já mais devagar, mas ele diz que é uma economia que ainda está resiliente, é um mercado de trabalho que está ainda aquecido. Então ele vai explicando ali, até a primeira parte do comunicado, o que faz sentido para ele ir com cautela diminuindo esse juro, né, nessas doses homeopáticas. Ele fala do conflito no Oriente Médio, cita que mesmo com o fim do conflito, você tem efeitos ainda que demoram a se dissipar na economia, né, que a gente vem conversando aqui também. Ele cita a questão do fenômeno do El Niño, que se for realmente severo, como as projeções estão mostrando, a questão climática, ela vai aumentar preço de alimento e energia elétrica. Ele cita também a questão das medidas do governo que estão estimulando muito o consumo, e isso também foi colocado pelo Banco Central como um fator de preocupação ali para baixar a inflação. Então, até a metade ali do comunicado, ok. Só que na segunda metade, Oineg, por isso está dando essa confusão, o dólar está subindo e tal, ele fala que ele está olhando agora para 2028 só, vendo que a inflação vai cair devagarzinho, mas que lá em 2028 a inflação chega em 3%. O que é esquisito, Oineg, assim, porque é normal o Banco Central, ele vai olhando num horizonte amplo, né? Ele chama de horizonte relevante, porque ele não vai derrubar a inflação de hoje para amanhã. Mas ele, na hora de fazer aqueles cálculos, ele quer saber se em algum momento ali, né, dentro dos cálculos, dos modelos matemáticos, aí entra na sua pergunta, né? Os modelos estão bem explicados ali, é matemático ou é o português, né? Ok, assim, você tem uma discussão que você tem choque de oferta, que é, por exemplo, uma coisa que se dissipa rapidamente, que é essa questão disparada do petróleo. Daqui a pouco o petróleo volta, né? O petróleo está caindo bem, é o ninho, daqui a pouco passa é o ninho. Então, choques de oferta, o Banco Central pode realmente ter ali um pouco mais de tolerância, né? Porque, olha, é uma coisa que daqui a pouco passa rápido. Mas choque de demanda, de consumo, esse não, né? Que é isso, o governo está estimulando muito a economia e tal. Então, como é que, de repente, a inflação vai cair para 3% quando ele mesmo aumenta a previsão de inflação? Ele diz que a inflação vai estar em 3,7% no final de 2027, Oineg. E aí, como é que no comecinho de 2028 já cai para 3%? Ele não explica isso. Então é como se ele tivesse ali com muito boa vontade, muito disposto a continuar cortando juro, sem explicar exatamente como que ele, os modelos dele, matemáticos ali e tal, como é que ele está mostrando que realmente a inflação vai para 3%. Então, a discussão toda é essa. Ele vai precisar, na semana que vem, naquele documento mais amplo, né, a ata da reunião, ser mais claro. E clareza é fundamental, Oineg, porque não dá para passar uma mensagem que ele está sendo um pouco leniente com a inflação, está aceitando uma inflação mais alta por muito tempo no Brasil. Inflação é uma coisa séria, né? Não dá para brincar. A gente sabe que juro está sendo realmente algo que ele tem que olhar com atenção, porque a gente está com um problema sério aí de endividamento, né? Isso aí pode dar um problema sério aí de empresa também, mas ao mesmo tempo a inflação é algo muito caro, principalmente para famílias de baixa renda. Então não dá para brincar com inflação, Oineg. Vamos ver se ele vai conseguir corrigir o português e a matemática na semana que vem.
0: Pois é, português e matemática. Vamos acompanhar. Juliana Rosa, economia é com você. E me manda depois um WhatsApp dizendo qual é a roupa, dress code de amanhã para eu copiar. Valeu, obrigado.
2: Combinado. Um beijão.
1: Valeu, Ju. Agora, 12:54.

0: Meio-dia 55, eu sou Matheus Hermógenes, te acompanho neste início de tarde de quinta-feira, dia 18 de junho. Cybercriminosos exploram o ânimo em torno da Copa do Mundo para aplicar golpes virtuais. Um levantamento identificou mais de 13 mil sites registrados com referências ao torneio. Desses, mais de 1.100 endereços foram classificados como maliciosos ou suspeitos. O Pedro Jelinek tem mais informações.
1: O foco em torno da Copa do Mundo de 2026 tem sido explorado por criminosos digitais em todo o mundo. É o que aponta um levantamento do FortiGuard Labs, laboratório de inteligência da Fortinet. Entre janeiro e maio deste ano, mais de 13 mil domínios com referências ao torneio foram registrados. Desse total, cerca de 1.140 foram classificados como maliciosos ou suspeitos. Segundo o diretor de engenharia da Fortinet Brasil, Marcelo Luz, os criminosos aproveitam o interesse dos torcedores e utilizam técnicas de engenharia social para enganar as vítimas. Em muitos casos, a sensação de urgência e a escassez de ingressos são usadas para induzir decisões rápidas e diminuir a desconfiança dos usuários.
2: Apesar da Copa do Mundo ser um assunto recente, né, tá em pauta aqui, tá em voga com toda a população, a metodologia, a forma como o crime é praticado já é conhecida no mundo de cibersegurança. Ou seja, tentam-se utilizar temas que estão no dia a dia das pessoas ou que vão tomar a atenção das pessoas no dia a dia e tentam usar esse tema como uma forma de ganhar atenção e passar credibilidade de alguma maneira em cima desse tema que estão todos preocupados, que estão todos falando. Então tentam utilizar como um veículo a Copa do Mundo, como uma forma de fazer o crime, o cybercrime, tentar chegar até as pessoas.
1: O levantamento também identificou mais de 270 mil credenciais de usuários que acessaram sites relacionados à FIFA em registros de roubo de dados. Além dos sites falsos, pesquisadores encontraram mais de 1.700 perfis e canais que utilizam indevidamente a marca da FIFA nas redes sociais e aplicativos de mensagens. Entre os golpes mais comuns estão páginas falsas de venda de ingressos, lojas virtuais fraudulentas, transmissões ilegais de partidas, aplicativos maliciosos, falsas vagas de emprego e plataformas de apostas esportivas. Os criminosos também utilizam promoções e sorteios inexistentes para roubar dados pessoais e financeiros das vítimas. Para Marcelo Luz, a prevenção continua sendo a principal forma de evitar prejuízos.
2: E a forma como esses golpes vão ser utilizados, eles tentam todos os mecanismos possíveis para conseguir dados, transações financeiras ou qualquer outra atividade ou ação que venha beneficiar o cybercriminoso. Toda vez que a gente tem algo muito fácil, é para se desconfiar, né? Esse é o grande segredo.
1: Caso o golpe já tenha sido aplicado, a orientação é agir rapidamente. A primeira medida é trocar as senhas utilizadas e evitar repetir a mesma combinação em outras plataformas. Se houve fornecimento de dados bancários ou do cartão de crédito, é importante bloquear o cartão e entrar em contato com a instituição financeira para evitar novas fraudes. Se a vítima instalou algum aplicativo indicado pelos criminosos, deve removê-lo imediatamente do aparelho. Além disso, como forma de proteção, especialistas também orientam a habilitar a autenticação em duas etapas em redes sociais, aplicativos de mensagens e demais serviços digitais, adicionando uma camada extra de segurança às contas.

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0: uma hora e um minuto.
1: Quem te viu, quem te vê.
0: Aí tem sempre aquela dúvida, né? A vinheta, essa vinheta que a gente usa na transição, dura 22 segundos.
1: Ah, tá.
0: Ela entrou uma hora.
2: Aquele papinho,
0: Eu não sei o que a gente conta, eu nunca lembro.
1: Você sabe que essa história, quem gostava de enrolar com ela era o Fábio França, lembra?
0: Dizia, aliás, um belo enrolão,
1: a vinheta é longa.
2: A vinheta foi feita pelo Grupo Bandeirantes, ou foi aprovada aqui na Band News FM. E ela foi usada para ser iniciada antes o número de segundos, a quantidade de segundos necessária, para que, ao final dela,
1: fosse pontualmente uma hora da tarde.
2: Você acha que o lançamento do foguete da NASA, quando eles fazem a contagem regressiva, começa o lançamento, eles apertam o botão em que momento? No zero.
1: Uhum.
2: Ou no 10? Não, não é assim. Quando os caras falam que vai ter a corrida de 100 metros rasos na Olimpíada, e os caras começam a contagem, eles dão aquela empinadinha, assim, o sujeito pega o revólver e dispara. No disparo é que você pode sair. Se o sujeito sair um pouco antes, é problema. Se sair depois, vai perder a prova. Então, Ferretti, tudo bem. Você pode usar o critério que você quiser. Mas assuma que, claro, diante de 1,20, é uma conquista espetacular. Né? A gente
1: melhorou,
2: saiu da hiperinflação
1: muito.
2: E estamos discutindo inflação. Mas... 1 hora e 2 minutos, porque foi preciso essa explicação toda para que as pessoas...
1: Contextualizar, né?
2: É. Então isso te custou mais 3 minutos.
0: Não, mas eu tô tranquilo, eu tô feliz. É como se o dia que eu virei 1h21, que foi anteontem, acho, segunda-feira...
2: 21, né?
0: Fosse Brasil empatando com o Marrocos na estreia.
2: Sei.
0: E hoje fosse o Brasil ganhando de 1-0 do Haiti roubado. O importante é que ganhou. Houve uma melhora considerável em relação à partida anterior. Então hoje eu tô contente.
2: Mas
0: apesar de tentarem
2: deseja.
0: Me derrubar.
2: Não é o que você não, deseja pro Brasil.
0: Eu desejo. Não.
1: A gente não tá tentando pro Brasil? Te derrubar.
2: É 4, 5.
0: Ah, mas na atual situação, Eneg, se for 1-0 com um pênalti mandrake, tá valendo. Tem que ganhar amanhã.
2: Não, nós vamos ganhar. Nós vamos ganhar.
0: Não,
2: vamos
0: vai ganhar bonito. Só não pode deixar o ganhar bonito mascarar os erros, porque o adversário, com todo respeito, teoricamente, é limitado.
2: Eu quero que a gente ganhe a Copa e no final a gente diga, mas não valeu. Mas ganhe. Então, não valeu. Não foi o melhor time. Comparar, entendeu? Aquelas críticas, foi melhor a Copa de 70,
1: tem que
2: pensar
1: foi melhor
2: na 94.
1: Pra não passar tantos anos sem ganhar.
2: E o apuro que foi, o sofrimento.
1: Não, foi muito sofrido.
2: Traz a taça e não enche a paciência.
1: Mas se não for sofrido, não é Brasil, né?
2: Bom, isso é verdade. 1 hora e 4 minutos, isso foi o custo, tem o custo Brasil e tem o custo Ferretti.
0: Tá
2: começando
0: certo.
2: O segundo ato do Band News no meio do dia, eu, Larissa Biscay, a pontual, pelo menos paga disso, né?
1: É o que dizem.
2: Humberto Ferretti, lá Brasil, e as notícias, né, Ferretti?
0: Estamos aqui para isso, Eneg. O senador Jax Wagner e o banqueiro Augusto Lima são alvos de uma nova etapa da investigação da Polícia Federal envolvendo o Banco Master. Quem tem os detalhes é o Afonso Marangoni.
3: O senador Jax Wagner, do PT, está entre os alvos da nona fase da Operação Compliance Zero, que apura o escândalo do Banco Master. A Polícia Federal aponta que o líder do governo no Senado atuou em defesa dos interesses do Master no Congresso. Em troca, teria recebido vantagens indevidas, como um apartamento de luxo em Salvador, avaliado em R$2.500.000. Em um endereço ligado a ele, foram apreendidos US$49.000, além de relógios de luxo. A PF também mira nesta fase da operação o banqueiro Augusto Ferreira Lima, ex-sócio do Master e dono do Banco Pleno, liquidado pelo Banco Central em fevereiro. Segundo as investigações, eles mantinham um vínculo pessoal. O senador ainda não se manifestou. Augusto Lima nega irregularidades.
1: Bom, e ainda sobre esse assunto, sobre o Banco Master, a Polícia Federal diz que o presidente da Câmara dos Deputados, o Hugo Mota, pediu um empréstimo milionário ao Master para a cunhada dele. Destaque do Márcio Rocha.
4: A Polícia Federal encontrou diálogos do presidente da Câmara, Hugo Mota, pedindo a Daniel Vorcaro a liberação de um empréstimo para a empresa da cunhada. As informações foram publicadas pelo jornal O Estado de São Paulo. Segundo a reportagem, as conversas entre Mota e Vorcaro trataram da liberação de ao menos R$22 milhões do Banco Master para uma empresa de Bianca Medeiros, irmã da esposa do presidente da Câmara, Luana Mota, em março de 2024. Ao jornal, Mota não quis responder se atuou para liberar o financiamento para a empresa da cunhada. Ao ser questionado, afirmou que a operação de crédito está dentro da legalidade. O presidente da Câmara também confirmou que o ex-banqueiro pagou diárias de uma hospedagem em um hotel de luxo em Lisboa, conforme foi apontado pelas investigações da Polícia Federal. Hugo Mota disse que, na ocasião, não sabia de nenhuma irregularidade envolvendo Daniel Vorcaro.
2: Importante é o seguinte, de novo, né? A gente abriu falando do Jacques Wagner, notícia do dia. Agora, presidente da Câmara dos Deputados, metido com o Master. E é muito curioso você ver quando o repórter do Estado de São Paulo pergunta para ele, mas o senhor pediu? Aí ele fala, o empréstimo foi feito todo dentro da legalidade e tal. Mas o senhor pediu? O empréstimo foi feito dentro da legalidade. Mas o senhor pediu? Você não vai ouvir de mim se eu pedi ou não. Porra, mas vem cá, qual o problema? Não tá tudo dentro da legalidade? Fala que pediu. Mas não pode falar que pediu. Você não vai ouvir da minha boca que eu pedi. Parece um bebê. Um bobalhão, um enganador. Fala logo. Pedi, não pedi. Fala não pedi, não vai poder, né? Porque pediu. Então fala que pediu. Vai esperar o quê? Você pego? Ah, eu não vou mentir, então eu não vou falar. Equititi. Parece um idiota. Tô dizendo que é um idiota, mas parece. Esse é o presidente da Câmara dos Deputados. Outro dia a gente deu aqui o vice-presidente da Câmara dos Deputados metido numa lambança. Aí o presidente da Câmara dos Deputados... 22 milhões de reais. Quando a gente fala um empréstimo milionário, pode ser levado a achar que foi um milhão, né? 22 milhões. Um milhão e 22 é uma diferença razoável. 22 milhões. Para você pedir um milhão, você tem que ter patrimônio. Para você pedir 22 num banco, vai no banco agora. Você pode conseguir um milhão eventualmente, vai que, né? Você põe o seu apartamento, põe o seu não sei o quê, sei lá, dá 20% de entrada, pega... É possível. 22? 22, desculpa. Eu acho que poucos ouvintes nossos podem pegar um empréstimo de 22 milhões de reais. Eu garanto a você que nessa mesa aqui ninguém pode pegar um empréstimo de 22 milhões de reais. E aí, o sujeito consegue um empréstimo de 22. O Jacques Wagner ignora, né? Nora do presidente. Engraçado isso, essas relações familiares. Não, eu não tenho nada a ver com isso, eu sou absolutamente legal. Claro que é absolutamente legal. Porque se fosse ilegal, seria tráfico de drogas, né? Seria roubo. Não é, o cara vai lá e dá legalidade a um empréstimo. E claro que o Daniel Vorcaro, veja, o cara é banqueiro. Aí recebe o telefonema da parte de um senador... da parte de um deputado, o cara diz, olha, eu queria conversar com o senhor. Claro que ele vai receber, não tem um banqueiro. Mas olha, escolhe o banco, qualquer banco. Não precisa ser banco, não, qualquer empresa brasileira, estrangeira. Se um senador ou um deputado, ou alguém falando em nome de um senador ou um deputado, pedir para conversar com o empresário, ele vai conversar, vai receber. Qualquer um vai receber. Se um senador ou um deputado ligar para mim e falar, eu quero falar com você, é óbvio que eu vou atender. Quem não vai atender um senador ou um deputado? Evidente. Você não sabe por que ele está te ligando. No nosso caso aqui, jornalistas, imagino que vai estar ligando ou para reclamar de alguma coisa que a gente falou, ou para informar alguma coisa que ele fez, ou para passar uma notícia, um assessor, etc. Porque a gente lida com esse negócio aí, chamado notícia. Mas... se um empresário ou um banqueiro recebe o telefonema de um senador, de um deputado, de um ministro de Estado, é evidente que ele vai receber. E não tem por que não receber, né? Aí o sujeito diz, olha, eu queria um empréstimo de 22 milhões de reais. Quando o cara tem a cabeça no lugar, talvez ele conduza de um jeito diferente. Quando o cara é o Daniel Vorcaro, ele vê uma oportunidade de... poxa, se com 22 milhões de reais eu vou agradar o Hugo Mota, ou eu não vou deixá-lo furioso, pelo menos, porque eu não inviabilizei, o que isso vai me custar? Que diferença faz? O dinheiro que eu uso não é meu mesmo, é do Fundo Garantidor de Crédito. Quero que se dane, o cara deixou um buraco de 52 bi. 52 bi e 22 não muda nada. 52 bilhões, 0,022, porque o 0,1 é 100 milhões, né? Então 52 bilhões, 0,22. Presta 22 pau. É 22 para um, 11 para outro. Mesada de 300 a 500 mil para o Ciro Nogueira. Aí o Hugo Mota tem a coragem de dizer que ele veio de carona por indicação do Ciro Nogueira. Quer dizer, se o Ciro Nogueira dissesse para ele que o avião é do Marcinho VP, André do Rap, Marcola, ele iria? Ele não se preocupa em saber de quem é o avião? Aí o cara fala que o avião é do Daniel Vorcaro. Tudo bem para ele? Ah, não, mas o Daniel Vorcaro naquele momento era íntegro e tal. Então, mas é correto um presidente de poder pegar carona com um empresário? Isso não gera conflito de nenhum tipo. Então, o risco em que... só pelo risco o deputado tinha que pensar. Mas, veja, histórias param em pé e outras não param em pé. Então, você pode pegar um empréstimo de 22 milhões de reais. Tem vários empresários que pegaram empréstimos de 22 milhões de reais e fizeram negócios e foram no setor financeiro e tal. Mas aí tem um prospecto, tem um papel, tem um cheque, tem um negócio que para em pé. Houve um investimento, aquilo deu retorno, etc. Tal, pá. O BNDES, empresa de dinheiro, o Banco do Brasil, Caixa, BTG, Itaú, Bradesco, Santander. Os bancos existem para isso, né? Entre outras razões, os bancos existem para isso, para você aplicar o seu dinheiro e também para você se financiar. Então, não tem problema. Agora, por que todo mundo, é a pergunta que eu fiz no começo da nossa conversa, na abertura do horário, do meio-dia, por que todo mundo vai no Master? Por que ninguém vai no Banco do Brasil? É isso que eu não consigo entender. Por que não vão no Banco do Brasil? Por que não vão na Caixa Econômica Federal? Será que o compliance do Banco do Brasil, da Caixa Econômica Federal ou de alguns grandes bancos brasileiros não aprova os critérios que o Banco Master aprova para emprestar dinheiro para político? Pessoas politicamente expostas, que em inglês chamam de PEP, pessoas politicamente expostas, elas têm restrição de crédito no sistema financeiro, restrição. E pessoas ligadas a pessoas politicamente expostas. Restrição. Se você vai lá e você é parente de um ministro e você quer um empréstimo no banco, o banco pensa 32 vezes antes de emprestar. É como eles operam. Por quê? Porque eles não querem confusão. Por que o Banco Master quer confusão? Hoje a gente sabe. Mas você percebe? O cara vai lá no Banco Master pedir 22 pau e fica agora. Fica aí. Andando de fralda, né? De morrendo de vergonha. É uma coisa asquerosa essa história.
0: Um deputado estadual e um ex-vereador do Rio de Janeiro são suspeitos de ligação com a facção criminosa TCP. Quem tem os detalhes é a Gabriela Morgado.
5: O Ministério Público do Rio e a Polícia Civil apreendem mais de 320 mil reais em endereços ligados aos alvos de uma operação contra a ligação de políticos com a facção Terceiro Comando Puro. Segundo as investigações, o deputado estadual Val Ceasa e o ex-vereador Ulisses Marins teriam tentado impedir a demolição de um imóvel de alto padrão usado pelo chefe do tráfico. Um ex-assessor de Val Ceasa, Michael Johnny Viana, também foi alvo da ação e preso em flagrante por posse ilegal de arma de fogo.
1: Destaque agora da saúde, problemas respiratórios seguem em alta no Brasil, fala Maria Eduarda Vieira.
6: O número de casos de síndrome respiratória aguda grave volta a crescer entre jovens, adultos e idosos. O cenário é impulsionado pelo aumento das hospitalizações por vírus sincicial respiratório nas crianças pequenas e das hospitalizações pelos vírus da influenza A e B na outra parcela da população. As informações foram divulgadas nesta quinta-feira pela Fiocruz no boletim Infogripe. Os dados são referentes ao período de 7 a 13 de junho. De acordo com o boletim, 14 das 27 unidades federativas apresentam incidência de síndrome respiratória aguda grave em nível de alerta, risco ou alto risco, com sinal de crescimento na tendência de longo prazo. Entre elas estão Rio de Janeiro e São Paulo.
0: O prazo para pagar a taxa de inscrição do Enem é prorrogado. O destaque chega com Jefferson Gonçalves.
2: o pagamento da taxa de inscrição do Enem 2026 no valor de R$ 85,00 pode ser feito até segunda-feira. O prazo foi prorrogado pelo Ministério da Educação. O valor pode ser compensado por boleto, PIX e cartão de crédito ou débito, dependendo da instituição financeira. A taxa é obrigatória para os candidatos que não conseguiram isenção. As provas serão aplicadas nos dias 8 e 15 de novembro. O exame é a principal porta de entrada para o ensino superior no Brasil, sendo utilizado em programas como Sisu, ProUni e FIES.
1: Um juiz federal pode ter sido espionado por mineradores ilegais. Detalhes de Belo Horizonte com a Tayane Ribeiro.
7: Dois mandados de prisão e seis de busca e apreensão são cumpridos hoje em uma operação contra um grupo suspeito de tentar impedir o avanço de investigações contra mineração ilegal por meio de espionagem e sabotagem. As ações fazem parte da segunda fase da Operação Rejeito, conduzida pela Polícia Federal e pelo Ministério Público. Nesta nova etapa, as investigações apontaram que a organização criminosa teria contratado uma empresa para espionar autoridades. Entre os alvos, está um juiz federal responsável por processo envolvendo empresa ligada ao grupo.
0: Um vereador perde o mandato no Acre por agredir a ex-namorada, fala Jordânia Gama.
8: O Tribunal Superior Eleitoral mantém a cassação do mandato do vereador Rosildo Cassiano, do PSD, presidente da Câmara Municipal de Porto Walter, no Acre. A decisão foi unânime e confirma o entendimento do Tribunal Regional Eleitoral do Acre, que determinou a perda do cargo em outubro de 2025. Rosildo foi condenado por agredir a então namorada em 2021. Ao analisar...
0: Perde o mandato no Acre por agredir a ex-namorada, fala Jordânia Gama.
8: O Tribunal Superior Eleitoral mantém a cassação do mandato do vereador Rosildo Cassiano, do PSD, presidente da Câmara Municipal de Porto Walter, no Acre. A decisão foi unânime e confirma o entendimento do Tribunal Regional Eleitoral do Acre, que determinou a perda do cargo em outubro de 2025. Rosildo foi condenado por agredir a então namorada em 2021. Ao analisar...
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1: Queria dizer que eu não tenho nada a ver com a decisão que foi tomada pelo Carlo Ancelotti, tá? Não fui eu. Mas o atacante Neymar, gente, tá fora da partida da seleção brasileira amanhã contra o Haiti, 9:30 da noite, juro pra você. Será que é porque ele não tá recuperado da lesão? Ou porque não tem treinado? Não saberemos. Bom, esse jogo acontece amanhã, às 9:30 da noite, na Filadélfia, nos Estados Unidos, pela segunda rodada da Copa do Mundo Brasil, que tá no grupo C. O jogador não vai viajar com o restante da delegação e vai seguir em tratamento contra aquela lesão na panturrilha direita. Enquanto isso, quem tá trabalhando é o Maurício Ferreira, tá acompanhando o grupo F, de onde vai sair o adversário do Brasil na próxima fase, se o Brasil chegar, claro, na próxima fase. Fala aí, Mau!
11: Oi, pessoal, tudo bem? Ótima tarde a vocês, a todo mundo que acompanha por aqui a nossa programação da Band News FM. Sábado, dia seguinte ao segundo compromisso do Brasil nessa Copa do Mundo de 2026, já tem mais um jogo importante pelo Grupo F, tá? Sempre lembrando que essa é a chave que vai cruzar com o Grupo do Brasil na segunda fase do Mundial aqui na América do Norte. E tem um clássico, um duelo europeu entre Holanda e Suécia. Jogo esse que será em Houston, cidade também aqui no estado do Texas, e que fica a mais ou menos 3 horas e meia de Dallas, onde é aqui a base da Band News FM e também a base da seleção sueca, que tem treinado por aqui no estádio do Dallas FC, que é um dos times da cidade. Fica aqui em Frisco, né, que é bem próximo, de fato, à cidade de Dallas. Por aqui, então, a seleção sueca do Graham Potter tem feito todos esses ajustes pensando no próximo compromisso. A Suécia, que iniciou muito bem a Copa do Mundo, né, comandada ali pelo Alexander Isak e o Gyökeres, dois jogadores que atuam na Premier League, o Gyökeres pelo Arsenal, o Alexander Isak com a camisa do Liverpool, né, são os dois principais jogadores dessa seleção sueca, golearam a Tunísia por 5-1 na partida de estreia por aqui e agora chegam, claro, né, animados e empolgados para essa partida contra os holandeses. A Suécia era colocada como a terceira força desse grupo F e depois da goleada e o empate entre Holanda e Japão, se colocou na briga não pela classificação, só como um dos 8 melhores terceiros colocados, mas dentro da própria chave, quem sabe na primeira ou segunda colocações. Então é um time da Suécia que está animado por esse resultado da estreia e que agora vai enfrentar a Holanda, então, sábado, nesse duelo que será na cidade de Houston, aproximadamente 3 horas e meia aqui de Dallas. Depois desse jogo contra a Tunísia, tá, os jogadores tiveram um período livre e foram a uma churrascaria texana em Frisco, né, que é justamente onde a seleção está hospedada. Puderam saborear o famoso brisket aqui do estado do Texas. Depois, claro, todo mundo treinando para perder um pouquinho dessa gordurinha que eles ganharam, viu, pessoal? Mas é isso, daqui a pouquinho a gente vai acompanhar também a entrevista dos jogadores da Suécia nesta quinta-feira após a atividade aqui no Dallas FC, a casa, o Toyota Stadium, né, que tem sido a casa da seleção sueca nessa preparação da Copa do Mundo de 2026.
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2: Claramente é quem está na liderança dessa corrida das IAs. Mas isso é uma coisa momentânea, né, Edu? Mas o meu comentário de hoje não é sobre isso, não. É sobre a proibição por parte do governo dos Estados Unidos do acesso a esses modelos, especialmente o Fable, por pessoas que não são norte-americanas. Ou seja, para quem não tem passaporte do Tio Sam, você não pode acessar os modelos mais recentes da Anthropic. Inclusive, aqui no Brasil, né, quem usa o Claude já notou que desde sexta-feira última à noite, Edu, ele aparece, o Claude Fable aparece como não disponível, unavailable. E isso é resultado direto das ordens do governo de Donald Trump, que resolveu restringir o acesso a esse modelo mais recente, não por conta de nós brasileiros, né, Edu, mas principalmente por conta do acesso dos chineses ao modelo mais recente da Anthropic. O que vai dar isso, Edu? Na minha visão, em nada. Porque é impossível você conseguir controlar isso. Não é o fato do cara ter um passaporte norte-americano que vai conseguir restringir o acesso a essa tecnologia. Eu acho que a restrição imposta pelo governo dos Estados Unidos, ela é mais simbólica para dizer que, olha, quem manda somos nós. Ela causa um prejuízo relativamente grande à própria Anthropic, mas para a corrida de longo prazo, para ver quem domina a tecnologia de ponta da inteligência artificial, eu acho que o resultado é quase nenhum, viu, Edu?
3: O avanço exponencial da inteligência artificial, a China conquistando espaço também nesse setor da tecnologia, todos esses assuntos já foram tratados aqui na coluna e você encontra esse e outros materiais no nosso site, bandnewsfm.com.br, na aba Colunistas, procura por tecnologia que tem tudo lá.
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2: Pensa Brasil, Fernando Schiller, de olho nas Big Techs. Schiller.
3: Tudo bem, Oineg? Olha, vou dizer direto o que, que me impressiona nessa regulamentação que acabou agora, né? Essa semana acabou ontem, então o final lá dos embargos declaratórios, Supremo Tribunal Federal, na minha visão, sendo bem direto ao ponto, legislou, por quê? Porque nós temos o Marco Civil da Internet, aprovado no Congresso, 2014, o Supremo foi lá e mudou, declarou a inconstitucionalidade do Marco Civil da Internet no artigo 19. O artigo 19 dizia uma coisa muito simples: só tira da internet conteúdos com autorização ou com determinação judicial. A plataforma pode ter a política, ou podia ter a política que quisesse em termos de monitoramento de rede, mas ela só estaria obrigada à responsabilidade jurídica por aquilo que houvesse determinação judicial. Isso foi uma, na época onde se prezava a ideia da liberdade, então você tinha essa regulamentação. Mudou isso, né? Então agora as Big Techs, elas são corresponsáveis, significa uma responsabilidade solidária, certo? O curioso disso, para pensar o Brasil aqui, é o seguinte, quer dizer, a gente passou muito tempo no Brasil com a ideia, olha, todo mundo vai se lembrar disso, com medo do controle, da censura, do poder dessas Big Techs sobre a opinião pública, sobre a liberdade das pessoas, sobre o conteúdo que as pessoas, enfim, veiculam, postam, falam, escrevem, seja o que for. O que, que nós estamos fazendo agora? O Brasil está dando poder para as Big Techs. As Big Techs agora, os departamentos jurídicos, eles vão receber uma notificação, é um sistema chamado Notice and Take Down. Então, notifica-se e se retira. E as plataformas vão decidir se elas retiram ou não o conteúdo a partir de uma notificação. Se elas retirarem, elas podem ser acionadas por quem postou. Se elas não retirarem, elas podem ser notificadas por quem, por quem pediu e não foi atendido, né, se elas não retirarem. Então, elas ficam numa insegurança jurídica. A tendência é que elas sejam mais conservadoras, né, na retirada de conteúdo. Até aí, vamos lá, não é o maior problema. Já é um problema, mas não é o maior. Na minha visão, o maior problema disso é quando você entra em conteúdo de natureza política. Se você vai retirar questões ligadas a terrorismo, a tráfico de pessoas, assédio sexual em relação a mulheres, crianças, todos os crimes que são claramente tipificados, ninguém vai divergir, ninguém vai discordar disso. Agora, quando você entra nos chamados crimes contra a democracia, atos antidemocráticos, etc., que estão misturados naquele rol de crimes ali pelos quais as Big Techs agora são corresponsáveis, óbvio que tem um problema. Porque aí eu vou lá, o juiz secundário, vamos chamar assim, da democracia, do debate público, passa a ser, em boa medida, as empresas, o departamento jurídico das empresas. Então, vamos lá, os atos do 8 de janeiro, a convocação das manifestações. Imagina você colocar nas mãos de plataformas privadas a decisão sobre colocar ou não a convocação para uma passeata, ou para um ato público, ou seja o que for, ou uma ideia, uma teoria, um conceito de natureza política. Na minha visão, isto é equivocado. Né? Aí, por último, dizer o seguinte, acho que isso deveria ter sido feito pelo Congresso Nacional. Se é para mudar a regulamentação, ok, Congresso Nacional vai lá e muda. Se o Congresso não mudar, cabe ao Supremo Tribunal Federal preservar, manter, garantir o cumprimento da regra do jogo. E o último ponto, Oineg, Clarissa Ferretti, eu vou dizer o seguinte, é um erro completo delegar ao Poder Executivo, seja a Agência Nacional de Proteção de Dados, seja a AGU, a regulação de plataforma digital. Por quê? Porque o Poder Executivo é um poder de natureza política. Né? E, obviamente, então nós vamos ter a cada 4 anos, na medida que você tem a oscilação política do Brasil, mais à direita, mais à esquerda, tipos de regulação, tipos de sensibilidade em relação às redes sociais diferentes. Isso, na minha visão, jamais poderia acontecer.
2: Pensa Brasil, Fernando Schiller, que volta a conversar com a gente agora na semana que vem. Valeu, Schiller, obrigado.
3: Valeu, grande abraço.
4: Agora, 1:42.

0: Agora 1h43, de volta por aqui na Band News FM. Tem informações do trânsito chegando por aqui. Seu caminho. Os destaques com a repórter Josiele Lemos. Ei, Josi, boa tarde para você.
1: Oi, Gabi, boa tarde para você também, para o ouvinte que nos acompanha aqui na Band. Gabi, deu uma esquentada no tempo, né? Graças a Deus, para mim que não gosto muito do frio. E o trânsito também tá esquentado, viu? Na saída para Itabirito, Congonhas, lá perto do viaduto da Mutuca, a 040 ainda apresenta reflexos de engavetamento envolvendo 4 veículos. Gabi, a dica para quem vai pegar a estrada é sair um pouquinho mais cedo da capital. No sentido BH, o trânsito flui bem. 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
0: Obrigada, Josi, pelas informações. Realmente, deu uma esquentadinha aí no tempo, né? Já que a Josi puxou esse gancho, vamos atualizar a previsão do tempo?
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0: Neste momento, 22 graus aqui no alto da Raja Gabalha. Umidade relativa do ar em torno de 48%. Mas tem um alerta aí de frio extremo, alerta do IMET, Instituto Nacional de Meteorologia, para baixas temperaturas em Belo Horizonte até as 10 horas da manhã da próxima segunda-feira, inferior a 12 graus, já nas primeiras horas do dia. BH, que começou o dia hoje, né, com sensação térmica negativa, e o frio, pelo menos, continua até na próxima segunda-feira, mas neste momento... O clima agradável, né? Deu uma esquentadinha realmente. Agora, 1h45.
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9: Tem negócio dessa semana, você vai conhecer a história do empresário que tinha 20 mil reais para investir e muita disposição para trabalhar. Gabriel Concon comprou uma pizzaria de bairro e encontrou nas pequenas lições do empreendimento ensinamentos para crescer e escalar o negócio. Ele destaca a importância dos empreendedores buscarem conhecimentos, principalmente ao entrar em um setor que não conhecem a fundo.
10: Você tem que ter profundidade no que você faz. Não sou um expert em pizzaria, em pizza, mas eu dentro de uma cozinha ou num despacho ou num atendimento, eu mostro que eu posso ensiná-los, mesmo sem saber. Então eu sei de olhar. Uhum. Minha massa talvez não fique tão redonda, mas você tem profundidade, então buscar o conhecimento. Hoje eu ajudo muitos jovens e assim, ele vai buscando o conhecimento. Eu sempre busquei o conhecimento.
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15: Agora 1h51, hora de voltar a falar sobre Copa do Mundo, porque tem bola rolando, Lucas Belotti.
16: E vitória parcial da República Tcheca contra a África do Sul. Sadilek marcou logo aos 6 minutos do primeiro tempo, então a seleção europeia chega aos 3 pontos nesse grupo que já tem México e Coreia do Sul com a mesma pontuação. Os americanos da parte central do continente e os asiáticos se enfrentam hoje, com transmissão Band News FM a partir das 10 da noite. Resultado que, consequentemente, elimina de maneira matemática a África do Sul, que vai se tornando a primeira seleção que se despede do Mundial de 2026.
17: E hoje, no duelo entre México e Coreia do Sul, podemos ter o primeiro classificado para o mata-mata.
16: É, quem vencer já está matematicamente classificado, né? E aí resta saber se, nesse contexto, seria o líder. Nesse momento, Como a Coreia do Sul venceu a República Tcheca, se ela vence o México hoje, ela já garante a liderança, porque não pode ser ultrapassado por nenhum dos outros dois times, né? Já que o confronto direto é o primeiro critério de desempate.
15: Valeu, Belotti.
16: Valeu.

0: Agora 1h53, tem os destaques do cinema, agora na coluna Artes e Espetáculos com ela, Luciana Viana.
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2: O brinquedo agora é outro e a turma de Wood e Buzz vai ter que enfrentar um novo rival.
3: Eu tô perdendo a Bonnie pra esse aparelho.
2: Entre as estreias da semana, na telona Toy Story 5, Bonnie ganha um tablet de brinquedo e mergulha de cabeça no mundo digital. De repente, Wood, Buzz e Jessie e os outros brinquedos descobrem que a disputa pela atenção das crianças ficou ainda mais complicada.
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0: 1:58, Band News no meio do dia, ficando por aqui. É incrível a capacidade do Ferretti de acertar o fim do programa.
1: A saída ele acerta.
0: Encerrou. Agora a entrada da segunda hora, pô, desculpa.
1: Uma boa recuperação ao longo do programa.
0: Sim, é verdade, mas imagina o seguinte, o sujeito é piloto, aí chamam ele pra trocar o pneu. E aí ele para nos boxes pra trocar o pneu. Demora 10 horas pra sair dos boxes? Não dá. Então, Ferretti, por favor. Você ainda vai ter uma chance.
2: Tá certo.
0: Essa semana, não mais.
2: Não mais.
0: Mas na segunda-feira...
2: Veremos.
0: Veremos. Amanhã é com você também, Larissa. Não vem, Pedro. Não. Ela tá fazendo muito comentário, ô Ferretti.
1: Vocês confiam em mim?
0: Não, a gente torce.
1: Vocês confiam?
0: A gente acredita.
1: Confia?
0: Acredita.
1: Tem que confiar, a gente é uma equipe.
0: A gente
2: confia. É uma palavra forte.
0: É, forte. Mas vamos falar que a gente confia, porque amanhã a gente vê se ela honra a confiança.
1: Entendi.
0: Larissa Biscaia, sigam no arroba Larissa Biscaia, _, sigam Humberto Ferretti, que, apesar de não ter muito compromisso com o horário, tem coisa pra contar. Humberto... ponto Ferretti, o Humberto, você sabe que não tem H, né? Ponto Ferretti, quer dizer, tem Humberto com H, mas esse nosso não tem. Ponto Ferretti, 2 R's, 2 T's e I no final. E me sigam no arroba euineg. Eu volto às 7:20, Jornal da Band de transmissão simultânea aqui na Band News FM. Valeu, gente.
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0: tarde, meus amores. Tem método no ar. Como vão vocês? Como vai você? Pode tocar mais um pouquinho do Zeca? Canta pouco.
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0: Meu Deus do céu, Zeca Pagodinho, vai mais um pouquinho.
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0: Isso aí é Zeca Pagodinho e Mauro Diniz. O grande Mauro Diniz, meu Deus do céu, que dupla. Grande samba, o nome desse samba é Frio de uma Solidão. É um samba dolente, na voz desse grande, grande, grande Zeca Pagodinho, dos maiores. Compositor, o Zeca Pagodinho, compositor de grandes sambas, mas preguiçoso no sentido de volume, né? Poderia ter feito muito mais samba, o Zeca, mas o que ele fez, meu Deus do céu, que coisa maravilhosa. Como vai você, Michele Trombelli? Eu estava com saudades.
2: Ah, eu também. Essa tal de Copa do Mundo, às vezes não deixa a gente se reunir aqui da forma como a gente gosta, mas tá demais de legal essa Copa do Mundo, entrando na segunda rodada, hein, da primeira fase. Estamos aqui animadíssimos, não sei tanto com o Brasil, vamos ver amanhã se a gente vai continuar animado com o Brasil. Mas acho que vamos, né, Ivan Brandão? Boa tarde pra você.
3: Eu continuo animado. Estava com saudade de vocês? Estava. Fico triste que não tem jogo de Copa um dia inteiro? Fico. Eu não vou mentir também, né? Mas é isso. Estamos aí. Vamos juntos. Hoje só um joguinho na programação, mas final de semana, sexta-feira, rodada completinha. Eu continuo animado, viu, o Michele Trombelli? Às vezes, Andreasa, é um noticiário que nos desanima, mas ainda bem que temos toda a sua sobriedade, seriedade e pessimismo.
2: Maledicência.
3: Pra tocar. A maledicência é ver o outro, né? Não vem dele.
0: É sempre o outro. Maledicente é o quarto entre nós, certo? Agora é o seguinte: eu acompanho, eu tenho memória de Copa desde 1986, certo? Eu tinha 6 anos em 86, eu tenho lembrança de alguns jogos. Eu não me lembro, espero que continue assim, eu não me lembro de uma primeira rodada de Copa do Mundo tão boa como essa. Eu vi quase todos os jogos e não teve, talvez eu esteja errado, me escape alguma coisa, não teve jogo ruim, não teve jogos em altíssimo nível. E a situação é que eu vejo o jogo, por exemplo, Nova Zelândia e Irã, excelente jogo, uma pelada braba, excelente jogo, mas eu assistindo ao jogo tive dúvidas sobre se o Brasil venceria a Nova Zelândia, pra você ver o meu pessimismo. Vamos com tudo.
3: Você tinha quantos anos em 76?
2: 86.
0: Não, 86. Ah, tá. Ele tava fazendo conta, ele tava fazendo conta. Ele achou que eu tinha falado 76. E aí ele falou, ele tinha 6 anos em 76. Quantos anos? Não, meu filho. Em 76 eu não era nascido ainda. Em 76 não. Aliás, com uma margem, pra além da margem de erro, eu não era nascido. Eu nasci em 1980.
3: Agradeço o esclarecimento. Tive um pequeno ataque cardíaco aqui, mas vamos que vamos.
2: Bugou.
0: Vamos em frente, que o Mundo Real se impõe, e vamos diretamente a Brasília, porque o grande Afonso Marangoni tem informações recentes sobre a nona fase da Operação Compliance Zero, que dessa vez teve como centro o senador Jacques Wagner. Também Augusto Lima, tão citado aqui, a origem muito citada aqui nesse programa. A história do Banco Master passa pela Bahia, passa especificamente pelo PT baiano, passa pelo governo Jacques Wagner, sobretudo o governo Rui Costa, Cesta do Povo, privatização da Cesta do Povo, da empresa que detinha a Cesta do Povo. O surgimento de Augusto Lima, o surgimento do Credicesta, a partir dali, Jacques Wagner era o secretário de desenvolvimento da Bahia nessa ocasião, ali 2017, 2018, pós-governo Dilma, antes do governo Bolsonaro, durante o governo Temer, o Jacques Wagner voltou para a Bahia para cumprir essa missão e, bem, relacionado, ao contrário do que ele diz, bem relacionado com Daniel Vorkaro. Aliás, só para registrar aqui, nós falaremos disso no curso do programa. A história de Jacques Wagner, segundo a Polícia Federal investiga, não está datada. Não é aquela de quase 20 anos atrás. Não é essa. Também tem a ver, segundo a Polícia Federal, com gestões pelo negócio BRB Master. Aos poucos a gente vai tratando disso aqui. Afonso Marangoni, como vai você? O que você nos conta?
4: É isso mesmo, Andreasa. Boa tarde para você, para a Michelle, para o Ivan, para todos que nos acompanham. O desafio aqui é tentar sintetizar o volume imenso de informações que apareceu sobre esse caso na manhã desta quinta-feira. O ministro André Mendonça, ele derrubou o sigilo da decisão, que tem 31 páginas, e ali então tem as alegações da Polícia Federal para determinar estes 18 mandados de busca e apreensão, além de medidas cautelares diversas da prisão. O senador Jacques Wagner foi alvo junto com Augusto Lima, e aí foi feita, né, uma operação que chegou até o hotel Brasília Palace, aqui em Brasília, o hotel mais antigo da capital federal, em que ele tem um quarto, ele mora neste quarto de hotel quando está aqui na capital federal. E para quem nos acompanha por imagens, nós vamos ver aí o que foi apreendido neste quarto. A imagem impressiona porque vê uma cama, né, repleta de dólares. Foram encontrados, então, ao todo, 49 mil dólares, além de relógios de luxo, nesse quarto do senador Jacques Wagner. Lá na Bahia, onde teve a operação, também foram encontrados dinheiro. Mas, no caso, foi, deixa eu ler aqui, encontrado euros, viu, Andreasa? Também uma quantia expressiva de euros, 33 mil euros, no endereço da capital baiana. O que a Polícia Federal afirma é que o senador Jacques Wagner, que é líder do governo aqui no Senado, ele tinha uma ligação muito forte com Augusto Lima, uma ligação, e aí você destaca muito bem, né, Andreasa, que não é de hoje, muito antiga, e eu vou até ler aqui no termo que usa a Polícia Federal, relação antiga, próxima e marcada por um elevado grau de confiança pessoal. Aí tem até um caso exemplificativo, uma mensagem que o Augusto Lima explica para Jacques Wagner os termos da operação de venda do Master pelo BRB, que acabou não sendo concretizada. Aí ele diz ao senador: você, mais do que ninguém, sabe da minha história e faz parte disso. A Polícia Federal entende que a frase indica que Jacques Wagner seria um interlocutor relevante em temas sensíveis do grupo econômico e não apenas um amigo, né, de Augusto Lima. A investigação, então, dá conta de que o Jacques Wagner colocou o mandato dele de deputado, de senador, à disposição dos interesses de Augusto Lima e do Banco Master, naqueles casos que a gente até já conhece, créditos consignados, facilitais sobre o Banco Master, também a questão da emenda Master, que foi apresentada pelo senador Ciro Nogueira, mas que o Jacques Wagner também estava ciente e teria feito gestões para que ela fosse aprovada, acabou não passando, e a própria fiscalização em torno da compra do BRB pelo Banco Master, que foi barrada pelo Banco Central. Em troca, Andreasa, Michele e Ivan, o senador Jacques Wagner teria recebido vantagens indevidas, propina na ordem de 3 milhões de reais, além de um apartamento que fica numa região de alto padrão em Salvador, este apartamento estimado em 2 milhões e 500 mil reais. É claro que o apartamento não seria destinado diretamente ao Jacques Wagner, e aí teriam várias pessoas interpostas, empresas também, que faria com que acontecesse a ocultação deste patrimônio, mas que ao fim e ao cabo pertencia sim ao senador Jacques Wagner. Então a Polícia Federal vai agora jogando luz sobre essa questão. É um outro ângulo disso tudo, né, Andreasa? E porque até o Ivan comentava comigo mais cedo, por exemplo, o senador Ciro Nogueira, fica muito evidente as relações dele, segundo a Polícia Federal, com o próprio Daniel Porcaro. E aqui, Jacques Wagner era muito mais ligado ao sócio do Master à época dos fatos, que é Augusto Lima, que depois se tornou dono de um chamado Banco Pleno, que também foi liquidado pelo Banco Central. Então são essas as informações aqui da capital federal. O senador Jacques Wagner ainda não se manifestou. O Augusto Lima, por meio da defesa, disse que essa operação é desnecessária, já que ele está à disposição das autoridades faz tempo, e que o que vai ser encontrado ali vai só provar que não há nada ilícito, que ele sempre atuou nos limites da lei. Quem saiu em defesa do senador foi justamente o presidente do PT, Edinho Silva. Esse sim disse confiar, né, na lisura das ações do Jacques Wagner, entende que ele vai provar a inocência dele no avançar dessas investigações. Acabou de sair também que o PT na Câmara defende a instalação da CPI do Banco Master. Isso é uma reação aí a essa operação que chega agora, né, no nome importante do partido. Então eu tentei resumir essa operação que agora chega, portanto, ao senador Jacques Wagner e ao banqueiro Augusto Lima.
0: resumiu muito bem, Afonso Marangoni. Todo mundo quer CPI. Todo mundo quer CPI porque tem certeza de que não vai ter CPI. É por isso que todo mundo quer CPI. Porque tem um acordo óbvio, todas as partes acomodadas no ano eleitoral para que não haja CPI. E vejam que coisa importante aqui, isso é o mais importante. A relação histórica do PT baiano, Rui Costa, Jacques Wagner, com a origem do Master na figura de Augusto Lima, já era muito conhecida e foi muito explorada aqui, inclusive no programa. Só que essa operação de hoje, essa fase da Compliance Zero de hoje, não tem a ver com aquilo lá atrás. Ou não tem a ver com aquilo lá atrás exclusivamente. Aquilo compõe esse cenário de estabelecimento de relações. Faz todo sentido, portanto, que Jacques Wagner vá à tribuna. Nós temos esse vídeo, vamos tocar em algum momento aqui no programa. Faz todo sentido que Jacques Wagner vá, portanto, à tribuna do Senado da República em defesa, fazendo um discurso lá em defesa de Alcolumbre. Alcolumbre estava fazendo um discurso sobre a denúncia de que teria recebido 30 milhões de dólares de Vorcaro. Vai lá Jacques Wagner fazer discurso e diz: eu não conheço o Vorcaro, tive com ele duas vezes. Não é Vorcaro. Nesse caso não é Vorcaro, é o sócio de Vorcaro. Na história da rede vorcárica, sempre tem um sócio, sempre tem um primo, sempre tem um tio, um avô, sempre tem uma fachada. Sempre tem uma empresa intermediária, sempre tem uma solução alternativa para pagamento, sempre tem. A história, portanto, é do PT baiano, sobretudo com Augusto Lima, a constituição do Master decisiva, era o principal ativo, o ativo de valor do Master, era o Credicesta, que surge via Augusto Lima na Bahia, no momento em que se compra a cesta do povo. Jacques Wagner era o secretário. Mas esse é o passado dessa história. O presente, o aspecto contemporâneo, atual, de 2025, é o que verdadeiramente interessa para o calor de uma medida como essa tomada hoje, busca e apreensão. É mais uma vez a suspeita investigação de poderoso senador. Amplo direito à defesa, investigação. Polícia Federal atuando. A suspeita, e claro, apontamento de propina, nessas expressões de amizade e amor, em função do negócio com o BRB. Impressionante como tinha gente operando para que o BRB comprasse o Master. Não era só Ciro Nogueira. Muita gente tinha contrapartida a dar. Isso também presente aqui na operação contra Jacques Wagner, e a gente vai destrinchando aqui no curso do programa, Mi.
2: É isso, vamos falar um pouquinho também sobre as repercussões políticas. Uma delas partiu do Flávio Bolsonaro, pré-candidato à presidência pelo PL. Ele fez uma postagem no X pedindo a CPMI do Banco Master. Na publicação, ele compartilhou um print de uma matéria da Folha de São Paulo falando dessa operação, dessa fase da Operação Compliance Zero. E aí ele escreveu: escândalo envolvendo o PT é como a incompetência do governo Lula. Não tem como esconder. CPMI do Banco Master já. E aí ele põe ali um hashtag PT Master, tentando, né, realmente associar e colar aos adversários políticos a crise, tentando afastar um pouquinho dele depois do episódio do Dark Horse.
0: E aí, desde então, só para registrar, ele já fez algumas publicações, tá? Além dessa, ele fez uma... depois outra, duas publicações. Eu estou olhando aqui no X do Flávio Bolsonaro. Eu acho ainda que, acompanhando aqui as redes, o movimento bolsonarista, a reação ainda é tímida. E aí, aqui é análise política sobre essa matéria. Diante da situação de Flávio Bolsonaro e do cavalo manco em que ele se constituiu competitivamente, porque está ferido, ele também, com relações com Daniel Vorcaro, aqui estaria politicamente um campo para ele tentar equilibrar as coisas, sair um pouco das cordas e mostrar, vá lá, que seja essa, que fosse essa disputa. Talvez seja possível para alguém como Flávio Bolsonaro. Estamos todos na lama, não sou só eu. A briga está todo mundo envolvido. Mas como o rabo preso existe, isso é importante dizer, como existe um rabo preso, Flávio vai ter dificuldade para explorar politicamente isso aqui. Mesmo desesperado, mesmo em situação ruim, percebe-se, pelo menos por enquanto, alguma dificuldade em explorar esse caso. Além do que, é preciso registrar, olhando para o Senado e com as fontes que a gente tem conversando, tá, Flávio Bolsonaro e Jacques Wagner eram próximos. Tinha uma boa relação, tá? Próximos talvez seja algo pesado de se dizer se nós pensarmos em PT, PL, mas no mundo do Senado, na vida existente no Senado, bastidor, e você aí brigando por causa de político, essa turma é próxima, se compõe, é solidária, espírito de corpo. Todo mundo que esteve na rede vorkárika, todo mundo que deitou na rede vorkárika pensa assim, hoje ele, amanhã posso ser eu. Então, existe uma solidariedade posta aí e o ferimento de Flávio Bolsonaro gerando dificuldades para que ele explore esse caso que deveria ser a sua boia de salvação, politicamente falando.
3: Os dois estiveram bem próximos, né, e viralizaram recentemente momentos antes da rejeição de Jorge Messias no Senado, né, viralizou um abraço entre Jacques Wagner e Flávio Bolsonaro lá no plenário do Senado. A galera está recuperando essas imagens. Antes de falar aqui das defesas dos aliados de Jacques Wagner, também repercutiram aqui. Como é bonita a língua portuguesa, né, Andreasa? Eu estava lendo a decisão do ministro André Mendonça, e aí tem uma parte que a gente citou hoje mais cedo aqui também na cobertura em Brasília, que há uma mensagem trocada entre Jacques Wagner e Augusto Lima, e eles falam sobre os termos da operação de venda do Banco Master ao BRB. Aliás, o BRB é citado umas 6 vezes, né, na decisão aqui do ministro André Mendonça. E a mensagem é a seguinte, aspas, de Augusto Lima para Jacques Wagner. Você, mais do que ninguém, sabe da minha história e faz parte disso. E aí, com base nesse você faz parte disso, a PF entende que Jacques Wagner não seria só uma pessoa que estava ali recebendo informações, mas que ele tem parte relevante em temas sensíveis ao Grupo Master, né, ao Banco Master, porque o Augusto Lima disse que ele fazia parte daquilo. Mas, e aí é uma questão semântica que a PF se apega, mas o próprio ministro André Mendonça, e aí por isso que eu falo que é bonita, mas às vezes é feia também a língua portuguesa, diz que a PF faz esse juízo, é um juízo perfunctório. E aí eu aprendi uma palavra nova hoje, e que é uma coisa meio superficial. Então, é um indício. A frase leva a PF a entender que ali há um indício de que Jacques Wagner seria participativo, né, nas transações, e não só um mero recebedor de informações. Mas achei bonito fazer essa análise, abrir esse parênteses aqui, porque perfunctório foi uma palavra que eu descobri hoje que existe, Carlos Andreasa. Rapidinho aqui para as análises, as defesas dos aliados de Jacques Wagner, o ministro da Fazenda, e isso deve ser horrível também para um político, no caso ele, o Dario Durigan não é necessariamente né, mas é um agente político sim, ministro da Fazenda, estava dando uma entrevista quando as coisas, já estava marcado, né, e aí as coisas começaram a espocar aqui em Brasília. Ele falou que tem que aguardar as explicações do parlamentar, né, do senador Jacques Wagner, antes de tirar conclusões sobre o envolvimento dele no Banco Master. Estava concedendo uma entrevista ao portal Metrópolis e disse que é preciso melhorar a supervisão bancária aqui no Brasil, e destacou que tem confiança no político do PT.
5: Estive com o Daniel Vorkaro, o ministro Fernando Haddad inclusive disse publicamente que se o Daniel Vorkaro procurou ele e a equipe, e aí me incluindo, procurou a pessoa errada. Não, assim, eu não tenho profundo conhecimento de nada do que está acontecendo, sempre disse que espero que a lei seja cumprida, tenho as precauções que a Fazenda pôde adotar, adotou, para que a gente resguardasse o patrimônio público. E eu confio e gosto muito do Jacques Wagner, acho que ele tem que ter oportunidade de se explicar, de se defender, e eu confio que ele vai poder fazer isso, o que é muito diferente a situação de quem está no governo hoje, atuando para evitar as emendas que apareceram no Congresso, para aumentar o limite do fundo garantidor, para evitar o prejuízo fiscal ser utilizado em benefício do Banco Master, ou eventual venda do Banco Master, que foi o que a Fazenda fez. Então, eu estou muito tranquilo com isso e acho que o senador Jacques Wagner vai prestar os esclarecimentos devidos aí para a Justiça.
3: Alcolumbre também falou, numa coletiva de imprensa hoje de manhã, o presidente do Congresso Nacional, Davi Alcolumbre, falou em presunção de inocência.
6: Nós precisamos entender que ninguém nesse país pode ser condenado antes do trânsito em julgado de um processo. E todos nesse país podem ser investigados, todos podem ser ou ter, por parte do judiciário, algum questionamento, e isso é normal no Estado Democrático de Direito. Mas todos também têm que ter a presunção da inocência. Seja ele um senador ou um deputado federal do PT, ou seja ele um senador ou um deputado federal do PL. Então eu quero dizer que eu não comemoro nada contra a história de ninguém antes do trânsito e julgado de um processo nesse país. Esse país, muitas autoridades já foram vítimas dessa execração pública, e no passar do tempo, a maioria delas provou que, no decorrer das investigações, conseguiu provar a sua inocência.
0: Ah, não é verdade, não. A maioria delas não conseguiu provar a inocência, não. É, deram um jeito de jogar fora processo, anular, encontraram nulidade, descartaram um monte de coisa. Para com essa conversa. Sabe que Davi Alcolumbre tá fazendo aí? Porque ele também tinha relações com o Vorcaro. Certo? Ele também. Tá nessa rede. Vorcaro chegava lá, Vorcaro que contou. Chegava na residência oficial da presidência do Senado. Não era casa de Davi Alcolumbre, não. Casa de Davi Alcolumbre, ele recebe quem ele quiser, a hora que ele quiser. Residência oficial da presidência do Senado. É a residência circunstancial do indivíduo que ocupa a cadeira de presidente do Congresso. Se jactava Vorcaro de que chegava lá qualquer hora, batia na porta e era recebido. Sabe o que está fazendo Davi Alcolumbre aí? Eu vou usar de novo aquela expressão. Ele está fechando o Estreito de Hormuz. Interditando, dizendo, o grito da solidariedade, vamos dar a mão aqui todo mundo, rapaziada do PL, do PT, deem a mão aqui, ninguém investiga ninguém, fecha aqui o Estreito de Hormuz de investigação sobre parlamentar, especificamente sobre o senador, é isso que ele tá fazendo, tá tocando reunir, é a ordem unida, vamos nos fechar aqui, todo mundo junto, hoje é Jax, amanhã pode ser você. Você nunca andou com Vorcaro? Hein? Nunca fumou um charuto de Vorcaro? Um uísque? Nunca bebeu um Macallan com Vorcaro? Nunca foi nenhum clube do uísque? Não andou de jatinho? Ninguém? Então é isso. É isso. E ele chama de presunção de inocência. É um desrespeito ao Estado Democrático de Direito, inclusive.
2: Bom, daqui a pouquinho a gente fala também mais de Copa do Mundo. Aliás, República Tcheca vai vencendo a África do Sul por 1-0. E em instantes, a Aline Fanelli chega falando sobre seleção e sobre ele. Não vai ter jeito. Neymar.

0: Agora 2:25 de volta por aqui na Band News FM Belo Horizonte. Tem coluna chegando, coluna Atualidades com Terra Negra.
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2: Olá, ouvinte da rádio Band News FM BH, meu nome é Vitor Augusto, professor de Geografia e Atualidades do curso de Ciências Humanas preparatório para o seriado da UFMG, o Terra Negra Online, e hoje vamos falar sobre o Memorando de Entendimento de Islamabad. Mas Vitor, o que significa isso? Esse é o famoso Acordo de Paz entre Estados Unidos e Irã, que no fundo significa mais um cessar-fogo temporário do que um acordo de paz definitivo. E isso por dois motivos. O primeiro deles é que o Donald Trump tem essa premissa de que ele pode dizer algo em um dia e desdizer em outro dia. Além disso, nós temos também uma situação muito curiosa em relação ao Estado de Israel. Isso porque o Estado de Israel não foi envolvido diretamente na assinatura desse acordo de paz, porém, indiretamente, ele está presente, uma vez que uma

0: a expansão territorial da chamada Grande Israel. A Grande Israel é uma teoria defendida por ultra-ortodoxos judeus no Estado israelense e que, dessa forma, com a expansão territorial de Israel para o sul do Líbano, o próximo alvo do Estado de Israel seria o próprio território iraniano. Mas para mais, não deixe de acessar o nosso perfil no Instagram, que é o @terranegrabrasil, e também o nosso podcast, o Geografia em Meia Hora.
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0: Estamos começando a coluna Giro Business. O tema da semana, o setor de tecnologia. E na minha companhia, a CEO da Microsoft Brasil, Priscila Larran. Priscila, muito bom te ter no Giro Business, obrigado pela companhia. Quero trazer um tema bastante importante, que é a aplicação de cultura. A criação de cultura nas grandes corporações. De fato, algo desafiador e que influencia diretamente a aderência, a adesão por tecnologia. Como você percebe essa relação direta cultura versus tecnologia nos dias de hoje e que diferencial isso pode gerar para as empresas nas próximas décadas?
1: Primeiro lugar, mais importante do que tudo em inteligência artificial é ter um direcionamento claro da liderança, né? A estratégia

0: tem que contemplar inteligência artificial. E isso é repensar o fluxo de trabalho agêntico, à luz dos agentes para operacionalização. Esse eu acho que é um dos pontos mais importantes nessa mudança cultural. É como você pensa na sua força de trabalho empoderada pela execução de inteligência artificial. E para isso você precisa capacitar as pessoas e você precisa garantir que na sua empresa a sua força de trabalho ela é capaz de ter pensamento crítico e ser um gestor de qualidade das informações que vem de inteligência artificial para acelerar a decisão e para tomar melhores decisões no mercado.
1: No papel de CEO da Microsoft Brasil, como você percebe essa relação nos dias de hoje e quais as dificuldades que as empresas enfrentam para conseguir aplicar a tecnologia junto com a cultura?
0: Eu acho que um pedaço é a adoção, né? Então, dar acesso a todo mundo e facilitar que as pessoas se sintam confortáveis. Inteligência artificial teve um pouco dessa questão do medo de ter a exclusão de vagas de trabalho. Então, as pessoas tinham essa preocupação. Como é que você mostra isso como expansão da capacidade humana? Esse, para mim, é o ponto número um. E o segundo, na verdade, é como você faz com que as pessoas comecem a ver o tempo que elas ganham nisso, né?
1: Legal, precisa de fato. Algo bastante importante. Valores que, quando percebidos, certamente estimulam as empresas a aderirem à tecnologia. Na minha companhia, a CEO da Microsoft Brasil, Priscila Larran. E é com ela que eu sigo durante toda a semana na coluna Giro Business.
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4: E estamos de volta, meus amores. Tem método na Band News FM, porque sim, amanhã, meu Deus do céu, alô, Ivan Brandão, o Brasil voltará a campo amanhã. E Neymar, ontem ele correu, chutou uma bolinha, fez umas embaixadas no campo, mas será baixa até no vestiário, Neymar. O camisa 10 não viaja com a seleção para Filadélfia, o berço da América, como conhecemos hoje. Quem nos conta é a Aline Fanelli. Fala, Aline.
5: Oi, pessoal. Boa tarde para vocês. A seleção brasileira fecha a preparação para enfrentar o Haiti na segunda rodada da Copa do Mundo de 2026, jogo que será amanhã, às 21h30 do horário de Brasília, no estádio da Filadélfia. A gente segue para lá para acompanhar mais tarde, ainda nesta quinta-feira, as entrevistas do técnico Carlo Ancelotti e também do zagueiro Gabriel Magalhães. A gente vai ver se o Ancelotti vai dar alguma pista do time titular, o que ele vai falar sobre a equipe que entrará em campo amanhã, que com certeza deve ter mudanças por causa do desempenho do primeiro tempo contra Marrocos no último sábado. Ele vem treinando diversas possibilidades e então as alterações devem ser feitas. A gente só não sabe se ele vai fazer mistério ou não. No treino de hoje, o Neymar participou mais uma vez da parte inicial com os companheiros. A gente estava acompanhando os 15 minutos iniciais e ele fez a ativação muscular, preparação física junto com os colegas. Mas ele não vai viajar para Filadélfia porque ele vai ficar em Nova Jersey, justamente intensificando a recuperação, o fortalecimento muscular para a partida, quem sabe, da Escócia, no próximo dia 24. Depende muito dessa recuperação e do andamento dos dias para o Neymar. Existe uma pequena chance, sim, de ele ser relacionado para o jogo que vai ser realizado em Miami. Ontem a gente acompanhou a entrevista coletiva do Danilo, lateral direito, e ele deve ser o titular amanhã, até pelo que o Ibanez mostrou na primeira etapa do jogo contra o Marrocos, foi substituído pelo Danilo justamente no intervalo. Fala, Danilo.
6: Alguns anos atrás já, diria desde o tempo do Manchester City, em todas as entrevistas e todas as perguntas desse tipo, eu sempre disse, se você precisar de um lateral que faça o corredor todo, dê profundidade a todo tempo e precise disso a equipe para funcionar bem, eu não serviria. Agora, se você precisar de um jogador onde que vai entender os momentos, encurtar as distâncias, que tenha um apoio para dar amplitude, como a gente teve no segundo tempo, que construa as jogadas dessa maneira e possa ser um equilibrador para o time, eu acho que eu sirvo bastante. Mas isso não agora pela minha idade ou pelo meu hipotético momento físico que tiraram isso não sei de onde. Eu realmente posso ser esse jogador, obviamente em base às características de cada um. O treinador precisa montar uma estratégia e o Mister é muito atento a isso, tanto que que no segundo tempo a gente conseguiu consertar isso, ter mais amplitude, variar um pouco mais os ataques.
5: Brasil volta a enfrentar o Haiti depois de 10 anos. A última vez foi aqui nos Estados Unidos, na Copa América Centenário. Naquela ocasião, o Brasil goleou por 7-1 em partida realizada em Orlando. Volto com vocês.
7: Boa. Por que vocês acham, hein,
4: André? Que homem!
7: É. Por que vocês acham que estão desconfiando da forma física do Danilo? De onde vocês tiraram isso?
8: Já viu esse homem sem camisa?
4: Michel Trombelli, o Danilo, eu sou muito fã do Danilo, não é porque ele joga no Flamengo não há muito tempo.
7: E ele fala bem,
4: ele
7: né?
4: Ele é um pensador.
7: Ele é um pensador muito bem.
4: É um pensador do futebol. Tá pensando, tem ideias, reflete sobre as coisas. Eu acho que ele não bebe, Ivan Brandão, mas eu gostaria de convidar o Danilo para nossa mesa, pra gente sentar e uma resenha com o Danilo. Pô, cara, é um cara fantástico, Danilo. Agora, ele tá em ótima forma física, o Danilo. Ele não é mais um garoto, comparado com os demais. Mas ele tá em ótima... A gente tem dúvidas sobre a forma física do Alexandro, que eu também adoro, o outro lateral que o Ancelotti levou, também do Flamengo. O Danilo em campo é exuberante. Ele não é um... Ele nunca foi um lateral ponteiro, um lateral de linha de fundo. Uhum. Ele é um lateral de defesa e que ocupa o espaço, que tem uma noção. O Danilo é um... Não sei como é que vai ser amanhã, não sei como vai ser no restante da Copa, mas o Danilo é um baita de um jogador, baita cara, pelo amor de Deus. Que homem!
8: Como disse o pessoal lá do Folha de Cobertura, né? Ele faz o Brasil passar perrengue com muito mais tranquilidade. Ele dá tranquilidade pra gente passar o sufoco.
7: Entendeu? É tipo se adiantar pra se atrasar com calma, né? Teu Danilo é passar perrengue com conforto, entendeu? Ó, deixa eu só fazer um registro rápido ainda de Copa do Mundo, porque a gente segue aqui, República Tcheca e África do Sul, 1-0 pra República Tcheca, já tá quase no finalzinho do jogo. E tem um fato histórico nesse jogo, que pela primeira vez uma mulher tá apitando Tori Penso. Aos 40 anos, é uma norte-americana que foi escalada pela FIFA para comandar na arbitragem esse jogo que está rolando. Ela nasceu na Flórida e aí se tornou uma das árbitras mais conhecidas do futebol mundial também, atuando nessa partida pela primeira vez, uma mulher na arbitragem. Bora mudar de assunto.
8: Sim, porque enquanto isso, falamos aqui sobre a Selic, a taxa básica de juros, foi reduzida pelo Copom de 14,5% para 14,25% ao ano. E o que isso muda na nossa vida? Nada. Mentira, pouca coisa, né? Segundo os economistas que ouvimos aqui na Band News FM, o corte unânime é simbólico diante dos juros que continuam muito altos e afetam principalmente quem está devendo. Economista e doutor pela USP, Roberto Luiz Troster, explica esse impacto.
9: É pouca diferença, quer dizer, 0,25% em 14,25% é pouco, materialmente é pouco significante, mas é um grãozinho na direção certa, mas os juros continuam muito altos e os juros do crédito mais altos ainda, quer dizer, o rotativo do cartão está acima de 400%, então 14% ou 14,25% não faz muita diferença, o crédito pessoal está na casa dos 100% ao mês, em alguns casos, também não faz muita diferença esse 0,25%.
8: Ela faz muita diferença para quem investe ou tem dinheiro na poupança, né? Mais baixa Selic, Andreasa e Michele, menos rendimento, mas o Brasil continua com um dos juros reais mais altos do mundo e isso ainda compensa para quem aplica. Agora, para quem guarda $49 mil em casa, não muda muita coisa também, porque não rende, né? Esse dinheiro aí guardado na gaveta. Taxa é o principal instrumento do Banco Central para controlar a inflação, que está alta, né? Que deve terminar o ano acima da meta. A gente já falou disso por aqui, em 5,3%, segundo as projeções do boletim Focus. É isso, Michel.
7: 12h43.

0: Agora 2h43, de volta por aqui na Band News FM Belo Horizonte. Tem destaques do trânsito chegando por aqui.
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0: As informações com o repórter Iago Proença. E Iago, boa tarde para você.
2: Muito boa tarde para você, Gabi. Boa tarde para você, ouvinte Band News. O destaque é a Avenida Antônio Carlos, caminho para o centro da capital com filas, desde a portaria da UFMG até o viaduto São Francisco. Reflexo de ocorrência, ainda sem detalhes, você motorista deixando a Pampulha. Opção de desvio, passando pela Avenida Alfredo Camarati e Carlos Luz. No sentido inverso, o trânsito flui com tranquilidade nas principais vias em direção à Pampulha. 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
0: Obrigada, Iago, pelas informações. Agora 2h45.
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11: O nosso nosso ouvinte Marcelo Andrade, de Porto Alegre, manda a seguinte pergunta. Ele conta que ele percebeu que as almofadinhas das patas do cachorro dele estão ressecadas. Manu, até com pequenas rachaduras. O frio pode ter causado isso? Marcelo, pode sim. Durante o inverno, especialmente em períodos de baixa umidade do ar, isso é importante, as almofadas plantares podem ressecar e perder parte de sua elasticidade natural. O contato frequente com pisos frios, superfícies ásperas e produtos de limpeza, isso não tem nada a ver com frio, mas só para a gente deixar a dica mais completa, também pode contribuir para esse problema. As rachaduras podem causar um desconforto grande, viu, Marcelo? E em casos graves, podem até facilitar infecções, porque é uma porta, acaba sendo uma porta de entrada. A recomendação é manter sempre patas limpas, secas e, nessas ocasiões, a gente utilizar hidratantes. Ó, presta atenção, hidratante específico para cães, indicado pelo seu médico veterinário. Não vai pegar o seu creme e passar. Isso pode aliviar e pode manter esses coxins sempre hidratados. Tá? Lembrando que é uma parte muito sensível do cão, porque quando tá ressecado, muitas vezes eles começam a lamber excessivamente, isso pode alimentar ainda mais esse ciclo e aumentar a chance de entrar bactérias e patógenos e causar uma infecção. Participe também da nossa coluna enviando sua dúvida para elbicho@bandnewsfm.com.br ou então pelo meu Instagram, Manu Karsten. 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
3: Ó, caçapa!
4: Marcelo Duó, nesse momento, viajando para Filadélfia. Voltaremos a falar da seleção brasileira. Amanhã tem jogo, ele vai narrar, está em trânsito, mas não nos deixou sem análise. Vamos ouvir. Fala, Duó.
5: Amigos e amigas do Tem Método, tô literalmente na beira da estrada, indo para Filadélfia junto com o nosso time aqui da Band News FM, porque amanhã tem Brasil e Haiti, segunda rodada dessa Copa do Mundo. Nesse espaço aqui no Tem Método, eu queria falar sobre a entrevista do Danilo ontem. Ontem, Danilo fez aquilo que a seleção brasileira e que a CBF deveriam ter feito, não para mim, não para você, mas para a torcida brasileira, desde o começo. Foi sincero. Eu vou soltar aqui um trechinho da entrevista, de uma resposta do Danilo, que é exatamente aquilo que alguém consciente do momento da seleção brasileira pode falar sobre essa Copa do Mundo, do que ela significa para nós e como a gente tem que disputá-la, né? Vamos ver esse trecho.
6: Temos que usar outro tipo de mecanismo para poder enfrentar esse tipo de jogo. Talvez ficar um pouco mais baixo, talvez não pressionar tanto, talvez aceitar em algum momento que a posse de bola e o comando do jogo possa ser do adversário. Isso para mim é maturidade, é saber enfrentar esses momentos e saber que a hora que eles derem uma brecha pra gente, então vamos lá, nós temos o Vinícius, nós temos o Rafinha, nós temos o Hendrick, nós temos o Rayan, nós temos gente que a hora que eles derem uma brecha, nós vamos fazer o gol. Mas é isso que talvez eu falei no final daquele jogo, que a gente tem esse entendimento e essa autorresponsabilidade de entender que nós vamos sofrer sim, nós vamos precisar desenvolver espírito de sacrifício sim, mas a hora que a gente tiver a oportunidade é ir lá, botar a bola para dentro e depois defender o resultado com vida.
5: Se a gente tem tanta dificuldade, se nosso ciclo foi tão difícil, mas a gente tem um time com bons jogadores, por que não usar as ferramentas corretas? O que vocês acham?
4: Eu acho que é exatamente isso. Já falamos sobre a entrevista do Danilo. O Brasil não é o time proponente. Talvez ele tenha de reagir ao jogo, sei lá, vamos ver. Vamos torcer. Agora é só torcer, Michele Trombelli. Um beijo pro Marcelo Duó.
7: Beijo. E olha, a cada Copa, os torcedores sempre ficam na expectativa qual música vai viralizar. O Andreasa já assinou embaixo dessa aqui. Da Shakira, que é o tema oficial da Copa desse ano. Mas e aí, hein? Quais são os maiores sucessos dessa Copa? Será que a gente já pode sentir esse gostinho? Quem conta pra gente é o Carlos Costa.
8: A Copa do Mundo de 2026 tem Shakira novamente como a voz do Mundial, depois de a colombiana embalar os fãs também na edição de 2010 do torneio, na África do Sul. Se há 16 anos o hit da cantora latina foi Waka Waka, agora ela anima os torcedores com Dai Dai. Mas cada país tem uma música para chamar de sua na competição disputada nos Estados Unidos, no México e no Canadá.
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8: O caso do Brasil, as marchinhas e músicas de torcida são uma tradição de longa data. Afinal, quem não conhece clássicos como A Taça do Mundo é Nossa,
9: A Taça do Mundo é Nossa, com brasileiro,
8: ou mesmo a conhecidíssima Pra Frente Brasil,
9: 90 milhões em missão, Pra Frente Brasil,
8: e mais recentemente Festa, que embalou o Penta em 2002. Mas e em 2026, quais despontam como músicas da torcida brasileira no Mundial? Uma delas, claro, é a canção Goals, uma parceria da cantora Anitta com a tailandesa Lisa e o nigeriano Rema, gravação que inclusive faz parte do disco oficial da Copa. Falando em músicas oficiais, a seleção brasileira também tem a sua, chamada de Bate no Peito. Uma colaboração de Ludmilla, João Gomes, Zeca Pagodinho, Veig e Samuel Rosa. Mas outras canções também têm caído no gosto do público brasileiro, como Chegou a Hora, de Latino, País do Futebol 2, de MC Guimê e Turma do Pagode, Tu Pode Falar Mal, de Wesley Safadão e Ludmilla, com direito à participação de Ronaldinho Gaúcho,
10: Tu Pode Falar Mal, mas não ouve sim.
8: Além de Brasil, dos MCs PH, Ariel e Marx. E Brasil com S, do DJ Maia. Aqui na Band News FM, toda vez que falamos do Mundial, a trilha que toca é o nosso hino, Aqui é Brasil, interpretada por Lino Cris e produzida por Jair Oliveira e Simoninha. Bom, não é à toa que a criação de playlists relacionadas à Copa mais que triplicou em maio, de acordo com o Spotify. E, segundo a plataforma, o Brasil é o terceiro país do mundo que mais ouve essas listas, atrás somente de Estados Unidos e Reino Unido. Falando em britânicos e americanos, uma música que tem chamado a atenção no Mundial é a canção Sirius, da banda inglesa Alan Parsons Project. Usada na entrada das seleções em campo a cada jogo, a faixa é também usada pelo Chicago Bulls da Liga Americana de Basquete e ficou marcada pelas entradas de Michael Jordan em quadra na era de ouro do time. Agora, a música dá o clima antes de cada partida da Copa. Entre os cantos de torcida, alguns têm repercutido muito nesse Mundial, com destaque para It's Coming Home, da Inglaterra, I Believe That We Will Win, dos Estados Unidos, Muchachos, da Argentina, e a famosa Remada da Noruega, que não tem nome, mas é sempre um show à parte na Copa. E pra você, qual é a grande música do Mundial? E qual torcida mais te empolga nessa Copa? Enquanto as seleções se enfrentam em campo, os fãs fazem a festa na arquibancada e a Band News FM traz a cobertura completa pra você.
11: Pode crer, vamos junto.
7: É, pode crer, pode crer. Pode mandar aqui, viu, qual é a sua favorita, se tem alguma que já pegou. O Andraza não sabe nem qual ele escolhe, assim, de tantas opções, né, Andraza?
4: É, digamos que sim. Tá muito difícil escolher, muito difícil.
7: Ó, e só pra registrar, acabou o jogo do Grupo A dessa segunda rodada da fase de grupos. República Tcheca e África do Sul empataram em 1-1. Um pouquinho tem mais. Bom.

0: Agora, 3 horas em ponto, o cachorro da raça Bulldog francês, que havia sido baleado por um policial militar na Avenida Barão Homem de Melo, região oeste aqui da capital, recebe alta e já está fora de perigo. O animal foi atingido por disparo na região do abdômen na última segunda-feira e levado imediatamente para uma clínica veterinária. Segundo a avaliação médica, a bala atravessou a região abdominal, mas não atingiu órgãos vitais. O policial caminhava pela calçada e passava em frente a uma loja onde o animal estava com o proprietário. O cachorro começou a latir em direção ao pedestre e, em seguida, o homem sacou uma arma e efetuou diversos disparos. De acordo com o boletim de ocorrência, o dono do animal tentou intervir e segurar a arma, mas o homem efetuou novos disparos. As investigações seguem em andamento. Felizmente, este cachorrinho, né, teve alta, nada de grave, né? Felizmente. Agora 3 horas, 2 minutos.
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2: Olá, hoje eu vou falar sobre um tema bastante importante, que é saúde cardiovascular. Existem muitos mitos através da saúde cardiovascular e o que você deve se alimentar, e hoje eu vou te ajudar nesses quesitos. Primeiramente, é importante você saber que para ter uma saúde cardiovascular, você tem que ter o controle de alguns fatores. Primeiro, atividade física regular é extremamente importante, a hidratação, o gerenciamento e controle do estresse e ansiedade, que hoje já se sabe que muitos dos casos de infarto estão relacionados ao estresse extremo e ansiedades crônicas. Além disso, a alimentação vai ter um papel importante. O mito do colesterol alto é o que gera muita confusão na cabeça de todas as pessoas. O colesterol alto, ele pode aumentar pelo consumo de carboidratos, principalmente pães, biscoitos, massas, arroz, tortas, açúcar, sucos. Tudo isso em desequilíbrio na sua alimentação tem um papel de elevar a insulina durante o seu dia. Não no seu exame de sangue, mas durante o seu dia, essa insulina fica aumentada. Essa insulina aumentando, ela vai favorecer o acúmulo de gordura, principalmente a gordura no fígado, e também o colesterol irá aumentar. Então, para uma boa saúde cardiovascular, é interessante você observar quais carboidratos você está comendo e reduzi-los um pouco. Não tirar, mas reduzir. Gordura não aumenta gordura no sangue. Se sua família possui um histórico genético alto de doenças cardiovasculares, você tem que consumir gorduras boas. Azeite, abacate, gordura das oleaginosas, castanhas, amêndoas, nozes. Além disso, aumentar o consumo de azeite, que é uma gordura que está comprovada que protege a sua saúde do coração. E suplementar, se possível, o ômega 3, um bom ômega 3. O ômega 3 também está presente no Brasil, nos peixes atum e sardinha.
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0: perdão.
1: Estamos de volta, meus amores. Tem método na Band News FM. Eu sou Carlos Andreasa no Rio de Janeiro, Michele Drombelli em São Paulo, Ivan Brandão em Brasília, e ela é Maria Bethânia. 80 anos de Maria Bethânia, com esse timbre único, voz única, coisa espetacular. Bela escolha, Michele Trombelli.
2: É, nossa homenagem aqui para Maria Bethânia, sugestão também da nossa Isabela Mota. E assim abrimos a nossa segunda hora. Querem aproveitar esse som gostoso da Bethânia para um biscoitinho? Faz tempo que a gente não tem um biscoitinho. Tem o quê?
1: Sim.
2: Tem Filadélfia no biscoito?
1: Queremos.
2: Queen cheese? Não, ó, vamos lá. Deixa eu pegar aqui o nome do ouvinte. Amelo. Como é delicioso ligar o rádio e ouvir vocês. Saudades do Tem Método. A Copa está maravilhosa, mas eu estava com saudades. É isso. Boa tarde.
1: Precisamos disso. Precisamos disso. Michele Trombelli. É, Ivan Brandão, antes de a gente entrar na programação aqui, no que está no nosso roteiro, e falar de Copa do Mundo e continuar falando de Copa do Mundo, é preciso pesar um pouco o clima, mas a notícia se impõe, então eu vou acionar aqui rapidamente a Fernanda Caldas, certo? Por favor, porque tem uma situação grave no Rio de Janeiro nesse momento, na região de Rio das Pedras, disputa de facção, mudança de... como se fosse realmente dança da cadeira do crime organizado, milicianos aderindo ao Comando Vermelho, uma situação muito tensa, fechamento de avenida importante, Rio das Pedras, zona oeste, sudoeste, sei lá como é que chama hoje em dia, do Rio de Janeiro. Fernanda Caldas tem mais informações.
3: Em Rio das Pedras, Andreasa, boa tarde para você, para todo mundo que está acompanhando a gente teve a confirmação de que um ônibus da linha 343, que faz um trajeto aqui entre o centro do Rio e a zona sudoeste também da capital fluminense, ele foi sequestrado, teve então aí as chaves retiradas, está sendo utilizado como barricada nesse momento na Avenida Engenheiro Souza Filho, que fica em Rio das Pedras, na zona sudoeste do Rio, e por isso 10 linhas de ônibus estão sofrendo impactos nos itinerários aqui na capital fluminense. Situação que, como Andreasa disse, está sendo motivada aí por uma disputa territorial na região entre milicianos e integrantes da facção criminosa Comando Vermelho. A comunidade já vive essa situação de disputa, teve registro de confronto durante toda a madrugada. Além desse ônibus, os ouvintes da Band News FM também estão relatando que caçambas de lixo estão sendo incendiadas e colocadas nas vias
1: para
3: poder dificultar a passagem de veículos e aumentar então essa disputa entre os criminosos. A gente está acompanhando a situação por lá, mas no momento, para quem vive no Rio de Janeiro, é importante evitar.
1: E então a gente destaca isso prestando serviço, você do Rio de Janeiro que circula ou circularia ou precisaria passar por aquela região ou ir até aquela região, mude os seus planos se for possível, não dá para circular por ali, está muito perigoso, a gente precisa dizer isso, no Rio de Janeiro é assim, então a gente precisa dizer para você não exercer o seu direito de ir e vir. Muito obrigado, Fernanda Caldas. E agora vamos falar de bola, né? Vamos falar de Copa. Copa do Mundo, quinta-feira, 18 de junho, início da segunda rodada. Já teve jogo, fase de grupos ainda. O nosso grande André Coutinho acompanha tudo. Coutinho, conta pra gente. Coutinho, diretamente da Flórida, sabe muita coisa. Conta pra gente, Coutinho. Bela Copa até aqui, né, Coutinho? Primeira rodada foi excelente. Bem-vindo ao Tem Método.
4: Excelente, viu? Obrigado, Andreasa. Excelente, ótima tarde a todos. E foi justamente um dos temas do da entrevista coletiva oficial do técnico do México, do Javier Aguirre. Ele falou, quando a gente pensava em Copa com 42, 48 seleções, a gente imaginava um nível técnico mais baixo. E não é o que a gente está vendo dos Estados Unidos, no México e no Canadá até agora. Partidas muito iguais, palavras do Javier Aguirre, e partidas tirando a goleada da Alemanha por 7-1 sobre Curaçao, com um nível técnico muito alto, né? O nível técnico, nesse caso, foi muito alto do lado da Alemanha. De Curaçao, foi eleita uma das piores, se não a pior seleção de toda a primeira fase. A bola já rolou nesta quinta-feira de Copa do Mundo por aqui, no empate entre República Tcheca e a seleção da África do Sul. A República Tcheca chegou a sair na frente do marcador, mas acabou cedendo o empate para a África do Sul mais uma vez, né? A República Tcheca, que na primeira rodada fez 1-0 para cima da Coreia do Sul e tomou a virada. Um empate péssimo para essas duas seleções. Ela se mantém dividindo a lanterna do grupo com apenas um pontinho. E México e Coreia do Sul, que vão se enfrentar hoje a partir das 10 horas da noite pelo horário de Brasília, tem tudo para garantir a classificação, mesmo com um empate. uma classificação antecipada, mesmo com um empate nessa partida, faltando uma rodada, porque a gente se lembra que são oito segundos colocados, terceiros colocados, perdão, que se classificam também. Quem vencer desse jogo de hoje à noite entre México e Coreia do Sul, matematicamente classificado para a segunda fase da Copa do Mundo de 2026. Para quem nos acompanha com imagem, eu estou exatamente no centro de Miami, aqui na Flórida, bem pertinho de onde acontece a maior aglomeração, concentração de torcedores, que é a FIFA Fan Festival. Eu estou aqui naquele bairro financeiro de Miami, chamado de Brickell. E muita movimentação, já vi algumas camisas de torcidas latinas, que é a maioria esmagadora aqui da Flórida, mas agora há pouco passou um rapaz com uma camisa da Suíça, procurando por um lugar para assistir a partida entre Suíça e Bósnia, a próxima a rolar aqui na Copa do Mundo.
2: André Coutinho, que estará nos comentários mais tarde na nossa transmissão, a partir das 9h30 da noite, desse jogo México e Coreia do Sul. E ó, só para trazer um dado que reforça isso que a gente tem falado, dessa primeira rodada ter sido muito boa, um nível técnico grande e também com muitos gols. Teve a maior média de gols da primeira rodada em 68 anos. Foram 75 gols em 24 partidas, então se a gente levar aqui em consideração, dá uma média de 3,12 gols por partidas. Em 1958 tinha sido 3,63, né, o resultado maior. E aí, obviamente, só o 7-1 ali da Alemanha contra Curaçao aumentou bem essa média aí. Mas tá aí, a gente vai seguir acompanhando. Só tá começando o segundo round, né, Coutinho?
4: Michele. É. Eu queria perguntar para vocês o que vocês acham da grande polêmica do dia, que foi a seleção da Coreia do Sul estampando, fazendo uma pressão na arbitragem por meio de um dos principais jornais de Seul, de que há um favorecimento, ou pode haver um favorecimento para a dona da casa, para o México, na partida contra a Coreia do Sul, porque eles escolheram um árbitro uruguaio, que fala a mesma nacionalidade, a mesma língua, que fala espanhol, assim como os mexicanos. Os sul-coreanos estão achando que isso pode atrapalhar dentro de campo.
1: Mas, irmão, é Libertadores, irmão.
0: O contrário disso é achar só um árbitro que fale coreano. Quantos países falam espanhol?
4: O que eles dizem, Ivan, é que podia... Não, eles não queriam. Eles falam assim, poxa, tantos árbitros, tem árbitro que fala português, tem dois árbitros brasileiros que falam português, tem árbitros alemães, ingleses, qualquer coisa, que fala francês, que fala italiano, que fala inglês, vocês vão escolher justo um que fala espanhol?
1: O André Coutinho, se eles colocam o Hilton Pereira Sampaio para apitar o jogo, o coreano vai pedir um mexicano no apito. Então é o seguinte, isso aí é espírito da Libertadores. A Copa do Mundo é no México. O México tá jogando em casa. Quem não chora não mama. Estão muito certos os sul-coreanos. Tem que botar a boca no trombone mesmo. Eu tô fechado com a excelente seleção da Coreia. Boa seleção de ver jogar. Aliás, vai ser um ótimo jogo esse.
0: Viva México,
4: vai ser.
0: Parar de chorar antes de jogar bola e que é resolvido dentro das quatro linhas. E viva o Wilton Pereira Sampaio, a gente vai brigar aqui até o fim da Copa.
2: Valeu, Coutinho.
1: Valeu, Coutinho. Até mais, gente. Um beijo.
2: Bom, e vamos voltar aqui rapidamente para outros assuntos do dia. Não, desencana?
1: Tô brincando. Não, tô brincando.
2: A gente vai falar assim rapidamente sobre a Operação Compliance Zero, que hoje mirou o senador Jax Wagner, líder do governo no Senado. A Polícia Federal afirma que há indícios de vantagens indevidas ao parlamentar, como, por exemplo, um apartamento avaliado em R$2.400.000 em Salvador, que teria sido pago por um ex-sócio do Banco Master, o Augusto Lima. E aí a gente resgatou aqui um trecho porque há dois dias Jax Wagner citou o Master no plenário do Senado e afirmou ter se encontrado apenas duas vezes com Daniel Vorkaro.
5: A lei de delação premiada que foi aprovada ainda no tempo da presidenta Dilma, ela admitiu a delação premiada com as pessoas sob coação, com as pessoas presas. E, na verdade, foi com essa delação sob coação psicológica ou real que se arrancou um número...
1: Podemos parar?
2: Podemos.
1: Só uma observação rápida. Só para a pausa, depois a gente retoma. Só para dizer o seguinte. Delação sob coação. Isso voltou à tona agora, né? A preocupação, está todo mundo preocupado com isso, tem que se preocupar mesmo. Eu sou o primeiro a falar aqui sobre isso sempre, certo? Mas não havia quem dissesse isso para o Mauro Cid. Contra o Mauro Cid, o cara pôde reformar a delação várias vezes. Houve vazamentos de que ele dizia que, em resumo, só ia sossegar quando ele entregasse o que queriam. Tem Alexandre de Moraes fazendo carga sobre o cara, fazendo referência à família do cara. Tudo isso rolou para Mauro Cid. Mas como era golpista e como era em defesa da democracia, valia tudo. Você não via um valente desse fazendo crítica à delação premiada no Brasil. Agora voltaram as preocupações. Que bom! Que bom que agora voltaram as preocupações com a delação premiada no Brasil. E o Jacques Wagner estava falando isso há dois dias, para Davi Alcolumbre, depois de Davi Alcolumbre ter feito um discurso de vítima. Porque também contra ele há uma denúncia. Conteúdo que estaria na delação de Daniel Vorcaro sobre ter ele recebido. É o que a Veja publicou. 30 milhões de dólares. Aí ele fez lá o discurso dele, aí está Jacques Wagner aí. E realmente não conhecia Daniel Vorcaro, certo, Michele Trombelli? Ele conhecia Augusto Lima, que era Vorcaro. Desculpa ter interrompido, a gente pode continuar, me perdoe.
2: Vamos lá, vamos terminar de ouvir.
5: Presidente, ex-presidente Lula, a cadeia. Talvez naquele momento a gente não se deu conta da violência, e por isso eu disse do presidente Dilma, era presidente do meu partido, e propôs uma lei que, diferentemente da lei que existe em outros países, o Instituto da Colaboração é para alguém que esteja em liberdade e resolva colaborar para evitar que seja eventualmente preso. Alguém que está preso, que tipo de coação que tem? Vai voltar para Papuda ou não vai voltar para Papuda? Eu estou muito à vontade que não tenho, como Vossa Excelência afirmou sobre Vossa Excelência, eu não tenho nenhuma relação. Conheci esse senhor duas vezes. Uma vez em Salvador e uma vez em São Paulo. Não tem nenhuma relação, não tem nenhum negócio. Aliás, eu não tenho nem CNPJ. Eu só tenho CPF, eu não tenho CNPJ.
2: E aí, só rapidinho aí, também, ele tá só citando, há dois dias, o nome dele tinha sido citado no meio dessa suposta delação que vazou e que trazia as informações do Alcolumbre e dele. E aí, hoje, já é uma outra parte, né, da Polícia Federal, justamente trazendo outros tipos de provas e indícios que precisam ser mais aprofundados dessa participação.
1: E isso aí, isso que ele falou, é uma grande bobagem sobre a delação premiada. Ah, não pode ter preso o delator. Então, o cara que é um obstrutor da justiça, como Daniel Vorcaro, como o pai de Vorcaro, não podem estar presos preventivamente e delatar? Que isso? O Estado tem que garantir? O Ministério Público Federal tem de garantir? O Estado, a República, tem que garantir que o cara possa delatar como ato de vontade. Para isso existe também a defesa, os advogados do delator. Esse conjunto garante as condições para que o preso possa delatar sem que a prisão seja um instrumento de coação. Se for, denuncia, bota a boca no trombone, acaba a delação. Que conversa braba é essa? Outra coisa para a gente ir em frente. Eu fico fazendo aqui as minhas pesquisas nas redes, né? Buscando o discurso petista e tal. Chama a atenção de quem nos escuta e quem tiver tempo, depois dê uma olhada nisso. Percebam a atividade dos principais porta-vozes petistas nas redes, certo? Quaisquer que sejam as suas funções, estão dando Jacques Wagner. Vão sacrificar Jacques Wagner. Sem dúvida. Jacques Wagner é Vorcaro, Jacques Wagner já estão difundindo, e é tudo verdade mesmo, já estão difundindo foto de Alcolumbre, Flávio Bolsonaro e Jacques Wagner juntos, estão embalando um pacote para descartar Jacques Wagner. Talvez ele mesmo saiba disso, talvez ele mesmo admita ir para o sacrifício. É ano eleitoral, afinal de contas.
0: A Polícia Federal encontra diálogos do presidente da Câmara, Hugo Mota, pedindo a Daniel Vorcaro a liberação de um empréstimo para a empresa da cunhada. As informações foram publicadas pelo jornal Estado de São Paulo. Segundo a reportagem, as conversas aí entre Hugo Mota e Daniel Vorcaro trataram da liberação de ao menos 22 milhões de reais do Banco Master a uma empresa de Bianca Medeiros, que é irmã da esposa do presidente da Câmara, a Luana Mota. Isso foi em março de 2024. Ao jornal Estado de São Paulo, o deputado não quis responder se atuou para liberar o financiamento para a empresa da cunhada. Foi questionado várias vezes pelo repórter e disse apenas que a operação de crédito está dentro da legalidade. Mas aí é o que
1: só um registro aqui de...
0: se está dentro da legalidade.
1: Isso.
0: Que mal há em dizer que sim, né?
1: É, exatamente. Mas aí, isso aí foi quando? Qual é a data disso, desse negócio? Março de 2024, né?
0: 24.
1: Uma pequena linha do tempo aqui, de relações de Hugo Mota com o Vorkaro. Depois, isso é março. Depois, em abril, tem o Clube do Whisky. Lá de London. George Club, vocês se lembram? O Clube do Whisky. Tava lá Xandão, Dias Toffoli. O diretor-geral da Polícia Federal, Andrei Rodrigues. O procurador-geral da República, Paulo Gonet. Tava lá Hugo Mota. Bebendo whisky, fumando charuto cubano puro, na melhor qualidade. Tudo pago por Vorkaro. Estavam lá. O Daniel Vorkaro tinha um faro extraordinário para amizade. Ele sentia o amigo promissor. Porque aqui, nessa altura, amizade, claro. Nessa altura, Hugo Mota era um deputado importante, porque ele era do grupo do Lira, ele era um VIP do orçamento secreto, mas ele não era presidente da Câmara ainda. Ele era da elite do parlamento. Quando eu falo elite, é elite detentora do poder. Detentora de emendas parlamentares e tal. Não estou falando de elite intelectual nem formuladora de políticas públicas, por óbvio. O Hugo Mota aqui era um investimento. Investimento na amizade, claro, no afeto, no amor, no carinho. É sempre assim. Um amigo promissor. Então você tem George Club em abril, depois tem a viagem paga para Lisboa em junho. Ciro Nogueira também está nessa parada. As coisas vão se desenvolvendo. A gente chega em 2025... É, nunca me esqueço, 20 de março de 2025, 8 dias antes do memorando de entendimentos, para um negócio que afinal seria mal sucedido, mas o memorando houve entendimentos para que o BRB comprasse parte do Master, 8 dias antes a mensagem de Daniel Vorkaro para sua noiva naquela ocasião, dizendo o seguinte, e a concordância é dele, vou falar como ele falou. Acabou chegando aqui Hugo e Ciro para falarem com Alexandre. Hugo, Ciro e Alexandre. Você pode achar que esse Hugo não seja que chegou na casa de Vorkaro, óbvio. Ou na casa do primo do Vorkaro, do tio do Vorkaro, na casa que alguém alugou pro Vorkaro. Nada nunca é do Vorkaro, né? Acabou chegando aqui Hugo e Ciro para falarem com o Alexandre. Você pode achar que o Hugo não é o Mota, que o Ciro não é o Nogueira, que o Alexandre não é o de Moraes. Cada um pode achar o que quiser, mas as amizades estão aí, meus amores. O amor está no ar.
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0: Agora, 3 horas 25 minutos, a Prefeitura de BH publica as alterações no calendário escolar deste ano para garantir a reposição das aulas afetadas pelos 45 dias de greve dos professores encerrada na semana passada. As escolas que não conseguirem cumprir a carga horária e o número mínimo de dias letivos até 18 de dezembro vão poder estender as aulas até 28 de fevereiro de 2027. A portaria prevê a suspensão das atividades entre 4 de janeiro e 5 de fevereiro de 2027, período destinado às férias coletivas dos professores. Com isso, a reposição deverá ser organizada fora do intervalo. Também foram alterados os períodos de recesso escolar. O recesso de julho foi ampliado, passando para 16 a 30 de julho. Já o recesso de dezembro foi reduzido, passando para 21 a 23 de dezembro. O recesso de outubro acontece entre os dias 13 e 17. Outra mudança nas férias coletivas dos professores que passam para o período de 28 a 31 de dezembro. Agora 3h27.
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5: Eu sou o Sérgio Weib e está começando agora o Minuto do Empreendedor, apresentado pelo BTG Pactual Empresas, que tem entre os seus propósitos ajudar os jovens empresários a atingirem o sucesso. Checa Ock, CEO da rede Blue Tree Hotéis. Que valores, atributos ou de que forma os jovens devem agir para atingir o sucesso?
6: Primeiro, buscar as oportunidades. Ela não chega, você que tem que ir lá. Procurar a melhor oportunidade para você que adapta o seu estilo. Segundo, coragem para tocar para frente. E depois, determinação para nunca fraquejar. Vai para frente.
5: Essas são as dicas de Checo Aoc, aqui no Minuto do Empreendedor, apresentado pelo BTG Pactual Empresas.
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0: é só aqui que tem.
1: É isso, e o doutor Daniel sempre muito antenado, ó, é até a nossa trilha aqui para falar de esportes, porque a gente está nesse clima de Copa do Mundo e a gente quer saber um pouquinho que linguagem silenciosa é essa que ajuda a transformar os grupos em vencedores, hein, doutor Daniel?
0: Pois é, eu, como muitos brasileiros, assisti sofrendo, né, a estreia da seleção do Brasil, né, na Copa. Não sofrendo porque a gente achava que ia perder, mas sofrendo porque parece que não tinha jogo, né? A equipe não se comunicava ali, não construía, não criava. E eu fui dar uma olhada em algumas pesquisas muito interessantes que mostram a importância da comunicação não verbal. Desculpe, para você conseguir colocar o time em sintonia, né? E é muito interessante que alguns esportes isso tem mais peso e mais evidência do que no próprio futebol, né? Tem estudos com basquete, por exemplo, que quanto mais os jogadores se dão high five, dão tapinha no ombro e tal, mais o time fica animado e fica coeso e consegue jogar junto. Tem alguns estudos com vôlei, muito interessante, que quanto mais a equipe tem gestos, né? Eles filmam e contam. As equipes que têm mais gestos táticos, vão fazer isso, vão fazer aquilo, põe a bola aqui, põe a bola ali, são equipes que têm mais chance de ganhar. No futebol, isso parece que tem uma evidência menor e não se sabe exatamente por quê, né? No futebol, claro, o gesto é importante no sentido de sincronizar a equipe e dar aquele ânimo, gestos emocionais, bater palma, dar força, mas os gestos táticos, embora eles aconteçam, e é interessante que os estudos mostram que eles acontecem principalmente nos zagueiros centrais e no meio de campo, que faz sentido, né? Quem está ali meio que para orquestrar e dar direções, a quantidade de gestos dessa linguagem não verbal não interfere. Às vezes, equipes que fazem mais, que têm mesmo um número significativamente maior que outras, isso não resulta necessariamente em vitória. Provavelmente é isso. O futebol ele tem um campo muito maior, ele tem nuances diferentes em que simplesmente dizer vamos fazer isso, vamos fazer aquilo, vamos por ali, não adianta se o time não conseguir fazer, né? Você pode até ter a boa intenção ali, ter a instrução, mas se não conseguir fazer isso, pôr em prática, né? Isso acaba não fazendo assim tanta diferença. Então precisa encontrar alguma outra maneira de sincronizar aí a equipe, de colocar a equipe numa boa comunicação e mais do que tudo, né, a gente conseguir realizar aquilo que já está combinado. Já está combinado. Aliás, tem um outro estudo muito legal que mostra que quanto mais entrosada a equipe de futebol está, de soccer mesmo, menos necessários são os gestos. Então, enfim, quanto mais a equipe treina junto, né? Quanto mais a equipe tem experiência junto. O que sempre é difícil no caso da seleção brasileira, né?
2: Então quer dizer que se a gente vê um time tiver gesticulando muito, é porque não tá bem entrosado, né? Mas no futebol tem uns momentos, né, doutor? Tipo, quando eles assistem uma disputa de pênaltis todos abraçados. Não tem por que ficar com a mão no ombro do outro para assistir o companheiro bater o pênalti, né? Alguns momentos assim do jogo que de repente não versa sobre a tática, mas versa sobre essa história de você ser vencedor, sentir que tem alguém ali com você. Eu mandei no grupo aqui, não vai dar para botar no ar, o meme do vôlei, né, o Michele, que é no vôlei quando a bola toca no chão, todo mundo se abraça. Tocou no chão a bola, todo mundo se abraça. Você fez o ponto ou perdeu o ponto? Você vai lá e se abraça, né? Tem um rolê desse também, né, no vôlei. E tem aquela história de.
0: Agora sobre pênalti, especificamente sobre pênalti, Ivan, assim, fica, já vou aceitar a encomenda para nossa coluna da quinta que vem, porque quando a gente foi eliminado nos pênaltis, eu fiz um levantamento bem interessante e tem toda uma ciência. Pênalti não é só sorte, tem muita ciência por trás. Fica o tema para a próxima quinta.
1: Muito
2: Boa.
1: bem, adoro encomendas já. Então vamos terminar com essa música aqui, ó. Tem a ver.
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1: Um time bem entrosado, seja qual for, também tem que saber se falar no olhar. Beijo, doutor Daniel. Bom fim de semana. Vai, Brasil!
0: Vai, Brasil! Vamos que vamos, gente. Até semana que vem.
1: Valeu.

0: Hoje é dia dele, ainda bem que é dia do Dr. Daniel Barros aqui, porque a gente tava com saudades, viu, Dr. Daniel? A gente tava com saudades do programa, tava com saudades, mas tava saudades também das suas colunas e da sua participação. Boa tarde, tudo bem?
1: Boa tarde, Mi. Boa tarde, Andreasa. Boa tarde, Ivan. Estava com saudade de vocês e dos ouvintes. Eu mato a saudade aos finais de semana, humanamente, né? Mas na nossa coluna aqui, esse contato tete a tete.

0: Olha, a gente tá nesse momento com uma entrevista exclusiva do Jax Wagner à Band News TV. Vamos ouvir aqui um trecho.
1: $70 mil. E outras vezes que eu fui viajar, eu comprei via Banco do Brasil, onde eu tenho conta, dólares ou euro para fazer a viagem. Então, eu não tenho nenhuma coisa para esconder desse dinheiro. Está guardado no cofre, porque eu vou viajar, nem sempre eu levo a diária, às vezes eu gasto com cartão e, portanto, o dinheiro está lá. Os envelopes, inclusive, que estavam no caso de Brasília, eram envelopes com um timbre do Senado Federal, que é quando você recebe a diária em espécie e em dólar. Então, do ponto de vista do dinheiro, eu estou absolutamente tranquilo. Nunca recebi dinheiro de ninguém, muito menos do Master ou do Augusto Lima, então eu estou absolutamente à vontade. Sobre o apartamento, na verdade é um apartamento que está em construção aqui no Horto. Eu tinha interesse de dar um apartamento ou de ajudar minha filha a comprar um apartamento desse. Como o Guga, o Augusto Lima, é um investidor, eu disse a ele, você pode comprar, depois eu vou recomprar, porque o apartamento está em construção, não está pronto. E eu teria que vender o apartamento de minha filha para poder complementar e pagar o apartamento ou ela financiar. Então, não tem nenhuma transferência de patrimônio para mim. Eu não tenho, vou repetir, nenhum negócio com o Master ou com o Credit Sexta. Nós privatizamos a rede de supermercado Sexta do Povo e essa rede Sexta levou junto o cartão. Daí para frente, foi um negócio desenvolvido pelo banco e pelo próprio Augusto Lima.
2: Paula?
3: Senador, boa tarde, bem-vindo, obrigada por conversar com a gente aqui com exclusividade no dia em que o senhor é o grande assunto do dia.
0: Ih, peraí que deu problema aqui. Vamos ouvir aqui a Paula Valdez agora, apresentadora da Band News TV.
1: Minha relação com o Daniel Borcaro é praticamente zero. Eu nunca tive maiores entendimentos com o Daniel. O entendimento foi na venda do Credit Sexta, o Augusto Lima comprou o Credit Sexta, na verdade a rede de supermercado, junto com o fundo espanhol. Depois ele procurou um banco para poder ter fluxo de caixa e fazer os empréstimos. Aí que entra o Banco Máxima na época e depois o Banco Master. Do Augusto Lima na questão do Credit Sexta. E a segunda vez, quando o Augusto Lima me pediu uma indicação para... ele queria melhorar o nível do banco, ele queria uma indicação para a área jurídica do banco. Ele já tinha contratado Gustavo Loyola no Conselho de Administração para a parte econômica e ele queria alguém na área jurídica. O ministro Lewandowski tinha acabado de se... aposentado o Supremo por conta dos 75 anos, eu digo, olha, eu acho que não tem pessoa melhor. Foi a segunda vez que eu vi quando eu fui apresentar o ministro Lewandowski para eles. Só essas duas vezes não tem nenhuma relação com Daniel Borcaro.
2: Senador, diante dessa operação, sua pré-candidatura ao Senado está mantida? Diga, Paula.
3: Não, desculpa, só complementando essa pergunta, que o senhor falou que não tinha relação com Daniel Borcaro, mas não foi o senhor que apresentou o ex-ministro Guido Mantega a ele?
1: Não fui eu, hipótese nenhuma. A única vez que eu apresentei não foi a ele, foi o Augusto Lima, que é o baiano que comprou a rede de supermercado e o cartão Sexta foi junto. Ele é que me pediu que indicasse alguém para a área jurídica e eu indiquei o ministro Lewandowski. Consultei o ministro através de pessoas minhas e o ministro disse, não, eu não quero ir para o conselho. Se ele quiser, eu posso ser o consultor jurídico do banco. E foi o que ele foi contratado. Eu nunca apresentei Guido Mantega ao pessoal do Banco Master. Não sei por que caminho eles chegaram ao Guido Mantega.
2: Senador, sua pré-candidatura ao Senado segue mantida, mesmo diante dessa operação e mais... Tem algum receio do governo Lula lhe isolar para que esse assunto não venha a contaminar a pré-candidatura do presidente?
1: Olha, primeiro, em relação à minha candidatura, está absolutamente mantida. Eu estou muito seguro de tudo que eu fiz, estou muito seguro da minha vida pessoal. Eu não tenho CNPJ, eu só tenho CPF, não tenho empresa, não tenho nada. Eu tenho um apartamento, que é o apartamento que eu moro. e meu sítio lá em Andaraí. Esse é meu patrimônio e está declarado no imposto de renda. Então, minha candidatura se mantém. Aliás, você deve se lembrar que em 2018, quando eu também fui candidato ao Senado, teve uma busca e apreensão na minha casa por conta da Fonte Nova, em 18 de fevereiro. Dessa vez foi em junho. Eu fui candidato, mantive minha candidatura e fui o senador mais bem votado da história da Bahia. Não estou dizendo que isso vai se repetir, mas eu não tenho por que retirar minha candidatura. Minha candidatura está mantida e, repare, a liderança do governo fica a cargo do presidente Lula, com quem eu falei hoje, e não acho, sinceramente, muito difícil que ele mexa na minha posição pela relação que a gente tem e pela confiança que ele tem em mim. Fez questão de me ligar, se solidarizar comigo, e ele, que já teve problemas até maiores do que esse, como eu tive, mas ele muito pior, que foi preso, depois inocentado, e está aí como presidente da República. Então...
0: Tá aí, informações importantes, novas aí, trazidas pelo senador Jax Wagner. Nessa entrevista à Band News TV, apresentador Vitor Pinto, diretamente do estúdio. O senador está ao vivo presencialmente no estúdio da Band em Salvador. O Vitor Pinto, que é apresentador da Rádio e TV, conduzindo essa entrevista também com a Paula Valdez no estúdio aqui em São Paulo. E aí essa notícia de que o presidente Lula ligou para ele hoje, se solidarizando e que ele mantém a candidatura dele ao Senado por enquanto. O por enquanto é por minha conta, ele não falou por enquanto.
4: Mas é por enquanto mesmo, uhum. É o cargo do presidente, né? O presidente indica, bota ou tira. Agora, importante registrar em todas as respostas, né, para as ótimas questões apresentadas, em todas, a referência a Augusto Lima. É, não existe Daniel Vorcaro, existe Augusto Lima. Augusto Lima, sócio de Daniel Vorcaro. Durante muitos anos, até 2024, se não me engano, muito próximos. Era o Daniel Vorcaro na Bahia, é Augusto Lima, a quem Jax Wagner chama de Guga. E naquela explicação, isso é um programa inteiro pra gente fazer, naquela explicação assaz bizarra sobre a compra do imóvel. Tá em construção, pedi pra Guga, que é Augusto Lima, comprar pra mim. E depois eu comprava, negócio assim, mas tudo bem, tá dito, certo? Vamos em frente.

0: Agora 3 horas 45 minutos. Seu caminho. Tem destaques neste momento do trânsito aqui de BH com informações do Iago Proença, que está de volta por aqui. Diga, Iago.
1: De volta com você, Gabi. O destaque agora é anel rodoviário. O caminho para o Rio tem filas do Universitário até o São Francisco. Opção desvio passando pela Avenida Cristiano Machado. Na sequência, as Avenidas Bernardo de Vasconcelos e Américo Vespucci. Turno anel rodoviário pela Avenida Carlos Luz. O sentido Vitória, ponto de lentidão vai do Betânia até o Trevo do Madre e Gertrudes. Só o excesso de veículos, vale a pena o motorista insistir. E um pouco mais à frente, na chegada ao viaduto São Francisco, tem informação de veículo com pane mecânica. 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
5: Tem uma receitinha, vai, de pistache, muito legal, pra você fazer, de repente, acompanhar um café, ou pra uma sobremesa, pra servir com sorvete, que eu não sei nem dar nome, olha só que loucura. Montinhos de pistache, é o seguinte, você vai pegar uma xícara, vai, de pistache, moidinho, dá uma passada nele no processador, e aí você vai juntar com meia xícara de açúcar, de preferência aquele de confeiteiro, que chama glaçúcar, que é mais fininho, você vai pegar meia xícara de açúcar e mais uma colher de sopa, então, uma xícara de pistache moidinho, meia xícara mais uma colher de açúcar de confeiteiro e uma clara. Mistura bem tudo isso, faz assim uma massinha e aí com uma colher você vai pegando porções dessa massinha, faz bolinhas e vai colocar numa assadeira untada, deixando um espacinho. Espera uma meia horinha descansar essa massinha já na assadeira e depois leva pra assar. 180 graus, ele assa em 10 minutinhos, vai ficar uma bolachinha não muito bonita, tá? Meio feiozinha de pistache, mas deliciosa. Tira quente da assadeira, não deixa esfriar na assadeira que senão gruda, tá? Então você vai assar ali por uns 10 minutinhos, até ficar douradinho assim em volta. E aí com uma espátula você tira e deixa esfriar. E aí você pode guardar num pote. Fica uma delícia, porque você, por exemplo, você serve uma tacinha de sorvete, põe uma bolinha de sorvete, uma calda e espeta uma bolachinha dessa de pistache por cima. Fica um charme e é muito gostoso, porque tem toda essa simplicidade, é o sabor mesmo do pistache, só ligado com a clara e com o açúcar para dar essa bolachinha gostosa. Se você quiser, você pode falar comigo pelo e-mail hojepode@bandnewsfm.com.br ou pelas redes sociais no @carolecrema. Pode pedir receita, dica, fala comigo, eu vou adorar.
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4: Fala, torcedor sintonizado na Band News, eu sou o Thiago Fernandes e estou aqui para falar sobre a seleção brasileira. Neymar não estará em campo na partida contra o Haiti. O jogador voltou a treinar com o restante do elenco comandado pelo técnico Carlo Ancelotti. Ele inclusive passou por um corredor polonês na tarde de ontem, durante as atividades da seleção brasileira. Ele participou de uma roda de bobinho, fez um trabalho com a preparação física e deve ficar à disposição da comissão técnica de Carlo Ancelotti para a partida contra a Escócia. É possível que o atacante entre em alguns minutos do duelo válido pela terceira rodada do Grupo C da Copa do Mundo de 2026. Nesse momento, o jogador é tratado como um nome extremamente importante e a comissão técnica tem todo o cuidado do mundo para colocá-lo em campo. O camisa 10 da seleção brasileira não deve ser titular em seu primeiro confronto, o duelo diante da Escócia. No entanto, deve entrar na segunda etapa da partida por alguns minutos.
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0: Ai, ai, fim do Tem Método dessa agitada quinta-feira, não tem sossego. Obrigado pela companhia de vocês. Água de chuva no mar, na voz da imortal, maioral, monumental Bete Carvalho, samba do Vanderlei Monteiro. Um beijo, meus amores. Um prazer inenarrável trabalhar com vocês.
1: Um beijo. Vai Brasil, hein? Amanhã sexta-feiraremos por aqui a caráter.
2: Amanhã não, tem jornal?
1: Não me deixem só. Amanhã teremos jornal. E
0: tem jornal, sim, rapaz.
1: Tem jornal legal, e a Fernanda Caldas nos ajude com o figurino do Carlos Andreasa, por favor, que se depender dele, estamos perdidos. Beijo, tchau, já atrasamos. Tchau.
0: Não haverá figurino. Beijo.
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2: No horário de Brasília, 4 horas.
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4: Olá, boa tarde para você. Pode chegar que você já está entre nós. Seguimos juntos pelas próximas duas horas com muita informação ao vivo. Aqui na Rádio Band News FM, a primeira hora é para o Brasil inteirinho, com as notícias do nosso país e do mundo. A segunda hora aí conectados com os ouvintes de São Paulo, mas pela nossa live no YouTube, pela TCL, pela LG Channels. Você segue com a gente com imagens até às 6 em ponto. Renan Suquevicius, boa tarde. Tava com saudade de você, Renan?
2: Saudade de você também. Boa tarde para você, Adriana, para quem nos acompanha por aqui. Vamos nessa, então, na atualização das notícias nesse dia 18 de junho.
4: A gente está numa escala Copa do Mundo, então tem dia que tem entre nós, tem dia que não tem entre nós. Eu até tinha dado na segunda-feira até amanhã, preparei o programa de terça, quando, por volta de 1 hora da tarde, eu me dei conta que não tinha programa na terça. Não tinha entre nós.
2: Sendo que eu mandei a escala para ela.
4: Verdade, né? Verdade. Então é isso, a gente vai ter algumas falhas aqui, estaremos fora do ar alguns dias, mas em função do noticiário da Copa do Mundo, que está recheado, que a nossa equipe de esporte aqui da Rádio Band News FM também ocupa esse espaço aqui do Entre Nós quando tenha a prioridade aí dos assuntos da Copa, transmissão de jogos, maravilhosamente bem, né? Porque eu acompanho pelo rádio, daí eu começo a acompanhar pelo rádio e fico vibrando aqui, porque a cobertura esportiva da Rádio Band News FM é um sucesso.
2: Vamos nessa então na atualização de outros destaques importantes. Daqui a pouco a gente vai falar de Copa do Mundo por aqui também no nosso Entre Nós. A Justiça de São Paulo aceita denúncia do Ministério Público contra a advogada e influenciadora digital Deolane Bezerra por organização criminosa e lavagem de dinheiro. Ela está presa desde o mês passado por suspeita de envolvimento com o PCC. Em nota, a defesa informa que reitera que Deolane é inocente.
4: O número de casos da síndrome respiratória aguda grave volta a crescer entre jovens, adultos e idosos no Brasil. Segundo a Fiocruz, 14 estados estão em alerta e com possibilidade de aumento das doenças respiratórias nas próximas semanas.
2: 16 pessoas são presas em uma operação contra traficantes de drogas que atuam em 3 estados, Goiás, Mato Grosso e Mato Grosso do Sul. Mais de 10 milhões de reais foram bloqueados pela justiça.
4: O candidato de esquerda à presidência do Peru, Roberto Sánchez, convoca protestos depois de apontar irregularidades nas eleições. Com 99,38% das urnas apuradas, a conservadora Keiko Fujimori lidera com 50,1% dos votos.
2: O atacante Neymar está fora da partida da seleção brasileira amanhã contra o Haiti às 9:30 da noite na Filadélfia pela segunda rodada do Grupo C da Copa do Mundo. O jogador não viajou com o restante da delegação e segue em tratamento contra uma lesão na panturrilha direita.
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4: São 4 horas e 4 minutos. A partir de agora, a gente trata do assunto que mais repercute hoje em Brasília, que é uma nova fase da operação da Polícia Federal Compliance Zero, que dessa vez mirou o sócio de Daniel Vorcaro, Augusto Lima, e também o senador Jacques Wagner, do PT, líder do governo no Senado. As investigações mostram que o senador Jacques Wagner recebeu repasses milionários, inclusive para a compra de um apartamento, de Augusto Lima, que seria uma espécie de interlocutor de Daniel Vorcaro. Quem está chegando agora com as informações ao vivo para a gente é o Caian Messina. Caian, vamos dividir a nossa conversa aqui em 2 pontos. Primeiro, vamos trazer o que a investigação traz que envolve Jacques Wagner, que são indícios bastante fortes contra o senador Jacques Wagner.
5: Vamos lá então, Adriana, boa tarde a você, boa tarde ao Renan e a todos. Bom, segundo a Polícia Federal, né, esses documentos foram encaminhados ao próprio Supremo Tribunal Federal e liberados há pouco. A suspeita é de que Jacques Wagner teria recebido propina para atuar em favor dos interesses do Banco Master no Congresso Nacional. A exemplo, inclusive, né, de outro senador, que é o presidente do Progressista, Ciro Nogueira. Um ponto em comum entre os dois, de acordo com a investigação, foi a defesa da chamada emenda master, ou seja, o aumento de 250 mil para 1 milhão de reais do teto permitido ao Fundo Garantidor de Créditos, o que poderia, segundo disse o próprio Daniel Vorcaro, alavancar ali os negócios do banqueiro. Outra possibilidade levantada pela Polícia Federal em relação a essa defesa de interesses de Jacques Wagner, né, interesses do próprio Daniel Vorcaro, seria também o processo de compra do Banco Master pelo BRB, além de outros interesses do próprio Vorcaro, por exemplo, em relação à questão de créditos consignados. Então, esses seriam os três fatores ali, né, que segundo a Polícia Federal fariam com que o petista Jacques Wagner ficasse realmente próximo de Daniel Vorcaro. E a partir daí, de acordo com a investigação, Jacques Wagner teria recebido uma série de contrapartidas. Uma delas, um apartamento em área nobre de Salvador, avaliado em mais de 2 milhões e meio de reais, também viagens de graça no jatinho do banqueiro, além, por exemplo, de outros tipos de presentes, como o deslocamento, ingressos e hospedagem para o show da cantora Taylor Swift em Los Angeles, nos Estados Unidos. Há pouco, né, Adriana, a gente viu, no entanto, o senador Jacques Wagner negando aí essa ligação com Daniel Vorcaro.
2: O Caian, vou pegar por aqui, porque a gente vai exibir uns trechos dessa fala do senador Jacques Wagner à Band News TV. Ele falou pela primeira vez sobre essa operação, vamos ouvir.
6: O dinheiro, eu várias vezes viajei para o exterior, mandei até levantar, e de 2019 para cá, eu recebi de diárias aproximadamente 70 mil dólares. E outras vezes que eu fui viajar, eu comprei via Banco do Brasil, onde eu tenho em conta, dólares ou euro para fazer a viagem. Então, eu não tenho nenhuma coisa para esconder nesse dinheiro. Está guardado no cofre, porque eu vou viajar, nem sempre eu levo a diária, às vezes eu gasto com cartão, e, portanto, o dinheiro está lá. Os envelopes, inclusive, que estavam no caso de Brasília, eram envelopes com um timbre do Senado Federal, que é quando você recebe a diária em espécie e em dólar. Então, do ponto de vista do dinheiro, eu estou absolutamente tranquilo. Nunca recebi dinheiro de ninguém, muito menos do Master ou do Augusto Lima. Então, eu estou absolutamente à vontade.
2: O líder do governo no Senado também falou de um apartamento que tem em Salvador e que teria recebido como vantagem indevida do dono do Banco Master, Daniel Vorcaro.
6: Na verdade, é um apartamento que está em construção aqui no Horto. Eu tinha interesse de dar um apartamento, de ajudar minha filha a comprar um apartamento desse. Como o Guga, o Augusto Lima, é um investidor, eu disse a ele: você pode comprar, depois eu vou recomprar, porque o apartamento está em construção, não está pronto. E eu teria que vender o apartamento de minha filha para poder complementar e pagar o apartamento ou ela financiar. Então, não tem nenhuma transferência de patrimônio para mim. Eu não tenho, vou repetir, nenhum negócio com o Master ou com o Crédito Sexta. Nós privatizamos a rede de supermercado Sexta do Povo e essa rede levou junto o cartão. Daí para frente, foi um negócio desenvolvido pelo banco e pelo próprio Augusto Lima.
4: Bom, o senador Jacques Wagner tenta explicar aí o dinheiro que foi encontrado em espécie nos apartamentos dele, que foram alvo de busca e apreensão hoje, e tenta explicar essa negociação do apartamento. Eu volto com você, Caian, para a gente falar dos efeitos políticos, porque é claro que são indícios muito fortes contra o senador Jacques Wagner, ainda que ele agora traga uma explicação, mas de qualquer forma tem mensagens bastante comprometedoras, inclusive do enteado dele, cobrando Augusto Lima, dizendo que os boletos vão vencer amanhã, que o dinheiro tinha que entrar. Passa um tempo, um mês depois dessa cobrança, cobrança, entra dinheiro via uma empresa da nora, da esposa do enteado de Jacques Wagner, esse dinheiro chega efetivamente a ela. E claro, são indícios muito fortes, e que agora ele tenta dar uma explicação e que a polícia vai ter que esclarecer que se de fato foi uma transferência de dinheiro sem nenhuma prestação de serviço, porque geralmente consultorias, esses escritórios são usados para servir de fachada de um negócio que na verdade não existia e que era só transferência de dinheiro de uma pessoa para outra para comprar proteção, para comprar vantagem, para usar desse capital político da maneira que lhe conviesse, que era exatamente o que acontecia, que a polícia acusa que acontecia com Ciro Nogueira e com a suspeita também em relação a Flávio Bolsonaro, com repasse de dinheiro via filme de Jair Bolsonaro. Então a gente está falando do mesmo escândalo e está falando de suspeitas tão graves quanto em relação a Flávio Bolsonaro e a Ciro Nogueira. Então, tudo tem que ser investigado e comprovado. Não é a primeira explicação que serve. Agora, independentemente das explicações serem aceitas ou não, de provas serem confirmadas ou não, o efeito político é imediato. E aí o presidente Lula fica com o abacaxi na mão, que é, vai manter Jacques Wagner na liderança do governo no Senado? Porque isso efetivamente vai arranhar politicamente o presidente Lula nesse momento eleitoral, né?
5: Com certeza. E a princípio esse abacaxi aí vai ser devidamente cortado e degustado pelo presidente Lula, por mais indigesto que ele seja, porque a avaliação aqui no Palácio do Planalto é de que o presidente Lula vai manter, então, Jacques Wagner à frente da liderança do governo no Senado. Eles são amigos há mais de 40 anos, Jacques Wagner é um dos poucos conselheiros que, né, não precisa nem de hora marcada ali com o presidente Lula. O galego, né, como diz o presidente Lula, baixa ali no Alvorada, sobe ao terceiro andar aqui do Palácio do Planalto, entra no gabinete do presidente Lula sem hora marcada. Eles são realmente muito próximos. E já houve uma conversa entre o presidente Lula e Jacques Wagner. O presidente teria manifestado solidariedade, né, em relação ao que está acontecendo, pediu para que ele pudesse se explicar a respeito do assunto, e Jacques Wagner fez isso em entrevista exclusiva agora há pouco à Band News TV. Então, né, há realmente uma pressão de alguns ministros aqui do Palácio do Planalto para que Jacques Wagner, né, já que o presidente Lula não deve afastá-lo do cargo, para que ele voluntariamente, então, peça esse afastamento para tentar evitar o que ministros chamam de contaminação, né, do caso Master, que é algo realmente muito tóxico, né? Todo mundo lá atrás teve contato com Daniel Vorkaro, mas hoje ninguém quer ter. Então, a avaliação é que alguns ministros pedem justamente para que Jacques Wagner, então, se afaste voluntariamente, até defendem os ministros, para que ele tenha realmente mais tempo para se defender. Mas é fato, né, que aqui no Palácio do Planalto todo mundo já sabia dessa ligação de Daniel Vorkaro com o PT da Bahia, e aí a gente está falando de Jacques Wagner, está falando do ministro, ex-ministro da Casa Civil, Rui Costa. Havia em toda essa questão da negociação do Crédito Sexta com o Augusto Faria, né, que é aquele empresário citado justamente por Jacques Wagner, que acabou comprando o Crédito Sexta, depois o Crédito Sexta fez parte do grupo Master, enfim. Então, a gente está falando de alguém, né, o empresário, que era realmente muito próximo a Daniel Vorkaro, e esse empresário é apontado pela Polícia Federal como principal interlocutor de Jacques Wagner junto aos interesses do Banco Master. A ver agora, né, Adriana, Renan e ouvintes, o que a Polícia Federal vai fazer a respeito do assunto e o que realmente Jacques Wagner vai fazer, se ele vai continuar à frente do cargo ou vai pedir voluntariamente para se afastar.
4: Tá certo, Caian. Obrigada pelas suas informações. Qualquer novidade sobre esse caso, aciona a gente aqui, por favor, viu? Só seguindo com vocês aqui rapidamente sobre esse caso, que está conectado a todos os outros, como eu disse, a gente está falando de um escândalo Master. A gente está falando de um escândalo em que o dono do Banco Master, Daniel Vorkaro, corrompeu muita gente. E não tem ingênuo em Brasília. Não existe. Essa categoria de pessoa não existe em Brasília, no mundo político. Todo político sabe que diária de hotel, jatinho, viagem para cá, viagem para lá, ingresso para show, tudo isso significa moeda de troca. Quem compra políticos pagando assim com esses favores e chega inclusive à mesada de 50 mil, a patrocínio de filme, a compra de apartamento. Quem aceita esse tipo de negociata está, de fato, participando de uma negociata. Está aceitando uma moeda de troca e a mercadoria, o produto que está sendo trocado é influência política nas diversas esferas do poder. Não tem ingênuo em Brasília. Então, quando surgiu a denúncia contra o pré-candidato à presidência da República, Flávio Bolsonaro, que confirmou que recebeu 61 milhões de Vorcaro, eu disse que a régua da moralidade do Flávio Bolsonaro tem que valer para ele mesmo. Na verdade, a régua da moralidade tem que valer para todos. A mesma régua que tem que ser usada para Flávio Bolsonaro, tem que ser usada para Ciro Nogueira, tem que ser usada para Jacques Wagner. E para todos os outros que foram aí, foram de alguma forma seduzidos por esse escândalo master. É tudo isso que está cheirando muito mal e tem que ser esclarecido.
2: Bom, tem mais. A gente continua em Brasília agora com o Márcio Rocha, porque a Polícia Federal diz que tem encontrado mensagens que apontam que o presidente da Câmara dos Deputados, Hugo Mota, pediu um empréstimo milionário a Daniel Vorcaro, valor de 22 milhões de reais. Para quem, Márcio Rocha? Boa tarde.
7: Oi, pessoal. Boa tarde para vocês. Boa tarde a todos que nos acompanham. Pois é, segundo a Polícia Federal, né, esses diálogos foram encontrados entre o presidente da Câmara, Hugo Mota, e o dono do Banco Master, Daniel Vorcaro, em que o deputado, né, pede a liberação de um empréstimo para uma empresa que pertence à cunhada dele. Essas informações foram publicadas pelo jornal O Estado de São Paulo e, segundo essa reportagem, essas conversas entre Mota e Vorcaro trataram justamente dessa liberação de 22 milhões de reais do Banco Master para uma empresa de Bianca Medeiros, que é irmã da esposa do presidente da Câmara, Luana Mota. Esse pedido teria sido feito em março de 2024. E aí, nessa reportagem, os jornalistas, nossos colegas, né, fizeram questionamentos em relação a esse assunto ao próprio Hugo Mota, que não quis responder se atuou para liberar esse financiamento para a empresa da cunhada, e ele disse apenas que a operação de crédito está dentro da legalidade. No entanto, a gente lembra também que o presidente da Câmara chegou a admitir recentemente ter viajado para Portugal em um jato do ex-dono do Banco Master, né, o Daniel Vorcaro, a convite do senador Ciro Nogueira. Hugo Mota também confirmou que o ex-banqueiro pagou diárias em um hotel de luxo em Lisboa, né, capital de Portugal, conforme foi apontado pela Polícia Federal durante uma viagem realizada também em 2024. Mas disse que na ocasião não tinha nenhuma irregularidade envolvendo Daniel Vorcaro. E além disso, só para fazer um registro também, um caso envolvendo a família de Daniel Vorcaro, porque a Polícia Civil de Minas Gerais decidiu indiciar o pai dele, Henrique Vorcaro, que é pai do Daniel Vorcaro, dono do Banco Master, por fraude à execução, estelionato e lavagem de dinheiro. Apesar de serem parentes, nesse caso não tem relação com as fraudes do Banco Master, que a gente lembra, né, já levou o empresário para prisão preventiva no mês passado. O indiciamento foi feito no dia 2 de junho, encaminhado à Justiça, que vai decidir se Henrique Vorcaro será réu no caso. Os crimes são referentes a um processo no qual imóveis penhorados para quitação de uma dívida com um escritório de advocacia foram oferecidos como pagamento de outras dívidas sem qualquer relação com esse compromisso inicial. Só para a gente finalizar, esse caso envolve 3 imóveis em Arraial da Ajuda, que fica no litoral da Bahia, pertencentes a Henrique Vorcaro e avaliados em 38 milhões de reais, pessoal.
4: Obrigada, viu, Márcio, pelas informações. Bom trabalho por aí.
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0: Gente, Felipe Killing nesse momento em deslocamento para acompanhar a seleção brasileira, mas a gente tem as notícias aqui para vocês. A seleção já chegou a Filadélfia, onde vai disputar amanhã o jogo contra o Haiti. Pela segunda rodada do Grupo C da Copa do Mundo, Aline Fanelli, também aí na cola da seleção, traz todas as informações para a gente e a seleção que viajou sem o Neymar, viu? Boa tarde, Aline, bem-vinda.
1: A seleção brasileira volta a enfrentar o Haiti depois de 10 anos. O último encontro entre as equipes foi aqui nos Estados Unidos mesmo, na Copa América Centenário, em 2016, quando o Brasil goleou por 7-1, jogo que foi realizado em Orlando. A seleção brasileira encerra a preparação e parte para Filadélfia. Hoje, mais tarde, vai ter entrevista coletiva do técnico Carlo Ancelotti, também do zagueiro Gabriel Magalhães, às 7:45 do horário de Brasília. Um treino descontraído nesta quinta-feira que a gente acompanhou, aniversário do Gabriel Martinelli, que completa 25 anos, e o Neymar participando mais uma vez do início nessa transição física com todas as atividades de ativação muscular junto com o elenco. Só que ele não viaja para Filadélfia, vai ficar por aqui para intensificar a recuperação e aí, quem sabe, no domingo treinar já com o elenco a atividade toda, o que seria um grande passo visando até a partida contra a Escócia no próximo dia 24. Vamos ouvir um pouquinho do lateral direito Danilo, que deve ser titular nessa partida de amanhã, e falou sobre a questão da seleção brasileira ainda não ter a maturidade de outras seleções, justamente porque o ciclo foi muito atrapalhado com trocas de treinadores e também a chegada do Carlo Ancelotti um ano atrás.
2: As outras seleções melhoraram muito, a maneira de formar jogadores e de montar equipes, ela evoluiu de uma maneira que todo mundo ficou muito igual, e isso é em todo tipo de futebol de seleções, futebol de clube. A diferença entre ganhar, perder, empatar, ser o melhor, ser o pior, ela é muito curta, é muito fina, entendeu? Então, o Brasil tá na primeira fileira, sim, sempre vai estar. Só se acontecer um desastre muito grande, parar de produzir jogador como a gente produz, entendeu? Só se a gente for muito amador e pouco inteligente na maneira de conduzir os nossos jogadores e tratar a nossa seleção.
1: Band News FM, claro, segue para Filadélfia para acompanhar a seleção brasileira, e mais à noite a gente traz todas as atualizações do que disserem Carlo Ancelotti e também Gabriel Magalhães. Até mais.
3: Combinado, Aline. Obrigado pelas suas informações. E tem mais a seleção brasileira, chegando agora as informações com o Lucas Belotti. Boa tarde.
4: Tudo bem, Renan. Boa tarde para você, para Adriana, para os nossos ouvintes. Já essa expectativa, né, para a gente ouvir a entrevista coletiva do técnico Carlo Ancelotti. Você vai estar um pouquinho mais calmo também, porque o grande ponto na entrevista depois da empate contra a Marrocos foi a insatisfação do treinador, mas com o protocolo da FIFA de entrevistas, que foi criticado por outras pessoas também nesse processo aí. São muitas as baias ali colocadas, detentores de direitos de transmissão. Então acho que hoje o Ancelotti vai estar um pouquinho mais calmo para responder essas perguntas. Mas segue o mistério em torno da escalação titular, assim como ele fez no jogo contra Marrocos, né? Nem mesmo os atletas têm a ciência de quais serão os 11 escolhidos pelo técnico italiano, que deve fazer esse anúncio já no dia do jogo, portanto amanhã, assim como foi na partida contra Marrocos. Muita gente cobrando, especulando mudanças. Vamos ver se o técnico vai abraçar. Normalmente tem a cabeça um pouco mais dura nessa entrevista coletiva, né? O Danilo até falou sobre isso. A gente precisa entender a cabeça do treinador. Eles têm manias, eles têm teimosias em determinados momentos. Isso é clássico de praticamente todo técnico que passa pelo futebol brasileiro e pelo futebol mundial. Existem essas questões em aberto ainda, se ele vai manter um esquema com 3 homens de meio campo. A minha aposta seria na saída de um desses 3 caras, né? O Paquetá é o elo mais fraco, apesar de ter sido o melhor em campo dentre os 3, Casemiro, Bruno Guimarães, mas acho que ele vai deixar o time para a entrada de um atacante. Apostaria em Luiz Henrique.
0: Casemiro fica na sua aposta.
4: Casemiro eu acho que fica, né? O Casemiro foi titular em 12 das 13 partidas que o Ancelotti fez na seleção. Eu entendo o clamor popular e até estou dentro desse grupo que acredita que o Casemiro não tem condições. Agora, o técnico não vai tirar, né? Uma peça de segurança, de confiança dele, desde que ele chegou. O Casemiro praticamente não tinha participado do ciclo. Ancelotti voltou pro time. Acho muito difícil que ele atenda o pedido, o clamor popular pela retirada do Casemiro. Acho que sai o Paquetá, porque o Bruno Guimarães é outro pilar desse time com o Ancelotti. E aí deve entrar um atacante. Eu aposto no Luiz Henrique. A outra dúvida é no ataque, se o Matheus Cunha vai entrar ou não na vaga do Igor Thiago. Acho que o Endrick tá por fora também, fica só no clamor popular. Na cabeça do Ancelotti não há essa possibilidade. Fico por essas duas mudanças, e além da entrada do Danilo na lateral direita, eu acho que vai acontecer mesmo com a saída do Ibanez, que já deixou o campo no intervalo, né, na partida contra Marrocos. Foi muito mal o zagueiro improvisado.
0: É, mas de qualquer forma, a gente está na bola de cristal aqui, né? Tudo é se, vamos ver o que vem, não sabemos, e é tudo aposta realmente. Mas eu, leiga, fico pensando, se o Brasil começa bem contra o Haiti, começa bem e faz uns gols. Se ele não colocar o Endrick, em momento nenhum ele está de marcação com o Endrick. Porque assim, se ele diz, ah, não estou colocando o Endrick na largada porque o Endrick é mais jovem, a tal da indisciplina tática, que é, para mim não ficou claro ainda exatamente o que é isso, porque se o cara joga e faz gol e fez isso nos jogos, nos amistosos, a gente precisa de um cara que chegue lá e resolva. Então, mas você vai entender, ah, vamos começar a ver como é que o Brasil sai aqui contra o Haiti sem o Endrick. Se o Brasil é o jogo mais fácil do Brasil, ou teoricamente tem que ser.
4: É.
0: Né?
4: Deve ser.
0: Se o Brasil vai bem e ele não coloca o Endrick, nem para testar em algum momento do segundo tempo, daí eu já vou achar que é marcação, porque ele pode precisar do Endrick lá na frente, e aí vai dizer que tem uma indisciplina tática, uma pessoa que não tá nem sendo testada para valer. Então eu, tudo bem, é clamor popular, eu tô me juntando ao clamor popular pelo nome do Endrick, porque eu acho que tem que, pelo menos, usá-lo uma parte desse jogo contra o Haiti, se o Brasil estiver bem. E se não estiver bem também. Porque, assim, se não estiver bem, se quem está em campo, que está dentro da cabeça do Ancelotti, como a equipe mais madura, a equipe que ele confia, e se não for bem, tem que tirar um coelho da cartola, tem que tentar alguma coisa. Então, todas as minhas expectativas para o Endrick, só um desabafo.
4: Fico na torcida, estou junto com você, viu, Adriana? Gostaria muito de ver o Endrick, pelo menos, ganhando minutos do banco de reservas. Mas é aquilo, tem muito treinador teimoso, que quanto mais a torcida pede, menos ele sente vontade de fazer, para se achar o dono da razão. Não estou dizendo que é o caso do Carlo Ancelotti, torcemos para que não.
0: É, vamos ver. Amanhã tem bolão, hein? Amanhã tem entre nós, né, Renan? Amanhã tem entre nós.
4: Tem.
0: Amanhã tem entre nós. E tem bolão, então.
4: Entre nós,
0: a gente pode deixar para amanhã o bolão.
4: Pode deixar.
0: Valeu, querido.
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3: 4:27, tem chamado da nossa reportagem em Minas Gerais. Uma adolescente de 17 anos relata ter sido vítima de um estupro coletivo na região metropolitana de Belo Horizonte. A Gabriela Oliveira está chegando por aqui com os detalhes dessa história para nós. Oi, Gabi.
1: Oi, Renan, boa tarde para você, para a Adriana, a todos que nos acompanham por aqui no Entre Nós. E a Polícia Civil de Minas Gerais segue investigando este caso de estupro coletivo de uma adolescente de 17 anos. Este caso aconteceu em Contagem, região metropolitana aqui de Belo Horizonte. O crime foi na última sexta-feira, na casa da vítima, durante uma reunião de amigos. A jovem relatou que perdeu a consciência após colocar suspeit-

0: percebeu que estava sendo abusada por 4 conhecidos. A família reforça que a jovem não mantinha relacionamento amoroso com nenhum dos suspeitos. A mãe da adolescente entregou à polícia mensagens trocadas entre a filha e um dos envolvidos que podem ajudar a esclarecer o caso. Ela afirmou que vai acompanhar as investigações até o fim para cobrar justiça e relatou que a filha está muito abalada e que ainda não conseguiu retornar à rotina normal. A jovem recebeu atendimento médico e psicológico. Como os envolvidos são menores de idade, o caso ocorre em segredo de justiça e é tratado como ato infracional análogo a estupro de vulnerável. Volto com vocês.
1: Obrigada, viu, pelas suas informações. Mais um, né? Mais um caso terrível. E nessa denúncia da jovem de Contagem, as mensagens são muito claras. A mensagem que ela trocou com um dos amigos, um dos supostos amigos, né? Porque não dá para chamar de amigo. As mensagens que ela trocou com esse jovem, ele reconhece, ele cita os nomes dos outros que também teriam praticado esse estupro coletivo, reconhece que participou do crime e depois tenta dizer que estava ali disposto a conversar. E a própria jovem, então, diz que conversar, você acha que resolve um crime com conversa? Conversa? Agora, por que será que naturalizou tanto estupro coletivo de jovens menores? Por quê? Porque um ódio é disseminado em redes, em grupos, em redes sociais, em grupos. De uns tempos para cá, todo mundo se lembra. A gente começou a noticiar esses casos com muito mais frequência e com lista de meninas estupráveis que saem num colégio, com outro que os meninos tratavam do mesmo assunto, mandavam e-mail para as meninas. Então, na verdade, tem uma naturalização de um crime hediondo, de uma coisa bárbara. E é esse ódio, esse domínio em relação às mulheres. E isso acontecendo cada vez mais cedo, justamente porque jovens, cada vez mais jovens, têm acesso a esse tipo de grupo e a esse tipo de conteúdo criminoso que está rolando solto na internet.

0: Agora 4 horas 31 minutos, uma pequena pausa no Entre Nós para as atualizações do noticiário aqui da Rádio Band News FM Belo Horizonte. Seu caminho. Iago Proença está de volta por aqui com destaques do trânsito. Fala, Iago.
1: O destaque é o anel rodoviário, caminho para o Rio, informação de ocorrência, próximo ao viaduto da Avenida Pedro II, lentidão para o motorista desde o São Francisco. São mais de 4 quilômetros de fila, opção de desvio para o motorista, passando por vias internas do Ouro Preto, Castelo e Alipo de Melo, até a Avenida Presidente Tancredo Neves, para voltar ao anel um pouco mais à frente. No sentido inverso, lentidão para o motorista do Betânia ao Madre Gertrudes, opção de desvio passando pela Rua Úrsula Paulino, Avenida Tereza Cristina. 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
0: Obrigada, Iago, pelas informações. Agora 4h32.
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4: 4h40 no horário de Brasília. Mais de 40 integrantes da facção criminosa Comando Vermelho são presos durante uma operação da Polícia Civil do Ceará. Entre os detidos está um advogado.
5: O ex-treinador da seleção brasileira, Carlos Alberto Parreira, respira com auxílio de aparelhos por causa de uma inflamação pulmonar. O técnico do Tetra está na UTI do Hospital Samaritano Barra, na zona sudoeste do Rio de Janeiro, com quadro de saúde estável, mas sem previsão de alta.
4: O cacique Raoni continua internado na UTI do Hospital Dois Pinheiros, de Sinop, no norte do Mato Grosso. O boletim médico divulgado hoje aponta uma melhora no quadro de saúde e a equipe médica avalia a possibilidade de uma transferência para São Paulo.
5: Atenção, estudantes, mais uma prorrogação no prazo para pagar a taxa de inscrição do Enem. Agora esse prazo vence na próxima segunda-feira. O valor da taxa é o mesmo da edição do ano passado, R$ 85.
4: A Serasa aponta um aumento nas tentativas de golpe pela internet. Informações do Rio de Janeiro com o Guilherme Faria.
6: Oi, Adriana, Renan, boa tarde a vocês, tarde. A todos que nos acompanham. A organização dos criminosos envolvidos em tentativas de fraude aqui no Brasil está sendo apontada por especialistas como um dos fatores que mais preocupa. Dados do mapa da fraude, divulgados hoje pela Serasa Experian, apontam que no primeiro trimestre desse ano foram enviadas em média 152 mensagens por minuto associadas a golpes. No mesmo período, foram identificados 2 mil grupos de circulação ou troca de conteúdo fraudulento, uma alta de 139% em relação ao mesmo período do ano passado. A gente participou de uma entrevista coletiva mais cedo em que os porta-vozes da Serasa Experian explicaram que atualmente existem comunidades de fraudadores em operação na internet, ou seja, espaços em que eles se associam para falar sobre golpes e também para planejar as ações. Nos três primeiros meses desse ano, foram identificadas 1,5 milhão de tentativas de fraude em cadastros e validações de identidade, uma alta de mais de 35% em relação ao mesmo período de 2025. Esse estudo da Serasa Experian aponta também que entre os setores mais visados pelos criminosos está o das bets, que registrou um volume quase 15 vezes maior nas tentativas de fraude na comparação com o mesmo período de 2025. Se a gente pega o recorde regional, o Sudeste aparece como responsável por quase 40% das tentativas de fraude de todo o Brasil. Destaque para São Paulo, que concentrou mais de 230 mil casos no período que foi analisado. Lembrando que, de acordo com o relatório de identidade e fraude do ano passado, 51% dos brasileiros já foram vítimas de golpe. Volto com vocês.
5: Obrigada, viu? Vamos seguir pelo Rio de Janeiro, que tem mais um destaque de lá. Um deputado estadual e um ex-vereador do Rio são suspeitos de ligação com a facção criminosa TCP. É a Gabriela Morgado que traz os detalhes para a gente agora. Boa tarde.
7: Boa tarde a todos. O Ministério Público do Rio e a Polícia Civil apreenderam R$ 300 mil em espécie na casa de um dos alvos dessa operação, o deputado estadual Val Ceasa. Os agentes cumpriram 14 mandados de busca e apreensão aqui na capital fluminense e também no Espírito Santo. Eles foram a casas de alto padrão e também na sede da Assembleia Legislativa do Rio. Um outro alvo é o ex-vereador do Rio de Janeiro, Ulisses Marins. Segundo as investigações, os dois políticos que atuam na Zona Norte, têm uma base eleitoral na Zona Norte aqui do Rio de Janeiro, teriam tentado impedir uma operação para demolir imóveis de alto padrão que ficam na comunidade Parada de Lucas, que seriam do tráfico, de traficantes do Terceiro Comando Puro. Um outro alvo dessa operação foi o ex-assessor do deputado Val Ceasa, conhecido como Michael Johnny Viana. Ele também teria ligação com o TCP e foi preso junto com uma mulher por estar em posse de uma arma ilegal de fogo. Durante a operação, o deputado Val Ceasa falou com a imprensa, negou todas as acusações, disse que não conhecia os imóveis pertencentes ao tráfico e disse que pode estar sofrendo perseguição política.
4: Seguimos por aqui na atualização das notícias, falando agora de um caso do Rio Grande do Norte. Ataque a tiros contra um governador está sendo... um vereador, está sendo investigado. A Jéssica Aquino tem detalhes para nós.
8: Boa tarde, pessoal. Boa tarde à Band News FM. A Polícia Militar apreende um fuzil calibre 5.56, que pode ter sido usado no ataque a tiros que deixou um assessor morto e um vereador ferido em Mossoró, na região oeste do Rio Grande do Norte. A arma foi encontrada enterrada na comunidade Maísa, na divisa entre o Rio Grande do Norte e o Ceará, e será submetida à perícia. Além disso, um terceiro suspeito de participação no crime chegou a ser preso em Mossoró, mas acabou liberado após a Polícia Civil informar que não havia elementos suficientes para comprovar o envolvimento dele no atentado. Até o momento, duas pessoas estão presas suspeitas pelo crime. As investigações continuam para esclarecer a autoria e a motivação do ataque. Volto com vocês.
5: Obrigada pelas suas informações. E, gente, tem cada notícia que a gente tem que trazer aqui que eu vou te falar. Tem coisas que é difícil mesmo acreditar. Olha só, um homem foi condenado após amputar o próprio pé para receber uma indenização de seguradora no valor de R$1,5 milhão. Isso aconteceu na Bahia. E a Verena Veloso traz os detalhes para a gente.
9: Olá, pessoal. Boa tarde para vocês. Tarde. Exatamente, a Justiça da Bahia mantém a condenação de um homem acusado de fraudar seguradoras após amputar o próprio pé para tentar receber cerca de R$1,5 milhão em indenizações. De acordo com esse processo, Vanderlei dos Santos Gomes contratou 4 seguros de vida e de acidentes pessoais, isso de junho a julho de 2019. Juntas, essas apólices previam o pagamento de aproximadamente R$1,5 milhão em caso de invalidez. Segundo o Ministério Público da Bahia, em agosto daquele ano, o homem teve o pé direito amputado em uma estrada na zona rural de São Gonçalo dos Campos, cidade que fica no centro-norte do estado. Dias depois, ele procurou uma das seguradoras alegando ter sido vítima de um sequestro seguido de mutilação e solicitou, portanto, o pagamento da indenização. As investigações da Polícia Civil e do próprio MP concluíram, porém, que a versão apresentada não era exatamente compatível com as provas reunidas. Entre esses elementos considerados pela justiça estão a contratação dos seguros poucas semanas antes da lesão e a rápida tentativa para receber os valores. Em primeira instância, Vanderlei foi condenado a 2 anos de reclusão em regime aberto por fraude para recebimento de seguro. A pena foi substituída por prestação de serviços à comunidade e pagamento de multa. A defesa recorreu, mas o Tribunal de Justiça da Bahia manteve a condenação. Com essa decisão, portanto, segue válida a condenação por tentativa de fraude contra as seguradoras. Volto com vocês.
4: Obrigado, Verena. É um ano curioso esse, né? A gente, nesse mesmo ano, teve que passar orientações aqui, nos acompanha, de não beba detergente, não pode beber detergente. Aí agora a gente está dizendo, não ampute um membro do seu próprio corpo, porque não vai funcionar, dá ruim. O cidadão ficou sem o pé, sem o dinheiro, condenado, como a gente estava falando aqui no bastidor, esse é o retrato.
5: Será que ficou de bom tamanho para ele? Ficar sem o pé, sem o dinheiro e condenado? Meu Deus.
4: Seguimos por aqui falando do noticiário internacional. O chanceler da Rússia, Sergei Lavrov, promete uma resposta em larga escala contra a Ucrânia depois de Moscou ter sido alvo de o maior ataque com drones desde o início da guerra. Cerca de 200 equipamentos foram lançados hoje contra a capital russa, provocando colunas de fumaça em parte da cidade. As operações nos principais aeroportos precisaram ser suspensas, atrasando centenas de voos. De acordo com o governo local, 17 pessoas ficaram feridas. A Rússia disse ter interceptado e destruído quase 1.000 drones ucranianos em todo o país nas últimas 24 horas.
5: E o presidente Donald Trump nega que os Estados Unidos vão pagar $300 bilhões ao Irã. O valor é mencionado no acordo de paz firmado entre os dois países. O texto não especifica de onde vem a verba que seria usada na reconstrução do país persa após os bombardeios promovidos por americanos e israelenses. Pelas redes sociais hoje, Donald Trump diz que esse pagamento não será feito pelos Estados Unidos. O republicano afirmou que para o país só importa a queda dos preços do petróleo. O presidente americano diz também esperar um cessar-fogo completo em todas as frentes, incluindo Líbano, Hezbollah e Israel. No entanto, hoje, o exército israelense promoveu novos bombardeios contra o sul do território libanês. 3 pessoas morreram no distrito de Nabatieh. E essa é a grande questão agora, é se, a partir desses ataques que não cessaram de Israel contra o Líbano, se isso não vai ser mais um elemento para que esse acordo tão anunciado, é anunciado muitas vezes e não confirmado, agora que finalmente tem um documento que foi assinado, que tem a previsão de que de fato entre em vigor, se esses ataques israelenses ao Líbano não serão o estopim, o motivo de mais uma vez um acordo ser rasgado.
4: Depois de uma reportagem da Band News FM, o presidente da estatal fluminense Central Logística, Wilson Alcoforado, é demitido. A empresa pública vinculada à Secretaria de Estado de Transporte do Rio de Janeiro paga cerca de R$20 mil por mês a 3 membros da família dele, da família do chefe de gabinete da estatal, o José Carlos Fragoso. Segundo o portal da Transparência, Fragoso recebe R$ 10.735. O irmão dele, Luiz Eduardo dos Santos Fragoso, lotado na Gerência de Tecnologia da Informação, tem um salário de R$ 4.721. Já a esposa de Fragoso, Thalida da Conceição Torres Pereira, recebe R$ 4.094. Os pagamentos violam o regimento interno da própria companhia, que não permite cônjuges ou parentes de diretores, empregados ou membros da Central Logística. Antes de assumir o cargo na empresa pública, José Carlos Fragoso era assessor parlamentar do deputado estadual Felipe Poubel. Diante das denúncias, o governo do Rio de Janeiro prepara uma investigação, ou melhor, uma transição de gestão e revisão administrativa na estatal. Hoje, a presidência passa a ser gerida pelo diretor operacional Ari Arruda. Em nota, a Secretaria de Transportes do Estado do Rio de Janeiro afirmou que não compactua com contratações que não sigam as diretrizes de governança e compliance adotadas pelo Estado. Procurada, a Central Logística não se posicionou. Agora 4 horas e 51 minutos no horário de Brasília.
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11: Olá pessoal, meu forte abraço a todos aí. Em pauta, bela novidade. Lido no Instagram, sabido por todos que saem de casa. Belzonte, ou Belzonte, está entre os piores trânsitos do Brasil, segundo, abre aspas, o TomTom Traffic Index, estudo internacional que monitora a mobilidade urbana em grandes cidades do mundo. É a terceira cidade brasileira com maior nível de congestionamento e ainda supera São Paulo no índice médio de trânsito. Brincadeira, né? Bela perda, né, gente? Motoristas perdem cerca de 130 horas por ano em deslocamento nos horários de pico. O estudo considera tempo médio de viagem, velocidade nas vias e impacto do congestionamento no dia a dia da população. Especialistas relacionam o cenário ao crescimento acelerado da frota de veículos, gargalhos históricos da cidade e desafios estruturais da mobilidade urbana em Belo Horizonte. A pesquisa repercutiu nacionalmente e reacendeu o debate sobre transporte público, planejamento urbano e soluções para o trânsito da capital mineira. Agora, o nefasto ranking: Recife, Porto Alegre, Belo Horizonte, São Paulo e Rio de Janeiro. E para você que está acomodado e acostumado, quais são os pontos mais críticos nos trânsitos de Belo Horizonte atualmente? Todos os comentários dos leitores, ouvintes, aqui também no Paulo Navarro, os publicados sobraram críticos ao prefeito Álvaro Damião. Lembrando, em outras palavras, que ele gosta de radar, patinete, quebra-mola, sinais de trânsito. Não sou eu que estou falando isso, não, viu, gente? Mas que gosta faixa piscando no meio-fim, investir em carnaval, entre outras distrações. Trânsito, saúde, educação, tudo abandonado. Não é minha palavra. Tudo bem, gente. Aliás, a semana tem mais Brasil aí. Bola para frente, que atrás vem gente. Sei lá o que vai dar essa seleção. Bem, mas agora, o outro lado da moeda. O maior problema do trânsito de Belo Horizonte são os motoristas que não sabem dirigir. A velocidade na via é de 60 km por hora. A galera quer andar a 40, o semáforo abre, os roda dura, demora de 5 a 10 segundos para arrancar o automóvel, né? É brincadeira. E também não há uma sincronização de sinais, né? Há essa promessa também da prefeitura. Demora, pois, estavam no celular, no radar, 60 km, quero passar 40 km. Ou, exemplo, a rodovia 381 na altura do bairro Borges, em Sabará, 10 km. E acerta. Tem motorista, jogador de futebol, ele acerta para a direita e entra para a esquerda. Alguns que, em vez de dar seta, ligam o pisca-alerta. Isso quando dão, né? Agora, nossos comentários. Nada de novo no front. O trânsito só piora, mas carros que habitantes, as ruas continuam as mesmas e do mesmo tamanho. Não temos, abriados, canteiro de obras, no máximo obras em canteiro, já dizia um antigo aí, empresário da área de construção. E para terminar, os agentes também sumiram. Só vemos os que multam. Cadê aqueles que deveriam parar e retirar carroças que poluem a cidade no meio ambiente com descarga de óleo e caminhões fora da tara? Isso é a verdade, né? Caminhões enormes que circulam pelas vias em alta velocidade. Faltam também reboques em pontos-chave para recolher um enorme número de velhos veículos enguiçados que obstruem o fluxo. Nada como ressuscitar o guarda-belo, lembra? Daquela revistinha, para atuar preventivamente, o desenho animado também, né? Isso para atuar preventivamente em dezenas de situações cotidianas, aquelas que não rimam com as promessas do nosso prefeito.
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4: Tânia, fazendo hoje 80 anos.
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4: Hoje tem celebração na Bahia. Tem uma missa que vai ser feita em celebração à vida de Maria Bethânia, em Santo Amaro, no Recôncavo, onde ela nasceu, também em Salvador. O fã-clube dela fazendo essas comemorações em dois lugares diferentes, né? Duas missas realizadas na Bahia, uma no Santuário Santa Dulce dos Pobres, em Salvador, e a outra na Basílica Nossa Senhora da Purificação, lá em Santo Amaro. São 80 anos de vida, 60 de carreira, mais de 2 mil canções, dentre elas essa aqui, as canções que você fez para mim.
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5: Bora. Ah, Renan, que bom que você incluiu sua homenagem linda aqui no final, maravilhosa. Bora, tá terminando nossa primeira hora juntos, a segunda falando para São Paulo, mas pela live, pela TV, a gente segue com vocês com muita informação. E 7h20 eu tenho aqui o Jornal da Band, também transmitido pela Rádio Band News FM, contando com a presença, com a companhia de todos vocês. Beijo grande e seguimos.
4: A Rede Band News se desfaz agora e volta às 6, da coisa com o Reinaldo Azevedo. Boa tarde para você, até amanhã.
5: Tchau, tchau.
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18: 5h01. Muito boa tarde para você, ouvinte sintonizado aqui na Band News FM Belo Horizonte nos 89,5 e também para você que nos acompanha ao vivo em imagens no YouTube da TV Band Minas, na transmissão da nossa live. Esse é o Jornal Band News Minas, segunda edição. Eu sou Gabriela Oliveira e ao meu lado está Josiele Lemos. Olá, Josi, boa tarde para você.
19: Olá, Gabi, boa tarde para você. Depois de uns dias aí sem jornal, né, estamos de volta novamente. Ótima tarde para você e para os ouvintes que nos acompanham aqui no jornal, seja pelo rádio ou pelo YouTube, sejam bem-vindos. Seguimos juntas para atualizar o noticiário desta quinta-feira, 18 de junho de 2026.
18: E o presidente Lula visita Belo Horizonte nesta sexta-feira para anunciar medidas voltadas à assistência oncológica no SUS. O evento será realizado no Hospital Luxemburgo, região centro-sul da capital, onde serão detalhados os avanços na transição da unidade para atendimento 100% para o Sistema Único de Saúde. Durante a cerimônia também será apresentado um novo equipamento de radioterapia que vai reforçar o tratamento de pacientes com câncer.
19: O ministro da Saúde, Alexandre Padilha, e outras autoridades devem participar do evento. Esta será a 16ª visita do presidente a Minas Gerais neste mandato. Lula também deve ir a Divinópolis, na região central do estado, no período da tarde, mas a agenda ainda não foi confirmada oficialmente.
18: Mudando de assunto, Minas Gerais tem quase 1.500 denúncias de violência contra idosos registradas somente no primeiro semestre deste ano. Dados divulgados pela Secretaria de Justiça e Segurança Pública e pela Polícia Civil mostram que 290 dessas denúncias foram registradas apenas em Belo Horizonte.
19: O número representa uma média de 224 ocorrências por mês em todo o estado e 55 na capital mineira. Caso de violência, maus tratos ou abuso contra idosos podem ser denunciados por meio do Disque 100.
18: No destaque policial, segue preso um homem acusado de envolvimento em um roubo e extorsão contra o ex-vice-governador de Minas Gerais, Clésio Soares de Andrade. O suspeito, de 43 anos, foi localizado em Ribeirão das Neves, na Grande BH. Ele foi denunciado pelo Ministério Público do Estado por participar da abordagem, ameaçar a vítima e levar o veículo do ex-vice-governador.
19: Segundo a investigação, também teriam sido levados pertences pessoais do político que já presidiu a Confederação Nacional do Transporte. O homem já possui condenação de 9 anos e 11 meses de reclusão e permanece à disposição da justiça.
18: E no futebol, a seleção brasileira encerra a preparação para a partida de amanhã contra o Haiti, às 9:30 PM, na Filadélfia, pela segunda rodada da fase de grupos da Copa do Mundo. O técnico Carlo Ancelotti mantém mistérios sobre a escalação titular para o confronto, mas a tendência é que deve voltar a utilizar a formação 4-2-4.
19: Entre as prováveis mudanças estão as entradas de Danilo e Luiz Henrique nos lugares de Ibanez e Lucas Paquetá, respectivamente. Já o atacante Neymar, que ainda se recupera de lesão, não acompanha a delegação na viagem para a Filadélfia.
18: Tudo isso e muito mais a partir de agora no Jornal Band News Minas, segunda edição, que já começou.
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23: Belo Horizonte e a região metropolitana segue com céu claro a parcialmente nublado nas próximas horas. A temperatura mínima registrada hoje na capital foi de 11 graus e a máxima chegou aos 24, com a umidade relativa do ar em torno de 40%. Em Minas Gerais, nas regiões da Zona da Mata e nos vales do Jequitinhonha, Mucuri e Rio Doce, o céu fica parcialmente nublado com presença de névoa úmida. Já no sul, o céu permanece parcialmente nublado com possibilidade de geada. Nas demais áreas, o céu segue claro a parcialmente nublado. As temperaturas no estado oscilam entre 0 e 31 graus.
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19: 5:07, informações do trânsito agora, Iago Proença está conosco e chega atualizando as informações do trânsito em BH e na região metropolitana. E aí, Iago, boa tarde para você.
24: Muito boa tarde para você, Josi, novamente uma boa tarde para você, Gabi, você ouvinte que acompanha o jornal Band News Minas, segunda edição. Voltamos a falar do anel rodoviário, segue com filas em direção ao Rio de Janeiro, reflexo de ocorrência próximo ao viaduto sobre a Avenida Dom Pedro II, opção de desvio para o motorista ganhar tempo, passando por vias internas do Ouro Preto, Castelo e Alípio de Melo, retornando ao anel rodoviário pela Avenida Presidente Tancredo Neves. 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
18: 5:06, nós temos por aqui, você já sabe, a nossa central de ouvintes, Ricardo Boixá, para você, ouvinte Band News FM, participar aqui conosco da nossa programação. O nosso WhatsApp, anote aí o número, é o 31992138343. Lembrando que as mensagens por aqui devem ser por texto ou áudio, não vale ligação. Esta é a nossa central de ouvintes, Ricardo Boixá. Nós também estamos pelas redes sociais, no Instagram, arroba Rádio Band News BH e nossa página no Facebook, Rádio Band News Belo Horizonte. Aproveite também para nos acompanhar pelas redes sociais.
19: Cinco horas, 7 minutos. A Prefeitura de Belo Horizonte espera uma conta de água mais barata após novo contrato firmado com a Copasa. Além disso, foram feitos anúncios de outros projetos relacionados ao meio ambiente de BH, em BH. O Pedro Gelinek traz os detalhes.
25: Dias após a privatização da Copasa, a Prefeitura de Belo Horizonte afirma que um novo contrato com a companhia prevê uma diminuição na conta de água paga pelos moradores da capital. A desestatização foi oficializada nesta segunda-feira e, antes disso, houve um acordo firmado entre as partes até 2073. Segundo o prefeito de Belo Horizonte, Álvaro Damião, o recapeamento de obras e a conta de água são as principais demandas da prefeitura.
0: A Copasa tem um compromisso com Belo Horizonte, um contrato a cumprir a partir de agora, que muda e muito a qualidade do serviço que ela presta na cidade. São várias as etapas desse contrato. Uma delas, por exemplo,

0: os recapeamentos. É inadmissível a gente continuar como era. Esperamos uma diminuição na conta, porque o Belo Horizontino paga parte do que tem que ser pago pelo interior do estado. E a Copasa com a gente é assim, Belo Horizonte paga. Isso não vai mais acontecer com esse novo contrato.
1: A Prefeitura anunciou nesta quinta-feira um projeto para a requalificação do conjunto moderno da Pampulha, que também conta com a participação da Copasa. E segundo Damião, a obra para a reforma do conjunto acontecerá por meio de uma parceria público-privada.
0: A PPP que nós estamos fazendo para a Pampulha é para requalificar a Pampulha. São algumas etapas que nós estamos cumprindo. E para dar sequência a tudo que nós queremos para a Pampulha, é requalificar a orla da Lagoa da Pampulha, uma pista de Cooper mais moderna, de caminhada, decks, para as pessoas poderem contemplar o principal cartão postal de Belo Horizonte e de Minas Gerais.
1: Além da Pampulha, outros projetos ligados ao meio ambiente também tiveram o contrato assinado pelo prefeito, como que prevê a capina no mato do anel rodoviário. De acordo com o prefeito de BH, o projeto prevê a plantação de grama no local.
0: A gente tem um canteiro, só que esse canteiro lá é mato e ninguém consegue passar por ele. Por quê? Porque o piso é todo irregular. Então nós vamos regular o piso e depois que regular o piso e tirar esse mato que tem lá, nós vamos plantar ali grama, porque a gente entende que ela não cresce no tamanho que pode atrapalhar a vida de quem passa de carro no anel rodoviário, por exemplo.
1: Além destes projetos, também está prevista a plantação de mais de 130 árvores por dia em Belo Horizonte. Ao contrário do que foi citado por Álvaro Damião, a Copasa afirmou em nota que o novo contrato firmado com a Prefeitura de BH não prevê tarifa diferenciada para os usuários da capital.

0: 5:11, mudando por aqui de assunto, futebol, carnaval, músicas, novelas. O brasileiro é conhecido por muitas paixões, mas os livros ainda não estão entre elas. Pesquisas apontam uma média anual de menos de 4 livros lidos por pessoa, enquanto mais da metade da população não se considera não leitora. O Eliseu Júnior traz mais detalhes deste assunto.
1: Você leu inteiro ou em partes pelo menos um livro nos últimos 3 meses? Este é o critério utilizado pela pesquisa Retratos da Leitura no Brasil, realizada pelo Instituto ProLivro. E pela primeira vez desde o início do levantamento, em 2007, o número de não leitores superou o de leitores. Segundo o estudo, a média anual de leitura entre os brasileiros é de apenas 3,96 livros e cerca de 53% da população é considerada não leitora. Para a escritora e poeta Beth Guedes, apesar de a leitura estimular a criatividade, a imaginação e o senso crítico, a falta de acesso aos livros acaba desmotivando o hábito de ler e até mesmo de escrever.
2: Infelizmente, a leitura não é democrática por fatores preponderantes de custo elevado na aquisição dos livros, a falta de acesso pela ausência de bibliotecas, espaços públicos ou até mesmo em estabelecimentos educacionais. Tudo isso desmotiva o leitor.
1: As desigualdades sociais e educacionais também refletem em outro problema histórico do país, o analfabetismo. Dados do IBGE apontam que cerca de 9 milhões de brasileiros com 15 anos ou mais não sabem ler ou escrever. Em Minas Gerais, a taxa de analfabetismo é de 4,4%. Para Beth Guedes, ampliar o acesso aos livros e fortalecer políticas públicas voltadas para a leitura são caminhos para mudar essa realidade.
2: Apesar dos desafios, o índice de leitores tende a aumentar gradualmente com acesso à leitura e livros. Escolas, universidades, através do clube de leitura, contribuem para esta ampliação de leitores. Em Diamantina, sou atuante nas escolas, universidades, feira de livros, oficinas de poesia, realização de saraus com poetas e a resposta tem sido satisfatória.
1: Buscando ampliar o acesso à literatura,

0: Recentemente, o Ministério da Educação lançou a plataforma MEC Livros, uma biblioteca digital com mais de 25 mil obras, entre títulos em domínio público e publicações licenciadas disponíveis gratuitamente para estudantes, professores, pesquisadores e leitores em geral.
1: 5h13, familiares e amigos das vítimas da chacina registrada em uma padaria em fevereiro, em Ribeirão das Neves, na região metropolitana de Belo Horizonte, se reúnem em frente ao Fórum da Cidade para cobrar justiça. Os detalhes com o Matheus Hermógenes.
2: Faixas, cartazes e gritos por justiça marcaram a manhã desta quinta-feira durante a audiência no Fórum de Ribeirão das Neves, na Grande BH. Familiares e amigos das vítimas da chacina acompanharam o início da fase de instrução do processo, que apura o triplo homicídio ocorrido em fevereiro deste ano. Durante a audiência, as primeiras testemunhas começaram a ser ouvidas. A família de Natiele Camille Fernandes Faria, de 16 anos, participou da mobilização. A tia da adolescente, Silvana Estrocati, diz que a dor da perda continua e cobra uma resposta da justiça.
3: Então a gente quer que esse sujeito, ele vá à júri popular, porque a gente quer uma resposta. A gente está sofrendo dia e noite, a gente já não tem mais vida, porque a gente está com o coração dilacerado.
2: O crime aconteceu no dia 4 de fevereiro. Além das adolescentes Natiele Camille e Emanuele Giovanna, de 14 anos, a cliente Ione Ferreira, de 56, também morreu após ser baleada dentro da padaria. As duas jovens trabalhavam no estabelecimento. As investigações chegaram a apontar o ex-namorado de Natiele, um adolescente de 17 anos, como suspeito. Ele foi apreendido durante a apuração, mas acabou liberado por decisão da justiça. O advogado do adolescente, Gilmar Francisco, afirma que o jovem continua colaborando com as investigações.
4: O menor ainda continua sendo investigado, processado e teve diversos prejuízos experimentados em decorrência, né, desse processo, dessa investigação mal feita, diga-se de passagem, tendo em vista que ele não pôde sequer viver o luto, porque ele ficou por 7 dias, né, preso, sendo acusado por um crime, um triplo feminicídio, ao qual ele não participou, nem como autor, nem como executor, nem auxiliando.
2: Atualmente, o principal réu do processo é Magno Ribeiro da Silva, de 30 anos. Segundo a Polícia Civil, ele foi o responsável pelos disparos que mataram as três vítimas. Magno foi preso 6 dias após o crime e também é investigado por uma tentativa de homicídio, registrada no dia seguinte à chacina em uma oficina.
1: 5h16, ainda no giro aqui da nossa reportagem. Os ventos fortes e a chegada das férias escolares são a combinação perfeita para quem curte soltar pipas. Mas a brincadeira exige cuidados para evitar acidentes que podem até provocar a morte. É principalmente nesta época do ano que as autoridades acendem um alerta sobre aumento da incidência de ocorrências e crimes, já que o uso de linhas com cerol é proibido. Quem traz os detalhes é a Priscila Guimarães.
5: Segundo a CEMIG, só nos primeiros meses de 2026, mais de 250 mil mineiros já ficaram no escuro por conta de acidentes envolvendo pipas enroscadas em cabos de alta tensão. No entanto, o Corpo de Bombeiros lembra que o prejuízo vai muito além da falta de luz. O uso de cerol e linha chilena, que é crime, mata. O porta-voz da corporação, Tenente Henrique Marcelo, evidencia a gravidade dos ferimentos e lesões.
6: Olha, nós temos percebido mais do que um aumento quantitativo, infelizmente, o grau de lesão nessas vítimas. Nós tivemos um bebê que acabou morrendo, atingido por uma linha cortante, uma linha de cerol, linha chilena, na região metropolitana de Belo Horizonte. Tivemos motociclistas também no início do ano. Então, nós percebemos sim um maior grau de lesão, ou seja, as pessoas estão sendo atingidas de uma forma que pode ser letal, infelizmente, em alguns casos.
5: Para evitar tragédias, a orientação é nunca soltar pipas perto de fios e jamais tentar recuperar o brinquedo se ele ficar preso. O risco de choque elétrico na rede de alta tensão da rua é fatal e pode passar de 13 mil volts. O calçado ou um cabo de vassoura usado em casa não isolam essa descarga. Se houver um acidente elétrico ou um cabo rompido no chão, o tenente explica o que não deve ser feito.
6: A energia elétrica, ela não tem cor, não tem cheiro. O choque, ele é surpreendente, muitas vezes fatal.
5: Apesar dos riscos, é possível brincar de forma segura. Nossa reportagem foi às ruas ouvir quem gosta da brincadeira, mas não abre mão do cuidado.
7: Os cuidados que eu tomo para poder soltar pipa para o dia a dia é sempre um espaço adequado, onde não tem fiação.
8: Quando agarra, eu tento arrebentar a linha para não puxar, porque eu tenho medo de ser eletrocutado.
5: A utilização e a comercialização de cerol e linha chilena são proibidas pela Lei Estadual número 23.515. Quem descumpre a norma em Minas Gerais está sujeito a multas pesadas. Se flagrar a prática criminosa, você pode denunciar anonimamente pelo Disque Denúncia 181.
1: Cinco horas, 18 minutos, vamos fazer uma pausa aqui no jornal, mas antes você acompanha a coluna Tudo Tem Explicação com o Pachecão.
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10: Partir quando o coração ainda quer ficar, talvez seja uma das experiências emocionais mais dolorosas que alguém pode viver. Porque não é a ausência de amor que provoca a despedida. Muitas vezes o sentimento continua ali, vivo, intenso, insistente. O que se esgota é a capacidade emocional de continuar suportando aquilo que machuca. Muitas pessoas vivem esse conflito silencioso dentro de si. O afeto ainda pede permanência, enquanto a mente já compreendeu que aquele vínculo começou a consumir mais do que acolher. Não é falta de vontade, meu irmão. Não é frieza. É o peso acumulado das decepções, da ausência de reciprocidade, do desgaste de tentar sustentar sozinho aquilo que deveria ser construído por dois. E então nasce a dor mais solitária das despedidas. Ir embora ainda amando. Continuar sentindo falta, continuar desejando, no fundo, que a pessoa finalmente se tornasse aquilo que você precisava para permanecer. Porque uma parte sua ainda acredita na possibilidade de mudança, ainda quer tentar mais uma vez, ainda busca motivos para não soltar. Mas a maturidade emocional também significa reconhecer que amor sozinho não sustenta uma relação. Sem cuidado mútuo, segurança emocional, presença e equilíbrio, o sentimento começa a virar sofrimento. E ninguém deveria precisar se abandonar para manter alguém por perto. A verdadeira cura, meu querido, começa quando você entende que escolher a própria paz não invalida o amor que existiu. Significa apenas que chegou o momento em que permanecer machucando a si mesmo deixou de ser uma prova de amor e passou a ser uma forma silenciosa de destruição emocional. Falou legal? É isso aí, meus queridos. Bye, bye.
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1: 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Vamos agora para mais um giro de manchetes. As escolas municipais de educação integral de Belo Horizonte passam a abordar obrigatoriamente temas como direitos das mulheres, Lei Maria da Penha e prevenção à violência de gênero nas atividades de contraturno. A medida foi sancionada hoje pelo prefeito Álvaro Damião. O objetivo é conscientizar crianças e adolescentes sobre o respeito às mulheres e o combate à violência de gênero. A proposta foi apresentada pelas vereadoras Luíde Gonçalves, Júlia Santos e Luísa Dulce.
2: Segundo as parlamentares, a iniciativa ganha ainda mais importância diante dos números de violência contra a mulher. Somente no ano passado, Minas Gerais registrou mais de 157 mil casos de violência doméstica e familiar. Aqui em Belo Horizonte foram mais de 18 mil ocorrências no último ano, além de 31 tentativas de feminicídio e 18 feminicídios consumados.
1: No destaque policial, a Polícia Civil investiga o estupro coletivo de uma adolescente de 17 anos em Contagem, na região metropolitana de Belo Horizonte. O crime aconteceu na última sexta-feira, na casa da vítima, durante uma reunião de amigos. A jovem relatou que perdeu a consciência após suspeitar que colocaram algo na bebida e, ao acordar, percebeu que estava sendo abusada por 4 conhecidos. A família reforça que a jovem não mantinha relacionamento amoroso com nenhum dos suspeitos.
2: A mãe da adolescente entregou à polícia mensagens trocadas entre a filha e um dos envolvidos que podem ajudar a esclarecer o caso. Ela afirmou que vai acompanhar as investigações até o fim para cobrar justiça e relatou que a filha está muito abalada, sem conseguir retornar à rotina. A jovem recebeu atendimento médico e psicológico. Como os envolvidos são menores de idade, o caso corre em segredo de justiça e é tratado como um ato infracional análogo a estupro de vulnerável.
1: Na saúde, será realizado neste sábado o dia D da multivacinação em Belo Horizonte, com 155 pontos de atendimento abertos para a atualização da caderneta de vacinação de crianças e adolescentes menores de 15 anos. A ação acontece das 8 da manhã às 5 da tarde nos centros de saúde da capital. Além da vacina contra a gripe, também serão oferecidas doses do calendário nacional de imunização. A mobilização ocorre em meio ao aumento de casos de doenças respiratórias e a chegada do período mais frio.
2: A Secretaria Municipal de Saúde reforça a importância da vacinação, principalmente para crianças, idosos e gestantes. Para se vacinar, é preciso apresentar documento de identificação, CPF, comprovante de residência e a caderneta de vacinação.
1: E no futebol, os clubes mineiros se movimentam no mercado de

0: transferências. O Cruzeiro anuncia oficialmente a contratação do lateral esquerdo Gabriel Rojas. O argentino de 28 anos assina contrato até o fim de 2029 e a Raposa vai pagar 6 milhões de dólares, cerca de 31 milhões de reais ao Racing. A contratação do jogador é uma reposição à saída de Kauan Prats para o Borussia Dortmund, da Alemanha. Além disso, Kaique vem sendo alvo do futebol europeu desde o início do ano.
1: Já o Atlético acerta a permanência do zagueiro Juan Tresoldi de forma definitiva. Ele estava emprestado pelo Sassuolo da Itália e assina contrato de 4 anos com o Galo. O passe fixado do atleta estava em mais de 3 milhões de euros, cerca de 20 milhões de reais, que devem ser pagos de forma parcelada.
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2: O saque agora por estradas, BR-040, com ponto de lentidão para o motorista no caminho para a capital do Vila Paris até o acesso ao anel rodoviário. Opção de desvio para o motorista na altura do Jardim Bandeirantes, seguir pela Avenida Teleférico. No sentido inverso, ponto de lentidão para o motorista desde o trevo da Ceasa até o viaduto da Avenida das Américas. Opção de desvio, passando por vias internas do Cabral até a Avenida Wilson Tavares Ribeiro. 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
1: Cinco horas 36 minutos, hora de entrevista ao vivo aqui no nosso jornal. O calendário brasileiro passa a contar a partir deste ano com o Dia Nacional do Orgulho Autista, celebrado hoje, 18 de junho. A data se une ao Dia Nacional da Conscientização sobre o Autismo em 2 de abril. Enquanto a data de abril é voltada à informação e ao diagnóstico, o Dia do Orgulho Autista tem como foco a valorização da neurodiversidade. Objetivo, reforçar a inclusão dos direitos e a visibilidade das pessoas autistas, além de combater o estigma. Para falar sobre este assunto, a gente conversa agora ao vivo com a terapeuta ocupacional Ana Amélia Cardoso. Ela também atua no Praia Programa de Atenção Interdisciplinar ao Autismo da UFMG. Oi, Ana, bem-vinda aqui ao nosso jornal. Boa tarde para você.
4: Boa tarde, obrigada pelo convite, pela oportunidade de falar um pouquinho sobre esse assunto que eu gosto tanto.
1: Prazer é todo nosso, Ana. E o que que representa, né, a criação deste Dia Nacional de Orgulho Autista no calendário brasileiro na prática?
4: Então, mais uma data, né, para a gente falar sobre autismo no Brasil é essencial, porque a gente ainda tem uma dificuldade e muito preconceito, muito estigma sobre a condição, né, da pessoa autista. Então, o Dia do Orgulho Autista, ele quer, além de mostrar, né, que as pessoas são diferentes, que cérebros diferentes também têm o direito de existir e participar no mundo.
0: Certo, Ana. Qual a principal diferença entre o Dia da Conscientização do Autismo, em abril, e o Dia do Orgulho Autista, celebrado agora em junho?
4: O Dia do Orgulho Autista, ele enfatiza que as pessoas autistas, elas não são pessoas com defeito, né? Que elas não são, que o autismo não é uma característica que deixa essas pessoas invalidadas ou incapazes. Quer valorizar o Dia do Orgulho Autista, ele quer valorizar a potencialidade das pessoas autistas, né? A data de conscientização em abril, ela tem um foco mais geral das pessoas saberem o que é o autismo, as características, os critérios para diagnóstico, chamar atenção para os pais de crianças pequenas para prestarem atenção em sinais o mais cedo possível na infância. Já a data, né, o Dia do Orgulho Autista, que é hoje, ele tem um foco mais de falar assim, olha, apesar do autismo, essas pessoas têm potenciais. E o que a gente tem que fazer enquanto sociedade é descobrir a melhor estratégia para valorizar essas potencialidades que essas pessoas têm.
1: Ana, falar em orgulho autista, né, ainda gera debate na nossa sociedade. Como que esse conceito é compreendido dentro da área da saúde e também da neurodiversidade?
4: Então, quando a gente fala em orgulho, né, algumas pessoas acham assim, tá falando que é bom ser autista, que é uma vantagem ser autista, né? Inclusive, recentemente tivemos um neurologista famoso aí falando que tem gente querendo o diagnóstico de autismo para se aproximar de, para se aproveitar das benesses do diagnóstico. Mas, na verdade, não é nesse sentido, né, de ser orgulho assim, de olha, eu tenho uma diferença. A verdade é que a gente quer mostrar que, apesar das dificuldades, o autista também tem um lado positivo, como todas as pessoas, né? E aí, quando a gente fala de neurodiversidade, a gente está falando, olha, essa pessoa pode não ter nenhuma característica física que mostre que ela é diferente, né? Porque o autismo, ele não é como a síndrome de Down ou como outras síndromes que a gente bate o olho e a gente percebe que aquela pessoa tem alguma alteração. Então, o autismo, as pessoas geralmente são pessoas com uma aparência da maioria das pessoas e a diferença aparece geralmente no comportamento, na forma de lidar e de conviver com os outros. Então, o Dia do Orgulho Autista é para mostrar assim, olha, é o cérebro dessa pessoa que tem um funcionamento diferente e esse funcionamento merece ser respeitado e passar por inclusão no, na escola, no trabalho e em todos os contextos da nossa sociedade.
0: Ana, e de que forma essa nova data pode contribuir para reduzir o estigma e a desinformação sobre o transtorno do espectro autista?
4: Essa nova data, como eu já comentei, né, como o foco dela é abordar as potências da pessoa autista, ela pode combater o estigma na medida assim, olha, a pessoa autista, ela é uma pessoa com deficiência? Sim, legalmente ela é reconhecida como uma pessoa com deficiência. Mas não significa ser deficiente, não significa ser incapaz. Então, a ideia é mostrar que vamos ter desafios, muitos, mas sempre há maneiras, né, de valorizar o que essas pessoas têm de positivo.
1: Ana, agora falando de inclusão, né, como que o ambiente escolar pode se adaptar melhor para garantir a inclusão real, né, de crianças e adolescentes autistas?
4: Essa situação é uma pergunta tão complexa, porque a gente, dentro do autismo, a gente que trabalha com TEA, a gente fala assim, ó, se você conhece uma pessoa autista, você conhece uma pessoa autista, não dá para a gente generalizar. Então, é difícil a inclusão hoje ainda, porque as estratégias, às vezes, vão ser bastante individualizadas, alguns recursos vão precisar ser adaptados de acordo com cada criança, com as capacidades e dificuldades de cada criança. Então, a primeira coisa que eu acho que a gente precisa pensar em inclusão escolar aqui no Brasil é modificar a maneira de pensar a escola. Então, por isso é que é tão difícil, por isso que eu acho a situação tão complexa, porque não é a professora, a dona, né, a professora Maria, a professora Fernanda, tem que ser uma mudança estrutural. Eu tenho uma amiga que trabalha diretamente com inclusão escolar, ela fala, olha, quando a gente fala de inclusão escolar, eu não posso falar só do professor, eu tenho que falar desde o porteiro que recebe essa criança lá na hora de chegar, e é que vai botar essa criança, às vezes, acompanhar até a sala, enfim, até a direção da escola. Então, toda a equipe tem que estar falando a mesma língua, digamos assim. Então, a inclusão escolar ainda é um desafio. Infelizmente, eu acho que a gente ainda vai demorar um pouquinho para a gente conseguir efeitos reais, mas a gente já tem, né, algumas propostas e algumas leis que existem, mas que precisam ser colocadas em prática, né? Porque não adianta só a lei estar ali no papel, sendo que o real acaba não acontecendo do jeitinho que está previsto ali.
0: Ana, na sua atuação no Praia, o programa da UFMG, quais são hoje os

0: principais desafios enfrentados pelas famílias e pelos profissionais?
1: As famílias têm muitos desafios em relação ao acesso a serviços no SUS ainda, infelizmente. Acesso a terapias básicas, como a terapia ocupacional, a psicologia, a fonoaudiologia. A gente sabe que faltam esses profissionais, né, na rede. E, às vezes, quando tem o profissional, ele não está capacitado para lidar com esse público. Então, as famílias sofrem bastante com isso. E os profissionais, eles têm uma grande dificuldade em relação à capacitação mesmo. Eu lembro, tudo bem que a minha graduação já tem mais de 20 anos, mas a gente não falava sobre autismo no curso de terapia ocupacional. Então, acaba que a gente termina aquela graduação, que é uma graduação generalista e é a proposta da maioria das graduações da área da saúde, e a gente só vai se especializar ou se aprofundar em determinadas áreas, né, como o autismo, depois da graduação. Tanto que na UFMG, a partir da atuação no Praia, eu e a Maria Luísa, que é a minha parceira lá na coordenação, montamos a especialização em transtorno do espectro do autismo na UFMG, que a ideia é justamente capacitar um número cada vez maior de pessoas para atuar com esse público.
0: Ana, para a gente encerrar por aqui, qual que é a mensagem, né, que esse novo Dia Nacional celebrado hoje deixa para a sociedade em relação ao respeito, né, às diferenças e também à inclusão?
1: Eu penso que a principal mensagem é que todos nós somos diferentes. As pessoas são todas diferentes. O que acontece no autismo é que essas diferenças, às vezes, são um pouco mais acentuadas em algumas características de comportamento, de maneira de conversar, de interagir, enfim. Eu acho que o principal é a gente pensar, olha, todas as pessoas merecem ser respeitadas, independente da condição que elas têm. O nosso mundo, o nosso planeta só é tão rico porque as pessoas são diferentes. Então a gente tem que respeitar e aprender com a diferença do outro.
0: Tá certo, Ana. Obrigada, viu, por conversar hoje conosco, trazer todas essas informações importantíssimas, né? Hoje, celebrado o Dia Nacional do Orgulho Autista, né? Data que se une ao dia 2 de abril, Dia Nacional de Conscientização sobre o Autismo. Obrigada,
1: Ana. Eu que agradeço aí de novo a oportunidade de estar com vocês e falar um pouquinho sobre o nosso trabalho no Praia e sobre o autismo.
0: Obrigada, Ana, e parabéns para vocês pelo trabalho por aí.
1: Obrigada, boa tarde.
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0: 5h47, mais do trânsito com o Iago Proença.
3: O destaque agora é a Avenida Cristiano Machado, caminho para Lagoa Santa e Confins, tem filas desde o bairro Flor Amarra até o Juliana. Uma informação sobre a ocorrência no trecho, motorista deixando a capital, opção de desvio para o motorista, passando pelas avenidas Antônio Carlos e Pedro I, mas vá sabendo que na Pedro I tem pequeno ponto de lentidão desde o bairro Planalto até o Hospital Risoleta Neves, só o excesso de veículos para o horário de pico. 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
8: 5h52, vamos saber como está o trânsito com o Iago Proença. Fala, Iago.
9: Saque é o ponto alto da capital, Avenida Nossa Senhora do Carmo, com pontos de lentidão para o motorista, desde o trevo do Belvedere até o bairro Sion. Uma informação sobre ocorrência, só o excesso de veículos para o horário de pico. E deixa o ponto alto da capital com opção de desvio, passando pela Avenida Raja Gabalha, na sequência vias internas do São Bento, até as avenidas Arthur Bernardes e Prudente de Moraes. No sentido inverso, Nossa Senhora do Carmo, com o trânsito fluindo bem. 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
8: Cinco horas e 53 minutos, vamos voltar a girar aqui a nossa reportagem. A tecnologia é a grande protagonista da quarta edição do Minas Summit, que reúne milhares de pessoas aqui em BH para discutir inovação e futuro do mercado. O Eliseu Júnior está acompanhando o evento, traz mais informações aqui para a gente ao vivo. Não é isso, Eliseu? Boa tarde para você.

É, daqui a pouquinho a gente aciona o Eliseu Júnior, que está na Minas Summit, né? Maior feira de tecnologia, protagonista da quarta edição do Minas Summit, que reúne milhares de pessoas na nossa capital mineira.

0: 5h54, termina no dia 30 de junho o prazo para o alistamento militar obrigatório dos jovens nascidos em 2008. Quem perde essa data pode enfrentar restrições como dificuldades para tirar passaporte e entrar em cargos públicos. Novamente, mulheres que completam 18 anos podem se voluntariar para o serviço militar. Matheus Hermógenes tem detalhes.
1: Jovens do sexo masculino nascidos em 2008 têm até o dia 30 de junho para realizar o alistamento militar obrigatório. O Exército Brasileiro alerta sobre as consequências para quem deixar de cumprir a obrigação dentro do prazo. O chefe da comunicação social da 4ª Região Militar, Major Maurício Palhares, fala sobre as restrições impostas a quem não se alistar.
2: Aquele cidadão que não se apresentar, né, o cidadão do segmento masculino, que não se apresentar, não se alistar, ele vai sofrer algumas restrições, como ele não vai poder fazer um passaporte, não vai poder matricular-se em instituições de ensino oficiais, então faculdades federais, faculdades estaduais, ele vai ser proibido de fazer isso, e não vai poder assumir cargos públicos. Então, o ideal é que esse cidadão não atrase e não fique em débito com o serviço militar.
1: O major também esclarece as principais dúvidas sobre o alistamento.
2: Aquele cidadão do segmento masculino, que ele tem um problema de saúde, ou que ele é arrimo de família, ou já tem filhos, já tem uma família, e ele pensa, não, eu não devo, não posso servir. Mas isso não é o caminho correto. Então, ele, independente da sua situação de saúde, ele deve se alistar no Exército. Aí os procedimentos para ver quem vai servir ou não serão feitos de forma interna e preenchendo alguns requisitos. E aqueles que não preencheram os requisitos serão dispensados.
1: Desde o ano passado, mulheres que completam 18 anos também podem fazer o alistamento militar de forma voluntária. Em 2025, cerca de 2 mil mulheres se alistaram e 63 foram selecionadas para iniciar o serviço este ano. Atualmente, cerca de 37 mil mulheres atuam nas Forças Armadas, principalmente nas áreas de saúde, ensino e logística. Nem todos os jovens, porém, pretendem seguir o caminho do serviço militar.
3: Minha expectativa para o alistamento de 2026 é ser dispensado, porque eu tenho planos acadêmicos e de trabalho também. Logo, o Exército não se alinha às minhas expectativas futuras, né?
4: Eu prefiro ser dispensado porque eu consigo ingressar numa empresa aí, conseguir juntar um dinheiro, né? Expandir minha empresa. E atualmente eu acho que, nossa, pouquíssimas pessoas hoje têm interesse de servir obrigatoriamente, assim, né?
1: O processo pode ser feito pela internet, sem necessidade de comparecimento a um quartel. O cadastro está disponível no site alistamento.eb.mil.br. Quem não tiver acesso à plataforma digital pode procurar uma junta de serviço militar.
0: Horas 57 minutos. Agora sim, vamos acionar novamente o nosso repórter Eliseu Júnior, que acompanha neste momento a Minas Summit, a maior feira de tecnologia. Protagonista da 4ª edição, reúne milhares de pessoas aqui em BH para discutir inovação e futuro de mercado. Boa tarde para você, Eliseu.
5: Boa tarde, Gabi, Josi. Bom, o futuro da tecnologia, da inovação e dos negócios passou por Belo Horizonte. Nesses últimos dois dias, né, essa é a quarta edição do Minas Summit, e que reuniu pelo menos 11 mil pessoas aqui no Minas Centro, além também de cerca de 80 expositores, entre as atrações, Gabi e Josi, atrações que chamaram a atenção aí do público, estão testes de concentração que utilizam sensores para medir o nível de foco dos participantes, além de robôs humanoides e soluções baseadas em inteligência artificial. Nós, inclusive, conversamos com o organizador aqui da Minas Summit, né, o CEO da Minas Summit, o Weber. Nós temos um trechinho aí, ele contou um pouquinho, né, sobre o evento, explicou um pouquinho o evento. Vamos ouvir.
6: A gente aproxima as startups do mercado tradicional, do mercado comum, das grandes empresas, das pequenas empresas. Então, ou seja, essas empresas precisam consumir tecnologia, precisam consumir inovação para aperfeiçoamento, melhoria do seu mercado como um todo. Então, a gente atua justamente nisso.
5: Qual a importância de um evento como esse para o setor de tecnologia, não só para o setor de tecnologia, mas assim, para a sociedade no geral?
6: Perfeito. Inovação hoje, eu falo que ela é uma condição sine qua non para as empresas continuarem existindo, né? A gente ter, por exemplo, empresas hoje que não usam uma IA, que não tem automação, empresas que não têm a parte digital bem aflorada, desenvolvida, elas vão ficar para trás. Então, eu acho que quem não gosta de tecnologia vai ter que passar a gostar.
5: Bom, Gabi e Josi, o evento ele promoveu ainda palestras, rodadas de negócios encontros aí entre startups, investidores e empresas de diversos setores, né, com debates aí que abordaram temas como transformação digital, cibersegurança, empreendedorismo, inteligência artificial e aumento da produtividade. A programação contou ainda com especialistas nacionais e internacionais que discutiram tendências e os impactos das novas tecnologias no mercado de trabalho e na economia. É isso, fazendo um grande balanço aí desses dois dias, então, de Minas Summit aqui em Belo Horizonte. Volto com vocês.
0: Obrigada, Eliseu, pelas informações.
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9: Fala, torcedor sintonizado da Band News, eu sou o Thiago Fernandes e estou aqui para falar sobre a situação envolvendo a busca do Cruzeiro por reforços no mercado da bola. O técnico Arthur Jorge tem conversado constantemente com Pedro Lourenço e Pedro Júnior a fim de definir quais serão os nomes que podem chegar ao clube. A diretoria do Cruzeiro já fez algumas consultas nesta janela de transferências, mas acabou descartando alguns nomes. Dentre eles estão o Gregory, volante do Al-Rayyan. Era uma consulta feita pela diretoria cruzeirense a pedido do técnico Arthur Jorge. A negociação nesse momento, no entanto, está descartada. O zagueiro Igor Júlio é outro que esteve na mira do Cruzeiro nesta janela de transferências. No entanto, o Cruzeiro não vai avançar nos moldes exigidos pelo Brighton da Inglaterra. O Cruzeiro ainda quer a contratação de um ponta. E Gabriel Peck, atualmente no Los Angeles Galaxy, é o nome tratado como predileto nos bastidores da Toca da Raposa 2.
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0: Seis horas, um minuto, finalizando por hoje aqui mais um jornal, né, Josi?
10: Isso mesmo, Gabi, na sequência tem o Reinaldo Azevedo com o É da Coisa, e eu sigo por aqui até a transmissão, a partir das 9h20, a Band irá transmitir os jogos, né, da Copa aqui na programação. É isso, um abraço para você e pro ouvinte, até amanhã.
0: Obrigada, Josi. Abraço para você. Bom trabalho na sequência. Voltamos por aqui amanhã, a partir de 5 em ponto. Obrigada pela audiência de hoje. Tchau, tchau.
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0: confusa, atrapalhada, vem para cá que a gente desconfunde e trabalha. Milhões de pessoas acompanham o programa pelo Tóio, pelo Band News TV, mas você pode fazê-lo também pelas redes sociais, sempre Rádio Band News FM ou no aplicativo Band Play. Boa noite, Isa. Boa noite, Vólio Bene.
1: Boa noite.
2: Boa noite.
0: Começamos aí com um brasileirinho de Valdir Azevedo, Rui Pereira da Costa, música aí, Rui Pereira da Costa, letra. Um clássico, já virou um clássico na voz justamente de Baby Consuelo, Baby do Brasil, né? Antes Baby Consuelo, agora Baby do... Agora já, e há muitos anos, Baby do Brasil. Por que brasileirinho? Bom, é, vai ficar claro no curso do programa, porque a gente, quando é do choro, é entusiasmado, o Vólio Bene mesmo, quando você não sabe o que é o Vólio Bene no salão, quando começa a tocar um choro, ele perde completamente a razão, né? É, para o bem, claro, claro, para o bem.
2: Claro.
0: Pronto, e aí já é, coloquei uns óculos mais adequados. Enfim. Mas, tem mais de um, tem que usar o que está mais adequado, não é não? É. Vamos lá, vamos começar sem mais delongas. Oh, meu Deus, Banco Master, agora eu sabia que era o PT. Eita, ei, Flávio. Nós vamos tratar de tudo isso, tudo, tudo direitinho, todas as informações aqui. E atenção, quem fez que pague, não quero nem saber. Fez, não fez? Nossa, o Jacques Wagner deu uma entrevista ao Band News TV. A gente vai tê-lo aqui explicando se é uma explicação. Vamos ver tudo direitinho. Jacques Wagner é alvo da Operação Compliance Zero. E aí já tem desinformação também. Ah, e o Andrei não sabia de nada, tudo feito pelas costas dele. Tudo mentira. Tudo mentira. Né? Mas nós vamos trazer a verdade aqui. E eu vou dar... Ó, eu dei um furo de enfoque hoje no Metrópolis. E eu vou trazer o furo de enfoque aqui porque eu tenho uma pergunta a fazer. Muito interessante. Que tem a ver com Dark Horse, o cavalo do qual o Flávio caiu. Mas vamos lá, vai, operação contra Jacques Wagner.
2: A Polícia Federal deflagrou hoje a nona fase da Operação Compliance Zero, tendo como alvo principal de busca e apreensão o senador Jacques Wagner, líder do governo Lula no Senado. A investigação apura fraudes envolvendo o Banco Master e o PT da Bahia, os vínculos com o dono da instituição financeira, Daniel Vorcaro, e a suposta participação do parlamentar no esquema de fraudes. A PF suspeita que Jacques Wagner recebeu um imóvel de R$2,5 milhões e pagamentos de propina que totalizaram R$3,5 milhões por meio de uma empresa ligada a um dos seus familiares. Segundo os investigadores, a estrutura teria sido utilizada para ocultar vantagens indevidas supostamente pagas no contexto das fraudes investigadas na Compliance Zero. A PF também investiga se Jacques Wagner usou a atuação parlamentar para defender pautas de interesse do banco no Congresso. Segundo os investigadores, o senador teria tratado diretamente com o ex-sócio do Master, Augusto Lima, sobre propostas que poderiam beneficiar o banco de Vorcaro.
0: Vamos seguir. Vai lá. Quer mais, Isa?
1: Além de endereços ligados a Wagner, os agentes cumpriram mandados de busca e apreensão nessa manhã em empresas e imóveis de Augusto Lima, na Bahia, em São Paulo e no Distrito Federal. Lima foi o responsável por comprar uma rede estatal de supermercados do governo da Bahia em 2018, quando Jacques Wagner era secretário de Desenvolvimento Econômico do governo Rui Costa e comandou o processo de privatização da Empresa Baiana de Alimentos, a EBAL. Essa privatização também vendeu o Crédito Cesta, que é um sistema de cartão de crédito consignado para servidores públicos, que posteriormente foi levado para o Master quando Lima se associou a Vorcaro. A investigação cita a atuação de Jacques Wagner em propostas que ampliaram o acesso ao crédito consignado para trabalhadores da iniciativa privada, aposentados, pensionistas do INSS, além de beneficiários do BPC, o Benefício de Prestação Continuada, e de programas sociais do governo federal. Segundo a PF, o senador teria participado de articulações relacionadas a essas medidas consideradas de interesse do Master.
0: Muito bem. Então, há muito tempo já se falava do braço baiano do Master, né, que poderia pegar o PT. Claro que quando você compara esses valores, e aqui eu não estou minimizando nada, mas quando você compara com questões que envolvem, por exemplo, o Ciro Nogueira, ou com os US$13 milhões, que pelo menos, né, foram passados para Flávio Bolsonaro e Eduardo Bolsonaro, por tal filme que não se sabe, o dinheiro acaba sendo pouco, né? Porque, afinal de contas, comparativamente é pouco. Mas aí, o que importa é o que aconteceu, Evidentemente. E não se esqueça que eu tenho uma pergunta fundamental a fazer sobre Dark Horse e Master. Né? Lembrando que já tinha aparecido a informação de que o Master fez transações comerciais também de pelo menos 11 milhões com uma empresa que tem como sócia Boni de Bonilha, que é nora do Jacques Wagner, na verdade, casada com o enteado dele, Eduardo Sodré, que é secretário do Meio Ambiente do governo da Bahia. Então, aqui, não tem, nem aqui, nem em lugar nenhum, se pretende esconder nada. Eu falo isso porque fica essa chatice. Ah, eu quero saber agora o que, que o petista Reinaldo vai falar. Se você acha que eu sou petista, é porque você já comeu todo o carpete verde da sua casa confundido com grama, eventualmente. Né? Não. Definitivamente não. Cada um se fez que arque com a responsabilidade daquilo que fez. Hã? Inclusive o Flávio Bolsonaro. Lembrando que isso aqui atinge um aliado, sem dúvida, de Lula, na hipótese de que tudo tenha acontecido desse modo impróprio. Hã? Assim como aliados de Flávio Bolsonaro foram colhidos em outras fases da operação. Tem uma diferença fundamental aqui. O dinheiro foi para um aliado do Lula? Foi para um aliado do Lula. Não tem vínculo com o Lula. O dinheiro do filme foi para o próprio Flávio? Foi para o próprio Flávio. Se vocês querem criar uma escala de gravidade. Agora, que se esperava que a qualquer momento pudesse acontecer, se esperava. Né? Porque já havia essa vinculação estabelecida antes. E ele sempre negou. Como vai negar? Daqui a pouco ele vai falar. E também se encontrou dinheiro vivo num quarto de hotel onde ele mora, enfim. O que mais? Vai lá. $55 mil e €33 mil em endereços ligados a Wagner. Vai.
2: A Polícia Federal encontrou $55 mil e €33 mil em endereços, então, ligados ao senador. A PF apreendeu $49 mil no quarto de hotel em que Wagner mora, no Distrito Federal, além de €33.500 e $6.175 em endereços ligados ao parlamentar na Bahia.
0: Isso, e alguns relógios que estão ali e tal, e essas fotos sempre são exibidas, né? Porque afinal de contas o dinheiro está ali. É sempre um problema, mas não só no caso dele, né? Porque também nunca se sabe, a origem é legal, não é legal, porque o dinheiro pode ter uma origem legal. Agora, quando você mostra o dinheiro, olha o dinheiro! Bom, Wagner diz, dá sua explicação sobre dinheiro e apartamento.
1: Em entrevista à Band News TV, o senador Jacques Wagner deu a explicação dele para a origem do dinheiro, falou sobre o apartamento em conversa com os apresentadores Vitor Pinto e Paula Valdez. A gente acompanha agora.
3: Dinheiro, eu várias vezes viajei para o exterior, mandei até levantar. De 2019 para cá, eu recebi de diárias aproximadamente $70 mil. E outras vezes que eu fui viajar, eu comprei via Banco do Brasil, onde eu tenho conta, dólares ou euro para fazer a viagem. Então, eu não tenho nenhuma coisa para esconder nesse dinheiro. Está guardado no cofre, porque eu vou viajar, nem sempre eu levo a diária, às vezes eu gasto com cartão, e, portanto, o dinheiro está lá. Os envelopes, inclusive, que estavam no caso de Brasília, eram envelopes com um timbre do Senado Federal. Na verdade, é um apartamento que está em construção, aqui no Horto. Eu tinha interesse de dar um apartamento ou de ajudar minha filha a comprar um apartamento desse. Como o Guga, o Augusto Lima, é um investidor, eu disse a ele, você pode comprar, depois eu vou recomprar, porque o apartamento está em construção, não está pronto. E eu teria que vender o apartamento de minha filha para poder complementar e pagar o apartamento ou ela financiar. Então não tem nenhuma transferência de patrimônio para mim, eu não tenho, vou repetir, nenhum negócio com o Master ou com o Crédito Sexta. Nós privatizamos a rede de supermercado Cesta do Povo e essa rede levou junto o cartão. Daí para frente, foi um negócio desenvolvido pelo banco e pelo próprio Augusto Lima.
0: A explicação do dinheiro pode ser assim e tal. Do apartamento parece uma coisa meio atrapalhada. Estou falando da minha impressão. Dá para você comprar aí para mim, depois a gente tal. Quando menos intimidade entre eles. Havia sim, eles se conheciam, isso se sabia, né? Vamos lá, de novo, e eu vou falar aqui a mesmíssima coisa que eu falei sobre o Dark Horse. Financiar filme não é crime. Receber financiamento de filme não é crime. Se o dinheiro, no entanto, serviu a caixa 2 de campanha, aí é crime. Se o dinheiro está servindo para financiar coação no curso do processo, aí é crime. Se o dinheiro serviu para fazer campanha eleitoral, e vai servir, porque, curioso, o Eduardo e o diretor do filme deram uma entrevista nos Estados Unidos dizendo que esperam que o filme mude, interfira nas eleições. Portanto, o dinheiro para o filme é dinheiro para a campanha eleitoral. Acho que o Eduardo não se deu conta de que ele estava confessando caixa 2. Dinheiro não declarado para a campanha eleitoral. Eles admitiram isso. O diretor admitiu, o Eduardo admitiu. Aí é crime. Então aqui, essas coisas em si são crime? Não, agora precisa ver. Tudo isso estava associado à atuação do parlamentar em defesa de interesses do Banco Master. Se ficar demonstrado isso, ele se complica sim. Pode se complicar, pode ser denunciado. Né? A gente tem um outro vídeo aí, meninos, acabei não colocando aqui, que ele nega ter relações com o Vorkaro. A gente coloca daqui a pouco. Prepare aí, o Carlos, o Augusto. Vocês me mandaram o vídeo, eu acabei não colocando. Muito bem, começou uma pressão, mesmo no interior do PT, petistas e tal, né? Dizendo, olha, acho que ele tem de deixar a liderança do governo no Senado. Que é o que eu pessoalmente também acho. Eu estou com aqueles que fosse do lado deles, ia falar, acho que tem que deixar a liderança. Mas ele disse que não, que recebeu inclusive um telefonema de solidariedade do presidente Lula, que continua líder, por enquanto, e disse que não retira também a candidatura. Vai, põe ele falando aí.
3: Olha, primeiro em relação à minha candidatura, está absolutamente mantida. Eu estou muito seguro de tudo que eu fiz, estou muito seguro da minha vida pessoal. Eu não tenho CNPJ. Eu só tenho CPF, não tenho empresa, não tenho nada. Eu tenho um apartamento, que é o apartamento que eu moro, e meu sítio lá em Andaraí. Esse é meu patrimônio e está declarado no imposto de renda. Então, minha candidatura se mantém. Aliás, você deve se lembrar que em 2018, quando eu também fui candidato ao Senado, teve uma busca e apreensão na minha casa por conta da Fonte Nova. Em 18 de fevereiro, dessa vez foi em junho. Eu fui candidato, mantive minha candidatura e fui o senador mais bem votado da história da Bahia. Não estou dizendo que isso vai se repetir, mas eu não tenho por que retirar minha candidatura. Minha candidatura está mantida e, repare, a liderança do governo fica a cargo do presidente Lula, com quem eu falei hoje, e não acho, sinceramente, muito difícil que ele mexa na minha posição pela relação que a gente tem e pela confiança que ele tem em mim. Fez questão de me ligar, se solidarizar comigo. E ele, que já teve problemas até maiores do que esse, como eu tive, mas ele muito pior, que foi preso, depois inocentado e está aí como presidente da República. Então, minha candidatura está mantida e eu espero ser eleito de novo senador da Bahia.
0: Essas coisas sempre dependem muito de como evoluem também. Sempre dependem muito do tamanho do desgaste. Né? Que tem desgaste, tem. Vai rivalizar com a questão do Flávio? Não sei, porque são coisas de proporções absolutamente distintas, mas a investigação vai ter curso. Né? O presidente do PT, o Edinho Silva, afirmou que o Wagner vai esclarecer as coisas. Enviou uma nota à imprensa em que tem esse trecho aí, meninos. Leiam para mim.
2: Diz o seguinte: Jax Wagner é depositário de toda a nossa confiança. Apoiamos todas as apurações envolvendo o Banco Master. A sociedade tem o direito de saber a verdade. Os crimes cometidos precisam ser apurados e os responsáveis penalizados. Nesse processo de investigação e apuração, temos confiança que o Jax Wagner esclarecerá todos os fatos, comprovando a sua inocência.
0: Isso. E na entrevista que nos concedeu, ele disse que não tem relação com o Vorkaro. Vai, solta aí.
3: Minha relação com o Daniel Vorkaro é praticamente zero. Eu nunca tive maiores entendimentos com o Daniel. O entendimento foi na venda do Credicesta, o Augusto Lima comprou o Credicesta, na verdade a rede de supermercado, junto com o fundo espanhol. Depois ele procurou um banco para poder ter fluxo de caixa e fazer os empréstimos. Aí que entra o Banco Máxima na época e depois o Banco Master. Eu tive com o Daniel apenas duas vezes. Uma vez quando ele veio se apresentar por estava entrando de sócio do Augusto Lima na questão do Credicesta. E a segunda vez quando o Augusto Lima me pediu uma indicação para... ele queria melhorar o nível do banco, ele queria uma indicação para a área jurídica do banco. Ele já tinha contratado Gustavo Loyola no Conselho de Administração para a parte econômica e ele queria alguém na área jurídica. O ministro Lewandowski tinha acabado de se aposentar do Supremo por conta dos 75 anos. Eu digo, olha, eu acho que não tem pessoa melhor. Foi a segunda vez que eu vi quando eu fui apresentar o ministro Lewandowski para eles. Só essas duas vezes não tem nenhuma relação com Daniel Vorkaro.
0: Bom, está dando a sua explicação. Se virar uma ação penal, isso certamente vai fazer parte da defesa. É preciso ver se vira uma ação penal, né? E é mentira, que está em todo canto. Ah, Lula e Andrei foram... Andrei Rodrigues, presidente, diretor-geral da Polícia Federal, foram pegos de surpresa. Não, Andrei Rodrigues não foi pego de surpresa. Inclusive participou da mobilização de equipes da Polícia Federal em 4 estados para fazer a operação. Ah, mas ele não avisou o Lula imediatamente. Não, não avisou durante a viagem. Aliás, nem o diretor-geral da Polícia Federal tem se avisado no dia anterior, porque os policiais têm autonomia para isso. E nem o presidente da República. Essa Polícia Federal e a relação desse presidente com a Polícia Federal não é aquela... Bem, eu preciso dizer, não é aquela que o Bolsonaro mantinha. Não é aquela que ele deixou claro que ele queria no dia 22 de abril de 2020, quando ele falou que ia trocar todo mundo, porque ele não queria ninguém funhanhando, do verbo funhanhar, né? Funhanhando os filhos e os amigos dele. Não só os filhos, como também os amigos. A gente já mostrou esse vídeo do Jair Bolsonaro. Se tiver na mão, pode pegar. Então, o Lula ter sido pego de surpresa, digamos assim, se fosse, surpresa nesse sentido de que ele não tem de ser previamente avisado e nem pode? Sim. Amanhã vai ter operação contra o Jacques Wagner. Não, não é assim que funciona. O diretor-geral da Polícia Federal tomou as medidas que tinha que tomar para mobilizar as equipes. Mobilizou. E tempestivamente avisou o presidente. Por volta de 8h30, 9h. E é isso. Agora, querem criar um diretor-geral da Polícia Federal que está sendo... Eu já achei muito impróprio aquela coisa do André Mendonça lá atrás. Os delegados estão proibidos de falar com o diretor-geral, que fica parecendo assim que tem uma suspeição por princípio. Né? Agora não. Essa Polícia Federal... é uma Polícia Federal realmente autônoma.
1: Chegou o vídeo,
0: tanto veio. Tanto é assim que o filho do presidente, no caso lá do INSS, da viagem com o Careca, está sendo investigado. E o Lula já disse, investiguem. Eu não vou passar a mão na cabeça de ninguém. Quem tiver feito coisa errada, que faça. Agora, o que não pode ter, aí sim, é uma Polícia Federal como essa que o Bolsonaro criou e deixou claro que queria no dia 22 de abril de 2020. E eu vou trazer aqui apenas porque é um fato e porque a memória deve ser posta a serviço da informação. Vai.
4: Eu não posso ser surpreendido com notícias. Eu tenho a PF que não me dá informações. Eu tenho as inteligências das Forças Armadas que não têm informações. A BIM tem seus problemas. Tem algumas informações. Só não tenho mais porque está faltando, realmente, temos problemas. Aparelhamento, etc. Mas a gente não pode viver sem informação. Quem é que nunca ficou atrás da porta ouvindo que seu filho ou sua filha está comentando? Tem que ver, depois que ela engravida, não adianta falar com ela mais. Tem que ver antes. Depois que o moleque encheu os cornos de droga, não adianta mais falar com ele, já era. E a informação é assim.
0: Eu não fico, eu quero dizer o seguinte, viu, Isa? Eu não fico atrás da porta, nunca fiquei atrás da porta escutando que você fica. Quando crianças, não, mas não desse modo sorrateiro, né? Quando criança, sim. É, quero saber o que é. Quero saber onde vai. Quero saber com quem. Imagina. Né? Agora, adultas, né? Já adolescentes, senhoras do seu juízo. Né? Agora, o que ele está falando? Quem nunca fez? Eu tenho de ser informado de tudo. Não por acaso, o ministro da Justiça, que era o chefe da Polícia Federal no governo dele, também está preso. E o chefe da Polícia Rodoviária Federal também preso. Só para ajustar as coisas. Porque essa é a nossa função. Ai, já que fez paga. Mas fica aí que eu quero lembrar meu furo de enfoque. Importante. Alcolumbre, presidente do Senado, se manifestou. Falou que hoje no Brasil vigora a apresentação de culpa, etc. Vamos, faça a cabeça e vamos pro vídeo. Vai lá.
1: O presidente do Senado, Davi Alcolumbre, criticou o que chama de presunção de culpa no Brasil, que teria tomado o lugar da presunção de inocência, que é o que está na lei. Ele também reclamou do fato de que nem os advogados conhecem as acusações que passam a circular na imprensa. Vamos conferir o que disse hoje o chefe da casa.
5: Todo mundo é culpado e condenado antes de ser julgado. Outra coisa que eu escuto, uma preocupação dos advogados do Brasil. Os advogados brasileiros hoje, em todas as operações, qualquer que seja o alvo, eles não conseguem ter acesso às investigações e aos procedimentos. Eu estou dando um testemunho de quem conversa com vários advogados todos os dias. E uma queixa muito grande dos advogados é não ter condições de acessar os autos do processo para poder fazer a sua defesa na plenitude. E isso é dramático, porque ninguém sabe do que está sendo acusado, mas quando um homem público que vive da sua história sofre uma operação, esse homem público já está condenado perante a sociedade brasileira.
0: Olha aqui. Vamos lá. Eu vou esquecer que... Eu já falo dele. Porque ele também... muito provavelmente está sob investigação. Ou estará. Eu vou esquecer que o Alcolumbre é o Alcolumbre, mas depois eu vou lembrar. A coisa em si que ele está falando me parece correta no seguinte sentido. Sim, desapareceu a presunção de inocência no país, você só tem presunção de culpa. Acabou, sai isso, expõe dinheiro, não sei o quê. Pronto. E aí, e quanto a ter os dados todos, a defesa, ter os dados todos da investigação para poder articular a defesa, também me parece que isso precisa ser muito melhorado. O Vale Ben, imagina eu se vou falar assim, gente, esse negócio que ficam vazando coisa para a imprensa é falso. Será que eu vou falar isso, Vale Ben? Não, fico medo. A diferença... de alguns, é que eu não acho que a imprensa... então a imprensa responde. Não, a imprensa se sabe, publica. Quem tem o dever do sigilo é que tem que manter o sigilo. Né? E a imprensa não tem o dever do sigilo. O dever da imprensa é publicar. O que não pode ter é conspiração de jornalista com o Ministério Público, de jornalista com o delegado da Polícia Federal, de jornalista com o juiz, para publicar. E já houve. Já houve. Isso sim. Né? Então, isso não pode. Né? Você não pode participar do crime. Você pode noticiar o crime. Ou mesmo fruto daquilo que é, se é uma quebra de sigilo ilegal, é um crime. Agora, o próprio Davi Alcolumbre saiu, por exemplo, uma matéria na Veja na semana passada, começo da semana, não, fim da semana passada, que na sua segunda proposta de delação, o Vorcaro teria dito, mas isso também não está claro, que teria repassado 30 milhões de dólares para ele. Por causa do negócio lá, da Previdência, do Amapá, sei lá o quê. Né? E outras facilidades que ele teria armado. Consta que

0: Acho que foi claro, né?
1: Uhum.
0: Quer dizer, ele não está falando só em defesa do Jacques Wagner, está falando também em defesa de si mesmo, né? Também em defesa de si mesmo. A matéria dele saiu no dia 12 de junho, né? O Flávio, claro, se manifestou lá, lançou um programa de segurança super bacana. Nossa, olha, vai ter fuzilamento, vai ser uma coisa linda, velho, bem, castrar pessoas, prender crianças, esse negócio. Aí, claro, ele falou, finalmente chegou, tentou resumir todo o escândalo do Master ao PT da Bahia, o que também é falso, né? Aí eles estão falando, temos de fazer a CPMI do Master. Aliás, a bancada do PT também falou na Câmara, tem que fazer a CPMI do Master. Todo mundo quer a CPMI do Master. Porque acha que... O que é um péssimo sinal para fazer uma CPMI, hein? Ô, vai bem? Todos queremos CPMI. Eu quero para acusar você e você quer para me acusar. É. Ou seja, apurar mesmo ninguém quer.
2: Não.
0: CPMI não é, já não é para apurar. É só para... E agora vem meu furo de enfoque. Vocês repararam que não fosse a reportagem do Intercept que traz aquele áudio espetacular do Flávio que virou música nas redes, não fosse a reportagem do Intercept, nós não saberíamos que os Bolsonaros pediram 24 milhões de dólares para o Vorkar. E que pelo menos 134 milhões à época, e que pelo menos 60 milhões foram efetivamente repassados. Nós não saberíamos por que isso não. Houve alguma ação autorizada pelo Mendonça a respeito disso? Houve algo a respeito? Há alguma apuração a respeito? Tem um pedido de investigação que está com a PGR, mas alguém saberia disso? Isso tinha passado pelo ministro Mendonça, essa informação ele tinha, a Polícia Federal tinha passado, como é que é? Como é que o Intercept soube? Que a informação foi tirada do celular do Flávio foi. Tem uma operação agora contra o Jacques Wagner, a Bahia, o que se informa é coisa que pode chegar a 3 milhões e meio. O repasse para o Flávio foi de 60 milhões. E nós só sabemos disso por causa de uma reportagem? Até agora não tem procedimento formal de investigação? Olha que curioso, Vale Bene, aqui a gente aponta estranhezas.
2: Sim.
0: A tal da Karina da Gama, essa personagem notável que mora na Vila Brasilândia, é uma empresária espetacular, ela está sendo investigada pela polícia de São Paulo. O que tem deixado bolsonaristas furiosos com o Tarcísio. Porque querem que o Tarcísio também interrompa a investigação. Mas fora disso, ela é investigada? Ela é investigada? De repente aparece a GoUp fazendo um filme que, segundo o Eduardo, segundo o diretor, esqueci o nome do picareta, vem aí para mim o nome do cara, deram entrevista ontem dizendo que eles esperam, sim, que haja efeito eleitoral. É uma confissão de caixa 2 de campanha. Porque se é um filme feito para a campanha e isso não é declarado, é caixa 2 de campanha.
2: É o Cyrus,
0: confissão,
2: né?
0: De caixa 2 de campanha. Hã? Qual é o nome do sujeito aí? Tem...
2: É o Cyrus Nauraster.
0: Cyrus Nauraster. E o irmão dele também participa. É uma família de...
2: Mark.
0: É, isso. Hã? Reaça, doidão. Entende? E cadê a investigação? Quem fez foi o Intercept? Foi o Intercept que inclusive descobriu que o Flávio era dono do... também mandava no fundo? O Flávio não, o Eduardo? Que ele que pediu para o dinheiro ser enviado

0: para os Estados Unidos. Ninguém achou nada de estranho nisso?
1: Oh, não estou querendo que investigue o Jacques Wagner. Eu? Não tenho nada com isso. Cada um que investiu faz, responda pelo que fez.
2: O Cyrus e o Mark são pai e filho. O Cyrus é pai,
0: são pai
2: e, Mark,
0: e filho?
2: O Mark é filho, é.
0: Nossa, sempre a jaca caindo perto da jaqueira, né? Que coisa bonita.
2: Genética é fogo, né?
0: Né? E nós só sabemos, senão a gente não teria acesso a essa música bela, essa música linda, essa música em que o Flávio nos comove verdadeiramente. Sim. Né?

0: Pois é, a gente só sabe disso, só tem acesso a essa poesia, porque houve um furo de reportagem. Cadê a operação? Não vai ter? Falo em nome, inclusive, da isenção aqui do troço todo. Atenção, eu não sou isento sobre democracia, né? Jamais. Não sou isento sobre soberania. É teu lado. Na questão da democracia, é teu lado. Terei sempre. Se não é democrata, não serve. Se ameaça dar golpe, não serve. Se quer render a soberania brasileira a estrangeira, não serve. Agora, nessas coisas, todo mundo que responda por aquilo que fez. Não, não? Fui claro? Fui claro. Tá. E um instituto de uma ex-ministra do Bolsonaro também é alvo, vai.
1: Um dos endereços nos quais a Polícia Federal cumpriu hoje mandados de busca e apreensão no âmbito da nova fase da Operação Compliance Zero, que investiga as fraudes do Banco Master, foi a sede do Instituto Terra Firme, em Salvador. A entidade é presidida por Flávia Pérez, como agora é conhecida, a ex-ministra da Secretaria de Governo da Gestão Bolsonaro. Ela deixou de usar o sobrenome Arruda ao se separar do ex-marido José Roberto Arruda, ex-governador do Distrito Federal, antes era conhecida como Flávia Arruda. Atualmente, Flávia é casada com o banqueiro Augusto Lima, vinculado à empresa Terra Firme, da Bahia Limitada, da qual o Instituto é o braço filantrópico. Augusto é ex-sócio de Vorcário no Banco Master, apesar da entidade presidida por Flávia ter sua sede na mira das diligências de hoje, ela não está no alvo da Polícia Federal.
0: Isso, o instituto dela, sim, né? E para, não tem muita coisa, porque o Trump fez ameaça ao Brasil. O Trump está querendo o PIX do Vale Bene. Falou, né? O PIX do Vale Bene é meu. E entre outras cositas, o instituto, o Mota também apareceu, e eu vou falar de uma diferençazinha que tem do Mota em relação a, até agora, em relação a Ciro Nogueira, e no caso da apuração, pelo menos, Jacques Wagner. Mas o Mota tá lá, o Mota... O que tem sobre o Mota?
2: A Polícia Federal encontrou diálogos em que Hugo Mota pede a Daniel Vorcaro a liberação de empréstimo para a empresa da cunhada. As informações são do Estadão. Segundo a reportagem, as conversas entre Mota e Vorcaro trataram da liberação de ao menos 22 milhões de reais do Banco Master para uma empresa de Bianca Medeiros, irmã da mulher do presidente da Câmara, Luana Mota, isso em março de 2024. Sobre viagens e hospedagens bancadas pelo banco, Mota afirmou que era convidado para eventos e que não faria sentido arcar com os custos ou repassá-los à Câmara.
0: Bom não é. Homem público, tá. Agora, o que não se tem do Mota até agora é algum indício de que ele atuou em favor do banco. Do Ciro Nogueira tem. Ele disse que não foi, mas tem lá, tem mensagens do Vorcaro conversando sobre a proposta dele de alterar o valor do fundo garantidor, né, da garantia de 250 mil para 1 milhão. Tem até uma das conversas em que o próprio Vorcaro diz, eu não queria isso agora, mas aí fizeram, sei lá o quê. Né, mas conversaram a respeito. Diz a Polícia Federal que o Jacques Wagner tomou decisões, ele nega, que beneficiaram o Banco Master. E, portanto, ele teve eventual benefício com isso pessoal, que é o que está sendo investigado. Do Mota não tem. Não estou levando cara, não. Só estou dizendo que não tem. Mas é legal ele pedir, vê aí um empréstimo, minha cunhada. Não, agora, o empréstimo pode ter sido até concedido, não sei se foi, dentro da regra do jogo. A ver. Vocês vão ver que muita coisa, muito do volume que está saindo, depois não vira ação penal, porque não aparece a prova de que a ação era criminosa, até porque a gente vê que o Vorcaro, em muitos aspectos, era ecumênico, mas aqueles que estão mais vinculados ao banco, evidentemente, não são os da esquerda, né? Isso é uma evidência. Só a operação para o filme, suposto financiamento do filme, superem muito essas lambanças todas. Né? E agora, vamos falar de assunto realmente, isso aqui também é sério, mas agora mais sério ainda. O Trump adota a candidatura a Flávio e ameaça o Brasil. É inequívoco. Não estou inventando. Não. Sim, houve uma ameaça explícita ao Brasil. Vai lá.
1: Em conversa com jornalistas ontem, o presidente dos Estados Unidos, Donald Trump, disse que as autoridades do Brasil jogam pesado, mas que ninguém joga mais pesado do que os Estados Unidos. A fala teve, como você disse, esse tom de ameaça. Trump comentou a condenação de Eduardo Bolsonaro por coação no curso do processo e claramente o confundiu com Flávio. A gente vai acompanhar a declaração.
3: O Brasil se tornou um país um pouco complicado, certo? Politicamente. Ficou um pouco perigoso do ponto de vista político. Você está falando do Brasil, não é? Tem sido algo desagradável. Ouvi dizer que prenderam hoje alguém que está concorrendo a um cargo público. Fiquei sabendo disso depois que saímos. Eu tinha acabado de me despedir dele e ouvi dizer que prenderam o Bolsonaro Júnior. Ele estava indo bem nas pesquisas e o prenderam porque fez uma declaração no Texas. Prenderam-no, ou querem prendê-lo, para ter alguma coisa contra ele. Foram bastante duros com ele, mas ninguém é mais duro que os Estados Unidos.
0: Não é uma fala saída do nada. Evidentemente é uma ameaça. Né? E o Trump, vocês sabem, né? Agora que o Kid Abelha tá com shows novos aí, né? Eu tenho pressa e tanta coisa me interessa, mas nada tanto assim, né? Naquela mistura de transtorno de déficit de atenção com o transtorno opositor desafiador, né? O TAD com o TOD, o TDA com o TOD, ele não ouviu direito, o taradinho que estava atrás dele ali, quando ele fala, que é o Marco Rubio, deve ter dado uma explicação porca, como tudo que o Marco Rubio explica. Ele entendeu tudo pela metade e aí inventou até um Bolsonaro Júnior. Pelo amor de Deus, já tem Bolsonaro demais. Um Bolsonaro Júnior a gente não tem. O mais parecido com o Júnior é o Jair Renan. Que eu diria que, como repetindo o poeta Bocage, ou Valio Bene, nos dons do pensamento são até parecidos. Quando o Jair Renan discursa...
1: Bocage.
0: Esse poema que eu estou citando é um em que o Bocage compara o seu destino ao destino de Camões, né? Se te igualo nos transes da aventura, não te igualo nos dons do pensamento. Quer dizer, assim, ele fala, minha vida e a sua é muito parecida, os dois foram exilados, etc, etc, mas você é muito mais talentoso do que eu. Num poema genial, digno de Camões, né? Camões, grande Camões, com semelhante, acho teu fado meu quando os coteja. Igual causa nos fez, perdendo o tejo, arrostar com sacrílego gigante. Eita, coisa linda! Muito bem, não tem Bolsonaro Júnior. Evidentemente ele está falando do Flávio, que é o candidato. Eu ouvi dizer que até está indo bem na pesquisa, agora o Brasil está politicamente perigoso. O Brasil politicamente perigoso? A democracia brasileira é mais vigorosa hoje do que a democracia americana. Oxe, vai bem? Mais vigorosa que a democracia americana. Bem mais. Hã? Bem mais. Cadê o meu aqui, como salvar a democracia?
1: Enquanto isso, eu tô com a música aqui já, ó.

0: É, Paula Toller despertou grandes paixões. É, no rock brasileiro.
1: Não só no rock, né?
0: Não mesmo, né, vai ver. Prefácio de Como Salvar a Democracia, né, do Steven Levitsky e Daniel Ziblatt, que é Como Salvar a Democracia Americana, aqui, tá? Mas um prefácio feito para a edição brasileira, mostrando que a nossa democracia é muito mais vigorosa hoje que a americana, porque tem muito mais mecanismos para se defender, a começar do papel que o Supremo exerce no controle de constitucionalidade, controle abstrato de constitucionalidade, que na Suprema Corte não tem. Aquele senhor tomou uma decisão ilegal sobre tarifa, demorou 10 meses para a Suprema Corte dizer que é ilegal. Aqui no Brasil demoraria um dia. Com uma liminar suspendendo o efeito, e teria 3 dias para que o pleno julgasse. Então a democracia não corre risco. Não, politicamente perigoso aqui. Imagina, as universidades brasileiras são absolutamente livres, as americanas não são mais. Só Harvard se salva. E está sofrendo penalidades gravíssimas. Os estudantes estrangeiros nos Estados Unidos estão sendo investigados 100% do tempo pelo sistema de inteligência e pelas redes sociais. Os professores idem. Quem não se encaixa é expulso do país. Não deixa um jogador entrar. Roma, o Brasil, politicamente perigoso, vai caçar sapo, meu. Agora, ele está fazendo uma opção. Ele quer o Flávio. E qual é a opinião de Reinaldo Azevedo a respeito? Então, isso aqui é análise. Quer a opinião? Isso é análise. Quebrei a coisa em pedacinho, que quer dizer análise. E, obviamente, ele está escolhendo a candidatura do Flávio. Opinião. Deixa rolar. Acho que ele quer que o Lula se eleja no primeiro turno. Porque agora, sem dúvida nenhuma, o candidato do Trump, dos interesses do Trump, é o Flávio. Mas isso não é porque eu quero. É porque o próprio Flávio se colocou assim. Quando ele foi lá na reunião dos Reaça, lá do CEPAC, 28 de março, o que foi que ele falou lá sobre terras raras? Queremos entregar para o Trump, para ele usar as nossas terras raras para lutar contra a China. Entrevista de Eduardo há 3 semanas, para a TMC, o que foi que ele falou? Nós pedimos ao Trump para sancionar o Brasil com tarifa, mas esperar a eleição, pelo menos, vai que o Flávio ganhe. E aí deixou claro que na conversa o Pix entrou na mesa. Disse até a época, eles têm o Zelle lá, que ele chamou de Zelle, que é o Zell, que não é a mesma coisa. Isso aqui não é opinião, não. Isso é fato. E eu digo com absoluta certeza, na eleição deste ano, estão em disputa democracia e não democracia. Enquanto o Flávio mantiver a entrevista que ele deu no dia 14 de junho à Folha de São Paulo, ameaçando o Supremo com intervenção militar, ele se coloca como candidato de um possível golpe. Então, democracia versus não democracia. E enquanto ele for o candidato do Trump, fazendo as ofertas que ele fez para o Trump, a eleição também é soberania versus não soberania. Lamento. Por mim, não seria assim. Eu fui chamado de serrista durante muito tempo na imprensa brasileira e até era verdade, no seguinte sentido, sempre achei um homem público exemplar. Uma pena que não se tornou presidente da República. O meu ponto de ancoragem, do meu pensamento, é petista, os petistas sabem que não, mas eu também não estou nem aí, você acha que você quiser, cara. Eu lá vou dar opinião para o que acham a meu respeito. E nem modulo a minha opinião pelo que acham a meu respeito. Mas também não modulo a minha opinião, Valeu Bene, por aquilo que a minha mãe acha a meu respeito.
1: Sim.
0: Tá? Porque ela me acha muito mais bonito do que você. Ela até te acha bonitinho. Mas ela fala que eu sou muito mais bonito. E eu acredito em mamãe. Ué, eu vou desafiar minha mãe, Isa?
2: Nunca.
0: Não, né? Nunca, imagino. Então. E o Lula reage à ameaça que o Trump fez. E tinha que reagir, porra.
2: Questionado sobre as falas de Donald Trump sobre o Brasil e a família Bolsonaro, Lula afirmou ontem que o presidente americano tem o direito de ter as preferências pessoais dele. mas destacou que ele não tem o direito de se meter nas eleições brasileiras. Lula deu a declaração em entrevista coletiva em Genebra após sua participação na reunião do G7. Vamos acompanhar agora.
3: Eu só espero que ele não fira o código de ética entre as nações que querem ser respeitadas na sua soberania. Só espero isso. Para mim, ele pode continuar gostando do Bolsonaro, do pai, do filho, do neto, não tem nenhum problema. É um problema dele. Afinal de contas, gosto não se discute. Agora, não se meta nas eleições do Brasil, porque as eleições do Brasil é um problema do Brasil.
0: É. Não pode se meter. Pode se meter na eleição do Brasil. Veja, eles estão dando ao Lula... Eles estão dando ao Lula o discurso da soberania. Tem gente de direita muito brava com isso. Isso é uma burrice. Mas... Né? Eu não vejo... Olha, assim, antes que o Flávio diga, puxa, eu sou o candidato do Trump, eu, no lugar do PT, diria, Flávio é o candidato do Trump. Ou não é? É, né? É. Pra quê? Ora, é o que eu, a minha ilustraçãozinha que eu, do meu artigo de ontem à noite no Metrópolis, né? O Trump, tanto é que ele não sabia nem o nome de quem era quem. Sabe o que é? Quando tá assim, todos os ratos são pardos, só tá o laranjão lá sendo servido. No salão oval. É, para aí se chama Flávio Eduardo Bolsonaro Júnior, não interessa. Quem é que está disposto a me servir aqui? Eu! Então tá, então vem. Vem pro titio. Não eu.
2: Só para deixar claro, né?
0: Só para deixar claro. É, né? De repente alguém se anima, pô. E o Lula falou que, enfim, voltou a dizer que o Trump... foi deseducado com o Brasil, foi truculento com o Brasil, né? Não usou essa palavra. Vai lá, põe outro vídeo dele.
3: E eu não pedi bilateral para o Trump porque nós estamos em negociação. Eu acho que o que ele fez foi uma coisa desaforada para o Brasil, ele sabe disso. É por isso que eu disse que ele ainda continua agindo como imperador. Nós estávamos fazendo acordo, o Mauro Vieira, sabe, e o meu ministro do Comércio estão tratando com o ministro do Comércio dele. Nós estamos negociando. Eu entreguei para ele um documento do crime organizado para mostrar que a nossa Polícia Federal está preparada para enfrentar o crime organizado. Disse para ele que se ele quiser combater o crime organizado, o Brasil está muito disposto, inclusive dizendo para ele que são eles que exportam contrabandeio, arma para o Brasil. Todas as armas que a Polícia Federal aprende no Brasil vêm de Miami. E que o estado de Delaware, nos Estados Unidos, faz lavagem de dinheiro de bandidos brasileiros. Entreguei por escrito, porque eu não quero só falar. Porque o presidente Trump, ele fala muito e ouve pouco.
0: E é tudo verdade. Não é toda a arma, mas parte considerável é. Porque o Trump age como se não houvesse bandido nos Estados Unidos. Todos os bandidos ficam ameaçando os pobres americanos. Vale bem, aquela gente boa, né, que só está preocupada com Deus e pátria. E aí vem esses criminosos de fora. Ah, então eles consomem, tomam fentanil até o fazer bico. Culpa da China, que fica mandando fentanil para nós. Não, aliás, culpa de vocês. Pô, libera logo de pirona aí. Se eu estivesse nos Estados Unidos, não tem remédio que passa minha dor, que só passa com de pirona. Ué, eu também tenho raramente, mas quando eu operei do aneurisma. Só de pirona, não tem. Toma fentanil, culpa dos outros. É, não sei o que, culpa dos outros. E eles não fazem nada. É? Las Vegas, por exemplo, é aquele antro, vale o bem, de gente santa. Ora, vá catar coquinho. Vamos começar, a gente já volta.
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0: 6:56. Olá, ouvinte. Ótima noite pra você. Eu, Josiane Lemos, sigo por aqui, te faço companhia até às 9:20. Lembrando que hoje terá transmissão esportiva, será transmitida pela rede e vamos transmitir também aqui no local e você acompanha tudo. Agora são 6:57, vamos saber como está o trânsito.
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0: 6:57, informações do trânsito com o Iago Proença, que segue conosco desde o início da tarde, passou também pelo jornal. Ele chega falando de ocorrência na rodovia Fernão Dias, no sentido São Paulo. Não é isso, Iago? Boa noite para você.
2: Muito boa noite para você, Josi. Novamente, uma boa noite para você, ouvinte Band News. O destaque é a rodovia Fernão Dias. Tem informação de ocorrência envolvendo caminhão e motocicleta na chegada ao quilômetro 483 do Jardim Piemonte. Motoristas em velocidade reduzida desde o bairro Industrial. Isso próximo ao cruzamento com a Davi Sarnoff. Quem deixa Belo Horizonte, opção desvio, seguindo pela Via Expressa. 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
0: Obrigada, Iago. Daqui a pouquinho o Iago estará de volta com mais atualizações aqui pra gente. Então, como eu disse mais cedo, daqui a pouquinho, às 9:20. Até lá tem muita água para rolar debaixo da ponte. Vamos falar muito por aqui. Teremos mais informações do trânsito. E, inclusive, você pode participar, tá? 319-9213-8343. Esse é o nosso WhatsApp. Você pode ficar à vontade para mandar a sua mensagem de áudio ou texto. Lembrando que só não vale ligações. E hoje a transmissão é do jogo entre México e Coreia do Sul. 6:58.
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0: 7:00. Iago Proença de volta com informações dos caminhos para Savassi. Como está neste momento, Iago?
2: É isso mesmo, Josi. O destaque é a Nossa Senhora do Carmo. Caminho para Savassi tem filas desde o trevo do Belvedere até o bairro Sion. Não há informação de ocorrências, opção de desvio para o motorista ganhar tempo, passando pela Avenida Raja Gabal e vias internas do São Bento. No sentido inverso, Nossa Senhora do Carmo com o trânsito fluindo bem. 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
0: 7:01. Daqui a pouquinho teremos o último giro.
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15: Muito bem, nós estamos de volta. Presta atenção que a coisa é grave. Vai.
16: Em uma peça de propaganda feita com a ajuda de inteligência artificial e exibida para preparar o lançamento do seu programa de segurança realizado hoje, Flávio Bolsonaro sugere que o PT pode ser metralhado. Na peça, o senador aparece como um integrante das Forças Armadas e pilota um helicóptero ao lado do pai, o ex-presidente Jair Bolsonaro. O parlamentar, então, atira com uma metralhadora e explode um barco em que está escrito PCC e em um outro em que se lê Comando Vermelho. No fim, um terceiro barco com as letras PT acaba fugindo. Tudo ao som de Danger Zone, música de Kenny Loggins, e trilha de Top Gun, Ases Indomáveis, de 1986. Assim, Reinaldo, Flávio aparece como a personagem de Tom Cruise, mas metralhando o próprio país e um partido adversário. Sobre a peça, Flávio escreveu o seguinte em suas redes ao publicar o conteúdo. Na próxima quinta, eu vou dar uma péssima notícia para o CV, o PCC e o PT. Me aguardem.

0: Olha, é absolutamente asqueroso, porque no caso, evidentemente, ele parte do princípio que ele poderia metralhar o PT, a não ser que o PT fugisse. Quem foge do Brasil não é exatamente o PT, né? É claro, eu não sei, já é uma peça feita sob os eflúvios, eu deveria dizer eflávios, não, né, Valbeni? É bom evitar essas coisas. Do novo publicitário, do Fischer? Já antes se vendia a loura gelada engarrafada, agora se vende matador em helicóptero, copiando a coisa americana de bombardear. Os Estados Unidos, pelo menos, bombardearam as águas de um outro país. O Flávio está dizendo que ele vai bombardear as águas do próprio país, é isso? E que vai tratar uma força política adversária como se pudesse ser alvo da metralhadora? O quê? E aí ele entra na justiça dizendo que o Lula fez apologia da violência política quando falou sobre traidor e falou de Joaquim Silveira dos Reis? O vídeo incomodou até aliados dele, porque o Flávio, já estou avançando no 16, o Flávio está querendo pintar de moderadinho, né? Defensor do Bolsa Família, defensor do imposto de renda, da isenção do imposto de renda, e a gente sabe que não é verdade. Porque o partido dele, a gente sabe muito bem o que faz e fala nas redes. Não é? Isso é apologia da violência política. De acordo com a estética trumpista, né? E aí ele fez esse vídeo para anunciar o seu plano de segurança, que foi anunciado hoje. Vamos lá, vai.
1: Flávio apresentou seu
0: 17.
1: plano de segurança com 12 propostas que chamou Plano Brasil Sem Medo. O plano prevê, por exemplo, a construção de 5 novos presídios federais no modelo adotado pelo governo de El Salvador, a classificação de facções criminosas como organizações terroristas, assim como fez o governo dos Estados Unidos recentemente, a redução da maioridade penal de 18 para 16 anos, com punições para adolescentes a partir de 14 anos para crimes hediondos, a castração química de homens que abusam de mulheres e crianças, a adoção de um sistema nacional de reconhecimento facial inspirado no programa Smart Sampa aqui da Prefeitura de São Paulo. No início da apresentação, a pré-campanha de Flávio Bolsonaro exibiu um vídeo com trechos de declarações do presidente Lula sobre segurança pública que costumam ser alvo de críticas de adversários políticos. Entre elas, uma fala em que o petista afirmou que traficantes de drogas também seriam vítimas dos usuários. Ao longo do evento, Flávio Bolsonaro fez críticas à política de segurança pública do governo federal. Em um dos momentos do discurso, afirmou que após a eleição de Lula, em 2022, os presídios entraram em festa. E aí, Reinaldo?
0: Não, e se ele for eleito, certamente as milícias entraram em festa, como entraram quando o pai dele foi eleito, né? Porque afinal de contas ele é o cara que condecora o miliciano. Olha, a construção de 5 novos presídios. Os 5 presídios federais que nós temos, 4 foram construídos pelo Lula, o quinto, 70% pela Dilma, inaugurado pelo Temer, né? O negócio das facções criminosas, bom, a gente já falou, isso expõe o Brasil, inclusive expõe a questão, o Brasil a retaliações financeiras e expõe o Brasil à intervenção estrangeira, né? A redução da maioridade penal de 18 para 16, já expliquei aqui o número reduzido de crimes nessa faixa, e ele, na verdade, está reduzindo para 14 anos. Sim, eu acho compreensível que, sendo quem é, queira soltar golpistas e prender crianças. Castração química, no caso de estupro, não adianta nada, boa parte dos estupradores é impotente. Eu não vou aqui ficar fazendo escatologia explicativa de por que há várias formas de estupro, né? Eu diria com outras partes do corpo, né? E adoção do sistema de reconhecimento, aí sim, isso é uma coisa possível de fazer aqui. Agora, quanto aos presídios, ele quer no modelo Bukele, que é um depósito de gente, uma coisa absolutamente pavorosa, que é um Estado autoritário, né? Se faz isso num país que tem o tamanho de metade do Rio de Janeiro, do Estado do Rio de Janeiro, com metade da população, 6,5 milhões de habitantes, não é uma coisa que seria absolutamente impossível de fazer aqui, além de inconstitucional. Né? Então, fala, porque na verdade o que ele queria era causar e causou com o seu vídeo. É isso. Para fugir do Dark Horse, vamos pregar porradaria em criança. Né? E ataca os direitos humanos. Agora, esse vídeo é muito grave. Porque isso sim incentiva a violência política contra adversários. Isso não tem a menor dúvida. Né? E acho que requer investigação. Isso aí.
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2: Destaque agora a Avenida Antônio Carlos, caminho para Pampulha, tem pontos de lentidão para o motorista, desde o São Francisco até o cruzamento com a Avenida Santa Rosa. E desde o centro da capital, opção de desvio para ganhar tempo passando pela Avenida Carlos Luz. No sentido inverso, Antônio Carlos com o trânsito fluindo bem o mesmo na Avenida Carlos Luz na noite desta quinta-feira. 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
1: Obrigada, Iago. Abraços para você. Iago estará de volta à programação amanhã. Agora são 7:13.
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14: Muito bem, estamos de volta. Ó. O Alcolumbre, nós já vimos que ele não está muito satisfeito com o governo Lula, não, né? Tá brabo. Ele acha que o Lula deveria, de algum modo, ter interferido na investigação, ele se considera vítima. E quer saber, vai bem, aí ele decidiu ganhar uma causa. Ele quer destruir a proposta da Receita por um. E é claro que ele já está sendo considerado até... Já tem gente que fala assim, sabe que esse Alcolumbre não é tão mal? Não, é. Talvez tenha um negócio lá com o Master, mas veja bem. Vai.
15: O presidente do Senado, Davi Alcolumbre, está definitivamente fazendo oposição ao governo Lula. No caso do fim da jornada 6x1, por exemplo, ele não só adotou a PEC da oposição, como quer deixar a votação para depois das eleições. Ele também impôs condicionantes para destravar a PEC, uma reunião com o presidente Lula, um acordo para a escolha do relator e alterações no texto para acolher sugestões da oposição e dos empresários. As condições foram relatadas à Folha por 3 aliados do senador e um empresário que participa das negociações. Alcolumbre foi procurado, mas não comentou o assunto. Uma mudança que ele tem defendido nos bastidores é incorporar ao texto parte da PEC da oposição que permite o pagamento do trabalho por hora com acordos individuais da empresa diretamente com o empregado. A PEC do trabalho flexível ganhou apoio dos empresários como alternativa e, em encontros reservados, Alcolumbre elogiou a carta assinada por 3 mil entidades patronais a favor da proposta.
14: Bom, é a destruição da proposta. Será? As pessoas podem ser contra, a favor e tal, eu só estou dizendo, isso aqui ele é redução da jornada com redução de salário. A essência da proposta é redução da jornada sem redução de salário. Né? E aí, enquanto, não vai interromper os troços contra mim lá do Baster, então agora vocês vão ver. Né? É o modo que ele tem. O que mais? Vai.
8: O Alcolumbre também quer manter a escala 6x1 para algumas atividades, como serviços, e ele até passou a dar dicas para que isso aconteça. Em um jantar com empresários, o senador afirmou que é preciso que o setor produtivo convença a população de que a mudança prejudicará a economia com o aumento dos preços, o que daria conforto para os senadores contrariarem o governo. Se a PEC for realmente alterada pelo Senado, o texto precisará passar por uma nova rodada de votações na Câmara, cronograma que dificilmente será cumprido a tempo de que a proposta passe a valer antes da eleição de outubro. Segundo o texto aprovado pelos deputados, as duas folgas semanais remuneradas e a redução da jornada de trabalho de 44 para 42 horas começarão 60 dias após a promulgação. E aí, rei?
14: Olha, aí é o seguinte, né? É o fim da proposta, e só lembrando rapidamente, projeto de lei nasce numa casa, vai para outra casa, é alterado, volta para a casa original pode derrubar todas as alterações e acabou. E vai para o presidente, ele promulga, veta, se vetar, o veto é julgado. Pronto. No caso da PEC, aí tem que ter acordo entre as casas, as duas casas têm que aprovar a mesma coisa. E se não der para aprovar toda a emenda, aí eles costumam fatiar a emenda. Né? Mas é claro que o Alcolumbre está destruindo a emenda. É isso aí.
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20: Jacques Wagner é investigado por suspeita de receber propina para beneficiar o Banco Master. 55 mil dólares e 33 mil euros são apreendidos em endereços ligados ao senador. Segundo a Polícia Federal, ele teria recebido 3 milhões e meio de reais em um apartamento.
21: Senador nega irregularidades e diz que recebeu o apoio de Lula. O presidente não se manifestou publicamente. Cresce no PT a pressão para que Jacques Wagner deixe a liderança do governo.
20: Começa a segunda rodada da Copa do Mundo. Neymar não viaja com a seleção para o jogo contra o Haiti na Filadélfia.
21: Torcida pede mudanças no time e um nome é unanimidade.
22: Eu acho que o Endrick tem que entrar.
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25: Ucrânia faz maior ataque contra Moscou desde o início da guerra. Refinaria de petróleo na capital russa é atingida pela terceira vez.
26: Adolescente de 17 anos denuncia estupro coletivo em Minas Gerais e entrega mensagens para a polícia em que menores envolvidos confirmam o abuso.
25: Novo tipo de extorsão em comunidades do Rio. Além de cobrar por serviços como internet e energia, milicianos agora exigem mais um pagamento. Uma taxa mensal de casas que tem caixa d'água.
26: Corredor de planetas no céu. Alinhamento raro pode ser visto a olho nu em todo o Brasil.
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3: Olá, boa noite para você.
4: Boa noite. Uma operação da polícia da Espanha interceptou um veleiro com 500 quilos de cocaína no meio do Oceano Atlântico. Três tripulantes foram presos, dois são brasileiros. A reportagem é do Rodrigo Hidalgo.
5: No meio do mar agitado, o alvo finalmente aparece. Navegando por ondas de até 4 metros, as autoridades localizam o veleiro suspeito de transportar cocaína. A embarcação está a mais de 600 quilômetros das Ilhas Canárias e passa a ser acompanhada em tempo real. Quando surge a oportunidade, uma lancha se aproxima do veleiro. Os agentes da aduana espanhola embarcam e fazem a abordagem. A tripulação é rendida sem resistência. Os três ocupantes são presos, dois brasileiros e um marroquino. Eles estavam em uma das rotas mais utilizadas pelo crime organizado para levar cocaína da América do Sul para a Europa. As investigações apontam que o veleiro pode ter partido aqui do Brasil. A hipótese das autoridades é que a embarcação tenha recebido a carga de droga já em alto mar, numa tentativa de dificultar a fiscalização. O plano, segundo a polícia, era que lanchas rápidas operadas por traficantes europeus se aproximassem da embarcação para retirar a cocaína e levá-la ao continente. Só que dessa vez o serviço de inteligência se antecipou. A busca no interior do veleiro leva os agentes até a cozinha da embarcação. Eles encontram meia tonelada de cocaína escondida. Os presos recebem coletes salva-vidas e são transferidos para um navio que participou da interceptação. A embarcação seguiu para o porto de Las Palmas, nas Ilhas Canárias. Agora, a investigação internacional tenta identificar quem forneceu a droga e quem a receberia na Europa.
3: Dois políticos do Rio de Janeiro foram alvo de uma operação da polícia contra a facção Terceiro Comando Puro. As investigações envolvem o deputado estadual Val Ceasa e o ex-vereador Ulisses Marins. Em 2023, eles teriam ido a um batalhão da Polícia Militar para impedir que um resort do tráfico fosse demolido. Na operação de hoje, foram encontrados mais de 300 mil reais na casa do deputado. Duas pessoas foram presas por porte ilegal de arma.
4: A polícia de Pernambuco investiga a morte de um PM na casa da ex-namorada. A mulher disse que suspeitou que o ex queria envenená-la e colocou as taças e trocou as taças que eles iriam usar para beber.
6: O cabo da PM José Maria da Silva Júnior, de 40 anos, foi até o apartamento da ex-companheira, que tinha uma medida protetiva contra ele por uma série de episódios de agressões e ameaças. A polícia, ela disse que os dois tomavam energéticos quando ela percebeu que o homem tinha trocado as taças. Isso porque uma das taças tinha um ponto preto, sinal que ela usa para diferenciar louças destinadas a hóspedes quando ela aluga o apartamento.
23: Quando colocou a taça e o energético, ela colocou a tacinha com um pontinho. E quando foi buscar o gelo, a pedido dele, percebeu que as taças teriam sido trocadas. Então, naquela situação de perplexo, de medo, de angústia, ela viu uma saída, pediu para que ele pegasse a bota dele e colocasse na varanda. Ocasião em que ela destrocou as taças.
6: O homem passou mal e o SAMU foi chamado, mas ele não resistiu. Na mochila do policial havia um facão, drogas e remédios. O laudo do IML vai esclarecer se a causa da morte foi mesmo envenenamento. Dias antes, o policial enviou mensagens com ameaças para que a vítima retirasse a medida protetiva contra ele.
27: Ainda hoje, nova fase da operação sobre fraudes do Master mira o líder do governo no Senado. Segundo a Polícia Federal, o senador da Bahia teria recebido 3 milhões e meio de reais e um apartamento de luxo como propina para favorecer Daniel Vorcaro no Congresso. Em entrevista exclusiva, Jacques Wagner nega as acusações. Os desdobramentos desse caso e a repercussão política você vê daqui a pouco.
3: Hora de Copa do Mundo aqui no Jornal da Band. Hora de fazer conexão com Elia Júnior, direto dos Estados Unidos. Conta pra gente, Elia, onde é que você tá? E vamos falar dessa seleção, porque amanhã tem jogo contra o Haiti. Um jogo, diria que decisivo, Oineg e Elia, pra gente ganhar confiança, né? Pode não ser um jogo decisivo da Copa, mas pra gente ganhar confiança, sim, né, Elia?
1: Verdade, Adriana. Boa noite a você, boa noite, Oineg. Olá, pessoal. Hoje estamos aqui exatamente na Filadélfia. Bem ali atrás está o edifício Independence Hall, um dos mais icônicos aqui dos Estados Unidos, berço da grande independência norte-americana de 1776. Aliás, no próximo dia 4 de julho, 250 anos de independência norte-americana. Mas para nós, brasileiros, o que conta é a partida de amanhã aqui na Filadélfia, segundo jogo da seleção brasileira, desta vez contra o Haiti. E claro e óbvio que tudo aquilo que a gente imagina que possa vir a acontecer tem que ser confirmado amanhã dentro das quatro linhas. Quem acompanhou o dia da seleção brasileira hoje foi Felipe Killing.
7: O último jogador a aparecer no gramado foi também o mais observado. Pelo segundo dia seguido, Neymar participou do aquecimento ao lado dos demais jogadores. Trabalhou com bola, um trabalho leve. E ainda teve uma breve conversa com o técnico Carlo Ancelotti. Aos poucos, Neymar vai se aproximando da rotina da seleção brasileira, mas a comissão médica trata com muita cautela a situação dele. A seleção brasileira veio aqui para a Filadélfia sem Neymar. O camisa 10 ficou em Nova Jersey e seguirá o trabalho de tratamento da lesão na panturrilha. Ainda não há uma previsão de quando ele estará à disposição de Carlo Ancelotti. Outro mistério, até mesmo entre os jogadores, é o time que enfrenta o Haiti amanhã à noite. Ancelotti deve divulgar a escalação apenas horas antes da partida. O lateral Danilo pode aparecer entre os titulares. Ontem, ele falou sobre isso.
9: Hoje nós temos, muito provavelmente, um time 80% definido do que vai jogar, 70% definido do que vai jogar sexta-feira, e temos três jogadores, quatro que ainda não se sabe por vários motivos, por indecisão do treinador, por uma questão tática, por uma questão física.
7: Nas ruas da Filadélfia, o clima de Copa começa a aparecer. Torcedores brasileiros já estão por aqui. E para ajudar a seleção dentro de campo, vale tudo, até superstição. Um dos pontos mais visitados por aqui é a estátua do personagem Rock Balboa. Tirar foto, tudo bem, mas pendurar a camisa pode dar azar.
10: Ah, eu não vou arriscar, eu não vou colocar a camisa lá, não. Deixa isso para os haitianos.
11: A gente não vai colocar também, não, viu? É, porque nós somos da Bahia, a gente é supersticioso. Vamos tirar a foto, mas sem camisa para colocar no Rock ali. Deixa o Rock como tá, melhor.
1: Pois é, deixe Rock Balboa exatamente do jeito que ele está. Eu não creio em brujas, pero que las hay,

0: É por isso que a gente decidiu ir para as ruas. Sabedoria popular. É por aí, Giba Ismanioto.
1: Quando o assunto é futebol, todo mundo vira expert, ainda mais em época de Copa do Mundo.
2: Somos 200 milhões de técnicos, então não é possível que todos nós estamos errados.
1: É só andar na rua, todo mundo tem alguma reclamação de bate-pronto. Ainda mais depois da decepção do nosso primeiro jogo, né?
3: Péssima.
4: Jura?
3: Sim. Você viu o jogo da Inglaterra, a diferença?
5: Eles têm que ter garra pra jogar.
4: Você não tá achando que eles estão com garra?
5: Por enquanto, não. Eu achei meio fraquinho o jogo.
1: E aí vem um monte de opiniões, possíveis soluções pra não fazer feio e até pra salvar a seleção. Começando pelo gol.
6: Primeiro, o nosso goleiro do Corinthians, que eu acho que ele deveria ter ido, que ele é mais novo.
1: Tá certo que o Alisson não está na melhor fase, mas também não dá pra escalar um jogador que nem convocado foi. E no meio-campo?
2: Casemiro, para entrar o Danilo. Essa seria uma das soluções.
1: Vamos então para o ataque, porque aqui sim parece que encontramos uma unanimidade.
7: O Endrick?
8: O Endrick.
2: É a escalação do Endrick.
5: Tem que entrar o Endrick. Ele já está na seleção, mas ele tem que entrar.
8: Endrick, Neymar e Vini Júnior.
1: E se pudesse, fosse permitido trazer um jogador de outra seleção, de outro país, para a nossa, quem você traria?
9: Qualquer outro lugar? Yamal.
10: Eu traria o camisa 10, talvez o Modric.
1: Já são 24 anos com o grito de hexacampeão entalado na garganta. E aí não tem jeito. O que fica é a memória do time pentacampeão.
11: Acho que o que mais falta hoje na seleção é aquela paixão da Copa passada.
12: Olha, eu vou dizer o que o Neto disse. Daria 2 semanas de Monjaro e botaria o Ronaldo de volta lá dentro.
4: Então eu vou te dar um presente. O presente é esse.
11: Oh, pra você levar pra
0: casa. Ah, sem dúvida. Eu, por exemplo, traria Lamine Yamal ou Lionel Messi. Olha, essa é uma imagem muito simbólica, porque apesar daqui ser o berço da independência norte-americana, era também a casa de George Washington, primeiro presidente norte-americano que infelizmente tinha 9 escravos. E por aqui, estes 9 escravos passavam por essa parte interna da casa, que saía da cozinha e chegava até as dependências dos escravos na casa deste que foi o primeiro presidente norte-americano. Bem interessante saber que você segue por aqui, até porque temos uma história incrível entre Brasil e Haiti. Uma história que teve um jogo simbólico em 2004, o Jogo da Paz. Retrospecto de Brasil e Haiti. Alô, Gabi Guimarães.
13: 2 anos depois do pentacampeonato, o Brasil desembarcou em Porto Príncipe, capital do Haiti, para disputar o Jogo da Paz. No caminho para o estádio, o contraste era nítido. Estrelas da seleção desfilavam em carros blindados, enquanto os haitianos, em plena guerra civil, ovacionavam os campeões do mundo.
14: A ideia era amenizar a guerra, o trauma da guerra. Naqueles momentos, naquelas horas que antecederam o jogo, aquele país esqueceu a guerra.
13: O governo brasileiro encabeçava uma campanha em defesa da paz e do desarmamento do Haiti. Os ingressos para o jogo só poderiam ser trocados por armas.
15: O que ficou marcado foi exatamente aquela notícia, né, que falavam muito, que o Brasil chegou e parou uma guerra. Foi algo que comoveu bastante. E a gente vê a alegria que o futebol leva, a paixão pelo futebol, né, a ponto de parar aí um confronto como esse, né.
13: Mais de 15 mil pessoas viram o Brasil de Ronaldinho Gaúcho golear por 6-0. 3 foram do Bruxo. 12 anos depois, um novo duelo e uma nova goleada. Pela Copa América, o Brasil aplicou um 7-1 no Haiti. Mais de uma década depois, as seleções se reencontram. Pela primeira vez em uma Copa do Mundo, o Haiti está de volta ao torneio depois de mais de 50 anos. E o Brasil quer uma nova goleada na história para tentar a melhor classificação do grupo.
16: Eu acho que o Brasil vai golear. Eu acho que o Brasil tem condições de meter 5-6-0. 6-0 não, porque o Brasil sempre vai tomar um gol com o Alisson, né? Que ele sempre toma um gol. Então, mas o Brasil ganha bem do Haiti.
13: No lado haitiano do duelo, o destaque é o zagueiro AD, da LDU do Equador. A missão? Frustrar os

0: veteranos brasileiros, parando Vini Júnior e Rafinha. Experiente, ele já encarou 17 times do nosso país e costuma ser carrasco. Mas se o histórico se repetir, o jogo de amanhã pode ser de respeito e, quem sabe, muitos gols.
1: É isso, muita expectativa e, claro, o Brasil é muito favorito diante do Haiti. Mas tem que confirmar esse favoritismo dentro das quatro linhas. Daqui a pouquinho tem mais Jornal da Band ao vivo aqui da Filadélfia. Voltamos a São Paulo.
2: Daqui a pouco, infestação de escorpiões deixa moradores em pânico no Distrito Federal. Foram quase 2 mil acidentes este ano. E o corredor de planetas no céu. Alinhamento raro pode ser visto a olho nu em todo o Brasil. É já já.
3: A Ucrânia fez hoje o maior ataque contra Moscou desde o início da guerra há 4 anos. Mais de 200 drones foram lançados. Eles atingiram um centro comercial e uma refinaria que fica nos arredores da capital russa.
4: Explosões, incêndios e colunas de fumaça tomaram o céu de Moscou. Esse foi o maior ataque de drones ucranianos à capital russa desde o início da invasão em larga escala, há mais de 4 anos. Cerca de 200 drones atingiram áreas próximas a Moscou. O principal alvo foi uma refinaria de petróleo no sudeste da cidade, atingida pela terceira vez em apenas um mês. O caos no espaço aéreo fez com que os aeroportos fossem fechados temporariamente, provocando cancelamento ou atraso de mais de 500 voos. O governo russo afirma ter interceptado quase 1.000 drones e 4 mísseis de cruzeiro ucranianos em apenas 24 horas. Mesmo assim, os ataques conseguiram ultrapassar parte do sofisticado sistema de defesa montado ao redor da capital. O presidente ucraniano Volodymyr Zelensky assumiu a ofensiva e disse que a ação foi uma resposta ao bombardeio desta segunda, que atingiu um dos mosteiros cristãos mais importantes de Kiev. Hoje, durante uma cúpula de líderes da União Europeia em Bruxelas, Zelensky afirmou que discutirá a situação dos dois países.
5: We had unanimity during G7 how to be strong and how to push Putin to dialogue, to ceasefire, to end this war.
4: Os ataques cada vez mais frequentes contra a Rússia mostram uma estratégia clara de Kiev: levar os efeitos da guerra para dentro da Rússia e fazer com que a população sinta de perto o peso do conflito. O Ministério de Relações Exteriores russo alertou que qualquer ataque dos países da OTAN à Rússia será devolvido com uma resposta devastadora.
6: Agora um caso absurdo em Minas Gerais. A polícia investiga um estupro coletivo de uma adolescente de 17 anos. Pelo menos 2 suspeitos, que também são menores, confirmaram os abusos em mensagens.
7: O estupro aconteceu numa festa na casa da vítima, em Contagem, na região metropolitana de Belo Horizonte. Os jovens, todos com 17 anos, consumiram bebida alcoólica. A vítima acredita ter sido dopada e, quando acordou, estava sendo abusada por 2 adolescentes. Outros 2 também teriam participado do estupro. Marcas de agressões ficaram pelo corpo. Nesta conversa com a vítima, um dos adolescentes, que seria amigo de infância dela, confirma o estupro e pede desculpas. Em outra troca de mensagens, outro adolescente confirma os abusos e assume que também participou. A mãe da vítima, que não quer se identificar, conta que não estava em casa e que a filha contou para ela o que aconteceu.
8: Ela foi abusada sexualmente por 4 adolescentes, no qual 3 deles consumaram o ato. E quando ela acordou, havia 2 em cima dela e esse suposto amigo dela deu banho nela, colocou a toalha nela e pôs ela para dormir. E quando ela acordou novamente, os 4 não estavam mais.
7: A vítima afirma que depois do crime passou a receber mensagens em tom de ameaça por parte dos adolescentes e da mãe de um deles. Por envolver menores de idade, o inquérito policial está em sigilo. Os suspeitos poderão responder por ato infracional análogo ao crime de estupro.
3: Uma infestação de escorpiões está assustando os moradores do Distrito Federal. Foram quase 2 mil acidentes só esse ano.
9: Com a Maria José, aconteceu no mês passado durante uma limpeza do banheiro em casa.
10: Quando eu abro aqui para escorrer a água, aí ele me picou. Aí saiu para fora, pequenininho assim. Eu peguei e matei.
11: E mordeu?
10: Picou, ele mordeu sim, ué.
11: Doeu muito?
10: Muito, dói muito.
9: A aposentada correu para o médico. Felizmente, a picada do escorpião não foi das mais graves. Agora, tudo que é ralo do apartamento fica fechado. O vidro cheio de escorpiões impressiona. Mais de 100 bichos foram capturados na casa vizinha da família de Valentina, de 11 anos, que levou uma picada quando foi calçar um tênis para ir para a escola. Valentina segue internada na UTI, em estado grave.
12: Às vezes a gente pensa assim que é um bichinho tão pequeno, não vai fazer mal, mas a gente só sabe quando acontece com a família da gente, igual tá minha sobrinha lá lutando pela vida.
9: Esses casos não são isolados. De janeiro a junho deste ano, aqui no DF, já foram 1.974 acidentes com escorpião, aumento de quase 7% em relação ao ano passado. Desse total, 32 casos foram considerados graves. No Brasil, cerca de 64 mil pessoas já foram atacadas por escorpião este ano, cerca de 500 casos por dia, 80 mortes registradas. Especialistas alertam que é essencial buscar rapidamente o atendimento médico. Logo após a picada, a recomendação é lavar o local com água e sabão, manter a região afetada elevada, sem usar torniquete, não tentar sugar o veneno. E se for seguro, fotografar o animal. A espécie mais comum é também a mais letal, o escorpião amarelo. O perigo é ainda maior para as crianças.
13: Principalmente porque a proporção, né, a quantidade daquele veneno que é inoculado no organismo, ela é maior em relação à área do corpo das crianças. Aquelas complicações mais graves de insuficiência respiratória, o choque hipovolêmico, né, a má distribuição ali do sangue, ela tende a ser mais intensa e mais grave nas crianças.
9: Para saber onde encontrar o soro mais perto de casa, é possível ligar para uma central, o Ciatox, em que os médicos orientam sobre o que fazer em emergências.
6: Moradores de Rio das Pedras, no Rio de Janeiro, enfrentam uma nova cobrança da milícia. Além de exigir pagamentos por serviços como internet e energia, os criminosos agora cobram uma taxa mensal de casas que têm caixa d'água. Veja na reportagem exclusiva.
14: Quase 60 mil famílias vivendo sob o domínio do crime organizado. Historicamente, território da milícia Rio das Pedras, na zona sudoeste do Rio, vem sofrendo investidas do Comando Vermelho. Para se manter dominante e aumentar a arrecadação financeira, os milicianos impõem uma rotina de ameaças e cobranças a moradores.
15: A caixa d'água é 50, para ter a segurança tem que ser R$50, para ligar a luz é 400, ainda paga uma taxa também ainda todo mês que é 60, internet é 90. E se atrasar um dia, eles vão cortar e vão esculachar ainda. Se possível ainda vai bater, não quer saber se tem criança pequeno e por aí vai.
14: A taxa da caixa d'água é nova. Para ter uma como essa, o morador precisa pagar R$50. Em casas com mais de uma, o valor aumenta. Juntando todas as cobranças, os moradores chegam a pagar quase R$400 por mês. A denúncia é exclusiva do jornalismo da Band. Na lista da exploração já existem as conhecidas taxas para distribuição de energia, internet e segurança. Para fugir dessa rotina, teve gente que resolveu se mudar. Nas mensagens trocadas com a reportagem, um antigo morador conta que os parentes, que ainda moram na região, pagam todas as taxas exigidas pelos bandidos. Quem se recusa é ameaçado.
15: Eu tenho 3 filhos e eu tenho 2 caixas d'água na minha casa. Cada caixa d'água, R$50 que eles estão cobrando. Então eu tenho que pagar R$100 por mês, senão tem represália da milícia. E aí está ficando difícil de conviver aqui no Rio das Pedras com isso.
6: Vamos agora à previsão do tempo. Uma frente fria avança pelo país, muda a rota dos ventos e, com isso, os temporais voltam a atingir toda a região sul e também Mato Grosso do Sul e parte de Mato Grosso. E onde segue chovendo forte também? Entre Maceió e Recife, Amazonas e Roraima. Entre o norte do Rio Grande do Sul e o sul do Paraná, ainda tem alerta para ventania, que pode passar de 50 km por hora e pode ter queda de raios também. No sudeste, sol e manhãs muito frias, só que à tarde as temperaturas sobem um pouco. Vamos ver como é que fica a capital paulista? Exatamente desse jeito, ó, bem friozinho de manhã, 9 graus, depois os termômetros esquentam até os 29 graus e a chuva vai voltar no sábado. O Rio de Janeiro pode registrar amanhã a menor temperatura do ano, mínima de 11 graus, depois a máxima vai até os 25. Onde chove? Porto Alegre, 16, Campo Grande, 27 e no Recife, 28.
3: O acordo provisório entre os Estados Unidos e o Irã já está valendo. Os americanos suspenderam o bloqueio aos portos iranianos e agora esperam a reabertura total do Estreito de Hormuz, que está prevista para acontecer amanhã. As maiores ameaças para essa negociação ainda são os ataques de Israel ao Líbano.
16: Novos bombardeios no sul do Líbano mataram pelo menos 3 pessoas. Israel afirma que tinha como alvo posições do grupo xiita Hezbollah, que também disparou foguetes na região. Os ataques acontecem um dia depois da assinatura do acordo entre Estados Unidos e Irã, que no papel incluiu o fim do conflito no Líbano. Israel vem ignorando os apelos de Donald Trump pelo fim dos ataques. Em entrevista na Casa Branca, o vice-presidente J.D. Vance voltou a pressionar Israel.
17: Donald J. Trump is the only head of state in the entire world who is sympathetic to the nation of Israel at this moment in time. And he happens to be the head of state of the world superpower. If I was in the cabinet of the Israeli government, I might not be attacking the only powerful ally that I have anywhere left in the entire world.
16: Trump escreveu que os Estados Unidos estão comprometidos com a paz e pediu um cessar-fogo completo. O chamado memorando de entendimento já está valendo e ficará em vigor pelos próximos 2 meses. Neste primeiro dia, o Comando Central do Exército Americano confirmou o fim do bloqueio naval ao Irã, liberando a chegada e a saída de navios aos portos do país. Em troca, o regime iraniano se comprometeu a reabrir o Estreito de Hormuz amanhã. O canal, por onde passavam cerca de 20% do petróleo exportado ao mundo, virou prioridade nas negociações para o governo Trump, diante da crise energética e a alta dos preços dos combustíveis. Trump se viu obrigado a fazer concessões importantes em troca de um retorno ao mesmo cenário de antes do conflito, que ele mesmo provocou. Entre elas estão o descongelamento de ativos iranianos, a suspensão de sanções e a criação de um fundo privado de US$ 300 bilhões para a reconstrução e desenvolvimento econômico do Irã. O texto assinado não especifica de onde viria o dinheiro desse fundo. Trump reafirmou que o valor não sairá dos cofres do governo americano. Amanhã, autoridades dos 2 países se reúnem na Suíça para formalizar o acordo. Trump será representado pelo vice J.D. Vance.
6: Prefeituras de todo o país calculam o impacto financeiro com o possível fim da escala de trabalho 6x1. O temor é da precarização de serviços essenciais e também aumentos para os cidadãos.
18: Coleta de lixo e limpeza urbana, transporte público, agentes de segurança e vigilância, obras e zeladoria, atendimento em postos de saúde e hospitais municipais. Para manter uma cidade funcionando, são necessários vários serviços que nunca param. A maior parte deles é terceirizada pelas prefeituras, que agora fazem as contas. O problema é o impacto do fim da escala 6x1, se o projeto for aprovado, como saiu da Câmara.
19: Porque os municípios não estão preparados financeiramente para suportar essa situação.
20: Se essa escala muda, você, o contratado, vai dizer: olha, prefeito, eu, para manter a limpeza da maneira que o senhor me contratou, eu tenho que contratar mais X pessoas. E mais X pessoas vai dar X mil reais. E, portanto, eu, para manter esse serviço nessas condições, eu tenho que adendar o contrato, fazendo um aditivo, que é o termo, né, que se usa na gestão pública.
18: Um estudo da Frente Nacional de Prefeitos mostrou que o impacto nos cofres públicos municipais será de pelo menos 35 bilhões de reais ao ano, o que pode significar precarização do serviço e reajuste para o cidadão, por exemplo, aumento na tarifa de ônibus. Segundo a Frente Nacional de Prefeitos, os municípios têm um orçamento fechado aprovado pelos vereadores. A contratação de serviços terceirizados obedece a esse orçamento, que não poderia ser adaptado para mudanças repentinas.
20: Você tem uma escala que muda, você tem que contratar mais motoristas. De duas, uma: você sobe a passagem ou você tem que aportar dinheiro público, que as prefeituras não têm mais.
6: A seguir, mulher que teve rosto desfigurado por desconhecido no metrô de São Paulo critica a soltura do agressor.
3: Jax Wagner é investigado por suspeita de receber propina para beneficiar o Banco Master. 55 mil dólares, 33 mil euros são apreendidos em endereços ligados ao senador. Segundo a Polícia Federal, ele teria recebido 3 milhões e meio de reais e apartamentos. Você vê daqui a pouco aqui no Jornal da Band.
6: Até já.
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1: Mais cedo, pela Copa do Mundo, a gente teve a República Tcheca empatando com a África do Sul por 1-1 e a Suíça praticamente encaminhando sua classificação para a segunda fase, goleando a seleção da Bósnia por 4-1, jogando lá em Los Angeles. 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
3: De volta com o Jornal da Band, a Polícia Federal investiga se Jacques Wagner, líder do governo no Senado, recebeu 3 milhões e meio de reais em um apartamento em Salvador para atuar em favor de Daniel Vorcaro no Congresso. O senador do PT nega as acusações.
2: Agentes da Polícia Federal estiveram em endereços ligados a Jacques Wagner e saíram com malotes de documentos e dinheiro. 55 mil dólares e 33 mil euros, o equivalente a quase 500 mil reais. Na nova fase da Operação Compliance Zero, mandados de busca foram cumpridos em Brasília, Salvador e São Paulo. Em entrevista exclusiva à Band News TV, o líder do governo no Senado falou sobre os dólares e euros apreendidos pela PF.
4: Eu várias vezes viajei para o exterior, mandei até levantar, e de 2019 para cá, eu recebi de diárias aproximadamente 70 mil dólares. E outras vezes que eu fui viajar, eu comprei via Banco do Brasil, onde eu tenho em conta, dólares ou euro para fazer a viagem. Então, eu não tenho nenhuma coisa para esconder desse dinheiro. Está guardado no cofre, porque eu vou viajar, nem sempre eu levo a diária, às vezes eu gasto com cartão, e, portanto, o dinheiro está lá. Nunca recebi dinheiro de ninguém, muito menos do Master ou do Augusto Lima, então eu estou absolutamente à vontade.
2: Documentos da PF liberados aqui pelo Supremo apontam que Jacques Wagner teria recebido vantagens indevidas em troca da defesa de interesses de Daniel Vorcaro no Congresso. De acordo com a investigação, o senador seria o verdadeiro dono de um apartamento em construção na capital baiana, avaliado em 2 milhões e meio de reais. O imóvel foi registrado em nome de terceiro, segundo a PF. Indício de ocultação de patrimônio. O senador nega.
4: Eu tinha interesse de dar um apartamento, de ajudar minha filha a comprar um apartamento desse. Como o Guga, o Augusto Lima, é um investidor, eu disse a ele, você pode comprar, depois eu vou recomprar, porque o apartamento está em construção, não está pronto. E eu teria que vender o apartamento de minha filha para poder complementar e pagar o apartamento ou ela financiar. Então não tem nenhuma transferência de patrimônio para mim.
2: Jacques Wagner teria ainda feito viagens de graça em jatinhos do dono do Master e ganhado até ingressos para shows nos Estados Unidos. Ao autorizar a operação da PF, o relator do Master no STF, André Mendonça, afirmou que as vantagens indevidas eram recebidas direto ou indiretamente pelo parlamentar, por intermédio de familiares, pessoas de confiança e empresas. Em troca, Jacques Wagner atuava em pontos estratégicos para os negócios de Vorcaro. Crédito consignado, aumento da cobertura do Fundo Garantidor de Créditos e a compra do Master pelo BRB, o Banco de Brasília. A mudança no FGC é a chamada Emenda Master, apresentada por outro senador citado pela PF, o presidente do Progressista Ciro Nogueira. A Polícia Federal sustenta que empresas da família de Wagner eram usadas para lavar dinheiro do suposto esquema. O petista negou ter relações com Vorcaro.
4: Conheci esse senhor duas vezes, uma vez em Salvador e uma vez em São Paulo. Não tem nenhuma relação, não tem nenhum negócio, aliás, eu não tenho nem CNPJ.
2: De acordo com investigadores, Eduardo Sodré, enteado de Wagner, aparece em mensagens cobrando Augusto Ferreira Lima, ex-sócio de Vorcaro no Banco Master e apontado como principal interlocutor do senador. Em setembro do ano passado, Sodré escreveu: amanhã vence os boletos e são altos. A resposta foi: o cenário está crítico, de acordo com a PF, por causa da situação complicada do Master. Em outubro, a BN Financeira, ligada ao enteado de Wagner, recebeu 3 milhões e meio de reais da PKL One Participações, empresa de Augusto Lima. Augusto Lima também foi alvo da PF hoje. Em nota, a defesa diz que a operação foi desnecessária, porque ele está há 6 meses à disposição das autoridades. O empresário foi preso em novembro passado por suspeita de crime contra o sistema financeiro e liberado pela justiça com tornozeleira eletrônica. Augusto é apontado como próximo do PT da Bahia. Jacques Wagner, que é candidato ao governo do estado, disse que recebeu o telefonema do presidente Lula.
4: Minha candidatura está mantida e repare, a liderança do governo fica a cargo do presidente Lula, com quem eu falei hoje, e não acho, sinceramente, muito difícil que ele mexa na minha posição pela relação que a gente tem e pela confiança que ele tem em mim.
2: O PT emitiu uma nota de apoio ao parlamentar. No texto, o partido diz que confia em Jacques Wagner e reitera que o PT apoia todas as apurações envolvendo o Banco Master, pois a sociedade tem o direito de saber a verdade.
3: O presidente da Câmara, Hugo Mota, queria ajuda para um empréstimo de 22 milhões de reais para a cunhada. Foi ao Master. Ciro Nogueira, o senador, negociou pagamentos mensais que chegaram a 500 mil reais com o Master. Flávio Bolsonaro queria financiar o filme sobre o pai dele, Master. Jacques Wagner resolveu comprar um apartamento para a filha, Master. Caronas de avião, favores, gentilezas, cortesias, se é que me entende, sempre Master. Tem dezenas de bancos nesse país. Mas quando esses políticos precisaram de dinheiro, o GPS deles apontou para o Master. E na única vez que apareceu um banco público na história, o BRB, era para ajudar o Master. Aí você pergunta por que e a resposta dos políticos vem pronta. Foi tudo feito dentro da mais absoluta legalidade. Você fica convencido com essa resposta?
5: Daqui a pouco a gente vai voltar com mais informações sobre as investigações da Polícia Federal e as repercussões desse caso. Agora a gente muda de assunto. Uma mulher foi brutalmente agredida por um desconhecido no metrô de São Paulo. E esse homem foi solto.
7: Uma jovem que teve o rosto desfigurado durante uma tentativa de feminicídio. Uma agressão que deixou sequelas. Fraturas no maxilar, nariz e joelho esquerdo. Além de 3 dentes quebrados.
8: Eu estou bem debilitada. Às vezes tenho um pouco de dificuldade para andar, para enxergar. Não consigo enxergar nada pelo olho direito.
7: As imagens do momento da agressão são revoltantes e mostram a covardia de um homem que bate em 2 mulheres sem qualquer motivo. Elas estão de costas para o criminoso que chega de repente. Primeiro chuta a amiga de Larissa. Logo atrás, ela é a próxima. São muitos chutes e socos. A violência é tanta contra a cabeça que a jovem desmaia. O criminoso é derrubado no chão e contido. Até tenta fugir, mas não consegue. Larissa é cercada por mulheres que descem do trem e tentam ajudá-la. A auxiliar de compras tenta entender a motivação para tanta violência, ainda mais vinda de um desconhecido. O agressor, Rodrigo de Oliveira, de 25 anos, foi detido em flagrante pelos seguranças do metrô e levado à delegacia, onde alegou ter apenas se defendido após sofrer ameaças das vítimas. O depoimento não condiz com as imagens das câmeras de segurança, que mostram que não houve nenhuma aproximação antes do crime acontecer. O homem seria morador em situação de rua com passagens criminais por agressão. Após prestar depoimento, foi liberado e vai responder por tentativa de feminicídio.
8: E assim como foi comigo, amanhã ele pode fazer com outra, né? A gente não sabe o que pode esperar de uma pessoa assim. É muito revoltante. Porque não porque foi comigo, mas porque ele tentou mesmo me matar. Dá pra ver. Se as pessoas forem olhar nos vídeos, dá pra ver que ele tentava me matar. Foi comigo, mas podia ter sido com qualquer outra mulher.
5: É exatamente isso. Você viu como ficou o rosto dela? Foi com a Larissa, mas poderia ter sido comigo, com qualquer uma de nós, com as nossas filhas. O Rodrigo de Oliveira escolheu agredir 2 mulheres. Não escolheu um homem, alguém maior do que ele. Não. Foram 2 mulheres. Tem a imagem da violência extrema, do flagrante, o histórico de outras agressões. E eu te faço uma pergunta muito simples. Você acha que esse homem, amanhã, pode partir para cima de uma outra mulher na rua, no ônibus, no metrô? É claro que sim. Se é um agressor que odeia mulheres, ele é um perigo para todas nós, para todas que cruzarem o caminho dele. Se é um louco, é um perigo para todo mundo, não pode ficar solto. Mas a justiça, que com muita frequência não entende a dor das vítimas, soltou o criminoso. Mais um, né? Agora, pode ter um argumento. Ah, as cadeias estão lotadas, não tem espaço. Pois lotem ainda mais as cadeias de agressores como Rodrigo, de estupradores, de feminicidas.
6: porque aí uma solução vai ter que aparecer. O que não aceitamos e não aguentamos mais é ser saco de pancadas.
3: Consegui falar de economia, porque o dólar fechou em forte alta. Juliana Rosa está com a gente. Boa noite, Juliana. Você tinha falado ontem já tinha alertado que a reação do Banco Central, a decisão do Banco Central, o comunicado do Banco Central, poderia deixar o mercado nervoso, mas não é só isso, né?
9: Pois é, Oineg, hoje foi uma conjunção de fatores, viu? Boa noite para você, para Adriana, boa noite para você. O dólar subiu aqui no Brasil, mas também subiu no mundo todo. O impulso principal foi causado pelo Banco Central dos Estados Unidos. Ontem, o Banco Central americano sinalizou que pode aumentar juros ainda esse ano para conter a alta da inflação, que está acontecendo aqui no mundo todo. Mas o nosso Banco Central também contribuiu para essa alta do dólar hoje. O dólar já abriu com uma alta forte, foi para R$ 5,13 ali logo na abertura, bateu R$ 5,19 ao longo do dia, fechou a R$ 5,17. Ontem o Banco Central anunciou a queda de juros para 14,25%. Só que o comunicado para explicar a decisão e os próximos passos foi considerado confuso pelos analistas. Por quê? Primeiro, o Banco Central fala dos fatores que estão provocando a alta dos preços. Depois ele dá a entender que tem espaço para seguir cortando juros, que é algo que normalmente alimenta a inflação. O argumento usado causou estranhamento. Apesar das previsões de inflação do mercado financeiro apontarem 5,3% de inflação para esse ano, 4,1% para o ano que vem, ele diz que alongou o horizonte que vai atingir a meta de inflação do governo, que é 3%, no começo de 2028. Então, ele precisa explicar direito por que mudou a regra, que é uma regra que ele mesmo criou, qual foi o modelo usado, que conta é essa, porque confiança é ingrediente fundamental na economia. Oineg, Adriana.
3: Obrigado, Adriana.
9: Ju, até amanhã.
6: Vamos ver agora como foi o dia dos pré-candidatos à presidência.
10: No palco de um teatro em São Paulo, o senador e pré-candidato a presidente pelo PL, Flávio Bolsonaro, apresentou um plano para a segurança pública. Chamado de Brasil Sem Medo, o documento tem 12 propostas, entre elas, a construção de presídios de segurança máxima semelhantes aos de El Salvador, a classificação de facções criminosas como organizações terroristas, a redução da maioridade penal e a adoção em todo o país de um sistema de reconhecimento facial por câmeras, como o Smart Sampa, usado em São Paulo.
11: Muitas das medidas apresentadas pelo pré-candidato não dependem só de vontade. Para serem implementadas, é necessário passar pelo Congresso, porque será preciso alterar a Constituição.
10: Ao final da apresentação, o senador falou sobre a Operação Complice Zero, que teve como alvo o líder do governo no Senado, Jacques Wagner.
12: Esse plano aqui é uma péssima notícia para o PCC, para o Comando Vermelho e para o PT, que hoje está tendo um dia pior ainda. Porque o PT da Bahia acaba de ser implodido pela Polícia Federal com a operação contra o líder do governo do PT no Senado Federal, Jacques Wagner. Isso é um alento de que a impunidade vai ser combatida e, como nós sempre dizemos, o cerne de todo esse problema era o PT da Bahia e agora começa a vir à tona.
10: Romeu Zema cumpre agenda em Recife. Pelas redes sociais, o pré-candidato do Novo também comentou a operação contra Jacques Wagner.
13: Isso não me surpreende, porque o escândalo do Banco Master não começou lá em Brasília, começou sim na Bahia. O PT da Bahia não é vítima do caso Master, é sim cúmplice. Por isso que eu digo, chegou a hora de acabar com a farra dos intocáveis.
10: Renan Santos, pré-candidato do Missão, segue no Pará, onde participa de agendas por várias cidades do estado. Ele também comentou a operação contra o líder do PT.
14: Está parecendo muito mensalão quando foi caindo todo mundo ao redor do Lula na época. Não vai restar nada e o Lula, como farsa, vai cair.
10: O ex-governador de Goiás e pré-candidato pelo PSD, Ronaldo Caiado, deu uma entrevista a um portal de notícias. Ele voltou a falar sobre a possibilidade de lançar o presidente nacional do partido, Gilberto Kassab, como vice na chapa.
15: Ele é um importante político no cenário nacional, né? Essa decisão, como nós já marcamos a nossa convenção nacional, ela será dia 26 de julho. Um candidato de oposição Ele nunca queima esse nome assim na largada, entendeu? É um nome que você vai vendo quais as fragilidades maiores, a região que você precisa mais.
10: O presidente Lula está de volta ao Brasil após participar do encontro da cúpula do G7 na França. Ele não teve agenda divulgada.
16: Vamos voltar a falar com Elia Júnior, direto dos Estados Unidos, falar de Copa. Elia, primeira rodada do Mundial terminou. Queria saber a tua avaliação até aqui. Dá uma geralzona pra gente e o que você está enxergando, né?
17: Verdade, Oneg. A gente enxerga o seguinte: europeus muito fortes nessa Copa do Mundo, com exceção da Espanha, que fez uma má estreia contra Cabo Verde e só empatou. Agora, é fortíssima a seleção da Alemanha, é impressionante como a seleção da Inglaterra evoluiu, principalmente depois da chegada desse técnico alemão, Thomas Tuchel, e é inacreditável como a França tem muita facilidade para jogar, com 7, 8 jogadores que têm incrível talento, e por conta disso, não só pelo talento, mas pela intensidade com que jogam e pelo fato de terem o grande Kylian Mbappé na sua equipe, eu não tenho dúvidas, teremos, infelizmente, na minha opinião, 4 europeus nas semifinais da Copa do Mundo. Torço verdadeiramente para que eu esteja errado, mas é nisso que eu acredito. Agora, no que diz respeito à partida de amanhã, nós estamos aqui bem à frente do Liberty Bell, que foi o sino que tocou assim que foi declarada a independência americana. Se o Brasil tropeçar amanhã diante do Haiti, vai ter que tocar o sino de novo. Alô, Júlio Gomes, direto do Haiti.
18: O país do mundo que ama o Brasil mais do que o próprio Brasil. Estamos no Haiti, uma terra conectada com a nossa. Através da cultura, das cores, da desigualdade, pela música e pela bola. Esses amigos se reúnem desde pequenos para ver o Brasil jogar.
19: Você tem um feeling desse mundo?
18: Minha seleção preferida é a de 94. Ela me traz lembranças da infância, a melhor experiência que vivi na vida. Evans fala o creole, uma mistura do francês com línguas africanas. Estima-se que 4 milhões de escravos tenham sido trazidos para o Haiti nos tempos coloniais. Eles promoveram a única revolução de escravos que deu certo no mundo. Mas o Haiti independente foi sufocado pela indenização que teve de pagar à França, pelo boicote das outras potências e por conflitos internos pelo poder. Guerras que continuam até hoje e transformam a capital Porto Príncipe em um dos lugares mais perigosos do mundo. O aeroporto internacional está fechado há quase 2 anos por causa da violência. Tivemos de parar em Cabo Haitiano e pegar um avião menor para chegar à capital. Logo de cara, nota-se que Porto Príncipe respira a Copa do Mundo. Em meio ao caos, há bandeiras do Haiti por todas as partes. Mas e agora? Amanhã o jogo é bem contra o Brasil. É como ter que escolher entre papai e mamãe.
19: Não sei haitien.
18: Somos haitianos de sangue, mas aqui todo mundo tem o Brasil no coração, desde criança.
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10: Vai ter Brasil em campo no duelo entre Espanha e Arábia Saudita. Isso mesmo, Rafael Claus será o árbitro de uma partida histórica no domingo. Vai ser o 1000º jogo em Copas do Mundo. Hora de festa das torcidas, vamos direto para Kinshasa. Essa alegria toda é da torcida do Congo, que empatou na estreia com Portugal. A ousadia foi tanta que teve festa congolesa em Lisboa. Ainda sobre Congo e Portugal, uma cena mostra o futebol dos novos tempos. Um torcedor estava acompanhando a partida pelo celular e recebeu a notificação de gol antes da transmissão. Os colegas vêm e começam a comemorar, antes de todo mundo que estava assistindo pela TV. Tem um delay e aí todo mundo faz a festa. Será que jogar uma Copa do Mundo deixa a galera feliz? Foi assim que a seleção da África do Sul chegou no estádio para o duelo contra a Tchequia. Vamos no ritmo e na cantoria dos Bafana Bafana.
20: Bafana Bafana.
17: isso, a sorte está lançada. Voltamos a São Paulo.
16: Obrigado, Elia.
0: Tchau, tchau. Obrigada, até amanhã.
16: A seguir, cresce no PT a pressão para que o senador Jax Wagner deixe a liderança do governo.
0: E seleção brasileira é recebida com festa na Filadélfia para jogo contra o Haiti. A gente te mostra daqui a pouquinho aqui no Jornal da Band.
16: Fica com a gente.
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24: 8:17, você confere agora o Futebol em 1 minuto com o Thiago Fernandes.
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27: Fala, torcedor sintonizado na Band News, eu sou o Thiago Fernandes e estou aqui para falar sobre a situação envolvendo a busca do Cruzeiro por reforços no mercado da bola. O técnico Arthur Jorge tem conversado constantemente com Pedro Lourenço e Pedro Júnior a fim de definir quais serão os nomes que podem chegar ao clube. A diretoria do Cruzeiro já fez algumas consultas nesta janela de transferências, mas acabou descartando alguns nomes. Dentre eles estão o Gregory, volante do Al-Rayyan. Era uma consulta feita pela diretoria cruzeirense a pedido do técnico Arthur Jorge. A negociação nesse momento, no entanto, está descartada. O zagueiro Igor Júlio é outro que esteve na mira do Cruzeiro nesta janela de transferências. No entanto, o Cruzeiro não vai avançar nos moldes exigidos pelo Brighton da Inglaterra. O Cruzeiro ainda quer a contratação de um ponta. E Gabriel Peck, atualmente no Los Angeles Galaxy, é o nome tratado como predileto nos bastidores da Toca da Raposa 2.
28: Fundador e CEO da Elitron, João Brazo. João, uma pergunta muito importante e presente. Com o surgimento da inteligência artificial, somado aos dados, a importância dos dados para alimentá-la, isso tudo aumentou muito a vulnerabilidade e o risco das empresas?
29: Demais. A gente vê hoje uma corrida desenfreada para que as companhias façam a adesão do maior número de tecnologias de inteligência artificial, sem sequer avaliar o risco inerente a cada uma delas. E mais, uma vez colocada essa tecnologia para dentro de casa, muitas dessas tecnologias exige o máximo de dados possível para te trazer insights, te trazer uma melhora. Então você, de um lado, coloca uma tecnologia não testada, possivelmente frágil e muito dado. Ou seja, para o atacante é um prato cheio.
28: Este é o Minuto da Cibersegurança, apresentado por João Brazo.

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4: E a gente volta a falar sobre a operação que investiga o senador Jacques Wagner. O Caian Messina traz a repercussão desse caso. Caian, boa noite.
5: Boa noite, Oneg, boa noite a todos. Na bancada do PT no Congresso e até mesmo aqui no Palácio do Planalto, não há unanimidade em relação à permanência de Jacques Wagner na liderança do governo no Senado. A aposta, no entanto, é de que, como ele é um dos maiores conselheiros do presidente Lula, não seja demitido. Por isso, cresce a pressão para que o senador deixe voluntariamente o cargo, até mesmo para ter tempo para se defender. Wagner afirma que vai seguir na liderança da base. Ele foi chamado por Lula para uma reunião na semana que vem. A ideia era resolver isso já amanhã, mas como o presidente acabou de voltar do G7, já tem agendas previstas para amanhã em Minas Gerais, o encontro ficou para depois. O presidente do Congresso, Davi Alcolumbre, que também é citado pelo banqueiro Daniel Vorkosky, Caro, em mensagens recuperadas pela Polícia Federal, saiu em defesa do senador. Vamos acompanhar.
6: Meu apoio, a minha solidariedade integral a um colega senador da República, e eu tenho a convicção que no decorrer do processo, as verdades do senador Jacques Wagner virão à tona e elas serão comprovadas e um dia elas serão julgadas.
5: No Supremo Tribunal Federal, a avaliação é de que as acusações contra um figurão da base do governo dão força à investigação e à própria Polícia Federal, porque mostram que o trabalho da PF tem sido apartidário, pois alcança também nomes do Centrão e dos oposicionistas. Voltamos a São Paulo.
7: Obrigada, Caian. E tem mais notícias da Copa do Mundo, porque começou hoje a segunda rodada. Pelo Grupo A, em Atlanta, jogaram África do Sul e República Tcheca, que abriu o placar logo no primeiro tempo. O gol de empate dos sul-africanos saiu no finalzinho do jogo, 1-1. Gol de pênalti.
4: A seleção brasileira já está na Filadélfia para o jogo de amanhã e Carlo Ancelotti já falou com os jornalistas. O treinador disse que definiu o time titular, que vai enfrentar o Haiti, mas mantém a escalação em sigilo. Ele disse que nem os jogadores sabem. Mas o italiano confirmou que vai fazer mudanças. Sobre Endrick, Ancelotti disse que é um talento extraordinário, mas é bom ter calma, despistando sobre se essa escalação sai ou não sai. Os jogadores brasileiros foram recebidos com festa pelos torcedores que se aglomeraram na porta do hotel onde a delegação está concentrada na Filadélfia.
7: A seguir, acidente envolvendo 2 veículos de transporte escolar deixa 8 crianças feridas no Rio Grande do Sul.
4: Corredor de planetas no céu, alinhamento raro pode ser visto a olho nu em todo o Brasil. Daqui a pouco, aqui no seu Jornal da Band.
7: Até já.
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9: Em instantes, o último bloco da edição de hoje.
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0: No Corinthians, quem está em alta é o meia argentino Rodrigo Garro, que voltou a ser protagonista da equipe e recuperou a vaga entre os titulares. Garro, desde a chegada do técnico Fernando Diniz, voltou a ser titular e já soma 11 assistências e 2 gols em 33 partidas na temporada. Neste segundo semestre, o meia vai tentar superar as melhores marcas de sua carreira. Em 2024, em seu primeiro ano pelo Timão, Garro registrou os números mais expressivos até aqui. Marcou 13 gols e deu 14 assistências em 62 jogos. Em 2025, teve desempenho afetado por lesões e pela instabilidade da equipe. Marcou apenas 2 gols e deu 7 assistências ao longo da temporada. A melhor temporada de Garro foi em 2023, quando defendia o Talleres da Argentina, marcou 8 gols e deu 9 assistências em 44 partidas. O São Paulo acertou a contratação do atacante Vitor Sá, de 32 anos, e o seu contrato vai até o fim de 2029. Vitor Sá vai receber R$700 mil mensais até o final desse ano e R$1 milhão por mês até o término do vínculo em 2029. Dito tudo isso, eu diria, eu quero é mais.
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12: Boas perspectivas para a economia brasileira. O Fundo Monetário Internacional voltou a destacar a resiliência da nossa economia. Em nota divulgada após a missão anual ao país, o FMI afirmou que o Brasil está relativamente protegido das pressões externas, inclusive da alta global do petróleo, e projetou um crescimento gradual do PIB para cerca de 2,5% no médio prazo. Segundo a instituição, essa resiliência se apoia em pilares importantes, como um sistema financeiro robusto, reservas internacionais adequadas e o regime de câmbio flexível. O FMI também considerou adequada a redução recente da taxa básica de juros, mas recomendou cautela diante das pressões inflacionárias. É isso, um abraço e até a próxima.
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9: Oito horas e 28 minutos no horário de Brasília. Em instantes você fica com o último bloco da edição desta quinta do Jornal da Band. Apresentação de Adriana Araújo e Eduardo Eneg. Logo mais, depois da Voz do Brasil, tem Copa do Mundo na Band News FM com a transmissão de México e Coreia do Sul, com Silva Júnior, André Coutinho, Lucas Belotti e comigo, Yuri Queiroga. Vem aí o último bloco do Jornal da Band.
7: Um incêndio destruiu mais de 100 casas na favela de Paraisópolis, em São Paulo. O fogo começou de madrugada. Moradores foram retirados às pressas. Um bombeiro ficou ferido durante a queda de um telhado. As causas do incêndio são investigadas.
14: Um acidente envolvendo dois veículos de transporte escolar deixou 8 crianças feridas em Passo Fundo, Rio Grande do Sul. Uma Kombi atravessa o cruzamento e é atingida por um ônibus. Uma das crianças está em estado grave. A polícia investiga quem foi o responsável. O motorista da Kombi estava com a CNH vencida.
7: E vale a pena olhar para o céu esta noite. Um fenômeno raro pode ser observado a olho nu. Um alinhamento de planetas com a Lua. Mercúrio, Júpiter, Vênus e a Lua aparecem bem próximos. O fenômeno já pôde ser visto ontem, depois do pôr do sol, e se repete hoje. Obrigada pela sua companhia. Outras notícias logo mais no Jornal da Noite. E o Jornal da Band está de volta amanhã.
14: Você fica agora com a novela Guerra das Rosas. Boa noite e amanhã tem mais.
7: Tchau, tchau.
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0: O ano era 2011 e o mercado de delivery online ainda engatinhava. Os players tão famosos hoje ainda nem entravam no mercado brasileiro e o costume de pedir pizza por telefone era muito maior do que no aplicativo. Foi então que o empresário Gabriel Concon aceitou inovar e viu crescer o negócio de uma pizzaria de bairro para uma rede nacional.
1: Eu apostei muito cedo no delivery online, quando não cobrava comissão, eu sempre fui aberto para inovação, sabores, isso é importante também. Então lá não cobrava comissão, saía 2, 3 pedidos na noite e eu apostei muito. Era desafiador colocar dentro das lojas, né? Porque por que eu vou pagar comissão se o meu telefone toca? Mas eu acho que um dos fatores que fizeram a Pizza Prime crescer, naquela época já tinha outras redes de franquia de pizzaria, também foi estar sempre conectado com o novo, acreditar no online, e aí a hora que ele explodiu, a gente já estava lá dentro, a gente já sabia o que fazer.
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6: 8h33, já tem Copa do Mundo na Band News FM.
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3: Eu sou o Sérgio Aibe e está começando agora o Minuto do Empreendedor, apresentado pelo BTG Pactual Empresas, que tem entre os seus propósitos ajudar os empresários e empreendedores a alcançarem o sucesso. Na minha companhia, Emílio Sanches, CEO da Estapar. Emílio, na sua opinião, quais valores e atributos os jovens empresários e empreendedores devem praticar para alcançar o sucesso?
4: Sérgio, eu acho que nos dias de hoje, os jovens estão com muita pressa. A dica que eu poderia dar é resiliência. Tenha tranquilidade, porque tudo acaba dando certo. Trabalhe, se esforce, estude e a sorte ajuda essa turma. Tendo resiliência, a sorte vem e se estiver pronto para isso, a posição vai ser sua.
3: Muito obrigado, Emílio Sanches, CEO da Estapar. 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
3: 8 horas e 37 minutos. 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
1: Começa agora para todo o Brasil mais uma edição de O É da Coisa. E se a coisa parece confusa, atrapalhada, vem para cá que a gente desconfunde e trabalha. Milhões de pessoas acompanham o programa pelo Toy e pelo Band News TV, mas você pode fazê-lo também pelas redes sociais, sempre rádio Band News FM ou no aplicativo Band Play. Boa noite, Isa. Boa noite, Vólio Bene.
2: Boa noite.
3: Boa noite.
1: Começamos aí com um brasileirinho de Valdir Azevedo, Rui Pereira da Costa, música aí, Rui Pereira da Costa, letra, um clássico, já virou um clássico na voz justamente de Baby Consuelo, Baby do Brasil, é, né? Antes Baby Consuelo, agora Baby do... agora já, e há muitos anos, Baby do Brasil. Por que brasileirinho? Bom, é, vai ficar claro no curso do programa, porque a gente, quando é do choro, é entusiasmado, o Vólio Bene mesmo, quando você não sabe o que é o Vólio Bene no salão, quando começa a tocar um choro, ele perde completamente a razão. Né? É, para o bem, claro, para o bem.
3: Claro.
1: Pronto, e aí já é, coloquei uns óculos mais adequados. Enfim. Mas, tem mais de um, tem que usar o que está mais adequado, não é não? É. Vamos lá, vamos começar sem mais delongas. Oh, meu Deus, Banco Master, agora eu sabia que era o PT. Eita, ei, Flávio. Nós vamos tratar de tudo isso, tudo, tudo direitinho, todas as informações aqui. E atenção, quem fez que pague, não quero nem saber. Fez, não fez? O Jacques Wagner deu uma entrevista ao Band News TV. A gente vai tê-lo aqui explicando, se é uma explicação. Vamos ver tudo direitinho. Jacques Wagner é alvo da Operação Compliance Zero. E aí já tem desinformação também. Ah, e o Andrei não sabia de nada, tudo feito pelas costas dele. Tudo mentira. Tudo mentira. Né? Mas nós vamos trazer a verdade aqui. E eu vou dar... Ó, eu dei um furo de enfoque hoje no Metrópolis. E eu vou trazer o furo de enfoque aqui, porque eu tenho uma pergunta a fazer. Muito interessante. Que tem a ver com Dark Horse. O cavalo do qual o Flávio caiu. Mas vamos lá, vai. Operação contra Jacques Wagner.
4: A Polícia Federal deflagrou hoje a nona fase da Operação Compliance Zero, tendo como alvo principal de busca e apreensão o senador Jacques Wagner, líder do governo Lula no Senado. A investigação apura fraudes envolvendo o Banco Master e o PT da Bahia, os vínculos com o dono da instituição financeira, Daniel Vorcaro, e a suposta participação do parlamentar no esquema de fraudes. A PF suspeita que Jacques Wagner recebeu um imóvel de R$2,5 milhões e pagamentos de propina que totalizaram R$3,5 milhões por meio de uma empresa ligada a um dos seus familiares. Segundo os investigadores, a estrutura teria sido utilizada para ocultar vantagens indevidas supostamente pagas no contexto das fraudes investigadas na Compliance Zero. A PF também investiga se Jacques Wagner usou a atuação parlamentar para defender pautas de interesse do banco no Congresso. Segundo os investigadores, o senador teria tratado diretamente com o ex-sócio do Master, Augusto Lima, sobre propostas que poderiam beneficiar o banco de Vorcaro.
1: Vamos seguir. Vai lá. Quer mais, Isa?
2: Além de endereços ligados a Wagner, os agentes cumpriram mandados de busca e apreensão nessa manhã em empresas e imóveis de Augusto Lima, na Bahia, em São Paulo e no Distrito Federal. Lima foi o responsável por comprar uma rede estatal de supermercados do governo da Bahia em 2018, quando Jacques Wagner era secretário de Desenvolvimento Econômico do governo Rui Costa e comandou o processo de privatização da Empresa Baiana de Alimentos, a EBAL. Essa privatização também vendeu o Crédito Cesta, que é um sistema de cartão de crédito consignado para servidores públicos, que posteriormente foi levado para o Master quando Lima se associou a Vorcaro. A investigação cita a atuação de Jacques Wagner em propostas que ampliaram o acesso ao crédito consignado para trabalhadores da iniciativa privada, aposentados, pensionistas do INSS, além de beneficiários do BPC, o Benefício de Prestação Continuada, e de programas sociais do governo federal. Segundo a PF, o senador teria participado de articulações relacionadas a essas medidas consideradas de interesse do Master.
1: Muito bem. Então, há muito tempo já se falava do braço baiano do Master, né, que poderia pegar o PT. Claro que quando você compara esses valores, e aqui eu não estou minimizando nada, mas quando você compara com questões que envolvem, por exemplo, o Ciro Nogueira, ou com os US$13 milhões que pelo menos, né, foram passados para Flávio Bolsonaro, e Eduardo Bolsonaro, para o tal filme, que não se sabe, o dinheiro acaba sendo pouco, né? Porque, afinal de contas, comparativamente é pouco. Mas aí, o que importa é o que aconteceu, evidentemente. E não se esqueça que eu tenho uma pergunta fundamental a fazer sobre Dark Horse e Master, né? Lembrando que já tinha aparecido a informação de que o Master fez transações comerciais também de pelo menos 11 milhões com uma empresa que tem como sócia Boni de Bonilha, que é nora do Jacques Wagner, na verdade, casada com o enteado dele, Eduardo Sodré, que é secretário do Meio Ambiente do governo da Bahia. Então, aqui, não tem, nem aqui, nem em lugar nenhum, se pretende esconder nada. Eu falo isso porque fica essa chatice. Ah, eu quero saber agora o que o petista Reinaldo vai falar. Se você acha que eu sou petista, é porque você já comeu todo o carpete verde da sua casa confundido com grama, eventualmente. Né? Não. Definitivamente não. Cada um se fez que arque com a responsabilidade daquilo que fez. Hã? Inclusive o Flávio Bolsonaro. Lembrando que isso aqui atinge um aliado, sem dúvida, de Lula, na hipótese de que tudo tenha acontecido desse modo impróprio. Hã? Assim como aliados de Flávio Bolsonaro foram colhidos em outras fases da operação. Tem uma diferença fundamental aqui. O dinheiro foi para um aliado do Lula? Foi para um aliado do Lula. Não tem vínculo com o Lula. O dinheiro do filme foi para o próprio Flávio? Foi para o próprio Flávio. Se vocês querem criar uma escala de gravidade. Agora, que se esperava que a qualquer momento pudesse acontecer, se esperava. Né? Porque já havia essa vinculação estabelecida antes. E ele sempre negou. Como vai negar? Daqui a pouco ele vai falar. E também se encontrou dinheiro vivo num quarto de hotel onde ele mora, enfim. O que mais? Vai lá. $55 mil e €33 mil em endereços ligados a Wagner. Vai.
4: A Polícia Federal encontrou $55 mil e €33 mil em endereços, então, ligados ao senador. A PF apreendeu $49 mil no quarto de hotel em que Wagner mora, no Distrito Federal, além de €33.500 e $6.175 em endereços ligados ao parlamentar na Bahia.
1: Isso, e alguns relógios que estão ali e tal, e essas fotos sempre são exibidas, né? Porque afinal de contas o dinheiro está ali. É sempre um problema, mas não só no caso dele, né? Porque também nunca se sabe, a origem é legal, não é legal, porque o dinheiro pode ter uma origem legal. Agora, quando você mostra o dinheiro, olha o dinheiro! Bom, Wagner diz, dá sua explicação sobre dinheiro e apartamento.
2: Em entrevista à Bandinho CV, o senador Jacques Wagner deu a explicação dele para a origem do dinheiro, falou sobre o apartamento em conversa com os apresentadores Vitor Pinto e Paula Valdez. A gente acompanha agora.
3: Dinheiro, eu várias vezes viajei para o exterior, mandei até levantar. De 2019 para cá, eu recebi de diárias aproximadamente $70 mil. E outras vezes que eu fui viajar, eu comprei via Banco do Brasil, onde eu tenho conta, dólares ou euro para fazer a viagem. Então, eu não tenho nenhuma coisa para esconder nesse dinheiro. Está guardado no cofre, porque eu vou viajar, nem sempre eu levo a diária, às vezes eu gasto com cartão, e, portanto, o dinheiro está lá. Os envelopes, inclusive, que estavam no caso de Brasília, eram envelopes com um timbre do Senado Federal. Na verdade, é um apartamento que está em construção, aqui no Horto. Eu tinha interesse de dar um apartamento, de ajudar minha filha a comprar um apartamento desse. Como o Guga, o Augusto Lima, é um investidor, eu disse a ele, você pode comprar, depois eu vou recomprar, porque o apartamento está em construção, não está pronto. E eu teria que vender o apartamento de minha filha para poder complementar e pagar o apartamento ou ela financiar. Então não tem nenhuma transferência de patrimônio para mim, eu não tenho, vou repetir, nenhum negócio com o Master ou com o Crédito Sexta. Nós privatizamos a rede de supermercado Sexta do Povo e essa rede levou junto o cartão. Daí para frente, foi um negócio desenvolvido pelo banco e pelo próprio Augusto Lima.
1: A explicação do dinheiro pode ser assim e tal. A do apartamento parece uma coisa meio atrapalhada. Estou falando da minha impressão. Ah, dá para você comprar para mim, depois a gente tal. Quando menos, intimidade, interesse. Havia sim, eles se conheciam, isso se sabia. Né? Vamos lá, de novo. E eu vou falar aqui a mesmíssima coisa que eu falei sobre o Dark Horse. Financiar filme não é crime. Receber financiamento de filme não é crime. Se o dinheiro, no entanto, serviu a caixa 2 de campanha, aí é crime. Se o dinheiro está servindo para financiar coação no curso do processo, aí é crime. Se o dinheiro serviu para fazer campanha eleitoral, e vai servir porque... curioso, o Eduardo e o diretor do filme deram uma entrevista nos Estados Unidos dizendo que esperam que o filme mude, interfira nas eleições. Portanto, o dinheiro para o filme é dinheiro para a campanha eleitoral. Acho que o Eduardo não se deu conta de que ele estava confessando caixa 2. Dinheiro não declarado para a campanha eleitoral. Eles admitiram isso. O diretor admitiu, o Eduardo admitiu. Aí é crime. Então aqui, essas coisas em si são crime? Não, agora precisa ver. Tudo isso estava associado à atuação do parlamentar em defesa de interesses do Banco Master. Se ficar demonstrado isso, ele se complica sim. Pode se complicar, pode ser denunciado. Né? A gente tem um outro vídeo aí, meninos, acabei não colocando aqui, que ele nega ter relações com o Vorcaro. A gente coloca... daqui a pouco, prepare aí o Carlos, o Augusto, vocês me mandaram o vídeo, eu acabei não colocando. Muito bem, começou uma pressão, mesmo no interior do PT, petistas e tal, né? Dizendo, olha, acho que ele tem de deixar a liderança do governo no Senado, que é o que eu pessoalmente também acho. Eu estou com aqueles que fosse do lado deles ia falar, acho que tem que deixar a liderança, mas ele disse que não, que recebeu inclusive um telefonema de solidariedade do presidente Lula, que continua líder por enquanto, e disse que não retira também a candidatura. Vai, põe ele falando aí.
3: Olha, primeiro, em relação à minha candidatura, está absolutamente mantida. Eu estou muito seguro de tudo que eu fiz, estou muito seguro da minha vida pessoal. Eu não tenho CNPJ, eu só tenho CPF, não tenho empresa, não tenho nada. Eu tenho um apartamento, que é o apartamento que eu moro, e meu sítio lá em Andaraí. Esse é meu patrimônio e está declarado no imposto de renda. Então, minha candidatura se mantém. Aliás, você deve se lembrar que em 2018, quando eu também fui candidato ao Senado, teve uma busca e apreensão na minha casa por conta da Fonte Nova. Em 18 de fevereiro, dessa vez foi em junho, eu fui candidato, mantive minha candidatura e fui o senador mais bem votado da história da Bahia. Não estou dizendo que isso vai se repetir, mas eu não tenho por que retirar minha candidatura. Minha candidatura está mantida e repare, a liderança do governo fica a cargo do presidente Lula, com quem eu falei hoje, e não acho, sinceramente, muito difícil que ele mexa na minha posição pela relação que a gente tem e pela confiança que ele tem em mim. Fez questão de me ligar, se solidarizar comigo, e ele, que já teve problemas até maiores do que esse, como eu tive, mas ele muito pior, que foi preso, depois inocentado, e está aí como presidente da República. Então, minha candidatura está mantida e eu espero ser eleito de novo senador da Bahia.
1: Essas coisas sempre dependem muito de como evoluem também. Sempre dependem muito do tamanho do desgaste. Né? Que tem desgaste? Tem. Né? Ah, vai rivalizar com a questão do Flávio? Não sei, porque são coisas de proporções absolutamente distintas, mas a investigação vai ter curso. Né? O presidente do PT, o Edinho Silva, afirmou que o Wagner vai esclarecer as coisas. Enviou uma nota à imprensa em que tem esse trecho aí, meninos. Leem para mim.
4: diz o seguinte: Jacques Wagner é depositário de toda a nossa confiança. Apoiamos todas as apurações envolvendo o Banco Master. A sociedade tem o direito de saber a verdade. Os crimes cometidos precisam ser apurados e os responsáveis penalizados. Nesse processo de investigação e apuração, temos confiança que o Jacques Wagner esclarecerá todos os fatos, comprovando a sua inocência.
1: Isso. E na entrevista que nos concedeu, ele disse que não tem relação com o Vorkaro. Vai, solta aí.
3: Minha relação com o Daniel Vorkaro é praticamente zero. Eu nunca tive maiores entendimentos com o Daniel. O entendimento foi na venda do Credit Sexta. O Augusto Lima comprou o Credit Sexta, na verdade a rede supermercado, junto com o fundo espanhol. Depois ele procurou um banco para poder ter fluxo de caixa e fazer os empréstimos. Aí que entra o Banco Máxima na época e depois o Banco Master. Eu tive com o Daniel apenas duas vezes. Uma vez quando ele veio se apresentar por estava entrando de sócio do Augusto Lima na questão do Credit Sexta. E a segunda vez quando o Augusto Lima me pediu uma indicação para... ele queria melhorar o nível do banco, ele queria uma indicação para a área jurídica do banco. Ele já tinha contratado Gustavo Loyola no Conselho de Administração para a parte econômica e ele queria alguém na área jurídica. O ministro Lewandowski tinha acabado de se aposentar do Supremo por conta dos 75 anos. Eu digo, olha, eu acho que não tem pessoa melhor. Foi a segunda vez que eu vi quando eu fui apresentar o ministro Lewandowski para ele. Só essas duas vezes, não tem nenhuma relação com Daniel Vorkaro.
1: Bom, está dando a sua explicação. Se virar uma ação penal, isso certamente vai fazer parte da defesa. É preciso ver se vira uma ação penal, né? E é mentira, porque está saindo todo canto. Ah, Lula e Andrei foram... Andrei Rodrigues, presidente, diretor-geral da Polícia Federal, foram pegos de surpresa. Não, Andrei Rodrigues não foi pego de surpresa. Inclusive participou da mobilização de equipes da Polícia Federal em 4 estados para fazer a operação. Ah, mas ele não avisou o Lula imediatamente. Não, não avisou durante a viagem. Aliás, nem o diretor-geral da Polícia Federal tem se avisado no dia anterior, porque os policiais têm autonomia para isso, e nem o presidente da República. Essa Polícia Federal e a relação desse presidente com a Polícia Federal não é aquela... Bem, eu preciso dizer, não é aquela que o Bolsonaro mantinha. Não é aquela que ele deixou claro que ele queria no dia 22 de abril de 2020, quando ele falou que ia trocar todo mundo, porque ele não queria ninguém funhanhando, do verbo funhanhar, né? Funhanhando os filhos e os amigos dele. Não só os filhos, como também os amigos. A gente já mostrou esse vídeo do Jair Bolsonaro. Se tiver na mão, pode pegar. Então, o Lula ter sido pego de surpresa, digamos assim, se fosse, surpresa nesse sentido de que ele não tem de ser previamente avisado e nem pode, sim. Amanhã vai ter operação contra o Jacques Wagner. Não, não é assim que funciona. O diretor-geral da Polícia Federal tomou as medidas que tinha que tomar para mobilizar as equipes. Mobilizou. E tempestivamente avisou o presidente, né? Por volta de 8h30, 9 horas. E é isso. Agora, querem criar um diretor-geral da Polícia Federal que está sendo... Eu já achei muito impróprio aquela coisa do André Mendonça lá atrás. Os delegados estão proibidos de falar com o diretor-geral, que fica parecendo assim que tem uma suspeição por princípio, né? Agora não, essa Polícia Federal é uma Polícia Federal realmente autônoma.
2: Chegou o vídeo,
1: tanto veio. Tanto é assim que o filho do presidente, no caso lá do INSS, da viagem com o Careca, está sendo investigado. E o Lula já disse: investiguem. Eu não vou passar a mão na cabeça de ninguém. Quem tiver feito coisa errada, que faça. Agora, o que não pode ter, aí sim, É uma polícia federal como essa que o Bolsonaro criou e deixou claro que queria no dia 22 de abril de 2020. E eu vou trazer aqui apenas porque é um fato e porque a memória deve ser posta a serviço da informação. Vai.
5: Eu não posso ser surpreendido com notícias. Eu tenho a PF que não me dá informações. Eu tenho as inteligências das Forças Armadas que não têm informações. A BIM tem seus problemas. Tem algumas informações. Só não tenho mais porque está faltando, realmente, temos problemas. Aparelhamento, etc. Mas a gente não pode viver sem informação. Sem